0: Nesta sexta-feira, aliás, Donald Trump recebeu na Casa Branca Volodymyr Zelensky e Benjamin Netanyahu. Os encontros decorreram à porta fechada. A presidência norte-americana diz que as reuniões foram positivas e produtivas. O primeiro-ministro de Israel classificou este encontro como um dos melhores que já teve com o presidente norte-americano. Os dois líderes discutiram a situação no Médio Oriente. Também o presidente da Ucrânia considerou a reunião com Trump positiva. Em cima da mesa estiveram os esforços diplomáticos para pôr fim à guerra na Ucrânia, mas também a produção local de interceptores de mísseis Patriot. Na atualidade nacional, o incêndio da Guarda está praticamente dominado. Informação avançada pelo comandante subregional de Emergência e Proteção Civil das Beiras e Serra da Estrela. João Rodrigues adianta que o fogo está a ceder ao combate e que os operacionais estão a tirar partido da janela de oportunidade por pressionada pelas condições meteorológicas favoráveis.
1: Neste momento a situação está numa fase de avançada, de trabalho já decorrer favoravelmente. O incêndio já está a ceder àquilo que é os meios do combate, ainda há muito trabalho a fazer naquilo que é a consolidação do perímetro, mas efetivamente a noite de hoje é uma noite em que empenhamos o maior dispositivo neste teatro de operações para aproveitar aquilo que é a janela de oportunidade, que é as condições meteorológicas, a pequena janela de oportunidade que as condições meteorológicas nos previam.
0: Em relação aos próximos dias, João Rodrigues avisa que podem ser difíceis. A prioridade vai ser evitar reativações.
1: Os próximos dias, essencialmente durante esta semana, mais 4 dias, sabemos que serão desfavoráveis para aquilo que é o risco de incêndio florestal, rural, e portanto temos que limitar ao máximo aquilo que é o potencial que este incêndio, que tem uma área afetada já de cerca de 4 mil hectares e um perímetro de 40 quilómetros, e portanto temos que limitar ao máximo o potencial de reativação dele.
0: Declarações de João Rodrigues, o comandante subregional de Emergência e Proteção Civil das Beiras e Serra da Estrela, num registro captado pela RTP. No teatro de operações, no incêndio da Guarda, continuam cerca de 660 operacionais, apoiados por mais de 200 viaturas. Entretanto, e por causa da evolução da situação no terreno, a A25 e a Estrada Nacional 26 também já reabriram. Já em Valpaços, o incêndio mantém 3 frentes ativas. No terreno estão 380 bombeiros que combatem as chamas. Os meios de combate foram reforçados ao início da noite com operacionais mobilizados de várias zonas do país. Segundo o comandante subregional de Emergência e Proteção Civil do Alto Tâmega e Barroso, Artur Mota, o fogo tem uma grande extensão e as frentes continuam a dar muito trabalho às equipas. A baixa umidade está a ser a principal dificuldade para este combate às chamas durante a noite. A Estrada Nacional 213, que liga Valpaços a Chaves, mantém-se cortada na zona do incêndio. Até o momento não há registro de localidades em perigo, nem de feridos. Seguimos com os novos desenvolvimentos. No caso, Luís Neves foi o diretor financeiro da Polícia Judiciária, o responsável pela entrega do atrelado de droga à empresa do empreiteiro e amigo do ministro. A CNN Portugal avança que a proposta de enviar o atrelado apreendido na Operação Pacoba para a empresa Constru Barcelos partiu de Álvaro Pires, em causa a necessidade de retirar o veículo das instalações da Autoridade Marítima Nacional no Seixal por alegado risco de incêndio. A sugestão recebeu depois luz verde do então diretor nacional da Polícia Judiciária. Diz ainda à CNN que o outro lado, que transportava bidões com produtos utilizados no fabrico de droga, seguiu para Barcelos no dia 5 de setembro de 2025 sob escolta da PJ. Ainda sobre as polémicas em torno de Luís Neves, o secretário-geral do PS solicitou uma reunião com o primeiro-ministro para pedir esclarecimentos. José Luís Carneiro espera que o encontro aconteça ainda esta semana. Por agora, aguarda uma resposta de Luís Montenegro.
2: E, portanto, aquilo que exigirei ao primeiro-ministro é uma conversa que devo ter com o primeiro-ministro sobre as instituições democráticas, sobre a forma como as instituições democráticas estão ou não a salvaguardar valores fundamentais de transparência, de prestação de contas, de lisura e de sentido de probidade no desempenho das mais importantes funções no Estado. Pedi essa reunião, aguardo por essa reunião.
0: Declarações do líder socialista José Luís Carneiro na tarde desta terça-feira, à margem de uma reunião com o representante da Santa Sé em Lisboa na Nunciatura Apostólica. Esta terça-feira fica ainda marcada pela notícia de que o gabinete de André Ventura no Parlamento foi invadido e vandalizado. Segundo o líder do Chega, terão desaparecido documentos sobre Luís Neves relacionados com a comissão de inquérito proposta pelo partido aos mandatos do atual ministro da Administração Interna na Direção Nacional da Polícia Judiciária. judiciária. Ora, o presidente do Conselho de Administração da Assembleia da República exclui que alguém tenha entrado no Parlamento durante a madrugada. Emídio Guerreiro diz que o responsável pelo incidente só pode ter entrado no local até às 9 da noite do dia anterior, hora em que se realiza a última ronda de vigilância dos elementos de segurança da Guarda Nacional Republicana.
3: Desde o fecho das portas até à abertura das mesmas, ontem à noite, não entrou ninguém na Assembleia da República. Desde que a porta foi fechada, as forças de segurança que estão nas portas garantem-nos que não houve registro de ninguém entrar. E as pessoas não entram sem registro, é impossível. Das 6h20 até às 9 da noite, é um período temporal onde não há nenhuma... onde nós não sabemos o que é que aconteceu ali. Nós estamos todos a partir do pressuposto que foi durante a noite que isso aconteceu, mas pode ter acontecido durante este período de tempo.
0: O social-democrata Emídio Guerreiro, presidente do Conselho de Administração da Assembleia da República, sobre a invasão do gabinete de André Ventura. Já o deputado do Chega, Pedro Frazão, lembra que o líder do partido não costuma trancar as portas do gabinete e diz que Ventura não deve ser censurado por isso.
4: É normal deixar as portas do gabinete abertas. Eu próprio deixo a minha porta do gabinete aberta porque há uma confiança absoluta na segurança e nas... ou havia uma confiança absoluta na segurança e nas pessoas que têm acesso ao Parlamento, que não podem circular sozinhas e, portanto, não... Essa pergunta que me está a fazer vem no decurso, provavelmente, de algumas pessoas e comentadores que eu vi, por exemplo, de manhã, a dar a entender que André Ventura teria culpa desta intrusão porque não tinha fechado a porta do gabinete à chave. Ora, isso é mais ou menos o mesmo que dizer que uma mulher tem culpa de ser violada por andar de minissaia.
0: Palavras de Pedro Frazão, o deputado Chega e Emídio Guerreiro, membros do Conselho de Administração da Assembleia da República, no explicador da Rádio Observador. A Iniciativa Liberal pediu uma audiência ao Presidente da República. Os liberais vão ser recebidos por António José Seguro já na próxima segunda-feira para falar sobre o atual estado do país. É o que se lê no comunicado do partido. Na nota não é adiantado qualquer outro pormenor sobre os tópicos que Mariana Leitão pretende debater com o chefe de Estado. Certo é que este é um anúncio que surge depois de esta tarde a Presidente da Iniciativa Liberal ter classificado como ensurdecedor o silêncio do Ministro da Administração Interna em relação às polémicas. Mariana Leitão considera que Luís Neves já devia ter prestado esclarecimentos.
5: Cada dia que passa do silêncio do Ministro da Administração Interna é fatal, está a pôr em causa a dignidade das instituições, está a pôr em causa a credibilidade das instituições e, portanto, estamos aqui a arrastar toda esta situação por conta de um silêncio ensurdecedor e que continua a não haver forma do Sr. Ministro vir esclarecer o que tem para esclarecer.
0: Declarações de Mariana Leitão, a líder da Iniciativa Liberal, durante a manhã desta terça-feira. A bancada liberal tem sido particularmente crítica em relação à polémica que envolve o Ministro da Administração Interna. O partido chegou mesmo a pedir uma reunião extraordinária da Comissão Permanente da Assembleia da República para ouvir o governante, mas o pedido foi recusado por Aguiar Branco por falta de consenso. PSD e CDS travaram a ida de Luís Neves ao Parlamento. Na reação, Mariana Leitão acusou os sociais-democratas de contribuírem para o degradar das instituições em Portugal. O ministro da Economia garante que nenhum euro do Plano de Recuperação e Resiliência vai ser devolvido a Bruxelas. O país tem até ao último dia de agosto para cumprir as metas definidas junto da Comissão Europeia. Manuel Castro Almeida assegura que, se não houverem previstos 100% os investimentos serão concretizados e que não será necessário devolver qualquer verba dos fundos comunitários.
6: Estamos agora na fase do último esforço. Se não surgirem acidentes ou incidentes imprevistos, chegaremos ao final do prazo com todos os marcos e metas do PRR cumpridos. Ou seja, cumpriremos 100% dos investimentos e das reformas programadas. O mesmo é dizer que investiremos a totalidade das subvenções colocadas à disposição de Portugal. Nenhum euro ficará por investir. Nenhum euro será devolvido a Bruxelas.
0: Manuel Castro Almeida, ministro da Economia e Coesão Territorial, numa conferência em Lisboa. O governante diz ainda que o governo se prepara para apresentar em breve o 10º plano de pagamento a Bruxelas. Notícia de fecho deste jornal da 1 da manhã. O essencial da informação é atualizado à 1h30.
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8: Na Divina Comédia, Dante coloca Ulisses no inferno, culpado de não resistir à tentação de querer ver mais, viajar mais, de tentar conhecer o que não lhe estava permitido, nem pela tecnologia da época, nem pela vontade do destino. Segundo esse critério, o meu convidado extra de hoje já nem as cinzas deviam restar. Escritor de viagens há 31 anos e é viajante compulsivo há 34, surfista dedicado há 45, jornalista freelancer, documentarista, líder de viagens, Gonçalo Cadilho tem uma das melhores profissões do mundo. Viaja para escrever e escreve para viajar. 5 anos depois do seu último original, regressa com Mais Além, uma história sentimental da viagem e dos viajantes. Uma obra que cruza a sua experiência de viajante com os grandes movimentos e viajantes que marcaram a história da humanidade, numa reflexão sobre o ato de viajar e a forma como vemos o mundo. Acabadinho de chegar da Figueira da Foz, na véspera de embarcar para mais uma viagem à Namíbia, acolhemos o homem que acredita, como Santo Agostinho, que a vida é um livro. Quem não viajou, não passou da primeira página. Por favor, tenham à mão o passaporte e o cartão de embarque e venham daí comigo. Olá, Gonçalo.
9: Olá.
8: E bem-ajas por ter aceitado mais uma vez este meu convite. Bem-vindo.
9: Obrigado,
8: à Rádio Observador. Já sabes que é a quarta vez que estás aqui, sabias isso?
9: Não.
8: Porque vieste em 2020, aí foi online, vieste de maneira a dizer.
9: Pois é, verdade.
8: Com por este reino acima.
9: Uh-huh.
8: E depois vieste sozinho com o sinal de GPS perdido, okay, em 21. Uh-huh. O ano seguinte com o teu filho António, uh-huh, vieram aqui os dois falar da, uh-huh, a felicidade no fim do mundo.
9: Uh-huh.
8: E este, finalmente, este Mais Além, portanto, é muito curioso porque tu fizeste anos agora há muito pouco tempo, há uma semanita, parabéns, atrasados, mas pronto. Não vou falar muito da tua carreira como surfista desde os 13 anos, dos Beatles aos 10 anos, que te fizeram iniciar na música e tal, e a tua licenciatura em gestão, etc. As voltas que a vida dá neste viajante compulsivo. E até já te perguntei se já te tinhas perdido completamente. Já te aconteceu? Estás perdido? Hoje em dia com o GPS e assim não acredito, mas já nas tuas viagens há 30 anos acontecia.
9: Bem, há 30 anos acontecia tudo.
8: Até teres uma arma apontada no Peru e pisares minas quase no Afeganistão.
9: Bom, agora, enfim, apanhaste-me de surpresa. Eu acho que devo ter estado tantas vezes perdido em viagens que nem sei escolher uma...
8: Mais emblemática. Ou que tenham passado mais dias sem tu saberes, oh meu Deus, onde é que eu
9: não,
8: estou,
9: isso
8: eu saio daqui.
9: Não, assim, dias não, mas perdido, ou pelo menos em situações que não via a saída, que é uma forma de estar perdido, não é?
8: Sim.
9: Necessariamente não saber por onde é que andas, mas não perceberes como é que vais escapar de uma situação.
8: Claro.
9: E claro, e há várias, mas e como tu dizias, cada vez menos somos confrontados com a beleza de andar perdido, porque está a ficar tudo tão fácil, não é? Tão
8: é verdade, tão facilitado, não é? Na ponta do computador de bolso com o qual a gente viaja.
9: Viaja,
8: não é? E acontece-te imenso, não tens rede em sítio, ou já tens o teu telefone adaptado ao Starlink e essas coisas?
9: Não, não tenho, não, ainda sou muito... O que eu tento fazer, uma vez que também geralmente passo algum
8: em sítios
9: tempo,
8: muito remotos, muitas vezes, não é? Os seus trails e trackings.
9: E não sei se o Starlink, ou foi o nome que disseste,
8: sim,
9: não é? Se aí funcionaria.
8: É que os satélites todos do Musk.
9: Pois, o que eu costumo fazer é comprar um SIM card local,
8: okay,
9: porque os dias que eu passo, geralmente, em cada país, justificam essa compra.
8: Aqueles estilos Olaflies, ou aquele género de cartões, não é?
9: Não, SIM card local. Portanto, mesmo da
8: zona
9: empresa,
8: onde tu estás.
9: Exato, okay, uma empresa de comunicações local, porque eu acho que é o que funciona melhor, não é? E até costumo dizer, quando vou comprar lá num quiosque ou se for numa loja, eu vou estar nesta zona do país. Ah, então para isso é melhor comprar...
8: Ah, okay. Boa.
9: Porque a maior parte dos países tu compras isso num quiosque. Vim agora do México há relativamente pouco tempo,
8: uhum,
9: e também do Egito, em qualquer um destes lugares, chegas ao quiosque, compras, vais embora e tens aquilo, instalas, não precisas nem de passaporte, nem de provar que vives ou não vives no país, nada, é um SIM card local. No caso do México, eu ia para uma região, estive numa região que é bastante periférica, que é a mítica Baixa Califórnia, não é?
8: Baja,
9: ou seja, a Alta Califórnia, na definição dos franciscanos, quando começaram a colonizar todo esse território, a Alta Califórnia, uhum, é que hoje pertence aos Estados Unidos,
8: sim,
9: e chama-se Califórnia Tucur, não é? E
8: sim,
9: depois aquela península que delimita o Mar de Cortés, outro nome mítico,
8: okay,
9: essa Baixa Califórnia mexicana é muito pouco habitada,
8: okay,
9: e portanto é difícil também teres rede no sentido que passas muitas horas a viajar por deserto, sim, deserto autêntico, não é? E eu, na cidade do México, perguntei, olha, eu vou para esta região, qual é o melhor operador, a melhor operadora?
10: Nessa zona.
9: Ah, então se calhar compra esta ou aquela não. E, pronto, okay. Portanto, eu costumo fazer
10: customizar
9: isso.
10: Customizar mais o teu sítio, ponto, e, claro, conforme o teu destino.
9: Muito mais barato.
10: A tua primeira viagem de mochila há quase 40 anos, é impressionante. África do Sul, tu começas o teu livro a falar disso.
9: Este novo livro, sim.
10: Sim, publicaste a primeira, mas a primeira só foi publicada no ano seguinte, já com a América Central. Há coisas que tu ficas muito orgulhoso com, a propósito dos nomes, estávamos a falar da Barra Califórnia, do Cabo Agulhas, que é uma palavra portuguesa, é muito engraçado. Como aprendi contigo, por exemplo, Patagónia, foi também um português que o batizou, um famoso português que tu gostas muito.
9: Sim, de facto, a primeira vez que eu fui à Patagónia, e creio que quase todos os portugueses que até 2007, não estou a ser muito humilde, mas até à publicação do meu livro sobre Fernão Magalhães, poucos portugueses sabiam, primeiro, que a Patagónia é um nome dado pela expedição de Fernão Magalhães, não mesmo por ele próprio. E a segunda coisa que poucos portugueses sabiam, e se calhar ainda continuam nessa ignorância, é que o Magalhães é uma figura de um estatuto enorme, primeiro, na América do Sul.
10: Sim, no Chile, assim, tem estátuas e praças
9: E universidades e...
10: É impressionante.
9: Regiões, toda aquela região do Sul.
10: Não és o primeiro convidado que fala nisso.
9: A região do Sul do Chile, que do lado da Argentina se chama Patagónia da Argentina, no lado do Chile chama-se Terras Magalhânicas.
10: Ah, incrível!
9: Terras Magalhânicas, portanto, para tu veres o estatuto. E a primeira vez que eu fui...
10: satélites e coisas, e planetas.
9: Crateras na Lua, sondas da NASA.
10: É impressionante.
9: Primeira vez que eu fui à Patagónia, do Chile e tal, para conhecer apenas a Patagónia, deparei-me com esta ignorância, como é que um português sabe tão pouco de Fernão Magalhães, e como é que aquilo é tão acarinhado.
10: Acho que disseram, já foi da tua conversa contigo, disseste, olha, finalmente um português ao fim de 500 anos
9: e foi
10: lá.
9: Foi mesmo aí, foi precisamente na mesma baía onde o Magalhães deu o nome de Patagões aos índios.
10: Por causa das Patagões, quer dizer, pata grande, não é?
9: As pegadas que eles viam na areia da praia, onde passaram o inverno, a armada das Molucas. Sim. E então, viam estas pegadas humanas, mas enormes, e chamaram a terra dos Patagões.
10: Acho que os indígenas locais eram altos?
9: Eles já eram altos, mas provavelmente tinham uma espécie de sandálias de pele que fazia com que ainda aumentasse mais o tamanho das pegadas.
10: Da pegada.
9: Então foi assim que eu me atirei, que eu achei que tinha o dever de escrever um livro sobre
10: nos
9: Magalhães.
10: Do
9: como eu sou um escritor viajante, o livro era um livro de viagens,
10: claro.
9: E saiu a viagem.
10: Como fizeste também do Santo António
9: e do Fernão Mendes Pinto, num comentário em quatro episódios.
10: Este Cidade do Cabo, e a propósito da África do Sul, tu consultas sempre este travel.state.gov, que é um site onde a pessoa pode ver se o país é perigoso ou não, se essa altura é boa para ir?
9: Eu não costumo consultar, porque acho que o melhor é chegar lá e perguntar o que é que se pode fazer. Ou seja, na realidade, as minhas viagens como escritor viajante seguem temáticas que me obrigam a ir a certos lugares e me impedem de ir a outros, não é? Eu não sei quantas vezes é que já fui a Goa por causa dos livros que escrevi. Incrível. Sobre o Magalhães, sobre as Ilhas das Especiarias, sobre a própria viagem da Volta ao Mundo, por aí fora, portanto, o Fernão Mendes Pinto... Vou a Goa, lá vou eu outra vez a Goa. Quer dizer, e na realidade teria gosto em ir a outros lugares que não conheço, mas como vou seguindo temáticas
10: com encomenda,
9: livros, regresso a
10: sim,
9: lugares.
10: Sim, Goa não seria um lugar perigoso, ao passo que não, África do Sul, hoje em dia pode ser.
9: Então,
10: não é?
9: À tua questão, como eu tenho que ir aos lugares, é melhor não saber o que é que os americanos dizem sobre esses lugares.
10: Não, eu ia te perguntar isso, é porque estava num livro. O Travel State Gov, normalmente coisa. Só que eu acho que o próprio Estados Unidos hoje é, se calhar, o local mais perigoso.
9: É o perigoso, como a África do Sul. Mas, infelizmente, ao longo destes 30 anos que eu fui acompanhando, porque fui várias vezes à África do Sul, fui acompanhando a situação lá, de facto aquilo degradou-se de uma maneira que seria inconcebível, enfim, quando em 1995 Mandela foi libertado, ganhou as eleições e tal, um país cheio de esperança, cheio de futuro.
10: Exatamente.
9: E hoje é um dos países, de facto, mais perigosos do mundo, aliás, tem muitos imigrantes portugueses e nós ouvimos notícias regularmente de grande violência, de grande criminalidade. Bom, para escrever este livro, eu não precisava de ir à África do Sul, mas o livro começa na África do Sul. Eu já tinha estado várias vezes, portanto, à partida, as vezes que estive lá eram suficientes para eu arrancar com o livro.
10: Sim.
9: Mas como calhou também de ter que passar dois dias em Joanesburgo, fui ver então este museu com que...
10: O Cradle of Mankind, não é? O berço da humanidade.
9: O berço da humanidade.
10: Que é património
9: museu,
10: mundial, tu explicas aqui no livro.
9: Por causa da
10: é extraordinário.
9: Da descoberta Lucy dos primeiros australopitecos, essas coisas que dão também o arranque ao livro. Portanto, coincidiu a minha experiência pessoal, que é essa a ideia do livro, é fazer coincidir a experiência pessoal
10: com, esta
9: com a
10: viagem...
9: história da humanidade, e coincidiu que a minha primeira viagem da vida adulta e, enfim, solitária, e que daria origem àquilo que sou hoje, foi à África do Sul. Portanto, eu quase nem, não o sabia, há 30 anos fui pela primeira vez à África do Sul.
10: Incrível.
9: E o livro sobre a história da humanidade, qualquer livro tem que começar obrigatoriamente
10: gostei
9: ali.
10: Muito, foi uma agradável surpresa, Gonçalo, ler este teu livro e perceber que esta viagem, eu sei que ias falar, fez um best-of das suas, eu sei que era finalmente uma coisa original, porque tu, há muitas reedições tuas, uma história, voltaste a escrever uma coisa original, que achei piada, mas achei que ia ser um best-of, e não, tu fazes o recorrido das tuas viagens desde a primeira, que foi muito giro acompanhar isso até agora, e depois fazes não só dos locais, como dos grandes viajantes, e estão aqui todos, desde o Ibn Battuta, até por aí
9: Charles
10: fora,
9: Darwin,
10: o Thomas Cook inventou as viagens em grupo, é extraordinário, o Darwin, exatamente, até aos grandes arqueólogos, descobriram os Machu Picchu e os Abu Simbeis deste mundo,
9: exato,
10: onde também andaste, mas depois a da humanidade, que eu achei muito giro, incluída. Stop Following Me, só me lembro deste meu t-shirt com a evolução do homem, aquele famoso quadro, com os vários... É muito tipo que tu vais, de facto, daí este começo, e coincidentemente a África do Sul, ao começo desde os australopitecos, falas da crença do Lepedo, vejo por aí fora.
9: Este livro foi mesmo sendo encontrado à medida que eu
10: também
9: escrevia. Porque, quer dizer, eu próprio, quando comecei a escrever o livro, eu não tinha bem a noção como é que eu conseguia juntar a minha experiência pessoal,
10: exatamente,
9: com a experiência da humanidade em viagem. Pronto. Mas depois houve uma terceira coisa que também apareceu e se tornou fundamental à medida que eu ia escrevendo, que é tirar sentido das histórias que eu conto, sejam as minhas, sejam as da humanidade. Ou seja, não é apenas fazer um elencar, fazer uma listagem dos grandes viajantes e dos grandes momentos, é dar-lhes um sentido, explicar porque é que são tão importantes para a história da humanidade. O Marco Polo foi um viajante extraordinário e fez uma das maiores viagens da nossa história, não
10: exatamente,
9: é? Aqueles 17 anos, mas
10: 130
9: no meu
10: mil
9: livro...
10: quilómetros, isso é extraordinário, da China.
9: Dava para ir à Lua.
10: Mas que as pessoas não acreditavam, ninguém acreditava que ele tinha feito aquilo, que ele descrevia
9: não
10: aquilo, não era?
9: Acreditar, não sabia.
10: Acho que o original, aliás, desapareceu, não existe, tu contas isso.
9: Mas o que é interessante no Marco Polo não é apenas colocá-lo no meu livro e dizer, ok, está aqui, não podia faltar, é chegar à importância do Marco Polo para a história da humanidade. E qual é? É o Infante Dom Henrique ter na mesinha de cabeceira o livro de Marco Polo,
10: incrível,
9: ter passado, provavelmente, sei lá, a vida a sonhar com as riquezas da Ásia, e graças ao livro de Marco Polo há um pequeno país periférico da Europa que acaba com a Idade Média e inicia a Idade Moderna com a época dos descobrimentos.
10: Exatamente.
9: É? Portanto, tento sempre fazer essa ligação.
10: Sim.
9: Porque é que isto foi importante?
10: As coisas grandes que tu também falas, por exemplo, é graças às viagens que há grandes invenções, a roda, a vela, a bússola, e vais dizendo aí as várias coisas que se foram inventadas porque as pessoas tinham que andar e tinham que viajar e tinham que... E eu só me lembrei outro dia, tive a conversa com a Sónia Serrano por causa das mulheres viajantes do mundo, que ela fez dois livros muito bonitos sobre isso, e também é a questão, e depois ficámos a pensar, espera lá, as grandes obras da humanidade, grandes primeiras obras da literatura mundial, são tudo travessias e viagens, a Odisseia, também falas aqui, a Ilíada, os Lusíadas, a Divina Comédia, o Dom Quixote, Moby Dick, os Júlios Vernes todos e mais algum, são grandes viagens.
9: Sim.
10: Se pensares bem, é incrível.
9: É,
10: a importância
9: verdade,
10: da viagem
9: é
10: para a evolução do ser humano.
9: E também o fenómeno curioso da moda que foi a literatura de viagens, hoje se calhar é menos importante, mas ali no final do século XIX, tipo século XX, as pessoas compravam, consumiam imenso literatura de viagens porque viajavam efetivamente, era a única forma
10: lendo,
9: de viajar,
10: não é?
9: Lendo. Hoje é um complemento.
10: Desde os tempos do Grand Tour, do Grand Tour,
9: praticamente.
10: Que deu a palavra turismo.
9: Dezenas,
10: é?
9: De livros sobre essa época, que hoje estão completamente fora de comércio, não é? Porque não têm interesse nenhum, mas na altura conheceram várias reedições.
10: Gonçalo, qual é o maior senão do teu estilo de vida? Por seres um viajante profissional, digamos assim, tem que ter algum sinal, não é só coisas bonitas e coisas boas e não te faz saudade.
9: Olha,
10: vou-te nada.
9: Vou-te contar uma anedota do Woody Allen.
10: Sim,
9: Woody Allen, aquele, Woody Allen diz: epá, envelhecer é uma tragédia, mas a alternativa ainda é pior. Portanto, apesar de tudo, é melhor ficarmos por cá e irmos envelhecendo. Portanto, eu acho que o grande senão da minha vida de viajante é que, de facto, é uma vida em que a idade pesa bastante. Ou seja, há tantas profissões, sei lá, Saramago, escritor, melhorou à medida que ia envelhecendo.
10: Exatamente.
9: Não é?
10: E mas já começou a escrever tardíssimo.
9: Um médico ou pode ganhar, quanto mais experiência tem, não é? Melhor. Quanto, tu preferes entrar, sei lá, numa clínica e encontrar um médico de uma certa idade do que um novinho. É como um piloto de avião também, não é?
10: Exato.
9: Estás a ver que é o estagiário que vai fazer o seu primeiro voo. Pronto. Portanto, há profissões que melhoram com a idade. Viajar, eu acho que requer, ou seja, nomeadamente escritor viajante, requer uma alegria constante, um vislumbre, um estímulo renovado para que o livro, a escrita, seja fresca. E claro que uma pessoa tem que arranjar truques e ferramentas para que contorne a idade e continua a viajar com gosto e a escrever com gosto sobre viagens.
10: Claro.
9: Portanto, eu diria que esse é o principal senão.
10: Uma coisa que eu achei fabulosa no teu livro, esta história dos viajantes que tu tens acompanhado, aliás, agora com o Pinto Lopes, se não me engano, também já cá esteve, que referem sentir-se regressar a um lugar onde nunca tinham ido. Será que isto é uma espécie
9: isso é África,
10: de...
9: não é?
10: Em África,
9: é África,
10: claro.
9: Sim.
10: Será que isto é alguma coisa, memória reptiliana que a gente tem, alguma coisa no ADN que ficou lá desde os primeiros hominídeos?
9: E por que não?
10: É muito curioso.
9: E por que não? Quer dizer, eu acho que tu não tens...
10: Déjà vu. Ficou
9: tipo
10: lá escondido.
9: Não tens esse tipo de observação, não é? Das pessoas comentarem: eu nunca estive aqui, mas parece-me que estou a regressar.
10: Muito chique.
9: Por exemplo, sei lá, na Polinésia ou na Rússia, não é.
10: Mas em África é recorrente.
9: Em África e sobretudo naquela África onde sabemos que efetivamente foi o arranque da nossa caminhada.
10: Isto é África Austral?
9: Central, do Quénia até a África do Sul, passando pelos planaltos da Tanzânia. Agora descobri recentemente que aqueles lagos secos do Kalahari, que são a expressão correta, são depressões, os ingleses chamam-lhe pan, porque parece uma caçarola, não é? Parece que numa época, precisamente quando o Homo sapiens começou, aquilo tinha um clima diferente e terá sido também aí um dos berços. Portanto, eu reparei que há viajantes que me acompanham nessas viagens de grupo a estes territórios e que me confessam: eu nunca estive em África, mas parece que estou a regressar a um lugar que já conhecia, incrível, que já estava dentro de mim.
10: O facto de seres, quando eras mochileiro e novo, pernoitavas muito em casas de habitantes locais, e aqui conta a história do Brian Turner, por exemplo, teu primeiro amigo. O mundo também mudou muito, entretanto. Hoje tens o teu filho António, que tem aí uns 14 anos, imagino.
9: 14.
10: E que já viajou contigo a vários sítios. O mundo está tão diferente que hoje ele já não tem essa liberdade. Achas que ele não tem essa liberdade para ir à procura e conhecer pessoas pelo caminho e ficar? Ou lá fora é outra coisa do que a ideia que nós fazemos aqui dentro?
9: Bem, por um lado, eu acho que se banalizou tanto a viagem que hoje andar à boleia ou ter a sorte de encontrar uma família que passado 10 minutos te convida para ir lá jantar, é mais difícil porque banalizou-se. As famílias já não acham graça, já não é nada de novo ver como eu, em 1985, vimos este sul-africano Brian Turner mexer às costas na Figueira da Foz e ele andava a viajar pelo mundo. Não levava tenda porque facilmente era convidado
10: a ficar.
9: Hoje em dia isso eu acho que é muito mais difícil por um lado. Sim. Por outro, também me parece que a violência se propagandeia com as redes sociais e há muito mais episódios de insegurança. Parece que é como um processo de pescadinha na boca. Quer dizer, as coisas acontecem, são divulgadas nas redes sociais, ainda acontecem mais, são mais divulgadas, tipo bola de neve. Portanto,
10: círculo vicioso.
9: Parece-me que é mais perigoso,
10: difícil,
9: e também mais banal.
10: Se o teu filho vai viajar...
0: Muito boa noite, está com a Rádio Observador. Eu sou Fortunato Oliveira, é 1:30 da manhã. Começamos pelos incêndios. Entrou na última meia hora em fase de resolução o incêndio na Guarda. Apesar da evolução positiva, as autoridades alertam que há ainda muito trabalho a fazer na consolidação do perímetro. A A25 e a Estrada Nacional 16 já foram, entretanto, reabertas ao trânsito, depois de terem estado cortadas devido às chamas. No terreno continuam ainda mais de 600 operacionais, apoiados por quase 200 veículos. Situação mais complicada em Valpaços. O fogo mantém 3 frentes ativas. Os meios de combate foram reforçados ao início da noite, com operacionais mobilizados de várias zonas do país. Segundo o comandante sub-regional de Emergência e Proteção Civil do Alto Tâmega, e Barroso, aliás, Artur Mota, o fogo tem uma grande extensão e as frentes continuam a dar muito trabalho às equipas. A baixa umidade é a principal dificuldade para combater este incêndio durante a noite. A Estrada Nacional 213, que liga Valpaços a Chaves, mantém-se cortada na zona do incêndio. Seguimos com o secretário-geral do PS, que solicitou uma reunião com o primeiro-ministro. José Luís Carneiro quer esclarecimentos sobre as polémicas em torno de Luís Neves. O líder socialista espera que o encontro aconteça ainda esta semana. E ainda sobre Luís Neves, há novos desenvolvimentos, no caso envolver o ministro da Administração Interna. Foi o diretor da Polícia Judiciária o responsável pela entrega do outro lado de droga à empresa do amigo e empreiteiro de Luís Neves. A CNN de Portugal avança que a proposta de enviar o outro lado apreendido na Operação Pacoba para a empresa Constru Barcelos partiu de Álvaro Pires, em causa à necessidade de retirar o veículo das instalações da Autoridade Marítima Nacional no Seixal por alegado risco de incêndio. A sugestão recebeu depois luz verde do então diretor nacional da Polícia Judiciária, Luís Neves. O gabinete de André Ventura no Parlamento foi invadido e vandalizado. O líder do Chega diz que desapareceram documentos sobre Luís Neves, documentos relacionados com a comissão de inquérito proposta pelo partido. O presidente do Conselho de Administração da Assembleia da República exclui que alguém tenha entrado no Parlamento durante a madrugada. Na atualidade internacional, o Irão lançou esta noite novos ataques contra posições norte-americanas no Médio Oriente. Informação avançada pelo Comando Central dos Estados Unidos na rede social X. Estes são os primeiros ataques iranianos desde o início da pausa anunciada pelo presidente dos Estados Unidos. As Forças Armadas norte-americanas dizem ter interceptado todos os mísseis disparados pela Guarda Revolucionária Islâmica. Segundo o portal Axios, os mísseis tinham como alvo uma base militar dos Estados Unidos na Jordânia. Está atualizado o essencial da informação. As notícias estão de regresso às 2 da manhã.

0: Estamos a conversar com o surfista, viajante compulsivo, escritor de viagens, documentarista, líder de viagens, Gonçalo Cadilho. Ele traz-nos mais além uma história sentimental da viagem e dos viajantes. Uma reflexão, no fundo, sobre o ato de viajar e a forma como vemos o mundo. Falaste do Afeganistão e o Iémen, que é um dos meus sonhos.
1: Não Iémen, conheço.
0: Nunca
1: Iémen.
0: Foste, mas tens noção também que é bastante perigoso ainda. Ou já se começa agora? Já tens ouvido falar de
1: não
0: viagens
1: possíveis? Não sei falar do Iémen, não sei falar. Sei que tem lá uma guerra civil, sei que também continuam a ser bombardeados por causa da pressão que fazem sobre a navegação no pedaço de mar que controlam, mas não sei falar dos lugares onde estive.
0: Primeiro, o Coast to Coast que tu fizeste foi esta, se não me engano, do Belém do Pará, até ao Pacífico, foi?
1: Sim, se quisermos.
0: Amazonas acima?
1: Sim, se quisermos considerar de uma maneira muito lata que um Coast to Coast é qualquer viagem que te faça atravessar um continente de um oceano ao outro, de uma costa à outra, Coast to Coast, antes de fazer o clássico dos Estados Unidos, de Nova York a Los Angeles.
0: Route 66.
1: Exato. Eu, antes disso, uns anos antes, tinha feito, saltando de balsa em balsa pelo rio Amazonas acima, desde Belém do Pará até... Bem, até onde é possível ir.
0: Colômbia e depois Peru.
1: Exato.
0: E depois já vais de autocarro até lá.
1: Já vou de autocarro do Peru para atravessar os Andes.
0: Até ao Pacífico.
1: Ao Pacífico, a Chiclayo foi a cidade onde eu encontrei o Pacífico, sim.
0: Ok. Adoro aqui, há uma cena outra que eu vou passando aqui do teu livro, o Monte Ararat na Turquia, também tem a ver com o Gênesis e com onde ele terá sido o monte, onde ficou a Arca de Noé.
1: Exato.
0: E que tu tiveste, lembraste o George Mallory aqui, por causa. Então porquê que subiu o Everest? Because it's there, porque está aqui. Isso eu posso. Sim. Tu estavas lá, aconteceu isso na Turquia.
1: Sim.
0: Então, o que escalaste o Ararat. Sim, porque ela estava lá.
1: Sim, enquanto
0: não
1: que
0: era missão de viagem.
1: O George Mallory é famosa a frase, não é? Ele depois morreu na tentativa, não sabemos ainda hoje se ele chegou ou não.
0: Pois, pois é.
1: Não
0: é? Não acabou por perder
1: foi
0: a vida.
1: Foi a primeira vítima. Primeira vítima
0: Everest.
1: Do Everest, a primeira, pronto, e ele declarava na imprensa inglesa, isto é 1921, parece, 22, declarava que queria conquistar o Everest, perguntaram-lhe porquê, e ele respondeu porque ele está lá, porque ele existe, não é?
0: Exato.
1: Porque está ali. Agora, eu conquistei, entre aspas, o Monte Ararat porque calhou de eu estar ali. Eu estava a viajar de autocarro do Irão para a Turquia e na fronteira encontra-se o Monte Ararat, que eu nem sabia, e continuavam a dizer-me que era o Dagri qualquer coisa, em turco, que eu não, mas quando eu percebi que era o Monte Ararat, já fiquei mais interessado. Quando cheguei à primeira cidade que se chama Dogbayadzit, espero estar a pronunciar bem,
0: memória.
1: Soube que havia agências que propunham, vendiam estes
0: escaladas,
1: que era a escalada. E eu calhei de estar ali e o Ararat estava lá, portanto eu subi ao Monte Ararat e a partir
0: mas
1: daí...
0: Mas a escalada é muito alto, é com neve e tudo?
1: É com neve, sim, é com neve. Okay. Não é tecnicamente, não tem nada que saber, porque nunca há inclinação que te obrigue, sei lá, a usar picaretas ou cordas, não. É sempre a caminhar, sempre a caminhar.
0: Okay.
1: Porque, portanto, chegas a um planalto lá em cima e a partir daí é um glaciar que já não... se tu quisesses subir ao glaciar, terias que ter toda a técnica. Agora, chegar ao planalto, que é considerado o topo, porque o glaciar é água, portanto a água não conta para a altitude da montanha. Até onde chega a rocha, digamos.
0: Exatamente.
1: Portanto, eu cheguei a esse planalto, que é 5.100 metros, agora já não me lembro. Quer dizer, é engraçado porque, para mim, que não faço alpinismo, foi mesmo a curiosidade perceber que não precisava, tecnicamente, de estar preparado. Demorou 3 noites a subir, era 1.000 metros cada dia, até chegarmos depois ao...
0: Até para o Santos Habituário.
1: E, de facto, é mais alto que qualquer montanha na Europa, 5.000, agora não sei dizer exatamente. Mas depois, quando estive na Bolívia, apanhei um autocarro e cheguei aos 6.000.
0: Só
1: lá
0: nada.
1: Uma casa de chá lá na em cima.
0: Na Bolívia só me lembro do que nunca fui, mas o Salar do Uyuni.
1: Esse Salar está a 4.000 metros.
0: O Uyuni.
1: É um dos lugares mais extraordinários que eu vi na vida, que eu atravessei. Se tivesse que fazer uma lista, sobretudo de paisagens, eu tenho que colocar o Salar de Uyuni na passagem da Bolívia para o deserto do Atacama no Chile, um dos lugares mais extraordinários que eu visitei.
0: Incrível.
1: E outro
0: que tu falas no livro também, que talvez a paisagem que mais te impressionou, cá está, voltamos ao Estreito de Magalhães.
1: Sim.
0: Tu dizes, e afinal aquilo são 500 e tal quilómetros, eu não fazia ideia que era tão comprido, é uma coisa longa de atravessar.
1: Longa, labiríntica
0: e com muitas ilhas.
1: Repara,
0: e
1: eu não sei se tu tens a noção, qualquer cargueiro que entre, por exemplo, no Porto de Lisboa...
0: Mas que posto de cargueiro, é verdade?
1: Tem que, um piloto do Porto de Lisboa tem que ir buscar o cargueiro lá
0: passar
1: fora
0: do Bugio
1: e traçar e pronto,
0: exatamente.
1: E metê-lo cá dentro porque é das regras e é
0: aí
1: quem
0: também
1: conhece.
0: Exato.
1: O Estreito de Magalhães, que, como tu disseste, são 500 e tal quilómetros, tem que ser com um piloto. Um piloto que atravessa, embora hoje em dia a maior parte dos cargueiros vá pelo Canal de Panamá ou pelo Cabo Horn. Mas aqueles que decidem atravessar o cargueiro, o estreito tem que ser com um piloto.
0: E de facto, impressionante a paisagem aí.
1: A paisagem é impressionante, a sensação de fim do mundo e depois o clima agreste, tudo isso é impressionante. Mas para mim, o que torna essa paisagem tão, tão única é saber que o Fernando Magalhães se atirou a ela e, com uma intuição genial de navegador com poucos terão tido, conseguiu perceber dentro desse labirinto o que é que efetivamente era a passagem entre o Atlântico e o Pacífico. Portanto, quando eu estive lá a primeira vez, não estava a trabalhar no livro do Fernando Magalhães, pois deve-me ter certamente impressionado, até porque estava um vento muito forte, uma tempestade. Sim. Mas a segunda, que eu já fui lá 2 anos depois para escrever o livro, nos Passos de Magalhães, então aí eu ia imbuído dessa personalidade carismática do Fernando Magalhães e perceber que um homem que não conhece nada das latitudes, nenhum europeu tinha estado tão para baixo, a 52 graus de latitude sul, e com aqueles ventos e os glaciares, e conseguiu intuir como é que...
0: A passagem. Aquele
1: labirinto, então isso também contribui para eu achar o Estreito de Magalhães.
0: Tu dizes também no teu livro que impressionaste muito da primeira vez que lá passaste, que pronto, sentiste uma grande emoção, mais na segunda e ainda mais na terceira. Isso é verdade, cada vez que lá vais ficas mais emocionado. Já não é aquela coisa de já vou, pronto, já aqui estive, já fiz isto, seen that, done that.
1: Não, de facto, quer dizer, se tu olhares...
0: Pode haver esse crescendo de emoção cada vez que lá...
1: Se olhares para um planisfério, também tens que reconhecer que ali é um lugar extraordinário, onde de facto o mundo acaba, porque depois o que é que tu tens? Tens aquela passagem de Drake, que é o bocadinho de mar entre a Antártida e a Terra do Fogo, que é um dos lugares mais violentos do mundo para navegar, não é?
0: Portanto, é muito ventos e
1: ventos e tempestades brutais e essas coisas. E, portanto, ali o Estreito de Magalhães é a minha materialização do que pode ser um fim do mundo. O mundo é redondo, não tem fins nem princípio, mas o mundo, o planeta...
0: Há muitos americanos que acreditam que não. Os terraplanistas que ainda existem. É extraordinário. Muito bem. Ilha da Páscoa, por exemplo, além de falares do Bruce Chatwin, claro, aprendi contigo que o nómada não quer dizer sem vaguear sem rumo, não.
1: Nada.
0: Então, é uma coisa planeada.
1: É engraçado.
0: A transumância do gado, essas coisas.
1: A nómada é pastor.
0: Exato. E o Prato também, claro, falaste do Corto Maltese, tinha que ser. Ilha da Páscoa como o lugar mais bizarro que tu conheceste. Mas, de facto, a zona mais afastada, a comunidade mais isolada do mundo, não há nada mais isolado.
1: Se pensares bem, quer dizer, eles depois, quando chegaram lá, acabaram por perder a capacidade de navegar, que era própria dos polinésios. Hoje em dia, sim, é um território chileno, tal como a Polinésia Francesa é um território francês, mas ficas a pensar se faz sentido uma pessoa colocar a Polinésia como parte da França.
0: Território da França, sim.
1: Sim, politicamente
0: como
1: é.
0: A Guiana
1: não é?
0: Francesa, para aí há muitos, não é?
1: Sim. E então a Ilha da Páscoa, ao contrário dos outros habitantes de Polinésia que sabiam navegar reconhecendo marés e correntes, e é uma coisa extraordinária, eles olhavam para as nuvens e percebiam se as nuvens eram formadas por causa da existência de terra que lhes dava uma certa característica, ou se eram nuvens apenas de alto mar e que naquela direção não iam encontrar
0: nada.
1: Portanto, eles quando navegavam
0: pelas
1: nuvens sabiam se estavam a navegar na direção de mais uma ilha. Mas os habitantes da Ilha da Páscoa acabaram por perder essa capacidade, e é muito bizarro pensar que eles ficaram isolados do resto do mundo e estavam provavelmente condenados. Isto é um bocado polémico, há quem diz que não, mas eu penso daquilo que li que, se não tivessem chegado os europeus, eles teriam acabado por
0: se extinguir,
1: exatamente. Seria mais um daqueles mistérios.
0: Sim.
1: E estaríamos agora a dizer, foram os aliens.
0: Porque, exato, eram os deuses astronautas, não é? Voltamos a essa no meu tempo, era o máximo da literatura. Porque é que aqueles Moai estão de costas para o mar? Isso é uma coisa que eu nunca percebi. Tu lá chegaste a ler alguma teoria sobre isso, aquelas estátuas, aquelas gigantescas?
1: Deixa-me ver se recordo, porque no livro eu não desenvolvo muito sobre a Ilha da Páscoa. Eu creio que a função dos Moai, das estátuas, era dar maná, ou seja, um espírito forte, aos clãs que os tinham erguido, e como tal estavam virados para o território onde viviam, não? Portanto, eles estão sempre muito perto do mar, estão
0: na orla, digamos,
1: virados de costas para o mar, porque estão provavelmente a entregar
0: Muito bem, estou passando mais por nós extraordinários das tuas viagens.
1: Agora deixa-me só também falar porque é que a Ilha da Páscoa aparece no livro, porque, para além da minha experiência de ter estado lá, tem a ver com as navegações do Capitão Cook, que é um momento fundamental na história das viagens, porque é a primeira vez que alguém é capaz de navegar sabendo a longitude, que era o grande enigma da navegação até ao século XVIII, até às navegações do Capitão Cook, era as pessoas sabiam perfeitamente a latitude, ou seja, quanto estavam longe em relação ao Equador, quanto para cima,
0: mas
1: na direção dos polos,
0: em relação aos meridianos.
1: Mas não em relação aos meridianos, não sabiam quanto é que se tinham afastado. Porquê? Porque a única maneira de saber isso, e se eles, desde o tempo dos gregos, que sabiam que a maneira de resolver a longitude era saber a hora do local de partida, ou seja, tu saías de Londres e tinhas um relógio que te dizia a hora em Londres, chegavas ao Pacífico, vias a diferença horária, e tu sabes que 24 horas é o perímetro da Terra. Portanto, se eu chego ao Pacífico e vejo que em Londres é meio-dia e onde eu estou são 10 da noite ou 10 da manhã, eu tenho que fazer a diferença e faço uma regra de 3 simples para dar graus de longitude.
0: Não
1: é? Portanto, 24 horas corresponde a 360 graus de longitude. Se a diferença horária é de 7 horas, é multiplicar 7 horas pelos 15 graus de longitude que cada hora tem. Bom, isto para dizer então que o Capitão Cook, ao ter na sua posse a invenção do relógio que permitia... O que é que este relógio teve de extraordinário? Na altura foi uma revolução de milénios, não é? Hoje é o relógio de pulso que todos nós temos. Portanto, a invenção do mecanismo de corda...
0: Incrível.
1: Permitiu o relógio que o Capitão Cook levou consigo e que hoje é o sistema que qualquer relógio de pulso que tu dás corda, porque antes disso os relógios eram de pêndulo e em alto mar o pêndulo ficava completamente...
0: não é fiável, exatamente, desgovernado.
1: Funcionava logo.
0: Falaste nisso, nas voltas ao mundo, há uma coisa muito curiosa que também contas, das 4 voltas que tu deste indo para o Ocidente, privaram-te de 4 dias de vida. Tu dizes, eu não vivi, por exemplo, o sábado 4 de outubro de 2003. Aí atravessei a linha de mudança de data. É o dia que eu perdi da minha vida. Há 4 dias tu perdeste.
1: Pois, é incrível tu pensares que, da mesma forma, quando vais para Nova Iorque, tens que o relógio, tens que o atualizar para a hora que
0: exatamente.
1: É em Nova Iorque, não é?
0: Exatamente, hora local.
1: Quando tu passas a linha internacional da data, tens que atualizar o calendário para o dia seguinte que está já do outro lado. Portanto, o que eu conto no livro é que eu, era uma sexta-feira e passámos a linha de data, já era domingo. Esse sábado
0: foi
1: eu nunca
0: perdido.
1: Vivi.
0: Exato.
1: E já aconteceu isso 4 vezes na minha vida. As outras foram de avião, mas essa foi de cargueiro e portanto, demorou mais tempo a perceber isso. Mas qualquer viajante que faça um voo na direção oeste há de passar no Pacífico o momento em que saltou
0: de dia. Exatamente, exatamente. As coisas ficarem certas do lado lá, não é? Do outro lado, quando tu depois atravessas, obviamente. Falas aqui também de outras polémicas, por exemplo, estes objetos em museus, Gonçalo. Essa questão dos mármores agora, aliás, voltou-se a falar dos mármores do Partenon e das portas de Babilónia, que estão no Louvre, no Pérgamo, em Berlim.
1: Sim.
0: Qual é a tua opinião comum sobre isto? É devolver, não devolver? Isto é património mesmo deles? Eu tenho a ideia um bocadinho dividida sobre este assunto. O que é que tu achas?
1: Gasguei-me agora aqui com um gole d'água. Mais do que ter uma opinião, porque realmente a opinião é muito difícil depois de sustentar com factos. Pensa, por exemplo, os Budas de Bamiyan, no Afeganistão, onde eu estive, já não estavam lá, já tinham sido destruídos pelos Talibã. Quer dizer, ou Palmira,
0: na Síria.
1: Na Síria, que também...
0: Ainda foi antes.
1: Foi grande parte. Estou a dizer, quer dizer, não era melhor estarem num museu em Berlim ou...
0: Onde estariam protegidos. Há quem diga que o Partenon, entretanto, foi Paiol e foi não sei o quê, e se não tivessem alguns em Londres, aqueles já não existiriam hoje sequer. Portanto, também há essa teoria.
1: Pronto, quer dizer, os factos são um bocadinho...
0: Conservam-se, ficaram conservados?
1: Agora,
0: será que eles têm condições para os ter como deve ser e tal?
1: Agora, o que se passa é que, independentemente da minha opinião, essa obsessão que o Estado-nação, no final do século XIX, quando se constrói então na Europa todos estes nacionalismos, também na música clássica, as sinfonias das respectivas pátrias e os romances históricos e tudo isso, não é? Portanto, esse é um processo do século XIX, a Itália é fruto desse processo, quer dizer, antes de Garibaldi, aquilo era uma série de cidades-estado, não é? Portanto, e a própria Alemanha, portanto, quando há essa construção do Estado-nação, uma das... de motivo de orgulho de cada nação era ter um museu de arqueologia com coisas pilhadas por todo o mundo. Nem havia nem sequer essa questão. É o primeiro a fazê-lo, é o Napoleão, que manda uma expedição ao Egito, não é? Uhum. Para fazer do Louvre o maior museu. Os ingleses vão logo atrás, com o British Museum, por aí fora.
0: Exatamente.
1: E então há viagens extraordinárias entre o final do século XIX e o princípio do século XX de arqueólogos ladrões, digamos assim, que vão, algumas dessas histórias são mesmo caricatas, vão por todo o mundo à procura de antiguidades para trazer para os respectivos museus. É. Portanto, se está correto, não está, é isso, não iria, eu agora não iria por esse campo, sim, porque o que me interessa é chamar a atenção para algumas das últimas grandes viagens de exploração e de aventura da nossa época, uhum, já a princípio do século XX, foram graças a esta obsessão em trazer, verdade, para os museus nacionais estas antiguidades.
0: A melhor dica de viagem, dizes tu também, cultivar o assombro. O modo de vida das populações, as comidas, as tradições, ainda continua a ser, o espanto ainda continua a ser uma coisa que te move muito?
1: Claro que com a experiência, com
0: os anos que tu já levas
1: nisto, que eu levo nisto, começo também a saber identificar o que é genuíno, o que é digno de espanto, de assombro, o que é que... ainda há dias vi um cartoon muito engraçado que era na Papua Nova Guiné, uhum, uns tipos com t-shirt, jeans e com a televisão e o computador a dizer: escondam tudo, estão a chegar os arqueólogos.
0: Sim, e era um sítio onde diziam que se vinha na pré-história ainda para ver uns poucos resquícios no mundo.
1: Exatamente, portanto é difícil hoje em dia encontrares aquilo que é verdadeiramente genuíno, porque hoje em dia estamos todos iguais. Mas quer dizer, o meu privilégio de poder fazer uma coisa tão simples como meter-me num avião e ir ver as pirâmides do Egito, eu sou obrigado a sentir-me privilegiado,
0: mesmo, é mesmo isso,
1: cheio de sorte, mas sobretudo assombrado, assombrado no sentido do espanto. Eu nunca tinha ido ao Egito, fui este ano pela primeira vez. Olha. Foi o meu filho até que fez esta pressão, porque ele queria mesmo lá ir. E então,
0: Já foste ao grande museu do Egito?
1: Fomos já ao novo, sim, exato. Quer dizer, chegámos lá e eu ia com aquela ideia, pá, desde miúdo que vejo fotografias das pirâmides, uhum, aquilo não me vai impressionar, é como se eu já as conhecesse. É como Nova Iorque, já viste em tantos, sim, filmes, chegas lá e depois impressionas-te. Portanto, eu também cheguei ao Egito e fiquei sinceramente comovido com a capacidade, primeiro com as pirâmides só por si,
0: mas tarde,
1: e depois com a capacidade de ainda me emocionarem,
0: exato,
1: não é? Quer dizer,
0: uma convidada outro dia falou-me nisso por causa de uma realizadora, por causa do Taj Mahal. Toda a gente conhece, toda a gente viu, não sei o quê, já sei como é que aquilo é, e quando chegou lá diz que ficou, chorou de... Como é que isto é possível? Que monumento é isto para esta mulher do Aranga?
1: Portanto, quer dizer, como é que.
0: Depois esteve quase sozinha, conseguiu estar por sorte quase sozinha ali lá dentro e disse:
1: sim,
0: isto é uma obra, tudo isto é uma joia.
1: É uma joia. E não há alternativa a ir lá. Temos que ir,
0: sim,
1: lá, não há alternativa.
0: É
1: ou não nos interessa para nada.
0: Os clientes,
1: então...
0: mostrar só as imagens.
1: Temos que ir lá.
0: Não é a mesma coisa.
1: Para, há uns meses falei com uma guia australiana, uhum, que, de Sydney, que estava a fazer.

0: ir lá. Mas eu acho que não há substituição para ir lá. E é nesse sentido que nós temos que sentir o assombro, cultivar o assombro, o privilégio, agradecer, tudo.
1: Exatamente. Porque... Onde é que te falta ir, Gonçalo? Última pergunta e breve. Muitos sítios.
0: Muitos sítios, mas olha, estou absolutamente em paz com os sítios onde nunca irei na vida.
1: Ok.
0: E com aqueles onde... tive que voltar e não queria.
1: Porque tu até dizes que não coleciono países, eu é mais as experiências. Então aqui já elencas 4 ou 5. Sim. E sim, marcaram o meu eclipse nas pirâmides da Apotecas, o meu, a travessia debaixo da ponte nos Estados Unidos, em Nova Iorque. Eu percebo isso já. Sim. Para ti tem mais sentido.
0: Estou em paz com aquilo que falta. Okay. E que provavelmente nunca chegarei a visitar. Mas se queres assim uma resposta, uma coisa que eu ainda não tenho conseguido...
1: Ou sítios, ou regiões, ou tu...
0: Sim, sei lá.
1: A Lua.
0: Hã? Não,
1: já escreveste sobre isso?
0: Esperar.
1: Exato, tens um livro com esse título.
0: Estou aqui a pensar qualquer coisa rapidamente. Olha a Etiópia, por exemplo.
1: Ah,
0: parece
1: okay.
0: que a Etiópia tem ali umas igrejas, Lalibela,
1: aquelas enterradas, escavadas.
0: Nunca consegui visitar. Nunca
1: também melhor. Património da humanidade. Também gostava muito de ir. Muito bem, o convite final, mais além, uma história sentimental da viagem dos viajantes, uma edição da Contraponto, de Gonçalo Cadilho. Gonçalo, sei que partes amanhã para a Namíbia, vais ficar lá.
0: Zimbábue, vai ficar lá.
1: Vais para o Delta do Okavango, é uma sorte. Vais ser líder de viagem, vais também acompanhar um grupo.
0: Vou acompanhar.
1: Muito bem. E só voltas depois em agosto, no princípio de agosto.
0: Cada viagem são 15 dias, portanto são 4 grupos, 2
1: Incrível.
0: Meses.
1: Incrível. Que aproveites, que aproveitem mais para depois nos vir contar mais novidades. Bem-ajas, Gonçalo, e até sempre. Muito obrigado.
0: Obrigado, João Paulo.

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1: Muito boa noite. Perto das 2 da manhã, no topo da atualidade, está em fase de resolução o incêndio na Guarda. Situação mais complicada em Valpaços, com 3 frentes ativas. No Médio Oriente, a pausa anunciada por Trump chegou ao fim. Os Estados Unidos responderam aos ataques iranianos. O alvo foi o Iraque. E ainda neste jornal, olhamos para os novos desenvolvimentos do caso Luís Neves.

0: 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São 2 horas. 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
1: Começamos com os incêndios. Entrou na última hora em fase de resolução o incêndio na Guarda. Na atualidade nacional, o incêndio da Guarda está... Ainda esta noite, o comandante Subregional de Emergência e Proteção Civil das Beiras e Serra da Estrela, João Rodrigues, explicava aos jornalistas que os operacionais estavam a tirar partido das condições favoráveis no terreno, que deu agora como resultado o incêndio estar em resolução.
2: A noite de hoje é uma noite em que empenhamos o maior dispositivo neste teatro de operações para aproveitar aquilo que é a janela de oportunidade, que é as condições meteorológicas, a pequena janela de oportunidade, que as condições meteorológicas nos previam.
1: Em relação aos próximos dias, João Rodrigues avisa que podem ser difíceis. A prioridade vai ser evitar reativações.
2: Os próximos dias, essencialmente durante esta semana, mais 4 dias, sabemos que serão desfavoráveis para aquilo que é o risco de incêndio florestal, rural, e portanto temos que limitar ao máximo aquilo que é o potencial que este incêndio, que tem uma área afetada já de cerca de 4 mil hectares e um perímetro de 40 quilómetros, e, portanto, temos que limitar ao máximo o potencial de reativação dele.
1: Declarações de João Rodrigues, o comandante subregional de Emergência e Proteção Civil das Beiras e Serra da Estrela, num registro captado pela RTP. A A25 e a Estrada Nacional 16 já foram, entretanto, reabertas ao trânsito. No terreno da Guarda continuam ainda mais de 600 operacionais, apoiados por quase 200 veículos. Situação mais complicada em Valpaços, onde o incêndio mantém 3 frentes ativas. Os meios de combate foram reforçados ao início da noite, com operacionais mobilizados de várias zonas do país. Segundo o comandante subregional de Emergência e Proteção Civil do Alto Tâmega e Barroso, Artur Mota, o fogo tem uma grande extensão e as frentes continuam a dar muito trabalho às equipas. A baixa umidade é a principal dificuldade para o combate durante a noite. A Estrada Nacional 213, que liga Valpaços a Chaves, mantém-se cortada na zona do incêndio. Até o momento não há registro de localidades em perigo nem de feridos neste incêndio de Valpaços. Seguimos com a atualidade internacional, porque terminou oficialmente a pausa nos ataques anunciada por Donald Trump. Os Estados Unidos e a Arábia Saudita levaram a cabo ataques de precisão no leste do Iraque em resposta aos ataques iranianos contra uma base norte-americana na Jordânia. A informação é avançada pelo Comando Central dos Estados Unidos, através da rede social X. As Forças Armadas norte-americanas afirmam que os bombardeamentos atingiram instalações logísticas e depósitos de armas de grupos armados apoiados pelo Irão. A operação surge depois de um ataque iraniano com mísseis contra uma base norte-americana na Jordânia. Um ataque, segundo o Pentágono, foi totalmente interceptado. Seguimos com os novos desenvolvimentos. No caso, Luís Neves foi o diretor financeiro da Polícia Judiciária, o responsável pela entrega do outro lado de droga à empresa do empreiteiro e amigo do ministro. A CNN Portugal avança que a proposta de enviar o outro lado apreendido na Operação Pacoba para a empresa Constru Barcelos partiu de Álvaro Pires. Em causa, a necessidade de retirar o veículo das instalações da Autoridade Marítima Nacional no Seixal por alegado risco de incêndio. A sugestão recebeu depois luz verde do então diretor nacional da Polícia Judiciária. Diz ainda à CNN que o outro lado, que transportava bidões com produtos utilizados no fabrico de droga, seguiu para Barcelos no dia 5 de setembro de 2025, sob escolta da Polícia Judiciária. Ainda sobre as polémicas em torno de Luís Neves, o secretário-geral do PS solicitou uma reunião com o primeiro-ministro para pedir esclarecimentos. José Luís Carneiro espera que o encontro aconteça ainda esta semana. Por agora, aguarda uma resposta de Luís Montenegro.
3: E, portanto, aquilo que exigirei ao Primeiro-Ministro é uma conversa que devo ter com o Primeiro-Ministro sobre as instituições democráticas, sobre a forma como as instituições democráticas estão ou não a salvaguardar valores fundamentais de transparência, de prestação de contas, de lisura e de sentido de probidade no desempenho das mais importantes funções no Estado. Pedi essa reunião, aguardo por essa reunião.
1: Declarações do líder socialista José Luís Carneiro na tarde desta terça-feira, à margem de uma reunião com o representante da Santa Sé em Lisboa na Nunciatura Apostólica. Esta terça-feira fica ainda marcada pela notícia de que o gabinete de André Ventura no Parlamento foi invadido e vandalizado. Segundo o líder do Chega, terão desaparecido documentos sobre Luís Neves. Documentos esses relacionados com a comissão de inquérito proposta pelo partido aos mandatos do atual ministro da Administração Interna na Direção Nacional da Polícia Judiciária. Ora, o presidente do Conselho de Administração da Assembleia da República exclui que alguém tenha entrado no Parlamento durante a madrugada. Emídio Guerreiro diz que o responsável pelo incidente só pode ter entrado no local até às 9 da noite do dia anterior, hora em que se realiza a última ronda de vigilância dos elementos de segurança da Guarda Nacional Republicana.
4: Desde o fecho das portas até à abertura das mesmas, ontem à noite, não entrou ninguém na Assembleia da República. Desde que a porta foi fechada, as forças de segurança que estão nas portas garantem-nos que não houve registro de ninguém entrar. E as pessoas não entram sem registro. É impossível. Das 6h20 até às 9 da noite é um período temporal onde não há nenhuma... onde nós não sabemos o que é que aconteceu ali. Nós estamos todos a partir do pressuposto que foi durante a noite que isso aconteceu, mas pode ter acontecido durante este período de tempo.
1: O social-democrata Emídio Guerreiro, presidente do Conselho de Administração da Assembleia da República, sobre a invasão do gabinete de André Ventura. Já o deputado do Chega, Pedro Frazão, lembra que o líder do partido não costuma trancar as portas do gabinete e diz que não deve ser censurado por isso.
5: É normal deixar as portas do gabinete abertas. Eu próprio deixo a minha porta do gabinete aberta porque há uma confiança absoluta na segurança e nas... ou havia uma confiança absoluta na segurança e nas pessoas que têm acesso ao Parlamento, que não podem circular sozinhas e, portanto, não... Essa pergunta que me está a fazer vem no decurso, provavelmente, de algumas pessoas e comentadores que eu vi, por exemplo, de manhã, a dar a entender que André Ventura teria culpa desta intrusão porque não tinha fechado a porta do gabinete à chave. Ora, isso é mais ou menos o mesmo que dizer que uma mulher tem culpa de ser violada por andar de minissaia.
1: Palavras de Pedro Frazão, deputado Chega, e Emídio Guerreiro, membros do Conselho de Administração da Assembleia da República, no explicador da Rádio Observador. A Iniciativa Liberal pediu uma audiência ao Presidente da República. Os liberais vão ser recebidos por António José Seguro já na segunda-feira para falar sobre o atual estado do país. É o que se lê no comunicado do partido. Na nota não é adiantado qualquer outro pormenor sobre os tópicos que Mariana Leitão pretende debater com o chefe de Estado. Certo é que o encontro acontece depois de Mariana Leitão ter criticado o silêncio do ministro da Administração Interna sobre as recentes polémicas, diz que é ensurdecedor. A Iniciativa Liberal tentou ainda levar o ministro ao Parlamento, mas o pedido para uma reunião extraordinária da Comissão Permanente foi recusado por falta de consenso, com PSD e CDS a travarem a audição. O ministro da Economia garante que nenhum euro do Plano de Recuperação e Resiliência vai ser devolvido a Bruxelas. Portugal tem até ao último dia de agosto para cumprir as metas de unidas junto da Comissão Europeia. Manuel Castro Almeida assegura que se não houver imprevistos, 100% das verbas e dos investimentos serão concretizados e que não será necessário devolver dinheiro dos fundos comunitários.
6: Estamos agora na fase do último esforço. Se não surgirem acidentes ou incidentes imprevistos, chegaremos ao final do prazo com todos os marcos e metas do PRR cumpridos. Ou seja, cumpriremos 100% dos investimentos e das reformas programadas. O mesmo é dizer que investiremos a totalidade das subvenções colocadas à disposição de Portugal. Nenhum euro ficará por investir. Nenhum euro será devolvido a Bruxelas.
1: A garantia de Manuel Castro Almeida, o ministro da Economia e Coesão Territorial, numa conferência em Lisboa. O governante diz ainda que o governo se prepara para apresentar em breve o 10º plano de pagamento a Bruxelas. Notícia de fecho neste jornal das 2 da manhã. O essencial da informação é atualizado às 2h30.
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Muito boa noite, está com a Rádio Observador. Eu sou o Fortunato Oliveira, são 2:30 da manhã. Começamos pela atualidade internacional. Os Estados Unidos responderam ao ataque iraniano contra uma base militar na Jordânia com uma operação militar conjunta com a Arábia Saudita. O alvo foi o Iraque. Em comunicado na rede social X, o Comando Central dos Estados Unidos diz que os dois países levaram a cabo ataques de precisão contra o leste do Iraque. As Forças Armadas norte-americanas afirmam que os bombardeamentos atingiram instalações logísticas e depósitos de armas de grupos armados apoiados pelo Irão. A operação surge depois de um ataque iraniano com mísseis contra uma base norte-americana na Jordânia. Ataque esse que, segundo o Pentágono, foi totalmente interceptado. A operação marca também os primeiros ataques desde a pausa anunciada pelo presidente norte-americano Donald Trump. Por cá, situação complicada em Valpaços, onde o incêndio mantém 3 frentes. No terreno estão 400 operacionais e quase 130 meios terrestres. Os meios de combate foram reforçados ao início da noite, com operacionais de várias zonas do país. Segundo o comandante sub-regional de Emergência e Proteção Civil do Alto Tâmega e Barroso, Artur Mota, o fogo tem uma grande extensão e as frentes continuam a dar muito trabalho às equipas. A baixa umidade é a principal dificuldade para o combate durante a noite. A Estrada Nacional 213, que liga Valpaços a Chaves, mantém-se cortada na zona do incêndio. Situação muito mais calma na Guarda, com o incêndio já em fase de resolução. Apesar da evolução positiva, as autoridades alertam que há ainda muito trabalho a fazer na consolidação do perímetro. A A25 e a Estrada Nacional 16 já foram também reabertas ao trânsito, depois de terem estado cortadas devido às chamas. No terreno continuam ainda mais de 600 operacionais, apoiados por quase 200 veículos. Seguimos com o secretário-geral do PS, que solicitou uma reunião com o primeiro-ministro. José Luís Carneiro quer esclarecimentos sobre as polémicas em torno de Luís Neves. O líder socialista espera que o encontro aconteça ainda esta semana. Ainda sobre o caso envolver o ministro da Administração Interna, há novos desenvolvimentos. Foi o diretor financeiro da Polícia Judiciária o responsável pela entrega do outro lado de droga à empresa do amigo do ministro Luís Neves. A CNN Portugal avança que a proposta de enviar o outro lado apreendido na Operação Pacoba para a empresa Constru Barcelos partiu de Álvaro Pires, em causa a necessidade de retirar o veículo das instalações da Autoridade Marítima Nacional no Seixal por alegado risco de incêndio. A sugestão recebeu depois luz verde do então Diretor Nacional de Polícia Judiciária. O gabinete de André Ventura no Parlamento foi invadido e vandalizado. O líder do Chega diz que desapareceram documentos sobre Luís Neves, documentos relacionados com a comissão de inquérito proposta pelo partido. O presidente do Conselho de Administração da Assembleia da República exclui que alguém tenha entrado no Parlamento durante a madrugada. Está atualizado o essencial da informação. As notícias estão de regresso quando forem 3 da manhã.

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Muito boa noite, a caminho das 3 de manhã, espreitamos os títulos em destaque a esta hora. No Médio Oriente chegou ao fim a pausa anunciada por Trump. Os Estados Unidos responderam ao ataque do Irão. O alvo foi o Iraque. Há apenas um fogo ativo no país. Em Valpaço, já na Guarda, o incêndio está em resolução. E neste jornal olhamos ainda para os novos desenvolvimentos do caso Luís Neves.

0: 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São 3 horas. 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
1: Começamos pelo Médio Oriente. A pausa nos ataques anunciada por Donald Trump chegou oficialmente ao fim. Os Estados Unidos responderam ao ataque iraniano contra uma base militar na Jordânia com uma operação militar conjunta com a Arábia Saudita. O alvo foi o leste do Iraque. Em comunicado divulgado na rede social X, o Comando Central dos Estados Unidos diz que os dois países levaram a cabo ataques de precisão contra a região. As Forças Armadas norte-americanas afirmam que os bombardeamentos atingiram instalações logísticas e depósitos de armas de grupos armados apoiados pelo Irão. A operação surge depois de um ataque iraniano com mísseis contra uma base norte-americana na Jordânia. Ataque esse que, segundo o Pentágono, foi totalmente interceptado. Na atualidade nacional, olhamos para os incêndios. Há apenas um fogo ativo no país, em Valpaços, onde, segundo as últimas indicações, há ainda 3 frentes ativas. Os meios de combate foram reforçados ao início da noite, com operacionais mobilizados de várias zonas do país. Segundo o comandante subregional de Emergência e Proteção Civil do Alto Tâmega e Barroso, Artur Mota, o fogo tem uma grande extensão e as frentes continuam a dar muito trabalho às equipas. A baixa umidade é a principal dificuldade para o combate durante esta noite. A Estrada Nacional 213, que liga Valpaços às Chaves, mantém-se cortada na zona do incêndio. Até o momento não há registro de localidades em perigo nem de feridos neste incêndio em Valpaços. Já o incêndio da Guarda, que lavra há mais de 24 horas, entrou ao início desta madrugada em fase de resolução. Ainda antes disso, o comandante subregional de Emergência e Proteção Civil das Beiras e Serra da Estrela, João Rodrigues, explicava aos jornalistas que os operacionais estavam a conseguir aproveitar as condições favoráveis no terreno para dominar o incêndio.
2: A noite de hoje é uma noite em que empenhamos o maior dispositivo neste teatro de operações para aproveitar aquilo que é a janela de oportunidade, que as condições meteorológicas, a pequena janela de oportunidade que as condições meteorológicas nos previam.
1: Já em relação aos próximos dias, João Rodrigues avisa que podem ser complicados. A prioridade vai ser evitar reativações.
2: Os próximos dias, essencialmente durante esta semana, mais 4 dias, sabemos que serão desfavoráveis para aquilo que é o risco de incêndio florestal, rural, e portanto temos que limitar ao máximo aquilo que é o potencial que este incêndio, que tem uma área afetada já de cerca de 4 mil hectares e um perímetro de 40 quilómetros, e portanto temos que limitar ao máximo o potencial de reativação dele.
1: Declarações de João Rodrigues, o comandante subregional de Emergência e Proteção Civil das Beiras e Serra da Estrela, num registo da RTP. A A25 e a Estrada Nacional 16 chegaram a estar fechadas por causa das chamas durante a tarde e a noite desta sexta-feira. Já estão, entretanto, abertas. No terreno, na Guarda, continuam ainda mais de 600 operacionais, apoiados por quase 200 veículos. Seguimos com os novos desenvolvimentos. No caso, Luís Montenegro, foi o diretor financeiro da Polícia Judiciária o responsável pela entrega do atrelado de droga à empresa do empreiteiro e amigo do ministro. A CNN Portugal avança que a proposta de enviar o atrelado apreendido na Operação Pacoba para a empresa Constru Barcelos partiu de Álvaro Pires, em causa a necessidade de retirar o veículo das instalações da Autoridade Marítima Nacional no Seixal por alegado risco de incêndio. A sugestão recebeu depois luz verde do então diretor Nacional da Polícia Judiciária, Luís Neves. Diz ainda à CNN que o atrelado, que transportava bidões com produtos utilizados no fabrico de droga, seguiu para Barcelos no dia 5 de setembro de 2025, sob escolta da PJ. Ainda sobre as polémicas em torno de Luís Neves, o secretário-geral do Partido Socialista solicitou uma reunião com o primeiro-ministro para pedir esclarecimentos. José Luís Carneiro espera que o encontro aconteça ainda esta semana. Por agora, aguarda uma resposta de Luís Montenegro.
3: E, portanto, aquilo que exigirei ao primeiro-ministro é uma conversa que devo ter com o primeiro-ministro sobre as instituições democráticas, sobre a forma como as instituições democráticas estão ou não a salvaguardar valores fundamentais de transparência, de prestação de contas, de lisura e de sentido de probidade no desempenho das mais importantes funções no Estado. Pedi essa reunião, aguardo por essa reunião.
1: Declarações do líder socialista José Luís Carneiro na tarde desta terça-feira, à margem de uma reunião com o representante da Santa Sé em Lisboa, na Nunciatura Apostólica. Esta terça-feira fica ainda marcada pela notícia de que o gabinete de André Ventura no Parlamento foi invadido e vandalizado. Segundo o líder do Chega, terão desaparecido documentos sobre Luís Neves relacionados com a comissão de inquérito proposta pelo partido aos mandatos do atual ministro da Administração Interna na direção da Polícia Judiciária. Ora, o presidente do Conselho de Administração da Assembleia da República exclui que alguém tenha entrado no Parlamento durante a madrugada. Emílio Guerreiro diz que o responsável pelo incidente só pode ter entrado no local até às 9 da noite do dia anterior, hora em que se realiza a última ronda de vigilância dos elementos de segurança da Guarda Nacional Republicana.
4: Desde o fecho das portas até à abertura das mesmas, ontem à noite, não entrou ninguém na Assembleia da República. Desde que a porta foi fechada, as forças de segurança que estão nas portas garantem-nos que não houve registro de ninguém entrar. E as pessoas não entram sem registro, é impossível. Das 6h20 até às 9 da noite é um período temporal onde não há nenhuma, onde nós não sabemos o que é que aconteceu ali. Nós estamos todos a partir do pressuposto que foi durante a noite que isso aconteceu, mas pode ter acontecido durante este período de tempo.
1: O social-democrata Emílio Guerreiro, presidente do Conselho de Administração da Assembleia da República, sobre a invasão do gabinete de André Ventura, já o deputado do Chega, Pedro Frazão, lembra que o líder do partido não costuma trancar as portas do gabinete e diz que não deve ser censurado por isso.
5: É normal deixar as portas do gabinete abertas, eu próprio deixei a minha porta do gabinete aberta porque há uma confiança absoluta na segurança, ou havia uma confiança absoluta na segurança e nas pessoas que têm acesso ao Parlamento, que não podem circular sozinhas e, portanto, não... Essa pergunta que me está a fazer vem no decurso, provavelmente, de algumas pessoas e comentadores que eu vi, por exemplo, de manhã, a dar a entender que André Ventura teria culpa desta intrusão porque não tinha fechado a porta do gabinete à chave. Ora, isso é mais ou menos o mesmo que dizer que uma mulher tem culpa de ser violada por andar de minissaia.
1: Palavras de Pedro Frazão, o deputado do Chega, e Emílio Guerreiro, membros do Conselho de Administração da Assembleia da República, no explicador da Rádio Observador. A Iniciativa Liberal pediu uma audiência ao Presidente da República. Os liberais vão ser recebidos por António José Seguro já na próxima segunda-feira para falar sobre o atual estado do país. É o que se lê num comunicado do partido. Na nota não é adiantado qualquer outro pormenor sobre os tópicos que Mariana Leitão pretende debater com o chefe de Estado. Certo é que o encontro acontece depois de Mariana Leitão ter criticado o silêncio do ministro da Administração Interna sobre as recentes polémicas, diz que é ensurdecedor. A Iniciativa Liberal tentou ainda levar o ministro ao Parlamento, mas o pedido para uma reunião extraordinária da Comissão Permanente foi recusado por falta de consenso, com o PSD e CDS a travarem a audição a Luís Neves. O ministro da Economia garante que nenhum euro do Plano de Recuperação e Resiliência vai ser devolvido a Bruxelas. Portugal tem até o último dia de agosto para cumprir as metas definidas junto da Comissão Europeia. Manuel Castro Almeida assegura que, se não houver imprevistos, 100% dos investimentos serão concretizados e que não será necessário devolver qualquer verba dos fundos comunitários.
6: Estamos agora na fase do último esforço. Se não surgirem acidentes ou incidentes imprevistos, chegaremos ao final do prazo com todos os marcos e metas do PRR cumpridos. Ou seja, cumpriremos 100% dos investimentos e das reformas programadas. O mesmo é dizer que investiremos a totalidade das subvenções colocadas à disposição de Portugal. Nenhum euro ficará por investir. Nenhum euro será devolvido a Bruxelas.
1: A garantia de Manuel Castro Almeida, o ministro da Economia e Coesão Territorial, numa conferência em Lisboa. O governante diz ainda que o governo se prepara para apresentar em breve o 10º pedido de pagamento a Bruxelas. Ponto final neste jornal das 3 da manhã. As notícias estão de regresso às 3h30, em formato síntese.
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Muito boa noite, está com a Rádio Observador. Eu sou Fortunato Oliveira, são 3:30 da manhã. Há por esta altura apenas um incêndio ativo no país, em Valpaços, onde o fogo chegou a ter 3 frentes ativas. No terreno estão cerca de 400 operacionais e quase 130 meios terrestres. Os meios de combate foram reforçados ao início da noite com operacionais mobilizados de várias zonas do país. A baixa umidade está a ser a principal dificuldade para o combate durante esta noite. A Estrada Nacional 213, que liga Valpaços a Chaves, mantém-se cortada na zona do incêndio. Situação mais calma na Guarda, com o incêndio em fase de resolução depois de ter entrado nessa fase ao início desta madrugada. Apesar da evolução positiva, as autoridades alertam que há ainda muito trabalho a fazer na consolidação do perímetro. O incêndio chegou a levar ao corte da A25 e da Estrada Nacional 16, entretanto já reabertas. No terreno na Guarda continuam mais de 600 operacionais, apoiados por quase 200 veículos. No Médio Oriente, a pausa nos ataques anunciada por Donald Trump chegou oficialmente ao fim. Os Estados Unidos responderam ao ataque iraniano contra uma base militar na Jordânia com uma operação militar conjunta com a Arábia Saudita. O alvo foi o leste do Iraque. Em comunicado divulgado nas redes sociais, na rede social X, o Comando Central dos Estados Unidos diz que os dois países levaram a cabo ataques de precisão na região. As Forças Armadas norte-americanas afirmam que os bombardeamentos atingiram instalações logísticas e depósitos de armas de grupos armados apoiados pelo Irão. A operação surge depois de um ataque iraniano com mísseis contra uma base norte-americana na Jordânia, ataque esse que, segundo o Pentágono, foi totalmente interceptado. Há novos desenvolvimentos no caso Luís Neves. Foi o diretor financeiro da Polícia Judiciária o responsável pela entrega do outro lado de droga à empresa do empreiteiro e amigo do ministro. A CNN Portugal avança que a proposta de enviar o outro lado apreendido na Operação Pacoba para a empresa Constru Barcelos partiu de Álvaro Pires, em causa a necessidade de retirar o veículo das instalações da Autoridade Marítima Nacional no Seixal por alegado risco de incêndio. A sugestão recebeu depois luz verde do então diretor nacional da Polícia Judiciária, Luís Neves. O gabinete de André Ventura no Parlamento foi invadido e vandalizado. O líder do Chega diz que desapareceram documentos sobre Luís Neves, documentos relacionados com a comissão de inquérito proposta pelo partido. O presidente do Conselho de Administração da Assembleia da República exclui que alguém tenha entrado no Parlamento durante a madrugada. Emídio Guerreiro diz que o responsável pelo incidente só pode ter entrado no local até às 9 da noite do dia anterior, hora em que se realizou a última ronda de vigilância dos elementos de segurança da Guarda Nacional Republicana. Ponto final nesta síntese de notícias. A informação está de regresso à hora certa. Até já.

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1: Muito boa noite, são quase 4 da manhã no topo da atualidade. Quarta-feira decisiva para o futuro da TAP, chegou o último dia para a apresentação das propostas vinculativas. No Médio Oriente chegou ao fim a pausa anunciada por Trump. Os Estados Unidos responderam ao ataque do Irão, o alvo foi o Iraque. Há apenas um fogo ativo no país, em Valpaços, já na guarda, o incêndio está em resolução.

0: 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São 4 horas. 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
1: Fase decisiva no processo de privatização da TAP, Air France, KLM e a Lufthansa têm até esta quarta-feira para apresentar propostas vinculativas para a entrada no capital da Companhia Aérea Portuguesa. O processo avança assim agora para a terceira e última fase obrigatória, em jogo a venda de uma participação que pode chegar aos 49,9% da TAP. As propostas finais vão definir o valor do investimento e o plano estratégico para o futuro da empresa. Entre os critérios de avaliação estão a renovação da frota, o reforço da manutenção, a aposta em combustíveis sustentáveis e o cumprimento dos compromissos laborais. Depois de receber as propostas, a par pública terá 30 dias para entregar ao Governo o relatório final. A decisão sobre o futuro da TAP terá depois de passar pelo Conselho de Ministros e de receber luz verde das autoridades europeias da concorrência. Segundo o jornal Eco, a TAP vale atualmente entre 1,9 e 2,1 mil milhões de euros, 5 vezes mais do que no anterior processo de privatização de 2015. No Médio Oriente, a pausa nos ataques anunciada por Donald Trump chegou oficialmente ao fim. Os Estados Unidos responderam ao ataque iraniano contra uma base militar norte-americana na Jordânia com uma operação militar conjunta com a Arábia Saudita. O alvo foi o leste do Iraque. Em comunicado divulgado na rede social X, o Comando Central dos Estados Unidos diz que os dois países levaram a cabo ataques de precisão contra a região. As Forças Armadas norte-americanas afirmam que os bombardeamentos atingiram instalações logísticas e depósitos de armas de grupos armados apoiados pelo Irão. A operação surge depois de um ataque iraniano com mísseis contra uma base norte-americana na Jordânia, ataque esse que, segundo o Pentágono, foi totalmente interceptado. Na atualidade nacional, olhamos para os incêndios. Há apenas um fogo ativo no país, em Valpaços, onde, segundo as últimas indicações, há ainda 3 frentes ativas. No teatro de operações estão cerca de 400 operacionais, apoiados por cerca de 130 viaturas. Os meios de combate foram reforçados ao início da noite, com operacionais mobilizados de várias zonas do país. Segundo o comandante subregional de Emergência e Proteção Civil do Alto Tâmega e Barroso, Artur Mota, o fogo tem uma grande extensão e as frentes continuam a dar muito trabalho às equipas. A baixa umidade é a principal dificuldade para o combate. A Estrada Nacional 213, que liga Valpaços às Chaves, mantém-se cortada na zona do incêndio. Até o momento não há registro de localidades em perigo nem de feridos. Já o incêndio da Guarda, que lavra há mais de 24 horas, entrou ao início desta madrugada em fase de resolução. Ainda antes disso, o comandante subregional de Emergência e Proteção Civil das Beiras e Serra da Estrela, João Rodrigues, explicava que os operacionais estavam a conseguir aproveitar as condições favoráveis no terreno para dominar o fogo.
2: A noite de hoje é uma noite em que empenhamos o maior dispositivo neste teatro de operações para aproveitar aquilo que é a janela de oportunidade, que as condições meteorológicas, a pequena janela de oportunidade que as condições meteorológicas nos previam.
1: Já em relação aos próximos dias, João Rodrigues avisa que podem ser complicados. A prioridade vai ser evitar reacendimentos.
2: Os próximos dias, essencialmente durante esta semana, mais 4 dias, sabemos que serão desfavoráveis para aquilo que é o risco de incêndio florestal, rural, e portanto temos que limitar ao máximo aquilo que é o potencial que este incêndio, que tem uma área afetada já de cerca de 4 mil hectares e um perímetro de 40 km, e portanto temos que limitar ao máximo o potencial de reativação dele.
1: Declarações de João Rodrigues, o comandante subregional de Emergência e Proteção Civil das Beiras e Serra da Estrela, num registro captado pela RTP. A A25 e a Estrada Nacional 16 chegaram a estar fechadas por causa deste incêndio durante a tarde e a noite desta terça-feira, mas já voltaram a reabrir no terreno. Na Guarda, continuam ainda cerca de 580 operacionais e 180 meios aéreos. Seguimos com os novos desenvolvimentos. No caso, Luís Neves foi o diretor financeiro da Polícia Judiciária, o responsável pela entrega do atrelado de droga à empresa do empreiteiro e amigo do ministro. A CNN Portugal avança aqui a proposta de enviar o atrelado apreendido na Operação Pacoba para a empresa Constru Barcelos, partiu de Álvaro Pires. Em causa, a necessidade de retirar o veículo das instalações da Autoridade Marítima Nacional no Seixal por alegado risco de incêndio. A sugestão recebeu depois luz verde do então Diretor Nacional da Polícia Judiciária, Luís Neves. Diz ainda à CNN que o outro lado, que transportava bidões com produtos utilizados no fabrico de droga, seguiu para Barcelos no dia 5 de setembro de 2025, sob escolta da PJ. Ainda sobre as polémicas em torno de Luís Neves, o secretário-geral do PS solicitou uma reunião com o primeiro-ministro para pedir esclarecimentos. José Luís Carneiro espera que o encontro aconteça ainda esta semana. Por agora, aguarda uma resposta de Luís Montenegro.
3: E, portanto, aquilo que exigirei ao Primeiro-Ministro é uma conversa que devo ter com o Primeiro-Ministro sobre as instituições democráticas, sobre a forma como as instituições democráticas estão ou não a salvaguardar valores fundamentais de transparência, de prestação de contas, de lisura e de sentido de probidade no desempenho das mais importantes funções no Estado. Pedi essa reunião, aguardo por essa reunião.
1: Declarações do líder socialista José Luís Carneiro na tarde desta terça-feira, à margem de uma reunião com o representante da Santa Sé em Lisboa na Nunciatura Apostólica. Esta terça-feira fica ainda marcada pela notícia de que o gabinete de André Ventura no Parlamento foi invadido e vandalizado. Segundo o líder do Chega, terão desaparecido documentos sobre Luís Neves relacionados com a comissão de inquérito proposta pelo partido aos mandatos do atual ministro da Administração Interna na direção Nacional da Polícia Judiciária. Ora, o presidente do Conselho de Administração da Assembleia da República exclui que alguém tenha entrado no Parlamento durante a madrugada. Emídio Guerreiro diz que o responsável pelo incidente só pode ter entrado no local até às 9 da noite do dia anterior, hora em que se realiza a última ronda de vigilância dos elementos de segurança da Guarda Nacional Republicana.
4: Desde o fecho das portas até à abertura das mesmas, ontem à noite, não entrou ninguém na Assembleia da República. Desde que a porta foi fechada, as forças de segurança que estão nas portas garantem-nos que não houve registro de ninguém entrar. E as pessoas não entram sem registro. É impossível. Das 6h20 até às 9 da noite é um período temporal onde não há nenhuma... onde nós não sabemos o que é que aconteceu ali. Nós estamos todos a partir do pressuposto que foi durante a noite que isso aconteceu. Mas pode ter acontecido durante este período de tempo.
1: O social-democrata Emídio Guerreiro, presidente do Conselho de Administração da Assembleia da República, sobre a invasão do gabinete de André Ventura. Já o deputado do Chega, Pedro Frazão, lembra que o líder do partido não costuma trancar as portas do gabinete e diz que Ventura não deve ser censurado por isso.
5: É normal deixar as portas do gabinete abertas, eu próprio deixo a minha porta do gabinete aberta porque há uma confiança absoluta na segurança, ou havia uma confiança absoluta na segurança e nas pessoas que têm acesso ao Parlamento, que não podem circular sozinhas e, portanto, não... Essa pergunta que me está a fazer vem no decurso, provavelmente, de algumas pessoas e comentadores que eu vi, por exemplo, de manhã, a dar a entender que André Ventura teria culpa desta intrusão porque não tinha fechado a porta do gabinete para a chave. Ora, isso é mais ou menos o mesmo que dizer que uma mulher tem culpa de ser violada por andar de minissaia.
1: Palavras de Pedro Frazão, o deputado do Chega, e Emídio Guerreiro, membros do Conselho de Administração da Assembleia da República, no Explicador da Rádio Observador. A Iniciativa Liberal pediu uma audiência ao Presidente da República. Os liberais vão ser recebidos por António José Seguro já na segunda-feira para falar sobre o atual estado do país. É o que se lê no comunicado do partido. Na nota não é adiantado qualquer outro pormenor sobre os tópicos que Mariana Leitão pretende debater com o chefe do Estado. Certo é que o encontro acontece depois de a líder da Iniciativa Liberal ter criticado o silêncio do ministro da Administração Interna sobre as recentes polémicas. Diz que é ensurdecedor. A Iniciativa Liberal tentou ainda levar o ministro ao Parlamento, mas o pedido foi para uma reunião extraordinária da Comissão Permanente. Foi recusado por falta de consenso com o PSD e CDS a travarem a audição a Luís Neves. Notícia de fecho neste jornal das 4 da manhã. A informação é atualizada às 5. Por agora ficou a primeira parte da repetição do Contracorrente desta terça-feira.
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6: 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E nesta terça-feira vamos lançar a pergunta: porquê é que o fogo está a mudar e o que é que podemos fazer para o controlar? Os incêndios dos últimos dias, principalmente em Espanha e França, atingiram dimensões inimagináveis, parecem difíceis ou mesmo impossíveis de combater em alguns casos. Porque é que isto acontece? São temas para analisarmos no Contracorrente de hoje com a Helena Matos e a Helena Garrido e também com muitos convidados para escutar aqui na Rádio Observador ao longo das próximas duas horas e também com a Carla Jorge de Carvalho. Bom dia, Carla.
7: Bom dia, Nelson. 2026 vai ficar como o ano em que os habitantes de algumas cidades da Europa se perguntaram a si mesmos: as cidades serão as próximas a arder? Depois de anos em que se viam arder longínquas paisagens rurais e florestais, passou-se agora para o fogo, que está a chegar a Bordeus. Ao longo do programa de hoje vamos tentar perceber se o fogo está de facto a mudar e nós, o que temos de mudar para usarmos a nosso favor. Bom dia, Helena Matos. São perguntas com resposta desafiante.
8: Sim, se calhar vamos a dois filmes. Eu lembro-me que na minha juventude havia um filme que nós víamos muito, que era, acho que se chamava A Idade do Fogo, ou tinha assim o nome, e era curioso, porque estes filmes que muitas vezes se passavam assim, em tempos muito remotos, anteriores à história propriamente dita, tinham a vantagem que uma vez um realizador espanhol me explicou sobre porque é que eles estavam a fazer tantos filmes sobre os romanos, porque se podia pôr muita gente nua, muito sexo desenfreado e muita violência, e portanto... Isto era foi a resposta à minha pergunta: porque é que eles queriam fazer um filme sobre o viriato, que eu muito patrioticamente achava que era nosso, não é? Pronto, e ele respondeu-me isto. E na altura, sim, mas esse filme, A Idade do Fogo, foi muito marcante. Achávamos muito ver e tínhamos aquela ideia que vem muito do Darwin, não é? Que é aquilo que mais importante nos aconteceu, o fogo, a seguir à linguagem. Eu não sei se o Darwin considerava um mais importante do que o outro ou se os punha no mesmo plano, mas em termos da evolução da nossa espécie, aquele momento, e depois também isso aprendíamos noutras coisas, que era, não era apenas ter fogo, era a capacidade de o produzir, de o conservar e depois de o vir a fazer fogo. Portanto, sempre esta ideia e aquele momento, não é? Sempre também depois aquelas imagens, muitos escuteirinhos, não é? Ali a tentarem fazer fogo e tudo isso. Portanto, esta ideia do fogo como algo que é indissociável da espécie humana, como nós entendemos. E um outro filme que fui ver há muito pouco tempo, de que espero que conseguiremos falar aqui, que é a Odisseia. E uma das figuras mais impressionantes na plástica deste filme, que não tem nada a ver com a plástica dos filmes anteriores, é o Agamenonan, o rei, não é? O rei. E pronto, nós nunca vemos o rosto, só vemos sempre aquela máscara, a personificação daquilo que é a guerra, não é? E de algum modo, quando estava a ouvir estas notícias e a lê-las, parecia que havia, que de repente olhava e via aquela plástica do Agamenon no meio de Troia, nos momentos do embarque, está ali, e nós sabemos, ele chegou, não se lhe pode fazer nada. E as notícias que chegavam, de facto, de Espanha, davam isso, davam conta disso. Mas davam conta disso e, pois claro, havia sempre aquela contabilidade do terrível, não é? Em Espanha as chamas consumiram mais de 77 mil hectares nas províncias de Madrid, Ávila e Toledo. Este ano já foram queimados em França 115 mil hectares, um máximo histórico. Laurent Nunes, que é o ministro do Interior, refere a dada altura entre 40 a 50 incêndios em simultâneo naquele país. Mais de 325 mil pessoas tiveram de ser retiradas das suas casas por causa dos focos. E depois isto em termos europeus, sobretudo em França, remonta sempre para a contabilidade que eles têm de quando lhes aconteceu algo terrível, pois está claro que foi a Segunda Guerra Mundial, não é? E quando os alemães entraram por ali dentro, eles dão sempre conta de número de pessoas em fuga, quando as pessoas começaram a sair, não é? Quase aquele síndrome da cidade aberta. E, portanto, há um pouco este imaginário, quer dizer, a dado momento era quase, eu referi hoje, não sei se a imagem se percebe, mas que é quando os carros de Putin avançaram pela Ucrânia e nós ficámos a olhar parados, aquela mesma sensação de um inimigo, de algo que está a entrar por dentro do território, e o que é que se faz?
7: E da impotência.
8: E quer dizer, ou pelo menos de pensar como é que se enfrenta isto. E aí chegamos, se calhar, a algo que eu acho que seria muito importante que nós conseguíssemos discutir hoje, até porque temos um painel, eu e a Helena Garrido, temos aqui um painel que nos poderá muito falar sobre isto, porque se nós virmos a própria informação que nós temos sobre isto, é quase que uma informação bélica, não é? Estamos a combater 300 homens, 500 homens, não sei quantos meios aéreos, já a frente tem não sei quantos quilómetros, é como se estivéssemos a falar ali de uma refrega num determinado momento. E porventura a nossa relação com o fogo está a mudar no sentido em que nós se calhar não podemos, não é uma questão tanto de combater, mas uma questão de administrá-lo e conseguir usá-lo a nosso favor, como os nossos antepassados fizeram em outros contextos. E aí eu gostava de chegar, eu acho que até foi um dos nossos convidados que me ofereceu este livro, um livro chamado Piroceno, do Stephen Pine, e há uma altura, já quase no fim, em que ele diz uma coisa que achei, e note-se, o meu saber nestas áreas é reduzidíssimo, não é? E eu achei que se calhar expressa muitíssimo muito bem aquilo que se calhar tem de ser o novo patamar da conversa. E ele diz, e ele diz, os fogos, estamos a falar dos antigos fogos, são facilmente controlados porque são, eram pequenos, ardem no meio de combustíveis fortemente cultivados e têm pessoas por perto prontas a arrasar quaisquer brasas errantes. Isto remete-me, eu que venho lá daqueles, a minha família vem daquelas profundezas de Portugal, pois que ardem invariavelmente, agora é cada, de menos, o espaço está a ficar cada vez mais curto, eu lembro-me dos incêndios serem assim. Ouvia-se, o povo gritava, tocava o sino, as pessoas acorriam, era logo ali e já havia pinheiros. Estamos a falar da zona do Pinhal interior, já havia muitos pinhais, mas não havia aquela continuidade de terrenos abandonados, nada disso. Portanto, as pessoas estavam lá. Agora, voltando aqui à citação, ele depois diz, escreve: os incêndios florestais acontecem, mas apenas quando a ordem social se rompe devido à guerra, motins, fome ou a peste, quando a paisagem já não é tão meticulosamente preservada, quando o jardim se deteriora e o campo é abandonado. O fogo sucede ao caos. Em tais cenários, o fogo é um indicador de ordem social. Ou seja, nós tivemos, e não é apenas em Portugal, de modo algum, paisagens, modos de viver no território que se alteraram completamente, os modos de estar nesse território, e portanto continuamos a olhar para esse território e para o fogo como se estivéssemos nesses tempos do antigamente, dos anos 50, o primeiro grande incêndio em Portugal, já tínhamos tido alguns grandes incêndios antes do 25 de Abril, não é? O que já dava conta daquilo que depois conhecemos como êxodo rural. Depois há alterações, mas temos tido sempre um discurso muito centrado nos meios, no combate, mas há algo que é inexorável, que é a nossa forma de estar no território, e temos de olhar para o fogo, penso eu, se calhar numa outra perspectiva. O que é que vamos fazer com isto? Nós já não estamos no território como estávamos. E aí também se toca num outro ponto, que é muito veemente, sobretudo nos comentários que chegam de Espanha, que é um país onde tem havido uma forte litigância entre aquilo que são os produtores de gado, sobretudo os produtores de gado, vacas, cabras, e as autoridades administrativas, e que é, eles dizem, nós estamos aqui há 2000 anos geríamos este território, que agora vocês, e aí quando dizem vocês, estão a falar dos urbanitas, não é, querem preservar, mas era diferente. Ou seja, eles consideram, isto também tem de ser muito visto, que há uma perspectiva de paisagem por aquele espaço, por aqueles territórios, que o que tem predominado é um horror às atividades económicas, como se elas comprometessem aquela paisagem, e vamos ter de admitir que frequentemente comprometem, mas que, por outro lado, fazem com que, não tendo viabilidade económica àqueles territórios, eles mais facilmente são abandonados. Nós vemos esta discussão enorme sempre em Portugal, agora com a possibilidade de extração mineira, de lítio e tudo isso. E que sabe-se que, aliás, tem havido notícias nesse sentido, que levaria pessoas, já há pessoas a pensar deslocar-se para aquelas zonas, porque poderão fazer determinado tipo de estraça, trabalhar em determinado tipo de atividades económicas. Mas isso é visto como uma mácula, é quase como uma linguagem sagrada, não é? Vai macular a paisagem, é o santuário que vai ser destruído. E, portanto, em que medida é que também muitas vezes, isso também será, poderemos tentar abordá-lo, se, em que medida é que este... esta visão muito urbana destes territórios com uma paisagem intocada, não os, e tendo em conta que, entretanto, como não há atividade económica, as pessoas se vêm embora, não os tornou... Aliás, foi por isso que elas começaram também a ir embora, porque era uma agricultura da pobreza, não é? Como é que isso não compromete também e não torna esses territórios mais reféns do fogo? Porque aquilo que é bonito num bilhete postal, ou para se vender enquanto atividade turística, não é? É o último santuário, a última floresta, a última paisagem. Mas quer dizer, em que medida é que isso não vai depois, a médio prazo, contribuir para que aqueles territórios, ficando mais despovoados, acabem por ficar mais disponíveis para arder? Isso leva-nos também a uma outra questão que também tem sido tratada. Aliás, ela até esteve num relatório, não sei como chamar, relatório estudo da OCDE, que foi divulgado em Portugal, que não tem nada de novo, mas pronto, em abril deste ano, e que dá conta que Portugal, portanto, aqui referindo concretamente Portugal, Portugal, ao investir massivamente no combate e ao extinguir 92% das ocorrências em menos de 90 minutos, isto parece-nos um extraordinário sucesso, sim, não é? Extingue-se 92% das ocorrências em menos de 90 minutos, parece-me ser ótimo, mas depois vem a outra parte. O país acaba por permitir uma acumulação silenciosa de biomassa em áreas abandonadas, criando aquilo que nós depois designamos como barris de pólvora, não é? Portanto, é um pouco, é como se nós temos também de arranjar uma outra linguagem, porque nós levámos anos a falar combate aos incêndios, combate aos incêndios, chegámos a ter um slogan com que não deve ter feito assim,
7: muita escola. Qual
8: um dos nossos convidados deve ter tido as suas quesílias, que era Portugal... os dois. Portugal zero incêndios, não é?
7: Olha, Helena, vamos só dizer que temos connosco aqui no estúdio Tiago Oliveira.
8: Sim, pois.
7: Que há pouco tempo liderou, até há pouco tempo liderou a AGIF, a Agência para a Gestão dos Incêndios Florestais, e José Miguel Cardoso Pereira, investigador, professor do Instituto Superior de Agronomia. E, portanto, são as pessoas que nos vão acompanhar nestas duas horas. Para quem já nos vê no YouTube, é importante ter este esclarecimento. Duas pessoas que não gostaram nada do slogan que tu dizias, Helena.
8: Porque eles explicarão, sem claro, dúvida, muitíssimo melhor que eu, porque é que aquela ideia do zero incêndios não...
7: não casa com...
8: Não,
7: com
8: e não é sequer eficaz, não é? Além de que não é possível, não é se calhar... Isto é horrível dizer, pois já se vai dizer, eu vou dizer, não é desejável. Mas isto tem de se dizer com muito cuidado, porque amanhã uma pessoa está nas redes sociais a dizer: "Vem, como aquela doida disse que deve haver incêndios", não é? Porque agora temos este problema que tudo o que tenha mais que um sujeito, um predicado e um complemento direto e não pode haver mais nada, se torna basto
7: para os maiores disparados. Tem diversas interpretações.
8: E depois também chegamos a algo, pois, que é a tal questão que já aqui foi referida à dita da palavra, e eu vou dizer a palavra, que pirocumonolimbo, ou é mais fácil dizer pirocumulo, não é? Ou então podemos tentar dizer em latim, e aí acaba por ser mais simples porque a palavra está cortada. E que é estes grandes... O que é que são estes grandes incêndios? Nós já falámos do pirocúmulo em 2017 em Portugal, por duas vezes, e a dado momento, sim, é mesmo o Agamemnon no filme na Odisseia, não é? É uma entidade própria, é uma entidade que gera a sua própria energia, porque um incêndio é também um fogo, é também uma libertação de energia, portanto ele torna-se uma entidade capaz de gerar... Há também uma outra expressão que eu penso que é muito mais simples de dizer e muito mais visual, que é o dragão que cospe fogo das nuvens. Isso aí nós percebemos melhor. E portanto, como criando a sua própria energia, como se fosse um, ao contrário de um exército que vai perdendo homens e meios numa invasão, por mais vitorioso que seja, aqui estamos perante algo que parece que se alimenta do próprio, da sua própria atividade, não é? E, portanto, esta imagem quase a remeter para a mitologia. Portanto, há este, esta explicação deste fenómeno, os franceses referiram-no várias vezes, e os espanhóis também, portanto, e aí como algo, não estávamos a ver algo de comum, não é o fogo que se mandam 300 homens para combater, é algo que se tem de saber esperar, que se tem de perceber o que é que se vai, como é que se vai, como é que se vai gerir, e aí chegamos a uma palavra que talvez, não sei como é que vai ser vista ao longo deste programa, mas que é mais a questão da gestão, não é? Como é que nos vamos relacionar novamente com o fogo? O que é que vamos... mudou, o fogo mudou, porque nós mudámos a forma como estávamos no território. De qualquer forma, também neste livro do Stephen Pine, há um considerante que eu por acaso nunca tinha pensado, que é mais fácil viver com o fogo do que com o gelo. E portanto, ele explica porque é que houve vantagens. E portanto, há sempre uma questão. Sim,
7: porque ainda assim o fogo extingue-se de alguma forma.
8: Não, e porque também condiciona a paisagem de outra forma, não é? E portanto, eu que não faço parte daqueles portugueses que têm assim aquela paixão pelo gelo e pelas neves. E porque venho de uma zona que está muito habituada a arder, também sou levada muito a acreditar nisto, embora seja de facto assustador. Portanto, nós hoje mesmo que estamos com as televisões estão, com mais, estou a ler aqui o painel da CNN, mais de 300 operacionais no terreno.
7: Temos de estar preocupados, é uma situação que vemos.
8: Agora neste momento, mas antes sim, era sim. Mais de 300 operacionais de terreno, 12 ou 13 meios aéreos. Portanto, é se estamos numa fase, não estou a falar apenas em termos portugueses, em termos europeus, pelo menos desta Europa, Espanha, França, eles estão a ir mais para norte, que vai levar a que, se calhar, o tempo do combate tenha, que faz sempre sentido, mas que tenha também de haver, assim, politicamente falando, um tempo da diplomacia, da negociação com o fogo, da gestão do fogo, não é? Sim. Nós sabemos que nunca se acaba um combate sem diplomacia, sim, tem de se combater, mas tem de haver a altura em que se tem de negociar.
7: Já vamos pedir a opinião dos nossos convidados em estúdio, mas temos um outro em linha, vai
8: Sabes
7: estar menos
8: que isto
7: tempo connosco.
8: Estou a apresentar um programa com os especialistas.
7: Isto é moral, hoje passaste, hoje tiveste
8: pois
7: moral.
8: Agora não há exames, não é? Portanto, enfim, vamos ver como é que este.
7: O engenheiro florestal Paulo Fernandes está ao telefone e por isso junta-se também ao contracorrente. Bom dia, Paulo Fernandes. De facto, temos que ter outra abordagem com o fogo, olhando não só pelas imagens que nos chegam da televisão, mas de facto por aquilo que ainda está a acontecer em Espanha e em França. A abordagem tem necessariamente de ser outra?
9: Bom dia. Sem dúvida, o fogo ou os incêndios é hoje em dia cada vez mais um espetáculo mediático. É muito visto apenas na ótica da emergência. E o que é, digamos, perverso, porque denota, por exemplo, perda de conhecimento na relação e perda de experiência na relação da população e das instituições com o fogo como processo natural, independentemente dos seus impactos, e desloca muito a abordagem para essa lógica de proteção civil. E nos leva, por exemplo, eu fiquei algo estupefacto, por exemplo, ao ver as afirmações e as deslocações, as evacuações de milhares e milhares de pessoas totalmente desnecessárias e afirmações estranhas como querer evacuar a cidade inteira de Bordeaux, que é, enfim, é absurdo.
7: Isso não lhe fez qualquer sentido, esse tipo de abordagem?
9: Não, porque, quer dizer, estamos a falar de uma cidade europeia feita de tijolo, cimento e pedra, Não estamos a falar de Los Angeles, por exemplo, não é?
8: Uhum.
9: E embora as interfaces urbanas ali naquela região de França, como em, uhum. noutras em Portugal, sejam vulneráveis ao fogo, são situações bastante distintas em termos das medidas que devemos adotar quando há um incêndio deste tipo, não é? E depois outra questão que eu também vejo é, por causa das alterações climáticas, a inevitabilidade do discurso, ou seja,
8: uhum.
9: são alterações climáticas, temos que trabalhar para as contrariar, esquecendo que no curto prazo há coisas que podemos fazer e que são esquecidas, não é? Ou seja, as alterações climáticas, perdoem-me a expressão, têm as costas largas, porque deslocam o foco para, ou deslocam o foco daquilo que nós poderíamos estar a fazer, que era a intervenção no território,
8: uhum.
9: que era ter sistemas de combate a incêndios, e aqui é mais o caso português, sistemas de combate a incêndios com um desempenho superior àquele que tem atualmente. Não é o caso espanhol, por exemplo, mas nós ainda estamos nessa fase, não é? Nós estamos na fase em que a prevenção é pouca, mas se fosse muita, ou se fosse mais qualquer coisa, não veríamos grandes alterações, exatamente porque temos um sistema de combate a incêndios que não beneficia, porque é incapaz de tirar partido das oportunidades de controlo efetivo e de evitar reativações, por exemplo, dos incêndios quando eles ocorrem. O ano passado isto foi muito visível e é um dos aspectos que é abordado no relatório da Comissão Técnica Independente, que foi, por acaso, foi entregue ontem na Assembleia da República.
8: Bom dia, daqui Helena Matos. As reativações continuam a ser mais elevadas em Portugal do que noutros países?
9: Sim. Pelo menos em comparação com o que vemos aqui nos vizinhos do lado, nós temos incêndios que se prolongam indefinidamente. Por exemplo, o ano passado, o de Arganil.
8: Sim.
9: Quando olhamos para a área ardida, vemos assim uns patamares, não é?
8: Uhum.
9: O incêndio estabiliza, está ali umas horas, às vezes uns dias, parado, e depois dá mais um salto, um patamar, e assim sucessivamente. E vemos isso em muitos incêndios, muitos dos grandes incêndios, e portanto é um sinal forte de falta de efetividade ou de eficácia das operações de, costumamos dizer, de estabilização ou de consolidação do perímetro, não é? Portanto, há falta de trabalho.
7: Ah, mas há falta de conhecimento técnico ainda, é isso? De quem está no terreno?
9: Também, mas eu diria que cá mais é a falta de pessoal especializado. Quer dizer, o conhecimento existe, não é? Ou não é usado, ou são poucas pessoas, ou com poucas tarefas desse tipo, ou então são desviadas para outras tarefas. E de novo entra a questão da proteção civil, porque nós vemos muitos bombeiros também frequentemente sem necessidade, porque não há risco imediato, mas que estão, digamos, estacionados em áreas periurbanas,
8: uhum.
9: ou junto às estradas, e podiam estar a fazer esses outros trabalhos de consolidação perimetral.
8: Uhum.
7: Isto significa, Paulo Fernandes, que de 2017, o nosso grande marco, na verdade, até agora, evoluímos pouco?
9: Nós evoluímos mais naquela resposta inicial ao fogo.
7: Sim, somos mais rápidos a reagir às ignições.
9: Não tanta rapidez, porque também não se vê grande evolução nisso. É mais na força que colocamos naquela uhum. intervenção inicial.
7: Certo.
9: Mesmo assim, pronto, há um número muito falado, que são os 90% de desempenho, porque
8: uhum.
9: 90% das ocorrências de incêndio não passam ao chamado ataque ampliado, portanto duram menos que hora e meia. Mas, na verdade, se considerarmos só os incêndios em meio mais rural ou florestal, ou seja, os incêndios que têm, digamos assim, para onde se expandir, quando olhamos só para esses, esses 90% passam a 55%. Portanto, mesmo tendo investido nesse ataque inicial, rápido e com mais meios, mesmo assim, pouco menos de metade desses fogos que têm para onde se propagar conseguem escapar, digamos assim, a esse ataque inicial. Mas eu diria que isto não é crítico. O que é realmente crítico é o que acontece depois, durante o ataque ampliado, a consolidação perimetral, porque é isso que realmente faz com que um incêndio podia ter 1.000 ou 5.000 hectares, que já é muito claro, mas que frequentemente não é possível evitar, porque as condições meteorológicas e o território assim o determinam. Mas uma coisa é ter um incêndio de 5.000 hectares, outra coisa é, por causa dos tais patamares que vamos vendo ao longo do tempo, passo de 5.000 para 10.000, para 20.000 e para 65.000 hectares, como o do piódão arganil do ano passado.
8: Aqui uma outra questão. Este ano, Portugal, é quase que hoje mesmo estão a acontecer alguns incêndios, mas para os nossos parâmetros não é nada de muito extraordinário. Mas é como se estivéssemos, como se a natureza e as temperaturas, a meteorologia, nos estivessem a ajudar, não é? Ou seja, nós não temos tido vários dias seguidos de temperaturas muito altas. Ou seja, se não fossem estas boas novas da meteorologia, em que volta e meia lemos uma vaga de calor na Europa, Portugal continuará a ser protegido, poderíamos estar a viver um cenário similar ao da França ou da Espanha?
9: Sim, isto depende muito das coincidências, coincidências no tempo e no espaço, não é? Da meteorologia, com o território e onde ocorrem as ignições. Nós, felizmente, a maior parte das ignições ocorrem onde o espaço não permite expansão de incêndios, que é ali aquele grande porto, e são muito mais raras no interior. Mas é no interior que temos condições meteorológicas frequentemente mais adversas, como temos, por exemplo, hoje, ali naquela região raiana da beira interior. Hoje temos condições realmente más, mas lá está, estão limitadas a uma fração do país, não é? E não é aquela região onde temos o espaço florestal mais vasto e mais contínuo, que é ali mais no um famoso pinhal interior. Portanto, depende muito destas coincidências, digamos assim. E, na verdade, temos um incêndio lá ontem, começou ontem, que potencialmente pode ser muito grave, pode se desenvolver hoje bastante mais. Não sei como é que ele ficou durante a noite. Pronto, mas é um incêndio, não é? Depois teremos outros incêndios noutros sítios, mas depende muito destas conjugações. Mas é verdade, comparando com o que aconteceu, Espanha, as condições meteorológicas em Espanha, naqueles incêndios da zona de Madrid, pronto, nós temos uma base de dados em que vamos vendo dados sobre a propagação dos incêndios em Portugal e não temos lá nenhum incêndio. Temos um ou dois próximos, mas não temos nenhum incêndio nesta base de dados, que é bastante extensa, nas condições tão extremas quanto aqueles que foram, pelo menos durante um dia ou dois, aquelas condições verificadas naquelas serras ali junto a Madrid.
7: Paulo Fernandes, muito obrigada.
8: Muito obrigada.
7: Foi ótimo tê-lo aqui neste Contracorrente, abrindo o espaço.
9: Obrigado, bom
7: aqui
9: dia.
7: Um bom dia, abrindo o espaço aqui aos nossos especialistas, agora já com o Tiago Oliveira e o José Miguel Cardoso Pereira. De facto, aqueles incêndios, esta situação extrema que assistimos em Espanha e em França, são situações, há quase esta ideia quase de conformismo de que agora vai ter que ser assim, vai ter mesmo que ser assim. Tiago Oliveira.
10: Bom dia.
7: Bom dia.
10: Obrigado pelo convite. Eu estou aqui na qualidade de professor do Instituto Superior Técnico, numa cátedra que foi agora criada e apoiada pela Fundação La Caixa BPI, dedicada à floresta e à gestão do fogo.
7: Ótimo.
10: E queria não falar
7: não
10: sobre...
7: Não seria a ideia.
10: Sobre a agência, até porque há um presidente da agência que me cedeu e está a fazer um bom trabalho e apresentou agora recentemente um relatório no Parlamento e que compete ao Governo e aos deputados comentarem esse mesmo relatório, que aponta naturalmente para questões de políticas públicas, a transparência e informação associada com o teu custo ao combate em cada evento, coisas que ainda te falta fazer e são importantes ser discutidas. Mas lá está, um pequeno fogo apaga-se com os pés, um grande incêndio apaga-se com a cabeça. E é muito importante ter conhecimento e é muito importante que a opinião pública também tenha de posse desse mesmo conhecimento para poder debater este tema de uma forma informada, que falta, falta. Estamos agora aqui a ver uma televisão com este espetáculo que nós não vemos em Espanha, que nós não vemos em França, não sei se têm acompanhado a cobertura televisiva, sim, não se vê isto.
8: Portanto, desculpe interrompê-lo, mesmo os jornais, eu estive, via o El País, o El Mundo, o ABC, não é? E em França, dois jornais, o Figaro, o Le Monde, e não têm... claro que a certa altura têm números, fazem a certa altura um inquérito, o Figaro tinha, pode arder uma cidade, e depois havia a explicação, exatamente, poderia chegar ali na periferia, aquelas casas que estão em meio, como tu, arvoredo, bosque, mas que é diferente, mas não é isto, não é... Não são horas e horas e horas de câmara parada a passar a mesma imagem da mesma casa, não é?
10: Um fogo que está a acontecer agora na Guarda, numa aldeia chamada Rochoso, que só pelo nome mostra bem como o fogo já foi várias vezes frequente lá ao longo dos últimos milénios, certamente. Vemos bombeiros, vemos pessoas idosas, vemos pasto por tratar. E a pergunta é assim, porquê é que aqueles homens que agora vão para lá não estão lá durante o inverno a trabalhar? Porquê é que a economia não gerou atratividade para que o emprego rural se dar ali? Pecuária, atividade florestal. E o problema é, nós estamos sempre a olhar para o problema dos incêndios na lógica da gestão da emergência, não estamos a olhar o problema na lógica da gestão do território, naquilo que se chama a economia. Nós bebemos água boa em Lisboa, gostamos de ir passear ao campo e ficarmos admirados com a sua tranquilidade e com o bucólico, a paisagem cénica que vemos. Gostamos de ter madeira, de estar sentados aqui em materiais bons, de qualidade, gostamos de muita coisa, mas gostamos de ter isto tudo a preço barato, e isso não é possível. E, portanto, esta lógica capitalista de espremer o recurso natural ao menor preço possível não está a correr bem, e depois temos estas externalidades negativas que impactam cidades e habitantes.
11: Mas acha que isto é uma lógica capitalista ou são... aliás, eu lembro-me da controvérsia que gerou a sua expressão incentivos perversos, uhum, que aqui o professor também fez um artigo depois sobre isso, ou são as próprias políticas públicas que não criam os incentivos certos, porque acabou de dizer que os recursos que estamos aqui a mobilizar para combater os incêndios, se os tivéssemos mobilizado no inverno para limpar as florestas, o que é lamentável, que depois começam a dizer, qualquer crítica que se faça, dizem que não há dinheiro e não há recursos, uhum, para limpar, por exemplo, o resultado das tempestades. Mas a minha questão é, esse diagnóstico está mais que feito. Há vários relatórios, ainda ontem estive a ler um da Comissão Europeia a dizer o que é que se deve fazer. Porquê é que não se faz?
10: Mas há uma, para os anos 80, há uma perspectiva muito neoliberal da gestão do território, da gestão dos recursos, uhum, coisa que não havia até aí. E, portanto, houve em toda a Europa do Sul edifícios institucionais fortíssimos associados à gestão da floresta e do território, sim, que foram paulatinamente desmontados.
8: Em Portugal, por exemplo, a Direção Geral...
10: Em Portugal, os florestais, na Espanha,
11: os
10: ICONA,
11: exatamente,
10: o Corpo Florestal de Estado,
11: dizer...
10: os próprios gregos também tinham, uhum, uma capacidade de intervenção no território que deixaram de ter. O Estado assumia um papel relevante, deixou de o fazer. Em particular em Portugal. Portanto, nós não podemos esperar...
11: Não, isso não foi substituído por nada, não é?
10: Sim, o que nós não podemos é ter água nas nossas torneiras a custo zero. Porque o que vai acontecer, em particular, a Luísa Schmidt ontem falava num jornal, que a bacia hidrográfica que abastece Lisboa, de Castelo de Bode, devia ser tratada quase como um perímetro militar, para garantir que aquela água que ali é gerada é de qualidade. Imagino que há um incêndio, esse incêndio, sim, produz um conjunto de lixiviados, de erosão, de materiais finos e grosseiros e outras alterações da turbidez da água, portanto, afeta a qualidade da água, já para não falar do seu regime torrencial que muda e dos fluxos que saem mais de água ou menos de água durante o abastecimento, portanto, altera a perspectiva, mas isso, se nós não quisermos pagar, nós vamos ter coisas de má qualidade.
11: Mas a sua perspectiva é que se devia criar de novo uma estrutura pública.
10: Não, eu acho que são estes incêndios de Espanha...
11: Como tínhamos os guardas florestais.
10: Mas isso não resolve, porque o guarda florestal por si, se não tiverem no edifício de uma instituição focada, liderada, com recursos selecionados pelo mérito e não pela por outras questões, não vai funcionar. E nós sabemos isso por vários exemplos. Nos Estados Unidos, por exemplo, em que os florestais estão muito decadentes porque foram confrontados com multi-objetivos para além da produção. Mas estes incêndios de Espanha e de França, e era este que eu queria colocar, também estão a provocar a União Europeia a dar um passo relevante, que é conseguir políticas públicas, nomeadamente da gestão da biodiversidade, a questão da política pecuária, a questão da própria da política agrícola, no sentido de apoiar a gestão do território. Porque a política agrícola apoia o rendimento. A política pecuária apoia a produção dos recursos muito estabulados. A questão da biodiversidade fomenta paisagens não geridas. Portanto, a própria União Europeia confronta-se com esta questão e já veio a Teresa Rivera, a vice-presidente da Comissão Europeia, ontem no El País, dizer temos que pensar a forma diferente como estamos a fazer isto.
11: O problema é que depois não há dinheiro, não é? Andamos aqui com essa... Estamos à espera da União Europeia.
10: Eu acho que
11: para...
10: o dinheiro vem, tem que vir com de quem consome os recursos. Por isso é que eu, mais cedo ou mais tarde nós vamos pagar a água, vamos pagar a biodiversidade, vamos pagar o capital natural, vamos ter que pagar um preço diferente.
11: Tem visto só o debate que tem existido por aumentarmos o preço da água em Portugal.
8: A água é um caso.
10: Mas eu acho
8: parte.
10: Que a questão da água vai ser mesmo estratégica.
8: A água tem hoje claro, preço também... político como o Vão teve na Primeira República.
11: Exatamente. E não. O debate tem existido e
8: não
11: as críticas
8: é
11: que têm existido
8: não é
11: por aumentar
8: pessoas,
11: o preço da água.
8: Não é, é possível aumentar. Esse é um assunto, poderemos fazer um programa. É um assunto do qual eu tenho ideia. Eu acho que é vergonhoso que depois se venha sempre com o problema dos pobrezinhos. Os pobrezinhos pagam mais de telemóvel. E os seus filhos pagam mais de telemóvel do que pagam
11: sim,
8: de água.
11: E essa questão nunca é, porque
8: e depois,
11: se pode focar
8: depois,
11: o apoio.
8: Sim, mas é que a água é, a água é um bem escasso e, por outro lado, todas as políticas têm os tais incentivos perversos.
11: Claro.
8: Porque em vez de se pôr incentivos para que as pessoas façam uma melhor gestão da água, o que se faz é, até determinado nível de rendimento, não paga. Até não sei o quê. Não a questão. Estamos com os bombeiros e os incêndios. Os incentivos são perversos. As pessoas não têm. Eu acho que é exatamente como o Pão na Primeira República. Só que é mais difícil porque as pessoas podem desistir, até por outras razões, acho que quem diria, não querem comer pão, mas da água precisam. E portanto.
10: Mas o Pão na Primeira República gerou a chamada famosa campanha do trigo. Eu só queria dar o exemplo da Yuba Forest, que é na Califórnia, em que o sistema de água está totalmente privatizado. A gestão da água é recolhida numa paisagem específica, chama-se Yuba Forest, e criar um incentivo financeiro, lá está, numa perspectiva neoliberal capitalista pura e dura, mas os incentivos do Estado da Califórnia são dirigidos a promover a atividade eficiente da afetação do capital, quer terra, quer financeiro. E, portanto, eles tinham um plano de gestão florestal por executar, estava aprovado, não tinham capacidade de executar os detentores da floresta e o gestor da água, do commodity, disse, sim senhor, olha, está aqui o dinheiro cash advance, vamos fazer já isto, com isto eu consigo captar mais água, com isto eu consigo evitar a introdução de cloros, com isto consigo evitar uma disrupção no meu abastecimento urbano, e fizeram um programa de gestão florestal apoiado numa lógica financeira, que já trouxemos cá a Portugal há cerca de 2 anos, para demonstrar como é que se faz, mas por cá a gente não consegue implementar estes edifícios mais... Porque exige complexidade, exige instituições mais atentas e libertas de um conjunto de preconceitos, exige inovação social, exige muita coisa que nós, por estarmos excessivamente focados no mundo do combate...
11: Mas não estaremos a complicar porque eu, na minha simplicidade, não sou uma especialista nisto, como toda a gente sabe, diria que se nós puséssemos recursos na prevenção... Pelo menos isto.
10: O problema é que
11: tínhamos.
10: O benefício não é em 2-3 anos. E esse é que é o tema. Ou seja, a lógica hiper contemporânea, digamos assim,
7: resultados imediatos.
10: Do curto prazo, não é? Dos EBITAs, digamos assim, numa linguagem mais específica, inibe a performance de longo prazo, porque quem tomou as decisões hoje já cá não vai estar. Quer sejam conselhos de administração, quer sejam políticos.
11: Não, mas eu estou a falar de políticas públicas.
10: Mesmo nas políticas públicas.
11: Pôr os bombeiros a prevenir, a trabalhar também no inverno, alargar a atividade deles, alargar a atividade
10: para o
11: e não
10: Cardoso
11: ser
10: Pera.
11: Apenas de combate aos incêndios,
8: funciona.
11: Não é?
10: Mas eu acho
11: não
10: que
11: ser apenas de combate aos incêndios.
10: É importante aqui o contexto europeu, porque nós dependemos muito das medidas europeias para a gestão do nosso território, provavelmente da CAP, dos incentivos aos programas extra no nosso orçamento de Estado. E se houver
11: uma
10: normalização...
11: Eu sou muito cética em relação a pedir de mais dinheiro à União Europeia.
10: Não,
11: é mais
10: dinheiro.
11: Eles já têm a defesa pela frente.
10: Portugal recebe um BI por ano de ajudas comunitárias só para a agricultura. agricultura.
11: Claro.
10: Temos programas, nós importamos 50% da carne que comemos.
11: Isso,
10: portanto,
11: isso,
10: nós podemos fazer as coisas de uma forma diferente e vamos ter que fazer as coisas de uma forma diferente. Pois a Norte Totais, nomeadamente, mais fogo controlado e mais pecuária. Assim como os espanhóis também o precisam de fazer naquelas áreas à volta de Madrid, e os franceses têm que olhar para aquela Franja das Landes. Apenas com uma produção de lenho, mas com outras capacidades para gerir mais fogo. Os franceses deixaram de administrar o fogo florestal dentro das Landes e passaram a ser feitos pelos bombeiros chapadores franceses. Claro, fizeram menos. E, portanto, todo este edifício institucional que existia...
11: Mas forem pagos por isso, fazem mais.
10: Ou seja, os incentivos têm que estar mais alinhados.
11: Nós não podemos é ter uma economia capitalista e depois não desenhar os incentivos de acordo com a economia socialista.
10: Não, eu percebo a capitalista.
11: Que isto seja uma economia socialista.
10: Foi sem
11: nenhuma, ou é uma coisa ou é outra.
10: Foi sem nenhuma ideologia, sem nenhum
11: conceito.
10: Eu percebo o que está a dizer.
11: O que eu identifico quase sempre é que nós ficamos a meio da ponte, não é?
8: O pior dos dois mundos.
11: Exatamente. Até podemos ter uma intervenção do Estado total e absoluta. Mas não podemos é ficar no meio, não ter uma coisa nem
10: Estes
11: outra.
10: Estes recursos naturais têm uma particularidade. A terra é privada, portanto o proprietário segue uma perspectiva rentista.
11: Claro.
10: Mas o benefício é público. E nós não estamos a remunerar suficientemente o valor extra que o proprietário acrescenta pela boa gestão, pela gestão certificada, pela biodiversidade, pela água. Ele só está a vender a madeira. Porque a madeira, o preço tem sido diminuído ao longo dos anos.
7: A
10: lógica imediata é abandonar. Isso não pode ser.
7: Eu só vejo o professor José Miguel Cardoso para retomar notas e estamos quase a chegar ao fim da primeira parte. Onde é que quer já começar a pegar em tudo aquilo que foi dito nestes 40 minutos de conversa?
12: Olá.
7: Bem-vindo.
12: Obrigado pelo convite. Eu queria começar aqui por abordar um tópico quando, logo no princípio, foi aqui lançado o mote do porquê que o fogo está a mudar. E eu acho que há uma coisa à montante que eu não sei se é suficientemente clara, que é como é que o fogo está a mudar. E o fogo está a mudar de uma maneira que eu creio que o público em geral não tem a noção. No meu grupo de investigação no Centro de Estudos Florestais, nós acabámos agora um trabalho que levou uns anos e que é completar e aperfeiçoar um atlas anual de áreas queimadas. Temos desde 1985 para cá mapas detalhados do que ardeu em cada ano. E agora estamos a analisar como é que nestes 41 anos o panorama tem evoluído. E essa evolução tem aspectos curiosos. Nós com este atlas é feito com base em imagens de satélite, portanto não apanha os fogos muito pequeninos. Para aí 90% dos fogos têm menos de um hectare e nós não os detectamos. Mas a área total somada, queimada por esses fogos, são milhares de fogos, mas a área total somada é praticamente minúscula. Portanto, aquilo que nós detectamos é de facto o que conta. E desde o número de fogos em Portugal está a diminuir desde meados dos anos 90. Temos nós muito menos fogos hoje em dia. Nos últimos 5 anos tivemos um quarto

0: Não sei se é assim que se diz, de Copérnicos, não é muito a minha praia. Ou quer dizer, eles não têm uma série tão longa como aquela que o professor está a referir. Mas, designadamente, eu depois foquei mais em França e Espanha, obviamente, e aquilo que se verifica, no nosso caso, nós temos o de 2017, que altera um bocadinho o gráfico, mas aquilo que se verifica é que em França e Espanha, nos últimos, eu diria, 7, 8 anos, há aqui uma espécie de crescimento, quer do número de fogos, quer de área ardida.
1: Nós vamos poder, para a Espanha, analisar isso com muito detalhe, porque os espanhóis acabaram de completar um atlas com a mesma duração e as mesmas características deste para Portugal. Mas nós o que temos é esta forte diminuição do número de fogos e a área queimada está constante. A área queimada está estável neste período 85-2020.
2: Portanto, há fogos de maior dimensão.
1: Ora, se temos menos fogos com a mesma área, exatamente, é uma inevitabilidade contabilística, digamos, que os fogos têm de ser maiores. Agora, quão maiores? Já aqui se falou, o Paulo Fernandes falou, do fogo do Piódon do ano passado, que queimou 65 mil hectares. 65 mil hectares são mais do que aquilo que ardeu em 14 dos últimos 41 anos. Portanto, aquele fogo queimou mais área do que o total da área queimada em 14 dos últimos 41 anos. Portanto, há uma concentração brutal da área queimada num menor número de episódios extremos. E estes fogos tão extremos são um problema muito mais grave, muito mais complicado do ponto de vista de proteção civil, porque eles têm este tamanho ao mesmo tempo que têm intensidades também extremas, embora, como o Paulo Fernandes dizia, com períodos de acalmia que muito raramente são aproveitados pelos bombeiros para os tentar suprimir.
0: Mas isso é em Portugal, não é?
1: Em Portugal. E em Portugal passa-se outra coisa. Em Portugal e na Galiza, por exemplo, e possivelmente em León também. Portanto, digamos, no noroeste peninsular. E depois, isto também é interessante no tempo, porque falou em 2013, esse período 2003-2005 é um período de transição. O fogo em Portugal antes e depois de 2003-2005 é diferente. Em 2013-2005 é o período de 3 anos em que ardeu mais área queimada total. Nesse período arderam 800 mil hectares.
0: Que criaram o combustível criaram, dos fogos seguintes.
1: Nós, antes desse período, tínhamos flutuações mais ou menos regulares, anuais, oscilava, mas a área queimada andava ali, digamos, entre os 50 mil e os 150 mil hectares, em média anual. Vêm aqueles 3 anos, com 800 mil hectares queimados. Aquilo criou clareiras enormes que ficaram desprovidas de combustível, que depois, obviamente, gradualmente foi crescendo, e daí para a frente o que é que se observa? É muito interessante, porque os anos benignos, desde 2005, são mais benignos do que eram nos anos 80 e 90. E os anos maus são muito piores do que eram nos... Parece na política, o padrão polarizou-se. Sim.
0: Mas isso tem muito a ver com uma das vossas teses, a tese dos especialistas, nós estamos aqui com dois, que é o paradoxo do
1: combate ao fogo. O paradoxo completamente, completamente. E isto intensifica-se porque, e agora vamos ao fim da conversa que estava a haver antes de eu ter começado a falar.
2: Vamos deixá-la para a segunda parte. Qual é? Diga-me qual
1: certeza.
2: É o tema.
1: Que é que... A diferença de timings na produção de resultados do combate versus a prevenção tem imenso a ver com isto.
2: Fica combinado, começarmos logo na segunda parte do Contracorrente com a questão dos timings. Agora vamos atualizar as notícias. Até já.
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0: 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São 5 horas. Muito bom dia, está com a Rádio Observador. Eu sou Fortunato Oliveira, são 5 da manhã, hora de atualizar o essencial da informação. Fase decisiva no processo de privatização da TAP, Air France KPLM e a Lufthansa têm até esta quarta-feira para apresentar propostas vinculativas para a entrada no capital da Companhia Aérea Portuguesa. O processo avança agora para a terceira e última fase obrigatória, em jogo a venda de uma participação que pode chegar aos 49,9% da TAP. As propostas finais vão definir o valor do investimento e também o plano estratégico para o futuro da empresa. Depois de receber as propostas, a par pública terá 30 dias para entregar ao governo o relatório final. Segundo o jornal Eco, a TAP vale atualmente entre 1,9 e 2,1 mil milhões de euros, 5 vezes mais do que no anterior processo de privatização de 2015. Há por esta altura apenas um incêndio ativo no país, em Valpaços, onde, segundo as últimas indicações, há ainda 3 frentes ativas. No terreno estão quase 400 operacionais e perto de 130 meios terrestres. Os meios de combate foram reforçados ao início da noite com operacionais mobilizados de várias zonas do país. A baixa umidade está a ser a principal dificuldade para o combate. A Estrada Nacional 213, que liga Valpaços a Chaves, mantém-se cortada na zona deste incêndio. Já o fogo da Guarda, que lavra há mais de 24 horas, entrou ao início desta madrugada em fase de resolução. Apesar da evolução positiva, as autoridades alertam que ainda há muito trabalho a fazer na consolidação do perímetro. O incêndio chegou a levar ao corte da A25 e da Estrada Nacional 16, entretanto já reabertas. No terreno, na Guarda, continuam ainda mais de 600 operacionais, apoiados por quase 200 veículos. No Médio Oriente, a pausa nos ataques anunciada por Donald Trump chegou oficialmente ao fim. Os Estados Unidos responderam ao ataque iraniano contra uma base militar na Jordânia com uma operação militar conjunta com a Arábia Saudita. O alvo foi o leste do Iraque. Em comunicado divulgado na rede social X, o Comando Central dos Estados Unidos diz que os dois países levaram a cabo ataques de precisão contra a região. As Forças Armadas norte-americanas afirmam que os bombardeamentos atingiram instalações logísticas e depósitos de armas de grupos armados apoiados pelo Irão. E há novos desenvolvimentos no caso Luís Neves. Foi o diretor financeiro da Polícia Judiciária o responsável pela entrega do outro lado de droga à empresa do empreiteiro e amigo do ministro. A CNN Portugal avança aqui a proposta de enviar o outro lado apreendido na Operação Pacoba para a empresa Constru Barcelos. Partiu de Álvaro Pires, em causa a necessidade de retirar o veículo das instalações da Autoridade Marítima Nacional no Seixal por alegado risco de incêndio. A sugestão recebeu depois luz verde do então diretor nacional da Polícia Judiciária, Luís Neves. Está atualizado o essencial da informação. As notícias estão de regresso à antena da Rádio Observador quando forem 6 da manhã, já a seguir a segunda parte da repetição do Contracorrente desta terça-feira.
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2: O fogo está a mudar e o que é que podemos fazer para o controlar? É essa a pergunta em destaque no Contracorrente desta terça-feira com a Helena Matos e a Helena Garrido e com vários convidados também aqui em estúdio a olhar para esta situação, também a propósito dos últimos dias em Espanha e França, com incêndios de dimensões inimagináveis e muito difíceis ou impossíveis mesmo de combater. Pode deixar a sua opinião para este Contracorrente no nosso número de telefone 910024185. Pode também deixar a sua mensagem na transmissão vídeo que estamos a fazer nas redes sociais do Observador.
3: Estamos aqui no estúdio com o Tiago Oliveira e o José Miguel Cardoso Pereira a olhar para os incêndios e tínhamos ficado na última hora aqui com este gancho sobre a questão do timing entre a implementação de medidas e os resultados práticos. Vai uma distância que muitas vezes ninguém consegue gerir bem, é por isso que é
4: aqui,
3: difícil.
4: E para esta questão em que tínhamos ficado a falar do paradoxo do fogo, o mais relevante é a diferença de timing timings entre o combate e a prevenção.
5: Não quer explicar o que é o paradoxo do fogo?
4: O paradoxo do fogo, sim, eu explico. O paradoxo do fogo é o que acontece em sistemas de gestão do fogo que investem bastante mais no combate do que na prevenção. E, ao fazer isso, eles tornam-se capazes de, com mais facilidade, apagar fogos em dias de meteorologia não muito severa. Portanto, acaba por se suprimirem os fogos pequenos e os médios em dias mais ou menos benignos e, portanto, deixa de arder combustível que de outra maneira teria ardido. Se não fazemos a redução desse combustível de outra maneira, com limpezas com maquinaria, com pastorícia, com fogo controlado, esse combustível vai estar lá em pano de fundo a crescer e a acumular-se. E cresce e acumula-se, e quando é que é mais provável que ele venha a arder? Nos dias de meteorologia severa, quando é mais difícil controlar qualquer pequena ignição que comece numa grande carga de combustível. Os americanos dizem, a expressão que usam é que estes sistemas assim desequilibrados, deste ponto de vista, se tornam vítimas do seu próprio sucesso. Portanto, ali, durante meia dúzia de anos, a coisa funciona bem, até que o combustível atinge determinado limiar que dali para a frente...
5: E acha que o caso espanhol, neste momento, é vítima
4: eu
5: do
4: acho
5: seu próprio
4: que, eu acho que os enormes incêndios do ano passado no noroeste de Espanha, acho que têm imenso a ver com isto, e foram vários de dezenas de milhares de hectares. E este da Serra Oeste de Espanha, e mesmo da parte mais a norte, da Serra de Guadalajara... devem ter bastante a ver com estes processos. França é diferente.
5: Então,
4: o que é que acontece? Isto em Portugal é agravado por duas coisas. Porque nós temos a diminuição do número de fogos e, portanto, menos área a arder, com fogos mais ou menos benignos. Não é só porque o combate tem mais investimento e se vai tornando mais eficaz, é porque o despovoamento rural e o abandono da agricultura menos produtiva também diminuiu o número de ignições. Portanto, nós temos um paradoxo do fogo alimentado a esteroides, não é? É potenciado por esta combinação. E depois... comprar aviões e helicópteros e pô-los a apagar mais fogos faz-se de um ano para o outro, ou faz-se do começo do ano para o verão. Por a redução de combustível, e não é só redução pontual, é depois mantê-lo consistentemente baixa com intervenções a ciclos de 5, 6, 7 anos. Fazer isto num país onde... A média europeia de floresta pública é superior a 30%, tenho a ideia, da área florestal. Em Portugal é 3%. Portanto, nós temos 10 vezes menos floresta pública do que a média dos países europeus que faça mais sentido comparar, comparar connosco. E com a enorme fragmentação da propriedade, mobilizar e concretizar a ação coletiva de enormes números de proprietários que têm, cada um deles, uma parcela muito pequenina, pouco estimulante do ponto de vista de perspectivas de retorno económico, mesmo com gestão, agrava estes déficits do timing de produção de consequências entre o combate e a prevenção. E isso vem também acrescentar-se ao paradoxo do fogo.
5: Claro.
4: Não é só a diferença do investimento, porque essa o Tiago equilibrou-a muito na AGIF, é também este efeito de diferença de timings.
5: Ou seja,
4: o maior orçamento do combate já começou a dar resultados, o maior orçamento da prevenção demora bastante mais.
5: Mas nós também aumentámos o orçamento da prevenção?
4: Aumentámos os dois orçamentos muito substancialmente. E até 2017 a proporção era à volta de 80% para combate, 20% para prevenção. Hoje em dia flutua em torno dos 50-50, 50% para cada coisa. Portanto, a minha dúvida, porque é que não estamos a ver resultados mais em linha com aquilo que se pretendia. Por um lado, eu questiono-me se esta verba, este orçamento que foi disponibilizado, se está de facto a ser executado, pois, e se está a ser bem executado. E por outro lado,
5: o Tiago sabe isso, se está a ser executado na prevenção?
6: Eu referia-me ao relatório que foi entregue ao Parlamento, não tive a oportunidade de o ler, mas há muitas ineficiências na afetação dos recursos públicos. Sim. Porque o Estado insiste em fazer por si a tarefa, comprando máquinas que depois não tem capacidade de recrutar os operadores para tornar aquela máquina mais operativa, em vez de fazer parcerias com os privados e com as organizações de produtores florestais, com contratos de programa, e dizer, olha, eu dou-te X, metade agora, e se isto correr bem, dou-te o complemento final. Ou seja, há uma grande inércia administrativa, por um lado, na nossa máquina pública, e lá está porque ela foi descapitalizada, porque ela foi...
5: Mas é também uma questão de prioridades, porque eu vejo ao nível das autarquias, eu não vivo na zona de Lisboa e, portanto, vejo isso, as câmaras são as entidades que se atrasam mais a limpar os seus terrenos.
6: Mas é no interface com os
5: industriais. E nem percebo porque é que a polícia também não, a polícia ambiental não multa as câmaras.
6: Nós estamos a falar em dimensão massal, ou seja, em escala da gestão florestal, que, lá está, como tenho referido há pouco, por não ser rentável na venda dos produtos que coloca, ou porque os produtos nem sequer são pagos, como a água, como a biodiversidade ou como o carbono, as pessoas deixam de reinvestir. E numa lógica muito, muito privada, em que a terra é retida pelos privados e eles perseguem a perspectiva rentista, as pessoas deixam de fazer que é a opção mais inteligente.
5: Claro, claro.
6: Não afeta nenhum capital.
4: Completamente
6: racional.
4: E depois
6: surge esta dinâmica do combate, que tem que ser uma necessidade, e nós estamos no limiar, do ponto de vista económico, quase, acho que era importante as pessoas refletirem sobre isso. O tema deixa começar a ser interessante para o proprietário, porque ele não recebe dinheiro nenhum pela floresta que faz ou deixa de fazer. Começa a ser interessante para quem? Para esta dinâmica de verão. Sim. Quem é que se preocupa com isto? O político? Porque a sociedade questiona. Quem tem que lá andar a apagar os fogos, não é? Os autarcas locais, mas o proprietário já não é envolvido sequer. Ele não perde nada quando a floresta arde, ele também não ganha nada quando ela arde.
5: Mas porquê que o poder soberano nessas situações, quer dizer...
6: Tem que perguntar ao poder soberano.
5: Exato. Não, nós estamos a refletir sobre os incentivos, sim, também que é preciso dar ao poder soberano, não é? Ao soberano, que, sim, é, a partir de determinada altura... O direito de propriedade não pode ser absoluto.
7: Mas, Helena, Helena, vou lá à casa já buscar-te não sei quantas dezenas de cadernetas são do Pinhal Interior e dou-te já.
5: Eu contribuo com alguma, não é a mim, é o Estado,
7: não as quer de modo algum,
4: e eu acho que é muito isto que o Tiago dizia, o Estado tem mais ego do que capacidade.
7: A questão é que não há economia.
5: Ou seja, não há
7: economia,
5: é que nós
7: e
5: assim
7: o país
5: concluímos
7: gasta...
5: que não há solução.
6: Não, há solução.
7: Tem de haver solução.
6: O
7: país gasta recursos humanos e materiais todos os anos, porque tudo isto, quer dizer, além de que há pessoas que ficam feridas, bombeiros, pessoas que morrem, tudo isso, não estou a falar do ano de 2017, são recursos materiais imensos, não é? Mas a verdade é que, e em Portugal, sim, a propriedade está muito fragmentada, a propriedade está não sei o quê, é privada, não quer dizer que a propriedade pública seja melhor tratada, mas a questão é que aquilo não rende.
5: Claro,
7: e os únicos que rendem, porque há um ódio ao lucro e ao rendimento.
6: Já esses rendem pouco, esse é que é o grande desafio.
7: Mesmo aqueles que rendiam, e estou a falar, por exemplo, o caso da produção industrial, da celulose e tudo isso.
5: Sim, mas isso é aquilo que tu dizias no início,
7: há um
5: Helena.
7: Ódio.
5: Houve uma desordem social e económica. Sim. Que ainda não foi substituída por uma nova ordem.
7: Ou seja, mas sobretudo, para que isso mude, tem de se deixar de olhar com estes olhos de quem está a comer salada de rúcula com chia na Avenida de Roma, que, para aqueles territórios, e achar que tudo vai...
5: Eu gosto
7: vai...
5: das tostas de abacate com...
6: Seria melhor com pinhões, porque o pinhão ainda é um produto florestal.
7: E que é, acham que tudo destrói. Se se pensa, se é uma produção industrial, destrói, portanto, estamos a falar de floresta para o caso das celuloses, se é uma mina, destrói, se é uma fábrica de não sei o quê, tudo macula a belíssima paisagem onde este ser pensa ir ao fim de semana. E, portanto, o máximo que concedem são pequenos alojamentos de turismo rural. Como se nós tivéssemos prisioneiros de um bilhete postal do burrinho e da velhinha e de não sei o quê. Quer dizer, é assim, eu conheci essas aldeias.
5: É, a minha família, os urbanos que... As pessoas que têm essas prioridades.
7: A minha família veio de lá.
5: E estamos bloqueados.
7: A minha família veio de lá e eu não estou lá.
6: Mas por isso é que o apelo às políticas europeias é relevante, e um pacto ibérico, não climático, um pacto ibérico para promover a gestão do combustível, a civicultura mais inteligente, o uso do fogo. Eu acho que é a via de sairmos deste problema. Isto é.
5: Mas o Tiago estava há pouco a dizer que há solução. A solução, na sua perspectiva, é esses pactos.
6: Mas veja uma coisa, a quantidade de madeira que vai ficar disponível desta área das ardidas que arderam em Espanha, como em França, vai depressionar muito o preço da madeira de pinho na Europa nos próximos anos. E vai gerar um buraco no abastecimento de floresta, aquela indústria que existe à volta de Bordeaux, que é uma indústria muito importante do ponto de vista da madeira. Portanto, o Estado, na perspectiva de organização do mercado, de cobertura das falhas, tem que ser mais inteligente. E para nós fazermos isso, temos que recrutar pessoas e temos que as mobilizar em prol do bem comum. Neste caso, nos serviços florestais portugueses, nos espanhóis e nos franceses. Os ofícios na Serra do Forré. Pronto. Há uma série de medidas que a Europa tem que fazer à mão para travar a queda do preço, neste caso do pinho, para garantir que a floresta volta a ser replantada ou gerida, no caso francês ou no espanhol. Mas o que nos parece a nós relevante é, tem que se estancar esta voracidade de dizer a solução é a emergência da proteção civil, são mais aviões e mais combate. Isso já vimos, não é viável no ponto de vista do desenvolvimento do território, e é caro e torna o problema ainda mais caro no futuro.
7: E há aqui um problema, os pinheiros, nós em Portugal, pelo menos da zona do chamado Pinhal Interior, antigamente um pinheiro crescia durante muito mais anos, portanto um bom pinheiro, além de que havia a questão da resina, não é? Um bom pinheiro, claro que as pessoas não tinham só um pinheiro, tinham vários, não é? E um bom pinheiro, e quando finalmente era cortado, tinha um valor, porque tinha estado lá vários anos. Hoje em dia ele não pode estar tantos anos.
6: Mas a tecnologia já consegue fazer de um pinheiro que antigamente se fazia 40 anos, consegue fazer em 20, e aquela madeira com colas e com outras técnicas consegue fazer uma tábua boa.
7: Agora, deixá-lo estar 12 anos
6: é um risco muito grande.
7: Já é uma lotaria.
4: Claro. Helena, aqui em 2018, 2019, a seguir aos grandes incêndios de 2017, nós fizemos um trabalho, como sabe, até porque foi financiado pelo Observador, com proprietários florestais da freguesia de Alvares, ali no sul do concelho de Góis.
5: Sim.
4: E eu uma vez fui lá, e um dos proprietários estava a mostrar-me uma zona, a apontar-me para uma encosta, e dizia-me: oh, professor, olha, a minha família, nós temos ali uns 10 ou 15 hectares, e há uns 50 anos que ali plantamos eucaliptos. Nunca os cortámos verdes. Portanto, os eucaliptos que se exploram num ciclo de 10 anos, nos últimos 50 anos, tinham sido sempre cortados depois de terem ardido. Portanto, já não estamos a falar de estar livres de fogo pelos 40 ou 50 anos do ciclo de exploração tradicional do Pinhal Bravo. Estamos a falar de territórios que já não aguentam os 10 anos sem fogo que o eucaliptal precisa. Portanto, isto é dramático, não é?
6: Mas não aguentam porque o subbosque e toda a envolvente nas pequenas propriedades não estão geridas. E é uma questão de escala de intervenção. Para isso é necessário intervir com escala, intervir com rebanhos, intervir com fogo. Portugal faz 3 a 11 toneladas de carbono anuais de produção primária líquida. É dos países da Europa que mais produz. Mas, desde uma, ou isto é concentrado no lenho, e a civicultura é bem feita, e a gente consegue fazer árvores, primeiro com 1000 árvores por hectare, depois passar 20 anos com 500, e depois chegar aos 40 anos com 80, e faz um povoamento bonito e com madeira explorável, ou então aquela produtividade primária é transformada em proteína animal, para carne, para lã, o que seja. Senão, esvai-se pelo fumo. Não há voo, não há outras alternativas.
4: Mas, Tiago, isso que tu estás a dizer é que a questão é muito mais uma questão de desenvolvimento rural do que de proteção civil.
7: E a economia.
4: Claro, desenvolvimento rural nessa dimensão, dimensão económica perfeitamente central.
7: Tem de haver economia, porque nenhum país pode afetar tamanhos recursos a combater algo. Quer dizer, é como se os fogos fossem o nosso Putin e nós estivéssemos na Ucrânia. Ou seja, só que as guerras há um dia em que acabam, e esta afetação de recursos para impedir que se arda, para combater o fogo, a certa altura é um esforço.
4: Estamos a falar de centenas de milhões de euros, sim, por ano.
7: Sim.
4: 400, 500 milhões de euros por ano.
5: Não, as estimativas, por exemplo, há uma associação espanhola que faz uma estimativa de 1 por 100. Cada investimento, o investimento de 1 euro em prevenção traduz-se numa poupança de 100 euros no combate.
6: E qual
5: é a nossa Associação Espanhola Florestal.
6: Sim, quanto é de 1 a 4 ou 7 euros, não é? Assim, nesta escala, 1 euro poupa 4.
7: 1 euro poupa 4.
6: 1 euro poupa 7, depende um bocadinho da produtividade local, não é? Mas parece-nos a nós irrelevante que a União Europeia olhe para o problema com olhos de ver, uma perspectiva estruturada, baseada em conhecimento, com uma opinião pública informada, e que a União Pública esteja, por um lado, com uma perspectiva de educada para o fogo. A sociedade a preparar-se para receber incêndios e para gerir o fogo durante o inverno, mais fogo durante o inverno. E depois também todas as políticas alinhadas, a biodiversidade, o green, a transição verde,
7: a
6: agricultura. Portanto, estes fogos que começaram em Espanha são fogos de capinação, de alfaias agrícolas.
7: Sim.
6: O fogo de França é um fogo de uma moto roçadora. Ou seja, a janela meteorológica em que estes fogos estão a acontecer habitualmente não era tão larga. Mas isso não pode ser a justificação para... Ok, então temos que ter dispositivos de combate durante, em vez de 3 meses, durante 6. Não, a gente tem que educar as pessoas naqueles dias a não usar o fogo e temos que ter recursos, não a trabalhar durante 3 meses, mas sim a viver no território e a viver para a floresta e da floresta e para a pecuária durante 9 meses por ano.
5: E a descentralização dessa ação, por exemplo, entregar às autarquias
6: é um aspecto
5: maior...
6: interessante neste debate a haver em Espanha e em França. Pois. A governança do sistema, a gente vê os municípios, as comunidades e os governos perfeitamente alinhados. O rei a dizer, está tudo a correr bem, cada um a fazer o seu papel. O debate hoje no El País...
4: Nós cá também temos quem diga que está tudo a correr bem.
6: O El País hoje...
5: Pois é, preciso saber se é verdade.
6: O El País hoje pergunta... Nós estamos
5: vendo Seixas é especialista em dizer que está tudo a correr
6: não,
5: bem.
6: Não, mas vê-se o rei, vê-se a Ayuso em Madrid é de outro partido diferente do PP... Pronto. Mas há um modelo de governança muito estabilizado em Espanha que em Portugal nunca aconteceu. Eles descentralizaram política e administrativamente, nós nunca o fizemos. No caso dos incêndios, isso é importante porque nós fazemos os planos à escala regional, à escala sub-regional, mas depois o desenho das iniciativas também é feito a essa escala, as pessoas sabem o que é que precisam ser feitas, mas depois o dinheiro é distribuído centralmente com outros critérios. E a bota não bate com a perdigota.
5: Como assim?
6: Porque são programas-quadro definidos por Lisboa que depois não têm cabimentos locais, regionais. Enquanto que a descentralização em Espanha é o povo
4: está
6: que ali está. É aquela comunidade que diz, não, eu quero fazer isto e é o dinheiro dos meus impostos que vai para ali. Portanto, essa diferença administrativa, quer em França,
5: embora
6: quer em Espanha...
5: Embora tenha muitas dúvidas da hierarquia de valores de não, alguns mas ver, munícipes.
6: Mas isto, mas isto tem a ver com a forma como o edifício da governança policêntrico em Portugal está ainda limitado por uma perspectiva muito centralista de Lisboa.
5: Mas na sua perspectiva também era muito mais eficaz, esta política de prevenção era muito mais eficaz, se fosse concretizada pelas autarquias.
6: Não pelas autarquias, pelas comunidades intermunicipais, porque as autarquias não têm escala para o fenómeno.
4: Pois não.
5: Ah, pois, ok.
6: Pelas comunidades intermunicipais, como em tudo, uma autarquia não pode, quer dizer, não pode cada autarquia ter o seu Silicon Valley, não é?
5: Exato.
6: A região pode ser, tem que haver um esforço mais comum. Portanto, parece-nos a nós, na perspectiva da gestão integrada do fogo, que uma escala de intervenção maior, com afetação dos recursos para executar o planeamento que foi organizado, em Espanha está a produzir melhores resultados que em Portugal, parece, não é? Mas eu queria aqui voltar a um ponto importante, que é nós temos que incorporar esta cultura de gerir o território sempre. Neste tipo de meteorologia não é possível ter arbustos, ervas a crescer sem um tratamento frequente, porque a consequência disso é, das duas uma, ou há fogos muito intensos, ou então aquilo fica num estado de acumulação ano para os anos, para os anos, e um dia quando o ar dar a uma intensidade que não há recurso nenhum de combate que o vá resolver.
7: Mas de toda maneira, tudo isso é como se estivéssemos a dizer e a achar que vai atuar um país, mas é um país que já não existe, porque nós temos um país extraordinariamente envelhecido, sem mão de obra, E com uma mão de obra muito concentrada em zona, na faixa litoral, não é? E com a mão de obra disponível. E nós, uma das questões que se coloca é que é óbvio que é completamente impensável com o tipo de propriedade que temos, que cada pessoa faça a gestão do seu bocadinho, claro. E que temos de arranjar formas associativas de se conseguir fazer a gestão, seja ao nível municipal, intermunicipal, tudo isso. Mas há depois uma outra questão, é que não há pessoas.
6: Ah, mas nós vamos colocar 70% do nosso território ao abandono.
7: Não, mas eu pergunto, eu percebo que não, mas é um problema. É um problema.
6: Não, há pessoas porque os salários que lá são pagos são muito baixos e baratos. Claro. Não faz
5: sim, mas
6: sentido,
5: isso não,
6: não é?
5: Se vai conseguir resolver no curto prazo, não é? Tem de haver uma abordagem que de escala, não é?
4: De
5: tratar o problema com escala, porque as pessoas não vão para lá.
6: Por exemplo,
5: não
6: eu estava a fazer a ponte com a Espanha, porque o Ministério da Agricultura Espanhol tem força em Bruxelas. O Ministério da Agricultura Espanhol tem uma preocupação territorial e desenvolvimento rural, a par com o Ministério do Ambiente, que de facto ditam com força as medidas. Se a gente tiver junto
4: com os espanhóis...
6: Mas,
4: também tem o problema da Espanha vacia, não é?
7: Sim, tem o problema.
6: Que é, Miguel, mas é uma coisa que já tem muitos anos. Uhum. Eles saíram muito mais cedo do campo do que nós.
4: Sim, sim.
6: Não é?
5: E como é que eles abordaram esse problema da Espanha vazia?
7: Não abordaram muito.
6: Olha, têm programas de imigração fortíssimos para apoiar a pastorícia na parte raiana, pagando salários mais interessantes que em Portugal, e conseguem atrair pessoas para estar naqueles lugares, por exemplo. Conseguem, têm fileiras mais desenvolvidas, têm uma paisagem, têm uma propriedade diferente, não é? Ou seja, eles não têm este problema do minifúndio. Onde estão a ver estes incêndios, não é esta questão que nós temos do minifúndio, não é? Mas a Galiza também...
5: Tem o mesmo problema, não é?
6: Tem o mesmo problema que nós, não é?
5: Exato.
4: Completamente.
6: Mas, ou seja, eu acho que os dois países juntos têm que conviver juntos no problema, não só para partilhar recursos. Nós tivemos este vento a oeste, que para nós é uma bênção, que não permite ter incêndios, porque as noites são frescas e, portanto, os combustíveis não secam durante a noite, portanto, não ficam disponíveis logo de manhã. Para os espanhóis é uma tragédia, porque este oeste, ao entrar na meseta, seca e dá vento com força e seca a vegetação. Portanto, nós, se pudermos partilhar conhecimento, se pudermos partilhar recursos de combate, se pudermos partilhar boas práticas, somos muito mais fortes.
7: Mas, apesar de Tiago, em parte, hoje já se partilha conhecimento, não é?
4: Sim, sem
7: dúvida. Já se partilha muito conhecimento e meios de combate.
6: Mas lá está, enviamos aviões de um lado para o outro, os métodos de trabalho não são comuns. E a Europa tem que evoluir imenso nessa dimensão, no sentido de ter um sistema de gestão de operações comum.
7: Quando diz que a gestão de operações pode variar ou variará de um país para o outro, isso traduz-se em quê?
6: Se eu chegar a um posto de comando francês, eu não sei operar naquele processo. Se eu chegar a um posto de comando espanhol, eu não sei que função é que eu vou fazer e com que standards é que eu vou trabalhar.
5: Sim, às vezes é
6: um californiano, um australiano, um neozelandês e um canadiano, eles operam no mesmo processo de trabalho. E se chega cá um avião canadiano para ajudar os franceses que vêm do Quebec,
5: pois não
6: sabe
5: os
6: trabalhar,
5: porque tem
6: a mesma língua, mas ele não sabe os mesmos processos de trabalho.
5: Quando foi o Cristina,
4: a Europa não faz isso para a guerra, vai ser difícil.
5: Exato.
3: Mas há um sistema de proteção civil europeu.
5: Exato.
3: Era suposto que esses mecanismos já estivessem mais aliados.
6: Mas pode ser por aí o princípio, não é? Da união de processos de trabalho.
5: Eu estou a ouvir o Tiago, e o Tiago está muito otimista em relação à capacidade da Europa.
6: Mas o pessimismo lá está. É aquelas imagens e a desilusão que acontece do próprio na Odisseia, não é?
7: Sim.
6: Quando o Ulisses olha e tem a memória da destruição e da guerra e da incapacidade dos humanos conviverem uns com os outros. Em que a consequência é a destruição total. E eu acho que nós não queremos isso na Europa.
5: Claro.
6: Muito menos numa parte tão importante como são os recursos naturais, do qual nós dependemos para a água, para muita coisa. Portanto, tem que haver aqui mesmo um pacto intergeracional a dizer assim, o que a gente tem é que gerir 1 milhão de hectares por ano. Está aqui o recurso, o Estado mete X, uma parceria pública ou privada, porque também beneficia disto, mete outra parte.
5: Exato.
6: No longo prazo, porque se não for assim, e eu acho que a importância dos sistemas de governança de risco, com transparência e escrutínio no Parlamento, como a agência tem feito nos últimos anos, permite este seguimento. De outra forma, é muito difícil.
7: Eu tenho então uma dúvida. O facto de nós estarmos a ver... Nós sabemos que a União Europeia é constituída por vários países, aparentemente todos iguais, mas sabemos que isso não é assim. E o facto de Bordeaux ter o fogo tão próximo, não é? E sabemos o peso que a França, apesar dos seus imensos problemas, sabemos o peso que a França tem. A própria Espanha não é, de modo algum, um país irrelevante, sobretudo em algumas políticas.
5: E a comissária do ambiente é espanhola.
7: E, portanto, em que medida é que isto pode determinar que, depois da fase da produção milhão de toneladas de manteiga e milhões de hectolitros de leite, em que podemos, que se passa a olhar aqui para o fogo, que pensem menos em tampinhas de garrafas, não é?
6: A Europa fez um trabalho grande desde a COP30 e desde a COP28 e depois houve uma conferência do G7, uhum, em que adotou, e saiu no dia 26 de março deste ano, 2026, uma estratégia europeia para a gestão do fogo.
5: Exatamente.
6: Rural. Só que chamaram Integrated Wildfire Risk Management System.
5: Sim.
6: Quando os sistemas internacionais, isto agora pode parecer um profissionalismo técnico, dizem Integrated Fire Management. E qual é a diferença? A Europa olha para o fogo como uma ameaça, o wildfire, e olha para o fogo na perspectiva do risco. Uhum. Ou seja, são os olhos da Proteção Civil...
4: O wildfire olhar... é o incêndio,
7: sim, sim,
4: não é?
7: Sim, sim.
6: São os olhos da Proteção Civil a olhar para o problema enquanto ameaça à comunidade urbana ou periurbana. Não é o mundo da floresta a dizer, eu para fazer árvores tenho que gerir a vegetação ou com cabras, ou com ovelhas, ou com vacas,
4: não,
6: ou com fogo.
4: É só o mundo floresta, é o mundo rural.
6: O mundo rural. E olha o fogo como uma ferramenta.
5: Ou seja, olhou para o mundo rural da perspectiva de um urbanita.
6: Pronto. E eu acho que esta discussão que vai haver em Europa... com a França e com a Espanha, com o problema que estão a ter, vai ajudar a transitar o modelo muito de proteção civil para um modelo mais de gestão do território, e aí o caminho pode ser mais possível.
4: Estes impactos na Gironde são terríveis, porque não, as duas principais fontes de rendimento daquela economia era a produção de madeira e o turismo.
7: Sim.
4: A produção de madeira levou... A pancada que se decorre de terem ardido ali 50 mil hectares. E na próxima meia dúzia de anos, do ponto de vista da atratividade da paisagem, não vão ter ali grande...
5: Não, e nós temos já notícias de subida dos preços dos cereais... Uhum. Nos mercados internacionais, na sequência deste verão europeu.
4: Pois.
5: E ainda não estamos a falar do incêndio, não é?
4: A incorporar estes impactos.
5: Exatamente.
6: Os franceses, no final da guerra, não geriram aquele pinhal, não geriram com a intensidade como faziam habitualmente e tiveram um verão muito difícil, acho que é o verão 49, uhum, e aquilo ardeu. E a solução foi fazer parcelas de milho no meio, enquanto faixas de combustível. Só que esse modelo de faixas, em que pressupõe um fogo a queimar a pouca intensidade ou a intensidade que é compaginável com este combate, na atual circunstância meteorológica já não é possível. Porque a secura, os ventos, toda a janela meteorológica, toda ela mais agressiva e dá mais intensidade ao fogo.
5: Ou seja, aquela ideia de nós fazermos clareiras não é suficiente,
6: não.
5: Mesmo aqui em Portugal?
6: Não.
7: Ele anda cada vez mais
6: porque a projeção, a velocidade de propagação não
4: as
6: permite...
4: Fagulhas,
6: as fagulhas, portanto,
4: são centenas de metros.
6: A intervenção tem que ser à escala da
5: paisagem. Mas as indústrias de madeira, no nosso caso nós temos sobretudo pasta de papel, têm conseguido evitar os fogos. Talvez pudéssemos aprender alguma coisa com eles.
4: Ardem menos, mas não têm conseguido evitar.
5: Não têm?
7: Mas ardem menos.
4: O ano passado ardeu, do total que ardeu, a proporção de eucalipto foi pouco. Mas num sítio onde eles já tiveram problemas sérios antes, que é ali à volta da Aroca, a Serra da Freita, Arada, em 2016 arderam para ali 20 mil hectares de eucalipto e o ano passado um dos incêndios, foram 6 mil hectares, era quase só eucalipto. Depois ardeu muito pouco eucalipto pelo resto do território. Mas eu tenho alguma preocupação, alguma aversão a discutir o problema nestes termos, porque... é muito mais decisiva se a floresta está gerida ou não está gerida do que qual é a espécie, do que qual é a espécie que está em causa.
6: Mas, no caso das landes?
4: Exatamente.
6: Em que a opção
4: as landes têm outro aspecto interessante que eu não tinha bem a noção.
5: As landes é em França.
4: É ali aquela...
5: Aliás, o professor há pouco disse que Espanha era a França era um caso diferente e depois bem explicou porquê.
4: Era porque... era aquilo que eu estava a dizer em relação à silvicultura. Eles estão... Quer dizer, o clima daquela região, aquilo é muito fortemente atlântico, está ali em cima do mar e tem mais meia dúzia de graus de latitude para norte do que nós, não é? Exatamente. E, portanto, isso compreende-se que eles tenham praticado, se tenham habituado, apesar do historial de incêndios, que não é irrelevante, que o Tiago estava há bocadinho a aludir, eles habituaram-se a uma silvicultura de sem preocupações com o fogo, muito centro-europeia. Mas uma coisa que ali que eu não tinha a noção e que agora apurei um bocadinho melhor com este evento é que aquele milhão de hectares de pinhal, que aquilo é um triângulo que vem cá bastante mais para baixo da zona que está a sofrer os fogos, é 90% privado. Cada proprietário tem, em média, 15 hectares e as parcelas individuais são de 5 ou 6 hectares. Isto é, para aí 10 vezes melhor em matéria de escala do que nós temos.
6: Mas eles têm que fazer parte de uma associação.
4: Sim, claro.
6: Fazem parte
4: claro.
6: Do que chamam de Defense Forestier contra
4: Exatamente.
5: São obrigados.
6: São obrigados.
4: Claro.
6: Têm uma venda de produto prometida. Uhum. É uma outra dinâmica. A questão é que eles agora vão ter que mudar de uma coisa que eles criaram e foi inspiradora para nós há 20 anos, que é o Defense Forestier contra Incêndios, a defesa da floresta contra os incêndios. Eles têm que avançar um passo à frente, onde nós já estamos conceptualmente, que é a gestão do fogo rural. Ou seja, o fogo tem que entrar para dentro da silvicultura e fazer a parte da gestão. E isso é um passo significativo para os franceses, para os espanhóis também vai ser, e espero eu para todos nós, não é?
3: Mas nós já estamos aí conceptualmente.
6: Conceptualmente todo o nosso
7: inverno. Mas só conceptualmente.
6: Não, por um lado, nós somos os países que mais queima durante o inverno. É? Temos queimado muito queimadas. Mais. A nossa legislação já permite...
4: Queimar quer dizer fogo controlado. Explica, senão as pessoas assustam.
6: Já favorece e permite essa perspectiva. A espanhola, há umas recências ainda institucionais, nós já ultrapassámos um bocadinho essa fase, embora haja muito. Mas estamos um bocadinho mais à frente na parte conceptual e no desenho do sistema da governança. Mas lá está.
4: Mas, ó Tiago, estamos a fazer de fogo controlado, num ano bom, 5 mil hectares. Sim.
7: Tínhamos de fazer
4: o
7: mais?
4: O fogo de Piódon o ano passado foram 65 mil.
7: Portanto, nós deveríamos fazer quanto em termos de hectares de fogo controlado?
4: Nós temos... O fogo controlado, o Paulo Fernandes, espero que ele não esteja a ouvir.
5: Ele é que é
4: o mestre da matéria. Mas Portugal tem 1 milhão de hectares de matos e pastagens de montanha. 12% do território. Uma grande parte dessa área, e há um artigo giríssimo do Orlando Ribeiro, para aí de 1950, sobre as serras pastoris de Portugal, e dá muito bem a ideia do que aquilo era há 80 anos, tinham até há, sei lá, 40 ou 50 anos, muito mais pastorícia. Depois as pessoas começaram a morrer, não é uma profissão atrativa, está em forte declínio. E o mato está a crescer grandemente e um milhão de hectares que era tinha um regime de fogo, mas era um regime de fogo, digamos, domesticado, era o fogo como ferramenta de trabalho, está gradualmente a descambar para o fogo como catástrofe, para o fogo como desastre. Portanto, o fogo controlado na floresta é tecnicamente mais difícil, é capaz de ter janelas de oportunidade meteorológicas mais restritas, porque não nos podemos permitir que ele seja intenso, porque senão mata as árvores ou danifica-as e causa problemas para depois virem insetos e doenças que complicam a coisa.
6: No pinhal, para intervir com a escala, é a única solução que a gente tem.
4: Sim, sim. E era tradicional na mata de Leiria, nas matas costeiras.
7: Sim, sim, sim.
4: Mas mesmo nesse milhão de hectares de mato, repare, estamos a dizer, temos 1 milhão de hectares de mato. Se for um cenário completamente hipotético e simplificador, queimar de 5 em 5 anos seriam 200 mil hectares por ano. Nós estamos a fazer 5.
6: Há umas contas do Forest Wise que apresentam 50
4: mas isto
6: mil.
4: Mas é, dizer que eram 200 mil por ano é exagerado, porque nem toda a área, sim, a área, claro, a área de conservação, que teria outra lógica, mas de qualquer maneira, estamos a fazer, pensando só nos matos, eu diria 4 ou 5 ou 6 vezes menos por ano do que aquilo que seria desejável.
5: Mas ainda temos muito trabalho pela frente para prevenir, porque a frase mais frequente é entre os especialistas nesta área, que são vocês também, não é? É que os incêndios se combatem no inverno.
6: Mas nos debates está a haver em Espanha, eles dizem que isso é uma jogada de rugby. Ou seja, os políticos dizem, não, os incêndios combatem-se no inverno. Está bem, ele está a empurrar a bola para o inverno, depois chega o inverno, deixa de
5: não
6: ser
5: faz
6: notícia, faz outras coisas.
5: Então,
6: a minha pergunta é, hoje, o que é cada partido, neste caso em Portugal, está a preconizar para gastarem, a proporem orçamento de Estado?
5: Na prevenção.
7: É sempre muito mais fácil em termos de discurso político.
6: É agora que se faz orçamento, está
7: a questão, a questão do combate. Ou seja, a linguagem do combate e a afetação de meios, eu penso que é sempre aquilo que... há sempre a ideia que um fogo está a acontecer porque nós não temos meios de combate.
5: Exatamente. E já fez cair ministro.
7: Sim, a questão dos meios de combate. Portanto, é aí que está centrada. Por outro lado, há aqui uma questão, e que é a prevenção, e eu insisto sempre imenso na questão da economia, ou seja, tem de haver economia, porque senão Portugal não pode viver a tentar preservar uma zona
5: Que pagamos com impostos.
7: Quer dizer, porque nós podemos pensar na Berlenga, realmente.
4: Que continua a ser economia.
5: Exatamente. Que pagamos com impostos.
6: Mas não há. Água na torneira, ou rentabilizamos. Água na
7: tem de haver uma muito maior. Tem de haver uma. Há bocado o Tiago falava na questão da preparação também das populações para o fogo, não é? É óbvio quando uma pessoa pensa, quer dizer, que se calhar bordeus, que são a ser tiradas de casa, tantas pessoas como aquelas que se puseram a fugir nos anos 40, quando os alemães entraram por ali dentro, quer dizer, não é necessariamente aquilo que poderia ser mais eficaz, mas nós hoje temos, em termos políticos, muita dificuldade de dizer às pessoas aquilo que é a realidade.
4: É como Helena, e é a postura política do jogar pelo seguro.
7: Sim.
4: Para quem é político, há uma grande assimetria de custos de prevenir ou não prevenir, e mais vale jogar pelo seguro. É mais penalizado se não tiver exagerado para este lado do que para o lado contrário. É uma coisa que também, em alguma medida, assistimos durante a pandemia da Covid,
5: sim,
4: não é?
5: Sim.
4: E é a mesma lógica. Portanto, mas é obviamente um enviesamento em que se está a gerir mais percepções do que o próprio problema.
7: Mas,
4: não é?
7: Mas acham que nós podemos vir a ter alguma coisa em termos europeus? Nós tivemos políticas que foram muito importantes em termos europeus, o caso da política agrícola comum, por exemplo, mas passarmos a ter uma política que possa ser... passa a olhar para este território, integrando também o fogo.
4: Eu acho que vamos conseguir. A minha dúvida é quanto mais é que a situação tem de piorar até isso nos entrar na cabeça.
5: Não, mas havia eu não sei neste momento, depois a partir de determinada altura deixei de acompanhar, mas há a questão do mercado de carbono, permite rentabilizar e apanhar o problema pela perspectiva que a Helena está a referir, é preciso economia. O mercado de carbono, que tem levado inclusivamente, por exemplo, grupos como a Corticeira Amorim a apostar também nesse segmento de negócio, e havia também a diretiva que eu penso que acabou por cair por oposição dos agricultores franceses, belgas, da biodiversidade, que permitia criar inclusivamente fundos de biodiversidade. Esses não podem, podem ser os caminhos também do mercado, em vez de ficarmos pelo dinheiro da...
4: Com certeza.
5: Mas em que ponto é que isso...
6: Há uma pessoa que vale a pena falar, que é com o Humberto Rosa, que foi diretor do
5: Capital
6: Natural, que ajuda um bocadinho a explicar isto. Eu acho que o debate na Europa...
5: Mas isso caiu. A diretiva da biodiversidade foi quando houve umas manifestações em Paris.
6: Mas as mensagens vão passando, não é? É um bocadinho para cima e para baixo, agora estamos numa fase mais depressiva. Mas
5: sim, o Humberto Delgado Rosa, exatamente.
6: Avança. O debate, e vimos algumas imagens de um avião, que é o AS-400, um avião de base militar, que despeja 30 mil litros de retardante. Se essa linguagem imperar, se nós formularmos o problema, não temos aqui uma solução, está aqui,
7: Sim, então desculpe, pelo ano passado, de repente parecia que se tinha descoberto a bala mágica contra os incêndios. Era o retardante. Era o retardante.
6: Pois. Mas o retardante mal aplicado ou sem tática e sem processos de trabalho comuns não dá grande resultado. Exato. É só mais o dinheiro bom e sem dinheiro mau.
4: E sem seguir irem botas para o terreno,
6: isso.
4: Não é?
6: Sim. O Budson da Grande, agora fala muito. Mas se nós conseguirmos sair da armadilha do combate, que agora nos parece ser possível, nesta perspectiva
5: mas
6: tecnológica...
5: Mas criando essas áreas de negócio, podia
6: eu acho que tem um bocadinho a ver como é que os lobbies, entre aspas, em Bruxelas, vão ajudar a formular e meter pressão no Parlamento Europeu e no Conselho Europeu. Porque...
5: E os lobbies é a indústria florestal, que pode ganhar dinheiro com o negócio do carbono e da
6: é o mundo do ambiente que tem que se pôr de paz com a indústria florestal, porque ambos querem a mesma coisa,
5: exatamente.
6: Não é? É a questão do Conselho das Regiões, que é importante, é a questão de como é que tudo isto vai ser formulado. Se for uma formação, ok, em Europa o sistema de prevenção civil da União Europeia tem que ser reforçado e partilhar recursos com todos, estamos mal. Porque os europeus têm recursos suficientes em cada país para gerir o seu problema. Precisam de melhor interpenetração operativa para serem interoperáveis. Se nós conseguirmos ir às políticas da energia, da questão da CAP, da política agrícola comum, da questão da floresta e da questão da coesão do território, aí conseguimos caminhar no sentido da solução. De outra maneira vai ser mais difícil.
5: Como é que está esse processo do fundo dos fundos de carbono e da diretiva da biodiversidade caiu?
6: Em Portugal foram feitos dois modelos, dois testes, já existe uma formulação da florestação, já é possível acreditar, é uma metodologia que permite essa perspectiva. Houve pessoas que compraram terra, houve pessoas que compraram
5: ativos. Isso é uma forma de ganhar dinheiro com as terras, não é?
6: Claro. Mas lá está, se o edifício, como há pouco falava o Paulo Fernandes, se o edifício é capaz de fazer prevenção e depois os recursos de combate não a aproveitam, é muito arriscado.
5: Claro.
6: Não é? Porque eu estou a ter um ativo financeiro.
4: Isso já está a acontecer. Isso já está a acontecer.
6: Se eu tenho um ativo financeiro muito exposto, o que é que eu posso fazer para evitar que aquilo se perca?
5: É
6: eu posso securitizar e compro um seguro, mas aí não estou a fazer nada, estou a perder dinheiro. Portanto, todo este edifício de governança
5: pois não
6: e
5: chega,
6: a confiança
5: não chega,
6: que transmite aos operadores privados é muito importante mesmo. Portanto, em Espanha, por isso é esta mutualização do risco ibérica. Ou, na perspectiva, esta mutualização europeia do risco de incêndios é muito importante.
5: Estamos, de facto, aqui com um problema circular, não é? Se o Estado não intervir para reduzir o risco com políticas públicas, também todos estes novos negócios que estão agora a surgir do carbono
6: difícil,
5: e da biodiversidade...
6: Vai ser difícil...
5: biodiversidade não tem maneira de funcionar, não é? Porque o risco é demasiado elevado.
6: Tem que temporizar aquilo que se chama em termos seguros, ou seja, a gente não quer que o risco caia muito. Porque o risco não se reduz, transfere-se, não é?
5: Claro.
6: E nesta perspectiva, se o Estado disser estas são as regras do jogo, eu cubro esta perspectiva, por exemplo, o Estado não pode pagar as casas só porque perdeu tudo.
5: Claro.
6: Tem que incentivar uma loja de seguros para o risco não ser transferido e o Estado ser o último pagador.
5: Claro, claro, claro.
6: Porque isto é, quer dizer, à volta de Espanha, naqueles perímetros periurbanos, o impacto no bem-estar daquelas segundas habitações à volta de Madrid ou na parte da Almeria... São coisas de muito impacto para o turismo, por exemplo, não é?
5: Então,
6: vão reconstruir? Vão permitir a reconstrução? Vão reconstruir com obrigatoriedade de seguros? Como é que vai ser esta elaboração? Eu acho que essa discussão também é importante seguir.
4: E em Portugal a questão, há dois aspectos. Um é do processo político de ceder a alocação de verbas com a dimensão adequada para lidar com este problema, o que, na alguma medida, já está a fazer muito através da criação da AGIF e daquilo que o Tiago promoveu. Mas depois é preciso que o Estado tenha capacidade de gerir essas verbas, não é? E há pouco a Helena falava na gestão agrupada. O processo de criação de uma área integrada de gestão da paisagem é um labirinto minotáurico, já que estamos em matéria de Grécia, em período de Grécia, atenção à Grécia clássica, e é um processo que demora anos, demora 3, 4 anos a constituir...
6: Por causa da questão que os romanos inventaram da propriedade.
7: E não só, porque há uma... Porque também é preciso que se entenda que existe... Nós temos sempre uma perspectiva da burocracia do ponto de vista também muito urbano, não é?
5: Exato.
7: Da pessoa que tem aqui a sua fábrica, que quer ter aqui a sua empresa. aquilo que tem crescido de camadas e camadas de autarquias, institutos, comissões internas.
5: Esse é que é o problema.
7: E que é. Desde o registro dos ovos das galinhas poedeiras, não é? Há toda uma estrutura burocrática imensa que se abateu sobre este mundo dito rural ou que está em espaço que outrora, que é mais isso, que está em espaço que outrora foi rural, em que tudo apela a que não existe a dimensão, porque. Tal como nas empresas, nós temos vários regulamentos, disposições que se aplicam a que se as empresas crescerem mais. Uhum. Mas isso, apesar de tudo, será muito mais fácil se nós estivermos a trabalhar na área industrial, na área financeira ou na área dos serviços. Nós aqui estamos a lidar. Uma vez houve uma pessoa que me dizia: o registro das minhas vacas é mais perfeito, é mais completo que o registro das minhas netas.
5: E portanto. E é bem capaz, deve ser mais completo.
7: Por causa daquelas
6: coisas. E tem
7: coisas...
6: médico de saúde, através da ABS.
7: E portanto, tudo médico aquilo. E a dado momento, estando nós a falar muitas vezes de unidades muito pequenas, não é? Os espanhóis, como eu disse, têm aqui. Até porque há aqui uma politização muito grande da contestação do mundo rural em Espanha a determinadas medidas. Houve uma altura, havia um jovem que produzia gado, vacas, não sei o quê, fazia uma coisa que era o diário da vaca. Porque todos os dias ele tinha lá de fazer umas coisas informaticamente, tinha de dar conta das vacas, de onde é que estavam as vacas, para onde é que tinham ido as vacas. E isso é muito inibidor também.
5: Ora bem, é esse o grande receio não... das grandes políticas europeias, que eles são os tecnocratas.
7: Mas não é possível. Quer dizer, os europeus são muito tecnocratas. Mas nós,
8: nós sozinhos temos.
7: E isso aí depois, talvez não tanto em Portugal, mas por exemplo em Espanha nota-se muito isso, na parte dos criadores de gado, que é o conjunto de regras que lhes foram criadas, onde é que estão as vacas, para onde é que podem ir as vacas, se as vacas hoje estavam aqui, se amanhã vão para acolá. Portanto, há aqui uma intrusão e também um convite. Tudo isto é muito mais fácil se as empresas não crescerem. Porque se as empresas, à medida que as empresas vão crescer...
5: E se forem pequenas, comem-lhes a pequena margem que têm.
7: Não, mas,
5: é um
7: pois,
5: inferno, não é?
7: Mas não têm tanta burocracia em cima, não é?
5: Exatamente.
7: Isso é uma ou outra das partes. E depois, eu acho que nós temos tido aqui muito políticas ambientais na perspectiva da tampa da garrafinha, não é? Não, e de grande hostilidade em relação àquilo que é fundamental nestes meios, que é que haja, desculpem, tem mesmo de haver dinheiro. Ou aquilo tem de gerar dinheiro. O Estado tem de estar presente para... formulando regras
6: incentivos fiscais,
7: o que quiser, tudo, mas que existam regras.
5: Também há o
7: porque
5: pau.
7: Esta
5: é
7: ideia de vai cada um limpar o seu terrenozinho. Qual vai limpar o seu terrenozinho? O vizinho não limpa o terrenozinho, não se arranja mão de obra para a limpeza do terrenozinho. A ideia de que vale cada proprietário a limpar o seu terrenozinho.
5: Eu gostava de ver os bombeiros a fazer mais trabalho disso.
7: Logo,
5: não sei porque
7: vale a pena.
5: O que é que os bombeiros fazem no inverno?
7: O que é que vai fazer?
8: Muitos são voluntários.
5: Mas voluntários mesmo podem fazer no inverno limpar terrenos. Todas as terras têm bombeiros.
8: Se eles são voluntários, têm que trabalhar para o patrão.
7: Sim, eles só
5: no inverno também podem fazer voluntariado.
7: No fogo, quando há incêndios,
8: se alguém lhes pagar, como lhes paga no verão.
5: Pois,
8: sim.
5: Ora bem.
8: Mas a questão das regras também...
7: Tem de ser cumprido.
8: Completamente. Mas as regras também têm de ser entendidas. E há muita necessidade de qualificação adicional da administração pública para não vir por cima e interpretar mal e criar entraves desnecessários. Eu conheço um caso de uma área integrada de gestão da paisagem concreta que perdeu meses porque apresentaram o plano de gestão da área que tinham criado e um pressuposto da coisa é que há transformação da paisagem.
5: Isso é ICNF.
8: Isto é um
5: Já
8: conceito,
5: estamos a entrar no ICNF.
8: Isto é um, exatamente. Isto é um conceito que pode ser, que é demasiado vago, pode ser interpretado de várias maneiras. E eles tinham lá uma mancha de umas centenas de hectares de pinhal

0: um pinhal que, imagino, 300 hectares de pinhal, que debaixo de cada pinheira há 2 metros de mato de altura, ou há uma mão travessa de mato de altura, do ponto de vista daquele técnico era a mesma coisa, não se tinha alterado a paisagem, e não percebe que o critério não é qual é a espécie que lá está, é como é que se transformou a paisagem do ponto de vista da redução do perigo de incêndio.
1: Sim, porque se passou a olhar para estes territórios como se fosse um museu etnográfico popular.
2: Mas é um problema dos últimos 50 anos da nossa democracia, e é o desafio que se coloca, é como é que a gente vai gerir o território para ele ser viável do ponto de vista económico, com floresta e com pecuária. Sim. E nós ainda não conseguimos criar um edifício institucional consistente e coerente que ofereça esse produto, a não ser no grande domínio alentejano, em que isso existe, porque o proprietário tem a sua escala
1: e tem escala,
2: capacidade,
1: e tem rentabilidade.
2: Mas nós não estamos a fazer.
1: E tem rentabilidade. Pois.
2: Mas a rentabilidade vem de um composto entre a cortiça que está a ser vendida a preços muito baixos, e ele complementa com o subsídio da vaca, que é um subsídio ao rendimento, não é? Claro. Mas basta uma oscilação do preço da ração, fica logo todo o edifício em desequilíbrio. Claro. Mas lá está. Agora o Mercosul, imagine-se que a carne brasileira e a Argentina entra por aqui mais barata. Qual é o impacto que isto vai ter no Alentejo? Ou seja, são estas escalas globalizadas que nos impactam na perspectiva do rendimento, e que é o grande motor da decisão do proprietário, que tem que ser compaginadas em instituições mais inteligentes e com capacidade de fazer políticas mais alinhadas.
3: Portanto,
2: eu vejo aqui que o debate tem que estar mais informado, a opinião pública tem que estar mais informada para exigir os políticos, outras soluções. Eles não lideram, eles vão atrás das grandes massas humanas, não é? E, portanto, se a massa humana estiver informada a saber pensar sobre o tema e exigir outras políticas, eu acho que a solução é diferente. Agora, se as pessoas ficam contentes no sofá a acreditar que o avião é que é, então vão ter mais aviões, não é?
3: E,
2: portanto, eu acho que esta pressão da opinião pública era muito importante ser rejuvenescida e ser bem informada.
3: As questões são complexas, amplas, ainda bem que as complexificaram aqui nestas duas horas do Contra Corrente. Muito obrigada, Tiago Oliveira, José Miguel Cardoso Pereira. Amanhã um outro tema em Contra Corrente. Até amanhã.
4: Até amanhã.
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1: Muito bom dia, a caminho das 6 da manhã, espreitamos os títulos em destaque a esta hora. É um dia decisivo para o futuro da TAP, hoje é o último dia para a apresentação das propostas vinculativas. Há apenas um fogo ativo no país, em Valpaços, já na Guarda o incêndio já está em resolução e no Médio Oriente chegou ao fim a pausa anunciada por Donald Trump. Os Estados Unidos responderam ao ataque do Irão num alvo ao Iraque.

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1: Bom dia. Dia decisivo para o futuro da TAP. A Air France, KLM e a Lufthansa têm até hoje para apresentar as propostas vinculativas para a entrada no capital da companhia aérea portuguesa. O processo avança agora para a terceira e última fase obrigatória. Em jogo, a venda de uma participação que pode chegar aos 49,9% da TAP. As propostas finais vão definir o valor do investimento e o plano estratégico para o futuro da empresa. Entre os critérios de avaliação está a renovação da frota, o reforço da manutenção, a aposta em combustíveis sustentáveis e o cumprimento dos compromissos laborais. Depois de receber as propostas, a par pública terá 30 dias para entregar ao Governo o relatório final. A decisão sobre o futuro parceiro da TAP terá depois de passar pelo Conselho de Ministros e de receber luz verde das autoridades europeias da concorrência. O dia de ontem ficou marcado pela notícia de que o gabinete de André Ventura no Parlamento foi invadido e vandalizado. Ora, o presidente do Conselho de Administração da Assembleia da República já veio garantir que ninguém entrou no Parlamento durante a madrugada. Segundo o líder do Chega, desapareceram documentos sobre Luís Neves relacionados com a comissão de inquérito proposta pelo partido aos mandatos da Direção Nacional da Polícia Judiciária. Entretanto, Emídio Guerreiro diz que o responsável pelo incidente só pode ter entrado no local até às 9 da noite do dia anterior, hora em que se realiza a última ronda de vigilância dos elementos de segurança da GNR.
2: Desde o fecho das portas até à abertura das mesmas, ontem à noite, não entrou ninguém na Assembleia da República. Desde que a porta foi fechada, as forças de segurança que estão nas portas garantem-nos que não houve registro de ninguém entrar. E as pessoas não entram sem registro, é impossível. Às 6h20 até às 9 da noite... É um período temporal onde não há nenhuma, onde nós não sabemos o que é que aconteceu ali. Nós estamos todos a partir do pressuposto que foi durante a noite que isso aconteceu, mas pode ter acontecido durante este período de tempo.
1: O presidente do Conselho de Administração da Assembleia da República, o social-democrata Emídio Sousa, já o deputado do Chega, Pedro Frazão, lembra que o líder do partido não costuma trancar as portas do gabinete.
3: É normal deixar as portas do gabinete abertas. Eu próprio deixo a minha porta do gabinete aberta porque há uma confiança absoluta na segurança e havia uma confiança absoluta na segurança e nas pessoas que têm acesso ao Parlamento, que não podem circular sozinhos. E, portanto, não. Isto, essa pergunta que me está a fazer vem no decurso, provavelmente, de algumas pessoas e comentadores que eu vi, por exemplo, de manhã, a dar a entender que André Ventura teria culpa desta intrusão porque não tinha fechado a porta do gabinete à chave. Ora, isso é mais ou menos o mesmo que dizer que uma mulher tem culpa de ser violada por andar de mini saia.
1: Declarações do deputado do Chega, Pedro Frazão, no explicador da Rádio Observador. Novos desenvolvimentos no caso que envolve o ministro da Administração Interna. A entrega do outro lado de droga à empresa do empreiteiro e amigo do ministro já tem um responsável, o diretor financeiro da Polícia Judiciária. A CNN Portugal avança que a proposta de enviar o outro lado apreendido na Operação Pacoba para a empresa Constru Barcelos partiu de Álvaro Pires, em causa da necessidade de retirar o veículo das instalações da Autoridade Marítima Nacional no Seixal por alegado risco de incêndio. A sugestão recebeu depois luz verde de Luís Neves, na altura diretor nacional da Polícia Judiciária. A CNN avança ainda que o atrelado que transportava produtos utilizados no fábrico de droga viajou até Barcelos no dia 5 de setembro do ano passado, sob escolta da PJ. O secretário-geral do PS quer reunir com o primeiro-ministro para pedir esclarecimentos sobre o caso que envolve Luís Neves. José Luís Carneiro espera que o encontro com Luís Montenegro aconteça ainda esta semana.
4: E, portanto, aquilo que exigirei ao primeiro-ministro é uma conversa que devo ter com o primeiro-ministro sobre as instituições democráticas, sobre a forma como as instituições democráticas estão ou não a salvaguardar valores fundamentais de transparência, de prestação de contas, de lisura e de sentido de probidade no desempenho das mais importantes funções no Estado. Pedi essa reunião, aguardo por essa reunião.
1: José Luís Carneiro, em declarações na tarde desta terça-feira, à margem de uma reunião com o representante da Santa Sé em Lisboa, na Nunciatura Apostólica. A Iniciativa Liberal pediu uma audiência ao Presidente da República para falar sobre o atual estado do país. Em comunicado, os liberais anunciam que vão ser recebidos por António José Seguro já na próxima segunda-feira. Na nota não é adiantado qualquer outro pormenor sobre os tópicos que Mariana Leitão pretende debater com o chefe de Estado. Certo é que o encontro acontece depois da líder da Iniciativa Liberal ter criticado o silêncio do Ministro da Administração Interna sobre as recentes polémicas. Aí ela tentou ainda levar o Ministro ao Parlamento, mas o pedido para uma reunião extraordinária da Comissão Permanente foi recusado por falta de consenso, com a AD a travar a audição. Olhamos ainda para os incêndios. O fogo em Valpaços continua ativo. Às 11 da noite estavam três fontes ativas, frentes ativas. Por esta hora é combatido por cerca de 400 operacionais e 130 meios terrestres. Os meios de combate foram reforçados ao início da noite com operacionais mobilizados de várias zonas do país. Segundo o Comandante Subregional de Emergência e Proteção Civil do Alto Tâmega e Barroso, Artur Mota, o fogo tem uma grande extensão e as frentes ativas continuam a dar muito trabalho às equipas. A baixa umidade é a principal dificuldade neste momento. A Estrada Nacional 213, que liga Valpaços a Chaves, mantém-se cortada na zona do incêndio. Até ao momento não há registro de localidades em perigo nem de feridos. E o incêndio da Guarda já está dominado. O fogo começou pela hora de almoço de segunda-feira, foi dominado à 1 da manhã. Ainda antes disso, o Comandante Subregional de Emergência e Proteção Civil das Beiras e Serra da Estrela, João Rodrigues, explicava que os operacionais estavam a conseguir aproveitar as condições favoráveis no terreno para dominar o fogo.
5: A noite de hoje é uma noite em que empenhamos o maior dispositivo neste teatro de operações para aproveitar aquilo que é a janela de oportunidade que as condições meteorológicas, a pequena janela de oportunidade que as condições meteorológicas nos previam.
1: Já em relação aos próximos dias, João Rodrigues avisa que podem ser complicados. A prioridade vai ser evitar reincendimentos.
5: Os próximos dias, essencialmente durante esta semana, mais 4 dias, sabemos que serão desfavoráveis para aquilo que é o risco de incêndio florestal, rural, e portanto temos que limitar ao máximo aquilo que é o potencial que este incêndio, que tem uma área afetada já de cerca de 4 mil hectares e um perímetro de 40 quilómetros, e portanto temos que limitar ao máximo o potencial de reativação dele.
1: Declarações de João Rodrigues, o Comandante Subregional de Emergência e Proteção Civil das Beiras e Serra da Estrela, num registro da RTP. A A25 e a Estrada Nacional 16 já reabriram, depois de terem estado fechadas durante toda a tarde e a noite desta terça-feira. No terreno continuam ainda 550 operacionais, apoiados por 170 meios terrestres. Na atualidade internacional, chegou ao fim a pausa nos ataques anunciados por Donald Trump no Médio Oriente. Esta noite, os Estados Unidos responderam ao ataque iraniano contra uma base militar na Jordânia. Numa operação militar conjunta com a Arábia Saudita, atacaram o leste do Iraque. Informação avançada pelo Comando Central dos Estados Unidos, que em comunicado dizem que os bombardeamentos atingiram instalações logísticas e depósitos de armas de grupos armados apoiados pelo Irão. Notícia de fecho deste jornal das 6 da manhã. A informação volta a ser atualizada às 6h30. Antes temos Vamos à Bola e conferência de imprensa.
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1: 6h10 na Rádio Observador. Vamos à conferência de imprensa. Abrimos agora a conferência de imprensa da Rádio Observador. Durante os próximos minutos, passamos em revista os destaques da imprensa nacional e internacional. Eu sou Teresa Freire, a edição de hoje é do jornalista Hugo Fortunato de Oliveira. Bom dia, Hugo.
12: Bom dia, Teresa.
1: A começar, olhamos para o Correio da Manhã. O Ministério da Educação celebrou contratos de 2,6 milhões de euros com a Deloitte.
12: O Ministério da Educação celebrou, através da Agência para a Gestão do Sistema Educativo, 4 contratos públicos com a Deloitte Technology. 3 dos contratos foram assinados no espaço de 2 semanas, no início deste ano. Já o último foi celebrado a 9 de julho, em pleno período de dificuldades nos exames nacionais. Questionado sobre o contrato assinado em julho, o Ministério da Educação garante que este não diz respeito à ajuda técnica que a Deloitte está a prestar ao Educa no âmbito da resolução dos problemas relacionados com o processo de digitalização e classificação eletrónica das provas finais e exames nacionais. Segundo o Ministério, o acordo está relacionado com a gestão de projetos da Agência para a Gestão do Sistema Educativo. Os termos e o valor do acordo celebrado, então, entre o Instituto e a consultora a propósito dos exames ainda não é conhecido.
1: Já o JTN escreve que a violência dos incêndios na Europa está a expor fragilidades do Mecanismo Europeu de Solidariedade.
12: Mais violentos, imprevisíveis e extensos, estes focos estão a colocar à prova os meios de combate e a gestão do território. É preciso fazer diferente, alertam os especialistas ouvidos pelo Jornal de Notícias. Defendem uma revisão do Mecanismo Europeu de Resposta aos Incêndios, tendo em conta o impacto das alterações climáticas. Portugal também não está livre de enfrentar ocorrências semelhantes àquelas que temos visto nos últimos dias em França ou em Espanha, ou até mesmo mais graves, porque o alerta passa pela chamada regra dos 3:30, temperaturas acima dos 30 graus, ventos superiores a 30 km por hora e umidade abaixo dos 30%.
1: No Diário de Notícias, em destaque, o governo que culpa os acordos do PS com o Chega nas estradas de CUTS e propinas por não haver acordo no corte por não haver novo corte no IRS.
12: Na antecâmara do Orçamento do Estado, Luís Montenegro culpa aquilo que chama de coligação negativa entre PS e Chega pela falta de margem para reduzir a carga fiscal. O Primeiro-Ministro diz que as medidas aprovadas no Parlamento representam um impacto permanente entre os 1.200 e os 1.300 milhões de euros. A maior fatia deve-se ao fim das portagens nas antigas SCUT e à devolução de propinas no ensino superior. Montenegro admite que a promessa de continuar a baixar o IRS em 2027 pode ficar comprometida. O governo mantém, no entanto, o compromisso de aliviar a carga fiscal das famílias.
1: Está feita a ronda pela imprensa nacional. Lá fora, o Financial Times dá destaque ao futebol. A FIFA abre a porta aos investidores com uma nova empresa avaliada em 20 mil milhões de euros.
12: Segundo o Financial Times, o organismo que gera o futebol mundial quer captar até 4,2 mil milhões de dólares este ano através de investidores externos. O presidente da FIFA, Gianni Infantino, pretende aumentar as receitas comerciais da organização depois de um mundial, ao que tudo indica que foi o mais lucrativo de sempre. A iniciativa já gerou críticas. A UEFA diz que o futebol não é da FIFA e que não está à venda e acusa Infantino de ultrapassar uma linha que não deveria cruzar.
1: E na vizinha Espanha, o La Vanguardia escreve que o primeiro-ministro espanhol, Pedro Sánchez, desafiou o líder do Partido Popular, Alberto Núñez Feijó, a aderir a um pacto de Estado contra a emergência climática.
12: Isto numa altura em que a França enfrenta fortes incêndios e em que já arderam mais de 170 mil hectares desde o início deste ano. Sánchez defende que é preciso unir esforços na prevenção e no combate aos incêndios. O PP rejeita o pacto proposto pelo governo, diz que é uma iniciativa ideológica, mas a verdade é que Sánchez ainda não desistiu e já sinalizou disponibilidade para dialogar com Feijó. Ainda assim, quer que seja o líder da oposição a dar esse primeiro passo.
1: Estão vistos os destaques da imprensa nacional e internacional, hoje com o jornalista Hugo Fortunato de Oliveira. A conferência de imprensa regressa amanhã.
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1: 6h15 na Rádio Observador, abrimos agora o Vamos à Bola. Vamos à bola com o jornalista Miguel Gato. Miguel, começamos este jornal de desporto com os polémicos áudios que estão a comprometer o presidente da Federação Portuguesa de Futebol, Pedro Proença.
16: Áudios que andam a circular nas redes sociais. O Jornal Record revela que tratam-se de registros sonoros com cerca de 2 anos gravados durante uma reunião entre Pedro Proença, então presidente da Liga, e responsáveis do Benfica, um deles o presidente Rui Costa e outro Fernando Ciari. É precisamente ao presidente da mesa da Assembleia Geral do Benfica, a quem Proença se dirige nestes áudios, em tom ameaçador, por causa dos processos judiciais em que o clube encarnado se tem visto envolvido nos últimos tempos. Mas as críticas não ficam por aqui. Pedro Proença visa também José Fontelas Gomes, antigo presidente do Conselho de Arbitragem, que passou, entretanto, para a direção da Federação Portuguesa de Futebol. Proença diz que o antigo responsável pela arbitragem não é tão competente como ele. Pedro Proença dirige-se ainda aos árbitros portugueses para dizer que o nível da arbitragem em Portugal é muito baixo. O atual presidente da Federação Portuguesa de Futebol terá dito há 2 anos que, com exceção de 3 ou 4 juízes, os restantes árbitros são todos muito fracos.
1: Estas polémicas declarações de Pedro Proença, agora divulgadas, já estão a causar reações, Miguel.
16: Sim, o antigo árbitro Marco Ferreira escreveu uma publicação na rede social Facebook em que acusa Pedro Proença de ter criado uma seita de culto de personalidade quando era presidente da Liga e de ter levado para a Federação Portuguesa de Futebol pessoas com arranjinhos, por arranjinhos, aliás. Marco Ferreira diz mesmo que é tempo de acabar com a palhaçada, sugerindo a demissão de Pedro Proença do cargo de presidente da Federação Portuguesa de Futebol. Ora, Federação e Liga recusam comentar este caso. Estes áudios de Pedro Proença surgem 2 dias depois de uma outra polémica a envolver arbitragem, ter também instalado a investigação aberta pela Polícia Judiciária na sequência de uma queixa por suspeitas de corrupção na nomeação de árbitros em jogos da Primeira Liga. Na segunda-feira, o presidente do Futebol Clube do Porto, André Villas-Boas, pediu mesmo publicamente a demissão de Luciano Gonçalves.
1: E Miguel, continuamos a falar sobre arbitragem, até porque já se sabe quem vai apitar a final da Supertaça.
16: É André Narciso, árbitro da Associação de Futebol de Setúbal, quem vai dirigir o jogo entre Futebol Clube do Porto e Torriense. A restante equipa de arbitragem é composta por Vasco Marques e André Botelho. São os fiscais de linha. David Silva será o quarto árbitro e no VAR vai estar Luís Ferreira. Futebol Clube do Porto e Torriense entram em campo no sábado, às 8h15 da noite. Vão defrontar-se no primeiro título da temporada para decidir quem vence a Supertaça. O jogo tem lugar no estádio Cidade de Coimbra. Há 3 dúvidas para Francesco Farioli para este jogo: Alberto Costa, Martim Fernandes e também Oscar Pietuszewski. Dúvidas que podem ser desfeitas amanhã, quando o treinador do Futebol Clube do Porto fizer a conferência de imprensa de antevisão a esta final da Supertaça.
1: Falamos agora sobre o mercado de transferências, Miguel. O Benfica oficializou ontem um novo reforço para Marco Silva.
16: Já estava a trabalhar com a equipa, mas só ontem foi oficializado. Gabriel Índio, defesa central brasileiro de 18 anos, chega ao Benfica, vindo do futebol brasileiro. Diz-se muito feliz por assinar pelas Águias.
17: Muito feliz, né? Está fazendo parte da história desse clube imenso, né? Na Europa, no mundo, né? Para falar a verdade. Eu e minha família ficamos muito felizes com a minha vinda para cá e espero contribuir da melhor forma possível.
16: Gabriel Índio aos microfones da BTV. Chega à Luz proveniente do segundo escalão brasileiro, a troco de 4 milhões de euros. Já pode ser opção para o técnico Marco Silva para o jogo da segunda mão da pré-eliminatória da Liga Europa, o Benfica-St. Gallen, que se joga amanhã. O Benfica está em desvantagem, perdeu na Suíça na primeira mão por 2-1. Em sentido contrário a Gabriel Índio, Henrique Araújo deixou o Benfica para assinar em definitivo pelo Casa Pia. O avançado de 24 anos assinou até 2029. A SAD encarnada mantém 50% do passe do jogador madeirense, que na última temporada somou 11 jogos pela equipa principal dos encarnados. No que toca a rumores de mercado, a imprensa espanhola aponta Franco Mastantuono ao Benfica. José Mourinho não conta com o atleta para esta temporada e o Real Madrid procura um empréstimo para o extremo argentino de 18 anos.
1: Falamos agora do Sporting. Diomande está cada vez mais perto de sair para a Premier League.
16: Sim, o jornal A Bola diz mesmo que o acordo entre Sporting e Nottingham Forest para a transferência do defesa central está praticamente fechada. Diomande deverá render aos cofres leoninos 40 milhões de euros, que podem ser 45 mediante objetivos. Os Leões garantem ainda, segundo A Bola, 10% da mais-valia de uma futura transferência do Costa Marfinense. O jornal Record adianta que a saída de Pedro Gonçalves para o futebol árabe também é cada vez mais certa. O preço está fixado nos 25 milhões de euros. O Sporting está ainda a negociar a pasta Irancunda. Segundo o jornal do Jogo, os Leões querem dar 15 milhões de euros pela contratação do extremo australiano de 20 anos, mas o Watford quer começar a negociar apenas nos 20 milhões. A formação liderada por Rui Borges tem o último jogo de preparação antes do início oficial da temporada. É frente ao Nottingham Forest, na sexta-feira, no Estádio do Algarve.
1: E voltamos a falar do Nottingham Forest, porque além de quererem levar Diomande do Sporting, quer também levar a estrela da equipa do Famalicão.
16: Sim, e é Gustavo Sá, jogador cobiçado pelos três grandes portugueses, mas que deverá acabar em Inglaterra. A imprensa desportiva dá conta de que a transferência do jogador já está acertada, inclusive Gustavo Sá já deixou o estágio do Famalicão para viajar para Inglaterra. A SAD Famalicense deverá arrecadar qualquer coisa como 20 milhões de euros pela venda do capitão.
1: Vamos agora ao futebol internacional, até porque, Miguel, há duas seleções com novos treinadores.
16: Falamos de França e também de Itália. Ontem a seleção italiana anunciou o regresso do técnico Roberto Mancini, treinador campeão da Europa pela Itália no Euro 2020 e que acabou despedido após ter falhado o apuramento para o Mundial de 2022 no Qatar. De lembrar que a prioridade da Federação Italiana era a contratação de Pep Guardiola, mas o presidente Giovanni Malagò disse que tal foi impossível devido ao salário estratosférico esférico pedido pelo treinador espanhol. A escolha caiu então em Roberto Mancini, que chega à seleção italiana juntamente com Claudio Ranieri, que vai assumir as funções de diretor técnico. A apresentação oficial de ambos está marcada para hoje às 5 horas da tarde portuguesas. Quem já se apresentou como novo selecionador, mas francês, foi Zinedine Zidane. O antigo jogador e treinador do Real Madrid diz que não pensou duas vezes em aceitar este novo desafio.
18: Durante estes 4 ou 5 anos em que estive afastado, recebi propostas para voltar a treinar um clube, mas rejeitei-as todas por causa da seleção francesa. Era o único desafio que queria depois da minha experiência no Real Madrid.
16: Zinedine Zidane, na apresentação como novo treinador da França. Como jogador, realizou 108 jogos ao serviço da equipa francesa, marcou 31 golos e a carreira como jogador de Zidane terminou com aquela mítica final no Campeonato do Mundo de 2006, em que o antigo bolador foi expulso por dar uma cabeçada ao italiano Marco Materazzi.
1: Vamos agora a mais uma polémica a envolver a FIFA e o presidente Gianni Infantino.
16: Uma polémica que estalou ontem. A FIFA confirmou em comunicado que está a trabalhar numa das propostas mais polémicas da história do futebol. Quer criar uma empresa para gerir o lado comercial das principais competições, entre elas os mundiais de clubes e seleções, e vender parte da empresa a investidores privados. Este comunicado da FIFA surge depois de uma notícia do britânico The Times, que dava conta de que a FIFA estaria disposta a vender 20% do capital. O principal investidor neste negócio seria um fundo liderado por Joshua Kushner, irmão de Jared Kushner, genro do presidente dos Estados Unidos, Donald Trump. Ora, já a reação da UEFA sobre esta proposta de Gianni Infantino, a instituição que gera o futebol na Europa, acusa a FIFA de cruzar uma linha vermelha Vermelha e também em comunicado diz que o futebol não pode estar à venda. Já a Sky Sports adianta, entretanto, que se espera que várias seleções europeias realizem esta semana uma reunião de emergência virtual com o presidente da FIFA, havendo inclusive a disponibilidade para usar a ameaça de um boicote a mundiais caso Gianni Infantino avance com a venda de ações da FIFA a investidores privados.
1: Foi o Vamos à Bola, hoje com o Miguel Gato.
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2: Muito bom dia, são 6:30 da manhã, eu sou a Teresa Freire, é uma hora de atualizar a informação. Dia decisivo para o futuro da TAP, a Air France, KLM e a Lufthansa têm até hoje para apresentar as propostas vinculativas para a entrada no capital da companhia aérea portuguesa. O processo avança agora para a terceira e última fase obrigatória, em jogo a venda de uma participação que pode chegar aos 49,9% da TAP. As propostas finais vão definir o valor do investimento e o plano estratégico para o futuro da empresa. Entre os critérios de avaliação estão a renovação da frota, o reforço da manutenção, a aposta em combustíveis sustentáveis e o cumprimento dos compromissos laborais. Depois de receber as propostas, a par pública terá 30 dias para entregar ao Governo o relatório final. A decisão sobre o futuro parceiro da TAP terá depois de passar pelo Conselho de Ministros e receber luz verde das autoridades europeias da concorrência. Novos desenvolvimentos no caso que envolve o ministro da Administração Interna. Entrega do outro lado de droga à empresa do empreiteiro e amigo do ministro. Já tem um responsável, o diretor financeiro da PJ. A CNN avança que a proposta de enviar o outro lado apreendido para a empresa Constru Barcelos partiu de Álvaro Pires, em causa a necessidade de retirar o veículo das instalações da Autoridade Marítima Nacional no Seixal por alegado risco de incêndio. A sugestão recebeu depois luz verde de Luís Neves, na altura diretor nacional da Polícia Judiciária. A CNN avança ainda que o outro lado, que transportava produtos utilizados no fabrico de droga, viajou até Barcelos no dia 5 de setembro do ano passado, sob escolta da PJ. O secretário-geral do PS quer reunir com o primeiro-ministro para pedir esclarecimentos sobre o caso que envolve Luís Neves. José Luís Carneiro espera que o encontro com Luís Montenegro aconteça ainda esta semana. Aguarda agora a resposta do primeiro-ministro. Olhamos ainda para os incêndios. O fogo em Valpaços continua ativo. Às 11 da noite estavam 3 frentes ativas. Por esta hora é combatido por cerca de 400 operacionais e 130 meios terrestres. Os meios de combate foram reforçados ao início da noite, com operacionais mobilizados de várias zonas do país. Segundo o comandante subregional de Emergência e Proteção Civil do Alto Tâmega e Barroso, Artur Mota, o fogo tem uma grande extensão e as frentes continuam a dar muito trabalho às equipas. A Estrada Nacional 213, que liga Valpaços às Chaves, mantém-se cortada na zona do incêndio. Até ao menos não há registro de localidades em perigo nem de feridos. E o incêndio da Guarda já está dominado. O fogo começou pela hora de almoço de segunda-feira, foi dominado à 1 da manhã. Ainda antes disso, o comandante subregional de Emergência e Proteção Civil das Beiras e Serra da Estrela, João Rodrigues, avisou que os próximos dias poderiam ser complicados. A prioridade é evitar reativações. À 25, a Estrada Nacional 16 já reabriram, depois de terem estado fechados durante a tarde e a noite desta terça-feira. No terreno continuam ainda 550 operacionais, apoiados por 170 meios terrestres. E no Médio Oriente chegou ao fim a pausa dos ataques anunciados por Donald Trump. Esta noite os Estados Unidos responderam ao ataque iraniano contra uma base militar na Jordânia. Numa operação militar conjunta com a Arábia Saudita, atacaram o leste do Iraque. Informação avançada pelo Comando Central dos Estados Unidos, que em comunicado dizem que os bombardeamentos atingiram instalações logísticas e depósitos de armas de grupos armados apoiados pelo Irão. Notícia de fecho desta síntese das 6:30. A informação volta a ser atualizada às 7 em ponto.

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1: Muito bom dia, está com a Rádio Observador, são 6 horas 35 minutos, as manhãs 360 estão aí a chegar, arrancam às 7, mas para já temos a história do dia desta quarta-feira, 29 de julho. Falamos desse assalto ao gabinete do Chega na Assembleia da República. Foi vandalismo ou golpe de teatro? Vamos tentar saber na história do dia desta quarta-feira.
8: Esta é a história do dia da Rádio Observador. Assalto ao Chega. Vandalismo ou golpe de teatro?
9: Foi detectado que o gabinete onde trabalho, na Assembleia da República, e onde o Chega tem o seu centro de trabalho, na zona nobre do Parlamento, foi, enfim, alguém lá nele se introduziu, vandalizando o próprio gabinete.
8: Era manhã de terça-feira, quando começaram a chegar às redações vídeos do próprio Chega a mostrar o gabinete revirado de André Ventura. Papéis pelo chão, livros abertos, portas de armários por fechar. Alguém tinha estado ali e quis que essa presença fosse notada. E depois os documentos e as pens com informação importante que, alegadamente, tinham desaparecido.
9: Não só pelo que desapareceu, como pela forma como foi feito, é pelo menos um ato de intimidação e é um ato de condicionamento. E nós não podemos lidar com condicionamento.
10: Diz que uma encenação está em condições de garantir que não foi ninguém do Chega?
9: Espero que a investigação faça o seu trabalho.
8: Só que há muitas coisas nesta história que não batem certo. E por isso, eu hoje vou conversar com a jornalista de política do Observador, a Mariana Lima Cunha, que passou o dia de ontem a fazer perguntas em conjunto com o editor de Sociedade, o Pedro Rainho, para tentar perceber o que aconteceu realmente no gabinete de André Ventura, quem entrou lá dentro, o que é que desapareceu e porque é que esta história tão grave está rodeada de pequenos detalhes que causam estranheza. Eu sou o Pedro Benevides e esta é a história do dia de quarta-feira, 29 de julho. Olá, Mariana.
11: Olá, Pedro.
8: Vou-te pedir que nos leves até ao início deste dia, desta terça-feira, em que acontece uma coisa muito surpreendente no gabinete de André Ventura.
11: Sim, esta terça-feira começou anormalmente cedo para um dia de férias parlamentares. Nós estamos em período de verão e, portanto, não há trabalhos parlamentares, não há os debates que costumamos ver na televisão e, portanto, há muito menos gente no Parlamento. Ainda assim, havia duas pessoas que entraram muito cedo no Parlamento e na sala do Chega. Uma delas era responsável pela limpeza, uma funcionária parlamentar que estava responsável por limpar a sala do Chega, e que chegou entre as 6h30 e as 7h. A outra era um deputado do Chega, o deputado madeirense Francisco Gomes, que chegou muito cedo, chegou também por volta das 7h ao Parlamento, segundo o que percebemos, para gravar um TikTok. Ele ia gravar um TikTok à sala do grupo parlamentar do Chega, e depois de facto publicou nas suas redes sociais, e terão sido estas as duas primeiras pessoas que se aperceberam, passaram pela sala de André Ventura, pelo seu gabinete privado, e perceberam que estaria, enfim, todo remexido, com papéis no chão, com uma cadeira no chão, e que, no caso desta funcionária parlamentar, deram o alerta.
8: Nós sabemos quem é que deu o alerta, exatamente, essa questão está perfeitamente resolvida e perfeitamente clara.
11: No caso, há algumas contradições sobre esta cronologia que eu estou aqui a explicar, e por isso é que eu digo que foram as duas primeiras pessoas a chegar, e isso é de facto uma certeza que temos. As primeiras informações a que nós tivemos acesso de fontes que acompanharam este processo, esta manhã, enfim, muito, muito agitada no Parlamento, diziam-nos que o deputado Francisco Gomes era o primeiro, a primeira pessoa que tinha chegado à sala do Chega. Uhum. As informações que vêm do próprio Chega e que foram adiantadas por André Ventura foi que a responsável pela limpeza tinha chegado ainda antes do deputado e que tinha falado com a GNR, que está sempre ali a fazer a segurança da Assembleia da República 24 horas por dia. E, portanto, isto é um detalhe, um aparente detalhe muito importante para explicar se aquele cenário é encontrado primeiro por uma pessoa alheia ao Chega, que não tem qualquer interesse na situação, não é? Ou se é uma parte do Chega, neste caso um deputado, uma vez que, enfim, isto é um caso um bocadinho rocambolesco e que veio logo levantar algumas sugestões à boca pequena de que poderia ter sido uma encenação, por exemplo.
8: Já lá iremos a essa questão da encenação, mas o que temos é um deputado que chega às 7 horas da manhã para supostamente gravar ali um TikTok e uma empregada da limpeza que também chegará por volta dessa hora e, portanto, entre os dois, alguém terá dado conta daquilo que efetivamente se tinha passado. Agora, normalmente, quando acontece este tipo de coisas, há câmaras de videovigilância que permitem perceber exatamente o que é que aconteceu. Neste caso, não é exatamente assim e eu gostava que tu me explicasses porquê.
11: Sim, neste caso não é exatamente assim, portanto falta, enfim, o que poderia ser uma peça essencial para percebermos o que é que aconteceu exatamente. O que acontece é que, enfim, o sistema de segurança do Parlamento só inclui câmaras de videovigilância na parte de fora, portanto nós só temos acesso neste momento, aliás nós não, mas as autoridades em investigação têm acesso às imagens de quem entra no edifício, e por isso é que foi logo noticiado nesta terça-feira que estava confirmado que Francisco Gomes entrou de facto às 7 da manhã no Parlamento, portanto, enfim, terá sido de certeza das primeiras pessoas a chegar ao Parlamento neste dia. O que não temos depois são imagens do interior da Assembleia da República, porque os corredores não são filmados. O que acontece em termos de segurança é que existem os agentes da GNR, que estão no interior da Assembleia da República a fazer a sua vigilância, que fazem rondas e que também nesta madrugada fizeram de facto rondas pela Assembleia da República e não detectaram ou não reportaram nenhuma anomalia, nenhum barulho estranho, não se aperceberam nenhuma agitação. E da parte de fora temos os agentes da PSP que fazem ali a defesa, a segurança da porta do Parlamento. E, portanto, este é o sistema de segurança que temos, já foi debatido no passado se não deveria ser mais robusto, mas, de facto, não há imagens que, enfim, nos digam preto no branco quem é que entrou no gabinete entre a saída da André Ventura no dia anterior e a chegada destas duas pessoas no dia seguinte.
8: Oh, Mariana, tu disseste que a questão da segurança já foi debatida no Parlamento, o que é que foi debatido e em que ponto é que está essa questão da segurança parlamentar?
11: Sim, já houve discussões sobre isto, aliás, houve uma muito recente, porque em fevereiro deste ano houve um caso de um jornalista da revista Sábado que estava no Parlamento a abordar deputados do PSD, no caso, num local que não é assim tão comum, enfim, que estejam lá jornalistas, e foi abordado, depois reconheceu-se que erradamente, e enfim, foi-lhe dito que não teria direito a estar naquele local, foi um erro de avaliação de uma funcionária parlamentar, no caso. Mas isso depois evoluiu para uma discussão, que foi aliás tida pelos líderes parlamentares em reunião, e foi depois conhecida a ata dessa reunião, e nessa ata havia vários deputados de vários partidos que reconheciam que havia uma necessidade de haver medidas de segurança um bocadinho mais apertadas, coisas simples, por exemplo, a identificação das pessoas devia estar visível, de quem circula dentro do Parlamento, E o próprio Presidente da Assembleia da República, José Pedro Guiá Branco, dizia que era preciso pensar numa maneira mais séria e mais profissional de fazer a segurança, porque não se pode pensar na segurança como ela era há 15 ou há 20 anos, eram as palavras dele. Porque, para quem conhece a realidade do Parlamento, há de facto um clima de alguma informalidade que, em parte, eu penso que beneficia muito os jornalistas, por exemplo, porque há uma facilidade em aceder aos deputados, em conversar com eles, que não é comum noutros parlamentos internacionais, mas é verdade, e acho que nós que vamos ao Parlamento e que testemunhamos isso, estamos conscientes disso, que nem sempre há um rigor absoluto na identificação das pessoas que circulam. Os jornalistas, em teoria, têm de estar sempre identificados, e mais do que isso, os deputados neste momento não são obrigados a ser identificados, e isso era uma das coisas que os próprios deputados diziam que talvez de facto fosse uma medida a adotar, porque não é difícil pensar que em casos como este, por exemplo, talvez fosse mais fácil para quem está responsável pela segurança, está a fazer a ronda, identifique quem é deputado realmente, quem deve estar lá, quem não deve estar lá, e portanto podia haver aqui alguns ajustes. Chegou também no ano passado a haver de facto uma ordem para apertar esta questão das identificações, obrigar toda a gente a ter a identificação visível, e nós jornalistas sentimos isso na altura, mas eu diria isto, um bocadinho na minha experiência pessoal, que essa questão não está totalmente coberta e resolvida.
8: E portanto, com um sistema como tu acabaste de descrever, acontece um episódio destes, sendo que é um episódio que ainda tem muitas perguntas por responder. Eu, quando vi as imagens que circularam do gabinete de André Ventura, há ali uma coisa que a mim me chamou logo a atenção. Se foi roubado, se a intenção era roubar alguma coisa, normalmente quem consegue efetivamente aceder a estes gabinetes, falo de uma forma, diria eu, discreta. E, na verdade, aquilo que nós vimos nas imagens era tudo menos discreto. Era papéis por todo lado, era livros abertos, era molduras no chão, com um terço por cima. Enfim, era o cenário de, digamos, de um filme quase de ação em que alguma coisa foi roubada. Nós já sabemos concretamente o que é que foi roubado desse gabinete. E, já agora, como é que foi tão fácil entrar lá dentro?
11: Para essa última pergunta há uma resposta fácil também, que é: André Ventura admitiu que costuma deixar o gabinete aberto e destrancado. E, portanto, já recebeu até conselhos. Esta terça-feira, já Luís Carneiro vinha dizer que, já agora, como um conselho de segurança pessoal, ele tranca sempre o gabinete quando não está lá, e, portanto, aí é logo uma medida fácil à partida de tomar para evitar problemas destes. O que nós sabemos, e como tu dizias, aquilo parece... O que se vê nas imagens parece quase um quadro demasiado bom ou demasiado mau para ser verdade, não é? Parece, de facto, um cenário de filme que se encontrou ali. O que é que não se encontra ali e o que é que não se encontra nos documentos que é possível ver que André Ventura tem espalhados pelo chão? Segundo o próprio André Ventura, não é? Que é quem poderia detectar o que é que lhe faltava ali, são um lote de documentos que tinham a ver com o Luís Neves, com o ministro que está debaixo de uma série de polémicas por causa de obras que fez e de uma série de outros desenvolvimentos, e André Ventura tinha dito na sexta-feira que ia ter acesso a um conjunto de documentos comprometedores para Luís Neves e que continuava com a sua ideia de propor uma comissão de inquérito a este caso, e diz André Ventura que, de facto, documentos que tinham a ver com esse caso desapareceram, e depois também um conjunto de documentos que ele desvalorizou mais, que tinham a ver com o primeiro-ministro, mas que já tinham um ano de existência. E desapareceram, aliás, também duas PENs que teriam informações, segundo André Ventura, políticas e confidenciais, também relacionadas com Luís Neves. E, portanto, a partir daqui, André Ventura faz uma associação que é de, no fundo, sugerir que isto teve alguma coisa a ver com a pressão que o Chega está a fazer ao Ministro da Administração Interna, que alguém quer condicionar o Chega, que alguém quer calar o Chega sobre o assunto.
8: E neste momento, sabendo essas coisas da boca do próprio André Ventura, sabemos também que o caso está a ser investigado. Tu tens alguma informação sobre as linhas que estão a ser seguidas pela investigação?
11: O que nós sabemos, e eu estive a trabalhar com o Pedro Rainho nestas questões também de perceber, enfim, que caminho é que a investigação pode tomar, é que neste momento os cenários estão todos em abertos, porque a PJ, que foi chamada ao local e que começou a tomar conta da investigação logo nesta terça-feira e saiu de lá com vários caixotes para com a informação para analisar, esteve lá a manhã toda no Parlamento e, portanto, a PJ tem os cenários em aberto porque não considerou que o cenário com que se parou quando lá chegou fosse dessa informação suficiente para poder afunilar já numa direção em concreto. Mas sabemos que a PJ foi recolher impressões digitais, foi recolher, enfim, as imagens e os documentos que ele disse se encontravam e foi também pedir então as tais imagens de videovigilância que podem ajudar a perceber melhor o caso, porque no limite o que nos podem dizer é se André Ventura saiu, como sabemos que saiu às 7 da tarde da véspera do Parlamento e do seu gabinete, e se 12 horas depois entram aquelas duas primeiras pessoas, e se, de novo, com o Parlamento tão vazio porque é uma segunda-feira de férias em que não há trabalhos parlamentares, pode ser que haja um lote relativamente reduzido de pessoas que estiveram a entrar e a sair do Parlamento. Portanto, talvez isso possa trazer alguma pista, mas neste momento são estes os materiais com que a PJ está a tentar trabalhar.
8: E, portanto, quando dizes que todos os cenários estão em aberto, estamos a falar ou de vandalismo ou de encenação.
11: Exatamente.
8: Obrigado, Mariana.
11: Obrigada.
8: Eu conversei com a Mariana Lima Cunha, jornalista de política do Observador. Por enquanto, há uma certeza. A Polícia Judiciária está a investigar e nenhuma hipótese está excluída. Pode ter havido um crime, pode ter havido uma falha de segurança, mas também pode ter sido tudo um golpe de teatro. Esta foi a história do dia, a sonoplastia da Mariana Sousa Aguiar, a música do genérico do João Ribeiro. Eu sou o Pedro Benevides. Até amanhã.
1: A história do dia disponível no site do Observador e também em podcast. Esta refere-se a quarta-feira, 29 de julho. E amanhã vamos ter futebol na Rádio Observador.
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1: 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Sofre de alergias? Então o Tratar da Saúde de hoje é para si.
3: Este mês assinala-se o Dia Mundial da Alergia e quase todos conhecemos alguém que espirra sem parar na primavera, que não pode comer determinados alimentos ou quem tenha reações graves a uma simples picada de inseto. Mas afinal, porquê é que o organismo reage a substâncias que para a maioria das pessoas são completamente inofensivas? Doutora Vanessa Mendes, bom dia.
12: Mania.
3: O que é realmente uma alergia?
12: Então, aqui uma alergia é uma resposta exagerada do nosso sistema imunitário. O organismo identifica uma substância que normalmente é inofensiva, como pólen, os ácaros, ou até determinados alimentos, ou até medicamentos, uhum, como se fosse uma ameaça. Como consequência, vai libertando-se de substâncias como a histamina, que são responsáveis, então, pelos sintomas. Ou seja, o problema não está no alergénio em si, mas na forma como o nosso sistema imunitário vai reagir.
3: E quais são as alergias mais comuns?
12: As mais frequentes são a rinite alérgica, uhum, né? Como referi logo no início, aqui os espirros, o nariz entupido, aquele prurido no nariz, ou até nos olhos, às vezes.
3: Aquela comichão, não é?
12: Sim, isso mesmo. A asma alérgica, também muito frequente, o eczema ou a dermatite atópica, depois as alergias alimentares e também as reações a medicamentos ou até picadas de insetos. Importa distinguir alergia de intolerância alimentar,
3: diferente, não é?
12: E uma intolerância alimentar não envolve aqui o sistema imunitário e por isso tem um mecanismo diferente.
3: Então, mas se calhar é importante percebermos quando é que uma alergia deixa de ser apenas incómoda e passa a ser uma emergência.
12: Sim,
3: não é?
12: Uma reação que pode ser uma emergência é aqui uma reação alérgica grave, que chamamos de anafilaxia. Tipo de sintomas é que podem surgir? Então, dificuldade em respirar, um edema da língua ou até da garganta.
3: Um inchaço, não é?
12: Isso mesmo. Obrigada por descodificar às vezes, não é? Pode também acontecer, por exemplo, uma queda abrupta, uhum, da tensão arterial ou até mesmo, em casos mais graves, de perda de consciência. Nestas situações, deve contactar-se de imediato o 112, porque pessoas que já tiveram, ou seja, há uma situação emergente, uhum, não é? E nas pessoas que já tiveram uma reação grave, pode estar até indicada a caneta de adrenalina, que pode verdadeiramente salvar uma vida nestas circunstâncias.
3: Então, e quem tem alergias consegue fazer alguma coisa para prevenir?
12: Sim. O primeiro passo é identificar aqui o alergénio, não é? Aquilo que desencadeia a reação, e sempre que possível evitar a sua exposição. Relativamente ao tratamento farmacológico, temos os antihistamínicos, uhum, ou os sprays nasais, não é? Que são os mais comumente utilizados e que são muito frequentes na nossa prática clínica e que aliviam temporariamente o desconforto que o paciente sente. Depois temos também a imunoterapia com alergénios, que é amplamente conhecida como a vacina da alergia, que é assim que se denomina, ou melhor, que se conhece na gíria, vá, e que constitui aqui o único tratamento que é atualmente capaz de modificar o curso natural das doenças alérgicas, porque vão atuar diretamente na causa e não apenas nos sintomas, e que faz uma espécie de reprogramação do nosso sistema imunitário.
13: Mas a verdade é que muitas pessoas acabam por desvalorizar estes sintomas

0: Mas aqui uma alergia mal controlada pode afetar o nosso sono, a
1: Pois,
0: concentração,
1: claro.
0: nas crianças o rendimento escolar, depois nos adultos até a parte profissional também ficava afetada e com isto tudo a nossa qualidade de vida, não é? Portanto, além disso, controlar bem uma rinite alérgica pode contribuir para um melhor controle da asma, por exemplo, quando ambas coexistem.
1: Portanto, viver constantemente com sintomas alérgicos não deve ser encarado como inevitável,
0: Não, de
1: como
0: todo.
1: é o tal faz parte que já aqui
0: Não,
1: falámos
0: não,
1: noutras
0: não, não.
1: situações.
0: As alergias são doenças crónicas, mas hoje dispomos de tratamentos que são muito, muito eficazes e o mais importante é reconhecer os sintomas, identificar a causa e procurar orientação médica, porque respirar melhor, dormir melhor e viver sem sintomas é, na maioria dos casos, um objetivo que é fácil e possível de alcançar.
1: É mesmo. Foi mais um Tratar da Saúde com a doutora Vanessa Mendes. Se quiser enviar-nos as suas sugestões ou dúvidas, tratardasaude@observador.pt. Também pode enviar a sua mensagem de áudio por WhatsApp para o 910024185. Doutora Vanessa, até amanhã.
0: Até amanhã, obrigada.
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0: Manhã de quarta-feira na Rádio Observador. Seja muito bem-vindo às Manhãs 360. Vamos fazer-lhe companhia até ao meio-dia. Eu sou o Nelson Ferreira. Comigo está a Carla Jorge de Carvalho. Muito bom dia, Carla.
1: Bom dia. Bom
0: Já
1: dia,
0: vamos
1: Nelson.
0: Conhecer daqui a pouco as notícias que vão estar em destaque no Jornal das 7. Paulo Ferreira também connosco esta manhã. Muito bom dia, Paulo.
2: Bom dia, Nelson.
0: Temos notícias que mexem com o nosso bolso já daqui a pouco, com o Paulo Ferreira. Claro. Certificados de aforro, vamos falar disso, não é?
2: Sim, do juro, que vai subir.
0: Parece que sim.
1: Tão bom.
0: Boas notícias. Bruno Vieira Amaral tem muito dinheiro em certificados da Folha.
3: Opa! Oh, meu amigo!
0: Perguntas discretas
1: claro,
0: logo pela manhã.
1: Claro isso tem. Agora!
2: Pode dizer que está,
3: isso agora.
2: Está aforrado dele.
3: Verdade. Estou completamente certificadíssimo.
0: O Bruno Vieira Amaral vai trazer-nos o Três Toques ainda nesta hora das 7 aqui na Rádio Observador. E há também um especial sem falta depois do meio-dia hoje para analisar toda essa crise na arbitragem que está a acontecer em Portugal. Muitos convidados com o Miguel Cordeiro depois do meio-dia para analisar este caso da arbitragem portuguesa. Para já, vamos às notícias que estão em destaque neste Jornal das 7, Carla.
1: Está dominado o incêndio na Guarda. Este fogo tinha começado na segunda-feira. Foi dominado esta madrugada, mas ainda há o perigo de reacendimentos. 4 mil hectares de área foram consumidos pelas chamas. Vamos fazer o ponto de situação aos incêndios neste momento no país. Vamos olhar também para a estratégia do governo em relação a Luís Neves. Ninguém esconde que o caso foi e é desgastante, mas todos acreditam que há de ser ultrapassado. O ministro está a prometer falar para breve.

0: mas na verdade o primeiro-ministro está a tentar esgotar o caso e só falar no fim. Há também mais uma polémica a estalar no futebol português. Nas últimas horas foram divulgados áudios do presidente da Federação Portuguesa de Futebol a criticar árbitros e também com declarações polémicas sobre o Benfica.
1: 19 graus a esta hora em Lisboa, 17 na cidade do Porto, alguma nebulosidade no litoral norte e centro para esta quarta-feira. Olhando aqui o mapa do IPMA, está com duas cores, uma no interior e outra no litoral, sem qualquer aviso meteorológico no litoral, mas depois com muitos dos distritos mais do interior com aviso amarelo, ainda devido às altas temperaturas. Cidade mais quente deverá ser Bragança, hoje com 38 graus, 37 para Beja, 36 para Évora. Em Lisboa, os termómetros devem chegar aos 31, mais fresco no Porto com 23 de máxima nesta quarta-feira. 7 horas, vamos às notícias. Jornal das 7 com a Carla Jorge de Carvalho. Começamos com a situação dos incêndios em Portugal. Carla, foi dominado esta madrugada o fogo na Guarda. As chamas consumiram 4 mil hectares ao longo de 40 quilómetros.
0: O incêndio que tinha começado na segunda-feira foi dominado à 1 da manhã. É o que confirma a Proteção Civil. Atingiu os concelhos vizinhos de Almeida, Pinhel e Sabugal. Percorreu 40 quilómetros, consumiu 4 mil hectares. O comandante João Rodrigues alerta para reativações e por isso avisa que as próximas horas ainda vão ser críticas.
2: Os próximos dias, essencialmente durante esta semana, mais 4 dias, sabemos que serão desfavoráveis para aquilo que é o risco de incêndio florestal, rural, e portanto temos que limitar ao máximo aquilo que é o potencial que este incêndio, que tem uma área afetada já de cerca de 4 mil hectares e um perímetro de 40 quilómetros, e portanto temos que limitar ao máximo o potencial de reativação dele.
0: O comandante subregional de Emergência e Proteção Civil das Beiras e Serra da Estrela, João Rodrigues, em declarações esta noite aos jornalistas. A A25 e a Estrada Nacional 16 chegaram a estar cortadas ontem à tarde, foram entretanto reabertas. A esta hora continuam no terreno mais de 500 operacionais, apoiados por 170 viaturas para as habituais operações de rescaldo.
1: As atenções viram-se agora para um outro incêndio, desta vez em Valpaços, no distrito de Vila Real.
0: Começou ontem à tarde e está a ser combatido por mais de 400 operacionais e 130 viaturas. Ontem chegaram a estar no local 9 meios aéreos, mas deixaram de atuar ao anoitecer. A Proteção Civil afirma num ponto de situação feito nas últimas horas que o incêndio tem 3 frentes ativas, mas que não há localidades em perigo. As chamas consomem uma zona de mato extensa na zona de Cabeço. A Estrada Nacional 213, Liga Valpaços, as Chaves, estava cortada na zona do incêndio.
1: E volta hoje a Portugal a equipa enviada pela Proteção Civil para ajudar no combate aos incêndios em Espanha.
0: Esta equipa foi mobilizada no fim de semana na sequência de um pedido de apoio de Espanha. Mais de 120 operacionais e 40 viaturas foram ajudar a combater as chamas perto de Madrid. Em comunicado, a Proteção Civil destaca que estes operacionais portugueses ajudaram na proteção de pessoas, bens e património natural. Já a equipa enviada para a França regressa amanhã. Uma vez mais, estes operacionais foram mobilizados ao abrigo do mecanismo de Proteção Civil da União Europeia. Em Espanha, os incêndios continuam estabilizados e não houve avanços durante a noite. Situação semelhante em França, com as autoridades a falarem numa noite calma e com o incêndio controlado.
1: O ministro da Administração Interna promete falar em breve sobre os casos que o têm envolvido, mas a estratégia de Luís Neves e de Luís Montenegro é de esperar que a maior onda de críticas passe para então quebrar o silêncio.
0: Apesar do desgaste e da pressão política, o primeiro-ministro entende que a única forma de preservar o ministro é esperar que as notícias se esgotem ou se tornem repetitivas e então aí sim pôr Luís Neves a falar. Ainda ontem o líder do PS pediu uma reunião com Luís Montenegro para esclarecer os casos que envolvem o responsável pela administração interna. Essa reunião não tem data para acontecer. O Observador ouviu vários elementos do governo. Para todos eles, o caso Spinum Viva é a prova de que a estratégia do silêncio pode resultar, Miguel Gato.
3: Até porque o governo acredita que não faltará muito até que a opinião pública se canse desta bolha político-mediática e que as discussões sobre faturas das obras, hectares do monte ou do tanque-piscina do ministro acabem por gerar indiferença ou até alguma empatia para com o alvo de todos os ataques, Luís Neves. Um elemento do governo pergunta mesmo se algum português acha normal que a casa do ministro da Administração Interna tenha sido filmada com drones. Este este elemento do Executivo considera que, tal como aconteceu com a polémica da casa de Luís Montenegro em Espinho, aqui também se ultrapassaram todas as linhas.
0: E então, Miguel, qual é a estratégia do Governo?
3: O Executivo acredita que o Ministro vai conseguir reduzir o caso do outro lado e todas as dúvidas que ainda existem sobre ele a uma ideia de que, se houve algum problema no processo, foi apenas o da informalidade. O antigo diretor da Polícia Judiciária haverá de reconhecer que não fez tudo bem, como aliás já fez na história sobre as obras do amigo empreiteiro no Monte Alentejano, mas há também de garantir que o fez apenas para resolver um problema. Com isto, aposta-se dentro do Governo que a opinião pública há de compreender que seria um absurdo sacrificar um ministro por um assunto considerado menor.
0: Aliás, uma das peças desse puzzle já começou a surgir. A CNN revelou ontem que terá partido do diretor financeiro e do património da PJ a iniciativa de pedir ao empreiteiro de Barcelos que ficasse com o outro lado.
3: Sendo que Luís Neves deu apenas o aval a confirmar se o caso pode mudar de figura e será aproveitado pelo Governo para atirar à credibilidade de todos aqueles que acabaram por criticar o ministro. É claro que esta tese vai ter de ser corroborada por todos e não podem surgir mais notícias comprometedoras. Aliás, no Governo concede-se que esta não é a estratégia de comunicação perfeita, mas é neste momento a possível. Recorde-se que num primeiro momento Luís Neves decidiu desvalorizar o caso. A seguir, acabou por agravar a situação quando deu 13 entrevistas no mesmo dia, apesar de ter garantido a Luís Montenegro que seria capaz de esvaziar o caso. Um elemento do Governo ironiza mesmo, diz ao Observador, que quem vem de fora da política acha que é tudo muito fácil e que basta ir à televisão dizer umas coisas, mas como se viu, não é.
0: Miguel Gato, com a estratégia que o Governo está a seguir para segurar o Ministro da Administração Interna, ninguém esconde que o caso foi e é desgastante, mas todos acreditam que há de ser ultrapassado. Acredita-se dentro do Governo que, se o Ministro da Administração Interna conseguir ter um verão relativamente tranquilo em matéria de incêndios, em contraste com o que está a acontecer em Espanha e França, arrisca-se até a receber o carimbo da competência.
1: Falamos agora do caso do gabinete de André Ventura na Assembleia da República, alvo de um alegado assalto e ato de vandalismo. Continuam as contradições sobre a cronologia dos acontecimentos.
0: Houve duas pessoas que chegaram ontem de manhã bem cedo às salas de trabalho do Chega, uma funcionária responsável pela limpeza e o deputado Francisco Gomes. André Ventura garante que a responsável da limpeza chegou ao gabinete momentos antes do deputado. Ora, isto contraria as informações iniciais que apontavam para uma chegada dos dois pela mesma hora. 7 da manhã, é o que explica a jornalista de política do Observador, Mariana Lima Cunha.
4: As primeiras informações a que nós tivemos acesso de fontes que acompanharam este processo diziam-nos que o deputado Francisco Gomes era a primeira pessoa que tinha chegado à sala do Chega. Uhum. As informações que vêm do próprio Chega e que foram adiantadas por André Ventura foi que a responsável pela limpeza tinha chegado ainda antes do deputado e que tinha falado com a GNR, que está sempre ali a fazer a segurança da Assembleia da República 24 horas por dia. E, portanto, isto é um detalhe, um aparente detalhe muito importante para explicar se aquele cenário é encontrado primeiro por uma pessoa alheia ao Chega, que não tem qualquer interesse na situação, não é? Ou se é uma parte do Chega, neste caso um deputado, uma vez que, enfim, isto é um caso um bocadinho rocambolesco, que veio logo levantar algumas sugestões à boca pequena de que poderia ter sido uma encenação, por exemplo.
0: A jornalista de política do Observador, Mariana Lima Cunha, está na história do dia de hoje. A investigação está a cargo agora da Polícia Judiciária, mais concretamente da Unidade Nacional de Contraterrorismo. André Ventura afirma que foram roubados documentos relacionados com a Comissão Parlamentar de Inquérito de Luís Neves e também sobre o Primeiro-Ministro.
1: Também destaque na história do dia desta quarta-feira e também a fazer manchete a esta hora no site do Observador. Há mais uma polémica a estalar no futebol português. Nas últimas horas foram divulgados áudios do presidente da Federação Portuguesa de Futebol a atacar árbitros e também com polémicas declarações sobre o Benfica.
0: Em causa, pequenos áudios de conversas de Pedro Proença, quando era ainda presidente da Liga, em encontros com clubes, começaram ontem a circular na internet e foram divulgados pelo jornal Record. Nestes registros sonoros, pode ouvir-se o atual presidente da Federação Portuguesa de Futebol a criticar a arbitragem Portugal. Proença considera que, tirando 3 ou 4 juízes, os árbitros no futebol português são todos muito fracos. As críticas estendem-se ao antigo presidente do Conselho de Arbitragem, José Fontelas Gomes, que Pedro Proença diz que cresceu num bairro de lata e que não é tão competente como ele. No terceiro áudio, entretanto divulgado, Pedro Proença surge também em tom ameaçador para com Fernando Seara, então presidente da Assembleia Geral do Benfica. A Proença diz também que é das 32 vezes em que foi chamado à Polícia Judiciária, 27 foram por causa de processos do Benfica.
1: Para já, todas as partes envolvidas recusam fazer qualquer comentário sobre este assunto.
0: A Federação Portuguesa de Futebol diz que não faz comentários sobre gravações ilegais de conversas privadas. Já a Liga de Clubes recupera aquilo que tinha escrito há quase um mês, quando emitiu um comunicado em que solicitava a Pedro Proença esclarecimentos adicionais sobre o setor da arbitragem. Fernando Seara, ex-presidente da mesa da Assembleia Geral do Benfica, também recusa comentar os áudios em causa. Esta é uma polémica que surge numa altura em que existe uma investigação aberta pela Polícia Judiciária na sequência de uma queixa por suspeitas de corrupção na nomeação de árbitros em jogos da Primeira Liga de Futebol. Na segunda-feira, o presidente do Futebol Clube do Porto, André Vilas Boas, pediu a suspensão do mandato de Luciano Gonçalves, o atual presidente do Conselho de Arbitragem.
1: É um tema que vai estar em destaque depois do meio-dia, numa edição especial do programa Sem Falta, conduzida pelo Miguel Cordeiro, com vários convidados, entre eles estará também Pedro Henriques. Que outras notícias, Carla, estão a marcar esta manhã de quarta-feira?
0: Um dia decisivo para o processo de privatização da TAP, a Air France KLM e a Lufthansa têm até hoje para apresentar propostas vinculativas para a entrada no capital da companhia aérea portuguesa. As propostas finais vão definir o valor do investimento e o plano estratégico para o futuro da empresa. De acordo com o jornal Eco, a TAP vale atualmente entre 1,9 e 2,1 mil milhões de euros, ou seja, 5 vezes mais do que no anterior processo de privatização em 2015. Os Estados Unidos lançaram ataques em conjunto com a Arábia Saudita contra grupos armados apoiados pelo Irão no Iraque. A operação surge depois de um ataque iraniano com mísseis contra uma base norte-americana na Jordânia. A Casa Branca acusa estes grupos de atacar alvos norte-americanos e também a infraestrutura energética da Arábia Saudita. Vamos agora a promessas que são cumpridas. Vocês são pessoas de palavra?
1: Ah, quando... claro que sim. Depois de remédio, não é?
0: Mesmo que uma...
1: Porquê me tomas?
0: Mesmo que esta promessa inclua uma tatuagem...
1: É uma que nunca faria, por isso.
5: Uma promessa que nunca se faria.
6: Não, fazer promessas que não se podem cumprir. Eu acho que essa é a regra.
0: Prometo fazer...
6: São promessas que não posso cumprir.
0: Esta envolveu o jogador espanhol da seleção, Marco Cucurella.
6: O
0: que é que foi? O que é que ele disse?
6: Ele disse que ia fazer uma tatuagem com a cara do treinador, de Luís de la Fuente.
0: Disse e fez.
6: Epa.
0: Já foi revelada.
6: Tem o meu voto.
0: Tem o teu voto. Cucurella tatuou o retrato do selecionador que levou a Espanha a campeã mundial.
1: Sim. Onde? Algum num sítio estranho, não. Estranho. Ele já tem algumas.
0: Define um sítio estranho.
1: Onde não se possa mostrar, não sei.
0: Ele mostrou.
6: No cor cabeludo.
0: Não, foi na parte de trás do braço esquerdo. Okay. É um pequeno retrato de Luís de la Fuente, quase como se fosse uma caricatura, e tem a taça na mão. E agora vai ter que viver com isto.
1: Muito bem, homem de
6: depois
1: palavra.
6: Altera. Quando mudar o selecionador,
5: risca,
6: faz ali.
5: Risca possível.
1: Ou faz-lhe um bigode, uma coisa assim. Marco Cucurella a mostrar que é um homem de palavra, não é? E tu, Bruno, tatuavas Roberto Martínez se fosse jogador?
6: Claro. Bastava passar a fase de grupos. Isso não posso dizer aqui. Quando fecharmos os microfones, já vos digo.
1: Muito bem, notícia de fecho no Jornal das 7.
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1: Boa moeda, má moeda com o Paulo Ferreira. Paulo, o juro dos certificados de aforro vai subir. É uma boa notícia?
16: É uma boa notícia para os aforradores, se quisermos, para os investidores que têm dinheiro ou que vão aplicar dinheiro em agosto neste produto, que no fundo é dívida pública. Estamos a emprestar dinheiro ao Estado e o Estado, por isso, paga-nos uma taxa de juro. O juro está, dos certificados de aforro está indexado à Euribor há 3 meses e, portanto, segue muito de perto. Obviamente aquilo que é a evolução desta taxa de juro, vai ficar em agosto então, para as subscrições que sejam feitas no próximo mês, vai estar nos 2,474, portanto aqui muito próximo dos 2,5%, visto que são cálculos feitos pelo ECO a partir da Euribor a 3 meses, e isto significa também que esta taxa está muito próxima do limite máximo legal, porque os certificados de aforro estão indexados ao juro, à Euribor a 3 meses, mas têm um teto máximo de 2,5%. Portanto, está muito próximo já estes 2,47 e mais uns pozinhos já estão ali a tocar, o que significa que mesmo que a Euribor a 3 meses venha a subir nos próximos meses ou semanas acima dos 2,5%, os certificados de aforro ficam ali agora encostados aos 2,5%. Portanto, é uma boa notícia.
1: Um bocadinho acima da taxa de juros do BCE para os depósitos, 2,25.
16: 2,25, falta... exatamente. Está um bocadinho acima, está abaixo da inflação também, a inflação anda ali mais próxima dos 3 agora, o que significa também que, não contando com aquilo que são os bónus de continuação de investimento que os certificados de aforro têm, porque à medida que o tempo passa vão tendo mais remuneração, não contando com isso, quem investe neste produto tem ainda que perde ainda dinheiro para a inflação, isto é, perde poder de compra, uhum, à medida que o dinheiro lá está, enquanto a inflação se mantiver a este nível. A boa notícia é que é uma taxa ainda assim que está a cerca de um ponto percentual acima dos depósitos bancários, portanto, para quem gosta destes produtos, os certificados de aforro são melhores, embora também os depósitos tenham mais liquidez, como se costuma dizer, do que os certificados de aforro, mas é um produto que neste momento tem mais rentabilidade, portanto, para quem coloca lá dinheiro, é uma boa notícia. Para o Estado que paga o juro, é uma má notícia, se quiseres, não é?
1: Olha, vem aí um novo serviço de transportes públicos na região de Trás-os-Montes.
16: Trás-os-Montes, raramente olhamos para o transporte público fora de Lisboa, da Grande Lisboa e do Grande Porto, e os transportes públicos ou a falta deles são um problema em muitas regiões que não têm aquela frequência de autocarros, se quisermos, linhas de autocarros, para o dia-a-dia. E então a comunidade intermunicipal acima de Terras de Trás-os-Montes vai lançar mais de 90 linhas, isto vai arrancar no dia 3 de agosto. A ideia, de facto, é suprimir, claro, a falta deste serviço nos 9 municípios que compõem esta comunidade intermunicipal. Estamos a falar de 9 municípios, aqueles que ficam, se quisermos, mais a norte e mais encostados à fronteira com Espanha: Alfândega da Fé, Bragança, Macedo de Cavaleiros, Miranda de Douro, Mirandela, Mugadouro, Vila Flor, Vimioso e Vinhais. E são linhas intermunicipais que vão funcionar diariamente obviamente, vão ligar os 9 concelhos e numa primeira fase também, esta é uma tendência cada vez maior nos municípios portugueses, cada vez numa primeira fase o transporte será gratuito. Numa primeira fase só, porque aqui o intuito de facto é incentivar o seu uso,
17: criar hábito,
16: também testar de alguma forma quais são as linhas e os horários que mais que dão mais jeito, se quisermos, mais convenientes para aquelas populações. Não está definido ainda depois o preço futuro deste transporte, mas cá está, em zonas onde de facto a mobilidade ou é feita muitas vezes em automóvel em meios próprios, ou então simplesmente não existe com a frequência e com a conveniência que é necessária. Isto são obviamente boas notícias para
17: Espero
16: as populações.
17: Espero que tenham placas em Mirandês também, na zona de Miranda.
16: Provavelmente isso vai acontecer.
17: Exatamente. Essa zona de Trás-os-Montes. Boa Moeda, Má Moeda com o Paulo Ferreira. Amanhã está de regresso com a nova edição.
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17: Vamos ao Gabinete de Guerra? António José Telo, antigo professor na Academia Militar, é o nosso convidado para o Gabinete de Guerra desta manhã. António José Telo, muito bom dia, obrigado pela disponibilidade. Vamos começar este Gabinete de Guerra fazendo aqui um bocadinho o resumo de que foram estes dois encontros de Donald Trump ontem com Volodymyr Zelensky e Benjamin Netanyahu. Ao contrário do que é habitual, parece que com uma estratégia concertada de poucas declarações à imprensa. O que é que isso nos pode dizer sobre os assuntos e as conclusões destas duas reuniões, se é que existiram algumas conclusões?
19: Bom dia, antes de mais. Diz-nos bastante coisa, diz nomeadamente que alguma coisa se está a passar, ou seja, o facto de não haver declarações nem conferências de imprensa, e em particular o Presidente Trump ter perdido a ocasião de fazer conferências de imprensa com grande audiência, mostra que há um avanço significativo e que alguma coisa se está a passar e, mais do que isso, que foi dita alguma coisa substantiva. Já agora, revela também que existe uma coerência e coordenação entre os dois conflitos que parecem, aparentemente, são independentes. Na realidade estão interligados e, na realidade, estão a ser tratados em conjunto, nomeadamente pelos Estados Unidos, mas não só. Não só de uma maneira ainda mais discreta pela China e por outros agentes. Por exemplo, uma das coisas que é notória nesta fase é o envolvimento crescente de países do Golfo, principalmente, ou a começar pela Arábia Saudita. A Arábia Saudita não só tem uma interferência e envolvimento nas negociações do lado dos Estados Unidos, nomeadamente, mas fez uma novidade recentemente, que foi participar diretamente nas operações militares, através de um ataque conjunto, não diretamente ao Irão, mas a próximos do Irão no Iraque, que atacavam a partir do Iraque, atacavam a Arábia Saudita, atacavam a Jordânia, atacavam as bases americanas, mas atacavam também os territórios e Alpes na Arábia Saudita e na Jordânia.
17: Nomeadamente instalações petrolíferas, não é?
19: Sim, exatamente. O que diga-se é algo perigoso, porque a última coisa que o Irão quer é ver desencadeado uma guerra contra as instalações petrolíferas. Elas são muito vulneráveis e são muito vulneráveis, não só as da Arábia Saudita, mas também as do Irão. E se elas são destruídas, significa que durante décadas o Irão perde, independentemente do regime, o Irão perde a sua grande fonte de rendimento. Portanto, é sempre algo bastante perigoso.
17: António José Telo estava a referir esse facto de ter havido já uma resposta por parte de Estados Unidos e Arábia Saudita concertada por causa desse ataque na Jordânia e também no Iraque. Estamos perante uma situação em que a pausa no conflito já não existe?
19: Não existe, existe. Eu, reparo, eu já venho sendo visto desde algum tempo, nomeadamente aqui na Rádio Observador, que existe uma vontade de um entendimento, quer do lado do Irão, quer do lado dos Estados Unidos. O que é que, qual é a grande dificuldade aqui? Principalmente é a situação do Irão, em que existe uma grande divisão interna, em que a guarda revolucionária islâmica está em roda independente, faz praticamente o que quer, e não só faz o que quer como um todo, mas sobretudo faz o que quer nas suas dimensões provinciais. São 24 organizações independentes e autónomas que têm capacidade de seguir políticas próprias. Torna-se ainda bastante mais complicado através dos proxies. Não são dois ou três proxies, não é só o Hezbollah e o Hamas já muito enfraquecido, mas são para cima de muito perto de 100, são dezenas de proxies que estão espalhados um pouco por todo o Médio Oriente, desde o Iraque à Síria, à Jordânia, no Iraque com uma presença muito forte, e cada um deles segue a sua política própria. E cada um deles, embora esteja coordenado com a Guarda Revolucionária do Irão, não com o governo do Irão, mas com a Guarda Revolucionária do Irão, procura também beneficiar-se e, como tal, faz aquilo que acha que é conveniente se beneficiar. Ou seja, é muito difícil o Irão como um todo, o Irão e os seus proxies, aceitarem uma política comum, seja ela qual seja, e respeitarem-na. É isto que torna muito complicado uma solução intermédia para este conflito. Já agora, normalmente acrescento a isto, também me parece perfeitamente correto, que esta pausa que ambos querem, portanto, quer o Irão, quer os Estados Unidos, embora com características diferentes, é provisória, ou seja, não se trata de uma paz estável para o Médio Oriente, trata-se meramente de um compasso de espera que seria útil para ambos os lados. Mas neste momento acho que seria particularmente útil para o Irão, que necessita urgentemente dela, não só para tentar resolver o problema interno, clarificar onde é que está o poder e, sobretudo, qual é a capacidade por parte do governo e por parte do Parlamento iraniano de ter alguma autonomia em relação à Guarda Revolucionária, mas também porque necessita de receber divisas para consolidar a sua posição interna, necessita de restabelecer o comércio para, nomeadamente, tentar repor minimamente os seus arsenais e
17: a própria economia do país. António José Telo, um minuto só para abordarmos aqui as últimas também relativas ao conflito na Ucrânia. Muitas notícias ao longo do dia de ontem e durante a madrugada de incursões da Rússia. Terá lançado no último dia 81 ataques contra posições ucranianas em várias zonas do país. Ontem também um homem terá morrido em Kherson num ataque também russo. Estamos perante uma investida de Moscovo mais musculada nesta altura do conflito?
19: Duvido que se possa dizer de mais musculada, porque a ofensiva de Moscovo tem sido muito musculada nos últimos meses, nesse aspecto. Só, por exemplo, no mês de maio, foram lançados para cima de 3 mil bombas planadas, portanto são bombas de grande potência, que planando conseguem percorrer quase 100 quilómetros, e para cima de 10 mil drones. Portanto, é uma ofensiva permanente e constante, um castigo permanente e constante, que já excedeu usar os alvos militares, até porque a Rússia pode sempre argumentar que uma instalação aparentemente civil e inocente, na realidade oculta uma oficina ou oculta qualquer outro ponto de interesse militar. Portanto, a Rússia tem utilizado essa forma de pressão sobre a Ucrânia para tentar forçar a aceitar as suas condições da paz que ela também procura. No famoso encontro do Alasca entre a Rússia e os Estados Unidos, ou entre Putin e o Presidente Trump, foi acordado as condições que a Rússia aceita para uma paz na Ucrânia. E é essas condições que ela continua a tentar impor justamente para manter a paz e para poder minimamente internamente dizer que se impôs na guerra, coisa que para ela é bastante importante.
17: Está
19: numa situação difícil, está sobretudo numa situação em que a guerra está a chegar à população e está a ser sentida pela população, portanto tem pressa nisso. E, sem dúvida, este encontro entre Zelensky e o Presidente Trump deve ter dito alguma coisa para poder servir, para os Estados Unidos poderem servir de intermediário em termos de tentativa de um acordo com a Rússia.
17: António José Telo, estamos aqui a ficar sem tempo. São pontos seguramente que vamos continuar a analisar no Gabinete de Guerra, quer nesta edição matinal, quer depois ao longo do dia aqui na Rádio Observador. António José Telo, antigo professor da Academia Militar, muito obrigado pela sua presença no Gabinete de Guerra desta manhã. Bom dia.
19: Bom dia, bom trabalho.
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17: Atualizamos as notícias na Rádio Observador nesta síntese com a edição da Carla Jorge Carvalho. Bom dia, Carla.
0: Bom dia, Nelson. Começamos com o caso que envolve Luís Neves. A estratégia do governo é apostar no desgaste da polémica e esperar que a maior onda de críticas passe para então quebrar o silêncio. O Observador apurou que Luís Montenegro e Luís Neves vão apostar nesta estratégia e só depois prestar os esclarecimentos prometidos pelo Ministro da Administração Interna. O Primeiro-Ministro entende que a única forma de preservar Luís Neves é esperar que as notícias se esgotem ou se tornem repetitivas. O Observador apurou também que, a menos que algo de muito radical aconteça, o lugar de Luís Neves não está em risco. É um assunto que desenvolvemos no Jornal das 8 horas. Destaque também para o alegado assalto ao gabinete de André Ventura na Assembleia da República. Mantêm-se as contradições sobre a cronologia dos acontecimentos. Houve 2 pessoas que chegaram ontem de manhã ao gabinete, uma funcionária da limpeza e o deputado Francisco Gomes. André Ventura garante que a responsável da limpeza chegou ao gabinete momentos antes do deputado. Ora, isto contraria as informações iniciais que apontavam para uma chegada dos 2 pela mesma hora, 7 da manhã. A investigação está agora a cargo da Polícia Judiciária. O Observador apurou que foram solicitados aos serviços da Assembleia da República registros das entradas e saídas no edifício entre segunda à noite e ontem de manhã. Foi dominado esta madrugada o incêndio da Guarda. As chamas consumiram 4 mil hectares ao longo de 40 quilómetros. O fogo atingiu os concelhos vizinhos de Almeida, Pinhel e Sabugal. As atenções viram-se agora para um outro incêndio, desta vez em Valpaços, no distrito de Vila Real. Começou ontem à tarde, está a ser combatido por mais de 400 operacionais e 130 viaturas. Os Estados Unidos e a Arábia Saudita lançaram nesta madrugada um ataque conjunto contra grupos apoiados pelo Irão no Iraque. A operação surge depois de um ataque iraniano com mísseis contra uma base norte-americana na Jordânia. A Arábia Saudita confirma que participou nestes ataques e fala em autodefesa após ataques iranianos contra a infraestrutura energética saudita. Foram divulgados áudios do presidente da Federação Portuguesa de Futebol a atacar árbitros. Os áudios começaram ontem a circular na internet. Foram divulgados pelo jornal Record, em causa conversas de Pedro Proença, quando ainda era presidente da Liga, em encontros com clubes. Nestes registros sonoros pode ouvir-se o atual presidente da Federação Portuguesa de Futebol a criticar a arbitragem. No outro áudio, Pedro Proença surge também em tom ameaçador para com Fernando Seara, então presidente da Assembleia Geral do Benfica. Para já, todas as partes envolvidas recusam fazer comentários sobre o assunto.

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4: 7 horas 35 minutos.
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4: Vamos às questões que lançam esta quarta-feira.
7: Eu ouvi a pergunta, mas ela não é a pergunta.
8: Eu percebo as vossas perguntas, mas vamos com calma, está bem? Não quer que ninguém se magoe.
9: Eu respondo-lhe a isso quando me disser aqui olhos nos olhos.
10: Eu às vezes tenho mais do que fazer do que estar a responder diariamente.
11: Calma, é isso.
4: E agora temos mais um assalto no Parlamento, mais um. Calma, não é? Temos um assalto no Parlamento.
12: Dava filme.
13: Já chega, exatamente.
4: A Silly Season já não é o que era.
13: É verdade, esqueçam lá os meses calmos de julho e agosto, onde, tirando o drama recolado dos fogos florestais, nos anos em que eles aconteciam, pouco ou nada também acontecia de relevante na política e na vida pública. Depois dos problemas dos exames e da novela sobre o Ministro da Administração Interna, em que até um atrelado, imagine-se, é figura de cartaz, nós cá temos agora a vandalização do gabinete de André Ventura no Parlamento. Aqui estaremos sempre perante um crime, independentemente da autoria, e o país precisa de saber quem foi e com que motivação, obviamente. E depressa, já agora, esperemos que as autoridades consigam chegar a essas conclusões de forma sólida. Mas também precisamos, como é evidente, discutir a segurança do Parlamento, não é? Porque o país dos brandos costumes, se alguma vez existiu, esse parece já ser definitivamente uma coisa do passado.
5: E Bruno, há nódoas difíceis de apagar.
12: É, por muito que o Ministro da Educação procure normalizar a situação, é óbvio que os exames nacionais deste ano vão ficar como uma mancha terrível no seu currículo político. Agora, Fernando Alexandre admite o adiamento do início das aulas do secundário por uma semana, porque diz que os professores do secundário estão num grande esforço. Ah, que surpresa! Ninguém estava à espera disso, mas leva também a outra pergunta. Não tinha, afinal, tudo corrido dentro do previsto? Pois é. Afinal, o processo de classificação na primeira fase foi muito exigente, a correção dos exames da segunda fase ainda não vai à metade e ainda falta a terceira fase de exames, a fase extraordinária deste ano. E alguns dos problemas verificados na correção dos exames da primeira fase têm-se repetido também na segunda fase. Com a melhor das intenções para modernizar o sistema e tornar mais justa a avaliação, o ministro deu, com todo este processo, um exemplo ilustrado da expressão arranjar sarna para se coçar.
5: E sobre o caso do Luís Neves, Paulo, nunca mais chegam os próximos dias?
13: É verdade, é nos próximos dias, não é? Nos próximos dias, é o que o próprio Ministro da Administração Interna tem dito sobre o momento de apresentar dados e documentos que, no fundo, possam esclarecer as dúvidas que recaem sobre ele e as relações com o empresário e o amigo. Nos próximos dias, ontem, Luís Montenegro também utilizou essa calendarização rigorosa, diz que o Ministro da Administração Interna prestará informações nos próximos dias. Bom, mas os dias vão passando, os próximos dias nunca chegam. E o principal prejudicado por esta demora é o próprio Luís Neves, claro, que a cada dia que passa vai tendo mais e mais questões para responder. O Governo também apanha por tabela, claro, porque estas dúvidas não dão saúde nem boa reputação a ninguém, mas cá está, temos que continuar a aguardar pelos próximos dias.
4: Uhum. E agora, o Bruno sabe que hoje é dia de Do Avesso, o podcast de moda da Maria Ramos Silva, e vai falar de moda, porque todas as modas passam.
12: Por definição, as modas são passageiras. Esta não foi só passageira, foi também uma moda condutora, a moda de conduzir trotinetes nas cidades. Há uns anos, de repente, sem que se percebesse bem como, as cidades portuguesas, ou muitas cidades portuguesas, foram invadidas por trotinetes. Era o futuro da mobilidade a anunciar-se, um futuro barato, verde e muito cool. Íamos todos andar de trotinete. Agora estamos já na fase em que só queremos esquecer que um dia isto nos pareceu boa ideia. Por exemplo, a Câmara de Espinho informou a empresa responsável pelo sistema de bicicletas e trotinetes elétricas de uso partilhado para retirar todos os equipamentos existentes no concelho até ao final deste mês, na sequência da caducidade do protocolo que enquadrava esta operação. Afinal, as trotinetes comprometem as condições de segurança e acessibilidade, são essas as conclusões do município, atrapalham mais do que ajudam, e também as câmaras de Braga e de Gaia já tinham tomado medidas idênticas. Isto é histórico, podemos estar a assistir ao fim da moda das trotinetes.
4: Não se fala de outra coisa agora para ouvir na Rádio Observador. Olhamos para artigos da imprensa em destaque hoje. E tu, Carla, o que é que te chamou a atenção na imprensa hoje?
11: Olha, o mau ambiente entre a FIFA e a UEFA. Estamos aqui a falar. Já estás a perceber, não é? Já estão a perceber isto. O futebol ganha dimensões.
4: Tinha esse destaque também aqui para fazer. Sim, não tinha percebido que era o mesmo, mas é uma notícia que tem dado muito que falar. De resto, são muitos os artigos que já se escreveram ao longo do dia sobre esse assunto.
11: Isto começa com a intenção da FIFA, que quer vender participações do Mundial para angariar qualquer coisa como 4,2 mil milhões de dólares, e a reação da UEFA, não sei se apanhaste, porque sim, é mais recente, a avisar que o futebol não está à venda. Ora bem, o que é que... não faças rir.
13: Ainda bem que eles avisam.
11: O que é que a FIFA pretende... ou que aqui alega, aumentar o financiamento destinado ao desenvolvimento do futebol para mais de 10 mil milhões de dólares, só que para isso precisa da aprovação da maioria das 211 federações que são membros da FIFA e também do Conselho da Organização. A FIFA garante que vai manter em exclusivo tudo o que tem a ver com a governação do futebol, as competições, o calendário internacional e todas as decisões que são desportivas e regulamentares, mas, portanto, o que é que a FIFA coloca aqui em causa? Vender as participações dos direitos comerciais dos campeonatos do mundo a investidores privados através, e agora começam aqui eventualmente a soar alguns sinais de alarme, através de uma nova subsidiária com Gianni Infantino como comissário e com potenciais investidores como o irmão de Jared Kushner, o genro do presidente dos Estados Unidos. Aliás, a própria FIFA terá consultado à administração norte-americana sobre este plano.
13: Isto dá a volta,
4: é uma americanização.
11: É uma americanização.
4: Do futebol em que se...
13: Já agora, se me é permitir a colherada, não sei se vocês têm isso aí no fio da história, aquele prémio Nobel,
11: é um problema político,
13: claro,
11: já.
13: Deu a Donald Trump aqui há uns meses, tudo tem água no bico.
11: Um comunicado da UEFA surgiu ontem a dizer que está frontalmente contra a proposta, diz que ultrapassa uma linha que as instituições que governam o futebol nunca deveriam cruzar, mas de facto nos próprios Estados Unidos o Partido Democrata quer levar isto mesmo em frente e formalmente já pediu esclarecimentos sobre a relação entre Gianni Infantino e Donald Trump durante o Mundial de 2026, mas também naturalmente com esses antecedentes todos que estás aqui a recordar, Paulo, e que têm levado a muitas críticas. Eles querem esclarecimentos sobre alegados favores especiais obtidos pela FIFA junto ao presidente dos Estados Unidos em troca de ações, como por exemplo o aluguer de um espaço na Trump Tower e a atribuição de um prémio ao chefe de Estado, num processo que também envolve suspeitas ou acusações de ações fraudulentas na bilheteira. O preço dos bilhetes também deu muito que falar no último campeonato do mundo e, portanto, aqui temos mais um feliz ao infeliz casamento entre futebol, política, instituições, influência e dinheiro e negócios.
4: Uma outra questão que a UEFA criticou muito foi o intervalo, não é? Porque pelas regras não pode ter mais de 15 minutos e aquele intervalo de meia hora, ou mais, era um atropelo também às próprias regras do jogo. Que estão escritas, não? E que não foram cumpridas naquele Mundial.
13: E houve o episódio do telefonema de Trump sobre a expulsão de um jogador.
12: Sim, dos Estados Unidos.
4: Isso é ótimo.
13: Que também não sofreu o castigo, não é? Que é habitual.
12: Ficou suspenso o castigo.
13: Mas vocês que percebem disso ou não, havendo aqui uma briga forte entre a FIFA e a UEFA, isto estará ao nível de uma cisão na Igreja, de um cisma na Igreja?
12: Estamos.
13: Até porque
12: vamos ter futebol, dois papas.
4: Fica até um futebol para a Europa e fica outro futebol para o mundo.
13: Até porque estamos a falar de uma religião, não é?
4: Sim. Aliás, mas isto tem que ser aprovado pelas não sei quantas federações.
11: Sim, 211 federações.
4: Dificilmente.
13: Não há nada que não se consiga. Ia dizer não se compre, mas não se consiga, não é?
4: Não, é mesmo que não se compre, porque aconteceu com a atribuição de outros mundiais, não é?
12: Sim.
4: Esse tipo de notícias.
12: E antes ainda de Infantino estar na presidência da FIFA. Porque a FIFA, vá, esta história...
11: O problema não começa com Infantino.
12: Não, com Infantino. Não é? Portanto, claro. Esta questão, as questões relacionadas com a comercialização de direitos, de suspeitas de corrupção, já vem praticamente desde que a FIFA se tornou...
11: Bruno, desde que o futebol é futebol. Não é, não, a verdade é que não, não, é, não é. Embora o historial da FIFA seja...
12: Não
11: seja bonito.
12: Mesmo o envolvimento político, por exemplo, a atribuição da organização do Mundial de 78 à Argentina, que na altura era uma ditadura militar... contudo, o que isso significava politicamente e também desportivamente, mas muitos outros casos ao longo dos tempos. A verdade é que esse poder da FIFA, o crescimento do poder da FIFA, foi sempre acompanhado de suspeitas sobre a forma como esse poder era conquistado. Provavelmente terá sido ali na presidência de João Avelange, o brasileiro, que dirigiu a FIFA durante muitos anos e depois foi sucedido por Joseph Blatter, que a FIFA se tornou, é verdade, e o Campeonato do Mundo se tornou um evento de proporções gigantescas, mas também sempre com esta sombra de muitas suspeitas acerca da lisura dos meios utilizados para fazer crescer a FIFA. É muito dinheiro envolvido. Por um lado, era um pouco incompreensível que a FIFA não aproveitasse o potencial daquele que é o maior evento desportivo do mundo. Por outro, isso lá está, foi sempre acompanhado de procedimentos que são um pouco suspeitos.
4: Olha, só queria deixar uma sugestão muito rápida, porque fiquei chateado esta manhã, porque me esqueci de ir ao São Jorge ontem. Tinha um convite para a estreia do filme Playback, é um filme sobre o Carlos Peão.
13: Sim, biográfico.
4: Tinha uma antestreia.
11: Li um artigo no Observador.
4: Sim, e tinha um concerto do Legendary Tiger Man com o ator que faz de Carlos Peão, que canta as músicas que todos nós conhecemos. Estou muito curioso com este filme. É mais um filme na senda de outros que se fizeram nos últimos anos, revisitando aqui estrelas da música
11: como
4: portuguesa.
11: As Doces.
4: É um bocadinho esse o formato. O Rafael Ferreira é o ator que dá vida ao Carlos Peão e que atua com o Legendary Tiger Man no formato palco. Esteve no Nós Alive e ontem fez uma atuação também no São Jorge.
13: Ou seja, o ator canta também.
4: O ator canta também. Depois dessa antestreia de ontem, eu tenho ideia que o filme só chega às salas no dia 6 de agosto, mas fiquei o convite para Playback.
11: E há um artigo, é isso, há um artigo muito interessante no Observador,
4: sobre
11: isso. Incrível, Carlos Peão morreu com 30 anos.
12: Em 1988.
11: E é, exatamente, mas é uma figura que todos conhecem.
13: Ficou, foi recuperada todos... depois.
4: Sim, tive também pena que por este ano, creio que em março, morreu o pai de Carlos Peão, ainda era vivo. Alguma mágoa também por alguns meses poderia ter visto o resultado deste filme do realizado pelo Sérgio Graciano. Playback, então, na próxima semana chega às salas de cinema. Vamos avançar para o 3 Toques, vamos falar de desporto com o Bruno Vieira Amaral.
12: Música. Ontem falámos aqui do problema na Federação Italiana de Futebol, uma grande confusão a propósito daqui de nomeações para diretor desportivo, diretor técnico para selecionador nacional. Agora parece que já há uma solução. O novo selecionador italiano é um antigo selecionador italiano, Roberto Mancini, volta...
4: Oficial já?
12: Já está, confirmado. Volta aos comandos da Squadra Azzurra. Ele que esteve à frente da seleção italiana entre 2018 e 2023, com sucesso relativo, foi campeão da Europa. É bom.
4: Sim, mas
12: falhou o apuramento para o Mundial. Mas às vezes nós esquecemos disto. No meio dessas três participações que não aconteceram no Mundial, a Itália foi campeã europeia em 2021, no tal europeu realizado um ano depois do previsto por causa da pandemia. E aí está Roberto Mancini, também antigo treinador do Manchester City, vai voltar a orientar a seleção italiana e o diretor...
13: O grande Mancini.
12: Exato. Autor do golo inaugural do Euro 88.
13: Grande Mancini, meu Deus.
12: E que fez uma grande dupla com Gianluca Vialli.
13: Levantava os estádios.
12: Não te lembras do Vialli, ele e o Vialli. Era uma dupla
4: Vialli
12: temível.
4: Era um careca, não é?
12: Era. Depois foi careca.
4: Tornou-se.
12: Entretanto, também... Ele que fez parte da equipa técnica de Roberto Mancini, fazia parte da equipa técnica de Roberto Mancini
13: e fazia
12: na
13: dupla
12: seleção.
13: Com o Fettuccini
12: e com o outro, o André Tagliatelle
11: e o Marco Bellini.
12: O Marco Bellini era o treinador na altura.
13: Não sei esquecer o Carbonara, não.
4: É pá, dava para fazer uma equipa, um 11 só com comida italiana, é ótimo.
12: O Gianluigi Gnocchi. O Gnocchi. Bem, Mancini é o novo selecionador italiano, Claudio Ranieri é o novo diretor desportivo. Este não foi antigo selecionador, foi o treinador que levou o Leicester, que há uns anos, em 2016, ao título na Premier League, e agora vai ocupar o lugar que seria de Paolo Maldini, que entretanto se demitiu. Lá está, Maldini.
4: Desculpa, há mesmo uma pasta chamada Mancini. Porque eu estava a fazer uma pesquisa agora e ela me apareceu.
12: Como
4: é
12: era
4: marca.
12: Óbvio.
13: Já deves ter aí várias receitas, então. Sim.
12: Agora, para uma notícia verdadeiramente inacreditável, Cristiano Ronaldo vai estrear-se como ator na representação.
4: Ótimo, parece ter jeito.
12: Ele já andava com esses planos há algum tempo.
11: Sim, já que sim, não?
12: Que era um dos seus objetivos de ir para Hollywood.
4: Investe muito em audiovisual, não é? YouTubes e coisas do género.
12: Não, ele isto é uma série. É uma série sobre um agente de futebol de sucesso. Não sei se será inspirado.
13: É biográfico?
12: Não.
13: Não é biográfico.
12: Não.
13: Ele representa um...
12: Ele vai ser um...
11: Ele vai fazer de agente.
12: Não, ele vai fazer, em princípio, de jogador de futebol. Ele é produtor executivo desta série, porque também explica que provavelmente tenha lugar. Eu não sei se ele vai fazer dele próprio, himself.
13: É isso.
12: Ou se vai fazer de um jogador português muito famoso e muito célebre.
4: Isto é um bom nome envolvido no projeto, não é? Que é o Matthew Vaughn.
12: E também o Damien Lewis, okay. Damien Lewis, o ator também conhecido pela série,
4: não é?
12: O Homeland, exatamente.
4: É bom, gosto dele.
12: Ele vai, em princípio, será ele o ator principal, se fará do agente, será o Jorge Mendes.
4: Uhum.
12: Não sei se a série se inspira em Jorge Mendes, mas sendo uma série sobre um grande agente de futebol.
4: O Lewis está bom também naquela série que é o Billions. Ele é ótimo.
12: Não, eu gosto muito do Damien Lewis e é um nome que dá aqui algum crédito a esta série.
4: O Matthew Vaughn também, porque é casado com a Claudia Schiffer já há muitos anos. E é o produtor de todos os filmes do Guy Ritchie, aqueles snatch.
12: Então, aí está mais um fator que poderá contribuir aqui para o crédito, para a credibilidade da série. E vamos ver se, por exemplo, Cristiano Ronaldo segue os passos de Vinnie Jones. Aí está um exemplo de um antigo jogador de futebol que depois passou para os filmes, precisamente para
4: os filmes.
12: Está
4: visto o filme? Há agora um documentário de Vinnie Jones, creio que na Netflix.
12: Comecei a ver um pouco, não vi.
4: Porque não conhecia assim tanto da carreira futebolística dele. Ele passou mesmo por muitos clubes.
12: Ele passou por
4: trocou muitas vezes clubes.
12: E passou por muitas pernas adversárias.
4: Sim,
12: também.
4: Era um caceteiro à antiga.
13: Mas há uma coisa nesta série que é segura, não é? O realizador que nem pensa em tirá-lo de Tabas.
4: Ah, sim, não, não.
13: Se não é despedido, ele vai buscar outro, claro.
12: É insubstituível.
13: Mais depressa se muda ao realizador e o produtor e para aí fora.
4: Claro que sim.
12: Isso é, mas sendo ele o produtor executivo aqui, aqui declaradamente, ele também é um bocadinho o produtor executivo da Federação Portuguesa de Futebol.
13: Claro, portanto,
12: também tem esse papel. Mas pronto, aqui é declaradamente um dos produtores executivos da série, irá participar. Vamos ver então se como ator a fazer uma personagem ou se como Cristiano Ronaldo himself, dispensa apresentações. Agora, também para alguém que está na crista da onda, vozinha, o guarda-redes de Cabo Verde, já tem novo clube, vai jogar no Chile.
4: Colo-Colo.
12: No Colo-Colo, um clube histórico do Chile, mas há aqui um problema que pode ser...
13: É uma promoção para ele ou não? Ele não estava no Chaves.
12: Então não é. Ele estava no Chaves.
13: Mas estava, nem era sequer titular, é isso?
12: Eu acho que jogava.
13: Então apanhei mal a história na altura.
12: Eu acho que...
4: Saiu foi porque o contrato terminou e ninguém renovou.
12: Exatamente.
4: Com ele.
12: Exatamente. Ele estava sem clube quando estava no Mundial, já estava sem clube. Claro que houve aqui uma série de ofertas. Ele optou por ir jogar para o Chile. Parece que também havia o interesse do Inter de Miami e que ele terá dito que queria jogar, queria continuar a jogar futebol mesmo a sério.

0: a alcunha, de acordo com as regras da Federação.
1: É um palavrão
0: chilena,
1: Chile,
0: não. Não é? Mas não podem usar alcunhas nas camisolas.
1: Isto é uma regra, chatos.
0: Têm de usar o apelido, neste caso será ou Dias ou Évora Dias. Porque ele chama-se Josimar Évora Dias. Eu acho que até ficava melhor Josimar, até fica,
1: é
0: um antigo internacional brasileiro. Não, mas terá de ser ou Dias ou Évora Dias na camisola do clube. Embora haja aqui a possibilidade de ainda usar o nome, a alcunha Vozinha, que o tornou famoso e,
1: claro.
0: E quer dizer que é na verdade a marca.
1: É a identidade dele, claro.
0: Isto será um prejuízo se o clube não puder.
1: Essas regras, de facto. Não é?
0: Mas o clube vai recorrer e vai pedir aqui uma. Já pediu.
1: Uma exceção. Falem com o Trump, que ele resolve o assunto.
0: Com o Trump, acho que
1: com o Infantino, talvez pode
0: intervir, porque eles já interpuseram este recurso à Associação de Futebol Profissional do Chile para que ele possa usar o nome de Vozinha, porque, vamos ver, ele deve já estar com 30 e tal milhões de seguidores no Instagram.
1: Talvez mais até, começou
2: mais.
1: Com 50 mil.
2: Mas
0: ele tinha 50 mil, mas ele...
1: Quando começou? Eu fui assistindo.
0: A última vez que eu tinha visto tinha 30 e tal milhões.
1: Vozinho, não, está com 30 milhões.
0: É,
1: sim, 29,6.
0: É, tinha, se calhar agora diminuiu um pouco entretanto, mas é uma verdadeira marca. E se não puder usar essa marca na camisola, há aqui também uma perda para o Colo-Colo, que não o contratou, obviamente, só por questões desportivas.
1: Porque precisava de um guarda-redes e fez o casting. E, claro,
0: há aqui também uma tentativa legítima de aproveitar este momento de Vozinha. Eu espero que ele possa utilizar. Vamos fazer uma petição para que ele
1: Acho
0: possa
1: que
0: utilizar.
1: Vamos
2: não,
1: nome.
2: Ninguém sabe quem ele é também, não é?
1: O Dias.
0: O Dias, ou Évora Dias, não, acho que não funciona da mesma maneira.
2: Está feito o 3 Toques, a edição para esta quarta-feira com o Bruno Vieira Amaral. 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

7h59, muito bom dia. Está com a Rádio Observador, eu sou o Nelson Ferreira, está comigo a Carla Jorge de Carvalho. Já daqui a pouco com o Jornal das 8, a esta hora 18 graus no Porto, 20 em Lisboa. Baixam um pouco os termómetros nesta quarta-feira, espera-se uma máxima de 31 para Lisboa e 23 para o Porto, com alguma nebulosidade no litoral norte e centro do país. Ainda assim há uma máxima de 38 para Bragança, 37 para Beja e 36 para Évora. Todos os distritos do interior estão com aviso amarelo devido às altas temperaturas. São 8 horas, vamos às notícias.

0: Carla, apesar das polémicas, o lugar do Ministro da Administração Interna não está, para já, em risco. O Governo já definiu a estratégia de comunicação para o caso Luís Neves e com muitas semelhanças com a polémica em torno da Spinão Viva.
1: Luís Neves promete para breve os esclarecimentos sobre os casos que o têm envolvido. O Ministro tem rejeitado responder às perguntas dos jornalistas sobre o tema, diz que a seu tempo irá falar. O Observador ouviu vários elementos do Governo e esta estratégia do silêncio é propositada. Para todos eles, o caso Spinão Viva é a prova de que pode resultar, Miguel Gato.
2: Sim, o Governo acredita que não faltará muito até que a opinião pública se canse deste caso Luís Neves e que a população acabe por gerar indiferença ou até alguma empatia para com o Ministro, até porque um elemento do Governo pergunta mesmo em declarações ao Observador se algum português acha normal que a casa de Luís Neves tenha sido filmada com drones, tal como aconteceu com a casa de Luís Montenegro em Espinho. Este elemento do Executivo acredita que nos dois casos ultrapassaram-se todas as linhas, assim como no caso de Spinão Viva, a empresa familiar do Primeiro-Ministro que ditou a queda do primeiro governo de Luís Montenegro. Por isso, o Governo acredita que o Ministro vai conseguir utilizar a mesma estratégia que foi utilizada neste caso e reduzir a polémica do outro lado apenas a uma ideia, a de que se houve algum problema no processo foi apenas o da informalidade e que Luís Neves estava apenas a tentar resolver um problema. Com isto, aposta-se dentro do Governo que a opinião pública há de compreender que seria um absurdo sacrificar um Ministro por um assunto considerado menor. No Governo, concede-se a ideia de que esta estratégia de comunicação não é perfeita, mas é neste momento a possível.
1: Aliás, Miguel, uma das peças desse puzzle já começou a surgir e pode favorecer a estratégia do Governo.
2: A CNN Portugal revelou ontem que terá partido do diretor financeiro e de património da PJ a iniciativa de pedir o emprego ao empreiteiro de Barcelos que ficasse com o outro lado, sendo que Luís Neves terá dado apenas o aval. Ora, a confirmar-se esta informação, o caso pode mudar de figura e vai ser, com certeza, aproveitado pelo Governo para atirar à credibilidade de todos os que criticaram o Ministro da Administração Interna. O Observador sabe também que o lugar de Luís Neves, por isso, não está para já em risco, a menos que sejam conhecidas novas informações que comprometam o também antigo diretor da PJ.
1: Miguel Gato, com a estratégia que o Governo está a seguir para segurar o Ministro da Administração Interna, ninguém esconde que o caso foi e é desgastante, mas todos acreditam que há de ser ultrapassado. Ontem, o secretário-geral do PS, José Luís Carneiro, pediu uma reunião com o Primeiro-Ministro para esclarecer os casos que envolvem Luís Neves, um encontro que ainda não tem data para acontecer.
0: Mantém-se as contradições sobre o caso do alegado assalto ao gabinete de André Ventura na Assembleia da República. Há dúvidas sobre a cronologia dos acontecimentos, nomeadamente quem foi a primeira pessoa a entrar no gabinete ontem de manhã.
1: O Observador falou com várias pessoas envolvidas no processo para reconstituir a linha de tempo. Houve duas pessoas que chegaram ontem de manhã ao gabinete, uma funcionária responsável pela limpeza e o deputado do Chega, Francisco Gomes. André Ventura garante que a responsável da limpeza chegou ao gabinete momentos antes do deputado. Ora, isto contraria as informações iniciais que apontavam para uma chegada dos dois pela mesma hora, às 7 da manhã. A jornalista do Observador, Mariana Lima Cunha, fala em contradições que precisam de ser esclarecidas.
3: As primeiras informações a que nós tivemos acesso de fontes que acompanharam este processo diziam-nos que o deputado Francisco Gomes era o primeiro, a primeira pessoa que tinha chegado à sala do Chega. Uhum. As informações que vêm do próprio Chega e que foram adiantadas por André Ventura foi que a responsável pela limpeza tinha chegado ainda antes do deputado e que tinha falado com a GNR, que está sempre ali a fazer a segurança da Assembleia da República 24 horas por dia. E, portanto, isto é um detalhe, um aparente detalhe muito importante para explicar se aquele cenário é encontrado primeiro por uma pessoa alheia ao Chega, que não tem qualquer interesse na situação, não é? Ou se é uma parte do Chega, neste caso um deputado, uma vez que, enfim, isto é um caso um bocadinho rocambolesco, é que veio logo levantar algumas sugestões à boca pequena de que poderia ter sido uma encenação, por exemplo.
1: A jornalista de política do Observador, Mariana Lima Cunha, na história do dia, André Ventura afirma que foram roubados documentos relacionados com a Comissão Parlamentar de Inquérito a Luís Neves, que o Chega está a preparar, e também informações sobre o Primeiro-Ministro. A Polícia Judiciária está a investigar. O Observador sabe que foram solicitados aos serviços do Parlamento os registros das entradas e saídas no edifício entre segunda à noite e ontem de manhã.
0: É um artigo que está em destaque no site do Observador e também em destaque na história do dia desta quarta-feira. Foi dominado esta madrugada o incêndio da Guarda. As chamas consumiram nos últimos dois dias 4 mil hectares ao longo de 40 quilómetros.
1: O fogo começou na localidade de Rochoso, na Guarda, e atingiu os concelhos vizinhos de Almeida, Pinhel e Sabugal. Percorreu 40 quilómetros, consumiu 4 mil hectares. Foi dado como dominado à 1 da manhã. O comandante subregional de Emergência e Proteção Civil das Beiras e Serra da Estrela, João Rodrigues, alerta para reativações e, por isso, avisa que a situação ainda é crítica.
4: Os próximos dias, essencialmente durante esta semana, mais 4 dias, sabemos que serão desfavoráveis para aquilo que é o risco de incêndio florestal, rural, e portanto temos que limitar ao máximo aquilo que é o potencial que este incêndio, que tem uma área afetada já de cerca de 4 mil hectares e um perímetro de 40 quilómetros, e portanto temos que limitar ao máximo o potencial de reativação dele.
1: O comandante subregional João Rodrigues, em declarações esta noite aos jornalistas. A A25 e a Estrada Nacional 16 chegaram a estar cortadas, mas foram entretanto reabertas. A esta hora continuam no terreno mais de 500 operacionais, apoiados por 170 viaturas e 2 meios aéreos que se juntaram às operações de rescaldo na última hora.
0: Situação mais complicada num outro incêndio, desta vez em Valpaços, no distrito de Vila Real.
1: Este fogo começou ontem à tarde, está a ser combatido a esta hora por mais de 400 operacionais e 130 viaturas. Ontem à noite o incêndio tinha 3 frentes ativas, mas não havia localidades em perigo. As chamas consomem uma zona de mato extensa na zona de Cabeço. A Estrada Nacional 213, que liga Valpaços a Chaves, estava cortada na zona do incêndio, no mais recente ponto de situação, sendo que hoje há 8 distritos do continente sob aviso amarelo do IPMA para calor. E dezenas de concelhos de 8 distritos no norte e centro de Portugal estão em perigo máximo de incêndio.
0: Entretanto, as equipas enviadas pela Proteção Civil para ajudar no combate aos incêndios de Espanha e França estão de regresso ao nosso país.
1: Estão sim. A equipa que foi para a Espanha volta hoje. Foi mobilizada no fim de semana na sequência de um pedido de apoio de Espanha. Em comunicado, a Proteção Civil destaca que estes operacionais portugueses ajudaram na proteção de pessoas, bens e património natural. Já a equipa enviada para a França regressa amanhã. Estes operacionais foram mobilizados ao abrigo do Mecanismo de Proteção Civil da União Europeia. Em Espanha, os incêndios continuam estabilizados, não houve avanços durante esta noite. A situação semelhante em França, com as autoridades a falarem de uma noite calma e com o incêndio controlado.
0: Olhamos agora para mais uma polémica com a arbitragem no futebol português. Pedro Proença, surgem áudios a criticar árbitros e também um tom ameaçador para um dirigente do Benfica.
1: Estes áudios são antigos, são do tempo em que Pedro Proença era presidente da Liga e foram gravados em encontros com clubes. Começaram ontem a circular na internet, foram divulgados pelo jornal Record. Nestes registros sonoros pode ouvir-se o atual presidente da Federação Portuguesa de Futebol a criticar a arbitragem em Portugal. Proença considera que, tirando 3 ou 4 árbitros, os juízes no futebol português são todos muito fracos. Noutro áudio, Pedro Proença surge também em tom ameaçador para com Fernando Seara, então o presidente da Assembleia Geral do Benfica. Proença diz também que das 32 vezes em que foi chamado à Polícia Judiciária, 27 foram por causa de processos do Benfica. Para já, todas as partes envolvidas recusam fazer qualquer comentário sobre o assunto. Esta é uma polémica que surge numa altura em que existe uma investigação aberta pela Polícia Judiciária na sequência de uma queixa por suspeitas de corrupção na nomeação de árbitros em jogos da Primeira Liga de Futebol.
0: Na Rádio Observador, depois do Jornal do Meio-Dia, temos uma edição especial do programa Sem Falta para analisar todos estes casos. Já a seguir, há momentos de glória. Antes disso, outras notícias em destaque a esta hora.
1: Os lucros da EDP Renováveis aumentaram 96% no primeiro semestre deste ano. Esta subida representa mais de 180 milhões de euros. A informação é avançada num comunicado enviado à Comissão do Mercado de Valores Mobiliários. Dia decisivo para o processo de privatização da TAP. A Air France, KLM e a Lufthansa têm até hoje para apresentar propostas vinculativas para a entrada no capital da companhia aérea portuguesa. As propostas finais vão definir o valor do investimento e o plano estratégico estratégico para o futuro da empresa. De acordo com o jornal Eco, a TAP vale atualmente entre 1,9 e 2,1 mil milhões de euros, ou seja, 5 vezes mais do que no anterior processo de privatização, que aconteceu em 2015 no governo de Pedro Passos Coelho. Os Estados Unidos lançaram ataques em conjunto com a Arábia Saudita contra grupos armados apoiados pelo Irão no Iraque. A operação surge depois de um ataque iraniano com mísseis contra uma base norte-americana na Jordânia. A Casa Branca acusa estes grupos de atacar alvos norte-americanos e também a infraestrutura energética da Arábia Saudita. Agora, imaginem o que é, coisa difícil, ganhar a lotaria 2 vezes na mesma semana.
5: Ah, isso mesmo.
6: Valentim Loureiro.
5: Isso mesmo.
1: Bem, tu és logo. Vamos antes para os Estados Unidos, onde isto aconteceu de facto. Um homem ganhou um prémio de 40 mil dólares por ano durante 25 anos. Ou seja, um milhão de dólares. Um pé de meia. Sentiu-se com tanta sorte perante este pé de meia que poucos dias depois comprou uma raspadinha. E não é que ganhou mesmo, acrescentou mais um prémio de 25 mil dólares.
5: Epa, está muito mal distribuída a sorte.
6: Muito mal distribuída.
5: O que é que ele vai fazer ao dinheiro, não é?
1: O que é que vai fazer, não é? O que é que pode fazer? Diz que vai prolongar as férias, vai comprar um carro novo, vai ajudar a família e vai também poupar.
5: Ah, faz ele bem.
7: E vai comprar mais uma raspadinha.
6: E certificados da Forra.
1: Eu aposto que sim.
5: A sorte de um norte-americano no fecho do Jornal das 8.
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5: 8 horas e 13 minutos. Muito bom dia. Temos momentos de glória trazidos hoje pelo Bruno Vieira Amaral.

0: Hoje vamos ver algumas das coisas fantásticas que o nosso país tem. O nosso país tem coisas fantásticas. Começamos por reuniões de Câmara. São espetaculares, mesmo quando não se percebe muito bem o que as pessoas dizem.
1: Do nada, aparecem aqui e dizem não, hoje não, porque agora temos que receber esta pessoa, esta pessoa. Isto não é assim, isto tem regras.
0: As coisas têm regras, não é chegar aqui e tal, do nada e coisa, e depois coisa e tal.
1: Eu pergunto aos vereadores à volta da mesa, quem é que vota? Peço desculpa, o que é que se passa?
2: Presidente, há uma clarificação que é necessária.
0: Uma clarificação, ui, isto vai começar a correr mal.
2: O que vai ser levado à votação não é nenhuma alteração das regras do regime.
1: Claro que é.
2: Se eu bem percebi, na proposta que
1: claro
2: foi feita pelo vereador,
1: claro que é.
2: Não é nenhuma alteração.
1: Claro que é.
0: Não, então. Não é. Claro que é. Não é. Mas é claro que é.
2: É que é
1: claro,
2: muito fácil.
1: Claro. É o caso.
2: É
1: não é o meu
2: fácil.
1: Caso. Deixa, não é o meu caso, mas é o caso.
2: Deixa-me falar. Depois poderá responder.
0: Ora, uma das regras de ouro no atendimento ao cliente é nunca lhe pedir para ter calma.
1: Se aconteceu, pode ter acontecido uma vez. Não me lembro sequer disso. Se pode ter acontecido uma vez.
2: Mas olha, há um minuto estava a dizer que nunca aconteceu.
1: Não, eu não me lembro de nenhuma vez. Não me lembro de nenhuma vez. Não me lembro de nenhuma vez.
2: Tenha calma.
0: Tenha calma. Qual é que é o resultado de pedir a uma pessoa que tenha calma?
1: Senhor Vereador, primeiro não me diz tenha calma, porque eu sou o Presidente da Câmara, o senhor é Vereador, eu estou-lhe a dar a palavra sem o direito de ter a palavra. Estou a tentar ter uma conversa sobre um ponto. Estou aqui a ser vítima de um bullying político por parte de Vossas Excelências. E isso não se faz. Não se faz.
0: Não se faz. Bullying político numa reunião de Câmara. Agora, outras coisas fantásticas em Portugal. Autocaravanas.
3: Tenho dado pelo Conselho e há agora uma nova forma de utilização da via pública. No nosso Conselho, há algumas zonas, por exemplo, ainda ontem até tem no Infantado, mas tem a coincidência que vem na Quinta do Património, que é o estacionamento de autocaravanas. Agora isto tem sido um parque campismo a céu aberto, não é?
0: Não, Ricardo Leão, presidente da Câmara Municipal de Loures, que ia queixar-se das autocaravanas, isto acontece em Loures, mas pode acontecer em todo o país, e até dava uma ótima publicidade. Portugal, um parque de campismo a céu aberto. Mais coisas maravilhosas, populares entrevistados no meio de incêndios.
4: Eu tenho comigo dois jovens que estiveram a ajudar a combater as chamas.
0: Dois jovens que estiveram a ajudar a combater as chamas, teme-se o pior.
4: Isto foi a união dos moradores que fez a dica.
5: Foi, sim senhor, se fossem moradores ia tudo pantanas.
0: Bem, pronto, podia ter sido pior, não é? Se não fossem os moradores ia tudo... finalmente, Portugal ainda preserva algumas espécies políticas raras, mas segundo Rui Rocha, antigo líder da Iniciativa Liberal, não por muito tempo.
6: Tenho um amigo que está a trabalhar fora de Portugal há muitos anos e que me ligou ontem a dizer: olha Rui, no final do mês de julho vou a Portugal e gostava de estar contigo. Olha, gostava de ver coisas pouco comuns em Portugal. E eu disse, mas estás a pensar em quê? Olha, eu vou ser muito sincero. Eu vi ontem uma notícia a dizer que 60 militantes do Bloco abandonaram o partido. E eu quero ver militantes do Bloco antes do Bloco acabar. Bem, eu disse, epá, tudo bem. Mas olha, isso é um bocado mais difícil, porque podíamos ir aqui à Assembleia da República, mas aqui só há um também, para ver um não vale a pena. Estivemos ali, onde é que vamos, combinamos o seguinte, no final de julho vamos fazer um safari pelos órgãos de comunicação social portugueses, que é o único sítio onde ainda há militantes do Bloco com fartura.
0: Isto tinha de acabar na comunicação social, está engraçado. E temos aqui um homem para o stand-up comedy, sem dúvida.
7: Ressoou aos tempos dele próprio nas redes sociais, antes de ser líder.
0: Exatamente, mas depois vestiu o fato de líder e agora despiu o fato de líder e temos um humorista em potência.
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0: 8 horas, 18 minutos, vamos conhecer o tema que vai estar em destaque no Contra Corrente de hoje, depois das 10 da manhã. E já sabe que pode participar no Contra Corrente, depois das 10, envie uma mensagem de áudio com a sua opinião sobre o assunto que vai estar em discussão no Contra Corrente de hoje. O nosso número de telefone é o 910024185. Vamos ter transmissão vídeo do Contra Corrente, pode também por lá deixar o seu comentário. Onde vamos hoje com José Manuel Fernandes, Carla, no Contra Corrente mais logo?
1: Há umas semanas que o país anda à volta da piscina e do atrelado de Luís Neves e dos problemas com os exames do secundário. São problemas diferentes, de natureza muito distinta, mas desde o fim do Mundial que se tornaram centrais na agenda noticiosa, uma agenda a que ontem se acrescentou a vandalização do gabinete de André Ventura na Assembleia da República. O governo parece estar a apostar no cansaço e no remanso de agosto, mas há aqui sinais políticos que interessa analisar, até para tentar saber se vivemos só um sobressalto do circo mediático ou se, pelo contrário, estes casos não cairão facilmente no esquecimento e acabam por condenar o resto da ação do governo. É o que vamos tentar fazer no Contra Corrente de hoje. José Manuel, vamos então àquela velha frase: aquece, arrefece ou será que apodrece? Bom dia.
2: Bom dia. Carla, eu acho que esse é um dos problemas, não é? Nós estamos numa daquelas fases, já se percebeu, em que o governo, quem está acusado, acha que deixando passar, o mal passa. Eu tenho dúvidas, e tenho dúvidas porque me recordo que isso era muito a estratégia, a tática, quase que diria o modo de vida de António Costa, o nosso anterior primeiro-ministro, e ele durante muito tempo lidou assim com ministros que estavam com dificuldades, inclusivamente um ministro da Administração Interna, antes de recordar,
1: Eduardo Cabrita,
2: as coisas não acabaram. Acabaram mal, não é? Acabaram mal porque há temas que ou não saem, digamos, dos noticiários, e hoje em dia os noticiários não são apenas aquilo que abre os telejornais ou quem está mais presente nos nossos espaços informativos. O espaço noticioso é mais complexo, também tem tudo o que são as redes e a forma como as pessoas trocam informação, o que destacam ou não destacam, e desse ponto de vista há estas coisas podem não fazer cair ministros ou fazer cair primeiros ministros, mas estão sempre a regressar, sempre a regressar. Tornam-se a processos de fixação que depois também dificultam quando se quer discutir qualquer outro assunto, se consiga debater com seriedade e não regressando sempre aos temas que ficaram mal resolvidos, por assim dizer. Eu acho que nós estamos, como tu disseste, e muito bem, perante dois casos de natureza completamente diferente. O caso de Luís Neves é um caso de exigência de explicações e difícil, quer dizer, e onde há, obviamente, questões de comportamento pessoal, no mínimo, complicadas de explicar, no mínimo, apesar de haver diferenças entre aquilo que é, digamos, o... algumas acusações que às vezes surgem e a gravidade de alguns procedimentos e de algumas facilitações, digamos assim, e um salto para ganho de benefício e coisas desse género, que ainda não está demonstrado de forma alguma, isso por um lado. E do lado dos exames, é um tema de uma, digamos, de uma alteração de procedimentos que ia na boa direção, mas que correu mal, que é preciso perceber porque correu mal, corrigir. Grande parte do que aconteceu já está corrigido, foram sendo tomadas medidas de mitigação, e isso talvez, enfim, deste ponto de vista, talvez, como eu já defendi em outras ocasiões, talvez passe de facto, talvez arrefeça. O grande problema são os outros temas, são os temas que de alguma forma são sinais de mal-estar na relação, olha, no fundo, na relação com o regime. E aquilo que ontem aconteceu na Assembleia, que é impossível também deixar de falar disso, nós não sabemos quando é que vamos saber, porque isto agora foi tudo lá, vai tudo para segredo de justiça, provavelmente, há uma investigação aqui, uma investigação acolá, perceber o que é que poderia estar ou não estar nos documentos que terão desaparecido, saber, enfim... Eu creio que essa confusão que nós temos falado de horas é um bocadinho absurda, não é? Estamos a falar de reações a quente, entre saber se entraram ao mesmo tempo ou com um minuto ou dois de diferença, quem quebrou a primeira porta de uma porta que aparentemente até estava aberta, ou costuma ficar aberta, ou pelo menos não fica trancada. O mais importante é tentar perceber o que realmente aconteceu ali, e eu acho que já estamos naquele domínio em que é tudo teorias da conspiração, de todos os lados, mas é um sinal também de um mal-estar. Porque isto depois há um pano de fundo disto tudo, e esse pano de fundo disto tudo é o país patina, não é? O país não consegue dar a volta às coisas que necessita de dar, as mudanças que é necessário fazer também não acontecem, e tudo isto que vai minando as poucas condições que já existiam para haver essas mudanças. Ao mesmo tempo que a acumulação de casos reforça aquela ideia de que, olha, aquela ideia que para mim é uma das piores de todas, que é, são todos iguais. São todos iguais. Portanto, e isso, basta entrar num café, basta andar em alguns nos transportes públicos para perceber que é muito o que existe. E isto é um sinal de apodrecimento, não é um sinal de arrefecimento. Esta aposta do governo de deixar que isto tudo se vai esquecer, porque como toda a gente esqueceu a Spinum Viva, é um, na meu ver, é mais um equívoco. Toda a gente esqueceu, é como quem diz. É um tema que ficou fora das manchetes, ficou fora, digamos, da atualidade política do dia-a-dia, mas andando por aí, sabe-se que a todo momento está a aparecer como argumento. Porque está na natureza das pessoas e também está na natureza da forma como nós olhamos para a política e para os políticos. Mas vou tentar falar um pouco disto tudo, estamos quase a ir de agosto, não é? Uhum. E já sabemos que nessa altura, provavelmente, a temperatura do ar sobe e a temperatura da política 10, mas vamos falar um bocadinho
1: disso. Sim, até porque temos, José Manuel, temos a questão ao risco dos incêndios e, por outro lado, teremos, provavelmente, também problemas mesmo na saúde, isto, olhando já para aquilo que vai ser o mapa das urgências, por isso são problemas, sim, que são repetindo.
2: Claro. Sim, mas às vezes são problemas, enfim, são noticiários que se repetem.
1: Ou isso.
2: Basicamente é isso.
1: Ou isso.
2: É? Ou isso. Pronto, ok. Até já.
1: Até já, José Manuel. Vamos falar melhor sobre tudo isto no Contracorrente a partir das 10 horas.

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1: Temos síntese de notícias na Rádio Observador, já daqui a pouco com a Carla Jorge de Carvalho. Logo depois a edição de hoje de E o Vencedor É. Olhamos para os protagonistas que estão a marcar a atualidade, também com avaliações e pontuações por parte aqui dos jornalistas e comentadores da Rádio Observador. 8 horas 26 minutos. Vamos à música antes da síntese das 8:30. Esta chama-se Sortudo. É a nova dos Napa.

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3: São 8h30, muito bom dia. 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Síntese de notícias agora com a Carla Jorge de Carvalho.
4: Começamos com o alegado assalto ao gabinete de André Ventura na Assembleia da República. Mantêm-se contradições sobre a cronologia dos acontecimentos. Houve 2 pessoas que chegaram ontem de manhã ao gabinete, uma funcionária da limpeza e o deputado Francisco Gomes. André Ventura garante que a responsável da limpeza chegou ao gabinete momentos antes do deputado, pelas 7 da manhã. Esta versão contraria informações iniciais que apontavam para uma chegada dos 2 pela mesma hora. André Ventura afirma que foram roubados documentos relacionados com a Comissão Parlamentar de Inquérito de Luís Neves e também sobre o Primeiro-Ministro. A investigação está agora a cargo da Polícia Judiciária. O Observador apurou que foram solicitados aos serviços da Assembleia da República registros das entradas e saídas entre segunda à noite e ontem de manhã. Destaque também para o caso que envolve Luís Neves. A estratégia do Governo é apostar no desgaste da polémica e esperar que a maior onda de críticas passe para então quebrar o silêncio. Luís Montenegro e Luís Neves vão apostar nesta estratégia e só depois prestar os esclarecimentos prometidos pelo Ministro da Administração Interna. São informações apuradas pelo Observador. O Primeiro-Ministro entende que a única forma de preservar o Ministro é esperar que as notícias se esgotem ou se tornem repetitivas, um pouco à semelhança do que aconteceu com a Spinum Viva. O Observador apurou também que, a menos que algo de muito radical aconteça, o lugar de Luís Neves no Governo não está em risco. Foi dominado ao início da madrugada o incêndio na Guarda. As chamas consumiram 4 mil hectares ao longo de 40 quilómetros. As atenções viram-se agora para um outro incêndio em Valpaços, no distrito de Vila Real. Começou ontem à tarde e está a ser combatido por mais de 400 operacionais e 130 viaturas. Entretanto, voltam hoje a Portugal as equipas enviadas pela Proteção Civil para ajudar no combate aos incêndios em Espanha e em França.

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3: 8 horas 33 minutos.
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3: E o vencedor é na Rádio Observador. Todas as manhãs avaliamos os protagonistas da atualidade. Carla Jorge de Carvalho, no vencedor de hoje temos o Paulo Ferreira, o Bruno Vieira Amaral, o José Manuel Fernandes e também o Miguel Santos Carrapatoso.
6: E subitamente André Ventura revelou ontem que o gabinete na Assembleia da República foi vandalizado. Claro que o assunto ganhou enorme importância. Miguel, que impacto é que pode ter este acontecimento?
7: Veremos. Acho que devemos ter algum sangue frio neste caso, porque se presta ou se pode prestar a reforçar a tentativa de vitimização que André Ventura está a fazer. O que aconteceu é grave. Um furto desta natureza.
8: Seja o que foi que aconteceu.
7: Exatamente.
8: Não é? Claro.
7: E, portanto, importante, será importante acompanhar a investigação e não nos prendermos muito em tentar fazer uma investigação quase de modo próprio, olhando
9: a olho,
7: estando a escalpelizar um vídeo.
8: A foto
7: vídeo,
8: em 4K.
7: Não é esse, acho que não deve ser esse o nosso papel aqui e, sobretudo, não deve ser esse o papel dos deputados e dos responsáveis políticos. Acho que ver e ouvir reações de alguns deputados e mesmo do líder do PS, José Luís Carneiro, a sugerirem, bom, eu fecho a minha porta de gabinete. Portanto, quer dizer, isso é um bocadinho uma reação um bocadinho pateta, porque não se resolve um problema de insegurança no Parlamento que existe e que foi, surpreendentemente, porque não, acho que ninguém julgaria que isso estivesse a acontecer, mas tendo nós vários relatos de que há furtos ocasionais na Assembleia da República, eu acho que a reação de um líder responsável não é dizer, então feche-se os gabinetes, não, resolva-se os problemas de segurança. Portanto, acho que é preciso ter muito cuidado com as reações que se vão tendo a este caso para não inflamar ainda mais André Ventura. É preciso que a investigação seja bem conduzida e que seja concluída rapidamente para ser possível, se é que vai ser possível, tirar algum tipo de conclusões. Dito isto, também não podemos, e só porque André Ventura é useiro e veseiro neste tipo de casos, não podemos ser mais tolerantes para com as declarações de André Ventura, que também são de uma enorme gravidade. Quer dizer, depois do que aconteceu, o líder da oposição, que tem, ainda para mais, um estatuto próprio, fazer uma associação direta entre aquilo que estaria no seu gabinete e um alegado, plano para o intimidar, promovido, sabe-se lá por quem. Quer dizer, eu acho que isto nós ultrapassamos sistematicamente o grau zero e achamos sempre que é impossível piorar, mas André Ventura consegue sempre surpreender-nos nesta matéria e não é por fazê-lo várias vezes que nos deve fazer com que achemos normal, passemos a achar normal. Este tipo de declarações não são normais. E André Ventura não as deveria fazer, infelizmente faz, e acho que a censura dos deputados, dos partidos que rivais do Chega, deve ser por aí e não, como se viu em muitos momentos ao longo do dia de ontem, uma tentativa quase de fazer uma investigação, vestir o fato de inspetor da Polícia Judiciária e estar a ver e olhar para quadros da Nossa Senhora de Fátima e para documentos que estavam postos de uma determinada maneira e deveriam estar de outra. Portanto, acho que é preciso algum sangue frio. André Ventura merece ser criticado por aquilo que disse, que é grave, e os deputados devem ter algum juízo para que não contribuam para aquilo que é uma evidente tentativa de vitimização de André Ventura.
6: Paulo, prudência olhar para isto,
8: sem dúvida.
6: Mesmo que o caso suscite muitas dúvidas.
8: Sem dúvida.
6: Ou suscite muitas perguntas.
8: Claro,
6: suscite
8: claro,
6: muitas perguntas. Há muitas interrogações aqui.
8: Prudência e todas as presunções que os temas de justiça, se quisermos, e os casos de polícia, e este é claramente um caso de polícia, seja ele qual for, que nos devem suscitar. Primeiro, reforçar uma coisa que Miguel disse aqui, André Ventura ontem, aparentemente sem saber nada do que se passou, porque em princípio ele não saberá o que é que se passou naquele gabinete, foi o primeiro a tirar logo ou a tentar tirar uma conclusão na praça pública. Foi, sem saber o que se passou, encontrar ali um móvel para o crime. Bom, seja, o que foi o que aconteceu ali é um crime, não é? E portanto ele encontrou um móvel logo para esse crime que terá a ver com aqueles documentos que ele teria e que o Chega teria sobre Luís Neves. Portanto, isso é o primeiro ponto. Depois é preciso sangue frio. Num caso destes, vamos colocar este cenário. Vamos imaginar que aquilo que se passou no gabinete de André Ventura se tinha passado no gabinete de qualquer outro deputado ou líder parlamentar ou de partido, de qualquer outro partido. Eu acho que não passaria pela cabeça de ninguém que o cenário da encenação.
9: Mas passa neste caso, passa.
8: Mas passa neste caso. E o Chega aqui, lamento, e ontem, mas mais uma vez, nós temos que olhar para isto com folha em branco. As autoridades, espera-se, e nisso podemos confiar, penso eu, na Polícia Judiciária, já para guardarem entre relatos apreendidos é diferente, mas aqui trata-se de uma investigação, podemos confiar na competência da Polícia Judiciária, tem bons pergaminhos, as autoridades portuguesas bons pergaminhos, né, neste tipo de coisas, portanto vamos aguardar. Mas neste caso, de facto, das perguntas que ontem mais me faziam, amigos que não têm nada a ver com estas coisas e tudo, era, então pá, tu achas que isto terá sido uma encenação? Toda a gente ontem recebeu essa pergunta ou fez essa pergunta. Lamento, mas o Chega, neste caso, é vítima de si próprio. O Chega faz muitas vezes da política uma encenação e não pode agora ficar indignado. E leva as coisas ao limite, ultrapassa muitas vezes o limite do rigor dos factos, como é evidente, utiliza mentiras deliberadamente e não pode agora ficar indignado porque perante uma coisa destas haja muita gente a quem passa pela cabeça que poderá ter sido uma encenação. Agora, nós mais uma vez temos que, tal como há o princípio do indúbio para o réu, neste caso tem que haver também um indúbio para a vítima. Isto é, alguém que se diz vítima...
6: Sim, alguém que denuncia um crime.
8: Que denuncia um crime, temos que...
6: Partir
8: do princípio que, de facto, essa entidade ou essa pessoa, seja quem for, terá sido, de facto, vítima de uma prática criminosa ali. Agora, o resto é deixar as autoridades trabalhar, esperemos que haja conclusões claras, sejam elas quais forem, rápidas. A gravidade do assunto está à vista, não é preciso um desenho para explicar a gravidade de termos aquele cenário no gabinete do líder da oposição no Parlamento e, mais uma vez, olhando para aquilo que é a segurança no Parlamento, mais uma vez, isto é o país no seu melhor. Já se discutiu tantas vezes sistemas de videovigilância, se há de haver câmaras, onde é que há de haver câmaras. Mas pronto, andamos nisto. Não,
9: mas a pressa com que André Ventura ontem veio atribuir aqui a explicação, a motivação, joga contra o Chega.
8: Contra eles próprios.
9: Exatamente.
8: Claro. Então,
9: acho que o silêncio de André Ventura, denunciando obviamente a situação, o silêncio de André Ventura teria sido mais favorável. Encontrar logo aqui uma ligação entre este caso e Luís Neves, documentos que teria recebido sobre Luís Neves, não joga a favor do Chega
8: depois não podem
9: e
8: pedir.
9: Descredibiliza.
8: Claro, depois, André Ventura depois não pode pedir que perante tudo o resto haja esta atitude de está tudo em aberto, vamos ver, quando ele próprio condicionou, foi o primeiro logo no momento em que denuncia, ele próprio quis condicionar julgamento público sobre o que terá acontecido ali.
9: Aliás, e que vem no seguimento...
8: E uma motivação para aquilo.
9: E vem no seguimento de várias situações, no fundo isto tem-se acumulado... situações, vá, de tensão entre o Chega e Luís Neves.
8: Desde o início, eles nunca gostaram da atitude de Luís Neves
9: e com aquela declaração
8: sobre a criminalidade e imigração.
9: Que o Ministro da Administração Interna, já no Parlamento, como Ministro, teria dito vais pagá-las, aqui há pouco tempo.
8: É verdade. E aí o Chega tem razão.
9: E esse acumular de situações, como o facto de André Ventura, na semana passada, ter dito que estava a receber esses documentos, todo esse acumular de tensões aconselhava que André Ventura não partisse logo para esse tipo de acusações ou de estabelecer aqui uma ligação entre aquilo que se terá passado e o caso de Luís Neves. Eu acho que esse é o erro de André Ventura, porque leva à questão cui bono, quem é que beneficia? Quem é que, a pergunta que se faz. Independentemente de quem terá sido o autor deste caso, quem é que beneficia com isto?
6: E quem André... é? Alguém tem alguma resposta para isso?
9: André Ventura ontem, com a estratégia de vitimização, aparece como o principal beneficiário deste caso, por ele próprio.
8: Foi ele que criou essa vantagem para ele próprio.
9: Daí eu achar que seria mais sensato por parte de André Ventura não ter tentado encontrar logo aqui uma ligação, porque desperta, claro, uma suspeita de encenação. E isso, e claro, todo o histórico, o currículo do Chega nestas matérias.
8: Já agora, próximos episódios, à boa maneira portuguesa, no Parlamento agora vai haver mil e uma medidas e vai-se discutir a segurança e o que é que há de acontecer e quem é que pode entrar entrar.
6: Mas a verdade é que depois disto, logo ontem, começámos a ouvir antigos deputados a dizer que também tinham tido objetos roubados.
8: Aliás, vamos ter daqui a pouco.
6: Não foi o único a dizer
8: que
6: isso.
8: Desapareceu o computador?
6: Sim. Embora seja diferente um furto ou uma entrada e a vandalização de um espaço.
9: Não, mas parece que há um problema, pelo visto, há um problema de segurança na Assembleia da República.
8: Mas como sempre, isso é muito português, andou-se, discutiu-se, eu já assisto a discussões no Parlamento. Olhem, do tempo em que Couto dos Santos era, se não me engano, presidente da administração da Assembleia, portanto estamos a falar da primeira década, claramente, do século, há uns 20 anos, talvez, em que se discutia videovigilância, onde é que as câmaras podiam estar e não estar. Mas isso é português, é muito português. Discute-se, depois nunca se toma nenhuma decisão, nunca se passa para a frente. Depois há um caso destes e agora, hoje e amanhã, vamos ter os campeões da segurança, a começar pelo Presidente do Parlamento, por toda a gente, vai haver uma série de medidas que isto vocês pensam, mas isto aqui funciona e agora vai haver regras duras para isto. Enfim, muito português tudo isto.
6: Paulo, a tua nota vai para quem?
8: Minha nota, olha, nem sei bem, é que eu vou dar um 4, porque seja o que for que tenha acontecido ali, é muito preocupante e é muito degradante uma coisa destas no Parlamento.
6: Miguel.
7: Eu vou dar uma dupla negativa a André Ventura, naturalmente, porque aquilo que fez naquela conferência de imprensa não é aceitável, não deve ser aceitável num regime democrático, fazer aquele tipo de insinuações. Mas também vou censurar aqueles que, na ânsia de ridicularizarem André Ventura, não perceberam que estavam eles próprios a descredibilizarem-se. E acho que têm de ter muito cuidado e têm de ter muita sensatez quando reagem a questões levantadas pelo Chega, e mais uma vez não tiveram. Esta ideia de que bastava olhar e começar a escalpelizar uma fotografia para deitar por terra as alegações de André Ventura, não é assim que as coisas devem funcionar. E portanto deveriam ter mais juízo. Portanto vou dar uns 5 anos.
6: Um 5 então a ambos. Ora, será que o facto de estarmos a falar tanto da questão do gabinete André Ventura na Assembleia da República dá razão àquilo que é a estratégia do governo de esperar que o assunto Luís Neves caia de cansaço?
9: Pois é, é este tipo de situações, outras notícias que vão aparecendo, ajudam ou acabam por justificar essa estratégia ou por credibilizar essa estratégia aparente do governo em esperar que o assunto, não é tentar matar o assunto, o caso de Luís Neves, é esperar que o assunto vá morrendo, que o balão se vá esvaziando lentamente. Não me parece uma estratégia totalmente errada, olhando até para outros casos noutros governos. Se nós olharmos para, pensarmos em casos que envolveram ministros de António Costa e a forma como António Costa os segurou, a estratégia era mais ou menos essa. Era esperar que passasse aquele momento de maior comoção mediática, de maior frenesi, para só depois disso, e caso ainda se justificasse, tomar alguma medida política. Não parece que seja um princípio.
8: É respirar fundo, fechar os olhos e esperar.
9: Político errado. Claro. Porquê? Porque não é no momento de maior pressão mediática que se devem tomar decisões, a não ser que os factos sejam de tal forma graves que obriguem a uma demissão, mas aí isso será válido em qualquer circunstância. Na maior parte das circunstâncias, na maior parte dos casos, e parece que o governo está a olhar um pouco para o caso Spino Viva, na maior parte dos casos aconselha a prudência política, que não se tomem decisões no calor do momento ou quando as notícias geram mais discussão, geram mais comoção mediática.
8: Ou quando o caso vai sendo servido a conta-gotas, que é o caso,
9: que
8: tipicamente.
9: Qual é que é?
8: Ali uma atitude deliberada, não se sabe de quem, obviamente. Os jornalistas também não acordam de manhã e se lembram e as notícias não aparecem na cabeça deles, portanto são obviamente que há fontes e funciona assim, e as fontes têm interesses, como é evidente, mas aparentemente este caso é aquele, alguém não faço ideia quem, como é evidente, que
9: tem um estoque.
8: Não, há uma atitude de desgastar Luís Neves, claramente, porque os factos vão surgindo a conta-gotas. Não é?
9: E a estratégia do governo será a contrária, que é que o desgaste se vir contra as próprias, o teor das notícias, acaba por criar um cansaço que também acontece, o cansaço da opinião pública em relação a certos casos, que gera depois aquela reação. Isto afinal se calhar não é nada, porque se fosse alguma coisa de importante, já teria sido noticiado. Esta ideia de que se cria um desgaste político pela revelação parcimoniosa das notícias, acaba por funcionar também ao contrário. É que as próprias notícias vão perdendo impacto.
8: Sem dúvida.
9: Isso, quer dizer, é lógico que é assim que acontece, e o governo neste momento está a confiar nisso. Daí esta estratégia de não tentar matar definitivamente o assunto, por isso mesmo.
8: À espera que apareça mais qualquer coisa.
9: Exatamente, claro. Porque se tu disseres, agora vamos dar as explicações definitivas, estás a assumir que aquele momento vai acabar com o assunto. E se não acabar? Se houver ainda mais alguma coisa? É esse o receio do governo, e essa também é a estratégia seguida pelo governo neste momento, ao contrário do que foi a primeira intenção de Luís Neves com aquela série de entrevistas, que o objetivo seria matar o assunto. Não conseguiu matar o assunto, pelo contrário. E eu estava a ler o artigo do Miguel no Observador sobre este tema. Parece que de início houve ali uma estratégia pessoal, não concertada com o governo de Luís Neves, que não funcionou. Que talvez se deva também aqui a alguma falta de calo político de Luís Neves, ao contrário, se calhar, daquilo que o próprio pensa, e que terá prejudicado essa estratégia inicial, tentar logo matar o assunto. Sim. Daí que neste momento a estratégia seja outra. Eu não sei se vai ter os efeitos pretendidos pelo governo, mas politicamente é uma estratégia que já vimos ser utilizada no passado, até por este governo, até no caso do primeiro-ministro, e espera, claro, o governo que seja isso que acabe por acontecer, que o caso acabe por se esvaziar. Não é certo que isso aconteça. Sim. Vai depender muito das revelações que venham a surgir nos próximos tempos.
6: Anota.
9: Eu vou dar, para esta estratégia prudente do governo, cautelosa, eu vou dar um 11.
6: um 11. José Manuel, terás a oportunidade do contracorrente de abordar muitas Exatamente. Das matérias que falámos aqui. Olhas por isso para outros dados? A Europa está a ficar para trás na corrida aos centros de dados? O que é que está a acontecer?
10: O que é que está a acontecer é aquilo que a gente sabe que está a acontecer, não é? De que é que estamos a falar? Estamos a falar de um relatório que foi divulgado esta manhã, um relatório da Roland Berger, que é uma consultora, e ele, nesse relatório, prevê-se que a Europa, que já tem uma cota relativamente baixa de centros de dados, estamos a falar de 13% dos centros de dados. Os centros de dados são fundamentais para quê? Os centros de dados são fundamentais para o processo de desenvolvimento da inteligência artificial e depois para o seu próprio funcionamento. Portanto, os centros de dados têm, contudo, um problema, que é que são muito consumidores de eletricidade. Um centro de dados de um gigawatt, que é uma, enfim, não sei dizer exatamente ao que é que isto corresponde em termos de potência de processamento de dados, consome tanto a eletricidade como uma cidade de 1 milhão de habitantes. Portanto, estamos a falar de uma grande cidade produzir energia para alimentar estes centros de dados. E aqui nós começamos a perceber porque é que a Europa está a ficar para trás. Só para teres uma ideia, os Estados Unidos, que lideram este processo, construíram nos últimos anos mais centros de dados, e já tem mais centros de dados que a Europa e a Ásia, o que inclui a China, todas juntas. Todas juntas. Portanto, há uma perda de terreno óbvia, não é? E o ritmo é completamente diferente. Porquê? Porque, por exemplo, para conseguir ligar um centro de dados na Europa à rede elétrica, o tempo de espera habitual são... Estás sentada?
6: Estou.
10: Sete anos. Ora, em algo que está a acontecer à nossa frente, à velocidade da luz, e depois temos outras questões. Por exemplo, nos Estados Unidos, muitos destes centros de dados estão a ser aqui instalados de forma a conseguir produzir localmente a energia. E há soluções diferentes. Há quem tenha retomado a construção de centrais nucleares para alimentar centros de dados, há energia solar, eólica, associada a centros de dados. Na Europa temos processos de influencers. Portanto, foi o que é a coisa mais próxima disso que nos dá uma ideia, que era um centro de dados para Sines, também com uma central solar ao pé, e pronto, e depois entre os processos de influências, a complicação burocrática, as dificuldades em construir o parque solar, porque há uns eucaliptos ali que é preciso proteger e coisas desse género, fica tudo encerralhado e não se anda. Portanto, a Europa vai muito porventura continuar a ficar para trás, porque tem uma energia tendencialmente mais cara e, sobretudo, tem um grau de regulamentação e de complicação burocrática infinito. E nós andamos, de vez em quando, vemos estes relatórios, percebemos estas dificuldades, olhamos para Portugal e percebemos que elas às vezes ainda são potenciadas em Portugal, e neste caso concreto, centros de dados, até temos um bom exemplo disso, e depois que satisfazemos de vez em quando a dizer que temos finalmente a solução, que é o relatório Draghi. E o tempo passa e o

0: E já agora, Zé Manuel, a Europa vai perdendo etapa a etapa aquilo que são Exatamente. Verdadeiras mudanças de jogo, e nós neste momento estamos a assistir, em termos económicos e em termos tecnológicos, a um desses momentos de viragem de jogo, com a questão da inteligência artificial e das necessárias centrais de dados, centros de dados para alimentar isso. Quer dizer, estamos a falar de inteligência artificial
1: aqui. Apesar da vantagem, a velocidade disto é tão grande que, apesar da vantagem dos Estados Unidos, quer dizer, da vantagem neste momento dos Estados Unidos, também já há muitas dificuldades nos Estados Unidos. Por exemplo, o Estado de Nova Iorque, que é um dos Estados que é mais. Não é a cidade, é o Estado. Que é um dos Estados que é mais parecidos em termos de regulamentação e carga fiscal à Europa, já proibiu mais centros de dados. Portanto, eles também acham que o futuro é proibir. Isto o que é que está a levar? Entre outras coisas, Elon Musk, portanto, que tem previsões, podemos concordar ou não com elas sobre o que vai acontecer, mas não há dúvida que em muitos aspectos tem sido um visionário, anunciou que vai construí-los no espaço. E é claro. Isso que ele se prepara para fazer. Portanto, lá não há vizinhos, que não há esse tipo de problemas.
2: Ainda não há regulamentação.
0: A questão da regulamentação há de chegar, como é evidente, não é?
1: Sim,
0: e esperemos
1: assim,
0: já agora que não seja a Europa a decidi-la.
1: Pois.
2: Daí o 4, justificadíssimo, do José Manuel Fernandes. E o vencedor é regressa mais logo, como sempre, na Tarde Política.
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0: 8 horas, 59 minutos. Muito bom dia, está com a Rádio Observador. Temos notícias às 9 com a Carla Jorge de Carvalho. Carla, que notícias estão a marcar a atualidade a esta hora?
1: O caso do assalto ao gabinete de André Ventura na Assembleia da República. Continuam as dúvidas sobre a cronologia dos acontecimentos. A Polícia Judiciária está a investigar e a recolher elementos. O Governo vai apostar no desgaste do caso Luís Neves. O Executivo acredita que a opinião pública vai cansar-se do tema e só depois vai prestar esclarecimentos. Neste jornal vamos recuperar a estratégia que o Governo parece estar a seguir para o caso que envolve o Ministro da Administração Interna. Vamos também atualizar o estado dos incêndios em Portugal com o dado que chega das últimas horas. Está a ser reforçado o combate às chamas que começou ontem à tarde em Valpaços, no distrito de Vila Real. Já na Guarda está a dominar o incêndio que tinha começado na segunda-feira.
0: Notícias que vamos desenvolver já de seguida na Rádio Observador. 21 graus a esta hora em Lisboa, 19 no Porto, algumas nuvens no litoral norte e centro. Descem um pouco as temperaturas em relação ao dia de ontem, à máxima de 31 hoje para Lisboa, 23 para o Porto. No interior está em vigor um aviso amarelo de tempo quente, Bragança com 38 graus e Évora com 37 são as cidades mais quentes nesta quarta-feira. São 9 horas, vamos às notícias. Jornal das 9 com a Carla Jorge de Carvalho. Carla, começamos com o caso do alegado assalto ao

0: Gabinete de André Ventura na Assembleia da República. Há dúvidas sobre a cronologia dos acontecimentos, nomeadamente quem foi a primeira pessoa a entrar no gabinete ontem de manhã. E a Polícia Judiciária está a investigar e a recolher elementos.
1: Além de registros de impressões digitais e imagens de vídeo, a Polícia pediu também ao Parlamento os registros das entradas e saídas do edifício entre segunda-feira à noite e ontem de manhã. São informações apuradas pelo Observador, que falou com várias pessoas envolvidas no processo para reconstituir a linha de tempo. Houve duas pessoas que chegaram ontem de manhã ao gabinete, pelas 7 da manhã, uma funcionária responsável pela limpeza e o deputado do Chega, Francisco Gomes. André Ventura garante que a responsável da limpeza chegou ao gabinete pouco antes do deputado.
0: Ora, isto contraria informações iniciais que apontavam para uma chegada dos dois pela mesma hora, 7 da manhã.
1: E por isso mesmo a jornalista de política do Observador, Mariana Lima Cunha, fala num pormenor importante para perceber o que aconteceu.
2: As primeiras informações a que nós tivemos acesso de fontes que acompanharam este processo diziam-nos que o deputado Francisco Gomes era a primeira pessoa que tinha chegado à sala do Chega. Uhum. As informações que vêm do próprio Chega e que foram adiantadas por André Ventura foi que a responsável pela limpeza tinha chegado ainda antes do deputado e que tinha falado com a GNR, que está sempre ali a fazer a segurança da Assembleia da República 24 horas por dia. E, portanto, isto é um detalhe, um aparente detalhe muito importante para explicar se aquele cenário é encontrado primeiro por uma pessoa alheia ao Chega, que não tem qualquer interesse na situação, não é? Ou se é uma parte do Chega, neste caso um deputado, uma vez que, enfim, isto é um caso um bocadinho rocambolesco e que veio logo levantar algumas sugestões à boca pequena de que poderia ter sido uma encenação, por exemplo.
1: A jornalista do Observador, Mariana Lima Cunha, na história do dia, André Ventura afirma que foram roubados documentos relacionados com a Comissão Parlamentar de Inquérito de Luís Neves e também outros documentos mais antigos sobre o Primeiro-Ministro. Na análise, o editor adjunto de política do Observador, Miguel Santos Carrapatoso, considera que André Ventura deve ser criticado pela forma como falou deste caso.
3: Líder da oposição, fazer uma associação direta entre aquilo que estaria no seu gabinete e um alegado, um plano para o intimidar, promovido, sabe-se lá por quem, quer dizer, eu acho que isto nós ultrapassamos sistematicamente o grau zero e achamos sempre que é impossível piorar, mas André Ventura consegue sempre surpreender-nos nesta matéria e não é por fazê-lo várias vezes que nos deve fazer com que achemos normal. Este tipo de declarações não são normais e André Ventura não as deveria fazer. Portanto, acho que é preciso ter algum sangue frio. André Ventura merece ser criticado por aquilo que disse.
1: Análise de Miguel Santos Carrapatoso, o editor adjunto de política do Observador, há instantes no Juventus Toré desta manhã.
0: É um tema em análise também no Explicador, já depois deste Jornal das 9. Temos como convidados Diogo Pacheco Amorim, do Chega, e Duarte Pacheco, antigo deputado do PSD. O governo vai apostar no desgaste do caso Luís Neves. O executivo acredita que a opinião pública vai cansar-se do tema e só depois vai prestar esclarecimentos. E, Carla, para já, o lugar do ministro da Administração Interna não está em risco.
1: A não ser que algo de muito radical aconteça, são informações apuradas pelo Observador. Luís Neves promete para breve os esclarecimentos sobre os casos que o têm envolvido. O ministro tem rejeitado responder às perguntas dos jornalistas sobre o tema. Diz que a seu tempo irá falar. O Observador ouviu vários elementos do governo e esta estratégia do silêncio é propositada. Para todos eles, o caso Spinum Viva é a prova de que pode resultar, apesar de ser uma estratégia arriscada. Ainda assim, Luís Montenegro e Luís Neves vão apostar nesta ideia e só depois prestar os esclarecimentos prometidos pelo Ministro da Administração Interna. O Primeiro-Ministro entende que a única forma de preservar Luís Neves é esperar que as notícias se esgotem ou se tornem repetitivas. Ontem, o Secretário-Geral do PS, José Luís Carneiro, pediu uma reunião com o Primeiro-Ministro para esclarecer os casos que envolvem Luís Neves, um encontro que ainda não tem data para acontecer.
0: Está a ser reforçado o combate ao incêndio que ontem começou em Valpaços, no distrito de Vila Real.
1: As chamas estão a ser combatidas por mais de 400 operacionais, 130 viaturas e agora também 6 meios aéreos. Ontem à noite o incêndio tinha 3 frentes ativas, mas não havia localidades em perigo. As chamas consomem uma zona de mato extensa na zona de Cabeço. Hoje há 8 distritos do continente sob aviso amarelo do IPMA para calor e dezenas de concelhos de 8 distritos do norte e centro de Portugal em perigo máximo de incêndio.
0: Já na Guarda está dominado o incêndio que tinha começado na segunda-feira.
1: As chamas consumiram nos últimos dois dias 4 mil hectares ao longo de 40 quilómetros. O comandante da Proteção Civil, João Rodrigues, alerta para reativações e por isso avisa que a situação ainda é crítica.
4: Os próximos dias, essencialmente durante esta semana, mais 4 dias, sabemos que serão desfavoráveis para aquilo que é o risco de incêndio florestal, rural, e portanto temos que limitar ao máximo aquilo que é o potencial que este incêndio, que tem uma área afetada já de cerca de 4 mil hectares e um perímetro de 40 quilómetros, e portanto temos que limitar ao máximo o potencial de reativação dele.
1: O Comandante Subregional de Emergência e Proteção Civil das Beiras e Serra da Estrela, João Rodrigues, a falar esta noite aos jornalistas. A esta hora continuam no terreno mais de 500 operacionais, apoiados por 170 viaturas e dois meios aéreos que se juntaram às operações de rescaldo esta manhã. Entretanto, as equipas enviadas pela Proteção Civil para ajudar no combate aos incêndios de Espanha e de França estão de regresso. Estes incêndios estão agora mais controlados, depois de uma noite calma, é o que dão conta as autoridades dos dois países.
0: Vamos a outras notícias que estão a marcar esta manhã.
1: Vamos, e com destaque para o conflito no Médio Oriente, os Estados Unidos lançaram ataques em conjunto com a Arábia Saudita contra grupos armados apoiados pelo Irão no Iraque. Foi a resposta a um ataque iraniano contra uma base norte-americana na Jordânia. A Casa Branca acusa estes grupos de atacar alvos norte-americanos e também a infraestrutura energética da Arábia Saudita. A Arábia Saudita confirma que participou nos ataques, fala em autodefesa. A Air France, KLM e a Lufthansa têm até hoje para apresentar propostas vinculativas para a entrada no capital da TAP. As propostas finais vão definir o valor do investimento e o plano estratégico para o futuro da empresa. De acordo com o jornal Eco, a TAP vale atualmente entre 1,9 e 2,1 mil milhões de euros. É um valor 5 vezes superior ao anterior processo de privatização que aconteceu em 2015. Pedro Proença surge em áudios a criticar os árbitros portugueses. Estes áudios são antigos, do tempo em que Pedro Proença era presidente da Liga. Nestes registros sonoros. Pode ouvir-se o atual presidente da Federação Portuguesa de Futebol a criticar a arbitragem. No outro áudio, Pedro Proença surge também em tom ameaçador para com Fernando Seara, então o presidente da Assembleia Geral do Benfica. Para já todas as partes envolvidas recusam fazer comentários sobre o assunto.
0: Mas vamos analisar esse assunto numa edição especial do programa Sem Falta com o Miguel Cordeiro e vários convidados depois do Jornal do Meio-Dia.
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0: Este é o explicador das manhãs 360 da Rádio Observador. Vai ser conduzido pelo Paulo Ferreira, tem como convidados, aliás, pelo Bruno Vieira Amaral, assim é que é, vai ter como convidados hoje Duarte Pacheco do PSD e Diogo Pacheco de Amorim do Chega. Vamos discutir nos próximos minutos este alegado caso de insegurança na Assembleia da República, com o vandalismo que se viu ontem nas imagens ao gabinete de André Ventura na Assembleia da República, um assunto para analisar ao longo dos próximos minutos no explicador desta manhã.
1: E a Assembleia da República volta a estar no centro da polémica. Um vídeo gravado por um deputado para o TikTok, o desaparecimento de documentos e vários alertas antigos sobre falhas de segurança levantam dúvidas sobre a forma como o Parlamento protege informação sensível. Estamos perante casos isolados ou um problema estrutural de segurança. De quem é a responsabilidade e aquilo que terá de mudar para evitar novos incidentes? É sobre isso que vamos falar neste explicador. Duarte Pacheco, Diogo Pacheco de Amorim, bem-vindos a este explicador. Obrigado por terem aceitado o nosso convite. Duarte Pacheco, começando por si, considera que estamos perante uma falha grave de segurança ou está a ser criado um alarmismo excessivo?
2: Muito bom dia, Bruno, a todos que nos acompanham e ao Pacheco Amorim. A confirmar-se aquilo que aconteceu, é uma falha grave de segurança, isso não há qualquer dúvida. Eu, permita-me só que diga, quer dizer, eu estou de peito aberto a todas as hipóteses, não estou aqui a dizer, a confirmar que aconteceu aquilo, ou que houve simulacro, como alguns dizem, não sei, as autoridades irão investigar, presumo que seja uma realidade, mas as autoridades irão confirmar. Mas há uma falha grave de segurança. É importante fazer esta referência, que às vezes as pessoas não têm essa noção. Na Assembleia circulam diariamente mais de 1000 pessoas. Entre deputados, as pessoas que trabalham nos grupos parlamentares, o pessoal da Assembleia da República, agentes de segurança, pessoal das empresas que prestam serviços na Assembleia da República, pessoas da Presidência do Conselho de Ministros que descem as escadarias e vêm ao Palácio frequentemente, até para almoçar e para outras coisas, autoridades externas, mas que estão sediadas no Parlamento, como a ERC e outras entidades. Portanto, há ali mais de 1000 pessoas, sem falarmos de convidados e de visitantes, que circulam livremente pelo Parlamento. Há registro, de facto, à entrada, mas depois, se as pessoas se dirigiram para o local A, B ou C, não há, porque de facto não há videovigilância lá dentro. Podem-me dizer, os gabinetes devem estar fechados. Sim, eu, como disse, o que me aconteceu, a partir desse momento passei a fechar o meu gabinete, nem que fosse para ir à casa de banho, 5 minutos. Mas a realidade é que não é esse o hábito nos locais de trabalho. Vocês aí no Observador deixam as vossas coisas nas secretárias sem a expectativa que alguém que passe leve os óculos ou leve o telemóvel que ali deixaram. Eu trabalhei em empresas com 5, 6, 7 pisos em open space e mesmo os gabinetes de administradores não estava fechado à chave.
1: Sim, mas estamos a falar de um órgão de soberania. Não deveria haver aqui outras medidas que garantissem a segurança do espaço, nomeadamente dos gabinetes?
2: Sim, eu não tenho dúvida nenhuma que se devia evoluir para esse sentido, até porque, de facto, não deve existir a democracia, mas pode haver espionagem partidária, no sentido de tentar perceber o que é que o outro vai fazer para eu atuar e poder responder. Portanto, é um órgão, de facto, que não é unipessoal, que não é que tem todos os grupos parlamentares ali representados e com os seus gabinetes, e, portanto, as medidas deviam ser acrescidas, quer ao nível de videovigilância, quer, porventura, ao nível de todas as portas de todos os gabinetes poderem ser trancadas facilmente, até com o cartão digital, porque o cartão digital permite perceber quem é que tem acesso e quem é que não tem. E essa era uma hipótese, como acontece nos hotéis.
1: Nos hotéis, por exemplo, claro.
2: Ou noutras empresas de maior dimensão, que também têm um código ou têm um cartão digital, e só aquele corredor só tem acesso quem tem aquele código, por exemplo.
1: Deixa-me trazer então à conversa também o Diogo Pacheco de Amorim, que agradeço também por ter aceitado o nosso convite para estar aqui a analisar esta situação. O Chega tem dito que este caso revela falta de controle dentro da Assembleia da República. O que é que, na sua opinião, falhou aqui concretamente? Estamos a falar de uma situação episódica, revela de facto a existência de um problema estrutural de segurança na Assembleia da República?
3: Bom dia, Bruno, obrigado pelo convite. Bom dia, Eduardo Pacheco. Sempre é bom ouvir, ontem ouvi uma data de asneiras pelas várias televisões, de pessoas que não sabem nada do que se passa na Assembleia e foram para lá mandar palpites e dar opiniões. É bom ouvir o Eduardo Pacheco, que teve tantos anos ali na Assembleia, conhece aquilo muito bem, e a análise que ele fez e a descrição que ele fez é rigorosa. É muito difícil, exatamente, pela quantidade de pessoas e pela variedade de pessoas, e principalmente por se tratar de deputados, é muito difícil um sistema completo de segurança, porque há particulares questões de privacidade que têm que ser tidas em conta. Depois, ali também há vários órgãos, tem a Secretaria-Geral, tem o Conselho de Administração e depois tem a Conferência de Líderes. E, portanto, fazer um ajuste é muito complicado. Dito isto, é evidente que há coisas que se podem melhorar. Olha, tecnicamente, o Duarte falou na questão dos cartões, como existem hotéis em certas empresas, que seria uma boa solução. Eu confesso que deixo sempre a minha porta aberta, até porque há chaves mestras, as empresas de limpeza entram pelos gabinetes, e, portanto, a segurança completa é impossível. É impossível tê-la.
1: A segurança completa será impossível, mas não será que aquilo que existe atualmente pode propiciar situações como a que ocorreu ontem?
3: Isso propicia seguramente, e portanto é necessário encontrar um ponto de equilíbrio entre a privacidade dos deputados e a segurança dos mesmos deputados e dos seus bens e haveres e daquilo que possam ter em termos de dossiês, enfim, mais reservados que tenham nos gabinetes. Aliás, em relação àquilo que aconteceu, eu vi ontem, vi a peça que tem hoje no Observador, e que centram, e eu tenho visto de todo lado, centram a questão de que deverá, o que se deverá ter passado terá sido à noite. Eu acho exatamente que isso é que é pouco provável. Só um idiota chapado é que iria fazer uma coisa daquelas à noite, quando é mais controlável. Ali, a partir das 9, tudo é muito mais controlado, porque passa a haver apenas uma portaria. Ou por outra, há o pátio interior, mas isso também é controlado a partir da GNR, por causa da GNR. Mas aqui o gabinete ficou... Aquele gabinete do André Ventura é muito peculiar, porque tem a porta para o corredor, depois é um pequeno átrio onde à direita é a entrada para o gabinete da secretária e depois para a sala caçolida onde os deputados se reúnem, em frente o gabinete do Dr. André Ventura, e à esquerda há um elevador que dá acesso a todos os pisos. Portanto, qualquer pessoa ali facilmente, neste teto, tem que passar por um piso nobre. O evento, aquele que terá, quem terá feito o que foi feito, pode perfeitamente ter vindo do elevador. A secretária já não estava, a secretária sai, toda a gente sabe isso, aí pelas 6:30, entrar no gabinete e sair outra vez diretamente para o elevador, sem sequer ser visto dos corredores.
1: Diogo Pacheco de Amorim, ontem de início havia informações contraditórias sobre quem teria chegado primeiro e que se teria deparado com aquele cenário no gabinete de André Ventura, se seria o deputado Francisco Gomes, se seria uma das funcionárias da empresa de limpeza. Já tem a certeza sobre quem foi a primeira pessoa a chegar ao gabinete?
3: Sobre isso, a certeza absoluta. Isso foi uma campanha miserável, peço desculpa, estava a dizer aqui, mas miserável da SIC. Porque é sabido, foi dito logo de imediato, O deputado Francisco Gomes, em primeiro lugar, chega sempre por volta das 7 da manhã. Ele e outro deputado são madrugadores. Depois, quando ele chegou, já lá estava a mulher de limpeza, já tinha tetado aquilo e já estava a GNR. E ele não ia fazer o vídeo, como é evidente, no gabinete do Dr. André Ventura. Ia fazer na sala Cassolino. E foi logo de manhã, porque nessa altura não há lá deputados. Ele, portanto, podia estar a fazer o seu vídeo à vontade. Portanto, isto é muito claro. Já, em primeiro lugar, é hábito do deputado Francisco Gomes chegar àquela hora. Aliás, eu já sugeri que pedisse à Secretária-Geral um levantamento do último mês das horas a que entrou. E aí ficará claro que ele chega sempre a essa hora. Uhum. E depois, já lá estava a GNR, já lá estavam as mulheres de limpeza, já lá estava a GNR. Portanto,
1: fica aqui esclarecida essa dúvida que tinha surgido durante o dia de ontem. Eduardo Pacheco já tinha alertado publicamente para problemas de segurança na Assembleia. Do que é que estamos a falar concretamente? E pergunto-lhe porque é que esses alertas não resultaram em medidas que fossem suficientes para evitar uma situação semelhante.
2: Sim, já há uns meses atrás, quando houve informações que teria sido preparado por um grupo extremista um ataque ao Parlamento, eu fiz essa referência, que as coisas eram relativamente fáceis de entrar e circular no Parlamento, por uma questão até daquela boa maneira que nós somos como portugueses, de acreditar que não há maldade por trás. Mas, e depois posso dar aqui alguns exemplos, mas eu acredito que tenham sido já tomadas as informações que têm circulado, é que sim, senhora, o gabinete da Secretaria-Geral, em consonância com o Presidente da Assembleia, o Conselho de Administração, têm tomado algumas medidas, mas não têm ido ao forno, ao ponto mais cerne deste tema, que é, nomeadamente, as câmaras de videovigilância, e a razão é sempre a mesma, é para salvaguardar a privacidade dos deputados. Eu acho que a privacidade, sinceramente, é dentro do gabinete, aí, óbvio, não fazia sentido não ter uma câmara, mas cá fora, nos corredores, não percebo porque é que a privacidade, se a pessoa não quer receber alguém, não quer que se saiba, vai se encontrar com essa pessoa num café.
1: Mas não existe esse acordo entre os deputados, não existe um consenso entre os deputados para se avançar com essa solução da videovigilância?
2: Não, tem havido sempre muita resistência dentro
3: da Conferência de Líderes. É sempre um problema por causa da ateísmo. Na Conferência de Líderes.
2: Não, é porque a questão da privacidade dos deputados, dos encontros que as pessoas possam ter. Imagine que há deputados do PSD que saem do seu gabinete e vão ao gabinete do Chega ou ao gabinete do PCP para encontrar um acordo na especialidade de uma proposta de lei. Mas não querem que isso seja público, querem que isso seja privado. Mas ficará tudo registado porque viram as pessoas a sair e a entrar no gabinete do lado.
3: Exato.
2: É isso que as pessoas não querem, querem só...
1: Mas essas questões põem-se em relação a qualquer sistema de videovigilância, mesmo em locais públicos. A Diogo Pacheco de Amorim, aqui há duas semanas, José Pedro Aguiar Branco, o Presidente da Assembleia da República, deu seguimento a uma queixa de iniciativa liberal contra André Ventura, por alegadamente ter entrado e filmado sem autorização nos espaços reservados da bancada liberal. Já existe algum resultado deste inquérito?
3: Não pensava não, aliás também isso foi explorado de uma forma um bocado séria. O doutor André Ventura não entrou em nenhum gabinete, como é evidente. Bateu à porta, como está claro no vídeo, e dizia, não está aqui ninguém. Não entrou, aí há coisas completamente diferentes, bateu nas portas.
1: Mas foi aberto um inquérito por parte do Presidente da Assembleia da República para averiguar essa situação.
3: Eventualmente lá estará a decorrer o inquérito, mas também não há nada sobre isso. E eu duvido que chegue a haver alguma coisa exatamente porque ele não entrou, pura e simplesmente.
1: Deixa-me perguntar-lhe agora em relação a medidas de segurança que foram reforçadas 4 dias antes deste incidente no gabinete de André Ventura. Os deputados tiveram acesso a todas estas novas medidas de segurança que foram implementadas?
3: As novas medidas de segurança, aquelas foram tomadas 4 dias antes?
1: Sim.
3: Quais foram?
1: Então não tem conhecimento que tenham sido tomadas novas medidas?
3: Podem ter sido tomadas, mas ainda não se espalharam ou não entraram, porque A atual secretária-geral tem feito o que tem podido no que toca ao aumento de segurança, mas dentro daquilo que está na sua margem de manobra.
1: Sim, terá sido um parecer interno que anunciava regras, por exemplo, para a permanência na Assembleia da República para lá da hora normal de funcionamento, e também definia que as portas dos gabinetes tinham de ser fechadas. E essa informação não circulou por todos os deputados?
3: Não circulou, mas normalmente são medidas e são instruções que levam algum tempo a circular e a consolidar-se. Eu confesso que não tinha conhecimento delas, tive conhecimento pela comunicação social. Mas também é natural que quatro dias no Parlamento não é nada. Leva sempre tempo a implementar, a andar, as pessoas a saberem e a interiorizarem.
1: Eduardo Pacheco, tinha conhecimento destas novas medidas que terão sido implementadas ou sugeridas de acordo com o parecer interno?
2: Sim, quer dizer, não sei se já estão implementadas ou se ainda está em fase de divulgação para que as pessoas interiorizem e a partir, se calhar, de setembro, quando começa a ação legislativa, estarem definitivamente em vigor. Portanto, agora que essas medidas tinham sido tomadas, sim. Mas por isso só queria dois exemplos ainda de alguma falta de insegurança e que são fáceis, têm que se pôr muita disciplina. Às vezes, vinham pessoas a almoçar comigo, da portaria dizia que olha, venho ser com o Eduardo Pacheco, e eles sabem onde é que é o restaurante? Sim, senhora, então olha, pode subir. Iam ter diretamente ao restaurante, e de lá é que me ligavam do restaurante. Já estamos aqui na mesa, quando é que tu desces? Ora bem, é como é óbvio, essas pessoas tinham que ser acompanhadas, e quem diria que iam para o restaurante? E se em vez de irem para o restaurante apanhassem o elevador e fossem ao gabinete da A, B ou C, pegar no computador e levá-lo para casa? Portanto, é este tipo de forma de estar tipicamente portuguesa, de deixar andar, porque somos todos um povo pacífico, não há problemas, mas que algum dia pode não acontecer.
1: Diogo, muito bem.
2: Muito importante aqui.
1: Diogo Pacheco da Amorim, ontem André Ventura, nas primeiras reações, acabou por estabelecer aqui uma ligação entre este incidente e o caso que envolve o Ministro da Administração Interna. André Ventura deveria ter esperado pelo desenvolvimento da investigação para se pronunciar. Acha que fez bem ao estabelecer esta ligação?
3: Doutor André Ventura, se entendeu que o devia fazer, foi uma hipótese que ele levantou, ele não veio dizer que foi, de certeza. Foi uma hipótese, uma entre várias. Poderá haver outras hipóteses, desde mera selvageria, até intimidação, o que quer que seja. Portanto, se ele levantou essa hipótese, como poderia levantar qualquer outra. Agora, ainda em relação ao que estava a dizer Eduardo Pacheco, há instruções claras para que as pessoas sejam acompanhadas, mas a maior parte das pessoas não cumpre. Eu, por acaso, porque tenho a percepção desse problema, quando vai alguém, ou peço alguém do meu gabinete para ir buscar e para depois acompanhar, ou vou eu próprio, dependendo das pessoas.
1: Mas fica um pouco ao critério de cada deputado, enfim.
3: Fica um bocado, porque aquilo é exatamente... Eu tenho visto também nas leituras que têm feito esta situação, e isto só pode ter sido chega a fazer ele próprio, porque ali há uma segurança, por um lado há sempre segurança, não há sempre só meia dúzia de pessoas no Parlamento. Centenas, como disse cerca de 1000 pessoas por dia, faz tudo. E, portanto, aí tem que haver uma disciplina durante que não há. Eu passo a vida a ver pessoas com o cartão do visitante sozinhas pelos corredores.
1: E não havendo essa disciplina, de facto, parece que seriam necessárias regras para controlar a circulação de pessoas na Assembleia da República, regras essas que aparentemente não existem.
3: O visitante não pode andar sozinho ali, tem que ser acompanhado pela pessoa que vai visitar ou por alguém do gabinete que entrega ou um contínuo, o que seja.
1: Mas pelos vistos é isso que acontece. Duarte Pacheco, Diogo Pacheco da Amorim, agradeço a vossa participação neste explicador. Um bom dia e uma boa semana.
3: Bom dia. Obrigado pelo convite. Obrigado.

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2: São 9h30, síntese de notícias na Rádio Observador com a Carla Jorge de Carvalho. Bom dia, Carla.
3: Bom dia, Nelson, e começamos com uma atualização que chega do Médio Oriente. Pelo menos 20 pessoas morreram e 32 ficaram feridas nos ataques conjuntos dos Estados Unidos e da Arábia Saudita ao Iraque. Os dados são avançados pelas autoridades do país, que avisam que o número de vítimas pode subir nas próximas horas. Os ataques tinham como alvo grupos armados apoiados pelo Irão e terão atingido bases utilizadas por estas milícias. A operação surge depois de um ataque iraniano com mísseis contra uma base norte-americana na Jordânia. Por cá, destaque para o caso que envolve Luís Neves. A estratégia do governo é apostar no desgaste da polémica e esperar que a maior onda de críticas passe. Só depois o ministro vai prestar os esclarecimentos prometidos. São informações apuradas pelo Observador. O primeiro-ministro entende que a única forma de preservar o ministro é esperar que as notícias se esgotem ou se tornem repetitivas, um pouco à semelhança do que aconteceu com o caso Spinum Viva. O Observador apurou também que, a menos que algo de muito radical aconteça, o lugar de Luís Neves no governo não está em risco. Seguimos também com o caso do alegado assalto ao gabinete de André Ventura na Assembleia da República. Mantêm-se as contradições sobre a cronologia dos acontecimentos. Houve duas pessoas que chegaram ontem de manhã ao gabinete, uma funcionária da limpeza e o deputado Francisco Gomes. André Ventura garante que a responsável da limpeza chegou ao gabinete momentos antes do deputado, pelas 7 da manhã. Esta versão contraria as informações iniciais que apontavam para uma chegada dos dois pela mesma hora. A investigação está a cargo da Polícia Judiciária. Foi dominado ao início da madrugada um incêndio da Guarda. As chamas consumiram 4 mil hectares ao longo de 40 quilómetros. Um outro incêndio em Valpaços, no distrito de Vila Real, é o único ativo neste momento. Começou ontem à tarde, está a ser combatido por 450 operacionais, 130 viaturas e 6 meios aéreos. Entretanto, voltam hoje a Portugal as equipas enviadas pela Proteção Civil para ajudar no combate aos incêndios em Espanha e em França.
2: Nove horas 33 minutos. Temos comissão de inquérito já de seguida na Rádio Observador.
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2: Começa agora mais uma comissão de inquérito das manhãs 360. Hoje é nosso convidado Miguel Pavão, é bastonário da Ordem dos Médicos Dentistas. Miguel, muito bom dia, bem-vindo à Rádio Observador.
7: Bom dia.
2: Está preparado para as 5 perguntas que temos na comissão de inquérito?
7: Não sei se estou preparado.
2: Se não estiver preparado, nós temos algumas hipóteses para cada pergunta. 5 pontos valem as respostas certas, 2 pontos se for com a nossa ajuda. Vamos começar com a Carla Jorge de Carvalho.
3: Vamos, e vamos, Miguel Pavão, para uma pergunta fácil. Quantos dentes tinha um homem neandertal adulto?
7: Bom, se fosse a idade, até acho que era pior, se me perguntasse. Eu diria que ele tinha 32 dentes. Teoricamente, nós temos menos dentes do que os homens neandertal. Antropologicamente, mastigamos alimentação nutricionalmente, comidas menos duras.
8: Sim, cozinhadas.
7: E por isso vamos precisar de ter menos dentes. Por isso, a tendência de ter menos dentes, talvez daqui a uns milénios para a frente, vamos ter só meia dúzia de dentes. Por isso eu diria que são 32 dentes.
8: E diz muito bem, com muita convicção, e a falar também já no futuro, é isto mesmo.
9: Meia dúzia de dentes, isso é preocupante daqui a uns tempos.
8: Há pessoas que...
9: Claro. Não, sim, claro. Isso é fora.
8: Sim, sim,
2: também
8: mas...
2: vamos ter um polegar mais desenvolvido por causa dos telemóveis.
8: Exatamente.
7: Eu não sei se nós vamos tocar no assunto da falta de dentição dos portugueses. Porque nós sabemos que há 6 milhões de portugueses com falta de dentes. Mas isso não é um bom sinal
8: não
7: do
8: é um
7: ponto de vista
8: sinal.
7: De evolução.
8: Claro.
7: Agora, se ouvem depois os políticos,
2: é sempre mesmo,
7: estas declarações minhas vão dizer não se preocupe que isto no futuro ainda vai melhorar.
8: Pois, mas não, mas para já é um problema e chegaremos a falar sobre isso, mas agora ainda não é sobre a falta de dentes, mas sobre a falta de médicos dentistas no SNS. Eles também, porque é que continuam como o Neandertal em vias de extinção?
7: Bom, atenção que o Neandertal existiu.
8: Pois foi.
7: E há provas disso. E a medicina dentária durante muito tempo não existiu no SNS.
8: Agora existe, mas era residual.
7: Era residual. Havia, por assim dizer, uns resquícios de médicos dentistas desde o início do SNS, mas nunca foram devidamente integrados no SNS. E, historicamente, todos nós sabemos que a medicina dentária foi sempre o parente pobre da medicina. Mas hoje temos evidências de que apostar e investir em medicina dentária traz muitas externalidades e muitos ganhos na saúde. Ou seja, nós temos 23 tipos de doenças que estão relacionadas com as doenças orais. E temos 5 tipos de cancro relacionados com a saúde oral também. Por isso, investir na saúde oral não é só naquilo que é confinado à cavidade oral, à boca e aos dentes. É muito mais do que isso. É, por exemplo, nos doentes diabéticos, reduzir a carga de diabetes e controlá-la melhor. É nos doentes cardiovasculares reduzir o risco para as doenças cardiovasculares, que são doenças que têm um peso brutal na sustentabilidade do SNS.
10: E já vamos falar sobre todas
2: as... uma pergunta sobre isso,
10: exatamente,
2: mais à frente,
10: mas ainda sobre o SNS, é provável que nos próximos anos as coisas mudem, que haja um investimento por parte do Estado, em particular no que se relaciona com o SNS na medicina dentária?
7: Sim, nós temos em Portugal 13.500 médicos dentistas ativos. Só para terem uma noção, 150 estão no SNS ou podem estar no SNS. Estamos a falar de 1,6% dos médicos dentistas. É muito pouco, é residual, mas é um primeiro passo muito importante. Por isso, prospectivamente, e aquilo que a Organização Mundial da Saúde nunca teve uma estratégia para a saúde oral, tem agora até 2030, indica e recomenda que os Estados-membros, e Portugal assinou essa declaração, de que devem integrar médicos dentistas nos cuidados de saúde primários e alguma vertente hospitalar. Por isso, nesse sentido, a resposta é sim. Nós vamos ter que mudar esse panorama. No ponto de vista daquilo que foi a formação congénita do SNS, houve aqui um erro de concepção. E os direitos consagrados na Constituição também não estavam plenamente consagrados sem alocarmos e integrarmos a saúde oral.
8: Diz que deve mudar e o SNS deve ter mais médicos dentistas, mas vê caminho a acontecer nesse sentido? Está a falar desses 150 profissionais. É muito pouco.
7: É muito pouco.
2: Há mais dentistas portugueses no Reino Unido do que no SNS português.
7: Indiscutivelmente.
2: Não?
7: Isso nem vale a pena comparar. É indiscutível. Claro que também temos que ver os fenómenos. E os fenómenos da atratividade do espaço europeu não se pode comparar à atratividade do SNS. Esse é um grande desafio e acho que é preciso que as políticas de saúde e as políticas para o país, a que tal visão reformista que tanto se fala das reformas, tem que ser uma visão por gerações, a largo prazo. Eu não vou dizer se é 10, se é 20, mas geracionalmente é muito importante. E o desenho das profissões também é muito importante. Agora, a atratividade para o SNS é muito difícil. E a carreira da medicina dentária, que ficou agora consagrada via Assembleia da República a semana passada, faz hoje ou fará amanhã 15 dias, é um passo determinante e histórico. Agora falta operacionalizá-la. Mas estamos a falar de umas primeiras sementes que já deviam ter sido dadas há muitos anos. E aquilo que era o objetivo feito por ministro Adalberto Campos Fernandes e secretário de Estado Fernando Araújo em colocar 280 médicos dentistas até 2020 não foi conseguido. É preciso dizê-lo. Claro que depois veio uma pandemia e atrasou todo o processo. Depois veio um PRR que ficou em algumas medidas para complementar e conseguir alcançar. Depois vieram a reforma das ARS para as ULS. E a medicina dentária foi ficando sempre para trás.
10: E os médicos dentistas estão interessados em ir para o SNS? Porque parece que a diferença de condições é muito, se calhar até mais, existe um fosso nessas condições, se calhar maior do que existe até noutras especialidades.
7: Claro que sim, e a pergunta é muito, muito pertinente, atendendo a que muitos médicos abandonam o SNS para o setor privado. Nós temos uma realidade da medicina dentária em que temos um excesso de formação profissional de médicos dentistas. Temos um excesso de profissionais. Só para terem uma noção, temos um médico dentista para 768 habitantes. Aqui, a nossa vizinha Espanha, que também não é um excelente exemplo, tem um médico dentista para 1050 habitantes. Mas no espaço europeu, a média é de um médico dentista para 1300. A média, por assim dizer. Isto para dizer o seguinte, que os médicos dentistas, contrariamente ao que parece, também através de um excesso de oferta, há, e tenho encontrado isso nas ULS, estive na ULS de Alto Douro e Trás-os-Montes na segunda-feira, e foi-me dito pela Presidente do Conselho de Administração em Vila Real, dizer, olha, Sr. Bastonar, contrariamente ao que pensávamos, os nossos 15 médicos dentistas não houve dificuldade em os integrar. Ou seja, não houve dificuldade em encontrar profissionais. E, especificamente até em Montalegre, onde estive, a colega abandonou uma oportunidade de estar em Braga ou até do mercado internacional, a nível europeu, e optou por uma realidade muito diferente. E, por isso, essa necessidade dos médicos dentistas poderem fixar-se ao terreno, sob o meu ponto de vista, também tem outros ganhos. Tem ganhos do ponto de vista daquilo que é coesão territorial, trazem externalidades da economia, do ponto de vista da alocação das famílias. Porque estamos a falar de um capital muito jovem. Estamos a falar de jovens médicos dentistas com idades inferiores a 30 anos.
2: E até porque come-se bem melhor em Montalegre do que no Reino Unido,
10: vamos,
2: por exemplo.
10: Avançar para...
7: Ah, isso também não tenho dúvidas.
10: Para a segunda pergunta, esta ainda relacionada com o SNS, e a pergunta é, em que ano foi criado o SNS?
7: Ora bem, isso é uma pergunta.
10: Para aquelas pontos.
7: Para o queijo. Ora bem, isto o António Arnaud quase que me matava se eu não soubesse isso. Eu diria que o SNS
10: mas
7: é
10: vou perguntar o
7: entre...
10: dia.
7: Pois, mas eu também não vou acertar, porque eu tenho uma noção temporal. Ou é de 76 ou é de 78. E do SNS tem que ser...
2: Eu se fosse assim pedia hipótese ao Bruno Vieira Amaral, pelo que me está a dizer.
7: Então peraí, é mesmo logo em 75. Então vamos pedir,
10: calma,
7: vamos pedir
10: então
7: aqui
10: ajudas, então
7: as ajudas do público.
10: Então,
8: uma
10: 1900...
8: coisa é sonhar, outra coisa é concretizar.
10: 1976, 1978 ou 1979?
7: Vamos para o 79?
10: Vamos bem.
2: Ganhou dois pontos.
7: Sabe porquê? Porque eu ainda estava para nascer, porque eu nasci em 80 e recordo-me já de queixar-me que não havia
8: pessoas.
7: Médicos dentistas.
9: Mas acertou nos neandertais, são coisas mais antigas.
2: Mais antigos, sim.
7: Mas no fundo, todos nós sabemos dos nossos avós e dos nossos bisavós.
10: Miguel Pavão, aquilo que temos estado a falar em relação à medicina dentária no SNS é o que explica que a saúde oral e os cuidados com a saúde oral ainda sejam vistos como quase um luxo.
7: Sim, contrariamente é um preconceito. É visto como um luxo, como uma...
2: Às vezes quase como estético e não de saúde.
7: Até mais do que isso. Como estético tem sido mais recentemente, mas ainda há pessoas que o veem como um luxo pertencendo só a uma classe, a uma questão quase elitista. A verdade é que o acesso e a dificuldade de acesso condicionou isso. Ainda hoje, um dos grandes condicionantes para o acesso é a capacidade económica, claro, que as pessoas têm. E nesse sentido, parece-me que um Serviço Nacional de Saúde, um sistema que é pensado, tem que ter essa universalidade e equidade no acesso. Isso não foi conseguido nos cuidados de medicina dentária. Eu acho que isso vai trazer uma injustiça muito grande relativamente ao SNS. Sabe, eu tenho muitos colegas que me perguntam que, a partir de agora, vendo no SNS, o setor privado vai definhar. Não é verdade. Nós temos uma percentagem muito elevada da população que infelizmente ainda tem indicadores de pobreza muito elevados. Estamos a falar de 20%, e isso é algo que governo atrás de governo nos deve envergonhar, e que está distante dos consultórios de medicina dentária. E não há respostas. Não há respostas. O setor privado distancia-se porque há uma capacidade de investimento individual, o setor público não tem as respostas, e o setor social não respostas também não as tem.
10: Não, aí,
7: nesse
10: vai...
7: sentido, eu diria que há aqui duas dimensões do setor público, onde o SNS é uma vertente, ainda muito incipiente, mas que vai dar maior acessibilidade, e acredito muito nela, mas também o setor social. Eu julgo que as misericórdias, que têm aqui uma resposta já muito bem alicerçada no território nacional, e algumas ONGs poderiam e deveriam ser, diria, potenciadas e empoderadas para estas respostas.
9: Não há uma questão à cabeça que distingue os médicos cientistas dos outros, que é o investimento necessário para montar um consultório?
7: Claro que sim.
9: Quanto é que é preciso para montar um consultório?
7: Nós estamos a falar que esses valores aumentaram nas últimas décadas, por um conjunto de burocracias que estão associadas a pagamento de taxas, a pagamento de licenças, a obrigatoriedades que não estavam previstas há 15 a 20 anos atrás. E esse avançamento da burocracia tem sido cada vez maior. Taxas de licenciamento camarário, de autoridades ambientais...
9: Também convosco?
7: Se eu lhe contasse, não temos tempo, mas se eu lhe contasse o drama com a autoridade, com a Agência Portuguesa do Ambiente que eu lidei assim que cheguei ao Ordem dos Médicos Dentistas,
9: um consultório
7: sobre a radiologia. Ainda hoje não está completamente definido, mas foi desconstruído. Só para ter assim uma noção, lá em casa, as coimas aos médicos dentistas estavam num intervalo de 5 mil euros a 5 milhões de euros. E quando havia autos que davam essa orientação a muitos médicos dentistas, coimas de 50 mil euros, os médicos dentistas vinham ter comigo e disseram: "Sonar, mas isto é para eu fechar portas." Obviamente que se criou aqui um drama.
9: Porquê?
7: Sem
9: porque
7: razão.
9: Porque tem equipamento de radiologia lá dentro.
7: Porque
9: é isso?
7: Tem equipamento de radiologia que estava, sob o meu ponto de vista, mal orientado relativamente ao nível de emissão de radiação. Estávamos a comparar quase com o centro de Chernobyl. No fundo era isso. A verdade é que isto já foi decomposto, mas ainda está por definir um conjunto dessas portarias. Estamos à espera que venham a ser definidas. Mas, às vezes, não havendo definição, olha, fica-se assim num limbo.
9: Mas sobre... para lá da burocracia, quanto é que custa montar hoje um gabinete? Porque quem vai ao dentista sabe que é tecnologia e tecnologia, inovação recente por todo o lado. Quanto é que custa hoje em dia
7: montar
9: um gabinete?
7: Nós estamos a falar num montante mínimo de instalação, estou a falar de instalação, que ultrapassa os 100 mil euros.
2: Isso inclui aquelas televisões que põem no teto que são espetaculares.
7: Eu estou a falar dos mais básico possível e obviamente que isto depois tem aqui muitas variáveis. Se falarmos nas áreas metropolitanas, Porto e Lisboa, ou do interior do país onde os preços de compra de um espaço ou de aluguer de um espaço, claro, nada tem a ver. Uhum. Agora, há aqui uma questão muito importante, que é os cerca de 6 mil consultórios de medicina dentária estão ao dispor do país e poderiam ser também potenciadas numa rede de parceria pública ou privada. Já acontece um bocadinho com o cheque
9: médico dentista. Que é para o Estado não ter que investir também nesse
7: equipamento. O Estado não teria que investir. E há aqui depois uma outra dimensão. Os médicos dentistas estão a fazer um trabalho de saúde pública, que também, sob o meu ponto de vista, não tem sido potenciado. Há inúmeros exemplos a nível europeu, onde o médico dentista tem um papel preponderante naquilo que é a alteração dos comportamentos,
8: sim,
7: das pessoas.
8: Sim, educação para a saúde.
7: Educação para a saúde. Nós, por exemplo, estamos numa posição muito privilegiada para a consulta da cessação tabágica. Ou de aspectos onde nós identificamos das pessoas estarem com alteração do nível dos seus hemogramas, se estão mais magras. Temos um acompanhamento que damos alertas às pessoas. Tudo isto poderia ser potenciado. Só para lhe dar um exemplo, sem entrar muito aqui no rigor científico. Os ateromas, que são um adensamento das artérias jugulares, são identificadas numa ortopantomografia.
9: Isso é o quê? É uma radiografia?
7: É uma radiografia panorâmica, que apanha normalmente cabeça e pescoço, e esses ateromas podem ser visíveis. O médico dentista pode identificar uma situação que pode levar a emergências ou até
9: e pode
7: à morte.
9: Alertar o médico de família.
8: Se o funcionamento em rede fosse mais potenciado.
7: Eu poderia estar aqui o dia inteiro a dar exemplos.
9: Não temos esse tempo.
7: O que eu acho é que nós temos aqui um recurso muito útil, que são médicos dentistas, são os únicos que podem prescrever, são os únicos, a parte dos médicos, são os únicos que têm capacidade instalada e que, sob o meu ponto de vista, não estão potenciados. E aquilo que vai ser a grande solução do SNS, eu digo, mas já alguém o disse muitas vezes, é, acima de tudo, mudar comportamentos, prevenir e tentar com que as doenças crónicas não sejam só lidadas na fase terminal.
9: Claro, apesar dos cuidados
2: são sete
9: privado.
2: Pontos até agora e temos
9: sete pontos, Miguel Pavão. Vamos, a terceira questão é esta também para Queijinho, se quiser. Desde 2008, quantos cheques de dentista foram emitidos para crianças e jovens até aos 18 anos? Isto parte de um relatório do ano passado da própria Ordem.
7: Agora já estou, como dizia alguém, é preciso fazer as contas. Ou seja, sabendo que a média anual... o ano passado foram 700 mil emitidos, isto não quer dizer que sejam sido utilizados, porque a taxa de utilização
9: certo,
7: é cerca de 400 mil, eu diria que desde 2008 vamos ultrapassar quase um número de 3 milhões.
9: Ultrapassamos bem.
7: Ultrapassamos bem. 6 milhões?
9: Quer aqui três hipóteses?
7: Isto vai dar 2,5? Vai dar 2,5.
9: Vai para 2 pontos.
7: Então diga lá.
9: 4 milhões, 7 milhões e meio ou 10 milhões?
7: 7 milhões e meio.
9: É, certíssimo.
2: Mais 2 pontos.
9: 7 milhões e meio emitidos desde 2008, mas atenção, os usados 5 milhões, acima de 5 milhões.
7: Acima de 5 milhões.
9: Ou seja, até há aqui um instrumento de saúde pública, mas depois a população não o utiliza. Porquê?
7: Há aqui uma falta, diria, de interligação de quem emite o cheque dentista, que é o médico de medicina geral e familiar, e de quem depois o operacionaliza. E nesse sentido tem-se dado agora aqui uns passos, espero eu, porque saiu uma portaria no dia 20 de março, que coincidentemente é o Dia Mundial da Saúde Oral, a portaria 123, que vem alterar um bocadinho o modelo de negócio, se lhe posso chamar assim, o modelo de concessão do cheque dentista. Doravante até se vai chamar cheque saúde oral. E a partir de janeiro muda um bocadinho, onde há mais potencialidade de outros profissionais poderem emitir este cheque. E desmaterializar também o cheque dentista. Agora, o cheque dentista foi uma ferramenta muito inovadora para a altura. Não nos podemos esquecer que em 2008 criou o primeiro programa informático no SNS e numa ligação com o setor privado, que era o SISU, o Sistema Informático de Saúde Oral.
2: Esse... Chamava-se mesmo SISU?
7: Ainda se chama. E agora vem o SISU 2.0, que é a alteração do a atualização.
8: Agora é com o implante, não é?
2: Vai ter os SISUs vão desaparecer também, não é?
7: Vão desaparecer na tal visão antropológica. Mas isto para dizer, vai ter aqui um conjunto de evoluções para englobar outras mais-valias relativamente à área da saúde oral, a tal visão mais global que eu estava aqui a falar do médico-dentista, mas eu espero mesmo que ele venha a acontecer. Agora, sob o meu ponto de vista, o programa Cheque Dentista foi um programa que deveria ter sido, sofreu de um grande problema que nós temos em qualquer área na administração pública, que é não medir o impacto. E não medindo o impacto, nós não sabemos se estamos no caminho certo ou não estamos no caminho certo. Fazer reavaliações é fundamental para aquilo que nós, enquanto marinheiros que fomos como nação, é ajustar as velas. E devíamos ter ajustado as velas relativamente ao cheque dentista em outras fases do campeonato. Por isso, o investimento eu sei que é residual. Nós temos que ter noção que isso são muitos cheques dentistas em número, mas o número de investimento anual não ultrapassa nunca os 16 milhões de euros. O que não é nada para o Serviço Nacional de Saúde e o seu orçamento anual. Por isso, a noção que eu tenho é que o programa Cheque Dentista, sob o meu ponto de vista, cristalizou durante um período de tempo e é preciso agora revitalizá-lo. E tenho muita pena que de governos para governos não exista uma coerência relativamente a isso. E nós, recentemente, naquilo que o nosso Presidente da República, com quem vou estar daqui a pouco tempo, esta manhã, nos disse que há aqui um pacto para a saúde. E nós apresentamos nesse pacto para a saúde uma visão que ultrapassa os governos e, acima de tudo, que exista uma coerência...
9: Na estabilidade de políticas, claro.
7: De estabilidade de políticas. E isso não tem acontecido.
8: Uhum. Vamos para mais uma pergunta... Agora, para mais 5 pontos, para lhe perguntarmos em que século viveu, é o século, Joaquim José da Silva Xavier. Calma, conhecido por Tiradentes. Pode ajudar a situar.
7: Eu estava a ver, porque assim, meu filho é Xavier, e eu estava a ver quem era esse Xavier. Mas sabe que eu conheci bem esse Xavier, porque estive há muito pouco tempo em Ouro Preto. E Ouro Preto é a terra da grande revolta, onde o Tiradentes, além de tirar os dentes, tirou quase a independência de Portugal. Por isso, ele diria início do século XVIII.
8: Exatamente. Certíssimo. Nasceu em 1746, morreu em 72. Está completamente pacificada aquela relação com os médicos dentistas brasileiros ou de outras nacionalidades?
7: Sim, isso, nós hoje em dia temos uma ótima relação com a medicina dentária, a odontologia do Brasil, beneficiamos dela e também contribuímos para ela. Isto só para dizer o seguinte, há uma ligação cada vez maior entre, por exemplo, as universidades portuguesas e as universidades brasileiras. Claro que nós em Portugal temos 7 universidades e no Brasil tem mais de 600 universidades.
10: E foram muito importantes os médicos dentistas brasileiros para a evolução também da prática em Portugal.
7: Eu diria que nos ajudaram daquilo que foi uma ameaça, também a uma regulação à própria profissão. E a Ordem dos Médicos Dentistas nasce com essa necessidade. Repare, o Brasil é realmente um potentado e do ponto de vista da medicina dentária dá cartas a nível mundial, mas tem o melhor e diria que também tem o pior. E eles têm a noção disso. O correspondente da Ordem de lá, que é o CFO, o Conselho Federal de Odontologia, tem uma noção sobre as virtualidades do Brasil, as virtuosidades do Brasil e aquilo que são as suas fraquezas, as suas debilidades. Por isso, eu diria que o Brasil é exatamente isso. Tanto nos encanta como por vezes nos desencanta. Eu acho que ficamos sempre a ganhar com uma relação com o Brasil. Nós temos excelentes relações, só para lhe dar aqui uma noção. Nós fomos beber muita informação a uma área que falou há pouco, que é da área da estética, onde a harmonização orofacial, aqueles procedimentos faciais estéticos, nós conseguimos, diria... mostrar que a profissão e a medicina dentária tinham um papel preponderante na intervenção desses procedimentos estéticos, da harmonização orofacial, também muito pela experiência do Brasil, que já tem uma especialidade consagrada. A Ordem está a fazer aquilo que é uma competência setorial e, por isso, até aí nós fomos inspirar-nos no Brasil.
2: Muito bem. Miguel Pavão, julgo que vive no Porto.
7: Vive, sim.
2: Estudou no Porto.
7: Também.
2: Na mesma faculdade onde eu estudei. Já percebi que, se calhar, até temos
8: também
2: amigos em
8: comum. Também és dentista.
2: Mais valia ter sido, quase de certeza. É portista já agora?
7: Sou, sim.
2: Muito bem. Qual
7: atenção,
2: o nome?
7: Estamos em Lisboa. Eu tenho que...
2: Não. Peço que disse, não tenho medo aqui.
10: Aqui está em casa. Em Lisboa.
8: Já vão aqui 25 parceiro. Pontos.
2: Miguel, aqui está em casa. O nome do futebolista que em 2009 viu cancelada a sua transferência do Futebol Clube do Porto para o AC Milan por má oclusão dentária.
7: Ah.
2: Mau alinhamento
7: dizer,
2: da mordida.
7: Porto,
2: não é?
7: Mas eu ligo muito pouco a futebol. Mesmo agora na seleção nacional, abstenho-me de fazer comentários, mas a única coisa que eu ainda tive algum apego e alguma emoção foi com o Cabo Verde. É estranho dizer isto, mas foi bom. Isto para dizer o seguinte: sei que
2: gente.
7: É ele foi muito conhecido pelas questões de má oclusão e a relação das lesões. Agora, eu vou dizer um nome que é ele tem um nome estrangeiro.
8: Está aí, é isso,
10: está. É isso, está certo. Está
7: pronto.
10: Certo.
7: É parecido com o presidente da Guiné-Bissau, mas não é o mesmo, Sissoko.
9: Foi lá pelos dentes, não pelo futebol.
2: Foi, é verdade. Isto para lhe perguntar, de facto, que a saúde oral tem essa influência muito maior do que achamos de início na nossa saúde global. O caso dos desportistas de alguns anos para cá ficou mais conhecido quando... acho que no Benfica tivemos o caso do Mikoli, também foi falado numa
10: e
2: série...
10: E mesmo do Renato Sanches falou-se na possibilidade de algumas das lesões terem origem em problemas de

0: com a saúde oral.
1: Indiscutivelmente. Nós estamos a falar daquilo que é a relação da medicina dentária com a medicina desportiva e com o impacto desportivo, de alto rendimento. Estamos a falar de futebol, mas podemos ir por aí fora. O rugby, os desportistas de alta competição têm realmente uma importância as questões de oclusão, mais relacionados com a ortodontia, de bom encaixe entre os dentes, para perceberem lá em casa.
2: Isto depois onde... tem influência na postura.
1: E há outra dimensão que eu queria falar.
0: A dentição de Cristiano Ronaldo é diferente no início da carreira para a atual. Não é?
1: Exatamente. Apesar de não ter tido problemas do ponto de vista de oclusão, ou seriam menos notórios, só para terem também uma noção que tem a ver com um outro fator de grande preponderância, onde o médico-dentista começa a ter um papel numa equipa multidisciplinar, a par com os pneumologistas, por exemplo, que tem a ver com a medicina dentária do sono. E nós sabemos que quem não dorme bem e quem tem problemas, o bruxismo está relacionado com a questão da oclusão e também de disfunções do ponto de vista do sono, distúrbios do sono, onde a medicina dentária tem dispositivos que permitem viabilizar a melhor respiração durante o período noturno e que faz com que existam grandes vantagens relativamente a isso.
2: Confirmo.
1: Exatamente.
2: Sou um exemplo disso.
1: O que eu gostava aqui também de destacar é o papel e a preponderância que os casos mediáticos têm para a evolução de, às vezes, problemas negligenciados. Falou do Sissoko, falará certamente do caso do Cristiano Ronaldo, o que era ele sem ter a imagem dos dentes alinhados e com má imagem estética, mas há inúmeros casos, a nível até das figuras do cinema. Temos um caso conhecido, quer do diastema da Madonna, que é o espaço entre os dentes da Madonna, quer do Tom Cruise, que tem a linha média desviada, e isso leva a que as pessoas tenham uma preponderância sobre as importâncias da saúde oral. E temos um caso também do cinema, que eu esqueço-me do nome do ator, mas que ficou muito conhecido sobre ter um cancro oral. E ele próprio, repare, há um problema que nós temos na medicina dentária.
3: O Michael Douglas.
1: O Michael Douglas, exatamente. Uhum. O Michael Douglas demonstrou a importância que o cancro oral tem e como é que isso acabou por alterar a vida dele, mas há um problema que eu gostava aqui de destacar.
0: Muito
1: a medicina dentária,
0: Miguel,
1: não tem voz. Ou seja, alguém que tem um problema a nível da sua dentição, e repare, um jovem com 30 anos e que perde todos os seus dentes, e perde os seus dentes às vezes por uma doença periodontal, uma doença que afeta as gengivas, não, é uma pessoa que não tem uma expressão do ponto de vista da sociedade civil. Não há uma associação, não há uma coletividade. Já uma pessoa que tem um hepatite, um HIV, acaba por ter uma expressão, ou seja, a comunidade não tem culturalmente alguém ou uma entidade para se expressar sobre isso. E nesse sentido eu julgo que a Ordem dos Médicos Dentistas, e agora temos a figura do provedor da Ordem, faz muito esse papel, ser a voz dos problemas e dos doentes, que é fundamental. Nós continuamos a lidar com a medicina dentária e com os problemas da saúde oral como um problema negligenciado.
0: Muito bem, Miguel Pavão foi nosso convidado na Comissão de Inquérito e fez 19 pontos, é bastonário da Ordem dos Médicos Dentistas.
1: Acho que é a nota mais alta que eu tive na minha vida.
0: Nada mal. 19 também é das mais altas que temos dado por cá. Muitos parabéns, obrigado por ter vindo à Comissão de Inquérito.
1: Então não vou a setembro, não é?
2: Não vou àquela
0: não, não, não, não foi a fase especial. Não.
1: Obrigado.
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0: seu partido, que sugeriu que este caso pode estar relacionado com a Comissão Parlamentar de Inquérito a Luís Neves.
1: O assunto esteve em debate no Explicador desta manhã. Ora, André Ventura afirmou que foram roubados documentos relacionados com a Comissão Parlamentar de Inquérito a Luís Neves e também outros documentos mais antigos sobre o Primeiro-Ministro, mas agora o deputado do Chega, Diogo Pacheco de Amorim, considera que essa foi apenas uma hipótese levantada por André Ventura.
2: O doutor André Ventura se entendeu que o devia fazer, e foi uma hipótese que ele levantou. Ele não veio dizer que foi, de certeza. Foi uma hipótese, uma entre várias. Poderá haver outras hipóteses, desde mera selvageria até intimidação, o que quer que seja. Portanto, ele levantou essa hipótese como poderia levantar qualquer outra.
1: Foi apenas uma hipótese, diz o deputado Diogo Pacheco de Amorim, que defende mais medidas de segurança na Assembleia da República para evitar situações semelhantes.
2: É evidente que há coisas que se podem melhorar. Olha, tecnicamente o Duarte falou na questão dos cartões, que seria uma boa solução. E, portanto, a segurança completa é impossível.
3: Mas não será que aquilo que existe atualmente pode propiciar situações como a que ocorreu ontem?
2: Isso propicia seguramente e, portanto, é necessário encontrar um ponto de equilíbrio entre a privacidade dos deputados e a segurança dos mesmos deputados e dos seus bens e haveres.
1: Também Duarte Pacheco, antigo deputado do PSD, considera que a segurança devia ser reforçada no Parlamento devido à quantidade de pessoas que circula pelos corredores.
4: As medidas deviam ser acrescidas, quer ao nível de videovigilância, quer porventura ao nível de todas as portas, de todos os gabinetes, poderem ser trancadas facilmente, até com o cartão digital, porque o cartão digital permite perceber quem é que tem acesso e quem é que não tem. E essa era uma hipótese, como acontece nos hotéis.
3: Nos hotéis, por exemplo, claro.
4: Ou noutras empresas de maior dimensão, que também têm um código ou têm um cartão digital, e só aquele corredor só tem acesso quem tem aquele código.
1: Duarte Pacheco, antigo deputado social-democrata, a defender nos explicadores desta manhã um reforço das medidas de segurança no Parlamento. Ainda na análise ao caso, o editor adjunto de política do Observador, Miguel Santos Carrapatoso, considera que André Ventura deve ser criticado pela forma como abordou este tema.
5: Líder da oposição, fazer uma associação direta entre aquilo que estaria no seu gabinete e um alegado, um plano para o intimidar, promovido, sabe-se lá por quem. Quer dizer, eu acho que isto nós ultrapassamos sistematicamente o grau zero e achamos sempre que é impossível piorar, mas André Ventura consegue sempre surpreender-nos nesta matéria e não é por fazê-lo várias vezes que nos deve fazer com que achemos normal. Este tipo de declarações não são normais e André Ventura não as deveria fazer. Portanto, acho que é preciso algum sangue frio. André Ventura merece ser criticado por aquilo que disse.
1: Análise de Miguel Santos Carrapatoso, editor adjunto de política do Observador, no vencedor desta manhã, sendo que, como ouvimos pouco depois no Explicador, pela voz do deputado do Chega, Diogo Pacheco de Amorim, essa hipótese de relacionar o assalto, a invasão ao gabinete de André Ventura, de o relacionar com o caso Luís Neves, foi apenas uma mera hipótese.
0: Tema também que está em destaque no site do Observador. Destaque agora para um outro caso que está a marcar a atualidade. O governo acredita que a opinião pública vai cansar-se da polémica em torno de Luís Neves e por isso vai apostar no desgaste do tema como estratégia. Só depois o ministro da Administração Interna deve prestar esclarecimentos e para já o seu lugar não está em risco.
1: O Observador ouviu vários elementos do governo e apurou que esta estratégia do silêncio é propositada. Para todos eles, o caso Spinum Viva é a prova de que pode resultar. Luís Montenegro e Luís Neves vão apostar nesta ideia só depois prestar os esclarecimentos prometidos pelo ministro da Administração Interna. O primeiro-ministro entende que a única forma de preservar o ministro é esperar que as notícias se esgotem ou se tornem repetitivas, o que pode até provocar empatia por Luís Neves. Ontem, o secretário-geral do PS, José Luís Carneiro, pediu uma reunião com o primeiro-ministro para esclarecer estes casos, um encontro que ainda não tem data para acontecer.
0: Mais de 400 operacionais apoiados por 130 viaturas e 6 meios aéreos estão a combater um incêndio que começou ontem à tarde em Valpaços, Vila Real. É neste momento o único incêndio ativo no nosso país.
1: As chamas consomem uma zona de mato e não há localidades em perigo. É o que dá conta à Proteção Civil. Os meios de combate têm estado a ser reforçados ao longo da manhã. Já na Guarda, os bombeiros continuam a vigilância do incêndio que foi dominado de madrugada. O comandante da Proteção Civil, Marco Lucas, alerta para as previsões de aumento do vento e, por isso, avisa que a situação ainda exige muita atenção.
6: A previsão é mesmo mais ou menos como ao dia de ontem, ou seja, que ao longo do dia o vento vai aumentar um bocadinho de velocidade e isso vai fazer com que nós tenhamos que redobrar a nossa atenção em todos estes pontos quentes agora. Foram consolidados bastante alguns durante a noite, mas vamos estender todo o dispositivo ao longo de toda a área, que é uma área muito grande, para não acontecer nada de grave. Contamos com 523 operacionais, apoiados por mais de 130 meios terrestres. Neste momento estão dois meios aéreos no TO e imprevisivelmente vão estar mais nestas ações de consolidação e rescaldo.
1: Declarações do comandante da Proteção Civil, Marco Lucas, à RTP, feitas na última hora. Entretanto, as equipas enviadas pela Proteção Civil para ajudar no combate aos incêndios de Espanha e de França já estão de regresso. Estes incêndios estão agora mais controlados, depois de uma noite calma. É o que dão conta as autoridades dos dois países.
0: Há conta corrente para ouvir a Rádio Observador já de seguida, mas ainda temos outras notícias em destaque a esta hora.
1: Pelo menos 20 pessoas morreram e 32 ficaram feridas nos ataques conjuntos dos Estados Unidos e Arábia Saudita ao Iraque. Os dados são avançados pelas autoridades do país, que avisam que o número de vítimas pode subir nas próximas horas. Os ataques tinham como alvo grupos armados apoiados pelo Irão e terão atingido bases utilizadas por estas milícias. A operação surge depois de um ataque iraniano com mísseis contra uma base norte-americana na Jordânia. O Iraque ordenou, entretanto, a convocação de uma reunião de emergência do Conselho de Segurança Nacional. A Air France, KLM e a Lufthansa têm até hoje para apresentar propostas vinculativas para a entrada no capital da TAP, a privatização. As propostas finais vão definir o valor do investimento e o plano estratégico para o futuro da empresa. De acordo com o jornal Eco, a TAP vale atualmente entre 1,9 e 2,1 mil milhões de euros. É um valor 5 vezes superior ao anterior processo de privatização que aconteceu em 2015, por altura do governo de Pedro Passos Coelho.
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0: 10 horas, 10 minutos.
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0: Está no ar o Contracorrente, edição de quarta-feira, 29 de julho. Pode acompanhar o Contracorrente em vídeo nas redes sociais do Observador. Tem a realização do Tiago Couto e é por lá que também pode deixar o seu comentário ao tema que vamos abordar hoje. Pode também enviar uma mensagem áudio para o nosso WhatsApp através do número 910024185. Esta quarta-feira lançamos a pergunta: a Silly Season está mais agitada que nunca e a estratégia do governo para lidar com todos os casos que têm vindo a público e que envolvem vários membros do Executivo. Carla Jorge de Carvalho, será o silêncio a melhor defesa do Executivo de Luís Montenegro?
1: Pelo menos há umas semanas que o país anda à volta da piscina e do atrelato de Luís Neves e dos problemas com os exames do secundário. São problemas diferentes, de natureza muito distinta, mas desde o fim do Mundial que se tornaram centrais na agenda noticiosa. Uma agenda a que ontem se acrescentou a vandalização do gabinete de André Ventura na Assembleia da República. O governo parece estar a apostar no cansaço e no remanso de agosto, mas há aqui sinais políticos que interessa analisar, até para tentar perceber se vemos só um sobressalto do circo mediático ou se, pelo contrário, estes casos não caíram facilmente no esquecimento e acabam por condenar o resto da ação do governo. É o que vamos então tentar fazer no Contracorrente de hoje. José Manuel, esta estratégia do silêncio, o aquece, arrefece, poderá funcionar?
15: Talvez, mas eu temo que seja o chamado funcionamento de curto prazo, não é? A aspirina. Portanto, permite talvez ao governo respirar, haver outros temas, mudar de assunto. Agora, os momentos que estamos a ver levantam-nos, a meu ver, várias questões e nós não vamos, porventura, poder tratar todas elas, que vale a pena tentar olhar para elas. Primeiro, a natureza destes casos. Sem entrar em detalhes, nós percebemos que são casos estruturalmente diferentes. Num caso temos Luís Neves, em que o que está em causa são comportamentos que poderemos considerar pessoais, e ele tem um lado, aliás, fortemente pessoal, porque envolvem as suas próprias propriedades dele, a famosa piscina, as casas no Alentejo, ou as casas aos terrenos na zona de Odmira, e a aparente confusão, a proximidade entre aquilo que são decisões tomadas enquanto gestor máximo, responsável máximo da Polícia Judiciária, e decisões tomadas enquanto proprietário de uma pequena propriedade. Pronto, há muitas coisas ainda por esclarecer definitivamente e devo dizer que, no limite, algumas delas podem ser quase impossíveis de esclarecer. Quase impossíveis de esclarecer totalmente. Terá que ficar aquele grau de dúvida que já não importa, digamos assim. Nisto há a questão, mais, do ponto de vista institucional, bastante mais complicada, à partida, que é a questão do outro lado. Ontem começaram a surgir explicações para a questão do outro lado, eu não sei se essas explicações vão ser suficientes ou não, porque não fazem desaparecer o tema da promiscuidade, digamos assim, entre um empresário que faz favores aparentes à Polícia Judiciária. E fica sempre a dúvida, também será que fez outros tipos de favores ao dirigente da Polícia Judiciária? Há um tema que, por acaso, também se cruza aqui com este, e que é um dos temas que está por trás de... Quer dizer, paira sempre sobre estes temas destas crises, destes calos, destas complicações, que é o tema que ontem, até pelo aquilo que pudemos, de alguma forma, perceber que possa ter acontecido com o outro lado, é um tema da administração pública, que é... Quando, muitas vezes, se procura fazer alguma coisa, não se consegue. Não se consegue, está tudo encerrilhado, tudo enrodilhado, tudo cheio de bloqueios, de normas, de complicações. Quer dizer, eu não sei se a explicação que foi dada, que é o parque da Judiciária estava cheio, não havia lugar para ele, era preciso arrumar o outro lado, e aquele outro lado não é propriamente uma coisa que se arrume num cantinho, não é? Estamos a falar num caminhão de tiro. É preciso pôr num sítio qualquer, é preciso destruir aquelas... Aquilo não é droga, é químicos que ajudariam a purificar uma coisa desse género, droga. É preciso destruir aquilo, não há dinheiro, ou não há só dinheiro para o ano, é preciso um concurso, enfim, atrapalhadas habituais destas coisas, e alguém foi por uma solução expedita. Muitas vezes nós achamos, isto é também um tema que temos falado muitas vezes, achamos que precisamos da administração pública para proteger a administração pública da corrupção, do compadrio, dos negócios. Precisamos, cada vez que se fala de um tema desses, acrescenta-se uma norma. Sem se perceber que, muitas vezes, ao acrescentar normas, estamos a fomentar uma especialidade dos portugueses e dos povos, eu diria, do Homo sapiens em geral, mas dos portugueses em particular, que é como é que se contorna a norma? Como é que eu faço para dar a volta a isto? Como é que eu vou à volta? Pronto. E nós estamos tão cheios de normas que muitas vezes uma pessoa, para se mexer, tem de facto que ir à volta. Ainda ontem, só para dar uma ideia, isto é um problema, tenho que falar imensas vezes isto, é um problema de todo mundo civilizado e com este mundo confortável em que vivemos, que depois tem este outro lado que faz com que sejamos muito atados. Ontem, por exemplo, eu vi um texto escrito por um, não sei exatamente o que é que ele era, se era um empreiteiro, continuamos com obras, se era um empreiteiro, se era mesmo um trolha, digamos assim, mais sofisticado, que dizia que nós não temos casas no Reino Unido, estamos a falar do Reino Unido, porque entre outras coisas agora é tudo muito mais difícil construir, leva tudo muito mais tempo e algumas das coisas não têm a ver só com as normas, tens que fazer mais uma janela assim ou assado, ou um soalho assim ou assado, ou uma área tal, é coisas tão simples como montar agora um andar mesmo mais complicado. Montar um andar.
1: Pelas regras de segurança.
15: As regras de segurança são tantas. Quer dizer, não queres. Pois não, no artigo não dizia qual é o número de. O efeito dos acidentes. Mas ele dizia, por exemplo, mesmo que seja ao nível do sol, tem que haver corrimões. Não fazem falta nenhuma. Mas tem que ser por todo lado e tal. Portanto, lá vão alguns exemplos que eu não sei dizer. Aquilo que as pessoas têm que vestir. Não se pode ir de t-shirt, tem que se levar não sei quantas coisas por cima. Às vezes até fica mais quente. Mas nós andámos a pôr coisas destas, não é? Isto às vezes encarece, complica, demora tudo o que nós queremos fazer e que todas as pessoas pedem que se faça. E a solução muitas vezes é, onde é que está o atalho? Onde é que eu posso cortar aqui as coisas mais depressa? Portanto, mas este é, mais uma vez, é um tema que não desculpa, mas que, para o qual nós temos que olhar, porque não vamos resolver os problemas achando que agora vamos criar mais uma norma para os diretores-gerais. Portanto, os diretores-gerais, os presidentes dos institutos, isto e aquilo, tem que ter mais uma norma. Quer dizer, não creio que seja assim que nós vamos resolver o problema. Portanto, mas isto é, digamos, um tema aqui um bocadinho ao lado. Eu queria dizer que isto é o que se passa com Luís Neves e este ponto pode eventualmente até casar, entre aspas, com o tema dos exames. Por nós, no tema dos exames, estamos à espera, claro, de perceber tudo o que se possa passar ou não a seguir, mas uma das coisas que devo dizer que me faz impressão desde o princípio, com toda a franqueza, independentemente de saber se devia fazer com todos os exames ou não, é o argumento de que o teste correu mal, não se pode fazer. Bem, os testes fazem-se para corrigir os erros e depois fazer. Pronto. Mas há uma fica-se com aquela percepção que com as competências instaladas na administração pública para resolver este tipo de problemas são sempre insuficientes. Temos falta de quadros, temos complicações de mecanismos, temos... foi um tema que... Quer dizer, não é só o problema de... Às vezes o próprio voluntarismo da ação política, que por definição tem que ser voluntarista. Se não tiver vontade de mudar, não vale a pena ir para a política ou para fazer qualquer coisa. Quer dizer, pode ser apenas por outros motivos mais venais. Mas o próprio voluntarismo muitas vezes choca com estas... Com estes problemas. Independentemente disso, foi um tema que andou por aí muito tempo, continua a andar, se bem que agora bastante, digamos, já a discussão já me parece até às vezes quase bizantina. Eu ontem, por exemplo, ouvia o, não posso deixar de dizer isto, ouvia o diretor, o representante dos diretores escolares, que é uma pessoa que nunca sabe bem para onde é que ele vai disparar. Ontem achava que um euro por pergunta era muito pouco dinheiro e que era uma miséria, que estavam todos em saldo. Bem, antes não era um euro, eram zero euros. Os professores, corrigir os exames fazia parte das tarefas distribuídas aos professores. Portanto, agora vão pagar extra por uma tarefa que eles já tinham antes e que não recebiam nada. O diretor acha mal, acha pouco. E depois ninguém perguntou aquilo que me parece óbvio. Não estamos a falar de corrigir um teste. Estamos a falar de corrigir uma pergunta. Uma questão. Uhum. Que, não sei, eu já corrigi testes, a Helena também seguramente, e sabe que uma pergunta isolada, ainda por cima, a mesma pergunta repetida muitas vezes, que leva o quê? Um minuto, dois minutos, máximo a corrigir. Portanto, estamos a falar, se for um euro por pergunta, entre 30 ou... 60 euros por hora. Feitas as contas ao ano, ao mês, isto, portanto, um mês normal, 22 dias, isto corresponderia a um ordenado entre 5 mil e 10 mil euros. É assim tão miserável? Ninguém está o tempo todo a corrigir, não é? Como é óbvio. Não é isso que eu estou a dizer. Mas nós estamos a falar de
16: Mas há outra questão,
15: coisas minhas a dia, quer dizer,
16: quantas
15: dias,
16: perguntas em média cada professor corrigiu, não é? Quantas...
15: Pois, claro, quer dizer, portanto, eu não,
16: só assim é
15: essas coisas ditas, de repente
16: é
15: vem...
16: um euro parece muito pouco, mas de facto, com o raciocínio que fizeste...
15: Mas esse raciocínio tem que ser feito, não é? Esse raciocínio tem que ser feito e tem que se confrontar o Flint Lima, onde chegamos a outro tema, que é a bolha. O tema da bolha é interessante, porque o tema da bolha, e quando falo da bolha, falo de nós... jornalistas, falo dos políticos, falo uma parte das redes sociais, não é todas as redes sociais, uma boa parte das redes sociais está hoje ocupados com outros temas, que eu não olha, eu não fui ver ainda, não tenho opinião, ainda hoje de manhã pensei que no vencedor ia para esse tema, mas depois pensei que para fazer isto como deve ser, tenho que me informar mais, que é o tema da Joana Marques agora e do problema do autismo, não sei quem é que tem razão, pronto, mas já percebi que é um tema que anda
1: está toda a gente a falar disso.
15: Está toda a gente a falar disso, e se calhar é um tema que naquilo que diz às pessoas às vezes é mais relevante que alguns destes que andamos aqui às vezes a rodar em vazio, quer dizer, como aqueles ratos, como aqueles hamsters nas rodas, andamos sempre à volta dos mesmos temas. Isto parece com algo que, por acaso, ainda ontem no programa que aqui tivemos no Contracorrente de ontem, não estive cá, mas ouvi-o, o Tiago Oliveira chamou a atenção. Ele chamava a atenção para algo que é a diferença na cobertura dos incêndios em França e em Espanha. Repara, estes dois incêndios que estão a acontecer em França e em Espanha não têm paralelo em Portugal. Nunca tivemos incêndios assim. Nunca tivemos incêndios
16: talvez
15: assim.
16: Talvez o mais próximo foi o do ano passado, aquela zona.
15: Sim, 65 mil, mas em Espanha estamos com 150 mil hectares. Portanto, estamos a falar de uma coisa de uma dimensão diferente e, ainda por cima, mais perto da capital do que era aquele de Piódon Arganil e depois de
16: Arganil, exato.
15: Estamos a falar de uma dimensão diferente. E o de França, aquilo é também gigantesco, muito perto de uma cidade, a coisa mais perto, mais próxima que nós vimos, mas foi uma coisa que foi trágica, mas foi muito rápida, foi os de outubro de 2017, nomeadamente no Pinhal de Leiria. Foi uma coisa, mas aquilo já dura, é um Pinhal de Leiria multiplicado por não sei quantas vezes, não é?
16: Não, o Bordeaux tem uma série de autoestradas bloqueadas.
15: Sim, sim, sim. Não, eu conheço aquela zona, por razões particulares, tive alguns tempos em Bordeaux, e, portanto, conheço aquela zona, é muito, muito impressionante o que ali está a passar. Portanto, agora, segundo ele, o próprio Tiago disse, não há os diretos infindáveis com a imagem fixa e com, olha, com uma coisa que ainda ontem aqui o Gonçalo Poças, na crónica dele, também falava, que é a forma como se alimentam horas e horas e horas e horas e horas de transmissão televisiva.
1: Ele tem um artigo com os temas de cada mês.
16: O Gonçalo Poças fez um autêntico guião anual para os jornalistas.
1: E não inventou nada.
16: Nada.
15: Não inventou nada.
16: Bem.
15: Agora o problema é, até que ponto é que...
16: Mas devíamos fazer uma reflexão.
15: Devíamos fazer uma coisa. E agora eu só estou a enunciar problemas, nem estou a falar muito sobre eles, porque isto tem precisamente a ver com essa reflexão. Porque isto cria a tal ideia da bolha, e a ideia da bolha tem o seu contraditório. E esse contraditório é... A bolha é aquilo que nós vivemos, e dentro da bolha muitas vezes não se consegue sair dela, e portanto, ao gerir a bolha, gera-se aquilo que no texto hoje de Miguel Santos Carrapatou se percebe, que é vamos deixar a bolha ir para férias, ou a bolha ir a banhos, ou uma coisa qualquer, e vamos ver se não...
16: É a bolha a manipular a bolha.
15: No fundo a ideia do governo é dizer assim, vamos fazer como na Cuspina não vive, a certa altura... Não vamos tentar esclarecer tudo já, porque vão aparecer outras coisas. Vamos tentar que as coisas, que se saiba tudo, venha tudo cá para fora, todas as cartas do baralho, e depois tentar ver se ou se esquece, ou se relativiza, ou se deixa de dar importância. Porque depois acontecem, e podem acontecer duas coisas. E as duas coisas que podem acontecer são ambas negativas, na minha perspectiva. Uma é, a certa altura, toda a gente deixa de ligar estes temas.
16: Isso é o que o governo espera.
15: Não é ligar esses temas no sentido de circunstância. É, quando estes casos aparecem, ninguém liga. Não é estes em concreto, é de uma forma genérica. Se quisermos, é aquilo que acontece, por exemplo, olha, que se percebe que está a acontecer claramente nos Estados Unidos, podem fazer Quer dizer, como uma vez dizia, o Trump pode matar alguém na Quinta Avenida que os seus apoiantes não vão deixar de o apoiar, por um lado. Mas, nós dizemos isto para o Trump, mas eu ainda recentemente em conversas com os espanhóis percebi que da parte esquerda do lado espanhol, a atitude em relação ao Sánchez é exatamente igual. Ele pode ser apanhado a roubar carteiras que eles não querem porque não gostam dos outros. Portanto, e há uma desvalorização dos valores éticos pela população em geral, portanto, e aquilo passa a ser, pronto, é tão comum, é tão, todos fazem o mesmo, é tão assim o assado, que já não vale a pena. Esse é um caminho mau. O outro caminho mau é o caminho, o outro caminho mau é o caminho mau de degradação do regime, por assim dizer. Portanto, de apodrecimento, que é uma expressão que usámos aqui hoje de manhã, sim, que é a ideia de apodrecimento. Isto apodrece, portanto, e desse ponto de vista, o que aconteceu ontem também com a história de Ventura, nós não podemos ter, não é desvalorizar ou ter a reação que tiveram as redes sociais, uma parte pouca dos políticos e muitos jornalistas, que é tudo inventado. Eu não sei se é inventado, se não é inventado, não sei, eu não faço mesmo ideia se é inventado, se não é inventado, mas a quase opção que me pareceu haver desde o primeiro momento para demonstrar que era inventado, porque é o André Ventura, é algo com o qual temos que ter, quer dizer, temos de ter cuidado, eu sei, porque sei e tenho consciência, uma parte disto deriva dos exageros habituais do Chega e do André Ventura, mas há outra parte que não podemos fingir que não existe. Ou melhor, não sabemos que se existe ou não, mas achar que é impossível. Eu recordo...
1: O que quer tenha acontecido, não devia ter acontecido. E é
15: exatamente, e primeiro, e, aliás, ele já vem a falar de ameaças há uns tempos. Já fez queixas à PSP. Portanto, este tema não é um tema inexistente. Podemos considerar, também inventou as cartas anónimas. Mas isto é um caminho perigoso. Recentemente foi assassinada no Reino Unido uma senhora que tinha sido ministra num governo conservador, que há uns anos para cá tinha ido para o Partido do Reform, que é o partido equivalente ao Chega no Reino Unido. Que também, quer dizer, ela não vivia num sítio isolado, foi morta em casa. Era uma senhora já com idade, 78 anos. A primeira reação é que tinha sido um assalto. E depois percebeu-se que provavelmente foi um crime político. E não é a primeira vez que acontece. De repente, no Reino Unido, são 3 deputados com cores políticas diferentes que são assassinados nos últimos 10 anos. E há outros países em que estas coisas estão a acontecer. E quando nós temos mais polarização e menos capacidade de falar uns com os outros, não quer dizer que isto seja programado pelos dirigentes partidários ou faça parte da agenda deles. Mas há malucos em todo lado. Há malucos em todo lado. E depois, de repente, há coisas que se cedem, quer dizer, na semana, ou pouco tempo depois desta história da morte da senhora do Reform, não é? Portanto, ela era uma pessoa com ideias, uma pessoa que parece que era amabilíssima e uma criatura adorável, tinha ideias que algumas pessoas não concordam, ideias sobre o aborto, ideias sobre a imigração, que eram, podiam chocar uma parte, mas têm direito a ter essas ideias. O que é que, entretanto, aconteceu a semana passada? E que tu dizes assim, mas como é que isto é possível? O líder dos Verdes, que é o partido equivalente, digamos, é o bloco de esquerda deles, portanto é um bocadinho ao contrário, é o bloco de esquerda deles, o líder dos Verdes partilhou um tweet de um senhor com uma t-shirt em que desejava condenar o líder do Reform, que é o Nigel Farage, à forca, ou à guilhotina, já não sei se era a forca ou se era a guilhotina. Vamos enforcá-lo, vamos guilhotiná-lo. Quer dizer, um líder no partido. É brincar. Foi uma brincadeira. Estamos num terreno em que temos de ter cuidado também com isto, não é? Porque isto, de repente, é uma certa dilapidação de valores democráticos e, no fundo, de confiança neste regime. E o regime, quando fala aqui, não é saber se é a Terceira República ou a Quarta República. É a democracia. É a democracia. É nós escolhermos os nossos, é nós mandarmos os nossos embora quando não gostamos deles, é fazer isso com naturalidade. E eu é isso que eu receio que possa estar em causa com esta aparente resistência do governo a tratar deste assunto mais depressa. Isto nunca é fácil. E se nós recordarmos, e vou acabar com só com este ponto, que é também para permitir que se falem também um pouco disto, se nós nos recordarmos o que é remodelações governamentais, percebemos que elas não têm sempre a mesma lógica nem o mesmo sucesso. Nós tivemos em Portugal, historicamente, algumas remodelações governamentais que foram feitas com o objetivo de relançar politicamente os governos. Refrescá-los, relançá-los, dar-lhes uma nova energia. Algumas correram politicamente muito bem quando digo politicamente é os resultados eleitorais deram-nos um prémio, o que não quer dizer que tenham sido sempre boas para o país. Eu costumo dar sempre o mesmo exemplo, que é a remodelação governamental de 1991, já foi há muitos anos, de Cavaco Silva. A seguir, penso que logo a seguir às eleições presidenciais ganhas pelo Mário Soares, à segunda reeleição de Mário Soares, ele faz uma remodelação em que substitui Leonor Beleza e o Cadilho, Miguel Cadilho, ministro das Finanças e o Ministro da Saúde. A Leonor Beleza estava a fazer reformas na saúde. A seguir veio um Ministro da Saúde que não fez nada. Mas o Miguel Cadilho também já estava envolvido, enfim, numa história também assim cabeluda, digamos assim, por causa de um IVA num andar ali nas Amoreiras, mas tinha feito algumas reformas naquela área importantes. Depois, a seguir, até vieram ministros das Finanças, alguns deles academicamente brilhantes, mas que não tinham... Helena lembra-se disso, não é? Miguel Beleza...
16: das Finanças, principalmente.
15: É. Sim, não, tivemos dois académicos brilhantes,
16: muito,
15: não é?
16: Muito, quer o Miguel Beleza, quer o professor Jorge Braga Macedo,
15: eram brilhantes, sim. Mas aquilo não correu muito bem como ministro das Finanças. E essa
16: eram
15: remodelação...
16: Eram muito bons, mas academicamente, mas depois na prática...
15: Na prática...
16: Quer dizer, o Braga de Macedo também apanhou a crise de 93.
15: Pronto. Agora, aquilo que nós sabemos é, aquilo do ponto de vista da governação, o meu balanço a esta distância é que não foi bom para o país, porque havia coisas que ficaram ao meio, não acabaram. Do ponto de vista político, foi maravilhoso, porque Cavaco Silva... Reforçou a maioria absoluta, ainda teve mais, já tinha tido mais de 50% e ainda conseguiu subir a votação, o que foi, quer dizer, isto é dado como o exemplo da boa remodelação. Os exemplos das más remodelações, por exemplo, são as remodelações feitas pelo António. Houve outras remodelações destas, por exemplo, uma remodelação do Sócrates, quando ele também mandou, olha, também um ministro da Defesa, no Correia de Campos, que havia muita controvérsia, acabou a controvérsia, acabou também tudo o que estava a ser feito na saúde. Há mais exemplos destes. Portanto, depois há remodelações que são feitas sob imensa pressão e que quase nunca correm bem. Lembro-me de uma do Guterres, em que ele é apanhado a entrar em blanco, umas fotografias e não sei o quê e tal, e portanto aqui uma atrapalhada completa. As do Costa, que são feitas in extremis, sempre in extremis. E depois há uma outra, curiosamente, eu acho que correu bem por causa do sangue frio de no fundo, a dirigiu, que é uma remodelação que nós achamos que não foi uma remodelação, foi uma crise, mas já era para ser uma remodelação antes de ter sido. Que é de 2012, salvo erro.
17: Passos Coelho,
15: Jorge Gaspar, Paulo Portas. Vítor Gaspar, Paulo Portas. Porque Vítor Gaspar já tinha pedido para sair, Cavaco Silva já sabia que ele ia sair, e é no momento da saída que se abre a crise de Paulo Portas e a solução política da crise do irrevogável, e a solução política deu um fôlego ao governo completamente diferente, muito maior, e portanto um exemplo de uma boa remodelação.
16: Em que uma crise é aproveitada para... uma oportunidade.
15: É uma oportunidade, mas isto são raras. E eu, sinceramente, eu sei que alguns dos ministros que estão agora na Berlinda, ou pelo menos sobretudo o ministro da Administração Interna, quando nós olhamos, eu não consegui fazer a contabilidade de quantos ministros da Administração Interna nós já tivemos, mas o número de polémicas que os envolveram é infindável. Neste governo é já o terceiro, nos governos de Costa também houve um vai-vem, no governo de Passos Coelho também ele teve que substituir o Miguel Macedo, foi o Miguel Macedo. Portanto, é um problema quase permanente, mas vamos ver como é que isto acaba. Eu acho que esta solução de lógica do Costa, que é incha-desincha, como ele às vezes dizia a alguns dos seus ministros, incha-desincha e a crise passa,
16: lamentável.
15: Pode não bastar num caso desses, porque estamos numa situação em que há um claro mal-estar quando se sai à rua e se percebe o que é que as pessoas dizem destas coisas.
17: Mesmo que seja verão,
15: porque as pessoas continuam a conversar umas com as outras, vê-se os memes que aparecem, vê-se... Uhum. Quer dizer, não também apareceu um meme do ministro Luís Neves, que é... Enfim, quer dizer, era ao nível dos já estava sentado em cima de um bidão, à frente de um contentor, rodeado pelos maiores traficantes de droga do mundo, incluindo os do Padrinho, não é?
16: Portanto, é incrível, como é que não se tem a noção daquilo que se está a fazer.
15: Quer dizer, são coisas que depois aparecem, depois as pessoas andam, põem ali, olha, é o Nicolás Maduro, é o gajo, o Pablo Escobar, Portanto, toda aquela
1: de personagens
15: gente
1: que... até de ficção, de séries de ficção como o Breaking Bad, o Walter White e essas coisas. Pois é, por aí esse meme anda mesmo a correr. André Azevedo Alves, politólogo, colunista do Observador, agora connosco no Contracorrente. Bem-vindo, André.
17: Olá, bom dia.
1: Este silêncio do governo está de facto a ser muito ruidoso.
17: Está a ser muito ruidoso, eu concordo inteiramente com José Manuel Fernandes. Parece-me uma réplica, no pior sentido, da forma como António Costa também tendia a gerir estas situações, não é? O tal incha-desincha, tentar esperar que as coisas mais ou menos vão passando. As próprias declarações de Hugo Soares, dizendo que era o verão e que depois setembro, etc. Quer dizer, parece-me que é uma forma de gerir que... No curto prazo, umas vezes funcionará melhor que outras e pior que outras, portanto, isto para dizer que em alguns casos pode permitir aguentar os ministros, noutros casos não. Parece-me, por exemplo, no caso de Luís Neves, parece-me francamente difícil que Luís Neves, no fim de tudo isto, eventualmente passado o verão, continua em funções. Acho que isso seria de facto extraordinário, não é? Aliás, até olhando para casos passados, estava-se a falar do caso de Cadilho, etc. Se nós formos ver no passado, já para não referir, a queda do governo de Santana Lopes, não é? As razões pelas quais ministros se demitiram e até governos caíram, e o que se está a passar agora com Luís Neves, enfim, quer dizer, onde é que já iria Luís Neves, não é? Por critérios que até há não muito tempo atrás eram vistos como mais ou menos consensuais. Mas voltando à estratégia do governo, no curto prazo, como eu dizia, pode funcionar ou não. Agora, o que me parece é que gera de facto um desgaste institucional muito pronunciado. Um desgaste que é, por um lado, sobre o governo e sobre o PSD, e acho que o PSD deve levar a sério as sucessivas sondagens de vários centros que o colocam, em alguns casos, a par, noutros casos, inclusivamente, como colocam já a AD como terceira força política. Acho que o PSD faria bem em levar esses dados a sério, mas depois não é só o governo e o PSD, é as próprias instituições, ou seja, vai-se instalando a ideia, enfim, os tais memes que circulam são um sintoma disso, mas a natureza desses memes e as mensagens que são passadas e a difusão que conseguem são também sintomáticas, não é? O próprio discurso que existe sobre o governo, o discurso que agora existe até sobre uma instituição que era das instituições em que havia maior grau de confiança, que é a Polícia Judiciária. Exatamente. Ou seja, neste momento já não é só os políticos, os partidos, a Assembleia da República... As poucas instituições que ainda reuniam junto à população um grau de confiança relativamente alargado, até essas instituições, nomeadamente a Polícia Judiciária, agora veem o seu nome e a sua reputação arrastados pela lama, não é? E isto é um caldo institucional perigoso, porque é precisamente neste tipo de situações em que passa a haver por via da sucessão e acumulação de casos não resolvidos e deste método de gestão política do incha, desincha e empurrar com a barriga para a frente e ver se entretanto as coisas passam, no final o que sobra já não é o descrédito do ministro A ou do ministro B ou do partido A ou do partido B, é o descrédito do regime, e isso parece-me bastante perigoso.
1: Mas parecendo-te, André, que estamos perante um governo cansado, há quem fale já em fim de ciclo, o que é muito estranho para um governo que
17: exatamente
1: tem esta idade.
17: Eu acho que essa percepção que eu também partilho, portanto há de facto um desgaste grande, que neste momento até já chegamos a um ponto em que, por exemplo, já se fala pouco da Ministra da Saúde, que é quase uma
1: Ministra da Saúde estava ontem ou antes de ontem ao lado do Primeiro-Ministro e confesso que estava com o ar mesmo aliviado.
16: Descontraído. É verdade.
17: Ou seja, chegamos a um ponto em que provavelmente aquele que é o setor mais crítico e a Ministra que tem um
1: trabalho legado, muito difícil.
17: Um trabalho muito difícil e também resultados desse trabalho, infelizmente para todos os portugueses, muito, muito limitados. E que até conseguiu a proeza de deixar de ser assunto tal a gravidade de outros temas com outros colegas de governo, não é? Mas chegamos a esse ponto. Eu acho que aqui o problema principal que se coloca é que a razão pela qual nós temos a percepção de que o governo já está muito desgastado, que podemos até já estar perante um fim de ciclo, que eu concordo, de facto é paradoxal porque tivemos duas eleições seguidas num curto espaço de tempo e há também uma fadiga eleitoral grande do eleitorado, mas eu acho que a razão de fundo por trás dessa percepção é o tal cansaço e o tal descrédito das próprias instituições. Não é?
16: Claro.
17: Ou seja, e também por isso, estou a pensar, por exemplo, na sondagem mais recente da Universidade Católica, há uma avaliação muito negativa do governo, desde que Luís Montenegro é primeiro-ministro e, enfim, nunca teve uma avaliação muito positiva, mas está neste momento em recordes negativos, mas ao mesmo tempo a maioria do eleitorado não acredita que ninguém faça melhor. Portanto, isso é uma situação dramática, não é?
16: Claro.
17: Ou seja, nós temos, por um lado, a percepção generalizada do eleitorado que temos um mau governo, uma má governação, ministros com má avaliação. Por outro lado, a ideia acha que alguém faz melhor, se calhar não. Portanto, mais uma vez, eu acho que isto acaba por nos reconduzir para um descrédito geral das instituições e acaba por ser o tal caldo de cultura no qual o próprio regime pode ficar em causa, porque a certa altura as pessoas começam a desacreditar de tudo, ou seja, a dizer, bem, isto não há padrões, não há consequências, no fundo, independentemente de qual é o partido ou de quais são os protagonistas, as práticas são as mesmas. Isso parece-me particularmente preocupante, com a agravante neste caso de até se envolver, como referíamos há pouco, uma das instituições que até agora era das mais respeitadas e das que tinha maior confiança, que é a Polícia Judiciária.
16: André, a Helena Garrido, levando em conta aquilo que disse há pouco, que considerava que Luís Neves não tinha condições para continuar, não sei se leu o texto do Miguel Santos Carrapatoso no Observador. Qual é que é a sua perspectiva em relação a esta abordagem que se está a perceber que o governo vai fazer, que é a abordagem de, sim, tomou umas decisões marcadas por alguma informalidade. Estou a sintetizar da minha labra. Tomou algumas decisões com alguma informalidade, mas é uma pessoa que escuta, que faz e até resolveu o problema do aeroporto. E juntando a isto o facto de ter aparecido agora um diretor financeiro que parece ser o responsável pelo atrelado.
17: Uhum. Acho péssimo. Primeiro partilho a impressão que me parece que é isso que está a ser preparado e tentado. Não sei se vai ser conseguido. Acho que aqui também o Presidente da República
16: temos esquecido dele.
17: Terá certamente uma palavra a dizer, ou deve ter uma palavra a dizer. E aqui também importa recordar que António José Seguro foi eleito muito com base na percepção pessoal, ou seja, na percepção sobre a sua pessoa, de que era em alguma medida uma ruptura face
16: Exatamente.
17: A alguns destes elementos mais, eu vou usar aqui uma palavra menos bonita, mais podres do regime, não é? Até pela posição de independência que teve dentro do Partido Socialista e que lhe custou bastante face a António Costa. E, portanto, eu diria que este caso Luís Neves é também uma prova de fogo para António José Seguro. Ou seja, António José Seguro, enquanto Presidente da República, a meu ver, se Luís Neves continua no governo, ou seja, se a tal estratégia, que eu concordo que é que está a ser, parece-me também que é o que está a ser preparado, mas as próprias declarações do Hugo Soares apontam
16: Exatamente.
17: Nesse sentido. Ou seja, vamos esperar um bocadinho, vai haver umas explicações, e no fundo isto tudo, pois, houve aqui umas imprudências, talvez um excesso de informalidade, uns erros de julgamento, mas enfim, quem é que não cometeu erros de julgamento na sua vida? Não é? Se calhar não, talvez não desta gravidade, não como Diretor Nacional da Polícia Judiciária, não com atrelados para produção de droga, enfim, mas enfim, todos temos os nossos erros de julgamento. E, portanto, apesar de tudo, enfim, também é difícil recrutar bons ministros da administração interna, portanto, vamos lá manter o senhor e seguimos em frente. E eu parece-me que, se for esta, como parece ser, a estratégia, eu acho que aqui António José Seguro tem uma responsabilidade de atuar. E que, se tivermos perante um cenário de continuidade, Luís Neves faça tudo o que já se sabe é também a autoridade do Presidente da República que fica em causa.
1: Mas que sabemos, André, que se António José Seguro atuar, será discretamente e nós não saberemos disso.
17: Sim, mas saberemos o resultado. Ou seja, por exemplo,
1: se Luís Neves sair, poderá ser por intervenção do Presidente da República.
17: Se Luís Neves sair, poderá ser, pelo menos com a ajuda da intervenção do Presidente, e eu acho que se Luís Neves sair, António José Seguro não vê beliscada essa sua posição e essa sua postura. Não é? Se Luís Neves continuar, e ligando com o que eu dizia há pouco de descrédito das instituições e de crise do próprio regime, aí uma das questões que imediatamente se colocará face a uma eventual continuidade de Luís Neves é então, mas o que é que está lá António José Seguro a fazer?
1: Exato.
17: Ou seja, se um ministro com este tipo de padrão de decisões e este tipo de postura tem condições para continuar numa pasta que é uma administração interna, enfim, uma pasta que muito provavelmente, como Pedro Passos Coelho avisou, nem sequer devia ter sido assumida.
1: Exatamente.
17: Por alguém que transitava diretamente de Diretor Nacional da Polícia Judiciária, não é? Quer dizer, agora, talvez quem na altura achou que isso era uma bizarria, uma embirração de Pedro Passos Coelho, possa perceber melhor. É porque a própria Polícia Judiciária, o ministro poderia estar sempre em causa. Mas se ele não tivesse sido diretor da Polícia Judiciária, se estes erros tivessem sido cometidos, erros equivalentes noutra capacidade, não estava em causa a Polícia Judiciária. Assim está também em causa a Polícia Judiciária por causa dessa decisão. E, portanto, voltando a António José Seguro, se Luís Neves continuar, eu acho que é também essa posição de António José Seguro e essa credibilidade de António José Seguro, que eu creio que foi talvez o seu principal ativo nas presidenciais, quer na primeira volta, quer depois mesmo na segunda volta, ou seja, foi obviamente a rejeição de André Ventura, mas foi também a rejeição de André Ventura tendo do outro lado alguém que muitos eleitores poderiam até não se rever do ponto de vista ideológico, mas que consideraram que do ponto de vista pessoal, face às alternativas disponíveis, reunia claramente condições de independência para as funções. Ora, se Luís Neves continuar em funções, eu creio que essa própria posição de António José Seguro, e essa imagem de António José Seguro, essa credibilidade de António José Seguro, pode ficar em causa, e portanto parece-me uma razão adicional para que, de facto, em algum momento, num futuro não muito distante, admito que não seja durante o mês de agosto, Luís Neves não continua em funções. Mas concordo, Helena, parece-me que, de facto, o que está a ser, não é preparado, o que está a ser já executado.
1: Exatamente.
17: Por parte do governo é tal estratégia que, no fundo, vai de encontro ao que o João Manuel Fernandes estava a dizer. É o incha-desincha, é o empurrar para a frente, é depois, entretanto, começa o campeonato de futebol, entretanto aparecem escândalos diferentes, entretanto há mais um problema com o Irão ou com a Rússia, e, portanto, isto pode ser que tudo passe. Até pode ser que passe, como, por exemplo, tem passado com a Ministra da Saúde. Só que o problema é que o desgaste depois acaba por ser mais geral e mais perigoso, e eu acho que Luís Montenegro e acho que as lideranças do PSD estão a subavaliar esse risco, estão com uma visão excessivamente concentrada no curto prazo, e se calhar num futuro não muito distante a questão deixa de se colocar em relação ao ministro A ou ao ministro B e coloca-se de uma forma mais estrutural em relação ao sistema partidário, e arriscamos a ter uma confusão muito maior do que a que já temos agora.
16: Mas, André, na prática está-nos a dizer que os eleitores ainda têm esperança que o regime se autocorrija quando olha para a eleição do Presidente da República como um sinal de expectativa do eleitorado de que ele seja capaz de corrigir uma degradação moral, porque se nós olharmos para trás, nós, este tipo de degradação começa um bocadinho com aquilo a que nós assistimos de notas no gabinete ao lado do Primeiro-Ministro.
17: Exatamente.
16: Obviamente aí o Primeiro-Ministro demite-se, depois temos a Spino Viva, e agora temos Luís Neves, e tudo isto atravessado por o julgamento de José Sócrates. Se nós nos pusermos, ou tentarmos, nós pertencemos um bocadinho à bolha, não é? Como o Zé Manel dizia, se nos sentarmos com algum distanciamento a ver este filme com estas características, nós podemos já estar numa posição de não retorno que irá beneficiar fundamentalmente, é uma pergunta, o Chega.
17: o Chega ou, eventualmente, quem ainda vá surgir à esquerda ou à direita com um discurso de ruptura com o sistema. Quer dizer, a história também não acaba necessariamente com o Chega. Neste momento é claramente o Chega, eu concordo, o principal beneficiário. É quem está, digamos assim, na pole position para beneficiar desta, a meu ver, irresponsabilidade.
15: Oh, André, isso é verdade, mas nós temos de ter em consideração que nós não temos esse fenómeno ainda em Portugal, mas em vários países europeus está a haver uma espécie de simetria. Portanto, está um a aparecer no outro... No, quer dizer, eu já falei aqui há pouco dos verdes no Reino Unido, não é? Que é um partido que chama-se Verde, mas pouco tem a ver com isso. Uhum. Mas está a haver outros fenómenos parecidos.
17: Na Alemanha também. Exatamente, na Alemanha também. Sim, eu estava precisamente a pensar nisso. Estava a pensar em duas dimensões. Por um lado, em que também, e também temos exemplo disso em vários países europeus, não há garantia nenhuma de que não surjam, inclusive, forças mais radicais à direita do Chega e que possam ter, eventualmente, algum sucesso eleitoral ainda que limitado, mas que possam contribuir para o extremar e para uma radicalização ainda maior, para uma polarização ainda maior do espaço político, e depois à esquerda. Esse espaço à esquerda, neste momento em Portugal, enfim, com a crise profundíssima do, eventualmente existencial, do Bloco de Esquerda, exato, com a letargia do PCP, não está ocupado, mas eu diria que há condições políticas propícias e há exemplos internacionais, não só na Europa, olhe-se, por exemplo, para Nova Iorque, para o Mayor de Nova Iorque, não é? Há até exemplos internacionais que podem ser seguidos e que podem contribuir para a tal maior confusão ainda do que é que já temos. Mas queria só também ir a um aspecto que a Helena estava a referir relativamente a António José Seguro e à sua eleição como um indicador de esperança, pelo menos por uma parte, do eleitorado. Primeiro, quer dizer, o eleitorado não é um bloco homogéneo, portanto, exato, haverá eleitores e haverá, portanto, uma parte substancial do eleitorado mais fiel do Chega, serão eleitores que, digamos, já estão na tal posição de desistência, não é? Portanto, isto não há emenda, portanto, mais Luís Neves, menos Luís Neves, mais Sócrates, menos Sócrates, mais Costa, menos Costa, isto é tudo igual, mais Pinão Viva, menos Pinão Viva, e, portanto, nesse sentido, não faz muita diferença para um lado ou para o outro, isto é tudo, digamos assim, tudo para deitar abaixo, não é?
16: Uhum.
17: Depois, haverá eleitores, e eu creio que ainda há um segmento substancial de eleitores de centro-esquerda e centro-direita, que, apesar de, naturalmente, também refletirem esse descrédito e esse desgaste, não estão ainda nessa posição, digamos, sem retorno. E eu acho que a eleição de António José Seguro, e é importante que o próprio a saiba ler dessa maneira, tem muito a ver com isso. Quer dizer, António José Seguro não é um político extraordinariamente carismático, não é?
16: Claro.
17: Não é um extraordinário orador. Não é até alguém que esteja, no atual momento, em termos de sociologia política do país, alinhado com a maioria, porque vemos que há, neste momento, uma clara maioria à direita do PS, não é? Cerca de 60, 65% do eleitorado, na generalidade das sondagens, independentemente depois como é que se distribui entre AD, Chega e L, mas está nesse espaço político, não é? Portanto, António José Seguro não ganhou nem por razões ideológicas, nem por razões pessoais, no sentido de ser um líder carismático, um grande orador. O que é que António José Seguro tinha, e quero acreditar, tem, que a concorrência, e estou a pensar nomeadamente Luís Marques Mendes e a tal questão, exato, da ideia do facilitador que arrasou completamente a sua campanha.
16: E que é outro sinal da expectativa, o sinal ao contrário, não é? Pela negativa da expectativa em relação a...
17: Helena, é o que as pessoas rejeitaram.
16: Exatamente.
17: Eu acho que o próprio facto de ter tido essa etiqueta do facilitador, que rebentou completamente com a campanha de Marques Mendes, mais uma vez, Marques Mendes também não é particularmente carismático, não é um grande orador, mas até durante muito tempo era quem estava...
16: Exatamente, exatamente.
17: Hoje é difícil lembrarmos, mas era quase o vencedor antecipado, não é?
16: Exatamente.
17: Portanto, e a sua campanha foi dinamitada porquê? Foi dinamitada em larga medida porque lhe foi colada com sucesso uma imagem de estar ligada aos tais piores aspectos do regime. Não é? Portanto, e a ideia do facilitador é essa. Portanto, é alguém que está nos bastidores, ligado a um conjunto de processos menos claros, não necessariamente ilegais, mas isso foi suficiente para anular completamente a candidatura de Marques Mendes e para favorecer quem? Para favorecer alguém que, por muitas limitações que pudesse ter, tinha uma imagem relativamente consensual de independência e de credibilidade institucional. E, portanto, parece-me que também o que se joga neste momento com a situação de Luís Neves, também se joga uma parte substancial daquilo que será a presidência de António José Seguro. Portanto, eu não espero declarações públicas, enfim, António José Seguro não é Marcelo Rebelo de Sousa, em meu ver, ainda bem, nesse aspecto, noutros também, mas nesse aspecto. Agora, uma coisa que nós saberemos é o desfecho desta situação. E se Luís Neves acabar por sair, eu acho que não fica em causa essa posição de António José Seguro. Se a tal estratégia, que a minha vez já está a ser executada pelo PSD, funcionar e for possível, apesar de tudo, segurar Luís Neves como segura a Ministra da Saúde e como segura uma série de pessoas que, notoriamente, não têm, não deveriam ter condições para continuar, ou não têm condições para continuar, mas continuam, e eu acho que é também a própria situação de António José Seguro que fica em causa, no sentido de começar ele próprio a ficar colado a esta imagem de degradação do regime e de não ser capaz...
16: E até podemos dar um passo em frente, que é ameaçando ou fragilizando ainda mais esta esperança de uma boa parte do eleitorado de que o regime é capaz de se autocorrigir.
17: Exatamente, no fundo a ideia de que, ok,

10 horas 1 minuto, está com a Rádio Observador, as notícias às 10 com a Carla Jorge de Carvalho. E começamos este Jornal das 10, Carla, com esse caso do alegado assalto ao gabinete de André Ventura na Assembleia da República. PSD e Chega defendem mais medidas de segurança no Parlamento. E o deputado, Diogo Pacheco de Amorim, desvaloriza as declarações do líder do

0: vai compactuar com a tal estratégia. E, portanto, eu julgo que aqui também se pode jogar, nomeadamente do ponto de vista quer da presidência, quer do próprio regime, mais do que só a mera continuidade do ministro, e até porque a questão também das instituições e da polícia judiciária é algo que deve preocupar especialmente o Presidente da República.
1: André, no minuto que temos, de que forma, ou se há alguma relação entre aquilo que aconteceu ontem no gabinete de André Ventura e esta ideia da degradação do regime, da crise de regime, isto pode ter também impacto em leituras?
0: Pode, enfim, eu tenho muita dificuldade, em relação ao que se passou no gabinete de André Ventura, eu confesso que tenho muitas dúvidas, portanto, não, eu não estou no grupo nem dos que têm a certeza de que foi alguém para, enfim, recolher elementos que André Ventura teria no seu gabinete, também não tenho a certeza de achar que era uma montagem montada pelo Chega, Para gerar um efeito, não sei. Acho que o que eu diria em 30 segundos é o seguinte: o facto de estarmos com este tipo de episódios, o facto de já estarmos numa situação em que, pelo menos para mim, e se calhar para muitas outras pessoas, já nem sequer sabemos muito bem o que pensar. Sim. Sobre qual é que é a explicação
1: de um episódio deste.
0: Em que acreditar, não é? Ou seja, no fundo, há várias más explicações possíveis e nenhuma delas está para lá do que é razoável acreditar,
1: exatamente,
0: não é? Eu estou a pensar, por exemplo, aquilo que André Ventura fez, e isso é público, não é? Aliás, o Miguel Morgado, no comentário na SIC Notícias desta semana, criticava isso muito bem. Aquilo que André Ventura fez com o abater às portas na sexta-feira,
1: sim,
0: etc.
1: Sim, dos outros grupos parlamentares.
0: Quer dizer, e nós sabemos que essa encenação ele fez, não é? Portanto, essa ele fez. E foi completamente disparatada. Não quer dizer que ter feito isso fosse agora simular o que se passou. Agora, o ponto é que nós chegamos a uma situação em que a degradação é tal que várias más explicações parecem plausíveis, não é? Também me parece plausível que as instituições funcionam tão mal que, de facto, tenha havido uma entrada para roubar documentos, ou o que seja, ou até para intimidar no próprio gabinete, o que seria gravíssimo, não é? Portanto, acho que o facto de estarmos nesta situação reforça também aquilo que falávamos há pouco da degradação das instituições e do perigo de uma crise de regime que neste momento que atravessamos.
1: Que atravessamos. E aqui ficou clara a tua posição e a tua análise.
2: Obrigada,
1: nos 30
2: André.
1: Segundos. Obrigado, André.
0: Obrigado.
1: Muito
0: obrigado.
1: Um bom dia. Vamos voltar para a segunda parte do Contra Corrente depois de atualizarmos as notícias. Até já.
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0: 11 horas, 1 minuto. Atualizamos as notícias com a Carla Jorge Carvalho. Muito bom dia, Carla.
1: Bom dia, Nelson. E começamos com o caso do assalto ao gabinete de André Ventura na Assembleia da República. O deputado do Chega, Diogo Pacheco de Amorim, afirma que quando Ventura afirmou que o caso pode estar relacionado com Luís Neves, estava apenas a levantar uma hipótese. O presidente do Chega denuncia que foram roubados documentos relacionados com a Comissão Parlamentar de Inquérito ao caso do ministro da Administração Interna, mas no explicador desta manhã, Pacheco de Amorim explica que André Ventura estava apenas a levantar uma hipótese entre vários cenários possíveis. O também vice-presidente do Parlamento defende um reforço da segurança da Assembleia, algo defendido também pelo ex-deputado do PSD, Duarte Pacheco, ouvido esta manhã no explicador. Mais de 400 operacionais, apoiados por 130 viaturas e 8 meios aéreos, estão a combater o incêndio que começou ontem à tarde em Valpaços, Vila Real. As chamas consomem uma zona de mato e não há localidades em perigo, é o que dá conta à Proteção Civil. Os meios de combate têm vindo a ser reforçados ao

0: Ao longo da manhã, as chamas obrigaram ao corte da Estrada Nacional 206 entre Valpaços e Boça, no concelho de Mirandela, informação avançada pela GNR, já na Guarda. Os bombeiros continuam a vigilância do incêndio que foi dominado esta madrugada. No balanço até agora, estas chamas consumiram 4 mil hectares nos últimos dois dias. Entretanto, as equipas enviadas pela Proteção Civil para ajudar no combate aos incêndios de Espanha e de França estão de regresso. Estes incêndios estão agora mais controlados, depois de uma noite descrita como calma, é o que dizem as autoridades dos dois países. Ainda assim, uma nova onda de calor está a atingir o centro da Europa, pelo que os bombeiros temem que as altas temperaturas venham a dificultar ainda mais a situação. O Iraque convocou uma reunião de emergência do Conselho de Segurança Nacional, uma reação que surge depois do ataque conjunto dos Estados Unidos e Arábia Saudita. Pelo menos 20 pessoas morreram e 32 ficaram feridas, dados avançados pelas autoridades do país. Os ataques tinham como alvo grupos armados, apoiados pelo Irã e terão atingido bases utilizadas por estas milícias.
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7: Segunda parte do Contracorrente. Vamos ter mais convidados, para além do José Manuel Fernandes e da Helena Garrido, que neste contracorrente de quinta-feira estão a olhar para esta silly season mais agitada do que o normal, com alguns casos a envolver membros do Executivo e até o próprio Luís Montenegro. Será o silêncio do Governo a melhor estratégia para deixar que todos estes casos passem? É o que estamos a tentar analisar no contracorrente de hoje, que pode acompanhar em vídeo, nas redes sociais do Observador, onde pode deixar também o seu comentário ou pode enviar-nos uma mensagem áudio para o 910024185.
0: Helena Garrido, já dizia, já deste a entender que o silêncio não é a melhor das estratégias para um governo, sobretudo um governo tão jovem em termos do cumprimento do mandato. Estes casos já estão a atingir diretamente o primeiro-ministro. Achas que é mesmo a credibilidade do líder do governo que fica em causa?
8: Sim, e pior do que isso, não é? Porque nós primeiros-ministros podemos substituir regimes. Já é mais difícil, não é? Ou a sequência, as consequências de uma degradação do regime são imprevisíveis e são indesejáveis, diria eu, para a esmagadora maioria das pessoas. Penso que aquilo que o André Azevedo Alves nos disse nesta primeira parte é extraordinariamente importante. Nós, de facto, vamos passar aqui por um teste muito importante para o Presidente da República. Esperemos que ele tenha percebido bem porque é que foi eleito, não é? Ele foi exatamente eleito, como diz o André Azevedo Alves, porque o regime ainda espera que o regime, o eleitorado ainda espera que existam dentro do equilíbrio do regime soluções para o corrigir. Aquilo a que nós estamos a assistir não nos cria grandes expectativas, porque aquilo a que nós assistimos no caso do Luís Neves é uma cumplicidade entre os dois principais partidos de poder, e essa cumplicidade em defesa de Luís Neves é uma cumplicidade que alimenta os discursos anti-regime, os discursos de são todos iguais. E nós não nos podemos esquecer que nós vimos de uma sequência de acontecimentos que alimentam a conversa do são todos iguais. Desde, como há pouco referi, desde o dinheiro que se foi encontrado num gabinete ao lado do primeiro-ministro e tudo aquilo que envolveu a demissão de António Costa, até a Spino Viva, que o primeiro-ministro e o líder da bancada parlamentar do PSD consideram que ficou resolvido por causa das eleições. Não ficou resolvido por causa de... Não vale a pena terem essa ilusão, que ele foi absolvido, não é? Não vale a pena termos essa ilusão. Agora, assistirmos a esta situação de Luís Neves, com aquilo que parece que o governo, e vale a pena lerem o artigo do
0: Miguel Santos,
8: Carrapatoso para perceber a estratégia que o governo está a concretizar, de dizer, de apontar ou justificar aquilo que Luís Neves fez com a informalidade, com aquela conversa do ok, fez isto, mas fez, mas sim, resolveu
0: problemas.
8: Está a resolver problemas, faz parecer, isto levado ao limite faz lembrar uma anedota, aquelas anedotas do roubou, mas fez, não é? Isto não pode ser, não é? Nós não podemos permitir que protagonistas de poder exerçam o poder com informalidade, porque está nas mãos deles resolver a burocracia. Foi aquilo que o Zé Manel disse na primeira parte, não é? Se há um problema de burocracia que bloqueia o regime, resolvam o problema da burocracia, não podem decidir com informalidade, porque todos os sinais, todas as informação que não está a ser desmentida. O que está a acontecer neste momento é dizer ele é um executor, ele é um executivo, ele faz, até resolveu o problema do aeroporto, como disse o ministro Miguel Pinto Luz, e portanto, pronto, tinha ali um problema e resolveu. E no entretanto aparece um diretor financeiro que afinal era o homem que geria os...
0: Da judiciária.
8: Da judiciária, o diretor financeiro da judiciária, que nós pensávamos que tinha como conteúdo funcional gerir financeiramente a judiciária, também tinha tinha como tarefa resolver problemas associados aos bens apreendidos pela Polícia Judiciária, que era uma tarefa que estava acometida à diretora adjunta. Tudo isto revela problemas de governação gravíssimos. São problemas que nós não podemos desvalorizar. Nós olhamos para o que se passou e aquilo que vemos, levando isto ao limite, porque devemos saber só uma parte do que se passou, não é como nós sabemos, os jornalistas são os que menos sabem, com aquilo que se sabe, parecia que o Luís Neves seguia a máxima de que a PJ sou eu, não é? Porque... E exercia esse poder desta maneira, sem respeitar as regras do jogo, independentemente daquilo que acontecia. Nós não podemos... A explicação que aparece agora é uma explicação que ainda causa maior perplexidade. Porque onde é que andou o diretor financeiro nestas três semanas? Como é que ele assistiu a diversas declarações, nomeadamente a declarações da diretora adjunta da PJ, a dizer que não teve conhecimento do que se passou? Onde é que ele estava? Para nunca ter... Aparentemente, o Luís Rosa ontem a referia isso, aparentemente houve uma primeira informação nos primeiros dias sobre sobre o diretor financeiro, que ele depois, na altura, não quis falar. E que disse que a PJ é que devia, a Polícia Judiciária é que devia falar. Então, mas ele nunca disse ao novo diretor da Polícia Judiciária, olha, fui eu que resolvi o problema, para o diretor da Polícia Judiciária fazer um comunicado em que explicasse logo ele aquilo que se passava. O que é que isto legitima? Legitima que nós coloquemos como hipótese que Luís Neves andou estes dias todos com o Primeiro-Ministro e com o Governo a encontrarem uma saída para a embrulhá-la em que se meteu, não é? Para a informalidade, que é agora a nova expressão, pode vir a ser a palavra do ano, para a informalidade, porque ele faz, mas faz de forma informal. Isto não pode acontecer. E não terem consciência, PS e PSD, daquilo que estão a fazer ao regime
0: democrático... Porque vês no PS a mesma atitude, a mesma disponibilidade para esperar o tempo oportuno para Luís Neves...
8: Neste caso concreto, o PS...
9: Uma das intervenções que não tinha visto, depois fui ver, que me chamaram a atenção, mais trágicas, eu diria mesmo, dos últimos dias, é a de Fernando Medina no Nau. A intervenção de Fernando Medina no Nau a defender Luís Neves é um livro sobre o que não se deve fazer. É um case study sobre aquilo que não se deve fazer. Ele defende da pior forma possível e imaginária do género, isto é tudo conspiração. E, quer dizer, quando de repente nós vemos surgir a ideia de que é tudo conspiração vinda de todo lado, estamos a esquecer-nos que habitualmente quem se alimenta de conspirações e ideias de conspirações e teorias de conspirações são os extremos políticos.
8: Isso.
9: Quer dizer, eles é que se alimentam desse tipo de coisas. E de repente, quando vemos políticos do mainstream, e não há mais mainstream que Fernando Medina, com esse tipo de discursos, como complicado. E eu percebi que eu cheguei lá porque encontrei uma pessoa completamente insuspeita que estava horrorizado, quer dizer, estava revoltado mesmo.
8: E que Fernando Medina atingiu, foi o mais extremista, digamos assim, foi o que foi mais ao extremo na defesa de Luís Neves. Mas foi transversal a todo, a todo o Partido Socialista. Eu não vi ninguém.
9: Aqui
8: no
9: o
8: Partido
9: Sérgio
8: Socialista.
9: Sousa Pinto também. O Sérgio aqui na rádio.
8: Sérgio Sousa Pinto, até o Francisco Assis. Portanto, para não falar do mainstream do PS, não é? Que aí ou evitaram falar, ou quando falaram foi. A defender Luís Neves. Não estarem os partidos do regime a perceber aquilo que se está a passar é, eu diria, desculpem o dramatismo, mas é trágico, porque nós podemos estar num ponto de não retorno, em que as pessoas olham para aquilo que se está a passar, olham simultaneamente para o que se passou, independentemente de como aquilo foi, com o André Azevedo Alves, todas mesmo as más explicações. Qualquer uma das explicações é má. Qualquer uma.
0: Sobre o gabinete do Chega.
8: Exatamente, o gabinete do Chega, falta-me dizer isso. Quer a explicação se venha a descobrir que afinal foi tudo uma manipulação e um teatro. Quer de que foi alguém lá dentro, qualquer uma das duas é má. Qualquer uma provoca danos no regime. E, portanto, eu diria que é preciso, se têm alguma consideração pelo regime, é preciso que PS e PSD ponham a mão na consciência e percebam que a situação não é... Não é
0: Não estamos na Silly Season.
8: Não estamos na Silly Season e manipular a bolha é dizer que o eleitor é estúpido e não é.
0: Nós temos como convidado do contracorrente Miguel Relvas, que foi ministro, antigo ministro do PSD. Bem-vindo, Miguel Relvas. Vamos começar com esta primeira perplexidade, como estamos aqui a olhar para o silêncio de Luís Neves. Compreendo que o ministro não fale e também que o primeiro-ministro se limita a dizer que está confiantíssimo nas futuras explicações do ministro. Isto é sustentável ainda?
10: Como dizia a Helena Garrido, estamos a viver um momento trágico. Acho que não se pode bater mais fundo. Normalmente dizemos, não, bateu fundo. Não, ainda não bateu, não, bateu fundo. Essa situação, a sensação que temos hoje a ler os jornais, fiquei com a certeza de que se está a tentar arrastar um processo, se está a tentar arrastar para cansar as pessoas, convencidos que dentro de um mês, em setembro ou em outubro, mais ninguém se lembra desta questão, e que o assunto está ultrapassado. Estão enganados, porque estamos a arrastar as instituições para um poço sem fundo e para um caminho sem retorno. Eu nunca imaginei que fosse possível que uma pessoa fizesse com que o sistema ficasse refém dele. uma coisa inacreditável, quer dizer, fala, diz que explica quando tiver que explicar, a sensação que há muitos tumores, há situações que não são esclarecidas, e para mim basta uma coisa muito simples, tudo aquilo que tenho lido, eu pergunto como é que a Marinha deixou sair um outro lado sem ter um documento oficial, e isso não foi explicado, nem quero entrar nas questões de pormenor, mas basta uma situação, e uma situação como essa, de um bem que estava arrestado pelo Estado, por uma ordem do Ministério Público, e que sai sem que a gente, e sem que tenha havido um documento, uma prova, um comprovativo para que isso aconteça. Portanto, há aqui muitas margens que não são claras, que têm que ser explicadas, mas a sensação que nos dá em tudo isto é que vamos cansar, vamos deixar passar, tem autorização, vi hoje a capa do jornal, tem autorização para dar explicações. Bem, a honorabilidade e a ética não são autorizadas por ninguém, são vividas na realidade. E deixo-me aqui dizer que para mim o que mais me custa, sabendo eu que o Presidente da República foi eleito com uma aura muito simpática, de alguém que esteve afastado da política durante muito tempo, que até havia quem chegou a dizer que teve uma cura do sistema e que regressou com a determinação e o impulso de fazer diferente. Bem, se o Presidente da República, numa matéria como estas, não toma uma decisão, pelo menos, e não tem que ser pública, se não toma uma decisão, o Presidente da República não tem funções, não tem que governar, não tem que gerir o dia-a-dia, mas tem que zelar pelo prestígio e pelas instituições. O que está a fazer o Presidente da República numa situação como esta? Quer dizer, nós temos aqui em cima da mesa uma comissão de inquérito que não é ao ministro, mas são há 10 anos de uma polícia e de uma organização pública essencial para a nossa segurança e para a nossa vida em sociedade. E o Presidente da República deixa correr quando aqui poderia ser importante com a saída o ministro Luís Neves não tem mais condições para estar. Há uma dilapidação do sistema, do nosso sistema político, do governo e também a mim custa-me imenso o PSD. O PSD parece que está aqui a defender alguém como se fosse o seu fundador, se fosse o seu militante mais ilustre. Não, o Dr. Luís Neves ninguém está acima. Ninguém está acima das instituições, ninguém está acima da democracia, todos têm que se explicar, quer dizer, é inconcebível a situação que estamos a viver e depois surpreendemos que os portugueses, que os cidadãos tenham dificuldades em acreditar na autoridade do próprio Estado, enfim, qualquer dia o nosso limite é acreditar só na autoridade tributária, que essa sempre funciona.
11: Isso é bastante eficaz.
10: E funciona com uma grande eficiência, não é? Como nós sabemos, mas é triste, esta minha ironia demonstra que algo tem que ser feito. O Presidente da República tem aqui um papel determinante. O silêncio do Presidente da República assusta-me. Assusta-me, porque ou sabe algo que nós não sabemos, e isso obriga-o a que ele tenha que intervir. Ou seja, eu fiz parte de um governo em que era o governo do Dr. João Barroso, onde o Dr. Jorge Sampaio pôs reticências a alguns membros do governo. Essa parte não foi pública, mas é pública nas suas memórias, a resistência que ele pôs a membros do governo, no governo do Dr. Santana Lopes, está nas suas memórias, em que disse que achava que o Dr. Negrão não podia ser Ministro da Justiça, mas podia ser da Segurança Social, como foi, que um ex-secretário-geral do PSD não devia ser Ministro das Infraestruturas, podia ser secretário-geral do PSD. Enfim, e sei bem, até no Dr. Drão Borroso também colocou questões, no Dr. Passos Coelho também, mas isso é o papel do Presidente da República, e há muitas matérias que não têm que ser
11: correndo
10: públicas.
11: Correndo o risco de desautorizar o Primeiro-Ministro e de criar um mal-estar na relação institucional com o governo.
10: Tiver que haver um mal-estar em nome da defesa das instituições que exista. A mim o que me custa é ver o PSD e o PS como irmãos gêmeos, é que estas matérias demonstram que já não são alternativa um ao outro. E isso é que é preocupante. Começam a ser iguais, quer dizer, porque o PS defende o Dr. Luís Neves, eu ainda vou percebendo, o Dr. Luís Neves era uma pessoa próxima, todo o seu trajeto na sua vida estudantil, na sua vida profissional, foi sempre mais próxima do PS, evoluiu, foi convidado para um governo, não há crime nenhum nisso, é normal que assim seja, mas o PS faz essa... Mas agora não pode haver. Aqui, favoritismos, aquilo que eu coloquei da Marinha, como é que a Marinha deixa sair um atrelado, quer dizer, as Forças Armadas envolvidas, a Polícia Judiciária, onde é o que se passou... A situação que se passou na Assembleia da República, há aqui nós vamos de degradação em degradação, até uma situação que pode se tornar incomportável. E eu não sou uma pessoa que dramatize muito com a vida política, sou otimista por natureza, tento ser um cliente lá positivo da vida, mas o que estou aqui a encontrar é que começa a não ter solução. Vamos esperar mais um mês? Quando o Dr. Luís Neves quiser dar explicações, é hoje visível que todos os dias
12: saem notícias. Eu ontem vi uma notícia em que se tenta encontrar um cordeiro sacrificial.
8: Exato, o diretor financeiro.
12: Não, não era, porque a diretora adjunta, a pessoa que tinha aquela responsabilidade, diz, não fui eu, então vamos encontrar alguém. A sensação que é, vamos encontrar provas, vamos fazer provas, estamos aqui a preparar provas para... Mas eu acho que já não há mais, até porque estou convencido da minha experiência, da vida política, aquilo que eu tenho lido e ouvido, há muita coisa que não é só investigação jornalística. Eu penso que tem havido muita dádiva de algumas fontes em relação a estas matérias. É a sensação que eu tenho, não quero ser injusto com ninguém, muito menos com quem tem o trabalho de investigar e que tem tido aqui um papel.
8: A investigação
12: no meio
8: passa
12: destas circunstâncias,
8: sempre por isso,
12: os jornalistas
8: e não é...
12: têm cumprido claro. A sua função.
8: Exatamente, mas...
12: Os jornalistas têm cumprido a sua função. Quem não tem cumprido, eu gosto muito de ver dirigentes do PSD com uma história de defesa da democracia silenciados. Mas que há nisso, quer dizer, a sensação que dá. Ouça uma coisa, quer dizer, o Parlamento não ouviu o Dr. Luís Neves porque não houve consenso. Não, mas uma questão é consenso ou tem unanimidade. Em lado nenhum está escrito que um membro do Governo não pode ir à Comissão Permanente da Assembleia sem ser por unanimidade. Em lado nenhum, nem por consenso, houve uma maioria. Eu aí até percebo o Chega. O Chega quer levar toda esta matéria para a Comissão de Inquérito. A Comissão de Inquérito pode ser algo muito perigoso para o nosso sistema judicial e para o nosso sistema de investigação e para o nosso sistema policial.
8: Não, até porque começam a surgir uma série, começam a surgir informações sobre o que se passa dentro da PJ que nos causam grande desconforto.
12: Claro.
8: É uma polícia de investigação.
12: Já vi vários ministros que vêm, não vejo o ministro número 2 do governo, o ministro de Estado, vejo-o silenciado, não abre a boca. Sobre esta questão. O Sr. Primeiro-Ministro, como custa, eu tenho muita estima pessoal, de anos pelo Primeiro-Ministro, e custa-me vê-lo dizer, não senhora, nós não temos que, as explicações têm que ser dadas quando houver um momento.
8: Oh Miguel, o que é que, quer dizer, uma das perplexidades é, estão várias pessoas a ver o filme, não é? E esta degradação um bocadinho assustadora do moral e ética do regime. O que é que pode levar um primeiro-ministro a manter em funções um ministro como o Luís Neves e tudo aquilo que nós conhecemos neste momento e que não foi desmentido? Pode existir explicações, como a informalidade, o diretor financeiro, o que se queira. Mas o comportamento está lá, não é? Os factos estão lá. O que é que pode levar o primeiro-ministro e o PS a defenderem tão afincadamente o diretor da polícia, o ex-diretor da Polícia Judicial?
12: Eu não encontro nenhuma razão racional. Não há, veja, há muitos anos, eu era um jovem, quando entrei para a vida política, houve um ministro que se demitiu porque utilizou a guarda fiscal para fazer a mudança da casa. Era um ministro das Finanças. Só por essa razão. Sim. Só porque utilizou a guarda fiscal.
8: Nós já tivemos... Terá sido o Miguel Cadilho.
9: É o Miguel Cadilho, é o Miguel Cadilho. Mas não foi só isso.
12: Utilizaram
9: só
12: a guarda fiscal que dependia de si, quer dizer, e fez a transferência da casa e demitiu-se. Não, mas, e era um grande ministro. E não,
8: exatamente. Tempo.
12: Agora, a mim o que me custa é a questão da confiança na política. A confiança nas instituições e a confiança na política é decisiva. Isto está a matar a confiança. E estão convencidos que arrastam as instituições pelo cansaço. Estou convencido que chegamos a setembro, mira, ou seja, há pequenos pormenores, eu vi, quando vi pessoas do PSD a dizerem que os dois ministros, e comparar o ministro Luís Neves com o ministro Fernando Alexandre, são situações completamente distintas. Claro. Também não estou a querer desculpar o que se passou nos exames, não é isso. Mas são situações completamente distintas, não são comparáveis, nem o comportamento, e muito menos a circunstância em si. E nós estamos a falar do ministro da Administração Interna, do ministro que ainda nunca ninguém explicou o que é que se passou, e o que é que se passou, e a ex-procuradora está aí, poderia explicar o que é que não foi prometido no caso influencer da intervenção da Polícia Judiciária. E nós precisamos de uma Polícia Judiciária forte, uma Polícia Judiciária que investigue e que aos olhos dos portugueses seja credível. E nós estamos a minar. Estamos a atirar para cima da um manto de desconfianças para cima de uma ventoinha que espalha por toda a sociedade, independentemente das opções políticas. Aqui é o Estado. E sabe o que é que me custa mais? Eu não sei onde é que o Dr. Luís Neves está a ir buscar força anímica para aguentar tudo isto. Quer dizer, não, o normal é dizer, eu vou à minha vida, vou-me defender. Porque, no passado, os ministros demitiam-se para se defender. Hoje mantêm-se em funções para se defender uma realidade que é muito difícil. Há aqui uma incompatibilidade de software e hardware, uma Sim. linguagem mais tecnológica e mais deste tempo que nós vivemos. Qual é a razão? Porque é que...
8: Nós mas essa é a pergunta, porquê? Porquê? Não é?
12: Porque essa é a pergunta de um milhão de dólares.
8: PS e PSD a defender Luís Neves.
12: Não é de um milhão de dólares, é uma pergunta de muitos milhões de dólares. Mas veja...
8: Não, é que a interpretação, eu posso estar aqui a fazer uma interpretação abusiva, mas a única explicação não racional é medo.
12: Veja, situações como estas, vivemos na década de 80, de 90 e de 70 em Itália. Nós temos a nossa democracia. Até no pré que era mais fácil substituir um membro do governo. A questão que se coloca aqui é que está a minar o sistema, está a matar a credibilidade do governo e está a afetar, a meu ver, eu não quero ser dramático, mas está a afetar o maior partido português. Desenganem-se aqueles que acham a máquina partidária, eu conheço bem como é que funcionam estes momentos, critica-se muito as pessoas que são mais independentes, que dão a sua opinião. Eu sempre gostei de ser muito independente, mesmo quando tive funções, quando não podia, muitas vezes calei-me para não dizer, para não ser mais claro. contundente a fazer afirmações. Mas, quer dizer, mas não é possível numa circunstância como esta. O Presidente da República, como é que o Presidente da República está calado? Como é que ex-presidentes da República que gostam de falar sobre a moeda boa e a moeda má estão calados? Já falaram sobre questões muito menos importantes. Eu diria, se o Dr. Mário Soares fosse vivo, estaria calado. Se o Dr. Jorge Sampaio fosse vivo, estaria calado. Quer dizer, são questões que são legítimas e eu não tenho nada aquela ideia de para trás é que era bom.
8: Sim, claro.
12: Não é isso que eu estou a querer dizer. O que eu estou a querer dizer é de decência, porque esta questão é uma questão de decência e de confiança. É de confiança e de decência. Atingiu-se um ponto que não há mais condições. Pode vir a explicações e no dia seguinte sai um jornal a dizer a realidade e todos nós vamos ouvindo e vocês
8: devem. O problema
12: devem
8: é que isso é tão óbvio, parece tão óbvio, não é? Aos olhos de todos nós. E a questão é porque é que não é óbvio para Luís Montenegro.
12: Todo este processo, Helena, e a sensação que eu tive em todo este processo foi uma grande condescendência na fase inicial pelos líderes de opinião, pela comunicação social. Eu vi muitos jornalistas que foram evoluindo na sua posição,
8: sim,
12: nos comentários televisivos, numa primeira fase, a dar o benefício da dúvida. Mas ninguém se pode queixar...
9: Miguel, desculpe, José Manuel Fernandes. Eu acho que também, eu também assisti a isso, mas eu creio que há ali um momento de viragem, que é o momento em que se deixa a questão da piscina, da casa e do tanque, e se passa para o outro lado.
12: É verdade.
9: Porque ali no momento do outro lado, pessoas que diziam, bem, aquilo está mal, mas é o que todos os portugueses fazem.
8: Exatamente.
9: Começaram a achar,
8: é pá, já
9: houve mais coisas do que, quer dizer, toda a gente olhou para aquela piscina e disse, pá, tantas casas de amigos meus que eu conheço com coisas parecidas. Portanto,
12: mas isso significa que seguir... não foi à partida uma campanha montada.
9: Eu diria que não, sim.
12: Não, porque houve uma vontade de querer defender, de querer a institucionalização de funções, quer dizer, e a verdade é que estamos aqui a dar ao Chega, a pôr isto depois no dia-a-dia, uma comissão de inquérito sobre esta matéria. Ouça, eu conheço muita gente de centro-direita, de centro-esquerda, que pela primeira vez nos últimos anos concordam com uma decisão do Chega. As pessoas dizem, eu custa muito, mas tenho que reconhecer que eles têm razão. Basta uma circunstância destas para minar o sistema e para que o PSD e o PS devessem estar a pensar. Mas é uma coisa, quer dizer, nós olhamos o que se passou em Inglaterra, de facto mudaram, as pessoas mudaram, os partidos mudaram, perceberam outro tempo. Aliás, até saiu hoje uma notícia fantástica que ainda nem vi a esquerda portuguesa a comentar, o corte em muitos direitos sociais, que infelizmente tem que acontecer em Inglaterra, pelo primeiro-ministro inglês mais à esquerda das últimas décadas.
9: Ou apresentado, apresentado como tal, não sei se será assim.
12: Como tal, não foi um primeiro-ministro conservador. Nós estamos a viver um tempo muito delicado, estamos a viver um tempo muito difícil, um tempo de muitas incertezas, e culminar e acentuar esse tempo com uma situação como aquela que estamos a viver. Ou seja, estamos aqui a falar quatro pessoas, quer dizer, de ideias completamente diferentes, de origens completamente diferentes, com visões diferentes do mundo, e estamos a concluir os quatro que esta é uma situação insustentável e não é. Não,
11: Miguel
12: não
11: Helves,
12: falamos habitualmente.
11: Então, por isso, e desculpe, mas estamos aqui no espaço nobre da bolha mediática. Está a fazer esta descrição. E eu recordamos todos também das declarações de Passos Coelho, que só voltaria à vida política se isso acontecer, não será pelas melhores razões. Esse momento está a aproximar-se, na sua opinião?
12: Não, eu penso, não sei, eu sou muito suspeito nisso, porque sempre que eu faço uma afirmação dizem
11: pois é.
12: Para Passos Coelho regressar, e não é verdade, eu sou amigo de Passos Coelho, muito amigo, somos amigos há muitas décadas.
11: E que estará também muito apreensivo com isto.
12: Certo, mas veja, quer dizer, mas a verdade é que ele alertou e disse, nunca, eu vi muita gente a criticar, nunca um diretor da Polícia Judiciária devia ser. E nós temos um caso em Portugal, este não foi o primeiro. Lembram-se quando o Dr. Fernandão saiu da polícia e foi eleito deputado pelo PSD. E eu sei o que foi feito na altura. Houve quem pensasse que ele podia ser ministro da Administração Interna e já era eleito deputado, já tinha ido a uma eleição. E o Dr. Sampaio levantou a questão. Eu não quero agora polémica, esta parte não foi escrita, foi vivida, mas é por isso que eu digo...
9: Está nas memórias, está nas memórias do professor Jorge Sampaio. Ele recorda isso.
12: O Presidente da República tem um papel importante, não pode estar calado, não pode... O Presidente da República não pode pensar, daqui a 5 anos preciso dos votos do centro-direita. É que daqui a 5 anos pode não ter nem votos do centro-direita, nem do centro-esquerda. Não pode... Esta ideia, não é não. O Presidente da República precisa de tempo. Não. A democracia já não tem mais tempo. O Presidente da República precisa de agir... Eu tenho muito boa opinião, estou seguro, conheço-o há 40 anos. Não há aqui uma mínima apreciação política. Eu já disse uma vez, ele já uma vez não dominou bem o tempo quando foi líder do PS. Um dia acusou e estava o Dr. António Costa sentado na cadeira dele. Porquê? Porque ele não percebeu que era tempo de agir, que era tempo de intervir de outra forma. E depois, quando tentou, foi tarde. Foi tarde e já não conseguiu.
8: Corremos o risco que volta a acontecer agora?
12: Não, agora é completamente diferente. O Presidente da República em Portugal, quando é eleito, teria, como temos dito, é eleito para 10 anos.
8: Não, é que ele, não, no sentido em que ele pode, não é ficar sem lugar, obviamente, é mais no sentido em que ele pode não perceber que é fundamental intervir e na prática, implicitamente, contribuir para a degradação da
12: regime. Há muitas interpretações nestes momentos, quem está na vida política pensa, bem, fragilizar o governo dá-me forte, o governo sai daqui mais fraco, mas nós temos que pensar em primeiro lugar nas instituições, o governo está mais fraco, a meu ver. Sai. Aí eu não quero um conflito com o governo e até vou aproveitar e ele fica mais frágil. Não, eu não acho isso positivo. Aliás, até passámos a semana passada uma coisa excepcional. Pela primeira vez um Presidente da República vai a um país de língua portuguesa, um país de fora de Portugal, e anuncia uma linha de crédito que costuma ser o governo a anunciar. O governo deu o bónus ao Sr. Presidente da República de anunciar uma linha de crédito em Cabo Verde de 100 milhões. Um gesto muito simpático, de parte a parte. E nós sabemos que na vida, como na vida política... Não, estas situações geram as simpatias muitas vezes, em contrapartidas. Mas aqui não pode haver. O Presidente da República, ainda por cima, sabemos que é uma pessoa de bem, completamente. Esteve estes anos fora da política. Onde é que está o António José Surto, que esteve fora da política a analisar, a avaliar, a dar aulas, a ouvir os alunos? Eu acho que o Dr. António José Surto, nos próximas 48 horas, fosse ouvir os alunos dele dos últimos 10 anos, sairia assustado com a decisão, com o comportamento dele. Eu não estou a pressionar o Presidente da República, hoje não tenho agenda política, diga aquilo que eu entendo, que é o mais adequado, não tenho agenda política, por isso gosto de falar para a Rádio Observador, onde é permitido poder refletir e poder avaliar com profundidade, porque esta questão não pode ser tratada com a ligeireza, como nós vemos muitas vezes nas televisões, ou dão notas, ou abordam as
11: questões. Nós às vezes aqui também damos.
12: Uma ligeireza tão rápida, parece um telegrama a analisar as questões. Não, esta questão está a minar o nosso sistema.
8: Mas, Miguel, consegue fazer cenários sobre... Nós, neste momento, estamos a ver o governo a definir uma estratégia para sair desta situação. Eu penso que já referi o texto que o Miguel Santos Carrapatoso fez no Observador, que está no Observador, está aqui a desenhar uma estratégia para sair desta situação. Que cenários é que vê? O governo consegue sair? Que consequências? Não consegue sair? Qual é que, na sua perspectiva, são os cenários que se avizinham?
12: Eu estava convencido que o governo iria jogar e saber como jogando entre um ano a dois, a jogar no pisca-pisca, uns dias piscava à esquerda, outros dias piscava à direita. Habituou-se a isso. Habituou-se a uma oposição frágil. Veja, o PS neste processo, e o PS é um partido central, doa a quem doer, não é o líder da oposição, mas é um partido central.
8: Claro.
12: Não tem o líder da oposição neste momento, mas é um partido central. A verdade é que o PS pede a demissão do Ministro da Educação e silencia-se perante o Ministro da Administração Interna.
8: Exatamente.
12: Eu não estou a defender o Ministro da Educação, mas isto é inconcebível. Quer dizer, não foi o mais correto o que foi feito, não foi testado, enfim, variadíssimas. Mas não é razão para, nestas circunstâncias, dizer não, nós queremos. Depois corrigiu o tiro, mas a sensação que dá é que há ali uma dependência, é uma sensação. Ali não há, normalmente os partidos da oposição são muito mais ousados, muito mais atrevidos, mais rápidos. Veja, quer dizer, e o que se passou aqui foi, o Chega teve bom senso, apresenta, em vez de apresentar uma moção de censura, apresenta uma moção de, apresenta uma comissão de inquérito. Portanto, foi inteligente no processo. Não ao ministro, não há uma comissão de inquérito ao ministro, o que aprofunda muito isto, e há uma comissão de inquérito aos 4 meses. Mas deixe-me também dizer-lhe uma coisa. A mim o que mais me assustou neste processo foi, nós sabemos que este governo demorou 4 meses para nomear este diretor da judiciária. 4 meses. 4 meses do seu mandato para nomear. A ministra da Justiça, que é a tutela, não foi ela que abriu o inquérito. A Polícia Judiciária, quer queiramos, quer não, e tem uma inspeção no Ministério. É uma direção-geral. E há uma tutela, e as direções gerais, e depende do ministro.
8: Não temos reparado na ministra da Justiça.
12: Sim, não, a ministra
8: da Justiça. E o que é que ela não fez até agora?
12: Que ele está a fazer o que é possível, está a lutar, como sabe e como é possível. Quer dizer, a ministra que tem a tutela da judiciária. Num país normal, a ministra ter-se admitido. Mas não é possível dizer isto. Se ninguém ligou, as pessoas não querem olhar a sensação que eu tenho. No dia a dia, eu também faço comentário político. E faço comentário político e faço mais, até escrevo o que digo, para que fique registado. Mas a velocidade do comentário que nós temos olhado, sim, para além de uma profunda ligeireza, a sensação que eu tenho é que há aqui alguns receios, que as pessoas não sabem o que é que pensavam sobre elas, que pensam... Eu tenho aqui uma intenção completamente benigna na avaliação e nesta análise, e tenho consciência de que esta coisa nos traz inimigos e nos traz adversários. Dizermos o que pensamos traz adversários, traz situações. Outro dia estava num debate na CNN com o Miguel Pinheiro, e o Miguel Pinheiro disse, estamos na pré-história desta questão. E eu ontem até lhe disse, quando, com todo este processo, até lhe disse, não, eu acho que ainda estamos atrás da pré-história, porque com aquilo que se passou no Parlamento, com o que está, é porque é uma sucessão.
8: É, exatamente.
12: E depois tivemos, durante o dia, uns dizendo, não, a sensação, não, isto foi organizado por eles. Depois os outros, não foi. A pessoa, quando lá chegou, já as funcionárias tinham dito. Há um silêncio. Na véspera, o Parlamento, todos os partidos, com 2 contra, não é uma maioria, dizem que querem discutir com o ministro. E dizem, não, o Presidente da Assembleia diz que não há consenso. O Presidente da República está calado. E eu, como português, digo, a quem é que eu apelo? A quem é que eu apelo? Em quem é que eu acredito? Porque no fim do dia, a política resume-se a confiança. Veja, foi isso que os trabalhistas fizeram em Inglaterra. Estavam numa situação terrível. Foram colocar uma confiança, vamos ver o que é que aquilo vai dar. Arranjaram um senhor que estava em Manchester, candidatou-se a deputado, com a ajuda de toda a gente, foi eleito e hoje é primeiro-ministro. Bem ou mal, foi uma democracia que resolveu isto em 2 meses. E resolveram, por um tempo, vamos ver.
11: Sim. Vamos ver. E a sucessão é muito rápida dos acontecimentos.
12: E em Portugal, nós não temos tempo para isso. E eu tenho, pelo primeiro-ministro, vou dizer, tenho estima pessoal. Mas, politicamente, o primeiro-ministro tem que resolver isto. E deixe-me dizer-lhe outra coisa. Se uma coisa que eu sempre vi em todos os primeiros-ministros que eu conheci, mais amigos, menos amigos, daqueles que eu mais gosto, os que menos gosto, o Zé Mara França e a Helena Grito também conheceram muitos, mas sempre tiveram 2 características, todos eles, mais ou menos acentuadas. Solitários e egoístas, a pensar na sua imagem política. O que é que se passa para que não se pense... Para que este primeiro-ministro não seja egoísta e solitário politicamente?
8: Cá está uma grande questão.
11: Miguel Relvas, muito obrigada pelas questões,
8: obrigada,
11: pela análise,
8: Miguel,
11: pelo comentário político. Um bom dia, obrigada. A Inês André Figueiredo faz parte da secção de política do Observador, está também aqui connosco. Inês, por aquilo que temos estado a ouvir e por aquilo que têm sido os comentários das últimas semanas, até estes casos estão já a queimar todos. Não só o ministro, primeiro-ministro, governo, mas outras instituições, já como o Presidente da República e o Presidente da Assembleia da República. Há uma inação generalizada.
13: É verdade, há essa inação generalizada, ou pelo menos a ideia de que há inação, porque o silêncio,
11: claro,
13: provoca essa ideia. E como se tem dito muitas vezes, e isso tem sido bastante generalizado, Luís Neves está a ter a possibilidade de falar. Não fala porque não quer, e o silêncio muitas vezes é constrangedor. É constrangedor aí. Mas vou aproveitar para analisar um bocadinho o outro lado da história, porque também foi isso que me pediram. E basicamente, olhando aqui para a situação, para a forma como o Chega está a jogar com isto tudo e a tentar tirar benefícios desta crise política, porque uma crise política é sempre oportunidade ideal para os partidos da oposição, isso sabemos, mas mais ainda quando estamos a falar de um partido como o Chega, que tem na gênese alimentar o descontentamento das pessoas e, mais do que isso, incitar esse sentimento.
9: Estimular.
13: Exatamente. E muito mais do que a situação dos exames nacionais, o caso, e já agora também dizer que o Chega até alimenta muito isso, os exames nacionais trouxeram muitos problemas para a vida das pessoas, dos alunos, das famílias. Mas não se viu um Chega tão vocal nos exames nacionais, não quer dizer que não tenha falado ou que não tenha até dito que já alinhava ao pé de uma possível
11: Comissão Parlamentar,
8: muito menos do que se poderia esperar.
11: Optou mais pelo outro caso.
13: Porque este caso de Luís Neves é o ideal e é muito oportuno para projetar a narrativa do Chega. Antes desta crise, que envolve dois ministros, não é? O Chega estava, por assim dizer, mais apagado, não sei se é a palavra certa, mas pode servir para aqui. Porque André Ventura vive muito da reação, da resposta rápida, é muitas vezes o mais eficaz a entrar na agenda política. E nesta fase em que as coisas estavam mais calmas, no fundo em que não havia tanta polémica para aproveitar, o caso de um diretor da PJ que está envolvido em tantos casos, sob tantas suspeitas, em que praticamente todos os dias há mais uma notícia, ou uma história mal contada, pelo menos, e acima disto tudo é alguém que continua a manter a confiança de Luís Montenegro, isto funciona perfeitamente no discurso do Chega, e aliás...
9: Mas achas que houve outros fatores, como por exemplo o facto de haver uma acrimónia quase pessoal entre Luís Neves e André Ventura?
13: Acho sim, e acho que a questão do Chega com André Ventura, há um passado entre a escolha deste ministro e o partido. O Chega nunca morreu de amores por Luís Neves, mas isto tem várias razões. Na visão do partido, e que há uns dias até fui ver os textos que escrevemos nessa altura, a escolha de Luís Neves era a prova de que a AD, principalmente Luís Montenegro, estaria a dar preferência a alguém mais próximo do PS do que a uma linha seguida pelo Chega, numa área ainda por cima tão importante como a administração interna. Depois era visto como alguém que tinha alimentado uma agenda contra o Chega, principalmente pelas declarações relativamente à imigração. E por fim, porque era um político de carreira, e isto é muito importante num caso, na escolha de Luís Montenegro, porque na verdade a questão dos polícias sempre foi uma das maiores bandeiras do Chega. O Chega, como se sabe e é assumido publicamente, vai buscar muito eleitorado aos polícias. E o facto de haver um polícia de carreira bem sucedido, até aqui como imaculado...
9: Não é bem o polícia. Mas um polícia de carreira que vem de uma carreira diferente.
13: Certo, mas mesmo o facto de vir da polícia judiciária, é o tipo de polícia que muitas vezes é elogiada pelo Chega. Aliás... Ontem vimos André Ventura com bastantes pruridos, porque cada vez que dizia, ou mesmo quando fala de Luís Neves, acaba sempre por dizer é isto, tem de ser investigado, mas a polícia judiciária é uma polícia de renome, é uma polícia que temos de ter em conta, que respeitamos muito. Portanto, há sempre aqui uma tentativa de...
8: Como é que ele concilia
13: de...
8: esse princípio com uma comissão parlamentar de inquérito sobre o mandato... que será sempre sobre a polícia judiciária.
13: Claro.
8: 10 anos é uma vida, não é?
13: Exatamente, porque a Comissão Parlamentar de Inquérito, e hoje conhecemos o documento em que vai assentar essa Comissão Parlamentar de Inquérito, que ainda por cima é potestativa, portanto vai acontecer. Mas a verdade é que André Ventura está a tentar capitalizar este assunto e a tentar explicar às pessoas porque é que o caso de Luís Neves é tão importante e na visão do Chega é tão grave. E respondendo, André Ventura está a tentar trazer o sentimento de que são todos iguais. Aquele sentimento de que existem poderes ocultos, acabou por usar várias vezes a expressão do não podemos andar todos uma vida inteira a pedir transparência, e aí diretamente ao ex-diretor da Polícia Judiciária, e depois, quando essa transparência é precisa, não a colocar em causa. Portanto, acaba por usar aquelas palavras muito comuns no discurso de André Ventura, que é tudo uma trafolhice, e o que ele quer, ou que tenta mostrar que quer às pessoas, é que uma pessoa que tem uma carreira na Polícia Judiciária, quase 10 anos, não pode estar num cargo de ministro e não fazer aquilo que fazia enquanto era diretor da PJ, ou que deveria fazer, porque o que estamos a ver é que há aqui casos que vão, de facto, aos mandatos de Luís Neves. Não estamos a falar da
11: atuação,
13: curta carreira dele, claro, enquanto ministro da Administração, da Administração Interna. E podemos... até acho que André Ventura tem se esforçado muito para isso. E normalmente quando há um caso em que pode beneficiar, vemos muito rapidamente, porque André Ventura começa a aparecer em todas as televisões a dar entrevistas. Nas últimas semanas praticamente todos os canais, e isso vê-se muito bem. Mas ainda esta semana, no Correio da Manhã, André Ventura explicava a diferença que eu estava a falar há pouco entre a situação dos exames nacionais e a de Luís Neves, e dizia o seguinte: uma coisa é um caso criminal, outro é incompetência. E aqui fica claríssima a estratégia política que está a tentar colocar em prática e qual é que é o cavalo de batalha.
9: Mas isso casa com o sentimento de muitos eleitores.
8: Exatamente.
9: Portanto,
8: exatamente.
9: Isso, não é? Que as pessoas percebem que não é... Quer dizer, uma coisa é tentar fazer e correr mal, outra coisa é beneficiar, tirar partido, tirar benefício, não é?
8: Tentar fazer dentro das regras do jogo.
9: Claro,
8: dentro
9: das regras do jogo.
8: O ministro,
9: claro,
8: da Administração Interna também. Sim, mas ministros, mesmo, como a diretora da PJ, tentava fazer fora das regras,
9: sim,
8: do jogo.
9: Sim, mas agora é uma explicação que surgiu ontem. Exato. Tem que ser checada, não é? Tem que ser verificada.
13: Claro. E já agora acrescentar que há aqui uma razão também importante para esta estratégia de André Ventura, tanto para pressionar mais o governo, como fez também com o Presidente da República. Logo, se virmos isto por episódios, o primeiro foi pressionar Luís Montenegro, mas logo a seguir, antes de tudo isto, André Ventura, e antes até da própria Comissão Parlamentar de Inquérito, pressionou muito António José Seguro a fazer alguma coisa.
8: Mas foi
13: coisa,
8: também
13: a dizer...
8: relacionado com aqueles alegados insultos que o Luís Neves... Insultos, ameaças,
13: sim,
8: lhe
13: também
8: fez no Parlamento, não é?
13: Exatamente, mas quando o caso veio a desenvolver-se, diz que tem de dizer alguma coisa, que pelo menos tem de falar com Luís Montenegro sobre isto. E a acrescentar a isto tudo, eu acho que há uma razão importante, que é a postura do PS em tudo isto, porque temos ouvido muito mais José Luís Carneiro e outras personalidades do PS a falar sobre os exames nacionais, e André Ventura já chegou a dizer que o Partido Socialista está a usar todas as manobras de distração para não falar de Luís Neves. Isso torna a discussão do ex-diretor da Polícia Judiciária ainda mais interessante para o Chega, porque no fundo é uma tentativa de sublinhar a diferença entre os dois partidos da oposição, e que quando há estes casos específicos, casos muita gente tem dito que são de regime porque envolvem a polícia, não é? Que muitas vezes PS e PSD agem da mesma forma e atuam juntos, quase numa proteção.
8: É uma dádiva do céu para o Chega.
13: Exatamente, portanto, numa altura, no fundo, em que estávamos a discutir temas mais complexos, mais difíceis de explicar para o eleitorado de André Ventura, até mesmo com decisões como aquela que foi tomada na reforma laboral, que dividiu até elementos do Chega, este é um tema muito fácil de cavalgar, sim, cola muito bem com a forma de falar de André Ventura, de comunicar a indignação, o secretismo dos poderes ocultos. Aliás, aquilo que aconteceu ontem no gabinete de André Ventura e as justificações, a forma como vem indignado falar sobre ou fazer uma ligação direta entre os documentos que disse que tinha e o seu gabinete ter sido vandalizado e uma pen com documentos ter desaparecido. No fundo, isto encaixa tudo na perfeição. É quase como um... É perfeito para o discurso de André Ventura, e a prova de que não quer deixar morrer este assunto é essa tal Comissão Parlamentar de Inquérito.
8: Não é só perfeito, é uma dádiva do céu, sobretudo porque o próprio eleitorado olha para isto com esse perfil de análise que André Ventura está a fazer.
13: Exato, e são coisas, são tudo pequenas notícias pormenores que as pessoas de fora, o tal eleitorado, que muitas vezes André Ventura se orgulha de dizer que representa o eleitorado do café ou da tasca, para facilitar aqui a nossa conversa, é isso que diz. Olha para estas notícias, é um atrelado que desapareceu, são declarações que não são entregues, é uma empresa em nome da mulher, é a piscina, o tanque, é tudo uma sequência de notícias.
8: Muito gráficas.
13: É, exatamente, muito gráficas e que no fundo acabam por beneficiar um tipo de partido, neste caso de direita radical, mais ligado à comunicação populista, porque é isso e ninguém o nega. André Ventura tem uma estratégia política em que o grande objetivo é explicar às pessoas o que é que está a acontecer de forma fácil. E estes assuntos são muito mais fáceis do que a discussão da reforma laboral ou de pensões
8: ou
13: únicas.
8: Ou a pensão.
13: Ou até os exames nacionais. Exato. Que, na verdade, como dizia há pouco e volto a sublinhar, ao contrário do que o PS fez com a CPI proposta pelo Chega, em que José Luís Carneiro disse que não acompanhava, até porque isso poderia fragilizar, André Ventura disse que não ia obstacularizar nenhuma comissão parlamentar de inquérito que viesse pelo PS, neste caso se não houvesse respostas. Portanto, acaba por jogar aqui dos dois lados. Por um lado, consegue tirar partido de um tema muito mais populista, como é o do Luís Neves, sem, obviamente,
8: sim, sem retirar o conteúdo do tema.
13: Falo em termos de estratégia política da comunicação, mas, por outro lado, também consegue deixar claro que tudo o que seja para não criar obstáculos e para analisar, avaliar aquilo que aconteceu relativamente aos exames nacionais, o Chega está lá.
8: E os partidos estão a dar-lhe, os partidos de poder, o PS e o PSD, estão-lhe a dar esta oferta de bandeja, não é? De alguma forma, não é? Quando defendem desta forma Luís Neves, quer o PSD, quer o PS, ou pelo menos não o criticam, estão a criar margem para André Ventura dizer que há aqui uma cumplicidade, tudo aquilo que ele sempre disse, não é? Ele tem aqui um exemplo da cumplicidade dos poderes instituídos.
9: Olha, já agora, e tu viste também, leste o texto do Miguel hoje, aqui no nosso, com a estratégia do governo de deixar desinchar, por assim dizer, achar que isto passa. Como é que isso é visto do lado, por exemplo, do André Ventura? Como é que achas que está a ser visto?
13: Eu acho que André Ventura, e isso já tem vindo a ser feito noutras circunstâncias, tem ou faz o possível para estender o máximo um assunto destes. E por isso é que dizia há pouco que a Comissão Parlamentar de Inquérito é um bocadinho isso. Em comparação, se formos buscar o caso das gêmeas, é um bocadinho a mesma coisa, ou a tentativa de fazer a mesma coisa, que é, houve semanas em que só se falava sobre aquilo, criou-se uma comissão parlamentar de inquérito e esticou-se ali o tema um bocadinho. Não foi muito bem sucedido. No caso das gêmeas, o Chega nem sequer teve ali a capacidade de colocar aquilo na agenda de forma tão fácil durante a comissão parlamentar de inquérito. A situação também, o caso é diferente, não é? Audições.
9: Sim, houve um dia ou outro que veio ao topo,
13: sim,
9: mas o caso era diferente.
13: Audições,
9: e quase sempre só vinha não estou a dizer que a correlação fosse absoluta. Às vezes vinha por causa de alguns protagonistas, mas era muito evidente o contraste entre a prestação de Ventura e a prestação dos outros na comissão. E ele não pode estar nas comissões,
13: claro,
9: todas,
13: não
9: é? Ele próprio tem que gerir as comissões que convoca, porque senão...
13: Claro. E a verdade, vamos tentar perceber como é que esta comissão parlamentar de inquérito vai decorrer, porque se Luís Neves se mantiver no cargo, está muito fragilizado se
9: ele
13: tiverem...
9: Sair, isto morre quase antes de nascer.
13: Exatamente, era isso,
9: sei,
13: era aí que ia chegar.
9: Venham aí outros problemas, mas realmente agora começam a surgir alguma informação sobre mal-estar dentro da judiciária que possa... Isso pode também chegar... Quer dizer, estas pessoas, quando há mal-estar, às vezes vão-se queixar os partidos, não é?
13: Sim, isso acontece muito a ver... E, aliás, até se tem dito que há aqui uma mão do Chega a tentar que saiam mais notícias. E a verdade é que...
9: Eu diria não diretamente, acho que é se calhar a mão de gente lá dentro a tentar fazer passar. Fazer
13: e é difícil notícias. Fazer essa análise, mas a verdade é que o Chega tem muita gente dentro das polícias, como falávamos há pouco, e que isso poderá até facilitar numa comissão parlamentar de inquérito. Não sabemos quem é que vai ser ouvido até agora, mas se realmente vierem testemunhos de que Luís Neves... facilitava mais algumas coisas.
8: Era demasiado informal.
13: Sim, porque tem-se falado muito, muito sobre isso. Não, nós não sabemos o que é que aconteceu e pode haver uma boa justificação, e acho que isto é de sublinhar, e o nosso lado também a fazer isto, pode haver uma boa justificação para tudo isto. Estamos à espera delas. Claro. A verdade é só isso. E Luís Neves é a pessoa certa para ajudar.
11: E como disseste, o ministro tem tido muitas oportunidades para o fazer. Inês André Figueiredo, obrigada por teres vindo também ao Contracorrente. Chega ao fim. Regressamos amanhã. Até lá.
8: Até amanhã.

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0: São agora 11h58, está com a Rádio Observadores. Boa quarta-feira, eu sou a Rita Camarneira, ao meu lado Carlos Pedro nas notícias. Muito boa tarde.
1: Boa tarde, Rita.
0: Bom dia. Bom, depois do Jornal do Meio-Dia, vamos falar sobre arbitragem em Portugal. Com a nova época à porta, aumentam os escândalos com a arbitragem e vamos ter uma edição especial do programa Sem Falta com Pedro Henriques e figuras dos três grandes. É não perder depois do Jornal do Meio-Dia. Por agora, vamos conhecer os títulos em destaque.
1: Os incêndios em Portugal e Espanha, a esta hora estão mobilizados milhares de operacionais em território continental. É no concelho de Valpaços, no distrito de Vila Real, que se concentram as maiores preocupações das autoridades, já com estradas cortadas. Vamos ainda falar do alegado assalto ao gabinete de André Ventura no Parlamento. PSD e Chega defendem mais medidas de segurança e ainda o antigo deputado do PSD, Miguel Relvas, que acusa o ministro da Administração Interna de querer arrastar um problema ao adiar a apresentação de documentos.
0: São os títulos que desenvolvemos já a seguir no Jornal do Meio-Dia. O tempo para hoje. Temos sol de norte a sul, a onda de calor acabou por agora, não é? No litoral, porque no interior continua. Temos 28 graus de máxima em Braga, 23 no Porto, 25 em Aveiro, 31 é a máxima em Viseu, 29 para Coimbra, 28 para Leiria, Santarém com 33 graus de máxima, Lisboa 30, Faro 27 e as cidades mais quentes são a Beja com 36 graus, Évora e Beja, aliás, com 36 graus de máxima. E agora é meio-dia, vamos às notícias na Rádio Observador. E começa agora o Jornal do Meio-Dia, edição do jornalista Carlos Pedro. E, Carlos, em destaque o incêndio em Valpaços, no distrito de Vila Real. As chamas já obrigaram ao corte de estradas.
1: A Estrada Nacional 206, entre Valpaços e Boças, no concelho de Mirandela, e também a Estrada Municipal 544, entre as localidades de Poçacos e Fornos do Pinhal, em Valpaços. As autoridades avisam que a alternativa para esta segunda via é a Estrada Municipal 543. Mais de 400 operacionais, apoiados por 5 meios aéreos, combatem as chamas que consomem uma zona de mato sem localidades em perigo, diz a Proteção Civil. Ao longo da manhã, os meios de combate foram reforçados.
0: Já na Guarda, os bombeiros continuam a vigilância do incêndio que foi dominado na última madrugada.
1: O comandante da Proteção Civil, Marco Lucas, alerta para as previsões de aumento do vento e por isso avisa que a situação ainda exige muita atenção.
2: A previsão é mesmo mais ou menos ao dia de ontem, ou seja, que ao longo do dia o vento vai aumentar um bocadinho de velocidade e isso vai fazer com que nós tenhamos que redobrar a nossa atenção em todos estes pontos quentes agora. Foram consolidados bastante alguns durante a noite, mas vamos estender todo o dispositivo ao longo de toda a área, que é uma área muito grande, para não acontecer nada de grave. Contamos com 523 operacionais, apoiados por mais de 130 meios terrestres. Neste momento estão dois meios aéreos no TO e previsivelmente vão estar mais nestas ações de consolidação e rescaldo.
1: O comandante Marco Lucas, da Proteção Civil, em declarações à RTP. Entretanto, as equipas enviadas pela Proteção Civil para ajudar no combate aos incêndios de Espanha e França estão de regresso ao país.
0: E precisamente em Espanha permanecem 10 incêndios florestais ativos. Pedro Sánchez diz que as próximas 12 horas vão ser decisivas.
1: O presidente do governo espanhol diz que as situações mais preocupantes, Ávila e Madrid, estão agora mais favoráveis, mas Sánchez realça que as próximas horas serão decisivas graças à aproximação de uma nova onda de calor. O líder do executivo espanhol fez esta manhã um balanço dos focos que estão a afetar o país.
3: Agora mesmo temos 10 incêndios.
4: Nesta altura temos 10 incêndios florestais ativos em Espanha. Continuamos a trabalhar. Creio que as próximas 12 horas vão ser muito importantes e decisivas no que diz respeito à consolidação do trabalho feito pelo Sistema Nacional de Proteção Civil. E esse é agora o nosso principal objetivo e a nossa prioridade.
1: O presidente do governo espanhol, Pedro Sánchez, esta manhã de visita ao posto de comando avançado de

0: Naval Carneiro, em Madrid.
1: E falamos agora do caso do alegado assalto ao gabinete de André Ventura na Assembleia da República. PSD e Chega defendem mais medidas de segurança no Parlamento.
0: O deputado Diogo Pacheco de Amorim desvaloriza as declarações do líder do Chega, que sugeriu este caso, ou sugeriu que este caso pode estar relacionado com a Comissão Parlamentar de Inquérito sobre Luís Neves. É um caso que esteve esta manhã em debate no explicador da Rádio Observador. André Ventura afirma que foram roubados documentos relacionados com a Comissão Parlamentar de Inquérito a Luís Neves e também outros documentos mais antigos sobre o primeiro-ministro. Mas agora o deputado do Chega, Diogo Pacheco de Amorim, considera que essa foi apenas uma hipótese levantada por Ventura.
2: O doutor André Ventura se entendeu que o devia fazer, e foi uma hipótese que ele levantou. Ele não veio dizer que foi, de certeza. Foi uma hipótese, uma entre várias. Poderá haver outras hipóteses, desde mera selvageria até intimidação, o que quer que seja. Portanto, se ele levantou essa hipótese, como poderia levantar qualquer outra.
0: O deputado Diogo Pacheco de Amorim, que defende mais medidas de segurança na Assembleia da República para evitar situações semelhantes.
2: É evidente que há coisas que se podem melhorar. Olha, tecnicamente, o Duarte falou na questão dos cartões, que seria uma boa solução. E, portanto, a segurança completa é impossível.
3: Mas não será que aquilo que existe atualmente pode propiciar situações como a que ocorreu ontem?
2: Isso propicia seguramente. E, portanto, é necessário encontrar um ponto de equilíbrio entre a privacidade dos deputados e a segurança dos mesmos deputados e dos seus bens e haveres.
0: Também Eduardo Pacheco, antigo deputado do PSD, considera que a segurança devia ser reforçada no Parlamento devido à quantidade de pessoas que circulam pelos corredores.
4: As medidas deviam ser acrescidas, quer ao nível de videovigilância, quer porventura ao nível de todas as portas, de todos os gabinetes, poderem ser trancadas facilmente, até com o cartão digital, porque o cartão digital permite perceber quem é que tem acesso e quem é que não tem. E essa era uma hipótese, como acontece nos hotéis.
3: Nos hotéis, por exemplo, claro.
4: Ou noutras empresas de maior dimensão, que também têm um código ou têm um cartão digital, e só aquele corredor só tem acesso quem tem aquele código.
0: Duarte Pacheco, do PSD, ouvido no explicador desta manhã na Rádio Observador. Ainda na análise deste caso, o editor adjunto de política do Observador, Miguel Santos Carrapatoso, considera que André Ventura deve ser criticado pela forma como abordou este tema.
5: Líder da oposição, fazer uma associação direta entre aquilo que estaria no seu gabinete e um alegado, um plano para o intimidar, promovido, sabe-se lá por quem. Quer dizer, eu acho que isto, nós ultrapassamos sistematicamente o grau zero e achamos sempre que é impossível piorar, mas André Ventura consegue sempre surpreender-nos nesta matéria, e não é por fazê-lo várias vezes que nos deve fazer com que achemos normal. Este tipo de declarações não são normais e André Ventura não as deveria fazer. Portanto, acho que é preciso algum sangue frio. André Ventura merece ser criticado por aquilo que disse.
0: A análise de Miguel Santos Carrapatoso, editor adjunto de política do Observador, no E o Vencedor é desta manhã, na Rádio Observador.
1: Este é o tema que faz manchete esta hora no site do Observador. Destaque para outro caso que está a marcar a atualidade, a polémica em torno de Luís Neves. Miguel Relvas acusa o ministro da Administração Interna de querer arrastar um problema ao adiar a apresentação dos documentos.
0: O antigo deputado e ministro do PSD foi um dos convidados do Contracorrente desta manhã. Fala num momento trágico que o país está a atravessar, perante um ministro que adia consecutivamente as explicações.
6: A sensação que temos hoje a ler os jornais, fiquei com a certeza de que se está a tentar arrastar um processo, se está a tentar arrastar para cansar as pessoas, convencidos que dentro de um mês, em setembro ou em outubro, mais ninguém se lembra desta questão, e que o assunto está ultrapassado. Estão enganados, porque estamos a arrastar as instituições para um poço sem fundo e para um caminho sem retorno. Eu nunca imaginei que fosse possível que uma pessoa fizesse com que o sistema ficasse refém dele.
0: Miguel Relvas condena a atitude do ministro da Administração Interna e sublinha que a ética é vivida e não deve ser autorizada por ninguém, e acusa PS e PSD de se unirem para proteger Luís Neves. O antigo deputado lança ainda farpas ao Presidente da República, diz que falta atitude a António José Seguro.
6: Se o Presidente da República, numa matéria como estas, não toma uma decisão, pelo menos, e não tem que ser pública, se não toma uma decisão, O Presidente da República não tem funções, não tem que governar, não tem que gerir o dia-a-dia, mas tem que zelar pelo prestígio e pelas instituições. O silêncio do Presidente da República assusta-me. Assusta-me porque ou sabe algo que nós não sabemos, e isso obriga a que ele tenha que intervir.
0: Miguel Relvas, antigo deputado e ministro do PSD, esta manhã, no Contracorrente da Rádio Observador, aconselha António José Seguro a quebrar o silêncio e a zelar pelo prestígio das instituições.
1: E agora, com 8 minutos para lá do meio-dia, que outras notícias marcam a atualidade, Carlos?
0: A taxa de desemprego fixou-se no último mês de junho nos 5,6%, exatamente o mesmo valor registado no mês anterior, em maio. Ainda assim, os dados provisórios divulgados hoje pelo INE dão conta de uma descida de 0,4 pontos percentuais face ao mesmo mês do ano passado. 4 pessoas foram detidas nos últimos dias por crimes relacionados com o incêndio, que continua a afetar a região francesa de Gironde, anunciou hoje a Polícia Nacional de França, citada pelo Le Monde. Uma mulher foi apanhada na posse de um saco de joias, ferramentas e vários objetos cuja origem não conseguiu justificar. Em Bordeaux, 2 homens foram detidos depois de terem roubado alimentos destinados às pessoas desalojadas e ainda um homem que fez-se passar por um psicólogo voluntário e terá dado consultas a vítimas dos incêndios em situação de vulnerabilidade. Subiu para 18 o número de mortos no sismo que atingiu ontem o Japão, é o que diz o novo balanço das autoridades nipónicas. As equipas de resgate continuam a tentar encontrar sobreviventes presos sob os escombros de edifícios. Há ainda quase 37 mil pessoas sem eletricidade e 9.500 pessoas sem gás, os serviços de comboio de alta velocidade e algumas operações aeroportuárias continuam suspensas.
1: E é o ponto final no Jornal do Meio-Dia, edição do jornalista Carlos Pedro. Já a seguir vamos ter uma edição especial do programa Sem Falta com Pedro Henriques, figuras dos três grandes, moderação de Miguel Cordeiro.
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1: 12 minutos para lá do meio-dia. Boa quarta-feira, está com a Rádio Observador. Já a seguir, vamos ter uma edição especial do programa Sem Falta.

0: Começa agora uma edição especial do Sem Falta. Vamos falar de arbitragem em Portugal, que está cada vez mais debaixo de fogo. Só no último mês, para recapitular, tivemos demissão do diretor técnico de arbitragem da FPF, Duarte Gomes, sendo que dias depois da demissão explicou que estava de saída por ter recebido uma denúncia de um árbitro profissional que lhe suscitou preocupações institucionais muito relevantes. Entretanto, a Polícia Judiciária está a investigar suspeitas de corrupção e tráfico de influências na nomeação de árbitros para jogos de futebol da Primeira Liga. Ainda esta semana, o Ministério Público confirmou a abertura de um inquérito. Pode ler-se, confirma-se a existência de um inquérito a correr no Departamento Central de Investigação e Ação Penal, que teve origem em denúncia recebida. Na investigação, o Ministério Público é apoiado pela Unidade Nacional de Combate à Corrupção da PJ. Esta é uma investigação sobre alegadas interferências no setor da arbitragem de futebol. O presidente do Conselho de Arbitragem, Luciano Gonçalves, também está sob suspeitas. Esteve em curso um inquérito do Conselho de Justiça da FPF, mas foi arquivado por falta de provas. Há agora áudios do presidente da FPF, que é ex-presidente da Liga e é ex-árbitro internacional, Pedro Proença, áudios em que é feita uma crítica à qualidade da arbitragem em Portugal. A juntar a tudo isto, entre os clubes, nas épocas mais recentes, com novas lideranças nos três grandes, esperava-se um novo clima, uma nova forma de liderar. Mas o que se tem verificado é um constante clima de pressão, críticas que lançam suspeitas sobre a arbitragem e que alimentam os conspiracionistas. A época 24-25 terminou sob forte contestação da arbitragem, 25-26 decorreu num clima de suspeição. A época 26-27, que está à porta, arranca com a Polícia Judiciária a investigar, áudios nas redes sociais, estruturas de arbitragem enfraquecidas e um clima de suspeição ainda maior. É disto que vamos falar nos próximos minutos. Temos muitos temas para analisar. Vamos receber o Pedro Henriques, ex-árbitro internacional e comentador da Rádio Observador, José Leiróis, ex-árbitro, Dias Ferreira, antigo dirigente do Sporting, José Guilherme Aguiar, antigo dirigente do Futebol Clube Porto, e Bruno Batista foi candidato à vice-presidência do Benfica nas últimas eleições. Boa tarde, bem-vindos. Pedro Henriques, quero começar por ti neste caso. Comentas arbitragem aqui na Rádio Observador e em outros órgãos de comunicação social. Foste árbitro internacional, és formador também nesta área. Portugal está a enfrentar um problema na arbitragem?
1: Muito bom dia a todos. Sim, porque independentemente de haver fundamento ou não naquilo que é tudo isso que agora acabaste de descrever, porque algumas das coisas foram arquivadas e mais à frente podemos falar porque é que foram arquivadas, o facto é que a percepção e a gestão e da percepção também é muito importante para qualquer setor, para qualquer grupo. A percepção que se tem quando falas com qualquer pessoa na rua, e qualquer pessoa no fundo são os adeptos, é que está tudo mal, está tudo errado, que aquela palavra da corrupção ou aquela palavra de tráfico de influências,
0: manipulação,
1: tudo o que queiras dizer e que são palavras negativas, ainda por cima sobre alguém, e quando digo alguém entendemos aqui a figura que é o árbitro ou o setor da arbitragem, que deviam ser aqueles que estariam acima exatamente destas suspeitas. E o que é grave, no meu ponto de vista, e por isso estas investigações em curso, é que normalmente a crítica que é feita, independentemente com razão ou sem razão, normalmente vem do exterior. Ou são os clubes especificamente, ou os adeptos dos clubes que fazem em relação à arbitragem. Neste momento, digamos que tudo aquilo que rebentou, vamos dizer assim, veio do próprio setor da arbitragem. E começa com a demissão do Duarte Gomes, diretor técnico. Claro que há muita coisa para explicar aí, relativamente à própria demissão, porque de repente também há um aproveitamento que é feito em relação àquilo que é algo que só se passou relativamente a dois jogos específicos, e que foram esses dois jogos que o Hélder Malheiro transmitiu ao Duarte Gomes, e são os únicos factos. Claro,
0: um aproveitamento os clubes, de quem?
1: Um aproveitamento dos próprios clubes, que de repente já dizem assim: epá, as nomeações foram todas trocadas e trocadas. Não, não, não. Aquilo que é a base, não quer dizer que depois não possa haver outras coisas. Isso é outro aspecto. A base é muito especificamente, é o Hélder Malheiro, que de repente liga para o Duarte Gomes, que é o seu diretor técnico nacional, quando ele até está em viagem, do Norte para o Sul. Eu tenho conhecimento, obviamente, por razões óbvias, para já por ser amigo pessoal do Duarte Gomes, desde sempre, desde 1990, nada a ver agora com o diretor técnico nacional. Conhecemos há 36 anos, e portanto somos amigos há 36 anos, e depois, porque muitos destes fatos foram relatados pelo próprio Duarte Gomes, em que ele está em viagem, recebe essa preocupação do Hélder Malheiro a dizer que, basicamente, duas coisas, que é... há conhecimento daquilo que é a minha nomeação para um jogo do Estrela da Amadora.
0: Antes de ser divulgada.
1: Antes de ser divulgada publicamente, E, portanto, faltava ainda a confirmação se realmente essa nomeação se concretizava ou não. E há, relativamente ao outro jogo do Estrela Amador, 15 dias depois, relativamente àquilo que é a nomeação do Favoríssimo. Epa, e obviamente que depois uma coisa é haver esta ideia de que realmente alguém sabe e depois concretizou-se. Basicamente concretizou-se. E é a partir daqui que o Duarte Gomes faz uma coisa que é, depois de receber estes factos, de confirmar que realmente essas nomeações acabaram por se confirmar, ele próprio faz as suas diligências internas, confrontando inclusive o Luciano Gonçalves com o conhecimento que ele tinha destas matérias. E como todas as respostas foram dadas, e atenção, ele pôs a par o Luciano Gonçalves, todo o Conselho de Arbitragem, e entregou tudo aquilo que eram as suas provas. E quando digo provas, é os dados que foram dados, transmitidos, pelo, neste caso, o Helder Nogueira, e ele entregou isso também e falou com a pessoa mais relevante e importante neste processo todo, que é o Presidente da Federação Portuguesa. Colocou os dados em cima da mesa. Quando o Duarte Gomes vai tentar perceber se realmente tem fundamento ou não, vai tentar encontrar respostas relativamente a estas, vamos chamar coincidências, as respostas que são dadas para eles não servem. E daí ele quebrar institucionalmente, digamos, ele diz que ficou... não poderia continuar quando ele não tinha, como é que é a utilização que ele utiliza, falta de confiança institucional. Sim. Relativamente àquilo que tinha que ser o dia-a-dia dele. E qual é o dia-a-dia do Duarte Gomes? Ou que era todos os dias, estes dias, ou pelo menos todas as semanas, a viajar com o Luciano Gonçalves, a ir aos conselhos de arbitragem, a ir a colóquios, a reunir por causa dos polos técnicos da arbitragem. E, portanto, ele não se sentia em condições porque estava sempre a olhar para alguém, e aqui não estamos a acusar ninguém, estava sempre a olhar para alguém com quem não iria ter essa confiança. E, portanto, como as respostas que foram dadas não eram suficientes para ele, ele acaba por se demitir. Depois daqui é o tal processo, e só mais este bocadinho para passar a palavra, sim, sim. O Conselho de Justiça fica de posse destes dados todos, dos prints, dos áudios que o próprio Helder Malheiro fez, etc., e acaba por arquivar porque eles não conseguem, vamos dizer, eles têm uma falta de prova, porque depois não é só teres um print ou teres uma conversa, é preciso, mesmo que haja ali uma desconfiança, e o próprio Conselho de Justiça deu a entender que há ali factos que são relevantes, mas que eles não conseguem provar, e não conseguem provar por uma razão, por isso é que isto passa depois para um âmbito acima, PJ, Ministério Público, provavelmente, porquê? Porque tu, se me deres um print, eu não tenho meios técnicos para provar que este print é verdadeiro ou que tu escreveste, ou até um áudio. Portanto, tem que haver aqui uma força policial com conhecimentos,
0: portanto,
1: com perícias.
0: Não, deixa de ser um caso interno, passa a ser um caso de polícia.
1: Para dizer assim, vamos lá ver que se nós conseguimos mesmo analisar e se isto tem algum fundamento, é real, se não é truncado, se não é inventado. E termino só com isto. Quando se fala, esta parte que eu, de repente, passa para a Polícia Judiciária, etc., por causa de uma denúncia recebida. Não há denúncias nenhumas. Não há denúncia nenhuma. Ou é o Conselho de Justiça ou da Federação de Futebol que entrega os dados, ou é o Duarte Gomes que vai à PJ e que explica tudo o que eu tenho a isto. É tão simples como isto. Portanto, não houve aqui alguém que, de repente, fora deste contexto, agarrou no material e foi lá. É, ou vem daqui, do Conselho de Justiça e da Federação, que entregou os dados à PJ, ou vem do Duarte Gomes.
0: A nota do Ministério Público diz que é com origem de denúncia recebida.
1: Pronto, sim, mas eu aqui...
0: Isso é o que diz a nota do Ministério
1: Público.
0: Há
1: coisas que, também para a minha própria proteção, no bom sentido da palavra, não vou dizer. Obviamente. Porque eu sei de onde é que vem. Não há denúncia, eu sei quem foi. Obviamente, chegou lá e entregou o material. Pronto, tão simples quanto isso. E bem, porque é importante fazer isso.
0: José Leirós, ex-árbitro também, daqui a pouco vamos falar com representantes dos três grandes do futebol português, mas José Leirós, ex-árbitro, também conhece por dentro esta realidade. José Leirós, muito boa tarde, bem-vindo à Rádio Observador. Faço-lhe a mesma pergunta, acha que há neste momento um problema de arbitragem em Portugal?
2: Sim, boa tarde a todos os presentes e aos ouvintes. Há um grande e enorme problema, e isto tudo que o Pedro Henriques agora disse sobre o Duarte Gomes, de quem também conheço há mais de 30 anos, e que por acaso, quando a notícia saiu, estava num convívio de arbitragem em Matosinhos e tentei falar com o Duarte Gomes, é um drama que já me aconteceu em 1957. Aliás, o Dr. Dias Ferreira está aí presente, sabe, o Pedro Henriques sabe, o drama, eu fiquei logo em pânico porque... Em 1997, quando dentro da Liga tentaram-me subornar com dinheiro para falsificar o resultado numa arbitragem do jogo, eu fiz tudo o que fez o Duarte Gomes. Apresentei a denúncia. Quando se fala da denúncia na Polícia Judiciária e no DIAP, foi o que eu fiz. Fui à Polícia Judiciária, fui ao DIAP. Mas depois o problema e o grande drama é a falta de prova. A falta de prova, porque mesmo havendo aquilo que juridicamente se faz, que é o que a criação entre as duas personagens, todas envolvidas, que era neste caso o Arthur José Leirós e o funcionário da Liga, o secretário da Liga de Arbitragem de Clubes, da Liga de Clubes, não se consegue chegar a uma conclusão porque não há provas. Agora, o Duarte Gomes fez o que tinha que fazer, como eu em 1997 fiz o que tinha que fazer, e naturalmente os Conselhos de Justiça e de, Justiça e de Disciplina não conseguem ir mais do que isto, e terá que ser a Polícia Judiciária que tem outros meios de provas, outros meios para conseguir as provas. Começou com o Duarte Gomes, o país está a arder neste verão, e não é só com os incêndios, está a arder com o Ministro da Administração Interna, que toda a gente reconheceu um bom trabalho na Polícia Judiciária e agora está envolvido neste silêncio. E agora estamos com isto, com o Pedro Proença, que toda a gente reconheceu o bom trabalho nos últimos 15 anos, que chegou lá por mérito, que trabalhou para chegar à Liga e à Federação, e agora aparecem estas declarações que não sabemos se é verdade, porque vivemos a era da inteligência artificial, temos que ter sempre algum cuidado, mas o silêncio do Ministro e o silêncio do Presidente da Federação não é bom para o país, não é bom para a política, não é bom para o futebol. E certamente quando rebentou o caso de Duarte Gomes, Pedro Proença, que é amigo do Duarte Gomes, devia ter tomado uma posição. Agora estamos todos à espera que o Presidente da Federação esclareça o que é isto que se ouve, se isto é verdade, se isto é falsificado, se isto são conversas mesmo que existiram, porque os árbitros vão começar o campeonato já no próximo sábado com a final da Supertaça. E a seguir vem os jogos, e a arbitragem precisa de tranquilidade e precisa de ser como qualquer produto, como se diz muito no futebol, que é um produto que dá muito dinheiro e que sustenta muitos empregos, tem que ter credibilidade a arbitragem e o futebol, porque temos que ter mais pessoas nos estádios e as pessoas só vão com confiança e os clubes vão certamente pegar nisto para mais uma vez atacar a arbitragem.
0: De facto, aguardam-se essas declarações de Pedro Proença. O caso do Duarte Gomes estalou ainda durante o Mundial. Não foi por falta de tentativa da imprensa essa procura por respostas. Posso garantir isso também porque lá estava. Mas vamos agora falar com representantes dos clubes. Bruno Batista foi candidato à vice-presidência do Benfica nestas últimas eleições, ainda na época passada. Estamos à beira de uma época, a Supertaça é já no próximo sábado e o campeonato começa no fim de semana de dia 8. Como é que se dá início a uma temporada perante todo este clima de suspeição e também de dúvidas sobre a estrutura da arbitragem em Portugal?
3: Bom dia a todos. Em primeiro lugar, não sou representante do Benfica, sócio adepto, estou aqui em meu nome individual, não represento nenhuma instituição, que fique bem claro. Pois este clima de suspeição, ou estas acusações que ouvimos do responsável máximo pelo futebol em Portugal em relação às arbitragens, e temos de dividir aqui, são três temas diferentes, estas escutas, lançam, na verdade não me surpreendem, porque em grande parte eu concordo com a análise que é feita por Pedro Proença. Deve ser das poucas vezes que eu estou de acordo com Pedro Proença. Não personalizo, não sei quantos árbitros é que merecem destaque, não sei se são cinco, se são quatro, se são três, mas sei que a arbitragem no seu todo não está bem em Portugal, e isso, como dizia o Pedro Henriques, nota-se pela percepção que as pessoas têm. As pessoas na rua, os adeptos de futebol, aqueles que sustentam o futebol, que somos todos nós, os que pagamos cotas, que pagamos bilhetes, que consumimos os canais de televisão, que sustentamos o negócio do futebol ou esta indústria, não estamos satisfeitos. E não ouço nenhum clube tecer elogios às arbitragens, portanto é um problema geral que pode ser de perceção, que podemos discutir um lance ou outro, acho que nunca vamos, e sou ouvinte assíduo deste espaço e portanto ouço com muita atenção as análises técnicas feitas a cada lance, acho que nunca vamos estar todos de acordo em relação a isto e não há forma de estar, não discuto isso. Agora, quando começamos a perceber que há influências, tentativas de influências nas nomeações que há, e o caso do Hélder Malheiro, temos aqui várias formas de analisar, para já sabemos que houve fuga de informação. Essa é bem clara. Portanto, se o árbitro disse que soube por terceiros antes da nomeação ser pública, há pelo menos fuga de informação. O resto não sei, e acho que gostava que essa denúncia ao Ministério Público ou à PJ tivesse partido da própria Federação, porque eu percebo que não haja forma de fazer perícia para encontrar a veracidade das provas, quer dizer, um print não quer dizer que aquilo não seja manipulado, entendo isso, mas preferia que fosse a própria Federação que arquivasse por falta de meios para encontrar a veracidade da prova e as entregasse à Polícia Judiciária, porque estamos a falar de casos que já podem exceder a fuga de informação e entrar no tráfico de influências ou na corrupção, ativa ou passiva, não sei, mas quero que pelo menos que se investigue. quer que se investigue em tempo útil, que esse é outro tema que podemos discutir.
0: Aí,
3: é quanto
0: aí já,
3: tempo...
0: já entramos nos tempos da justiça.
3: Entramos nos tempos da justiça, que nós não controlamos, mas que o futebol precisa de uma resposta rápida, porque este clima de suspeição dura há anos, com casos que ficam impunes. E ouvi aqui o ex-árbitro, o Zé Leiroz, falar de que fez o que tinha que fazer naquela altura, entregou os meios de prova que tinha e o caso deu arquivação, porque não houve forma de descobrir a veracidade. Pois eu espero que hoje, com todos os meios de investigação que há, que se consiga determinar a veracidade. Depois vamos a outro tema dos áudios que foram públicos esta semana, que é o ponto, eu vou-me escusar a comentar as palavras sobre o José Fontelas Gomes, acho que isto diz muito mais de Pedro Proença do que Fontelas Gomes, portanto eu não vejo relevância pública de um caso pessoal entre os dois. Hoje é vice-presidente, portanto não sei como é que Pedro Proença vai gerir esta relação com o seu vice-presidente depois daquilo que ouvimos. Desculpem, as teorias da inteligência artificial sobre o áudio eu não as aceito, porque conheço pessoas que estiveram naquela sala e que dizem que aquela conversa aconteceu, portanto, e a conversa foi tida nas instalações do Benfica, no Estádio da Luz, no gabinete do Rui Costa e com 5 pessoas presentes. Portanto, isto é um facto, pois se as gravações são ilegais ou não, esse é outro tema que alguém se pode queixar dele, mas o facto é que vieram a público e vieram a público, têm que ser analisadas na esfera pública e na e aquilo que estamos aqui a fazer. O ponto mais grave para mim, além dos insultos à arbitragem e de Pedro Proença já ter tido tempo para fazer alguma coisa, porque efetivamente há muitas décadas que tem responsabilidades no futebol em Portugal, o tom com que fala para Fernando Seara, o tom com que o então presidente da Liga, mas ele estava naquela reunião noutra condição, estava na condição de candidato à Federação Portuguesa de Futebol. E este contexto também é importante, porque foi num contexto de visita à procura de votos nos clubes. O tom com que fala, a forma e a prepotência com que, e esta é a minha análise, a minha, ameaça Fernando Seara, dizendo que não entre nesse jogo comigo, isto é uma posição de liderança de alguém que diz isto. Porque das 32 vezes que fui à Polícia Judiciária, 27 foram para defender o Benfica, e depois, como diz, que a instrução é feita na Liga, a ideia que eu fico é que Pedro Proença tem informação sobre o Benfica, comprometedora, e que defendeu o Benfica nestes inquéritos ou nestas instruções. E isto para mim é gravíssimo. É gravíssimo porque aquilo que se espera de alguém com responsabilidade é não só a isenção, como a responsabilidade de dizer a verdade em todos os fóruns onde participa. Sim. E, portanto, se fez declarações na Polícia Judiciária que não foram verdadeiras ou se escondeu informação, isto é gravíssimo e precisa de ser esclarecido. O que é que esta tom de ameaça a Fernando Seara quer dizer? Eu como benfiquista, não quero que o Benfica seja protegido por ninguém. Quero que o Benfica seja tratado com a verdade esportiva como todos os clubes. E não pode estar refém de ninguém que sabe ou não sabe informações. Eu quero é que a verdade saiba sempre. Então, parece-me gravíssimo este tom de ameaça e este tom de prepotência e de poder sobre o Sport Lisboa e Benfica. E este, para mim, é o tema mais grave destes áudios que saíram esta semana.
0: Estamos aqui para falar principalmente do que se passa na arbitragem. Há também esse aspecto nos áudios divulgados ontem de Pedro Proença. Vamos continuar a conversa. Já a seguir vamos conversar com Dias Ferreira e José Guilherme Aguiar, dois ex-dirigentes, Dias Ferreira do Sporting, José Guilherme Aguiar do Futebol Clube do Porto. Vamos fazer uma pausa de poucos minutos para atualizar toda a informação e já voltamos para falar de arbitragem na Rádio Observador.

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1: É agora meio-dia e 31, está com a Rádio Observador. Boa quarta-feira. Já regressamos com Sem Falta Especial. Por agora atualizamos toda a informação com Carlos Pedro.
2: O Ministro da Administração Interna dá esta tarde uma conferência de imprensa sobre as polémicas que o envolvem. Luís Neves vai dar esclarecimentos públicos pela primeira vez sobre os casos que o rodeiam. Antes disso, pelas 5 da tarde, confirmou o observador José Luís Carneiro e Luís Montenegro vão reunir-se em São Bento para discutir também este tema. O líder do PS tinha pedido ontem uma reunião urgente com o chefe de governo para obter precisamente esclarecimentos sobre o caso que envolve Luís Neves. É um tema para continuarmos a explorar ao longo desta tarde informativa na Rádio Observador. Ainda sobre este caso, ouvido esta manhã no Contra Corrente, Miguel Relvas acusou o Ministro da Administração Interna de querer arrastar um problema ao adiar a apresentação de documentos. Fala num momento trágico que o país está a atravessar perante um ministro que adia consecutivamente as explicações. Miguel Relvas condena a atitude do Ministro da Administração Interna e sublinha que a ética é vivida e não pode ser autorizada por ninguém. Acusa PS e PSD de se unirem para proteger Luís Neves. O antigo deputado lança também farpas ao Presidente da República. Diz que falta atitude a António José Soares. Sobre os incêndios, mais de 400 operacionais apoiados por 130 viaturas e 5 meios aéreos estão a combater um incêndio que começou ontem à tarde em Valpaços, no distrito de Vila Real. A Proteção Civil diz que o nevoeiro está a dificultar o combate às chamas por parte dos meios aéreos. O fogo consome uma zona de mato e não há localidades em perigo, é o que dá conta à Proteção Civil. Os meios de combate têm vindo a ser reforçados ou foram reforçados ao longo da manhã. As chamas também já obrigaram ao corte da Estrada Nacional 206 entre Valpaços e Boça, no concelho de Mirandela. A taxa de desemprego fixou-se no último mês de junho nos 5,6%, exatamente o mesmo valor registado no mês anterior, em maio. Ainda assim, os dados provisórios divulgados hoje pelo INE dão conta de uma descida de 0,4 pontos percentuais face ao mesmo mês do ano passado.
1: E foi essencial da informação com o jornalista Carlos Pedro, está de regresso no Jornal da Uma. Nesta hora estamos a ouvir uma edição especial de Sem Falta sobre os escândalos com a arbitragem. Moderação de Miguel Cordeiro, regressa daqui a 15 segundos, deixe-se ficar connosco.

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0: Estamos a falar de arbitragem na Rádio Observador, numa edição especial do Sem Falta. Já escutámos a opinião de Pedro Henriques, José Leirós e também Bruno Batista. Ouvimos nos próximos minutos Dias Ferreira e José Guilherme Aguiar. Dias Ferreira, começo por si, antigo dirigente do Sporting. Bem-vindo à Rádio Observador. Há de facto vários problemas neste momento no setor da arbitragem. Já falámos sobre eles. O que é que espera dos próximos dias, sendo que se aguardam por explicações e uma vez que estamos à beira de uma nova temporada?
1: Bom dia a todos.
0: Bom dia.
1: Eu peço-lhe ter desculpa, mas o tempo não me vai permitir alargar muito, mas eu queria apenas dizer que enquanto nós apenas tentamos discutir a arbitragem, quando aparecem estes casos e casinhos, que já são frequentes desde a época em que se deu o maior escândalo da arbitragem, que foi o Francisco Silva, do qual eu tive o particular privilégio de ser advogado, para então conhecer bem o que eram os meandros da arbitragem, que eu já suspeitava, mas passei a conhecer como deve ser. Eu costumo dizer que nessa altura fiz o concurso para catedrático em termos de arbitragem do que se passava nos seus bastidores. Lamento que ainda os passados tantos anos nunca se queira discutir a arbitragem para além disso. O problema da arbitragem não é isto que se está a verificar agora. O problema da arbitragem é um problema que vem de trás e que não se vai resolver enquanto isto não for mudado. Preocupamos em discutir disto, o jogo do lance daqui e daquilo outro, mas não discutimos o fundo da questão. E o fundo da questão é que a arbitragem nunca será mudada enquanto for dirigida, que é o termo dirigida e controlada por um organismo de classe. O organismo de classe não tem nada a ver com a arbitragem. Tem a ver com a defesa dos interesses dos árbitros e, portanto, esse interesse corporativo transmite-se à arbitragem e depois defende-se uns aos outros e nunca se vai ao verdadeiro problema. O problema está na Federação Portuguesa de Futebol, está nos seus estatutos, está no poder que é dado à APAF, está nessas situações todas que nunca ninguém quer enfrentar. Porque começa pela ilegalidade de a APAF ser representante na Assembleia Geral e ter a força que tem, tal como tem os sindicatos dos jogadores e a Associação dos Treinadores. Isto é tudo ilegal, é mesmo inconstitucional. Enquanto essas coisas não forem tomadas a fundo e enfrentadas a direito, isso não se resolve problema nenhum. O problema daquele que disse e daquele que não disse, e se o árbitro é fraco ou não fraco, se Pedro Proença apenas disse a verdade e aquilo que toda a gente sabe, como eu também costumo dizer há muito tempo, que nós não temos bons árbitros, temos apenas árbitros menos maus. E, portanto, e isso prova-se internacionalmente o que tem sido os últimos anos com a arbitragem. E isso não é um problema da conversa do Pedro Proença com este ou Pedro Proença com aquele. São tricas próprias de atos eleitorais, em que cada um joga a força que tem, em que cada um apoia pessoas diferentes e, portanto, troca-se prendas. Estamos aqui a perder tempo com uns certos de uns óbvios que foram manifestamente fabricados ou cortados. Para classificar isto, e estamos aqui todos a especular sobre isso, é uma coisa que a mim já me, digamos assim, irrita, porque é a maneira de esconder o problema e não ir ao fundo da discussão. Quem pode resolver os problemas da arbitragem é o Governo, é a Assembleia da República, exigir que sejam cumpridas as normas do regime jurídico das federações, da lei de bases do sistema desportivo, que isso tudo seja cumprido e não é cumprido. E os senhores que governam e que estão na Assembleia da República sabem que isto é verdade, mas não querem mexer porque têm medo do futebol. Há muitos interesses e há muitas coisas ligadas ao futebol. Isto é que é o problema. Não é o problema da conversa que foi gravada ou que foi feita gravada. Isso é um problema com que nós costumamos abafar as questões. Mas, e tenho dito sobre o assunto.
0: Falámos aqui de várias coisas para além desse áudio. Não estamos aqui propriamente a falar apenas de casos e casinhos, se me permite também essa nota, uma vez que temos neste momento mais uma vez investigação da PJ sobre a arbitragem. Mas gostaria de perceber, na sua ideia, como é que estaria organizada a arbitragem em Portugal?
1: Como é organizada nos países? Conhece algum país onde seja a associação de classe dos árbitros que controla e manda em tudo? Conhece que saem de um lado e vão para o outro e saem de um lado e vão para o outro outra vez? Alguém conhece isso em algum lado? Mas isto tem algum sentido? Ser um organismo de classe que depois vota na federação e nas outras coisas que tem influência que tem? É por isso é que dá essas situações e estas tricas entre uns e outros. Só se fala nestes assuntos, não se fala na questão. Eu tenho coisas publicadas sobre isso em que assumo a responsabilidade daquilo que digo e ninguém fala nisso. E não falam porque não querem ou porque não gostam. Porque o que chama a atenção, por exemplo, o Ministério Público, mas perguntem ao seu Procurador-Geral da República se os estatutos da Federação cumprem com a lei ou não. Eu sei que há muita gente no poder que sabe que eu tenho razão, mas não quer mexer nisso. Não quer mexer nisso porque são muitos interesses que estão envolvidos nestas questões. E que em Portugal é de mania, nunca se vai ao fundo das questões, só se vai aos casos e casinhos. É disto é que as pessoas gostam e é disto que como diria o outro, é disto que o meu povo gosta. Não é de mais nada. Escutam e arranjem fóruns para discutir a sério a arbitragem, olhos nos olhos e frente a frente. E não se fiquem por esses casos e casinhos. Continuo a dizer que são casos e casinhos, que é o que alimenta determinadas coisas. E eu não alimento isso. Quero discutir, se alguém quiser discutir, olhos nos olhos, é o problema da arbitragem. Essa é que é a discussão, sentido de como é que está a estrutura da arbitragem, como é que é a estrutura da Federação Portuguesa de Futebol, tudo isto. Isso é que é importante. Mas isso as pessoas não querem discutir, porque isso não dá audiência.
0: Mas era a pergunta que eu lhe estava a fazer. A nível da organização, como é que propõe essa organização? Já percebi que não compreende da forma como está organizada neste momento e acha que está até para lá da lei. Quem deveria governar a arbitragem em Portugal? Quem deveria nomear os árbitros? Quem deveria fiscalizar também tudo isso?
1: Olha, por exemplo, uma entidade independente, como se faz em Inglaterra, toda a gente acha que é um dos modelos, é um exemplo que aí está. A própria Federação Portuguesa de Futebol, ou o Conselho de Arbitragem, uma vez promoveu uma sessão exatamente com os que organizam a arbitragem na Liga Inglesa, na Premier League, é que toda a gente gostou muito, mas fazer alguma coisa parecida, avançar alguma coisa parecida, ninguém quer, porque aí todos aqueles que estão bem assentos e bem sentados não querem levantar-se, não querem levantar o sítio onde estão sentados, porque isso é contra os seus interesses pessoais. E enquanto as pessoas percebem os seus interesses pessoais e não isto são da arbitragem, ou não é daquilo que a arbitragem o que significa, apesar do interesse que isso tem no atual futebol em todo o mundo, as pessoas não estão interessadas em deixar o seu lugar. Aqui, sobretudo aqui, não estão interessadas. Não sei se vêem estas discussões todos os dias nos outros países, eu não sei. Não sigo a comunicação social, mas não me consta que isso seja o normal, não é? Não me consta que isso seja o normal.
0: É o que estamos aqui a tentar fazer, também com a sua ajuda, Dias Ferreira. Muito obrigado também pela sua análise aqui na Rádio Observador. Vamos escutar José Guilherme Aguiar, antigo dirigente...
1: Eu peço desculpa porque tenho que abandonar, porque tenho um compromisso que já tinha dito previamente.
0: Estava-lhe a agradecer precisamente por causa disso. Muito obrigado.
1: Estou à disposição quando quiser discutir o assunto.
0: Obrigado, Dias Ferreira, e até uma próxima. José Guilherme Aguiar, antigo dirigente do Futebol Clube do Porto. Já falámos aqui de diferentes temas. Estávamos agora a falar, por exemplo, da forma como está organizada a arbitragem. Certo é que, com esta ou com outra organização, estamos à beira de uma nova temporada com problemas existentes e com investigações a decorrerem. É possível entrar numa competição em condições perante todo este clima?
2: Não, bom dia.
0: Bom dia.
2: Eu, antes de mais, gostaria de esclarecer que também não sou... Fui dirigente do Futebol Clube Porto até 95, mas fui diretor executivo da Liga Portuguesa de Futebol Profissional, aliás, o primeiro, durante 7 anos. Fui membro da Comissão da UEFA do Futebol Profissional, fui membro da Comissão Jurídica, isto é, eu exerci várias atividades no seio do futebol, por isso não estou só ligado ao Futebol Clube do Porto, muito embora não renego de maneira nenhuma que sou adepto incondicional desse clube. Gostaria de fazer só três referências àquilo que foi dito. O Pedro Henriques disse que as denúncias são feitas por pessoas que não estão ligadas à arbitragem. Eu li esta semana, por acaso, não foi por causa de ter vindo de ser sido convidado para o programa, mas li um post, uma publicação que eu não sei qualificar isso em termos de comunicação, de um ex-árbitro internacional chamado Marco Ferreira, e que fala, é engraçado, porque ele fala numa estrutura chamada de Moicanos, e ele começa essa publicação, que eu tenho à minha disposição, se alguém quiser mandar-me um número de telemóvel, eu faço essa divulgação, mas o Marco Ferreira diz, está a chegar o tempo dos últimos Moicanos. Todos nós conhecemos o famoso romance de Fenimore Cooper, O Último Moicano, mas quem eram os Moicanos? Moicanos, diz o Marco Ferreira, eram os árbitros internacionais que estavam associados entre si e que deliberavam praticamente toda a vida da arbitragem. E insinua, não afirma, mas insinua, que essa organização era chefiada e comandada exatamente por Pedro Proença. Se é, se não é, não faço ideia. Sei que ele diz que os árbitros que não alinhavam, os internacionais que não alinhavam nesse esquema, que eram afastados, se calhar está a falar dele. Mas isto é, não, nunca foi. Ele diz, acaba a comunicação a dizer, investiguem. A segunda questão foi a do Zé Leirós. Efetivamente, em 97 eu era diretor executivo, e o facto que o Zé Leirós falou, foi falado, foi conhecido na Liga, não foi conhecido em mais parte nenhuma. Não houve denúncia, e eu acho que o Zé Leirós está esquecido, porque não houve denúncia nenhuma, nem à Polícia Judiciária, nem a qualquer estrutura. Houve, sim, uma aliás, o Conselho de Disciplina funcionava exclusivamente com magistrados, Conselho de Disciplina, e investigou, e não havia prova, porque era a palavra do Zé Leirós contra a palavra do funcionário da Liga que tem nome, que se chama Carlos Pinto. E por isso, tudo isto não passou, pronto, de uma, eu não vou dizer que é verdade ou que é mentira, só vou dizer é que não houve a mais pequena prova. A questão dos áudios, os áudios são áudios, às vezes são desapanhados, as escutas telefónicas também foram muito paladas, mas o que é um facto é que desde 95 que a estrutura da arbitragem passou para a Liga. Passou para a Liga durante, eu agora já não sei bem, sei que saiu quando o Fernando Gomes era o presidente da Liga, mas eu devo dizer que nunca a arbitragem esteve tão bem como quando estava na Liga. E porquê? Porque estava fora, por incrível que pareça, porque dizem, e os clubes exercem... Não. Ninguém exercia pressão, porque a Liga era uma estrutura tão fechada que não dava, os clubes iam às Assembleias Gerais, não iam a mais parte nenhuma, porque a Comissão Executiva eram independentes, o Conselho de Disciplina era feito por magistrados judiciais, e o Conselho de Arbitragem, que eu conheci, vários conselhos de arbitragem, era formado exclusivamente por árbitros. Porque eu também estou de acordo que os árbitros sejam eles que têm mais conhecimentos, mais e melhores conhecimentos, para poderem gerir a arbitragem.
0: Sim, para fazer a governação.
2: Uma exceção a uma pessoa que adorava a arbitragem, que se chamava, infelizmente, José António Pinto Sousa. Mas todas essas questões de arbitragem, e quando se fala em corrupção, eu digo, não há corrupção, isto é possível que haja corrupção. Isso eu não posso provar. Agora, há uma coisa que há, é coação. Coação é uma coisa que existe permanentemente na arbitragem. E coação de quem pode coagir e de quem é coagido. No meu tempo da Liga, os árbitros diziam-me, nós éramos extraordinariamente coagidos, nenhum me falou que recebia dinheiro, mas também se calhar não me contava, mas que eram coagidos. Se não arbitrassem desta ou daquela forma, iam para a jarra. É famosa essa expressão. Vão para a jarra, isto é, não eram nomeados. E os árbitros tinham, eram digamos que era uma classe que era absolutamente indispensável, porque sem árbitros não havia jogo, mas era muito maltratado. Entretanto, nós, e suponho que era o Zé Leirós, quer o Pedro Henriques, que fizeram parte também dessa estrutura, conhecem como era o Zé Luís Tavares.
0: José Luís Tavares foi presidente. Para terminar, José Guilherme Guiar, sim.
2: Se é para terminar, então eu termino.
0: Não, deixa eu dar mais 2 minutos.
2: Eles puderam falar o tempo que quiseram.
0: Não, estou a dizer isso.
2: Não, apenas... é que eu tenho conhecimento dos factos. Se não está interessado em que eu fale. Epá, eu calmo.
0: José Guilherme Guerra, estou interessado. Estou-lhe só a dizer para encaminhar-se para a conclusão do seu raciocínio.
2: Então diga-me quantos minutos é que eu tenho.
0: 2 minutos.
2: Dois minutos, pronto. Nessa questão, a arbitragem, a questão... O Zé Luís Tavares também era da APAF. Mas o Zé Luís Tavares não era corporativista. E o problema, o atual problema da APAF é que a APAF faz parte da estrutura. E estou de acordo com o Dias Ferreira. Sim. Faz parte da estrutura da Federação Portuguesa de Futebol. A APAF é um sócio. Antes não era um sócio, era uma organização. Agora, a estrutura que no meio dos árbitros da Inglaterra também é constituída exclusivamente por árbitros. Bom, não vamos escamotear essa questão. Agora, qual é o problema aqui no futebol português da arbitragem? A arbitragem tecnicamente é fraca. Perguntem ao Pedro Henriques, que é comentador, perguntem ao Zé Leirós, porque eu leio os comentários que eles fazem todas as semanas sobre o trabalho dos árbitros e, na esmagadora maioria, eles consideram que o trabalho é fraco. Por isso, o problema também é da qualidade dos árbitros. Daí que o Pedro Proença até talvez tenha razão quando diz há 3 ou 4. Nós tínhamos o Vítor Pereira, nós tivemos, que foi indiscutivelmente um árbitro conhecido, nós tivemos o Pedro Proença. Pedro Proença é esse que, quando apareceu na Liga, me disseram, um observador que eu tinha, observador de árbitros, que me disse, grande árbitro, grande, mas fraca personalidade. E o Pedro Proença foi o primeiro a fazer uma greve na Liga. Na Liga onde tinham tudo. Mas pronto, mas essa a questão que está agora em cima da mesa é uma questão que tem a ver com a qualidade dos árbitros. Eu reconheço que o Duarte Gomes quis e tentou melhorar. Melhorou em algumas coisas. Agora, há situações em que são inacreditáveis. Eu não posso acreditar, por exemplo, que o Benfica, vou falar do Benfica, eu não sou benfiquista, bem pelo contrário, tenha sido prejudicado em mais de 80 milhões de euros, que era aquilo que ele teria se pudesse ter ido à Liga dos Campeões, quando no jogo do Famalicão foi escamateada numa grande penalidade. Podia-se dizer, estava 2-0, era 3-0, era uma chateia, já tinha ganho. Pois não, não contavam com isso. Agora, o que é certo é que escamotearam uma penalidade que toda a gente dizia. Estamos a falar de árbitros, podemos agora falar de VARs, essa nova forma, que é extraordinariamente válida. Mas é válida quando tem meios técnicos, como tinha este Campeonato do Mundo, em que sabia se o fora de jogo era fora de jogo imediatamente. E sabia se a bola tocou no cabelo do jogador, que foi assim que Portugal foi apurado. Por isso, a tecnologia, quando entrar na arbitragem... Mas há um problema. É que quem decide, em última instância, é o árbitro. E por isso, nós vimos, isto só para não falar de árbitros portugueses, Nós vimos neste Campeonato do Mundo que houve uma seleção que foi extraordinariamente protegida do ponto de vista disciplinar.
0: Para terminar, agora
2: que houve
0: sim,
2: um jogador que foi... Vou terminar. Que foi extraordinariamente protegido, foi Lionel Messi, que fazia faltas de cartões amarelos e vermelhos e que nunca foi... Quem eram esses árbitros eram portugueses, não. Por isso, não imputem só as questões aos árbitros portugueses. Agora, a arbitragem portuguesa podia melhorar se não tivesse essa ligação tão grande à estrutura de classe, podia melhorar se tivesse mais 10 árbitros a serem formadores, o caso do Duarte Gomes, o Pedro Proença e outros, o Pedro Henriques e outros, esse podia melhorar, porque os árbitros, na sua grande maioria, são fracos.
0: Vamos terminar já a seguir com o José Larosa e com o Pedro Henriques. Bruno Batista, só porque há pouco lhe interrompi também mesmo antes de irmos para intervalo, dou-lhe também minuto e meio para concluir aquilo que estava a dizer.
3: Bom, preferindo voltar aqui a este foco do tema sobre certo. A forma como os árbitros são nomeados e a forma como este organismo é ou não isento, eu acho que, e o Dias Ferreira deu aqui um bom exemplo de como trabalha a Premier League, e acho que os árbitros, e está aqui quem esteve dentro de campo e quem tomou muitas decisões, nunca vamos conseguir impedir uma boa ou má decisão no momento, e claro, a tecnologia tem ajudado muito, mas a forma que tem que ser escrutinada, e essa sim que tem que ser encontrada da mais isenta possível, é a forma como se organiza a nomeação. E para isso, ter um organismo, que estou completamente de acordo, que não esteja dentro da Federação, que não tenha poder eleitoral, porque enquanto houver poder de voto de essa e de outras organizações que estão dentro da Federação, haverá sempre influência para ser eleito. Portanto, o ideal era que essa instituição que tutelasse os árbitros fosse completamente independente, nem da Liga, nem da Federação, mas sim dos árbitros, que saia de dentro da APAF uma solução proposta ao Governo, que pode legislar sobre isso, e que tenha eleições desencontradas das outras, que não coincida nem com a eleição para o Presidente da Liga, nem com o tempo eleitoral do Presidente da Federação. Porque estamos aqui sempre a falar de homens e mulheres que encontrarão sempre formas de jogar a sua influência em momento eleitoral, se precisarem daquele voto para ser eleito. E isto só se consegue com órgãos completamente autónomos e que não tenham qualquer tipo de ligação entre eles. E a única forma, para mim, como aliás estamos neste momento a ver, que não é o melhor momento de relações institucionais entre Liga e Federação, mas quando não tem que ser, não tem que ser. Portanto, se há interesses diferentes e se há caminhos diferentes para seguir, a arbitragem tem que ser aqui o terceiro pilar
0: e deve
3: completamente isento.
0: Sim. José Leirós, também antes de falarmos com o Pedro Henriques, há um problema de facto a nível de estruturas, acima de tudo, na arbitragem em Portugal?
4: Sim, claro que há, não é? Porque Nós temos aí o Pedro Henriques, que é militar, o meu avô também era oficial, e o Pedro Henriques vai perceber isto. Quando se dizia, quando o meu avô dizia ao meu pai que o meu avô podia entrar no casão e o meu pai não podia, porque é só afetos aos oficiais, a arbitragem, como dizia o Dr. Guilherme Guiar e o Dr. Dias Ferreira, a nível europeu, não se vê nenhum conselho de arbitragem em que esteja a liderar, como aconteceu nos últimos dois mandatos, duas pessoas que não foram árbitros nem da primeira divisão, nem árbitros da FIFA. É isto que acontece em Portugal. Estão lá porque vêm de uma associação de classe que tem bastante votos e que os conseguiu ter. Isto certamente que também reflete um bocado, porque os árbitros, como o Dr. José Guilherme Aguiar sabe e o Dr. Dias Ferreira, os árbitros olham para o José Fontelas Gomes, que vinha do futebol de 11, do futebol de praia, mas de outras divisões, e olhar para o Luciano Gonçalves, que também nunca arbitrou na primeira divisão, eles sentirão, os próprios árbitros, os árbitros que arbitram na primeira divisão, alguma dúvida, não é? Porque é diferente, como acontece nos outros países, em Espanha e tal, em Inglaterra, ter árbitros que foram da primeira divisão e foram da FIFA. E são esses árbitros que são responsabilizados. Eu acho que a estrutura em Portugal, esses árbitros que estão a gerir e a arbitragem.
0: Sim.
4: Que acontece, como nós temos visto, em campeonatos em que quando há problemas, ou sai os diretores da arbitragem ou os árbitros que cometem os erros têm consequências. Isto muito em Portugal bem. Não tem acontecido.
0: Pedro Henriques, para terminar, abordámos aqui diferentes temas, mas esta segunda parte muito aqui ligada à estrutura. Eu gostaria de ver contigo, primeiro, uma análise àquilo que foi dito, mas também o que é que vamos ter daqui para a frente e o que é preciso mudar daqui para a frente.
5: Pontos finais, então, de apanhar aqui as pontas soltas. Em primeiro lugar, este assunto já foi aqui falado por várias pessoas aqui, inclusive aqui, aqui em estúdio. Esta questão da identidade externa. Em janeiro, não fiz parte, foi um coronel nas televisões, fiz parte de uma comissão não permanente de arbitragem, fui convidado pela Federação para falarmos dois temas, duplicar ou triplicar árbitros, e a outra questão é a identidade externa. E apresentámos publicamente, eu fui lá ao palco apresentar, juntamente na altura com o Eduardo Gomes, na Federação Portuguesa de Futebol, no tal congresso que houve, a solução para a questão também da identidade externa. É o caminho, porque neste momento é preciso fazer aqui um research, ter outras pessoas, não sei, pessoas diferentes para que possam efetivamente levar para a frente esta questão da identidade externa por causa de tudo isto que tem vindo a ser falado, que é a questão da nomeação, quem nomeia, ou seja, estar um bocadinho fora desta estrutura. E é bom relembrar que há aqui um fundamento que é muito verdade, que falou o José Leroz, o próprio Batista já falou aqui, que é esta questão que vem com o poder que, e o próprio Dias Ferreira falou nisso. Quando o Pedro Proença está a tentar ir para a Federação, a tentar, no seu fundo, a candidatar-se, é bom relembrar que ele precisa de votos. São 84 delegados que votam. E a arbitragem tem 6 votos. E, portanto, quando vais buscar o Luciano Gonçalves para o próprio para presidente do Conselho de Arbitragem, quando mantens o anterior presidente da arbitragem, Fontelas Gomes, como vice-diretor, são duas pessoas que foram presentes à PAF. E aqui tens 6 votos. É bom relembrar que os árbitros, os treinadores, cada um tem 6 votos, e os jogadores têm 11 votos. E as associações só têm 1 voto. Uma associação distrital só tem um voto.
3: Desculpa, interromper só para dizer que 25% dos votos não vêm das associações.
5: Exatamente. Aliás, aqui, 6 dos árbitros, 6 dos treinadores e 11 jogadores, são 23 votos dos tais 84.
3: E há médicos também. Os médicos também votam.
5: E depois há os médicos também. Pronto, mas eu estava aqui a falar daqueles 3 que estão mais diretamente ligados. E, portanto, isto tem aqui um aspecto também de natureza político no
0: eleitoral,
5: sentido.
0: Claro.
5: E daí, obviamente, que o problema, se calhar, a tal conversa, que se calhar não devia ter tido, porque a gente não pode, quando és líder, se calhar não podes despir a posição.

0: ou como foi depois Presidente da Federação. E para terminar, só relembrar, porque falamos aqui também daquela questão de então, mas houve, como é que houve esta fuga de infração, que é a festa de ligação? Há aqui outra peça que não falamos aqui, pessoa, Pedro Garcia, que foi ex-árbitro assistente e, portanto, supostamente estaria ligado à questão do Estrela da Amadora, e depois perceber que as relações neste momento, e este é que é o problema, vamos começar as competições, repara, a APAF já se pronunciou, portanto não está muito feliz com aquilo que disse o presidente da Federação Portuguesa de Futebol, o Luís
1: na
0: Godinho,
1: altura era candidato.
0: O Luís Godinho, exatamente, na altura candidato, o Luís Godinho, que é um árbitro nacional de relevo hoje, mete o hino do Liverpool, a letra traduzida em português, e vejam lá qual é a letra, qual é o objetivo, portanto, claramente aqui numa alusão em relação ao próprio Pedro Proença, e no meio disto tudo, não estando aqui com corporativismo, não tenho, é a questão, as vítimas é uma palavra que chama de estira, neste momento são os árbitros, porque o árbitro vai para dentro do terreno de jogo para fazer o melhor, para dar o melhor, e o primeiro penalti, não sei se vai ser já este em cima ou não, o primeiro penalti que o Benfica, o Porto Sport, olhando aqui para os clubes maiores, acharem que foi errado, já não vão só estar a dizer que o árbitro teve bem ou teve mal. É a nomeação, ou seja, e é esta percepção que tem que acabar, porque isto é complicado. Termino só com isto,
1: sim.
0: Porque neste momento até também foi aqui referido, não vou aqui focar em nomes, porque de repente aparece não sei quem com o grupo do WhatsApp, de antigos, os moicanos e outras situações, uma frase que não é minha, mas eu tinha que dizer, que é muito simples. Neste momento aparecem os abutres do costume. Ao primeiro deslize, soltam aquilo que é o moralismo para se reposicionarem após, muitas vezes, alguns deles derrotas épicas. O que é que quero dizer com isto? É que agora é fácil todos aqueles que têm conhecimentos de coisas aparecerem. Porquê é que não apareceram nas alturas devidas? Porquê é que não as colocaram o que quer que seja cá fora? E eu isto é uma crítica que faço, porque quando já tens alguém no chão, agora é que te armas em forte e vais lá. É como aqueles cães que a gente abre a porta e ele fica cegadinho, fecha a porta e eles ladram. E neste momento há aqui muita gente a ladrar. Em situações, agora, temos que resolver o problema da arbitragem, tem, passa exatamente por esta questão da entidade externa, mas neste momento a entidade externa não existe. E como é que se vai resolver isto? Vai ser complicado, porque o clima de suspensão é muito grande.
1: E chegamos ao final desta edição do Sem Falta, já no nosso limite, mas na Rádio Observador temos Sem Falta durante toda a temporada e procuraremos analisar também este tipo de situações neste e noutros espaços. Hoje falámos com Pedro Henrique, José Leirós, Dias Ferreira, José Guilherme Aguiar e Bruno Batista.

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0: Um minuto para lá da uma da tarde, está com a Rádio Observador. Vamos às notícias. Começa agora o Jornal da Uma, edição do jornalista Carlos Pedro. E Carlos, o Ministro da Administração Interna, dá esta tarde, pela primeira vez, esclarecimentos públicos sobre as polémicas que o envolvem.
1: É uma conferência de imprensa marcada para as 6 da tarde no Ministério da Administração Interna e que vai ser acompanhada aqui na Rádio Observador. Mais de 2 semanas depois do início da polémica, é a primeira vez que Luís Neves vai a prestar esclarecimentos públicos sobre as polémicas que decorreram da investigação da TVI, CNN Portugal e o jornal Nascer do Sol. Uma hora antes desta conferência de imprensa, Luís Montenegro, o primeiro-ministro, recebe José Luís Carneiro em São Bento. O líder do PS tinha pedido ontem uma reunião urgente com o chefe de governo para debater este tema.
0: E Miguel Relvas acusa o ministro da Administração Interna de querer arrastar um problema ao adiar a apresentação de documentos.
1: O antigo deputado e ministro do PSD foi um dos convidados do Contracorrente desta manhã na Rádio Observador. Fala num momento trágico que o país está a atravessar perante um ministro que adia consecutivamente as explicações.
2: A sensação que temos hoje, a ler os jornais, fiquei com a certeza de que está a tentar arrastar um processo, está a tentar arrastar para cansar as pessoas convencidos que dentro de um mês, em setembro ou em outubro, mais ninguém se lembra desta questão e que o assunto está ultrapassado. Estão enganados, porque estamos a arrastar as instituições para...

0: um poço sem fundo e para um caminho sem retorno. Eu nunca imaginei que fosse possível que uma pessoa fizesse com que o sistema ficasse refém dele.
1: Ora, os esclarecimentos de Luís Neves devem chegar esta tarde. O antigo deputado Miguel Relvas lança também farpas ao Presidente da República. Diz que falta atitude a António José Seguro.
0: Se o Presidente da República, numa matéria como estas, não toma uma decisão, pelo menos, e não tem que ser pública, se não toma uma decisão, o Presidente da República não tem funções, não tem que governar, não tem que gerir o dia-a-dia, mas tem que zelar pelo prestígio e pelas instituições. O silêncio do Presidente da República assusta-me. Assusta-me porque ou sabe algo que nós não sabemos, ou sabe algo que nós não sabemos, e isso obriga a que ele tenha que intervir.
1: Miguel Relvas, antigo deputado e ministro do PSD, esta manhã no Contracorrente da Rádio Observador, aconselha António José Seguro a quebrar o silêncio e a zelar pelo prestígio das instituições.
2: E falamos agora do caso do alegado assalto ao gabinete de André Ventura na Assembleia da República. PSD e Chega defendem mais medidas de segurança no Parlamento.
1: E o deputado Diogo Pacheco de Amorim desvaloriza as declarações do líder do Chega, que sugeriu que este caso pode estar relacionado com a Comissão Parlamentar de Inquérito sobre Luís Neves. É um caso que esteve esta manhã em debate no explicador da Rádio Observador. André Ventura afirmou ontem que foram roubados documentos relacionados com a Comissão Parlamentar de Inquérito a Luís Neves e também outros documentos mais antigos sobre o Primeiro-Ministro. Mas agora o deputado do Chega, Diogo Pacheco de Amorim, considera que essa foi apenas uma hipótese levantada por Ventura.
3: O doutor André Ventura se entendeu que o devia fazer, e foi uma hipótese que ele levantou. Ele não veio dizer que foi, de certeza. Foi uma hipótese, uma entre várias. Poderá haver outras hipóteses, desde mera selvageria até intimidação, o que quer que seja. Portanto, ele levantou essa hipótese como poderia levantar qualquer outra.
1: Diogo Pacheco de Amorim defende ainda mais medidas de segurança na Assembleia da República para evitar situações semelhantes.
3: É evidente que há coisas que se podem melhorar. Olha, tecnicamente, o Duarte falou na questão dos cartões, que seria uma boa solução. E, portanto, a segurança completa é impossível.
4: Mas não será que aquilo que existe atualmente pode propiciar situações como a que ocorreu ontem?
3: Isso propicia seguramente e, portanto, é necessário encontrar um ponto de equilíbrio entre a privacidade dos deputados e a segurança dos mesmos deputados e dos seus bens e haveres.
1: Também Eduardo Pacheco, antigo deputado do PSD, considera que a segurança devia ser reforçada no Parlamento devido à quantidade de pessoas que circulam pelos corredores.
5: As medidas deviam ser acrescidas, quer ao nível de videovigilância, quer porventura ao nível de todas as portas, de todos os gabinetes, poderem ser trancadas facilmente, até com o cartão digital, porque o cartão digital permite perceber quem é que tem acesso e quem é que não tem. E essa era uma hipótese, como acontece nos hotéis.
4: Nos hotéis, por exemplo, claro.
5: Ou noutras empresas de maior dimensão, que também têm um código ou têm um cartão digital, e só aquele corredor só tem acesso quem tem aquele código.
1: Duarte Pacheco, do PSD, Diogo Pacheco de Amorim, do Chega, ouvidos esta manhã no explicador da Rádio Observador.
2: E em destaque também neste jornal, o incêndio em Valpaços, no distrito de Vila Real. As chamas já obrigaram ao corte de estradas e o nevoeiro está a dificultar o combate ao fogo.
1: A Estrada Nacional 206, entre Valpaços e Boça, no concelho de Mirandela, está cortada. Também a Estrada Municipal 544, entre as localidades de Poçacos e Fornos do Pinhal, em Valpaços, também está cortada. As autoridades avisam que a alternativa para esta segunda via é a Estrada Municipal 543. Mais de 400 operacionais, apoiados nesta altura por 5 meios aéreos, combatem as chamas que consomem uma zona de matos em localidades em perigo, diz a Proteção Civil. Ao longo da manhã, os meios de combate foram reforçados, mas o nevoeiro não dá tréguas e dificulta o trabalho dos meios aéreos. É o que indica Artur Mota, comandante sub-regional de Emergência e Proteção Civil do Alto Tâmega e Guibarroso.
6: Estamos com muito pouca visibilidade. Só temos ali uma parte no flanco esquerdo que temos alguma visibilidade. Conseguimos empenhar lá os meios aéreos que estavam destinados para este teatro de operações. Estão todos a fazer combate nessa zona, porque é a única que é possível neste momento. Mesmo assim, tínhamos mais meios aéreos já previstos e a caminho do TO tivemos que lhe dar volta porque não conseguem atuar, não há condições de segurança. Temos esperança que agora, a seguir ao almoço, que isto que levante um bocadinho a nulina e que se consiga meter os meios a combate.
1: Artur Mota, comandante sub-regional de Emergência e Proteção Civil do Alto Tâmega e Barroso, aqui em declarações captadas pela SIC Notícias. Entretanto, dizer que as equipas enviadas pela Proteção Civil para ajudar no combate aos incêndios de Espanha e França estão de regresso ao país.
2: E precisamente em Espanha permanecem 10 incêndios florestais ativos. Pedro Sánchez diz que as próximas 12 horas vão ser decisivas.
1: O presidente do governo espanhol diz que as situações mais preocupantes, Ávila e Madrid, estão agora mais favoráveis, mas realça que as próximas horas serão decisivas graças à aproximação de uma nova onda de calor. O líder do executivo espanhol fez esta manhã um balanço dos focos que estão a afetar o país.
7: Agora mesmo temos 10 incêndios.
8: Nesta altura temos 10 incêndios florestais ativos em Espanha. Continuamos a trabalhar. Creio que as próximas 12 horas vão ser muito importantes e decisivas no que diz respeito à consolidação do trabalho feito pelo Sistema Nacional de Proteção Civil. E esse é agora o nosso principal objetivo e a nossa prioridade.
1: O presidente do governo espanhol esta manhã de visita ao posto de comando avançado de Navalcarnero, em Madrid.
2: E agora, 1:09, vamos conhecer outras notícias a marcar a atualidade.
1: O número de passageiros transportados pela Carris cresceu 3% no primeiro semestre deste ano face ao mesmo período do ano passado. Cerca de 67 milhões de pessoas viajaram na empresa municipal de Lisboa nos primeiros 6 meses do ano, foi hoje revelado. De acordo com a Carris, em comunicado, os clientes regulares representam cerca de 90% do total dos passageiros transportados. A Polícia Judiciária apreendeu 61 quilos de cocaína e deteve 2 pessoas no aeroporto de Lisboa. De acordo com a PJ, a cocaína vinha de um país da América Central. Os 2 detidos por suspeitas de tráfico na Operação Escala Improvável, têm 35 e 54 anos, vão agora aguardar por julgamento em prisão preventiva.
2: E fica por aqui o Jornal da Uma, edição do jornalista Carlos Pedro. Está de regresso à 1:30. Até já.
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2: E daqui a alguns segundos temos nova edição de E o Campeão É.
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2: 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Boa quarta-feira, temos agora nova edição de E o Campeão.
4: Qualificação europeia em andamento, Benfica e Sporting Braga a jogarem amanhã e a estarem no último momento de preparação, hoje falam os treinadores, Pedro Proença num áudio polémico e Infantino com intenção de privatizar o Mundial. São os temas em destaque nesta edição de E o Campeão É. Eu sou Miguel Cordeiro, comigo hoje estão a Mariana Fernandes, o Pedro Henriques e o Gabriel Alves. Vamos começar a falar de Proença. Nós na Rádio Observador, na última hora, tivemos um longo especial dedicado à arbitragem, um sem falta especial, com diferentes vozes a analisar o que se passa em Portugal neste setor. Está também já disponível em podcast. Neste caso, aqui no Campeão É, quero concentrar-me principalmente no áudio divulgado de Pedro Proença. Mariana Fernandes, é mais uma acha para a fogueira? E como é que, à beira deste campeonato, desta competição que está já à porta, temos mais um caso que enfraquece as instituições do futebol em Portugal?
15: Sim, eu acho que essa é a questão mais preocupante no meio de tudo isto. Eu acho que tudo é preocupante e acho que tudo nos deve, a nós, pessoas do futebol, ou pessoas que gostam de futebol, deve preocupar-nos. Mas acho que essa questão de estarmos tão perto, a menos de duas semanas do início do campeonato, acaba por ser, e a poucos dias de uma competição, é preciso recordar que há a Supertaça no sábado, é o que mais preocupa e é o que torna tudo isto mais grave. Tivemos uma temporada difícil no que toca à arbitragem, ou seja, em que passámos muito tempo a questionar a arbitragem, decisões de arbitragem, decisões dos árbitros, decisões do VAR, ou seja, foi uma temporada com muitas polémicas.
16: Até porque a anterior também terminou dessa
15: precisamente
16: forma.
15: Nesse sentido, sim. Colou um bocadinho e eu acho que este início de mandato de Pedro Proença já tinha um bocadinho essa sombra da arbitragem e falámos muito sobre isso, ou seja, sobre a questão de alguém que, para além de ser, teoricamente, alegadamente, o melhor árbitro português de sempre, alguém que trazia para este mandato vários objetivos relacionados com a arbitragem, incluindo a vontade de profissionalizar por completo a classe de árbitros até ao final do primeiro mandato. Alguém que tinha como prioridade essa melhoria da arbitragem, ter um início de mandato tão vincado e tão vincadamente marcado pela arbitragem, acabava por ser um bocadinho estranho. Ora, tudo isto a colar com a demissão de Duarte Gomes, com o facto de Luciano Gonçalves ser congratulado com o arquivamento de um processo dentro da Federação, mas nada ter dito sobre o facto de estar a ser investigado pelas autoridades civis, portanto pelo Ministério Público. O facto de agora surgirem áudios com 2 anos em que Pedro Proença nada diz a favor dos árbitros e chega a ter palavras até pouco elogiosas com alguém que é seu vice-presidente neste momento na direção da Federação Portuguesa de Futebol. Eu acho que é muito preocupante nesta fase e a tudo isto acrescenta-se o facto de Pedro Proença estar em silêncio. Eu consigo perceber de alguma maneira a questão de tanto Pedro Proença como Fernando Seara também não quererem comentar áudios que foram gravados ilegalmente, é certo, do seu lado está a lei, é um facto. Agora Pedro Proença tem de começar a falar, tem de começar a comentar tudo isto que se está a passar, porque os áudios neste momento são só uma cereja em cima do bolo.
16: Mais do que comentar, esclarecer.
15: Sim, Pedro Proença tem áudios para esclarecer, tem de explicar o que é que se passou com Duarte Gomes, tem de explicar o porquê de um presidente do Conselho de Arbitragem que está a ser investigado pelo Ministério Público continuar em funções, tem de explicar se isto tem algum tipo de consequências políticas, digamos assim, dentro da Federação, ou se o campeonato vai começar como se nada tivesse a acontecer. Tem de explicar uma data de coisas e eu acho que a dada altura este silêncio vai se tornar ensurdecedor e vai acabar por prejudicar o próprio Pedro Proença.
16: Gabriel Alves, a tua análise também sobre esta situação, sendo que de facto Pedro Proença, desde o caso de Duarte Gomes, desde essa demissão, que não ouvimos o presidente da Federação, já se passou o Mundial, já saiu um selecionador, já entrou outro, mas sobre esta situação na arbitragem ainda não ouvimos Pedro Proença.
17: Olha, eu há 3-4 programas atrás falei no assunto e perguntei, então, parece que adivinhava que havia aí qualquer coisa, não? Eu não sabia de nada, mas perguntei precisamente porque não sabia, quer saber, e não sou só que quer saber, naturalmente há todo um mundo que quer saber, e perguntei o que era feito da questão do caso do Duarte Gomes ter saído da Federação, precisamente também na altura em que aparecia uma notícia de uma investigação, portanto, as situações da arbitragem e que era uma notícia pública. Agora aparece isto. Olha, eu acho que a Mariana falava aí na questão das polémicas, mas eu pergunto, que idade é que têm as polémicas da arbitragem em Portugal? Eu acho que podiam ser já trisavós da Mariana. A verdade é esta, da Mariana e da juventude, portanto, que aquela, portanto, a classe etária a que ela pertence. Porque isto é um assunto que se vem agravando, vem acumulando, isto vem somando, portanto, numa progressão aritmética e depois geométrica, e assim por assim e por assim. Portanto, quando agora há tantos silêncios ensurdecedores, oi, por aí, olha, se Pedro Proença também seguir, portanto, uma metodologia, veremos então, porque obviamente que estão a acontecer outras coisas graves, em que a Federação Portuguesa de Futebol vai ter que intervir, independentemente daquilo que é a sua situação interna, mas é também a situação externa. O futebol português está com pouca promoção lá fora, eu diria dimensão, e basta observar toda uma série de situações, porque a sua principal marca vai à Suíça, não é o perder com uma equipa candidata a querer fazer alguma coisa. Não, é uma equipa do Benfica, que não joga nada, que não mostra rigorosamente nada e que é inferior a uma equipa de terceira ou de quarta do futebol europeu. E depois temos outra, o CEO da NOS dizia há dias que, por exemplo, a Sport TV dá prejuízo, mas quem é que quer ver a Sport TV lá fora? Digam-me lá, quem quer ver com este futebol? Quem é que quer ver o futebol? Quem é que quer ver o nosso futebol? Quem quer ver? Isto é indígena, é só dentro. Com tudo isto, nós temos mais polémicas, mais situações destas, do que recheio, do que conteúdo. A verdade é esta, é que o futebol também se está a tornar, em termos internacionais, numa amálgama muito complicada, e espero, eu vou falar disso.
16: E já vamos aí a essa parte dos privados, não é?
17: Exatamente. Onde parece-me só que a UEFA já tem uma reação, mas eu quero ver qual é o poder político dos países da Europa. Eu quero ver.
16: Já vamos falar sobre isso,
17: Gabriel. Vamos falar disso, porque isso é muito importante, porque isto tudo está... Olha, isto tudo faz parte do novelo, embora cada caso seja o seu caso, obviamente, cada caso tenha a sua situação, mas isto começa a ser muito complicado para a modalidade. Olha, e como o The Times diz, eu irei lá depois, para o desporto.
16: Pedro Henriques, recomendo também neste lançamento que vou fazer para ti, recomendo a todos os que nos ouvem no Campeão É para ouvirem também esse especial do Sem Falta em que analisámos a arbitragem, em que deixaste muitos dados técnicos e discutimos também a organização das estruturas de arbitragem em Portugal. Eu gostaria de falar contigo sobre esta questão. Pedro Proença, este silêncio de Pedro Proença já está a ser incómodo?
18: Ele não está em silêncio, ele agora acabou de publicar algo sobre os sindicatos dos jogadores e jogadoras.
16: Ou seja, silêncio sobre este...
18: Eu estou a brincar, porque assim, na prática, ele não faz isso, ele está a fazer isso com intenção, porque ele, perante isto, está tudo a arder e de repente está a falar de um assunto que até é importante, obviamente, esta questão dos sindicatos de jogadores e jogadoras, que neste momento não têm ocupação, que não têm clubes, parece que está a desviar a atenção para algo que ele está a dar relevância quando o mundo está tudo a arder à volta. E eu acho que ele, neste momento, ele, Pedro Proença barra Federação, tem que falar sobre o assunto e sobretudo, eu não vou, aqui estou de acordo, não vou tentar esta questão que ele disse do Fontelas Gomes ou da crítica dos árbitros, porque isso só vai gerar é um problema até em termos pessoais e de gestão interna, porque neste momento tem um vice-presidente de quem ele não disse coisas boas, tem os árbitros que, há um bocadinho até referimos isso, o Luís Judinho já meteu a canção do Liverpool ali na referência, ou seja, percebe-se que há um desconforto entre aquilo que é a relação institucional. Temos a APAF que também fez o seu comunicado, e portanto há aqui um desconforto. Mas isso é uma questão quase interna. Nem vou à questão aqui do Benfica, que já teve aqui um representante ou alguém que é do Benfica, portanto, a falar sobre este assunto. É sobretudo a questão principal que tem a ver, e essa para mim é relevante e importante, que tem a ver com a demissão do Duarte Gomes, o motivo que levou o Duarte Gomes a demitir-se, o facto de, já explicámos aqui porque é que o Conselho de Justiça, obviamente acabou por arquivar os processos porque faltam-lhe ali meios para fazer as tais provas físicas, no sentido de perceber se aquele print é real, se aquilo não é truncado, etc, por fora, e isso uma PJ ou um Ministério Público poderá fazer para tentar perceber se realmente aquelas provas e se há ali matéria e substrato, mas eu acho que ele já se devia ter falado, até porque entretanto o Duarte Gomes demitiu-se, João Ferreira ocupa o papel, o lugar dele. Relembrar que o Pedro Proença não tem poderes para demitir o Luciano Gonçalves, que foi sufragado, portanto foi sócio do Luciano Gonçalves, saísse o que iria acontecer em termos de demissão pessoal, assumiria o Nuno Almeida como vice-presidente e portanto só se caísse toda a direção, se todos eles se demitissem, é que isso iria provocar eleições, mas pronto, basicamente este silêncio não é positivo. E deixa-nos a preocupação que já foi aqui referida, que é, eu já nem vou colocar aqui a supertaça, que também tem que ser colocada, estamos a uma semana depois de começarmos a competição, onde Benfica, Porto, Sporting, aqueles clubes de referência, que já se queixaram a época passada, que vão ao primeiro penalti questionar uma série de coisas, já não vão questionar se é a decisão técnica correta, vão questionar se a nomeação foi correta, se houve influência, e portanto a tal percepção que nós falámos há um bocadinho no programa, que neste momento tinha que ser resolvida. Termino só com isto, só para relembrar que não é a arbitragem portuguesa que está mal. Ainda agora tivemos o Mundial e discutimos 50 mil coisas. Portanto, e se olharmos para a Espanha, a mesma coisa, e Itália, a mesma coisa. Portanto, os problemas que nós temos aqui, em termos das decisões, tens por aí fora, são os problemas que todos os europeus têm. Aqui, quem acompanha sabe. Nós aqui é que...
16: Há mais esta questão da organização e também...
18: Exato, e essa é que é a questão principal.
16: Sim. Vamos...
17: Miguel, deixa-me só...
16: Sim. Gabriel, tem de ser rápido, sim.
17: Eu sou muito rápido. Eu vou lembrar aqui, outra vez, porque já o disse aqui numa coisa. A Federação Portuguesa de Futebol é uma identidade de utilidade pública para benefícios e para obrigações. E nas obrigações... A transparência tem que ser, obviamente, bem presente. Eu pergunto, e o IPDJ, quanto é que aparece?
16: Vamos passar dos gabinetes para o relvado, até porque é isso que nos leva a todas estas discussões. Marina Fernandes, Benfica está praticamente na máxima força para o jogo frente ao Santegal. Não sabemos se essa força é suficiente. Para já vem de uma desvantagem na Suíça. No Estádio da Luz, o Benfica tem aqui algo a provar.
15: Tem algo a provar. Eu tenho algumas... Tenho sempre algumas reservas, já disse isto muitas vezes, eu, nestas alturas lembro-me sempre da eliminação do Sporting de Ruben Amorim com o Las Clins, e depois sabemos o que é que aconteceu. Ou seja, tenho sempre algumas dificuldades em retirar ilações, mesmo que as coisas corram terrivelmente mal nestas eliminatórias. E o facto de o Benfica, obviamente, ter perdido o primeiro jogo não é positivo. Se o Benfica for eliminado amanhã, está muito longe de ser positivo. Eu não acho que seja um sinal de que a época vai correr terrivelmente mal daí para a frente. Acho que é um sinal de que Marco Silva ainda não conseguiu pegar na equipa, de que a equipa ainda não está propriamente a jogar, está muito longe de jogar no seu melhor, de que os melhores jogadores também ainda não estão, de que o mercado de transferências ainda está aberto e ainda podem sair jogadores e entrar outros. Ou seja, acho que há aqui um contexto muito difícil para quem joga nesta altura, no final de julho, e para quem tem de decidir apuramentos no final de julho. Acho que o melhor que poderia acontecer ao Benfica, neste caso ao Sporting Braga também, era as eliminatórias irem passando e chegarmos aqui a uma altura em que, quando fosse a doer, as coisas já estivessem um bocadinho mais orientadas. Isso não acontece, o Benfica escorregou e tem aqui uma tarefa complicada. Ainda assim, eu acho que o Benfica tem melhor equipa, mas já achava isso na semana passada. Acho que o Benfica tem melhores jogadores, já achava isso na semana passada. Acho que o Benfica tem a seu favor um Estádio da Luz e acho que isso faz diferença. Por muito que se tenha falado sobre o facto de, na semana passada, o Benfica também quase jogar em casa, porque o jogo era na Suíça, muitos imigrantes nas bancadas, é muito diferente jogar na Suíça ou jogar no Estádio da Luz. Ainda por cima é o primeiro jogo oficial da temporada no Estádio da Luz e eu acredito que os adeptos vão aparecer em força para apoiar a equipa. E acho que há aqui uma chave que, gostando-se ou não, sendo ele mais fraco ou não, chama-se Leandro Barreiro. E Marco Silva falou muito sobre isso na semana passada e da falta que Leandro Barreiro lhe ia fazer. Eu acho que não tem a ver com a qualidade extraordinária do jogador, não tem a ver com o facto de ser o iluminado, é um equilíbrio. Sim. É um jogador que consegue levar a bola do meio-campo para a frente, é um jogador que aparece em zonas de finalização e é uma boa ligação entre o Benfica do passado, o Benfica ainda de Lage, o Benfica de Mourinho e este Benfica de Marco Silva. Eu acho que a presença do Leandro Barreiro no 11 inicial amanhã pode fazer a diferença neste jogo contra o Santegal.
16: Gabriel Alves, é boa ideia privatizar o Mundial?
17: Olha, eu diria, portanto, aquilo que a UEFA pondera, boicotar o Mundial. A imprensa inglesa, e é por ela que eu estou a olhar, bem, independentemente na Espanha, Javier Tebas, da Liga, também já se pronunciado sobre isto, mas o comentário de Oliver Brown no Telegraph é interessantíssimo. Futebol precisa de ser salvo da megalomania, do megalomaníaco infantil. E no Daily Mail de Jonathan McEnroy, o futebol precisa de se unir contra a descarada tentativa de Infantino de pôr a Taça do Mundo à venda. Esta é a emboscada, reparem na palavra, a emboscada mais flagrante para desfigurar o desporto. Eu não falar só do futebol, desfigurar o desporto, estou a citar, que se possa imaginar. E depois temos o The Times, que vem com esta, quer dizer, que é de facto fantástica, a FIFA, ou a Europa aceita a venda do Mundial ou fica sem receitas extras. Mas vamos lá perguntar uma coisa, o que é isto? O senhor Infantino é como as taxas do seu Trump? Não te portas bem e tens mais 10%, mais não sei quanto? É isto que está, é este esquema de utilização. Eu só te pergunto é assim, o que é que os governos da Europa, se a UEFA insistir e for para um boicote ao Mundial, vão fazer? Olhem, Portugal, Espanha e Marrocos vão ter o próximo Mundial. O que é que isto vai representar? Como é que os governos, a França, a Itália, bom, a Itália é um ragabofo completo nesta altura ao futebol, mas a verdade é esta, como é que vão reagir estes governos? Porque isto também, não sei, é preciso ter, só tenho aqui um que me pareceu interessante. As críticas chegaram à política com o primeiro-ministro britânico, porque os ingleses estão mesmo contra estas situações que são imposição já do ser infantil, Andy Burnham, portanto, primeiro-ministro, disse, e cito, e eu acho que ele está correto, o futebol não pertence aos investidores, mas àqueles que enchem as bancadas e assistem aos jogos semana após semana, faça chuva ou faça sol. Portanto, cuidado com isto, que isto está a entrar num campo que não é só o futebol. Isto do futebol, pois passa o resto, cuidado com os Jogos Olímpicos que vêm a seguir.
16: Vamos às nossas notas. Pedro Henriques, começo por ti.
18: A minha nota, e neste caso negativa, naturalmente, ou então 20, vou dar 20, estava a dizer negativo, vou dar 20 ao Gianni Infantino, porque ele está a ser coerente com aquilo que acabou de fazer também no Mundial, ou seja, ele quer criar uma empresa de 17,5 mil milhões de euros, queria gerir o Mundial, era isso que estava, e com este aspecto, com investidores privados, E com um pormenor delicioso, é que inclui o genro do presidente Trump. Ou seja, portanto, isto é preciso perceber o Jared Kushner. Portanto, ou seja, percebemos claramente que é a questão do futebol a ser... Já nem é uma questão de rentabilizar financeiramente, que acho que isso é válido. É realmente, é megalomania, é, não sei se é por causa, não sei bem de quê. E, portanto, vou dar nota negativa a esta tentativa de se apoderar de uma coisa que, gostemos ou não gostemos, é do povo. É pronto, é ponto final parável. Agora, tem que render milhões, tem que sim, para sustentar toda a indústria de futebol, mas não desta maneira. Portanto, isto é... Já nem sei o que é classificar. Nota negativa, claramente, para esta ideia, que eu acho que, por muito que se queira, vai tocar os chinos e vai fazer com que isto não vá para a frente.
16: Mariana Fernandes?
15: Eu ainda não tinha falado sobre isto e fugindo aqui um bocadinho a esta questão, concordando com tudo o que o Gabriel disse e o Pedro também, 1-0 para a Federação Italiana. Se nós andamos aqui a falar sobre a Federação Portuguesa de Futebol, se isto se passasse e o que se está a passar em Itália se passasse em Portugal, eu acho que já alguém tinha posto uma bomba em qualquer lado ou algo do género. É o total absurdo, ou seja, um presidente demite-se e toda uma estrutura se demite e um selecionador também depois do falhanço do apuramento para o Mundial, há eleições, há um novo presidente, há uma nova estrutura que é contratada, essa nova estrutura escolhe um treinador, esse treinador é vetado e a estrutura volta toda a cair, menos o presidente, e entretanto temos Mancini, que foi campeão da Europa em 2020, sem saber muito bem ler nem escrever. Eu acho que é... A total escolha às cegas e esperar que tudo corra bem, cometendo exatamente os mesmos erros que levaram que as coisas ficassem assim.
16: Gabriel Alves?
17: Eu vou ler o regabof de Itália há bocado, zero por exemplo para as questões da FIFA e de ser infantil. Espera-se que haja bom senso na UEFA e nos governos europeus, obviamente. E depois, presta Itália, quer dizer, o regabof, e regressa Mancini, porque no fundo alguém quis que Mancini regressasse. Alguém, então, sobre o Pirlo, parece que não se sabia, quando o nome dele foi indicado, que ele tinha publicidade com a Rússia. Não se sabia, só se soube no momento. Antes não se sabia, era... Por amor de Deus, isto é uma coisa, de facto... E depois há aqui um problema, regressa Mancini, e está a imprensa italiana toda a falar, quando trocou a Itália por 25 milhões de euros, e foi para a Arábia Saudita, deixando a Itália a meio caminho para o europeu anterior. Portanto, Mancini não vai ter vida fácil daqui para a frente, e quanto ao seu presidente, que acho que tem bom humor, o presidente italiano, segundo vou lendo, não sei se o humor dele vai chegar para desaguentar.
16: Está feita esta edição de E o Campeão é Este, mas de regresso amanhã.

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11: 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E vamos atualizar as notícias com Carlos Pedro.
12: O Ministro da Administração Interna dá esta tarde uma conferência de imprensa sobre as polémicas que o envolvem. Luís Neves vai dar esclarecimentos públicos pela primeira vez sobre os vários casos que o rodeiam às 6 da tarde. Antes disso, pelas 5, confirmou o Observador, José Luís Carneiro e Luís Montenegro vão reunir-se em São Bento para discutir também este tema. O líder do PS tinha pedido ontem uma reunião urgente com o chefe de governo para obter precisamente esclarecimentos sobre o caso Luís Neves. É um tema para continuarmos a explorar ao longo desta tarde informativa na Rádio Observador. Ainda sobre este caso, ouvido esta manhã no Contracorrente, Miguel Relvas, o antigo deputado do PSD, acusa o Ministro da Administração Interna de querer arrastar um problema ou adiar a apresentação de documentos. Fala num momento trágico que o país está a atravessar perante um ministro que adia consecutivamente as explicações que devem chegar esta tarde. Entretanto, Miguel Relvas condena ainda a atitude do Presidente da República, lança farpas a António José Seguro, diz que falta atitude ao chefe de Estado. Mais de 400 operacionais apoiados por 130 viaturas e 5 meios aéreos estão a combater um incêndio que começou ontem à tarde em Valpaços, no distrito de Vila Real. A Proteção Civil diz que o nevoeiro está a dificultar o combate às chamas por parte dos meios aéreos. O fogo consome uma zona de mato e não há localidades em perigo, é o que dá conta à Proteção Civil. Os meios de combate têm vindo a ser reforçados ao longo da manhã. As chamas já obrigaram ao corte da Estrada Nacional 206 entre Valpaços e Poça, no concelho de Mirandela. Subiu para 18 o número de mortos no sismo que atingiu ontem o Japão, é o que diz o novo balanço das autoridades japonesas. As equipas de resgate continuam a encontrar sobreviventes presos debaixo dos escombros dos edifícios. Há ainda quase 37 mil pessoas sem eletricidade e 9.500 sem gás.
11: E assim fechamos a síntese informativa da 1:30 com Carlos Pedro.

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5: É 1h35, muito boa tarde, bom almoço. Já a seguir temos a história do dia de hoje sobre o assalto ao Chega. Terá sido vandalismo ou golpe de teatro?
6: Esta é a história do dia da Rádio Observador. Assalto ao Chega, vandalismo ou golpe de teatro?
7: Foi detectado que o gabinete onde trabalho, na Assembleia da República, e onde o Chega tem o seu centro de trabalho, na zona nobre do Parlamento, foi, enfim, alguém lá nele se introduziu, vandalizando o próprio gabinete.
6: Era manhã de terça-feira, quando começaram a chegar às redações vídeos do próprio Chega a mostrar o gabinete revirado de André Ventura. Papéis pelo chão, livros abertos, portas de armários por fechar. Alguém tinha estado ali e quis que essa presença fosse notada. E depois os documentos e as pens com informação importante que, alegadamente, tinham desaparecido.
7: Não só pelo que desapareceu, como pelo que, pela forma como foi feito, é pelo menos um ato de intimidação e é um ato de condicionamento. E nós não podemos lidar com condicionamento.
8: A encenação está em condições de garantir que não foi ninguém do Chega?
7: Espero que a investigação faça o seu trabalho.
6: Só que há muitas coisas nesta história que não batem certo. E por isso, eu hoje vou conversar com a jornalista de política do Observador, a Mariana Lima Cunha, que passou o dia de ontem a fazer perguntas em conjunto com o editor de Sociedade, o Pedro Rainho, para tentar perceber o que aconteceu realmente no gabinete de André Ventura, quem entrou lá dentro, o que é que desapareceu e porquê é que esta história tão grave está rodeada de pequenos detalhes que causam estranheza. Eu sou o Pedro Benevides e esta é a história do dia de quarta-feira, 29 de julho. Olá, Mariana.
9: Olá, Pedro.
6: Vou-te pedir que nos leves até ao início deste dia, desta terça-feira, em que acontece uma coisa muito surpreendente no gabinete de André Ventura.
9: Sim, esta terça-feira começou anormalmente cedo para um dia de férias parlamentares. Nós estamos em período de verão e, portanto, não há trabalhos parlamentares, não há os debates que costumamos ver na televisão. E, portanto, há muito menos gente no Parlamento. Ainda assim, havia duas pessoas que entraram muito cedo no Parlamento e na sala do Chega. Uma delas era responsável pela limpeza, uma funcionária parlamentar que estava responsável por limpar a sala do Chega e que chegou entre as 6h30 e as 7h. A outra era um deputado do Chega, o deputado madeirense Francisco Gomes, que chegou muito cedo, chegou também por volta das 7h ao Parlamento, segundo o que percebemos, para gravar um TikTok. Ele ia gravar um TikTok à sala do grupo parlamentar do Chega e depois de facto publicou nas suas redes sociais, e terão sido estas as duas primeiras pessoas que se aperceberam, passaram pela sala de André Ventura, pelo seu gabinete privado, e perceberam que estaria, enfim, todo remexido, com papéis no chão, com uma cadeira no chão, e que, no caso desta funcionária parlamentar, deram o alerta.
6: Nós sabemos quem é que deu o alerta, exatamente, essa questão está perfeitamente resolvida e perfeitamente clara.
9: No caso, há algumas contradições sobre esta cronologia que eu estou aqui a explicar, e por isso é que eu digo que foram as duas primeiras pessoas a chegar. E isso é de facto uma certeza que temos. As primeiras informações a que nós tivemos acesso de fontes que acompanharam este processo e esta manhã, enfim, muito, muito agitada no Parlamento, diziam-nos que o deputado Francisco Gomes era o primeiro, a primeira pessoa que tinha chegado à sala do Chega. Uhum. As informações que vêm do próprio Chega e que foram adiantadas por André Ventura foi que a responsável pela limpeza tinha chegado ainda antes do deputado e que tinha falado com a GNR, que está sempre ali a fazer a segurança da Assembleia da República 24 horas por dia. E, portanto, isto é um detalhe, um aparente detalhe muito importante para explicar se aquele cenário é encontrado primeiro por uma pessoa alheia ao Chega, que não tem qualquer interesse na situação, não é? Ou se é uma parte do Chega, neste caso um deputado, uma vez que, enfim, isto é um caso um bocadinho rocambolesco e que veio logo levantar algumas sugestões à boca pequena de que poderia ter sido uma encenação, por exemplo.
6: Já lá iremos a essa questão da encenação, mas o que temos é um deputado que chega às 7 horas da manhã para supostamente gravar ali um TikTok e uma empregada da limpeza que também chegará por volta dessa hora e, portanto, entre os dois, alguém terá dado conta daquilo que efetivamente se tinha passado. Agora, normalmente, quando acontece este tipo de coisas, há câmaras de videovigilância que permitem perceber exatamente o que é que aconteceu. Neste caso, não é exatamente assim e eu gostava que tu me explicasses porquê.
9: Sim, neste caso não é exatamente assim, portanto falta, enfim, o que poderia ser uma peça essencial para percebermos o que é que aconteceu exatamente. O que acontece é que, enfim, o sistema de segurança do Parlamento só inclui câmaras de videovigilância na parte de fora, portanto nós só temos acesso neste momento, aliás nós não, mas as autoridades em investigação têm acesso às imagens de quem entra no edifício e por isso é que foi logo noticiado nesta terça-feira que estava confirmado que Francisco Gomes entrou de facto às 7 da manhã no Parlamento, portanto, enfim, terá sido de certeza das primeiras pessoas a chegar ao Parlamento neste dia. O que não temos depois são imagens do interior da Assembleia da República, porque os corredores não são filmados. O que acontece em termos de segurança é que existem os agentes da GNR, que estão no interior da Assembleia da República a fazer a sua vigilância, que fazem rondas e que também nesta madrugada fizeram de facto rondas pela Assembleia da República e não detectaram ou não reportaram nenhuma anomalia, nenhum barulho estranho, não se aperceberam nenhuma agitação. E da parte de fora temos os agentes da PSP que fazem ali a defesa, a segurança da porta do Parlamento. E, portanto, este é o sistema de segurança que temos. Já foi debatido no passado se não deveria ser mais robusto, mas, de facto, não há imagens que, enfim, nos digam preto no branco quem é que entrou no gabinete entre a saída da André Ventura no dia anterior e a chegada destas duas pessoas no dia seguinte.
6: Oh, Mariana, tu disseste que a questão da segurança já foi debatida no Parlamento. O que é que foi debatido e em que ponto é que está essa questão da segurança parlamentar?
9: Sim, já houve discussões sobre isto. Aliás, houve uma muito recente, porque em fevereiro deste ano houve um caso de um jornalista da revista Sábado que estava no Parlamento a abordar deputados do PSD, no caso, num local que não é assim tão comum, enfim, que estejam lá jornalistas, e foi abordado, depois reconheceu-se que erradamente, e, enfim, foi-lhe dito que não teria direito a estar naquele local, foi um erro de avaliação de uma funcionária parlamentar, no caso. Mas isso depois evoluiu para uma discussão, que foi, aliás, tida pelos líderes parlamentares em reunião e foi depois conhecida a ata dessa reunião, e nessa ata havia vários deputados de vários partidos que reconheciam que havia uma necessidade de haver medidas de segurança um bocadinho mais apertadas, coisas simples, por exemplo, a identificação das pessoas devia estar visível, de quem circula dentro do Parlamento, e o próprio Presidente da Assembleia da República, José Pedro Aguiar Branco, dizia que era preciso pensar numa maneira mais séria e mais profissional de fazer a segurança, porque não se pode pensar na segurança como ela era há 15 ou há 20 anos, eram as palavras dele. Porque, para quem conhece a realidade do Parlamento, há de facto um clima de alguma informalidade que, em parte, eu penso que beneficia muito os jornalistas, por exemplo, porque há uma facilidade em aceder aos deputados, em conversar com eles, que não é comum noutros parlamentos internacionais. Mas é verdade, e acho que nós que vamos ao Parlamento e que testemunhamos isso, estamos conscientes disso, que nem sempre há um rigor absoluto na identificação das pessoas que circulam, Os jornalistas, em teoria, têm de estar sempre identificados. E mais do que isso, os deputados neste momento não são obrigados a ser identificados. E isso era uma das coisas que os próprios deputados diziam que talvez de facto fosse uma medida a adotar, porque não é difícil pensar que em casos como este, por exemplo, talvez fosse mais fácil para quem está responsável pela segurança, está a fazer a ronda, identifique quem é deputado realmente, quem deve estar lá, quem não deve estar lá, e portanto podia haver aqui alguns ajustes. Chegou também no ano passado a haver de facto uma ordem para apertar esta questão das identificações, obrigar toda a gente a ter a identificação visível, e nós jornalistas sentimos isso na altura, mas eu diria isto, um bocadinho na minha experiência pessoal, que essa questão não está totalmente coberta e resolvida.
6: E portanto, com um sistema como tu acabaste de descrever, acontece um episódio destes, sendo que é um episódio que ainda tem muitas perguntas por responder. Eu, quando vi as imagens que circularam do gabinete de André Ventura, há ali uma coisa que a mim me chamou logo a atenção. Se foi roubado, se a intenção era roubar alguma coisa, normalmente quem consegue efetivamente aceder a estes gabinetes, falo de uma forma, diria eu, discreta. E, na verdade, aquilo que nós vimos nas imagens era tudo menos discreto. Era papéis por todo lado, era livros abertos, era molduras no chão, com um terço por cima. Enfim, era o cenário de, digamos, de um filme quase de ação em que alguma coisa foi roubada. Nós já sabemos concretamente o que é que foi roubado desse gabinete. E já agora, como é que foi tão fácil entrar lá dentro?
9: Para essa última pergunta há uma resposta fácil também, que é: André Ventura admitiu que costuma deixar o gabinete aberto e destrancado. E, portanto, já recebeu até conselhos. Esta terça-feira, já Luís Carneiro vinha dizer que, já agora, como um conselho de segurança pessoal, ele tranca sempre o gabinete quando não está lá, e, portanto, aí é logo uma medida fácil à partida de tomar para evitar problemas destes. O que nós sabemos, e como tu dizias, aquilo parece... O que se vê nas imagens parece quase um quadro demasiado bom ou demasiado mau para ser verdade, não é? Parece, de facto, um cenário de filme que se encontrou ali. O que é que não se encontra ali e o que é que não se encontra nos documentos que é possível ver que André Ventura tem espalhados pelo chão? Segundo o próprio André Ventura, não é? Que é quem poderia detectar o que é que lhe faltava ali, são um lote de documentos que tinham a ver com o Luís Neves, com o ministro que está debaixo de uma série de polémicas por causa de obras que fez e de uma série de outros desenvolvimentos, e André Ventura tinha dito na sexta-feira que ia ter acesso a um conjunto de documentos comprometedores para Luís Neves e que continuava com a sua ideia de propor uma comissão de inquérito a este caso, e diz André Ventura que, de facto, documentos que tinham a ver com esse caso desapareceram, e depois também um conjunto de documentos que ele desvalorizou mais, que tinham a ver com o primeiro-ministro, mas que já tinham um ano de existência. E desapareceram, aliás, também duas PENs que teriam informações, segundo André Ventura, políticas e confidenciais, também relacionadas com Luís Neves. E, portanto, a partir daqui, André Ventura faz uma associação que é de, no fundo, sugerir que isto teve alguma coisa a ver com a pressão que o Chega está a fazer ao Ministro da Administração Interna, que alguém quer condicionar o Chega, que alguém quer calar o Chega sobre o assunto.
6: E neste momento, sabendo essas coisas da boca do próprio André Ventura, sabemos também que o caso está a ser investigado. Tu tens alguma informação sobre as linhas que estão a ser seguidas pela investigação?
9: O que nós sabemos, e eu estive a trabalhar com o Pedro Rainho nestas questões também de perceber, enfim, que caminho é que a investigação pode tomar, é que neste momento os cenários estão todos em abertos, porque a PJ, que foi chamada ao local e que começou a tomar conta da investigação logo nesta terça-feira e saiu de lá com vários caixotes com informação para analisar, esteve lá a manhã toda no Parlamento, e portanto a PJ tem os cenários em aberto porque não considerou que o cenário com que se parou quando lá chegou fosse desse informação suficiente para poder afunilar já numa direção em concreto. Mas sabemos que a PJ foi recolher impressões digitais, foi recolher, enfim, as imagens e os documentos que ali se encontravam, e foi também pedir então as tais imagens de videovigilância que podem ajudar a perceber melhor o caso, porque no limite o que nos podem dizer é: se André Ventura saiu, como sabemos que saiu, às 7 da tarde da véspera do Parlamento e do seu gabinete, E se 12 horas depois entram aquelas duas primeiras pessoas, e se, de novo, com o Parlamento tão vazio porque é uma segunda-feira de férias em que não há trabalhos parlamentares, pode ser que haja um lote relativamente reduzido de pessoas que estiveram a entrar e a sair do Parlamento. Portanto, talvez isso possa trazer alguma pista, mas neste momento são estes os materiais com que a PJ está a tentar trabalhar.
6: E, portanto, quando dizes que todos os cenários estão em aberto, estamos a falar ou de vandalismo ou de encenação.
9: Exatamente.
6: Obrigado, Mariana.
9: Obrigada.
6: Eu conversei com a Mariana Lima Cunha, jornalista de política do Observador. Por enquanto, há uma certeza. A Polícia Judiciária está a investigar e nenhuma hipótese está excluída. Pode ter havido um crime, pode ter havido uma falha de segurança, mas também pode ter sido tudo um golpe de teatro. Esta foi a história do dia, a sonoplastia da Mariana Sousa Aguiar, a música do genérico do João Ribeiro. Eu sou o Pedro Benevides. Até amanhã.
5: 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Agora, mesmo antes do Jornal das Duas, temos Tratar da Saúde, hoje sobre alergias. Este mês assinala-se o Dia Mundial da Alergia e quase todos conhecemos alguém que espirra sem parar na primavera, que não pode comer determinados alimentos ou quem tenha reações graves a uma simples picada de inseto. Mas afinal, porquê é que o organismo reage a substâncias que para a maioria das pessoas são completamente inofensivas? Doutora Vanessa Mendes, bom dia.
10: Mania.
5: O que é realmente uma alergia?
10: Então aqui, uma alergia é uma resposta exagerada do nosso sistema imunitário. O organismo identifica uma substância que normalmente é inofensiva, como pólen, os ácaros, ou até determinados alimentos, ou até medicamentos, como se fosse uma ameaça. Como consequência, vai libertando-se substâncias como a histamina, que são responsáveis, então, pelos sintomas. Ou seja, o problema não está no alergénio em si, mas na forma como o nosso sistema imunitário vai reagir.
5: E quais são as alergias mais comuns?
10: As mais frequentes são a rinite alérgica, né? Como referi logo no início, aqui os espirros, o nariz entupido, aquele prurido no nariz, ou até nos olhos, às vezes.
5: Aquela comichão, não é?
10: Sim, isso mesmo. A asma alérgica, também muito frequente, o eczema ou a dermatite atópica, depois as alergias alimentares e também as reações a medicamentos ou até picadas de insetos. Importa distinguir alergia de intolerância alimentar.
5: Coisas diferentes, não é?
10: E uma intolerância alimentar não envolve aqui o sistema imunitário e por isso tem um mecanismo diferente.
5: Então, mas se calhar é importante percebermos quando é que uma alergia deixa de ser apenas incómoda e passa a ser uma emergência.
10: Sim,
5: não é?
10: Uma reação que pode ser uma emergência é aqui uma reação alérgica grave, que chamamos de anafilaxia. Tipo de sintomas é que podem surgir? Então, dificuldade em respirar, um edema da língua ou até da garganta.
5: Um inchaço, não é?
10: Isso mesmo. Obrigada por descodificar às vezes, não é? Pode também acontecer, por exemplo, uma queda abrupta da tensão arterial ou até mesmo, em casos mais graves, de perda de consciência. Nestas situações, deve contactar-se de imediato o 112, porque pessoas que já tiveram, ou seja, há uma situação emergente, não é? E nas pessoas que já tiveram uma reação grave, pode estar até indicado a caneta de adrenalina, que pode verdadeiramente salvar uma vida nestas circunstâncias.
5: Então, e quem tem alergias consegue fazer alguma coisa para prevenir?
10: Sim. O primeiro passo é identificar aqui o alergénio, né? Aquilo que desencadeia a reação. E sempre que possível, evitar a sua exposição. Relativamente ao tratamento farmacológico, temos os antihistamínicos ou os sprays nasais, não é? que são os mais comumente utilizados e que são muito frequentes na nossa prática clínica e que aliviam temporariamente o desconforto que o paciente sente. Depois, temos também a imunoterapia com alergénios, que é amplamente conhecida como a vacina da alergia, que é assim que se denomina, ou melhor, que se conhece na gíria, vá, e que constitui aqui o único tratamento que é atualmente capaz de modificar o curso natural das doenças alérgicas, porque vão atuar diretamente na causa e não apenas nos sintomas, e que faz uma espécie de reprogramação do nosso sistema imunitário.
5: Mas a verdade é que muitas pessoas acabam por desvalorizar estes sintomas e é habitual andarem sempre com o lenço atrás para assoar, não é? Para
10: sim, se assoar. Muito, muito frequente, principalmente quem tem rinite alérgica, que acaba sempre por andar com o lencinho. E há quem vive anos com nariz entupido, espirros ou até os olhos irritados e penso que é normal. E não,
5: faz
10: não passa
5: parte
10: nada.
5: Desta altura do ano, é o que ouvimos.
10: Mas aqui uma alergia mal controlada pode afetar o nosso sono, a concentração, claro, nas crianças o rendimento escolar, depois nos adultos até a parte profissional também ficava afetada, e com isto tudo a nossa qualidade de vida, não é? Portanto, além disso, controlar bem uma rinite alérgica pode contribuir para um melhor controle da asma, por exemplo, quando ambas coexistem.
11: Portanto, viver constantemente com sintomas alérgicos não deve ser encarado como inevitável.
10: Não, de
11: como
10: todo.
11: É o tal faz parte que já aqui falámos.
10: Não. As alergias são doenças crónicas, mas hoje dispomos de tratamentos que são muito, muito eficazes, e o mais importante é reconhecer os sintomas, identificar a causa e procurar orientação médica, porque respirar melhor, dormir melhor e viver sem sintomas é, na maioria dos casos, um objetivo que é fácil e possível de alcançar.
11: É mesmo. Foi mais um Tratar da Saúde com a doutora Vanessa Mendes. Se quiser enviar-nos as suas sugestões ou dúvidas, tratardasaude@observador.pt. Também pode enviar a sua mensagem de áudio por WhatsApp para o 910024185. Doutora Vanessa, até amanhã.
10: Até amanhã. Obrigada.
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5: 5 minutos para as 2 da tarde, está com a Rádio Observador. Antes mesmo das notícias, fique com São Pedro Paracetamol.

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0: Boa tarde, está com a Rádio Observador, é 1h59. Muito boa tarde, eu sou a Rita Camarneiro, boa quarta-feira, ao meu lado Carlos Pedro nas notícias. Boa tarde, Carlos.
1: Boa tarde, Rita.
0: E vamos desde já conhecer os títulos em destaque do Jornal das Duas.
1: Mais de duas semanas depois do início da polémica, Luís Neves vai prestar pela primeira vez esclarecimentos públicos sobre os casos que decorrem da investigação da TVI CNN Portugal e também do jornal Nascer do Sol. Ainda sobre este tema, escutamos as críticas de Miguel Relvas ao Presidente da República e a análise também aos polémicos áudios de Pedro Proença.
0: E quanto ao tempo previsto para hoje, temos sol e muito calor, principalmente no interior de norte a sul. Ainda assim, esta onda de calor acaba hoje, principalmente no litoral. Vamos então à previsão das máximas. 28 para Braga, 23 para o Porto, 25 é a máxima em Aveiro, Viseu a chegar aos 31 graus, Coimbra com 29, Leiria 28, 33 é a máxima em Santarém, Lisboa com 30 graus de máxima, Setúbal 32, Faro 27. As cidades mais quentes estão no interior, Castelo Branco, também Évora e Beja chegam aos 36 graus de máxima. E agora são 2 horas em ponto, vamos às notícias na Rádio Observador. Jornal das Duas com a edição de Carlos Pedro e Carlos, o Ministro da Administração Interna, dá esta tarde pela primeira vez esclarecimentos públicos sobre as polémicas que o envolvem.
1: É uma conferência de imprensa marcada para as 6 da tarde no Ministério da Administração Interna e que vai ser acompanhada aqui na Rádio Observador. Mais de 2 semanas depois do início da polémica, é a primeira vez que Luís Neves presta esclarecimentos públicos sobre estes casos que decorrem da investigação da TVI CNN Portugal e do jornal Nascer do Sol. 1 hora antes desta conferência de imprensa, Luís Montenegro, o Primeiro-Ministro, recebe José Luís Carneiro em São Bento. O líder do PS tinha pedido ontem uma reunião urgente com o chefe de governo para debater este tema. Sobre este assunto, no contracorrente da Rádio Observador, esta manhã, o antigo deputado social-democrata Miguel Relvas deixa críticas ao Presidente da República, diz que falta atitude a António José Seguro.
2: Se o Presidente da República, numa matéria como estas, não toma uma decisão, pelo menos, e não tem que ser pública, se não toma uma decisão, o Presidente da República não tem funções, não tem que governar. Não tem que gerir o dia-a-dia, mas tem que zelar pelo prestígio e pelas instituições. O silêncio do Presidente da República assusta-me. Assusta-me porque ou sabe algo que nós não sabemos, e isso obriga-o a que ele tenha que intervir.
1: Miguel Relvas, antigo deputado e ministro do PSD, esta manhã, no contracorrente da Rádio Observador, aconselha António José Seguro a quebrar o silêncio e a zelar pelo prestígio das instituições.
0: E em destaque também hoje os polémicos áudios de Pedro Proença, divulgados ontem. A Rádio Observador convidou antigos árbitros e dirigentes para analisar o tema numa edição especial do Sem Falta. Pedro Henriques considera que deve existir um reset na arbitragem portuguesa.
1: Desde o caso de Duarte Gomes, as investigações do Ministério Público no Conselho de Arbitragem, até aos áudios de Pedro Proença, o líder da Federação Portuguesa de Futebol. Pedro Henriques considera que é necessário haver pessoas diferentes na arbitragem portuguesa.
3: É preciso fazer aqui um reset, ter outras pessoas, não sei, pessoas diferentes para que possam efetivamente levar para a frente esta questão da identidade externa, por causa de tudo isto que tem vindo a ser falado, que é a questão da nomeação, quem nomeia, ou seja, estar um bocadinho fora desta estrutura.
1: Também o ex-dirigente do Sporting, Dias Ferreira, diz que as coisas têm de mudar, fala num problema que já existe há muito tempo e não em casos e casinhos.
4: O problema da arbitragem não é isto que se está a verificar agora. O problema da arbitragem é um problema que vem de trás e que não se vai resolver enquanto isto não for mudado. Preocupamos em discutir disto, o jogo do lance daqui e daquilo lá, mas não discutimos o fundo da questão. E o fundo da questão é que a arbitragem nunca será mudada enquanto for dirigida, que é o termo dirigida e controlada por um organismo de classe. O organismo de classe não tem nada a ver com a arbitragem. Tem a ver com a defesa dos interesses dos árbitros e, portanto, esse interesse corporativo transmite-se à arbitragem e depois defende-se uns aos outros e nunca se vai ao verdadeiro problema. O problema está na Federação Portuguesa de Futebol, está nos seus estatutos, está no poder que é dado à APAF, está nessas situações todas que nunca ninguém quer enfrentar.
1: Já Bruno Batista, que foi candidato a vice-presidente do Benfica, foca-se no caso do áudio de Pedro Proença sobre os encarnados, alegadamente com Fernando Seara. Bruno Batista aponta para um caso gravíssimo e diz que fica com a ideia que Proença tem informações sobre as águias.
5: A ideia que eu fico é que Pedro Proença tem informação sobre o Benfica, comprometedora, e que defendeu o Benfica nestes inquéritos ou nestas instruções.

0: instituições. Isto para mim é gravíssimo. É gravíssimo porque aquilo que se espera de alguém com responsabilidade é não só a isenção, como a responsabilidade de dizer a verdade em todos os fóruns onde participa. Sim. Como benfiquista, não quero que o Benfica seja protegido por ninguém, quero que o Benfica seja tratado com a verdade esportiva como todos os clubes, e não pode estar refém de ninguém que sabe ou não sabe informações, eu quero é que a verdade saiba sempre. Então, parece-me gravíssimo este tom de ameaça e este tom de prepotência e de poder sobre o Sport Lisboa e Benfica.
1: Alguns dos destaques deste episódio especial do Sem Falta, já disponível em podcast, sobre as polémicas e os escândalos recentes na arbitragem portuguesa.
2: Seguimos com as notícias. O incêndio em Valpaços, no distrito de Vila Real, há entradas cortadas e o combate às chamas está a ser dificultado pelo nevoeiro. Alerta da Proteção Civil.
1: São duas estradas cortadas, a Nacional 206 entre Valpaços e Boça, no concelho de Mirandela, e também a Estrada Municipal 544 entre as localidades de Poçacos e Fornos do Pinhal, em Valpaços. As autoridades avisam que a alternativa para esta segunda via é a Estrada Municipal 543. Ao longo da manhã, os meios de combate foram reforçados no incêndio em Valpaços, mas o nevoeiro não dá tréguas e dificulta o trabalho dos meios aéreos. É o que indica Artur Mota, comandante subregional de Emergência e Proteção Civil do Alto Tâmega e Barroso.
3: Estamos com muito pouca visibilidade. Só temos ali uma parte no flanco esquerdo que temos alguma visibilidade. Conseguimos empenhar lá os meios aéreos que estavam destinados para este teatro de operações. Estão todos a fazer combate nessa zona porque é a única que é possível neste momento. Mesmo assim, tínhamos mais meios aéreos já previstos e a caminho do TO tivemos que lhe dar volta porque não conseguem atuar, não há condições de segurança. Temos esperança que agora, a seguir ao almoço, que isto que levante um bocadinho a neblina e que se consiga meter os meios a combate.
1: O comandante subregional de Emergência e Proteção Civil do Alto Tâmega e Barroso, Artur Mota, à SIC Notícias. Mais de 400 operacionais, apoiados por 5 meios aéreos, combatem esta hora as chamas que consomem uma zona de mato sem localidades em perigo, diz a Proteção Civil. Entretanto, as equipas enviadas pela Proteção Civil para ajudar no combate aos incêndios de Espanha e França já estão de regresso ao país.
2: E precisamente em Espanha permanecem 10 incêndios florestais ativos. Pedro Sánchez diz que as próximas 12 horas vão ser decisivas.
1: O presidente do governo espanhol diz que as situações mais preocupantes, Ávila e Madrid, estão agora mais favoráveis, mas realça que as próximas horas serão decisivas graças à aproximação de uma nova onda de calor. O líder do executivo espanhol fez esta manhã um balanço dos focos que estão a afetar o país.
4: Agora mesmo temos 10 incêndios.
5: Nesta altura temos 10 incêndios florestais ativos em Espanha. Continuamos a trabalhar. Creio que as próximas 12 horas vão ser muito importantes e decisivas no que diz respeito à consolidação do trabalho feito pelo Sistema Nacional de Proteção Civil. E esse é agora o nosso principal objetivo e a nossa prioridade.
1: O presidente do governo espanhol, Pedro Sánchez, esta manhã de visita ao posto de comando avançado de Navalcarnero, em Madrid.
2: E agora, Carlos, que outras notícias marcam a atualidade?
1: A Ministra do Trabalho remete para a concertação social uma eventual revisão do salário mínimo no próximo ano. Maria do Rosário Palma Ramalho prestou declarações aos jornalistas esta manhã para dizer que, a haver uma revisão do salário mínimo, é preciso haver negociações na concertação social. A Ministra lembra também que há metas que estão definidas para o próximo ano, no que toca à revisão em alta do valor pago aos trabalhadores num acordo subscrito pelo Governo. O cabaz alimentar voltou a subir e ultrapassa agora os 250 euros. O balanço é da Deco Proteste, com base nos preços de 63 bens essenciais. O novo valor apresenta um aumento face à descida de cerca de 5 euros na semana anterior. No início do ano, para comprar o mesmo cabaz, os consumidores gastavam menos 11 euros. No Médio Oriente, o Irão rejeitou uma nova proposta de Oman para a gestão conjunta do Estreito de Hormuz. A notícia é avançada pelo Le Monde, de França, que cita uma entrevista do vice-ministro iraniano dos Negócios Estrangeiros à televisão estatal do país. O modelo inspira-se no Estreito de Malaca, administrado pela Indonésia, Malásia e Singapura. Um dos utilizadores da rota marítima contribui para os custos associados à segurança da navegação. Ora, de acordo com o responsável iraniano, a proposta de Oman previa a divisão do Estreito em duas vias navegáveis, cada uma destinada a acomodar 50% dos navios. O Irão rejeitou e apresentou uma contraproposta.
2: E assim terminamos o Jornal das Duas, edição do jornalista Carlos Pedro. Está de regresso às 2h30. Até já.
1: Até já.
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2: São agora 2:10. Fique com um novo episódio de Curiosamente.

0: Olá, bem-vindos ao Curiosamente. Em cada episódio convidamos um notável ou uma notável a fazer perguntas a um ou a uma cientista da Fundação GIM. No episódio desta semana recebemos a apresentadora Fátima Lopes. Olá, Fátima.
1: Olá, João.
0: Cheia de curiosidade.
1: Cheia de curiosidade.
0: Vamos a isso.
1: Ainda por cima tu escolhes pessoas que realmente eu diria que temos tudo para perguntar, não é?
0: Exatamente. Nós somos de letras, não é?
1: É. O nosso campeonato é outro.
0: É outro. Mas ainda bem que nos juntámos, porque temos aqui uma pessoa que nos vai dar muitas perguntas, ou aliás, vai-nos dar muitas respostas, nós é que temos muitas perguntas. É Ana Espada de Sousa, investigadora do Instituto Gulbenkian de Medicina Molecular. Bem-vinda, Ana.
2: Olá, é um prazer estar aqui convosco.
1: Obrigada.
0: Antes de mais, explique-nos, Ana, o que é que faz o seu laboratório? Desenvolve trabalho científico em torno de uma glândula específica do nosso corpo, que é o timo. O que é o timo e o que é que faz o seu laboratório?
2: Sim, o meu laboratório faz, na verdade, o que investiga são imunodeficiências humanas, ou seja, defeito do sistema imunitário que levam a uma perda da competência que o sistema imunitário deve ter. Portanto, doentes que têm maior suscetibilidade a infecções, a tumores, a doenças autoimunes. E obviamente o timo é muito importante, porque o timo é o órgão onde são produzidas umas células, que são os linfócitos T, que são os glóbulos brancos, que são muito importantes para organizar todo o sistema imunitário. E, portanto, interessa-nos muito perceber como é que os linfócitos T são produzidos no timo e como é que os podemos modelar essa produção para, no fundo, tratarmos as imunodeficiências. Mas, na verdade, é muito mais abrangente do que o timo, não é? Porque nós estudamos doentes que têm defeitos mesmo intrínsecos do sistema imunitário, por exemplo, defeitos genéticos, que fazem com que são muito interessantes, porque nos ajudam a perceber o que é que aqueles defeitos fazem e contribuem para o sistema imunitário e novas terapêuticas, e também outras imunodeficiências adquiridas, como, por exemplo, associadas à infecção pelo HIV ou a terapêuticas. Hoje em dia temos muitas terapêuticas que atuam no sistema imunitário e, portanto, também induzem imunodeficiências, ou mesmo, sei lá, o envelhecimento.
1: Que também Mas as imunodeficiências uma certa é qualquer coisa que já se pode nascer com ou adquire-se?
2: As duas coisas. Pode-se nascer com, e nesse sentido é muito interessante, porque hoje em dia há muitas novas terapêuticas e podemos curá-las, e portanto é um desafio enorme diagnosticá-las precocemente. Eu não posso deixar de falar no teste do pezinho, que todos conhecem para muitas outras coisas, mas que o ano passado finalmente foi implementado em Portugal um teste que permite suspeitar que o bebê não tem células T ou não tem linfócitos T. E
1: nesta altura, isto é possível. Não existir sem células T. Uau.
2: E essa pessoa que existe sem células T, obviamente, tem um risco muito grande de uma imunodeficiência muito grave. E, portanto, porque não se pode viver sem células T. Mas durante os primeiros meses de vida, ele está protegido pelo que recebeu da mãe. E, portanto, se nós atuarmos precocemente e fizermos as terapêuticas dirigidas para curar, podemos curar esses bebés, fazendo o diagnóstico precoce antes de eles terem as infecções ou antes de eles terem doença, o que é absolutamente fascinante.
0: A Ana disse que não se pode viver sem células T. Isso quer dizer que uma pessoa que nasce sem células T está condenada a morrer, ou pode viver, sendo depois, ao longo da vida, essas células substituídas
2: por
0: algum fármaco?
2: Há uma imagem até no YouTube muito, muito famosa de um bebê que viveu até, um bebê que cresceu até aos 14 anos, dentro de uma espécie de uma bolha de plástico, em que lá dentro o ar era todo limpo para não ter infecções. E ele viveu durante esse tempo dentro dessa bolha, numa redoma, para estar protegido por não ter células T. Na verdade, hoje, nós temos quadros de pressão positiva, etc., mas temos tratamentos, ou seja, podemos substituir. Se o defeito está nas células da medula que vão dar origem às células T, nós podemos fazer um transplante de medula. Okay. Se o defeito está no timo, podemos fazer um transplante de timo. E podemos curar.
1: O timo pode ser transplantado?
2: O timo pode ser transplantado.
0: Okay.
1: E na verdade, é incrível.
2: Na verdade, uma das nossas histórias de sucesso do laboratório foi uma criança que nós diagnosticámos que tinha um defeito num gene que fez com que ela não tivesse timo, e conseguimos organizar para ela fazer um transplante de timo. Fez o transplante de timo, foi o primeiro transplante de timo naquela doença, feito no mundo inteiro, e hoje em dia ela tem 22 anos e está bem. Portanto, é muito gratificante.
1: É uma história de sucesso em Portugal.
2: Sucesso.
1: Incrível, não é?
0: É verdade. E é possível nascer, claro que é possível, mas acontece muito nascer, alguém nascer sem timo?
2: É muito raro, não é? Portanto, mesmo este teste do pezinho detecta doentes muito raros. Mas é obviamente que é muito gratificante, porque o custo deste teste é mínimo e o que se ganha é imenso em termos de salvar uma vida. vida. E portanto, é que não lutámos muito para que isto fosse implementado em Portugal e, na realidade, está a funcionar há um ano e está a funcionar bem, portanto.
0: E, Ana, investigando o timo, diria que a grande descoberta nos próximos anos seria o quê?
2: Como é que, no fundo, o que é que o timo faz? O timo gera estas células e educa-as para elas serem capazes de responder contra qualquer micro-organismo, qualquer infecção que a pessoa venha a ter, qualquer tumor, e ao mesmo tempo protege-nos das nossas respostas contra nós próprios, não é? Contra a autoimunidade. E, portanto, é um órgão super sofisticado, porque tem que...
1: Super inteligente.
2: E super inteligente, mesmo muito inteligente. Por exemplo, uma das coisas que nós, um dos estudos que nós temos a decorrer, nós temos vários protocolos com os hospitais e, por exemplo, interessa-nos estudar não só as células do sangue, obviamente, mas também as células do timo e as células dos outros órgãos. Então temos, por exemplo, um protocolo com o Hospital de Santa Cruz, que, onde eles fazem cirurgias dos bebés que nascem com defeitos do coração. E como o timo nos bebés é muito grande e à frente do coração, eles têm que tirar parte do timo que normalmente é descartada e está de fora. E temos um protocolo com eles e com os pais que nos aceitam, que concordam em nos dar esse timo para nós estudarmos no laboratório e vermos como é que as células se desenvolvem.
0: Okay.
2: E isto é muito, muito, muito interessante. E permite-nos ver os diferentes tipos de células, como é que eles são, se geram, né, e manipular um bocadinho o processo no laboratório, na bancada. E por outro lado, também temos um estudo só para perceberem as diferentes dimensões, que é estudantes, quando começaram a fazer estas cirurgias, tiravam o timo todo. E, portanto, agora nós temos um grupo de doentes, que já são, enfim, pessoas, que vivem sem timo há 40 anos. E, portanto, podemos ver como é que as células...
1: Mas conseguem viver, com a medicação, conseguem viver sem timo?
2: Mesmo se, não, eles vivem sem timo, mas o timo foi tirado depois deles nascerem. E, portanto, eles já tinham células T, ao contrário dos outras pessoas,
1: Em
2: que não tinham timo nem nunca tiveram células T.
0: Uhum.
2: Estes desenvolveram as células T, só que estas células T que eles tinham à nascença, tiveram que viver até hoje, quando eles têm 40 anos. E, portanto, nós achámos que isto era um bom modelo para nós percebermos como é que as células T se adaptam para viver sem serem renovadas e para conseguir cumprir a função que devem fazer.
0: Adaptam-se, mas não se reproduzem ou reproduzem?
2: Elas dividem-se, mas não se geram células de novo. E isto é importante porque as células T, ao contrário das outras células do nosso organismo, cada uma delas responde contra uma molécula, contra um antigênio, é por isso que elas reconhecem diferentes e, portanto, temos aqui assim, enfim, já estou a entrar no grau de complexidade.
0: Não, faz muito bem, mas eu tenho outra dúvida que elas esgotam-se no nosso corpo, as células T?
2: As células T, o que vai acontecendo é, ao longo da vida, não é? Nós vamos ganhando memória, não é? Como de tudo na vida. E, portanto, vão expandindo.
0: Memória, o nosso corpo ganha memória.
2: Ganha memória, não é? Como diz... Portanto, aquelas células que têm, por exemplo, vão responder às infecções mais banais, vão proliferar e vão ocupar espaço. E, portanto, no fim, nós temos muitas respostas contra meia dúzia das coisas mais importantes, mas perdemos contra as outras. E isso pode, em parte, contribuir para parte da dita imunodeficiência da velhice, não é? Ou seja, como é que nós podemos recuperar isto e garantir que, mesmo com 100 anos, somos competentes para
1: enfrentar esses adversários. Uma pergunta que pode parecer estranha, mas agora, da forma que a Ana explicou, senti necessidade de perguntar isto. E nós temos forma de as manter saudáveis, essas células? Porque se me diz que não se multiplicam, há aquele número, no fundo elas vão ocupando áreas diferentes, tarefas diferentes. Ok. E eu tenho alguma forma de manter as minhas células T saudáveis? Posso cuidar delas ou não?
2: As células T gostam do mesmo que todas as outras células do organismo.
1: Estilo de vida saudável.
2: De comida, de um estilo de vida saudável, de vitaminas.
1: Assim é sempre a mesma, nesse aspecto, não é?
2: A receita é sempre a mesma. E serem felizes, não é? Também.
1: Isso é bem importante, as células também o dizem, sim.
2: É, eu acho que é isso, mas o que nós vemos é que, na realidade, e isso também é a nossa experiência, mesmo com as crianças, o nosso sistema imunitário adapta-se a tudo para sobreviver, não é?
1: Incrível.
2: E, portanto, nós conseguimos viver com um pouquinho, temos é que descobrir o que é essencial, não é? O que é que, na realidade, é crítico.
0: Ainda assim, as pessoas que vivem, que têm poucas células T, devem ter cuidados redobrados, ou não?
2: Sim. Aliás, também há terapêuticas que se podem fazer, não é? Profilaxias de infecções, E outras terapêuticas que se podem fazer, sim.
0: São pessoas que não sobrevivem muito a grandes gripes, por exemplo.
2: Sim, aliás, também a velhice também se associa a menos respostas, sim, às gripes, não é? Uhum. Ou seja, portanto, é preciso um cuidado adicional e, eventualmente, terapêuticas complementares, que é aquelas que nós também pretendemos descobrir, não é? Ou seja, se há alguma forma de interferir para reforçar o componente que é mais importante ou aquilo que é necessário para montar essas.
1: Esse órgão maravilhoso que é o timo e produz estas células que estamos a descobrir nesta conversa, que são tão importantes na nossa saúde, onde é que está localizado? Onde é que mora o timo?
2: Ele mora à frente do coração.
1: Ah!
2: Não sei qual é que é mais importante. Não, estou a brincar. Mas...
1: Escolheu um sítio qualquer. Escolheu um sítio privilegiado.
2: Mora à frente do coração. Com a idade, ele vai diminuindo de tamanho, não só porque a nossa caixa torácica aumenta, não é? Mas também porque ele diminui também. E diminui um bocadinho mais ainda na adolescência, porque é muito suscetível às nossas hormonas.
1: Curioso.
2: Mas mantém-se a vida toda a funcionar, por isso. E é muito importante, por exemplo, as pessoas só podem fazer um transplante de medula porque têm um timo para depois educar as células T, não é? Portanto, isto é, as pessoas às vezes não associam. Mas...
0: A Ana Espada de Sousa estuda a imunodeficiência, as infecções sexualmente transmissíveis de VIH em Portugal estão a aumentar e também na Europa. Qual é o estado da arte na investigação científica nesta altura?
2: O HIV apareceu quando eu estava no curso de medicina e acompanhei toda a evolução da pandemia e do tratamento, e é absolutamente fascinante o que nós aprendemos com o HIV, o que ele nos ensinou sobre células T, porque ele infecta as células T, CD4, estas tais, e a evolução é absolutamente fantástica, e por isso eu tenho a obrigação formal de dizer que toda a gente se deve testar para o HIV, que é inacreditável como em Portugal não se fala de HIV, e que na realidade nós temos terapêuticas que são gratuitas, todas as pessoas que se tratam deixam de transmitir, a epidemia suspende. A imunodeficiência que o HIV vai causando é uma imunodeficiência que vai se instalando e, portanto, quanto mais cedo as pessoas testarem, melhor a recuperação com os tratamentos que nós temos. E, portanto, não há nenhuma razão para as pessoas não se testarem e para continuar a haver este estigma. E o número de casos em HIV em Portugal ainda continua altíssimo, altíssimo. Só no Hospital de Santa Maria, o ano passado, em média, por mês, foram diagnosticados 17 novos casos por mês. Portanto,
1: por mês
2: há 3.700 doentes em seguimento ativo. Portanto, as pessoas não têm noção dos números e, sobretudo, da mais-valia de se testarem para eles próprios.
1: Porque hoje existem respostas, poderiam não existir há uns anos. Mas hoje
0: e quando diz que todos devem ser testados, é todos?
2: Não, quer dizer, não vou dizer.
0: Ou pensa em grupos de risco.
2: Mas eu acho, sinceramente, que não há nenhum problema em toda a gente se testar. E os grupos de risco são muito relativos, não é? A maioria das transmissões em Portugal são heterossexuais. E, portanto, não estamos a fazer nenhum juízo moral, nem queremos fazer nenhum juízo moral. Por isso mesmo é que devemos tirar todo o estigma, testarem-se, tratarem-se. As terapias já têm muito poucas ações acessórias. Mas então, quais é que são os desafios? Os desafios é ainda a vacina, não é? Ou seja, queremos ter a vacina, e nesse sentido esta investigação que nós fazemos é útil, e queremos ter também, porque o HIV é um vírus que se integra no genoma, no DNA das células que infecta, e portanto, uma vez infectadas, as células podem manter esse reservatório do vírus para sempre, e portanto é que temos que manter sempre a terapêutica. Portanto, um grande desafio é arranjar maneiras de controlar esses reservatórios virais sem ser necessário terapêutica. Uhum. Portanto, estes são os dois desafios que existem.
0: Que existem. Li que Portugal, e desminta se é verdade, se for mentira, é o país europeu com maior prevalência de infecção do VIH2, que é endémico da África Ocidental. Porque é que, isto é verdade, não é?
2: É.
0: Porque é que é menos em pessoas com, porque é que é menor, aliás, o declínio em pessoas com VIH2 das células TCD4 ao longo do tempo?
2: Portanto, o HIV2, tal como o HIV1, são zoonoses, ou seja, recebemos-los dos macaquinhos para transmissão para os humanos, mas vêm de macacos diferentes, e são vírus ligeiramente diferentes, mas infectam as células da mesma maneira, são muito parecidos entre eles, dão o mesmo tipo de manifestações, mas o que acontece é que os reservatórios, o IF2, quando se integra nos reservatórios, mesmo os indivíduos que não fazem o tratamento com os antirretrovirais, conseguem manter os reservatórios controlados. Ou seja, tem muito pouquinho vírus no sangue. E, portanto, como há muito pouco vírus no sangue, há muito pouca transmissão. E, portanto, o vírus não gerou a pandemia, como o IV1, e ficou confinado só ao sítio onde apareceu, que foi à volta da Guiné-Bissau, e aos países que têm relações com a Guiné-Bissau, como Portugal.
0: Okay.
2: E, portanto, é um modelo fantástico para nós percebermos como é que um vírus se pode autocontrolar e gerar informação mesmo para controlar os reservatórios do IV1 ou eventual vacina para o IV1.
1: E é uma informação que não deixa de ser extremamente importante para os passos seguintes que sejam dados, não é? Uma coisa é não termos resposta, não saber o caminho a trilhar, mas aqui há um caminho que é claro, não é? E a investigação com certeza que também é feita nesse sentido. A vacina aqui seria sem dúvida uma forma de poupar muitas vidas.
2: Sim, particularmente em África, não é? Onde nós sabemos que é um impacto.
1: Onde não há os recursos que nós temos, onde não existem os tratamentos que nós temos, a maior parte das vezes não estão acessíveis à população.
2: Sem dúvida, qualquer vacina, mesmo que não faça uma proteção total, já irá ter um impacto enorme.
0: É sempre uma pergunta ingrata para fazer um cientista, mas qual é o horizonte temporal para o aparecimento de uma vacina?
2: Para o HIV.
0: Sim.
2: Nós temos este conceito, os imunologistas dizem que é muito difícil gerar uma vacina contra uma infecção crónica que o nosso organismo não conseguiu controlar, não é? Ou seja, temos que ser mais inteligentes do que o nosso organismo.
0: Do que milhões de anos de evolução.
2: Mas eu acho, sinceramente, que estas novas metodologias, mesmo as vacinas mRNA e outras, pode fazer-nos pensar de maneira diferente e soltar novas expectativas que não pensar. E o IV2, não é? O IV2 para nos ensinar como é que um zoonose se autocontrolou e vai desaparecer mesmo nos sítios onde não há terapêutica, não é?
0: Muito bem.
1: É impressionante a evolução nos últimos anos, não é? Nós estava aqui a ouvir a Ana e a pensar, não foi assim há tanto, quer dizer, não estamos a falar de coisas que aconteceram há séculos. A evolução tem sido fantástica,
2: muito
1: fantástica
2: rápido.
1: Em termos de respostas e até o cruzamento entre áreas dentro da ciência e a forma como umas áreas ajudam as outras também tem sido qualquer coisa que eu acho que é extraordinário e todos nós beneficiamos com isso.
2: É um paralelismo entre a tecnologia.
1: Completamente.
2: Agora tem que se continuar a investir em ciência, que é outra coisa que, enfim, não vamos falar aqui.
1: Pronto, mas deixamos a palavra 500, investimento.
0: Como se costuma dizer. Ana Espaça de Sousa, muito obrigado.
2: Obrigada.
0: Foi fantástico.
2: Obrigada.
0: Fátima
2: obrigada.
0: Lopes, obrigado também. Foi mais um episódio de Curiosamente, o podcast onde o micro tem importância macro. Até à próxima.

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0: E são agora 2:30, está com a Rádio Observador. Está na altura de atualizarmos as notícias com Carlos Pedro.
20: Às 6 da tarde, o Ministro da Administração Interna dá esta tarde uma conferência de imprensa sobre as polémicas que o envolvem. É a primeira vez que Luís Neves vai prestar esclarecimentos públicos sobre estes casos que decorrem da investigação da TVI, CNN Portugal e do jornal Nascer do Sol. Antes disso, pelas 5 da tarde, confirmou o Observador, José Luís Carneiro e Luís Montenegro vão reunir-se em São Bento para discutir também este tema. O líder do PS tinha pedido ontem uma reunião urgente com o chefe de governo para obter precisamente esclarecimentos sobre o caso que envolve Luís Neves. É um tema para continuarmos a acompanhar ao longo desta tarde na Rádio Observador. Mas ainda sobre este caso, ouvido esta manhã no Contracorrente, o antigo deputado social-democrata Miguel Relvas acusa o Ministro da Administração Interna de querer arrastar o problema, condena também a atitude do Presidente da República, diz que falta atitude a António José Seguro. Sobre os incêndios que afetam o país a esta altura, o fogo em Valpaço está a obrigar à contenção no uso da água da rede pública. A notícia é da Agência Lusa, que destaca um apelo deixado pela Junta de Freguesia de Vilarandelo para que a população não efetue regas com água da rede pública. A autarca de Vilarandelo, a Sónia Barreiro, diz que o caudal de abastecimento do Conselho de Valpaço está no limite. A autarca reitera que toda a água é pouca para combater as chamas, sendo que os bombeiros têm, inclusive, abastecido em poços particulares. Por esta altura, a combater as chamas em Valpaço estão 400 operacionais, 130 viaturas e 5 meios aéreos. A Proteção Civil diz que o nevoeiro que se faz sentir no local está a dificultar o trabalho a estes bombeiros, dar ainda conta de que há estradas cortadas, nomeadamente a Nacional 206, entre Valpaços e Boça, no concelho de Mirandela, e ainda a Municipal 544, entre as localidades de Poçacos e Fornos do Pinhal, também em Valpaços. A Ministra do Trabalho remete para a concertação social uma eventual revisão do salário mínimo no próximo ano. Maria do Rosário Palma Ramalho prestou declarações aos jornalistas esta manhã para dizer que, a haver uma revisão do salário mínimo, é preciso haver primeiro negociações na concertação social. A Ministra lembra também que há metas que estão definidas para o próximo ano no que toca à revisão em alta do valor pago aos trabalhadores, isto num acordo subscrito pelo Governo. No Médio Oriente, o Irão rejeitou uma nova proposta de Oman para a gestão conjunta do Estreito de Hormuz. A notícia é avançada pelo jornal francês Le Monde, que cita uma entrevista do vice-ministro iraniano dos Negócios Estrangeiros à televisão estatal do país. O Irão rejeitou e apresentou uma contraproposta.
0: E voltamos a atualizar as notícias no Jornal das Três, também com Carlos Pedro.

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4: E agora na Rádio Observador vamos falar sobre amizade à boleia da Superboc.
5: Olá a todos e sejam muito bem-vindos. Hoje vamos falar sobre um tema que faz parte da vida de todos nós, mas ao qual nem sempre damos a atenção que merece. A amizade. O estudo da Superboc, A Amizade em Portugal, Como é, O que é que mudou, debruçou-se sobre a amizade em Portugal, analisando a sua evolução e o impacto que essa transformação tem na nossa vida. Para conversar connosco sobre estes insights e sobre a nova campanha da marca, recebemos Bruno Albuquerque, diretor de marketing, cervejas e patrocínios do Superboc Group. Bruno, seja muito bem-vindo aqui à Rádio Observador. Começo por lhe perguntar, João, porquê é que decidiu a Superboc realizar este estudo?
6: A amizade está no centro daquilo que a Superboc defende há muito tempo, e promover este estudo é para nós uma forma de assumir de forma séria um compromisso que já vem de trás. Este propósito está sempre presente na forma como nós atuamos, mas também na nossa vontade de ir um pouco mais a fundo e usar a marca como facilitadoras de conversas, porque nós acreditamos que a amizade tem um papel único na vida das pessoas. É através dos amigos que nós celebramos conquistas, ultrapassamos momentos difíceis, criamos vínculos e memórias, as memórias mais marcantes da nossa vida. E é isso que ao longo dos anos nós temos procurado materializar através de estimular contextos onde as pessoas se possam encontrar, estar juntas. Nós fazemos através da música, dos festivais, do futebol, das festas populares, dos momentos de convívio, e é precisamente essa convicção que nasce o primeiro estudo em 2015, e nós sentimos que 10 anos depois houve muita coisa que mudou, surgiram novas formas de comunicar, o ritmo de vida está aceleradíssimo, passamos a estar permanentemente ligados e sentimos que era o momento de voltar a ouvir as pessoas e perceber em que estado é que está a amizade agora em 2026.
5: E falava precisamente disso, Bruno, o ritmo de vida atual que temos neste momento é sempre a correr, o tempo parece sempre muito escasso. Este estudo acaba por trazer aqui um alerta muito claro: a amizade é essencial para a nossa vida, mesmo em qualquer idade. Eu acabei por ficar surpreendido com um dado: a qualidade das amizades chega a ter um impacto 3 vezes maior no nosso bem-estar do que a quantidade de amigos que temos. O que é que define, afinal, segundo este estudo, esta qualidade, que também é um dado bastante importante?
6: Sim, esse é um dado muito interessante, e nós, de alguma forma, já tínhamos intuitivamente algumas pistas e daquilo que nós vamos conhecendo desta nossa presença neste universo da amizade, mas este estudo torna isso muito, muito claro, o que é, de facto, muito mais do que o número de ligações, do número de amigos, não é? A qualidade das amizades é fundamental. E nós percebemos através deste estudo que quando falamos de qualidade estamos a falar da profundidade e do significado que as relações têm, não é? O estudo mostra que para a maioria das pessoas um bom amigo, e é isto que significa qualidade das amizades, é acima de tudo a presença, é alguém que está lá. Não é necessariamente alguém que tem que ter um papel interventivo na resolução, ou é alguém que está presente, é alguém em quem nós podemos confiar e que sentimos que aquela presença significa podermos contar com a pessoa quando mais precisamos, sem julgamentos, simplesmente confiando e estando lá. Portanto, esta ideia da presença é muito importante, é o critério mais crítico para definir aquilo que é a qualidade das amizades, não é? Uhum. Isso é o que torna as relações, é o que cria confiança, que é a base das relações de amizade, e implica aqui uma reciprocidade, não é? Pelo apoio, pela capacidade de partilhar, quer bons momentos, quer momentos mais difíceis, e é isso, no fundo o bem-estar não se mede pela quantidade, mas sim em relações, não é? E nesta lógica de relações, algo muito interessante também é a intensidade dos momentos, não é? Todos nós temos aquela sensação, muitas vezes com amigos, que às vezes até podemos estar em determinados períodos da vida menos vezes com os amigos, uhum. mas se tivermos previamente criado memórias que são intensas, não é? Que são profundas, essas amizades não se desvanecem, ainda que as tenhamos que alimentar. E nesse âmbito a presença física é muito importante.
5: Claro, e falamos dessa questão da presença, essa conclusão também nos salta à vista e parece-me bastante interessante falar sobre isso, porque o estudo indica que o convívio presencial é cada vez menos frequente entre os jovens, apesar dos seus benefícios e daquilo que o Bruno também foi explicando agora mesmo. O que é que mudou nestas dinâmicas dos mais jovens, especialmente se compararmos até com o passado recente ou até com os dados de um estudo que a Superboc também realizou em 2015.
6: Sim, o que nos chamou mais a atenção foi que os jovens continuam a valorizar muito a amizade, mas encontram-se menos vezes presencialmente do que há 10 anos. Ou seja, a vontade de estar com os amigos continua lá, mas o que mudou foi a frequência com que isso acontece. Isso tem muito a ver com o contexto, não é? Vivemos numa época em que temos cada vez mais formas de comunicar, mas isso não significa necessariamente mais tempo juntos.
5: E estamos sempre ligados, não é? Mesmo estando à distância.
6: Sim, exatamente. Desde os mais jovens, há muito mais formas de haver ligação, mas depois a dimensão presencial acaba por ficar, ou pelo menos o estudo demonstra que se reduziu, não é? E isso é algo que nos chama a atenção, porque a interação presencial é essencial para a construção da tal qualidade que falávamos há pouco das amizades, porque esta dimensão presencial é muito importante na questão da empatia, da regulação emocional, porque a presença física ajuda na leitura de expressões faciais, no ajuste emocional das relações. Na questão do feedback, não é? Da reação e interpretação de feedback.
5: Às vezes um simples olhar já diz tudo, não é?
6: Isso, exatamente. Portanto, por acaso lembrava-me agora de uma campanha de Superboc que nós tivemos precisamente sobre os amigos-amigos, que era assim que nós dizíamos, e era muito à volta destas pequenas subtilezas que só aqueles amigos mais próximos nos compreendem e que muitas vezes um olhar é suficiente para transmitir uma mensagem ou para acusar a recepção de mensagens, e isso só é possível através da presença física, da importância do toque, da linguagem corporal, não é? E isso é muito importante para a construção da identidade e da autoestima, não é? A pertença a um grupo social real e que gera mais segurança emocional nas pessoas, não é? E nunca foi tão fácil falar com os amigos, como dizia João, mas talvez nunca tenha sido tão difícil encontrar tempo para estar com eles, e é isto que nos chama a atenção, e onde nós, aquilo que é o nosso âmbito de atuação e aquilo em que nós podemos ajudar é tentarmos estimular e ajudar a criar contextos para que realmente as pessoas se possam encontrar.
5: E, acima de tudo, ter tempo de qualidade. Bruno, é precisamente com base neste estudo que a Superboc lança aqui uma questão muito direta na sua nova campanha. Há quantas rodadas não apareces? Que retrata grupos de amigos em momentos de convívio onde a ausência de um elemento se faz ou fez sentir. Quer contar-nos como nasceu esta campanha?
6: Sim, esta campanha, Há quantas rodadas não apareces, nasce de um destes principais insights do estudo. E tem a ver com isto que estivemos a falar. Sabemos que a amizade continua a ser importante, mas que nos encontramos menos vezes, então a pergunta passa a ser, não é? O que é que nós podemos fazer para contrariar essa tendência, para estimular estes encontros, e todos nós temos aquele amigo ou aqueles amigos que andam desaparecidos, uhum. e às vezes esse amigo somos nós próprios, não é?
5: Sim, verdade.
6: Foi daí que nasceu a pergunta, há quantas rodadas não aparece, um trabalho que nós fizemos com base nestes insights, mas em ligação com a nossa, com os nossos parceiros de comunicação, com o escritório. E isto não é uma crítica, é um convite. É um estímulo, é um convite para voltar a aparecer, para voltar a estar presente e para voltar a dar prioridade às pessoas que realmente importam, porque a amizade precisa de tempo, mas acima de tudo precisa de presença. E é aqui que nós posicionamos esta campanha, como no seguimento de muitas outras que nós já fizemos, onde tentamos sempre trazer um ângulo diferente, um ângulo ou de reflexão ou de ação, e queremos muito ajudar nesta causa, neste propósito.
5: Uhum. Como é que tem sido o feedback?
6: O feedback tem sido muito positivo, porque nesta temática de campanhas, de o que é importante é, não é tanto o lado comercial, não é? Sobretudo no caso de marcas que já estão muito estabelecidas, obviamente que é também importante, mas aqui o nosso foco está em tocar as pessoas nas mentes, nos corações, não é? Porque fazer com que as pessoas sintam algo e que se identifiquem realmente com aquilo que ali está. E nós temos tido muitos exemplos disso. Este é mais um, porque as pessoas reconhecem que a importância de estar com os amigos e lembram-se, né? Se nós conseguirmos simplesmente que alguém faça um telefonema ou que fique ali uma semente plantada para se estimular a contactar um amigo, nós já ficamos contentes e já cumprimos com o nosso objetivo. E é neste registro que temos andado, usamos o nosso próprio produto para facilitar. Nós tivemos uma campanha, por exemplo, que se baseava naqueles pequenos desentendimentos entre uhum. amigos, que também são normais, e usamos, claro, os nossos próprios rótulos para as pessoas. Dissemos a cerveja que diz o que não te sai, porque os rótulos tinham pedidos, várias formas de pedir desculpa, e daí também usarmos os nossos próprios meios para estimular estas conversas e como as pessoas, é sempre o nosso objetivo, se identificam, cada um se revê sempre de alguma forma numa outra situação que nós tentamos projetar, é normal que as pessoas adiram a estas campanhas, sintam alguma coisa e de alguma forma, em alguns momentos, também gerar a ação. Uhum. Portanto, o feedback tem sido muito positivo.
5: Uhum. Fica aqui um excelente mote para refletirmos sobre a forma como gerimos o nosso tempo e, sem dúvida, as nossas amizades e relações. Este estudo da Superboc foi realizado pelo CISISCTE. Deixa claro que mantermos amigos é, de facto, importante e imprescindível na vida de todos nós. O Bruno Albuquerque é diretor de marketing, cervejas e patrocínios do Superboc Group. Muito obrigado por ter estado aqui connosco na Rádio Observador.
6: Obrigado, foi um prazer, João.
5: E entretanto, o desafio está lançado. Se neste momento nos está a ouvir no carro ou no trabalho, pense nisto. Há quantas rodadas não aparece? Não espere por amanhã para ligar àquele amigo que já não aparece há algum tempo.
4: Muito boa tarde, são agora 2h46, 14 minutos para o Jornal das 3. Temos música até ao topo da hora. Capitão Fausto a tocar agora com Escolhas. Logo a seguir, David Fonseca com Nada a Perder.

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São 2h58, está com a Rádio Observador. Muito boa tarde, eu sou a Rita Camarneira, ao meu lado Carlos Pedro nas notícias. Nesta hora, depois do jornal A Guerra Traduzida, especial Irão, também depois da síntese informativa, nova edição de Do Avesso, sobre o que devemos levar na mala de férias. Truques para poupar espaço, peças

0: de Luís Neves, o Ministro da Administração Interna, mais de duas semanas depois do início da polémica, que resulta de uma investigação da TVI, CNN Portugal e do jornal Nascer do Sol. O Ministro da Administração Interna presta hoje esclarecimentos públicos sobre esses casos. Olhamos também neste jornal para análise aos áudios polémicos do Presidente da Federação Portuguesa de Futebol, Pedro Proença.
1: É para ouvir já a seguir também o tempo para amanhã. Já não existe alerta amarelo, até ver. Temos algum nevoeiro, mas as temperaturas mantêm-se elevadas, mas não tão quentes. 27 graus de máxima em Braga, 23 no Porto, 24 em Aveiro, 29 para Viseu, Coimbra chega aos 28 graus, Leiria aos 27, Santarém com 31, Lisboa 29, Setúbal 31 graus de máxima, assim como em Faro. As cidades mais quentes são Castelo Branco, também Évora e Beja com 35 e 36 graus de máxima. São estas as previsões das temperaturas para amanhã, quinta-feira. E agora, 3 horas em ponto, vamos às notícias na Rádio Observadores. É o Jornal das Três, com edição de Carlos Pedro. E Carlos, depois de duas semanas depois, o Ministro da Administração Interna dá esta tarde esclarecimentos públicos sobre as polémicas que o rodeiam.
0: É uma conferência de imprensa marcada para as 6 da tarde no Ministério da Administração Interna e que vai ser acompanhada aqui na Rádio Observador, mais de duas semanas depois do início desta polémica. É a primeira vez que Luís Neves presta esclarecimentos sobre os casos que decorrem da investigação da TVI, CNN Portugal e do jornal Nascer do Sol. Uma hora antes desta conferência de imprensa, é a Luís Montenegro quem recebe José Luís Carneiro em São Bento, depois de um pedido urgente dos socialistas para que houvesse esse encontro. Ora, no contracorrente da Rádio Observador, esta manhã, o antigo deputado social-democrata Miguel Relvas falou sobre este caso, com críticas ao Presidente da República. Diz que falta atitude a António José Seguro.
2: Se o Presidente da República, numa matéria como estas, não toma uma decisão, pelo menos, e não tem que ser pública, se não toma uma decisão, o Presidente da República não tem funções, não tem que governar, não tem que gerir o dia-a-dia, mas tem que zelar pelo prestígio e pelas instituições. O silêncio do Presidente da República assusta-me. Assusta-me porque ou sabe algo que nós não sabemos, e isso obriga-o a que ele tenha que intervir.
0: Miguel Relvas, antigo deputado e ministro do PSD, esta manhã, no contracorrente da Rádio Observador, aconselha o Presidente da República a quebrar o silêncio e a zelar pelo prestígio das instituições.
1: Neste jornal olhamos também para um incêndio em Valpaços, no distrito de Vila Real. O fogo está a obrigar à contenção no uso da água da rede pública.
0: A notícia é da Agência Lusa, que destaca um apelo deixado pela Junta de Freguesia de Vilar Andelo para que a população não efetue regas com a água da rede pública. A autarca de Vilar Andelo, Sónia Barreiro, diz que o caudal de abastecimento do concelho de Valpaços está no limite. A autarca reitera que toda a água é pouca para combater as chamas e revela que os bombeiros têm inclusive abastecido em poços particulares. Por esta altura, a combater as chamas em Valpaços estão a 400 operacionais, 130 viaturas e 5 meios aéreos. A Proteção Civil diz que o nevoeiro que se faz sentir no local está a dificultar o trabalho aos bombeiros. É o que indica Artur Mota, comandante sub-regional de Emergência e Proteção Civil do Alto Tâmega e Barroso.
3: Estamos com muito pouca visibilidade. Só temos ali uma parte no flanco esquerdo que temos alguma visibilidade. Conseguimos empenhar lá os meios aéreos que estavam destinados para este teatro de operações. Estão todos a fazer combate nessa zona, porque é a única que é possível neste momento. Mesmo assim, tínhamos mais meios aéreos já previstos e a caminho do TO tivemos que lhe dar volta porque não conseguem atuar, não há condições de segurança. Temos esperança que agora, a seguir ao almoço, que isto que levante um bocadinho a nulina e que se consiga meter os meios a combate.
0: Artur Mota, da Proteção Civil do Alto do Tâmega e Barroso, dar conta ainda de que há estradas cortadas graças a este incêndio, nomeadamente a Nacional 206 entre Valpaços e Boça, no concelho de Mirandela, e ainda a Estrada Municipal 544 entre as localidades de Poçacos e Fornos do Pinhal, em Valpaços.
1: Em destaque também neste jornal os polémicos áudios de Pedro Proença, divulgados ontem. A Rádio Observador convidou antigos árbitros e dirigentes para analisar o tema numa edição especial do Sem Falta. Pedro Henriques considera que deve existir um reset na arbitragem portuguesa.
0: Desde o caso de Duarte Gomes, as investigações do Ministério Público no Conselho de Arbitragem, até aos áudios de Pedro Proença, Pedro Henriques considera que é necessário haver pessoas diferentes na arbitragem portuguesa.
4: É preciso fazer aqui um reset, ter outras pessoas,

0: diferentes para que possam efetivamente levar para a frente esta questão da identidade externa, por causa de tudo isto que tem vindo a ser falado, que é a questão da nomeação, quem nomeia, ou seja, estar um bocadinho fora desta estrutura.
1: Também o ex-dirigente do Sporting, José Dias Ferreira, diz que as coisas têm de mudar. Fala num problema que já existe há muito tempo e não em casos e casinhos.
2: O problema da arbitragem não é isto que se está a verificar agora. O problema da arbitragem é um problema que vem de trás e que não se vai resolver enquanto isto não for mudado. Preocupamos em discutir disto, o jogo do lance daqui e daqui outro, mas não discutimos o fundo da questão. E o fundo da questão é que a arbitragem nunca será mudada enquanto for dirigida, que é o termo dirigida e controlada por um organismo de classe. O organismo de classe não tem nada a ver com a arbitragem. Tem a ver com a defesa dos interesses dos árbitros e, portanto, esse interesse corporativo transmite-se à arbitragem e depois defende-se uns aos outros e nunca se vai ao verdadeiro problema. O problema está na Federação Portuguesa de Futebol, está nos seus estatutos, está no poder que é dado à APAF, está nessas situações todas que nunca ninguém quer enfrentar.
1: A leitura do antigo dirigente do Sporting, Dias Ferreira. Já Bruno Batista, que foi candidato a vice-presidente do Benfica, foca-se no caso do áudio de Pedro Proença sobre os encarnados, alegadamente com Fernando Seara. Bruno Batista aponta para um caso gravíssimo e diz que fica com a ideia de que Pedro Proença tem informações sobre as águias.
3: A ideia que eu fico é que Pedro Proença tem informação sobre o Benfica, comprometedora, e que defendeu o Benfica nestes inquéritos ou nestas instruções. E isto para mim é gravíssimo. É gravíssimo porque aquilo que se espera de alguém com responsabilidade é não só a isenção, como a responsabilidade de dizer a verdade em todos os fóruns onde participa. Sim. Como benfiquista, não quero que o Benfica seja protegido por ninguém, quero que o Benfica seja tratado com a verdade esportiva como todos os clubes, e não pode estar refém de ninguém que sabe ou não sabe informações. Eu quero é que a verdade saiba sempre. Então, parece-me gravíssimo este tom de ameaça e este tom de prepotência e de poder sobre o Sport Lisboa e Benfica.
1: Algumas das, ou dos destaques deste episódio especial do Sem Falta, já disponível em podcast, sobre as polémicas e os escândalos recentes na arbitragem portuguesa.
4: E Carlos, ainda no futebol, as instâncias europeias reúnem-se hoje de urgência para analisar o plano da FIFA de permitir a entrada de investidores privados nos mundiais.
1: O encontro foi revelado hoje pela ministra francesa dos Desportos, Marina Ferrari. A responsável confirma a reunião depois de um projeto que considera a poder transformar profundamente o equilíbrio do futebol. A FIFA anunciou ontem a intenção de angariar até 4,2 mil milhões de dólares só com a venda de participações dos mundiais a privados, isto com a intenção de aumentar o financiamento destinado ao desenvolvimento do futebol para mais de 10 mil milhões de dólares nos próximos anos, isto através de uma nova estrutura comercial. Só que a criação desta nova estrutura está dependente da aprovação da maioria das 211 federações membro e do Conselho de Organização da FIFA. Entretanto, a Sky Sports avança que Gianni Infantino está a oferecer um incentivo de quase 40 milhões de euros para que as associações de futebol apoiem este plano da FIFA.
4: E no Médio Oriente, o Irão rejeitou uma nova proposta de Oman para gestão conjunta do Estreito de Hormuz.
1: A notícia é avançada pelo jornal francês Le Monde, que cita uma entrevista do vice-ministro iraniano dos Negócios Estrangeiros à televisão estatal do país. O modelo inspira-se no Estreito de Malaca, administrado pela Indonésia, Malásia e Singapura, onde os utilizadores da rota marítima contribuem para os custos associados à segurança da navegação. De acordo com o responsável iraniano, a proposta de Oman previa a divisão do Estreito em duas vias navegáveis, cada uma destinada a acomodar 50% dos navios que transitam por esta rota marítima, mas o Irão terá rejeitado e apresentado uma contraproposta. Entretanto, Donald Trump falou à Fox News, diz que viu as imagens dos ataques iranianos contra as bases norte-americanas e deixa por isso um aviso a Teherão. Vamos dar-lhes uma tareia, diz o presidente dos Estados Unidos.
4: E neste Jornal das Três temos também noticiário local.
1: A começar pelo Seixal, entre amanhã e sábado o trânsito vai estar cortado na zona dos Redondos para a realização das festas populares a partir das 5 da tarde até às 2 da manhã. Na Maia, a Câmara encerrou temporariamente a Escola Básica do Passo em Águas Santas devido a uma infestação de pulgas na zona envolvente. Cerca de 50 alunos que frequentavam as atividades de férias foram transferidos para outra escola. A autarquia aguarda agora a autorização judicial para intervir numa habitação identificada como o provável foco desta infestação. Os hospitais da região Assembleia vão reduzir o consumo energético em 30%. Os investimentos feitos pela Unidade Local de Saúde vão permitir a redução dos consumos em 3 hospitais, o de Pombal, o de Alcobaça e também o de Leiria. Entre as principais medidas adotadas destaca-se a modernização de sistemas de climatização, a renovação e também a renovação de elevadores. Em Aveiro, a fábrica Centro Ciência Viva vai promover entre 1 e 8 de agosto oficinas gratuitas dedicadas à biodiversidade marinha. As atividades incluem experiências laboratoriais, robótica, culinária científica e uma exposição sobre os ecossistemas marinhos. A participação é gratuita, mas requer inscrição prévia. Rio Maior, ou melhor, a autarquia de Rio Maior vai investir 400 mil euros na requalificação do posto da GNR. Através deste concurso público, o município pretende melhorar as condições de degradação provocadas pela antiguidade e pela utilização, sobretudo, nos revestimentos exteriores. A fechar, em Aveiro, a Junta de Freguesia e a empresa Telpark lançaram uma campanha para apoiar o comércio local. Os comerciantes podem aderir a uma avança do estacionamento com preço reduzido e receber vouchers para receber uma hora de estacionamento aos clientes. A iniciativa pretende facilitar o processo, o acesso ao comércio de proximidade e reduzir os custos para os estabelecimentos da freguesia.
4: E foi o Jornal das 3 da Rádio Observador, com a edição de Carlos Pedro. Está de regresso às 3:30. Até já.
1: Até já.
4: E já a seguir temos Guerra Traduzida, especial Irão.
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4: 3 e 12 está com a Rádio Observador. Boa quarta-feira. Fique com Guerra Traduzida, especial Irão.
13: Começa agora mais um episódio da Guerra Traduzida na Rádio Observador, edição especial sobre o conflito no Médio Oriente. Nos próximos minutos, olhamos para os destaques da imprensa do Médio Oriente e dos Estados Unidos. Hoje, com a jornalista Teresa Freire, eu sou o Rui Casanova. E Teresa, chegou ao fim a pausa anunciada por Donald Trump. Os Estados Unidos atacaram esta noite novamente o Irão.
14: A pausa durou cerca de 3 dias, mas esta madrugada os norte-americanos juntaram-se à Arábia Saudita e lançaram um ataque conjunto contra grupos apoiados pelo Irão no Iraque. A ofensiva foi anunciada pelo Comando Central dos Estados Unidos, que em comunicado dizem ter atacado diversos locais de logística e armamentos terroristas no leste do Iraque. Os Estados Unidos explicam que esta ofensiva surge como resposta aos mais de 30 ataques aéreos com drones dirigidos pelo Irão nas últimas 72 horas. horas.
13: Também a Arábia Saudita justifica estes ataques a alvos iranianos no Iraque como uma retaliação aos drones que atingiram o território nacional.
14: Notícia avançada pela Al Jazeera, que cita o Ministério da Defesa da Arábia Saudita. Em comunicado, as autoridades sauditas afirmam que os ataques foram a resposta à recente ofensiva nas regiões produtoras de petróleo da Arábia Saudita. O texto também classifica o ataque iraniano com drones como infeliz.
13: E Teresa, já há registro de mortes na sequência destes ataques?
14: Sim, no total 30, sendo que 20 são civis e 10 pertencem a grupos paramilitares iraquianos. Quanto a estes 10, estariam agora integrados no exército. O número é avançado pela agência France Press, citam duas fontes ligadas aos grupos pró-Irão. Isto porque os ataques terão atingido as bases dos grupos em 7 províncias. Um oficial avança que o mais letal terá sido no norte do Iraque e acrescenta que o número de mortes provavelmente aumentará.
13: E quanto aos 20 civis mortos, Teresa?
14: O número é avançado pelas forças de mobilização popular do Iraque. Dizem que o número também pode aumentar, mas por enquanto dão conta de 20 pessoas mortas e 32 feridas. As forças de mobilização popular são um grupo ligado ao Irão, que faz parte de um aparato de segurança iraquiano dentro das forças de segurança oficiais do país, que foi formado há mais de uma década para combater o Estado Islâmico no Iraque e na Síria.
13: E que novidades há do lado do Irão, Teresa?
14: A Guarda Revolucionária Iraniana afirma ter atacado uma base aérea dos Estados Unidos na Jordânia, com vários mísseis balísticos. A informação é avançada num comunicado divulgado pela imprensa iraniana e citado pelo Le Monde. A Força Aeroespacial do Irão explica que o ataque foi uma resposta às ações agressivas das Forças Armadas dos Estados Unidos.
13: O Irão que vai receber, entretanto, 400 lançadores de mísseis antiaéreos da China.
14: A notícia é avançada pela Reuters, que cita três fontes que estão familiarizadas com o acordo. Nas próximas semanas, o Irão deve receber o primeiro lote de até 400 lançadores de mísseis antiaéreos portáteis de fabricação chinesa. O valor da compra está entre os 50 e os 60 milhões de euros e corresponde aos esforços iranianos para reconstruir as defesas militares.
13: Voltamos a falar do Iraque porque, Teresa, o primeiro-ministro ordenou a convocação de uma reunião de emergência do Conselho Ministerial de Segurança Nacional.
14: Pedido de Ali al-Zaidi, que surge na sequência do ataque conjunto da Arábia Saudita e dos Estados Unidos contra as milícias pró-Irão no território iraquiano. De acordo com a agência noticiosa oficial do Iraque, depois da reunião vai ser divulgado um comunicado detalhado sobre os acontecimentos e as decisões a tomar.
13: E além desta reunião, hoje o primeiro-ministro iraquiano decidiu ainda adiar a visita à Arábia Saudita marcada para amanhã.
14: Informação avançada pela Al Jazeera, que cita uma fonte do governo iraquiano. O objetivo desta visita era assinar memorandos de entendimento em diversos setores e também discutir a coordenação de segurança e os desenvolvimentos regionais.
13: Fechamos esta guerra traduzida especial Irão a falar de Israel. O primeiro-ministro Benjamin Netanyahu reafirma que vai a Nova Iorque.
14: Em causa às declarações do presidente da Câmara de Nova Iorque, Mamdani, que chegou a ameaçar cumprir o mandato de prisão do Tribunal Penal Internacional contra o primeiro-ministro israelita, na ocasião da próxima Assembleia Geral da ONU, marcada para setembro, agora Benjamin Netanyahu, em entrevista à Fox News, garante que durante a visita aos Estados Unidos vai a Nova Iorque, diz que quer dizer, e passo a citar, a verdade diante desse político eleito que espalha ódio.
13: E é com esta mensagem de Benjamin Netanyahu que fechamos esta guerra traduzida na Rádio Observador, edição especial sobre o conflito no Médio Oriente, edição da Teresa Ferreira, amanhã, à nova edição.

0: Paul McCartney com Hope of Deliverance. E 21 está com a Rádio Observadores.
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0: A caminho das 3:30, ouvimos agora a Sienna Spiro com Great Expectation. Ainda antes das notícias 3, Tristes Tigres com Zap Canal.

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4: São agora 3:30. Está na altura de atualizarmos a informação com Carlos Pedro.
5: Às 6 da tarde, o Ministro da Administração Interna dá uma conferência de imprensa para prestar os primeiros esclarecimentos públicos depois das polémicas a envolver os casos noticiados pela TVI, CNN Portugal e o jornal Nascer do Sol. É às 6 da tarde e é para acompanhar aqui na Rádio Observador. Antes disso, pelas 5, confirmou o Observador, José Luís Carneiro e Luís Montenegro vão reunir-se em São Bento para discutir também este tema. O líder do PS pediu ontem uma reunião urgente com o chefe de governo para obter precisamente esclarecimentos sobre o caso Luís Neves. É um tema para continuarmos a acompanhar ao longo desta tarde informativa. Ainda sobre este caso, o antigo ministro do PSD, Miguel Relvas, foi ouvido esta manhã no Contracorrente e condenou a atitude do Presidente da República. Ele lançou farpas a António José Seguro, diz que falta atitude ao chefe de Estado. Olhamos agora para os incêndios. O fogo em Valpaços está a obrigar à contenção no uso da água da rede pública. A notícia é da agência Lusa, que destaca um apelo deixado pela Junta de Freguesia de Vila Arandelo para que a população não efetue regas com água da rede pública. A autarca Sónia Barreiro diz que o caudal de abastecimento do Conselho de Valpaços está já no limite e reitera que toda a água é pouca para combater as chamas. A revela inclusive que os bombeiros têm abastecido em poços particulares. Por esta altura, o combater das chamas em Valpaços está a ser feito por 400 operacionais, 130 viaturas e 5 meios aéreos. A Proteção Civil diz que o nevoeiro está a dificultar o trabalho destes bombeiros, dar conta ainda de que há estradas cortadas, nomeadamente a Nacional 206, entre Valpaços e Poça, no concelho de Mirandela, e ainda a Estrada Municipal 544, entre as localidades de Poçacos e Fornos do Pinhal, em Valpaços. A Ministra do Trabalho remete para a concertação social uma eventual revisão do salário mínimo no próximo ano. Maria do Rosário Palma Ramalho prestou declarações aos jornalistas esta manhã para dizer que, a haver uma revisão do salário mínimo, é preciso primeiro haver uma negociação na concertação social. A ministra lembra também que há metas que estão definidas para o próximo ano no que toca à revisão em alta do valor pago aos trabalhadores, isto num acordo que foi subscrito pelo governo. A estação de metro do Cais do Sodré em Lisboa vai estar encerrada temporariamente entre os dias 8 e 26 de agosto devido a trabalhos de construção. Durante este período, a circulação na linha verde será assegurada apenas entre Telheiras e Baixa Chiado, nos dois sentidos. A informação é do Metro de Lisboa, que em comunicado explica que este encerramento é necessário para trabalhos de sinalização ferroviária.
4: E foram as notícias com Carlos Pedro. Está de volta no Jornal das 4. Até já. Daqui a menos de um minuto temos nova edição de Do Avesso.
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0: Margarida, decora isto. 3, 5, 7.
1: Estás-me a dar a chave do Euromilhões?
0: Não, é para tu acertares quando estiveres a fazer a mala.
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1: Falas quase de certeza de uma das regras seguidas para estas coisas, não é? 3 partes de baixo, 5 partes de cima e eis que ficamos com 7 dias de essenciais para usar.
0: Mas há muitas outras formas. Tens uma que vai de 1 até 6. Um chapéu, 2 pares de sapatos, 3 partes de baixo, 4 partes de cima, 5 pares de meias e 6 pares de cuecas. Isto é suposto estar para 15 dias.
1: E tu espera que ainda há outra, que é ao contrário.
0: Ai, Deus do céu. Vamos lá.
1: É o método 5, 4, 3, 2, 1, e não, a seguir não se diz a ação. Basicamente, temos 5 partes de cima, 4 partes de baixo, 3 pares de sapatos, 2 camadas exteriores e um conjunto de acessórios.
0: Ai, agora eu já não sei o que é que hei de fazer. Isto de férias está a dar muito trabalho.
1: Calma. Tens ainda coisas mais simples que prometem dar para 27 looks, imagina.
0: Já é muita coisa, sim.
1: Chama-se 333 e é muito minimalista. 3 partes de cima, 3 partes de baixo e 3 sapatos.
0: Bom, vamos assumir que a roupa interior é outro capítulo, claro. Tu sabes que também há uma regra de ouro que diz para levar metade do que estávamos a pensar originalmente, não é?
1: Sim, tens de levar o dobro do dinheiro.
0: Também convém, sim, exato. Para mim o essencial com o tempo é viajar leve, ou seja, levar o menos possível na mala para não ir tão carregado. Sobretudo quando falamos das férias grandes de verão, conseguimos dispensar assim os acessórios mais quentes. Primeira coisa na mala, Margarida, para mim é essencial, fatos de banho.
1: Parece simples, não é? Mas nem sempre é.
0: Não é, não é.
1: Até porque é um registro em que, por vezes, pede mais do que uma roupa por dia, por mais descontraído que seja.
0: Sim, tu tens que pensar nos momentos água salgada e água doce, como eu lhe costumo chamar, na roupa dita de praia, não é? E depois no vestir pós-banho, que não costuma ser a mesma coisa, não dá muito jeito, mesmo que não tenhas um jantar formal pela frente, queres sentir assim um bocadinho mais levadinho, não é?
1: Sim, uma das chaves mestras é apostar nos básicos e neutros.
0: Pois é,
1: aqui sim. Peças que combinam todas umas com as outras, com um puzzle fácil, ou então apostares em vestidos e macacões que na prática já fazem um look completo.
0: Integral, não é? Sim. Um dos truques para elevar os looks é apostar em acessórios mais statement, não é? Como costumam dizer. Fazem a diferença por cima de um simples top branco, ou de uns calções práticos, ou até de um vestido maxi assim mais fluido. Pode ser um colar, uns brincos mais vistosos, não é? Aquela coisa que normalmente não se usa e que depois ali acaba por fazer todo o sentido.
1: E as férias são também aqui uma ótima oportunidade para largarmos por momento as carteiras enormes.
0: Ah, onde se leva tudo,
1: andar,
0: não é?
1: Não é? Sim. E usarmos apenas uma cletus mais pequena, que também pode ela ser um acessório desses statements que muda ali
0: precisamente,
1: o look.
0: Precisamente. Olha, e temos chinelos rasos, incluindo as populares havaianas, não é? Que se tornaram omnipresentes para diferentes contextos, incluindo até os mais festivos, não é?
1: E olha que até os fatos de banho, porque hoje já os consegues incorporar também aqui.
0: Usar à noite,
1: em
0: não é?
1: Looks
0: Sim.
1: extra praia, até porque tens uns que são bastante estilosos
0: é
1: e até com tecidos brilhantes e tudo. Existem várias opções.
0: Sim, olha, eu diria que é para esquecer é uma coisa, peças muito volumosas, não é? Mesmo que nós achemos que aquilo é muito interessante, a vestir isto de facto ocupa metade da mala e não vale a pena. Também sapatos que não vamos usar, apesar que devemos sempre ter mais do que um par disponível, não é? Isto é bom ter em conta. E roupa que fica cheia de vinhos facilmente também não é uma coisa muito prática.
1: É verdade,
0: não?
1: São coisas a evitar. Apesar de todos gostarmos muito dos linhos, por exemplo.
0: Pois é, mas não dá um jeito
1: nenhum. Pode ser sempre uma dor de cabeça. E depois tens uma questão mais básica, que é a arrumação da própria mala, não é? É importante preenchermos todos os espaços vazios. Por exemplo, estás a ver as malas de rodinhas que têm assim aqueles espaços que ficam entre...
0: Mais entrâncias, não é?
1: As entrâncias, que são ótimas para colocar... roupa interior, pijamas ou t-shirts, assim, peças que podem ir bem dobradinhas e que aí preenchem esses espaços. Depois, no caso dos biquínis, podes aproveitar as copas dos sutiãs para meter lá dentro a parte de baixo.
0: Olha,
1: e assim,
0: é muito esperto,
1: pronto, utilizas aquele espaço vazio.
0: Rentabilizar, é verdade. Tu também tens sempre aquele método militar, não é? Que recomenda enrolar a roupa em vez de dobrar como nós habitualmente fazemos, não é? Pelo menos costumo fazer isso.
1: Oh, então aquela arrumação vertical.
0: Pois é, essa é ótima.
1: Também se pode usar nas gavetas de casa e que permite ver melhor as peças de roupa.
0: Precisamente.
1: Olha, uma coisa é certa. tudo o que for mais volumoso deve ir vestido, para aliviar, claro, o resto da bagagem. Pelo menos é algo muito comum, sobretudo assim no regresso de viagem.
0: É que a pessoa já pesa mais, sim.
1: Quando se vem pesado, e normal, parece que as malas encolhem, a mim acontece-me
0: sempre. Há sempre coisas a mais do que nós levamos inicialmente. Olha, há pelo menos mais duas ideias que me parecem muito sensatas quando viajamos. Para já, levar sempre um saquinho dobrado, não é? Nem aqueles saquinhos de pano que temos por todo o lado, para o caso ser preciso encher com um extra qualquer, lá está. E uma echarpe larga, pelo menos no caso das senhoras, eu acho que isto dá muito jeito. Portanto, podes improvisar um top, uma bela saia por cima, de lá está, de uma parte de cima, como um top, uma camisola, uma t-shirt. Também dá para proteger o pescoço, até no avião, não é? Dá imenso jeito. Para protegeres os ombros, se for necessário, e em momentos mais frescos, e ao mesmo tempo aquilo não ocupa muito espaço, não é? É muito mais discreto que um casaco, menos volumoso.
1: É uma bela dica, e o YouTube e afins estão cheios de ideias
0: até
1: para usar lentes de formas, lenços de formas diferentes. Olha, mas nós estamos para aqui a falar de leveza, mas isso era uma coisa impossível há umas décadas.
0: Absolutamente, não é? Começar pelas malas. Nós hoje temos, por exemplo, pequeníssimas clutches Louis Vuitton, mas a marca começou por ser conhecida pelos seus grandes baús de viagem, não é? Muito antes da moderna e funcional tecnologia que nós temos hoje por todo o lado. Aliás, nos anos 60, a Audrey Hepburn pediu à marca que fizesse uma versão mais pequena da Keepall, e foi assim que surgiu a famosa Speedy Bag, não é? Que usava muito aeroportos lá na vela com a sua Speedy.
1: Sim, nessa era, a Gucci também marcava muito aqui o ritmo, e graças a Jackie Kennedy, que até batizou um dos modelos assim também mais portáteis.
0: É verdade. Mas, Maria, tu já pensaste nas malas que os nossos antepassados tinham que levar só para transportar louças? Ou os atoalhados? As roupas de cama? Aquelas coisas todas?
1: É que viajava-se, de facto, com muita coisa.
0: Era
1: a
0: casa atrás.
1: Ao contrário de hoje. Era um sinal de estatuto, não é? Pelo menos um sinal assim mais óbvio. Aliás, os navios no século XIX transportavam três classes de passageiros e cada uma tinha permissão para levar um volume diferente de bagagem. Claro que os passageiros de cabine, a mais alta de todas, dispunham de muito mais espaço de bagagem, e tinham também as grandes cabines privadas, onde podiam viver durante...
0: Era uma casa, não é?
1: Porque as viagens também demoravam muito tempo, aquilo era quase uma mudança de vida. E onde se podiam guardar os bens pessoais, mas também a mobília. Aliás, olha, no Titanic isso
0: vê-se muito bem, não é?
1: Muito bem.
0: Sim. Olha, hoje também acabas por ter um pouco essa categorização nas companhias aéreas. Aliás, quanto mais malas levas, mais pagas pelo bilhete. E claro, se optares por um bilhete em primeira classe, tens um serviço completamente diferente, não é?
1: Sim, e a verdade é que muitos de nós também se começaram aqui a preocupar em viajar leves, também por essa
0: para
1: questão
0: não pagar isso, não é?
1: Económica, não é? Para além, claro, do incómodo que é andar com aquele peso todo atrás. Mas ainda se vê por aí muito boa gente com aqueles kits incríveis, aqueles conjuntos de malas todas a condizer, tudo muito instagramável, lá está.
0: Para a fotografia, olha, ainda se mantém de facto um pouco essa ideia de status associada a levar muita bagagem, sobretudo se forem malas de marcas muito conhecidas, famosos monogramas, facilmente identificáveis, mas é um pouco uma realidade paralela que se vive muito nas redes, não é? Porque de prática acaba ter muito pouco, não é? Como dizias, não é?
1: Ou nada mesmo, não é?
0: Sim, até porque há coisas que nós já não precisamos de levar, não é?
1: E os próprios hotéis e as casas de férias também foram mudando, não é? Muitas vezes tu até podes chegar com uma mala grande, mas depois chegas ao sítio e não tens
0: nem
1: muito
0: tens onde
1: arrumar.
0: Colocar. Exatamente. O mundo da hospitalidade mudou muito, de facto. Olha, e as malas para chapéus? Tu lembras disto? É que aquilo era adorável, mas hoje servem sobretudo para decorar, não é?
1: Completamente. Olha, tal como os antigos autocolantes das viagens feitas, não é? Tivemos uma série de itens que se tornaram portáteis, justamente aqui a pensar em deslocações. Olha, como os oratórios e as custódias, não é? Que ganharam versões miniaturas aos que existiam nas igrejas e em casas particulares, na altura das viagens da nobreza, e isto quando a nobreza ainda andava de carruagens puxadas a cavalo.
0: Precisamente. Com o advento das viagens aéreas foi preciso cortar, lá está, nas dimensões das bagagens, mas não pensem que as restrições começaram só agora, porque isto é muito antigo.
1: Completamente. Olha, mas ao menos nos anos 70, e graças a Bernard Sadô, trouxeram-nos malas com rodinhas,
0: as
1: uma
0: rodinhas.
1: Coisa prática, não é?
0: Isso foi uma autêntica evolução nas viagens, não é?
1: 17 anos mais tarde, já foi o piloto Robert Pad, que faz aqui um update desta mala e a torna um bocadinho mais pequena, ainda mais fácil de movimentar, e é, na verdade, assim que nasce a primeira mala de cabine.
0: De cabine. Olha, a história não é assim tão simples, de facto. A verdade é que as malas de rodinhas, como conhecemos hoje, são obras destes cavalheiros, mas já nos anos 40 começaram a aparecer anúncios de produtos que aplicavam a tecnologia das rodas às malas. Eram dispositivos conhecidos como o carregador portátil, não é? Que era assim uma espécie de dispositivo com rodas aplicada à mala. Assim, os primórdios desta invenção.
1: Mas tu sabes que a moda não pegou. só depois nestes anos
0: sim,
1: 70
0: sim,
1: é
0: sim,
1: que
0: sim.
1: a coisa se tornou mais
0: era mais, mais mulheres, popular. Não é? Que é também por isso.
1: Exatamente, porque eram mais as mulheres que, claro, tinham mais bagagem e em alguns casos menos força para carregar ou
0: claro.
1: Menos mãos, porque normalmente as mulheres tinham ou uma criança ou
0: também
1: uma
0: mais
1: cesta
0: uma criança,
1: qualquer
0: além da mala,
1: coisa,
0: mais alguma coisa
1: mala,
0: pela mão,
1: exatamente.
0: É verdade, sim. Olha, mas claramente não se chamavam Amelia Earhart, a incrível piloto aviadora que em 1933 registou, imagina tu, a sua própria linha de bagagem, leve e feita para durar. Portanto, ela lá pensou que no
1: bem,
0: que era
1: de facto
0: essencial.
1: Era pioneira em tudo.
0: Em tudo,
1: era
0: em tudo.
1: Incrível. No século XXI chegamos aqui a outro patamar no que toca à bagagem, não é? Estamos a falar de malas inteligentes que estão equipadas com funcionalidades como localização GPS, carregadores integrados, que é uma coisa que dá muito jeito.
0: Muito jeito.
1: E fechaduras biométricas. E até tens umas que andam sozinhas.
0: Ai, que maravilha. Olha, eu adorava que pudessem aplicar essa tecnologia aos humanos, não é? Nos aeroportos, para nós não termos que caminhar tanto.
1: Olha, eu gostava...
0: Não se fossem só as malas.
1: Eu gostava era de ter sempre à mão outra coisa essencial.
0: O passaporte?
1: Não. Mas se eu fosse a Rainha Isabel II, por exemplo, não precisava
0: não precisavas,
1: de passaporte.
0: Sim, não precisavas.
1: É? Mas, além de ter um médico sempre comigo, andaria sempre com um saquinho de sangue. Para o caso, pronto,
0: que ela andava sempre
1: coisa.
0: Na mala, que é a prática é comum entre estas figuras, porque todos estes chefes de Estado, claro que pode dar jeito. Olha, outra coisa que parece um pouco tétrica, mas que este tipo de personalidades de alto perfil também exige a situação, é que levem sempre na mala roupa preta, não é? A pensar numa ocasião de luta inesperada. Coisa que, lá está, então Princesa Isabel não tinha à mão quando soube da morte do seu pai. Ela estava em África, quando se tornou, enfim, quando ascendeu ao trono. E pronto, é importante estar sempre a posto e levar uma coisa negra ali na mala.
1: É verdade. Eu acho que isso a partir de uma certa idade,
0: dá
1: todos
0: jeito,
1: nós
0: sim.
1: devíamos,
0: sim.
1: devíamos ter mais em que conta. Menos. Antes a mais do que
0: é
1: menos.
0: Um facto.
1: Olha, mas assim, coisas mais comuns. Medicamentos, toalhitas higiênicas são ótimos
0: sim.
1: também.
0: Sim, olha, por outro lado, para evitar excesso e redundância desnecessários, eu acho que nós devemos seguir aquela regra que é... evitar coisas que pertencem a uma categoria chamada just in case, não é?
1: Ah,
0: como dizem
1: os
0: ingleses.
1: Pronto, in case.
0: Ou em caso de surgir oportunidade, como nós diríamos em bom português. Que é aquela coisa de, pronto, olha, pode ser que seja preciso, não é? Mas no fundo, a não ser que seja algo realmente muito planeado, normalmente não sai do fundo da mala, não é? Fica ali só a atrapalhar e nós não chegamos a usar.
1: Mas por outro lado, tens sempre aquelas pessoas mais previdentes que trazem sempre consigo uma muda de roupa para o caso de lhes perderem a bagagem.
0: Mas isso eu acho que faz imenso sentido, sim. Eu acho que faz imenso sentido. Aliás, eu sei que sai caro, mas não deixa de ser até uma ótima desculpa para ir comprar a roupa nova, não é?
1: É se nos perderem a mala, não é?
0: Sim,
1: portanto,
0: sim.
1: se quisermos renovar o guarda-roupa,
0: também
1: podemos
0: exatamente,
1: disso.
0: Sim.
1: Mas podes nem precisar, Maria. Quando perderam as malas da Olivia Moon, o Michael Kors enviou-lhe roupa nova para ela ter o que vestir. Eu acho
0: olha
1: que ela
0: que
1: fez de propósito
0: achas
1: também, para conseguir
0: e depois
1: um
0: mandou...
1: guarda-roupa novo.
0: É uma boa estratégia. Olha, quem teve menos sorte foi a Elizabeth Early, que já contou em termos uma história ótima de viagem. Ela diz que uma vez, quando fez a sua mala, estava tão alcoolizada, imagina tu, que só quando chegou a Roma... é que descobriu que apenas tinha levado roupa interior. Não tinha levado mais nada.
1: Olha, mas pelo menos não lhe faltava tudo.
0: Pois é, já. Há muita gente que se esquece do contrário. Já me aconteceu o oposto.
1: Olha, já a nós o que nos falta é tempo,
0: é
1: para
0: tempo.
1: Continuar com esta conversa.
0: Até breve.
1: Até breve.
2: 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Hoje sobre esta semana, aliás, sobre o que levar numa mala de viagem. Boas dicas. Seguimos agora com Gilberto Gil e o tema Palco. 13 minutos para as 4. Faça uma boa viagem.

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1: Precisamente foi Picas ao vivo na Rádio Observador. Daqui a pouco temos o Jornal das 4, daqui a menos de 3 minutos.
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0: Muito boa tarde, são agora 3h58. Tarde de quarta-feira na companhia da Rádio Observador. Eu sou a Rita Camarneiro. Daqui a pouco temos o Jornal das Quatro com o jornalista Carlos Pedro. Nesta hora falamos sobre o tempo com Filomena Martins em mais uma edição de Quente e Frio. Logo a seguir há Gabinete de Guerra, o ponto de situação nos conflitos na Ucrânia e no Médio Oriente, com o Tenente-General Marco Serronha. A moderação é do jornalista Carlos Pedro. Ainda antes do Jornal das 5 e da Tarde Política, que arranca mesmo essa hora, temos Porque Sim Não É Resposta. Como saber se é a pessoa certa? Todos já ouvimos a expressão, a pessoa certa, mas será que essa certeza existe mesmo ou é uma invenção romântica que nos faz duvidar de relações perfeitamente válidas? O episódio a não perder antes da Tarde Política, nesta hora, às 4h45, com a Judite França e o psicólogo Eduardo Sá. E agora vamos conhecer os títulos do Jornal das 4 com o jornalista Carlos Pedro.
1: Tic-tac para os esclarecimentos públicos pela primeira vez do Ministro da Administração Interna sobre as polémicas que decorrem da investigação da TVI, CNN Portugal e o jornal Nascer do Sol. É uma conferência de imprensa marcada para as 6 da tarde e que vai ser acompanhada aqui na Rádio Observador. E por falar em conferências de imprensa, Marco Silva fez, ou faz, a esta altura,

0: Braga, 23 no Porto, 25 em Aveiro, 31 graus em Viseu, 29 em Coimbra, 28 em Leiria, 33 para Santarém, Lisboa chega aos 30, Faro aos 27. As cidades mais quentes são Évora, Beja e também Castelo Branco, com 36 graus de máxima. Amanhã as temperaturas máximas descem muito ligeiramente, é muito parecido ao dia de hoje. E agora, 4 horas em ponto, vamos às notícias na Rádio Observador. Jornal das 4, edição do jornalista Carlos Pedro. E Carlos, duas semanas depois, o ministro da Administração Interna dá esta tarde esclarecimentos públicos sobre as polémicas que o rodeiam.
1: Uma conferência de imprensa marcada para as 6 da tarde no Ministério da Administração Interna e que vai ser acompanhada aqui em direto na Rádio Observador. Mais de duas semanas depois do início desta polémica, pela primeira vez, Luís Neves vai esclarecer publicamente os casos que decorrem da investigação da TVI CNN Portugal e do jornal Nascer do Sol. Uma hora antes desta conferência de imprensa, às 5 da tarde, portanto daqui a uma hora, Luís Montenegro recebe em São Bento a José Luís Carneiro, depois de um pedido urgente de reunião dos socialistas. No contracorrente da Rádio Observador, esta manhã, o antigo deputado social-democrata Miguel Relvas falou sobre o assunto e deixou críticas ao Presidente da República. Diz que falta atitude a António José Seguro.
2: Se o Presidente da República, numa matéria como estas, não toma uma decisão, pelo menos, e não tem que ser pública, se não toma uma decisão, o Presidente da República não tem funções, não tem que governar, não tem que gerir o dia-a-dia, mas tem que zelar pelo prestígio e pelas instituições. O silêncio do Presidente da República assusta-me. Assusta-me porque ou sabe algo que nós não sabemos, e isso obriga a que ele tenha que intervir.
1: Miguel Relvas, antigo deputado e ministro do PSD, esta manhã no contracorrente da Rádio Observador, aconselha António José Seguro a quebrar o silêncio e a zelar pelo prestígio das instituições.
0: E agora falamos do incêndio em Valpaços, no distrito de Vila Real. O fogo está a obrigar à contenção no uso da água da rede pública.
1: É uma notícia da agência Lusa que destaca um apelo deixado hoje pela Junta de Freguesia de Vila Arandelo para que a população não efetue regas com água da rede pública. A autarca de Vila Arandelo, a Sónia Barreiro, diz que o caudal de abastecimento do concelho de Valpaços está já no limite. Reitera por isso que toda a água é pouca para combater as chamas, sendo que revela que os bombeiros têm inclusive abastecido em poços particulares. Por esta altura, a combater as chamas em Valpaços estão a 400 operacionais, 130 viaturas e 5 meios aéreos. A Proteção Civil diz que o nevoeiro que se faz sentir no local está a dificultar o trabalho destes bombeiros. É o que indica Artur Mota, do Comando Subregional de Emergência e Proteção Civil do Alto Tâmega e Barroso.
3: Estamos com muito pouca visibilidade. Só temos ali uma parte no flanco esquerdo que temos alguma visibilidade. Conseguimos empenhar lá os meios aéreos que estavam destinados para este teatro de operações. Estão todos a fazer combate nessa zona, porque é a única que é possível neste momento. Mesmo assim, tínhamos mais meios aéreos já previstos e a caminho do TO tivemos que lhe dar volta porque não conseguem atuar, não há condições de segurança. Temos esperança que agora, a seguir ao almoço, que isto que levante um bocadinho a nulina e que se consiga meter os meios a combate.
1: Artur Mota, da Proteção Civil do Alto do Tâmega e Barroso, dar conta ainda de que há estradas cortadas por causa deste incêndio, nomeadamente a Nacional 206, entre Valpaços e Boça, no concelho de Mirandela, e ainda a Estrada Municipal 544, entre as localidades de Poçacos e Fornos do Pinhal, em Valpaços.
0: E no futebol, o Benfica joga amanhã a segunda mão da eliminatória contra o Sandgallen. O técnico Marco Silva recusa pessimismos e revela que os internacionais vão estar na convocatória.
1: Tomás Araújo, Dedic, Richard Rios, Luke Bak, o Orsnes e a Sheldrup, todos eles participaram no Campeonato do Mundo, já treinam com a equipa no Seixal e são opções para amanhã, confirma Marco Silva.
4: Praticamente todos os jogadores que chegaram mais tarde, se não acontecer nada, entretanto, estarão envolvidos no jogo, neste caso estarão convocados para o jogo.
1: Tal como o Leandro Barreiro, que recuperou da infecção respiratória que o afastou do duelo na Suíça na semana passada. Quanto a John Duran, Marco Silva não revela se o colombiano vai ou não a jogo, depois de na Suíça ter afastado inicialmente essa hipótese. Já sobre as críticas em torno da equipa, o técnico relativiza e espera uma união forte entre adeptos e jogadores.
4: As críticas quando não jogamos a um nível que podemos e devemos, não são agradáveis, mas temos de encará-las como naturais num clube da dimensão do Benfica. Portanto, essa questão é uma questão que nós sabemos, que estamos sujeitas a elas e não nos pode condicionar de maneira nenhuma. Em relação à nossa entrada, será muito importante. Eu acredito que que vamos entrar fortes, queremos entrar

0: fortes e naturalmente os nossos adeptos também irão fazer a parte que fazem no momento de puxar a equipa para aquilo que nós queremos, que é ganhar o jogo e passar a eliminatória.
1: Marco Silva na antevisão do Benfica-Santa Gallen de amanhã, jogo a contar para a segunda pré-eliminatória de acesso à Liga Europa. Arranca às 8 da noite no Estádio da Luz, é para ouvir aqui na Rádio Observador à mesma hora. E também amanhã o Sporting de Braga joga para a Conference League na Pedreira, defronta os sérvios do Željezničar Pančevo.
2: E em destaque estão também os polémicos áudios de Pedro Proença, divulgados ontem. A Rádio Observador convidou antigos árbitros e dirigentes para analisar o tema numa edição especial do Sem Falta. Pedro Henriques considera que deve existir um reset na arbitragem portuguesa.
1: Desde o caso de Duarte Gomes, as investigações do Ministério Público no Conselho de Arbitragem, até aos áudios de Pedro Proença revelados ontem. Pedro Henriques considera que é necessário haver pessoas diferentes na arbitragem portuguesa.
3: É preciso fazer aqui um reset, ter outras pessoas, não sei, pessoas diferentes para que possam efetivamente levar para a frente esta questão da identidade externa, por causa de tudo isto que tem vindo a ser falado, que é a questão da nomeação, quem nomeia, ou seja, estar um bocadinho fora desta estrutura.
1: Também o ex-dirigente do Sporting, José Dias Ferreira, diz que as coisas têm de mudar e fala num problema que existe já há muito tempo, não em casos e casinhos.
4: O problema da arbitragem não é isto que se está a verificar agora. O problema da arbitragem é um problema que vem de trás e que não se vai resolver enquanto isto não for mudado. Porque preocupamos em discutir disto, o jogo do lance daqui e daquilo outro, mas não discutimos o fundo da questão. E o fundo da questão é que a arbitragem nunca será mudada enquanto for dirigida, que é o termo dirigido e controlada por um organismo de classe. O organismo de classe não tem nada a ver com a arbitragem. Tem a ver com a defesa dos interesses dos árbitros e, portanto, esse interesse corporativo transmite-se à arbitragem e depois defende-se uns aos outros e nunca se vai ao verdadeiro problema. O problema está na Federação Portuguesa de Futebol, está nos seus estatutos, está no poder que é dado à PAF, está nessas situações todas que nunca ninguém quer enfrentar.
1: O ex-dirigente do Sporting, José Dias Ferreira. Já Bruno Batista, que foi candidato e vice-presidente do Benfica, foca-se no áudio de Pedro Proença sobre os encarnados, alegadamente com Fernando Seara. Ora, Bruno Batista aponta para um caso gravíssimo e diz que fica com a ideia de que Pedro Proença tem informações sobre as águias.
5: A ideia que eu fico é que Pedro Proença tem informação sobre o Benfica, comprometedora, e que defendeu o Benfica nestes inquéritos ou nestas instruções. E isto para mim é gravíssimo. É gravíssimo porque aquilo que se espera de alguém com responsabilidade é não só a isenção, como a responsabilidade de dizer a verdade em todos os fóruns onde participa. Sim. Como benfiquista, não quero que o Benfica seja protegido por ninguém, quero que o Benfica seja tratado com a verdade esportiva como todos os clubes, e não pode estar refém de ninguém que sabe ou não sabe informações. Eu quero é que a verdade saiba sempre. Então, parece-me gravíssimo este tom de ameaça e este tom de prepotência e de poder sobre o Sport Lisboa e Benfica.
1: Alguns dos destaques deste episódio especial do Sem Falta, já disponível em podcast, sobre as polémicas e os escândalos recentes na arbitragem portuguesa.
2: E agora, Carlos, que outras notícias marcam a atualidade?
1: O Governo quer acelerar os processos de despejo e eliminar a necessidade de uma segunda opção judicial quando o inquilino se recusa a entregar o imóvel. A proposta prevê que, depois de o juiz decretar o despejo, a desocupação possa avançar de imediato. Ainda assim, os arrendatários poderão pedir o adiamento da saída por motivos de saúde familiares ou por falta de alternativa habitacional, o que caberá ao Tribunal decidir. A medida faz parte da reforma do arrendamento anunciada pelo ministro Miguel Pinto Luz. Foi declarado estado de seca em mais de metade de Inglaterra, o que anuncia a Agência Nacional do Ambiente Britânica. Julho deverá ser o mês mais seco de sempre em Inglaterra, especialmente nas regiões centro, leste e sul do território. Outro terço do país também é considerado estar numa situação de seca prolongada. O apelo é feito às empresas de água para que reparem as fugas mais rapidamente possível para fazer face à situação de seca.
2: E assim fechamos o Jornal das 4, edição do jornalista Carlos Pedro. Até já, Carlos.
1: Até já.
2: E daqui a pouco, já a seguir, aliás, temos Quente e Frio com Filomena Martins.
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2: 11 minutos para lá das 4 da tarde, temos nova edição de Quente e Frio com a Filomena Martins. Boa tarde, Filomena, tudo bem? Mais uma edição de Quente e Frio. Hoje, finalmente, já não está tanto calor, portanto, é nada de onda de calor, nada de estarmos a sufocar, não é?
15: Eu tinha-te dito, assim, não te assustaste.
2: Eu acreditei.
15: Ainda bem. Pois este, estamos assim com Portugal com quase dois verões diferentes, não é?
2: Uhum.
15: Porque aqui não estamos a sufocar, mas se andares assim 150 km no máximo já sufocas.
2: Ali em Évora, Beja, Castelo
15: exatamente,
2: Branco.
15: Exatamente, porque há zonas com 24 graus aqui mais no litoral e há zonas com 37 ou mais ali mais no interior. Porque na costa ocidental o Atlântico, o ar Atlântico do mar voltou a impor-se, como Porto, Aveiro e Viena do Castelo, que estão nos tais 24, Coimbra já passa para os 29 e 30, Lisboa também nos 30, mas basta avançares assim um bocadinho para o interior e o cenário muda completamente, porque Bragança e Castelo Branco estão nos 37, Beja perto dos 35, Évora também muito quente, e todo o interior norte e centro mantém estas temperaturas bem acima das que se sentem aqui na costa. Isto não acontece apenas porque junto ao mar é que é fresco, é aquilo que nós costumamos dizer. É verdade que a nortada e os ventos do oeste contam, mas o que eles fazem é empurrar para a terra uma camada de ar marítimo, que estava sobre o oceano muito mais frio do que o interior da península, e esse ar consegue avançar alguns quilómetros para dentro do território e depois então é que perde influência à medida que encontra montanhas e serras e se afasta do mar.
2: E até prédios, imagino.
15: Exatamente, e até prédios. E é por isso é que há esta diferença tão grande num espaço, na verdade, pequeno. A costa recebe o ar-condicionado do Atlântico, o interior está mergulhado numa massa de ar muito quente, é uma espécie de braseira africana e estamos como estamos, nos países.
2: Mas os incêndios também estão a acontecer junto ao litoral, não é só o da Guarda?
15: Não, há incêndios... Porque os incêndios têm uma armadilha. Portugal arrefece aqui junto ao litoral, mas o risco de incêndio não arrefece à mesma velocidade. Porque uma queda de 8 ou 10 graus na costa não devolve umidade à vegetação do interior de um momento para o outro. Depois de vários dias de calor, as ervas, as folhas, os ramos e outros combustíveis finos estão muito secos. E o perigo depende também da umidade do ar e do vento. Por isso, mesmo com temperaturas mais baixas em muitas cidades, o mapa do IPMA continua com perigo muito elevado ao máximo em grande parte do interior norte e centro, mas também no Alentejo e em algumas zonas algarvias e mesmo aqui naquelas zonas mais propícias, o Minho, a zona de Aveiro, a zona depois mais interior de Viseu, está com um risco muito, muito elevado para incêndio.
2: E Filomena, será que já podemos meter hoje a roupa a enxugar ou ainda há poeiras do Sara?
15: Daria para guardares para o fim de semana, porque a intrusão começou no sul, já se espalhou pelo território, aliás está acima meio empoeirado e deverá continuar a afetar Portugal esta quarta-feira, depois perderem densidade amanhã, mas ainda devem persistir partículas residuais, sobretudo no sul, até sexta-feira. E vês pelo céu, vais vendo pelo céu. Depois, no fim de semana, logo lavas a roupa.
2: Então, e quinta-feira, amanhã?
15: Quinta-feira. Há uma nova descida das temperaturas, agora já mais no interior. Vai haver vento e nuvens e neblinas no voeiro também aqui junto à costa. E será assim até ao fim de semana. Não há para já qualquer sinal de mudança radical. O litoral norte e centro mantém temperaturas assim moderadas. No interior, que continua quente, com máximas acima dos 30. E haverá locais que ficam ali entre os 35 e os 37. Lisboa está muito, muito equilibrada e vai ficar sempre pelos 30, 31.
2: Está muito estável, Lisboa.
15: Muito estávelzinha. Porto e Viana vão continuar nos 20 e muitos. Castelo Branco, Bragança, Évora, Beja permanecem mais quentes, assim nos 30 e muitos. Mais nada do que isto.
2: E como dizia a música, depois entra agosto.
15: Para já agosto começa a ser uma nova onda de calor. Não há preocupações sobre isso, mas não significa que o calor tenha acabado. As previsões mantêm assim um sinal de temperaturas acima do normal nos primeiros dias. Há um sinal de subida aqui também já nas primeiras semanas, mas ainda sem prever qual é a intensidade nem qual é a duração. Portanto, a pergunta para os próximos dias é que vai começar quente. Quanto dura esta pausa junto à costa? Quando é que volta ao próximo reforço do calor? Não se sabe.
2: Vamos ver, vamos ver. E agora, em relação aos incêndios, um incêndio pode fabricar uma trovoada e foi isso que aconteceu nos grandes fogos em França.
15: Aconteceu. Há fotos, os cientistas confirmaram, mas não é novo. Eles dizem que em França é a primeira vez, chamaram-lhe nuvens de fumo, cuidado que também não são nuvens de fumo. O que as imagens mostram são enormes colunas a crescer por cima das chamas, só que aquilo nem tudo é fumo. Quando um incêndio liberta assim uma enorme quantidade de calor, como foram os de França, e estão a ser os de França e de Espanha, o ar sobe sobre as chamas, aquece violentamente, muito, muito violentamente, torna-se menos denso e sobe a grande velocidade, arrastando fumo, sim, mas também as cinzas e vapor da água.
2: E de onde vem essa água, se está tudo a arder?
15: Uma parte já está na atmosfera onde existe, a outra vem da própria vegetação, porque as folhas, os ramos, os troncos contêm água e quando são aquecidos e queimados libertam parte dessa umidade para a coluna de fumo e a própria combustão também produz vapor de água. E quando esta coluna sobe, é preciso saber que encontra o ar cada vez mais frio e o vapor condensa-se e começa a formar uma nuvem, é assim que acontece. E é uma nuvem normal. E primeiro, e é aqui que depois tudo muda, primeiro pode surgir o que se chama um pirocúmulo. É aquela enorme torre branca que tu vês a sair acinzentada ou esbranquiçada de um incêndio por cima do fumo propriamente dito. Se o incêndio for tão intenso e a atmosfera estiver um bocadinho instável, não tiver só sol, a nuvem continua a desenvolver-se e pode transformar-se num pirocúmulo nimbus. E aqui está o perigo. Este é verdadeiramente a nuvem perigosa, é o salto importante, porque esta é a forma mais perigosa destas nuvens de fogo, que são uma verdadeira nuvem de tempestade ou de trovoada, se lhe quiser chamar, que é criada pelo próprio incêndio. E a partir daí o fogo já não está apenas a responder ao tempo, está a começar a produzir o seu próprio tempo. Enfim. Dentro desta nuvem formam-se correntes ascendentes e descendentes muito, muito fortes. O vento pode mudar bruscamente junto ao solo, alterar a direção das chamas e tornar o combate praticamente imprevisível. E pode haver inclusive relâmpagos, porque lá em cima onde as temperaturas são negativas formam-se gotas super arrefecidas, cristais de gelo, e as colisões entre partículas vão separar as cargas elétricas, isto é da química e da física, como numa trovoada normal. Quando a diferença de carga se torna suficientemente grande, temos uma descarga, temos os relâmpagos, e esses raios podem cair longe da frente principal e provocar novos incêndios. E até há outro perigo tão grande como este, que a coluna, esta coluna que tu vês subir, pode enfraquecer e colapsar, provocar correntes descendentes tão violentas que o ar chega ao solo e espalha-se, produzindo rajadas que podem mudar o comportamento do fogo, transportar partículas incandescentes vários quilómetros. E é este tipo de fenómeno que chamou a atenção dos incêndios franceses. Não apenas a coluna de fumo, mas também uma tempestade que nasceu dentro do próprio incêndio.
2: Isso é absolutamente assustador. E é a primeira vez que acontece na Europa, filmando.
15: Longe disso. Portugal já observou esta piroconvecção, assim que se chama, extrema em grandes incêndios, nomeadamente em 2017 no de Pedrógão. E na Europa já foram vistos várias vezes, tal e qual como nos Estados Unidos e na Austrália. O extraordinário é que um incêndio pode tornar-se tão intenso que deixa de ser a consequência das condições meteorológicas e passa a interferir diretamente com a atmosfera.
2: Bom, e vamos agora passar para algo mais sorridente, para algo sorridente, vá. E terminamos a olhar para o céu.
15: É isso, porque esta quarta-feira há a lua cheia, é a chamada lua de cerfo. O instante exato da lua cheia acontece às 15h35, portanto já passou, e ao fim do dia, já, quando pudermos ver a lua, já terão passado algumas horas, mas ela vai aparecer praticamente completa e não vale a pena procurar por um cervo desenhado na lua, não está lá. A lua não muda de forma nem de cor e não lhe vão crescer astros. O nome é tradicional e foi popularizado por designações de povos indígenas da América do Norte. Está associada que nesta altura do ano, quando os veados machos são... a desenvolver novas hastes e a perder as antigas. É assim que acontece. E julho também tem dado à lua outros nomes ao longo da história. A lua do trovão, por causa das tempestades de verão, ou a lua de feno, porque nesta época há colheitas. Dos nomes desta lua, desta altura do ano.
2: E como acontece tantas vezes quando olhamos para o céu, também há mitologia pelo meio?
15: Claro.
2: Claro que sim.
15: Artemis, para os gregos, ou Diana, para os romanos, eram e são deuses associados à lua e também à natureza selvagem e à caça. E, portanto, o cervo está aqui ligado às duas. Na mitologia grega, por exemplo, o caçador Acteon teve um encontro particularmente infeliz com Artemis, a deusa da lua, porque a surpreendeu a banhar-se e... foi transformado num veado e perseguido pelos próprios cães. Portanto, se esta noite
2: castigo.
15: Alguém... um castigo. Se esta noite alguém vos disser que a lua de cervo tem poderes especiais, como o da sorte ou de um recomeço, ou a perda de umas hastes e o nascimento de outra, acreditem só se quiserem. A mitologia recomenda pelo menos que é preciso prudência com deuses e veados. Astronomicamente, é simplesmente a lua cheia de julho. E há uma pequena curiosidade, aquilo que chamamos lua cheia corresponde a um instante preciso, que é quando a lua está do lado oposto do sol no céu, sendo obviamente observada da Terra. Ao nosso olhos é a mesma lua de sempre, só é mais bonita, mais luminosa e tem um nome divertido e uma história mitológica má para o cervo, coitadinho.
2: E foi mais uma edição de Quente e Frio com Filomena Martins. Filomena, obrigada e até amanhã.
15: Até amanhã.
2: São agora 4h22, temos Gabinete de Guerra com Martim.
16: Entramos agora no Gabinete de Guerra, o programa na Rádio Observador em que damos destaques às principais questões geopolíticas que estão a marcar a atualidade. Hoje vai ser com o Tenente-General Marco Serronha. Boa tarde, obrigado por ter aceitado este nosso convite, seja bem-vindo.
17: Olá, boa tarde, obrigado pelo convite.
16: As hostilidades no Médio Oriente voltaram, algo que já tem sido habitual e numa retoma de ataques depois de uma pausa de 3 dias, os Estados Unidos e a Arábia Saudita lançaram um ataque conjunto a forças iranianas no Iraque em resposta a ataques iranianos. Há pouco mais de uma hora, a Fox News reportou que Donald Trump viu as imagens do Comando Central norte-americano e disse que os Estados Unidos vão dar uma coça ao Irão. Foi a melhor tradução que consegui fazer destas declarações de Donald Trump. Também a Reuters reportou hoje que o Irão vai receber sistemas de mísseis chineses e que os Houthis vão impor taxas no estreito de Bab al-Mandeb na entrada para o Mar Vermelho. A situação também não parece dar indícios de novas conversas. E a pergunta que lhe faço é: voltámos outra vez à estaca zero ou esta entrada oficial da China e agora os Houthis a quererem impor tarifas coloca um conflito pior, ou seja, além da estaca zero?
17: Bom, boa tarde mais uma vez, Martim. Vejamos, eu pelo menos, às tantas, nem consegui perceber de como é que a guerra parou naquela altura, não é? E, portanto, quando não havia, sob o ponto de vista da dinâmica das operações militares que decorreram durante 12 ou 13 dias, enfim, a paragem foi, julgo eu, mal interpretada, porque foi indexada a uma questão que tinha a ver com a falta de munições dos Estados Unidos, o que não era real, naturalmente. O que estava ali em jogo era, enfim, uma tentativa de retomar de algum modo as negociações com uma paragem técnica. E ao fim de 3 ou 4 dias recomeçou naturalmente, porque tudo o que tinha parado não havia uma razão lógica sob o ponto de vista estratégico ou político para ter parado naturalmente, porque as questões não estavam resolvidas naturalmente. E de facto há aqui uma escalada, haverá aqui diversas escaladas aqui em curso. Uma delas é a questão do apoio da China, era uma questão que já estava, enfim, já se sabia estava a acontecer em diversos domínios, não tanto sob o ponto de vista do fornecimento de equipamento militar, nomeadamente mísseis, por exemplo, que o Irão cria, mísseis antinavio que a China terá a opção indica disposta a fornecer. Depois o ataque do Irão, enfim, àquela base americana na Jordânia também, que é, por assim dizer, aquilo que de algum modo deu origem a esta fase do reinício da escalada e do continuação das operações militares, também não é muito perceptível. O Irão não a conseguiu justificar. Depois há esta resposta conjunta também da Arábia Saudita e dos Estados Unidos. Vamos lá ver, o que é que nós podemos interpretar daqui? O que podemos interpretar aqui é que há, por assim dizer, uma escalada horizontal relativamente à extensão do teatro de operações, não é? Muito provavelmente o Iémen vai estar inserido nesta questão, não é? Naturalmente, e aí vamos ver como é que vai correr, mas, enfim, será um problema essencialmente o da Arábia Saudita e de outros estados do Golfo para fazerem operações militares sobre os úteis, naturalmente. E agora até temos aqui uma questão relativamente sui generis, não é? Que é um grupo armado que controla uma parte do território que não é reconhecido internacionalmente como sendo, enfim, o governo do Iémen está estabelecido, uhum. Está estabelecido e é reconhecido internacionalmente, e agora há um grupo que para muitos é considerado um grupo terrorista, que vai controlar um dos estreitos e uma das portas de entrada, a porta de entrada no Mar Vermelho, um dos sítios onde há maior, juntamente com o Estreito de Hormuz, mas essencialmente com Malaca, que tem o maior tráfego mundial em termos de comércio marítimo.
16: Sim, cerca de 10% aqui, pelo canal do Suez também.
17: Sim, exatamente, mas quer dizer, aquilo interdita ao canal do Suez, não é? Porque, exato. Lá ver. É evidente que permite, o canal de Suez permite a passagem e a portagem no Porto de Ambu da Arábia Saudita, naturalmente, e por aí poderá decorrer muito, muito do comércio sob o ponto de vista do petróleo e da exportação do petróleo, mas todos os outros bens que vêm por navios de contentores, que vêm essencialmente até, enfim, do Sudeste Asiático, da China, serão interditos de passar por ali, vamos lá ver. E os úteis provavelmente vão fazer um vetting tendencioso, por assim dizer. Né? Deixarão passar uns e não deixarão passar outros. Como é que a comunidade internacional vai reagir a isso? Não sei, não é? Uhum. Em Hormuz, vimos os Estados Unidos a fazerem um bloqueio, não é? Um bloqueio relativamente ao bloqueio do Irão. No Estreito de Hormuz, não sei se irá haver alguma coisa parecida, provavelmente não, mas o que vai haver com certeza é operações militares sobre os úteis. Mas, lá ver, tendo em consideração a pergunta que pôs, a questão é que temos aqui as condições para haver uma escalada horizontal em termos da extensão do teatro de operações a outras zonas, que não só o Golfo e o território do Irão e os países do Golfo, porque muito provavelmente tudo indica que o Iémen e até o Iraque, que de algum modo tinha estado tirando pequenas ações que tinham sido feitas sobre as milícias xiitas dentro do Iraque, poderá o Iraque vir a estar também envolvido, a ver, com um governo xiita que tentou manter de algum modo neutral nesta guerra. Vamos ver se vai alinhar com o Iraque, se vai alinhar com o Irão, porque o governo é xiita, como sabemos, não é? Uhum. Portanto, embora não seja muito alinhado lá com o radicalismo xiita dos ayatolas, mas as milícias xiitas e os xiitas têm muita força, como sabemos, ali no Iraque. Uhum. E, portanto, há a probabilidade, estendendo-se ao Iraque, temos ali rapidamente a Jordânia, e a Jordânia temos Israel, e, portanto, enfim, e o Líbano, que era uma bolsa que estava relativamente localizada, que pode estender. Haverá um risco sério disto estender a todo o Médio Oriente, não é? Toda a conflitualidade e envolver países não se têm estado diretamente envolvidos sob o ponto de vista ofensivo, não é? Sob o ponto de vista defensivo, a Jordânia, enfim, eventualmente a Síria, vamos ver, não é? Bom, e depois a Síria, temos a Turquia, enfim, temos aqui uma circunstância de risco que nem sabemos bem como é que, porque é que isto aconteceu, não é? Parecia que estava tudo muito bem há dois ou três dias atrás, com a paragem, com a possibilidade de reinício, uhum, das negociações.
18: Portanto, me parece que, de facto, ninguém quer negociar. É o que me parece a mim.
16: Umas negociações que claramente vão ser difíceis. Estamos a chegar ao final do nosso tempo. Muito obrigado, Tenente-General Marcos Serronha, pela sua análise. O Gabinete de Guerra fica por aqui e ficará, como sempre, disponível
18: obrigado.
16: No podcast.
18: Boa tarde. Obrigado.
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2: São agora 16h30, está com a Rádio Observador. Vamos conhecer as notícias que marcam esta hora com o jornalista Carlos Pedro.
1: Está quase. O Ministro da Administração Interna dá esta tarde uma conferência de imprensa sobre as polémicas que o envolvem. A Luís Neves presta esclarecimentos públicos pela primeira vez sobre os vários casos noticiados pela TVI, CNN Portugal e também pelo jornal Nascer do Sol. É às 18h. Antes disso, pelas 17h, portanto daqui a menos de 30 minutos, José Luís Carneiro e Luís Montenegro vão reunir-se em São Bento para discutir também este tema. O líder do PS pediu ontem uma reunião urgente com o chefe do governo para obter precisamente esclarecimentos sobre o caso de Luís Neves. Espera-se que José Luís Carneiro fale ainda antes do Ministro da Administração Interna. Ainda sobre este caso, ouvido esta manhã no Contracorrente da Rádio Observador, Miguel Relvas lançou farpas ao Presidente da República, diz que falta atitude a António José Seguro. Sobre os incêndios, o fogo em Valpaço está a obrigar à contenção no uso da rede uso da água da rede pública, assim é que está certo. A notícia é da Agência Lusa, que destaca um apelo deixado pela Junta de Freguesia de Vilarandelo para que a população não efetua regas com água da rede pública. A autarca Sónia Ribeiro diz que o caudal de abastecimento do Conselho de Valpaços está no limite. Reitera por isso que toda a água é pouca para combater as chamas, sendo que revela que os bombeiros têm inclusive abastecido em poços particulares. Por esta altura, a combater as chamas em Valpaços estão 400 operacionais, 130 viaturas e 5 meios aéreos. A Proteção Civil diz que o nevoeiro que se faz sentir no local está a dificultar o trabalho destes bombeiros. Dar conta ainda de que há estradas cortadas por causa deste incêndio, nomeadamente a Nacional 206 entre Valpaços e Boça, no Conselho de Mirandela, e ainda a Municipal 544 entre as localidades de Poçacos e Fornos do Pinhal, em Valpaços. No futebol, Marco Silva confirma que a grande parte dos internacionais que estiveram no último Mundial vão estar na convocatória do Benfica para o jogo de amanhã contra o St. Gallen. O técnico fez há instantes a conferência de imprensa do duelo de amanhã. Tomás Araújo, Dedits, Richard Rios, Luqueba, Orsnes e Sheldrup já treinam com a equipa no Seixal e devem por isso ser opções para amanhã. Quanto a John Duran, o técnico não revelou se o colombiano vai ou não estar no lote de opções. Leandro Barreiro está também recuperado. O Benfica St. Gallen joga-se amanhã às 8 da noite e vai contar com o relato aqui na Rádio Observador. A estação do metro do Cais do Sodré, em Lisboa, vai estar encerrada temporariamente entre os dias 8 e 26 de agosto, devido aos trabalhos de construção. Durante este período, a circulação na linha verde será assegurada apenas entre Telheiras e Baixa Chiado, nos dois sentidos. A informação é da Metro de Lisboa, que diz que é necessário parar para trabalhos de sinalização ferroviária.
2: E as notícias estão de regresso à antena quando forem 5 da tarde, na Tarde Política, e já não será com Carlos Pedro. Uhum. Carlos, bom descanso.
1: Obrigado, igualmente.
2: Até amanhã.

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18: Boa quarta-feira na companhia da Rádio Observador. São agora 4h35. Daqui a pouco, daqui a 10 minutos, temos Porque Sim, Não É Resposta, nova edição. Até lá, seguimos com a música. Começamos com Janeiro, Cor Lá Fora. Este tema, feito em colaboração com Walter Lobo. Deixe-se ficar connosco. Faça uma boa viagem.

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E agora, e porque muitas pessoas estão de férias, temos Madonna com Holiday. Tenha uma boa viagem, mesmo antes de Porque Se Não É Resposta, Mungo Jerry com In The Summertime.

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5: Mesmo antes do Porque Sim Não É a Resposta, ouvimos In the Summertime com o Mungo Jerry. Daqui a pouco começa a Tarde Política, às 5 da tarde, com Miguel Cordeiro e Vasco Maldonado Correia. Deixe-se ficar com a Rádio Observador.

0: Mungo Jerry, agora porque sim não é a resposta, deixe-se ficar com a Rádio Observador. Daqui a pouco, tarde política, a partir das 5 da tarde. Eu sou Rita Camarneiro e estou de saída. Até amanhã.
1: Bem-vindos ao Porque Sim Não É Resposta com o psicólogo Eduardo Sá. Hoje falamos daquela expressão que já todos ouvimos, a pessoa certa. Mas será que essa certeza existe mesmo ou é só uma invenção romântica? Olá, Eduardo. Existe mesmo a pessoa certa ou isso é um mito criado pelos filmes?
2: Lás dito, uma pessoa quase milimetricamente adequada àquilo que nós... enfim, formulamos à medida que fomos crescendo, não existe. Uhum. Isso é andarmos todos à procura de uma alma gêmea, e eu acho que nem sequer é tão saudável assim, Judito. Uma alma gêmea, a mim até me preocupa, devo-lhe dizer, porque tem qualquer coisa de estarmos a olhar para um espelho mágico de preferência, à procura de alguém que seja no mínimo igual a nós, e portanto, não de todo. E já agora, a pessoa certa não se descobre de véspera, descobre à medida que se vive com ela, à medida que nós vamos percebendo o que é que ela tem para nos dar, de que maneira é que nos surpreende, de que forma é que nos educa, porque as pessoas educam-se umas às outras, e já agora, se ficamos ou não mais bonitos, depois dela chegar à nossa vida, e há de facto pessoas que têm essa capacidade de nos tornarem mais bonitos surpreendentemente para nós. Uhum. A pessoa certa não é nem sequer uma conquista do momento, porque nós podemos chegar a uma altura e dizer, mas eu nunca tinha imaginado, mas esta é seguramente a pessoa que eu quero na minha vida, a pessoa da minha vida. E eu não estou a dizer que as relações não possam durar para sempre, calma, mas nós às vezes preguiçamos, desmazelamos-nos um bocadinho, e portanto eu acho que a pessoa que num dado momento reúne muitas das alíneas que nós achamos é bom, estas é que são para valer, quando nós estamos ali muito perto de achar bom, é com certeza esta pessoa, temos que ter a humildade de dar mais e exigir mais, porque é evidente que as relações crescem, precisam de crescer. E quando nós nos deixamos ficar numa certa passividade, da passividade ao impasse vai-se num instantinho, isso não é bom.
1: Há pessoas que sentem uma certeza absoluta logo no início e depois duvidam durante anos se aquela é a pessoa certa.
2: Assim, um amor à primeira vista, não é? Uhum. Mas dito, vá lá, nós vamos acumulando experiências. E que fique claro que não é só de vidas vividas, é também das nossas vidas imaginárias, que todos temos. Temos muitas vidas a concorrer umas com as outras, às vezes chocam de frente, às vezes desencontram-se de forma quase irreparável, às vezes alinham-se, que é uma coisa gira. Mas sim, eu percebo que a determinada altura há alguém que surpreendentemente se atravessa e tenha um brilho tal que nós... próprios, entre o assustado e o deslumbrado, perguntamos-nos o que é que está a acontecer, e essa pode parecer a pessoa certa, mas depois é tudo o resto. Se a pessoa certa nos manda uma mensagem com vários erros ortográficos, de repente é um morro no estômago que dói até, sei lá. Se a pessoa certa de repente nos decepciona com uma opinião completamente fora de contexto que até nos choca, o trambolhão ainda é maior. E portanto, o que eu acho importante, e não estou a introduzir aqui um nível de insegurança, não, é a vida. O que eu acho importante é que nós, em cada momento que tenhamos ali a pessoa certa ao nosso lado, que nunca criamos a ideia que já sabemos tudo dela, porque há sempre mais coisas para saber. Aliás, quanto mais coisas ela nos dá de novo, para além de todas as coisas que nós já conhecemos dela e que valem a pena, mais nós vamos gostando mais dela. Portanto, a pessoa certa não é o cúmulo do gostar de alguém, A pessoa certa pode ser só um patamar a partir do qual se pode gostar mais ainda. Depende daquilo que nós possamos ter para dar, aquilo que temos para exigir e vice-versa, claro, da outra pessoa em relação a nós.
1: Essa dúvida constante de será que é mesmo esta pessoa, isso é normal ou é sinal de que alguma coisa não está bem?
2: Não, é mesmo saudável, dito. Nós estamos muito certos das pessoas que temos na nossa vida, não é? Mas depois temos um dia qualquer que estamos, como diziam os nossos pais, acordamos com os pés de fora e a outra pessoa também, e de repente irritamos-nos por uma parvoíce qualquer e discutimos por coisas sem importância, que é habitualmente aquilo com que nós todos discutimos, mas porque é um precipitado de pequeninas coisas que se vão acumulando e depois chega ali uma altura qualquer, nós precisamos de limpar um bocadinho deste lixo de todos os dias que fica também nas relações, é como limpar o pó. E portanto, sim, de vez em quando divorciamos-nos um bocadinho, e divorciamos-nos com aspas. Não estamos tão perto daquela pessoa quanto gostaríamos de estar sempre. Às vezes afastamos-nos um bocadinho. Quando essa pessoa é muito atenta, vem-nos buscar. Quando é muito atenta, mas tem dificuldades em falar disso, faz uma birra qualquer, que é uma maneira de dizer onde é que tu estás com a cabeça. Mas as relações são isto. Estarmos perto e às vezes escorregarmos para longe. O demasiado perto é que não existe numa relação, porque o demasiado perto é estarmos confundidos com aquela pessoa, diluídos naquela pessoa, e uma relação é tanto mais saudável quanto nós estamos vinculados a alguém e ao mesmo tempo preservamos a nossa autonomia em relação a tudo. Pontos de vista, gostos, relações, histórias, amigos, etc. Porque é dessa diversidade que depois as coisas se compatibilizam e nós crescemos a perder de vista com elas.
1: Há alguma diferença entre sentir-se seguro numa relação e estar efetivamente com a pessoa certa?
2: Gostas a pergunta? Eu não tenho nada contra a ideia de segurança, percebe? Mas às vezes fico um bocadinho inquieto, eu acho que sim, porque é importante sabermos com o que é que contamos, e se isso é segurança, bem-vinda, sem dúvida. Mas às vezes sim, sem dúvida, quando nós percebemos que o nosso sentimento de segurança tem a ver com alguém que à data de hoje é mais bonito do que quando nós a conhecemos. Esse é o lado fascinante. É que nós temos a ideia que depois da paixão a coisa esmorece. Eu acho exatamente o contrário, Judite. Eu acho que quando nos apaixonamos somos sempre um bocadinho grosseiros em relação a como pegamos num pormenor e noutro e noutro e noutro e juntamos. Mas depois, à medida que conhecemos uma pessoa melhor, conseguimos gostar muito melhor e muito mais dela depois de a conhecermos melhor do que quando nos apaixonámos. E, portanto, nós precisamos de tempo para aprender a gostar, e essa talvez seja a password fundamental. E as coisas não são como um pudim flã, tipo, isto é só misturar a água mais o pozinho e é instantâneo, nada disso. E portanto sim, admito que às vezes quem nos trai o sentimento de eu sou a tua pessoa certa, às vezes nos faça sentir de facto mais seguros, admito que sim, mas lá está. Nós depois precisamos de crescer mais um bocadinho, mais um bocadinho e mais um bocadinho, porque é dessas formas todas juntas que chegamos a um sítio e de repente aquela pessoa por quem nos apaixonamos se torna a pessoa mais certa amanhã do que será hoje ou do que já foi entretanto.
1: Eduardo, hoje ficamos por aqui e amanhã voltamos com mais um tema. Um grande abraço, obrigada e até amanhã.
2: Outro para si, Judite, e até amanhã.

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0: Rádio Observador, são 4h57 em Portugal Continental e na Madeira, menos uma hora nos Açores. Está com a tarde política da Rádio Observador, muito boa tarde, quarta-feira, 29 de julho, e temos uma tarde muito preenchida. Vamos ter uma tarde política alargada e agitada. Luís Neves, o Ministro da Administração Interna, marcou uma conferência de imprensa para daqui a pouco, às 6 da tarde. Vamos transmitir em direto e vamos fazer a análise depois no E o Vencedor É, que começa logo depois desses esclarecimentos de Luís Neves. Hoje contamos com Judite França, Raquel Abcassis e Helena Garrido. Já José Luís Carneiro e Luís Montenegro estão reunidos a esta hora e esperam-se declarações do líder do PS também daqui a pouco. Boa tarde, Judite França. Antes desse destaque desta tarde, os esclarecimentos de Luís Neves, temos vários pontos de interesse nesta hora das 5.
1: É sim, Miguel. Depois do jornal, vamos receber Pedro Dominguinhos, presidente da Comissão Nacional de Acompanhamento do Plano de Recuperação e Resiliência, sobre a execução do PRR, que tem de estar concluída até ao final do mês de agosto. E depois das 5h30, recebemos o redator principal do Observador, Luís Rosa, e a diretora adjunta, Sara Antunes Oliveira. Vamos antecipar o que pode sair da conferência de imprensa do Ministro da Administração Interna.
0: Sendo que, pelo meio, vamos ter via aberta para essas declarações de Joel Luís Carneiro, que se esperam também ao longo desta hora, depois do encontro com Luís Montenegro. Antes de tudo isto, o Jornal das 5, boa tarde, Vasco Maldonado Correia, notícias em destaque.
2: O caso Luís Neves no centro da atualidade política, o Ministro da Administração Interna dá as explicações daqui a cerca de uma hora sobre todas as polémicas em que está envolvido. Antes disso, a reunião entre José Luís Carneiro e o Primeiro-Ministro Luís Montenegro, que já está a acontecer. Hoje foi também dia de antevisão do Benfica Santa Gala. Marco Silva conta com vários regressos para tentar virar a eliminatória frente à equipa suíça na segunda pré-eliminatória da Liga Europa.
0: Notícias para detalhar já a seguir no Jornal das 5. Quanto à previsão do tempo para amanhã, quinta-feira, continua o ritmo de descida das temperaturas. Para amanhã já não está em vigor o aviso amarelo devido ao calor. Deixa de estar em vigor em todo o território continental. Ainda assim, continua o chamado bom tempo. No litoral norte, esperam-se já amanhã algumas nuvens. No território continental, as máximas variam entre os 23 e os 37 graus. Para amanhã, Porto 23, Braga 28, Viseu 30, Aveiro 24, Coimbra 29, Leiria 27, Santarém 32, Lisboa 30, Setúbal 32, Faro 31.

0: Paulo Correia, já vamos ao Ministro da Administração Interna, que vai dar explicações esta tarde sobre as polémicas em que está envolvido, polémicas relacionadas com o tempo em que liderava a Polícia Judiciária. Primeiro, Vasco, o secretário-geral do PS já está reunido com o Primeiro-Ministro.
1: Encontro no Palacete de São Bento acontece a pedido de José Luís Carneiro, em cima da mesa, precisamente, a ausência de esclarecimentos, no mínimo até aqui, sobre todas as polémicas em torno dos mandatos de Luís Neves à frente da Polícia Judiciária. Na residência oficial do Primeiro-Ministro está a repórter Beatriz Félix. Beatriz, sabemos que, no mínimo, vai ser uma reunião muito curta.
2: Uma reunião muito curta, precisamente, Vasco, talvez mais do que aquilo que se esperava. Entretanto, por aqui os portões já se abriram em São Bento. José Luís Carneiro já chegou, está neste momento reunido com o Luís Montenegro. Esta que é uma audição que tinha sido pedida pelo líder socialista sobre a polémica que envolve Luís Neves. José Luís Carneiro queria esta reunião, este encontro com Montenegro, para só depois tomar uma decisão sobre se avança ou não com uma comissão parlamentar de inquérito sobre esta polémica. No entanto, no final desta reunião vai haver declarações de José Luís Carneiro, líder do PS. Deveria falar esta tarde logo à saída da reunião, ainda aqui em São Bento, porém houve uma alteração e é uma reunião que vai demorar pouco, uma vez que o líder do PS ainda terá de fazer a viagem até à sede nacional do PS, no Largo do Rato, onde será aí que faz então a declaração depois da reunião com Montenegro, às 5:30 da tarde, para já está então reunido com o Primeiro-Ministro sobre a polémica que envolve Luís Neves.
1: A repórter Beatriz Félix em direto de São Bento, onde Luís Montenegro recebe esta hora José Luís Carneiro.
0: Reunião pedida pelo líder do PS para obter esclarecimentos sobre este caso de Luís Neves, sendo que Vasco Malmado Correia esta tarde o ministro vai finalmente quebrar o silêncio.
1: Numa conferência de imprensa marcada para as 6 da tarde no Ministério da Administração Interna, depois de uma série de entrevistas ao longo do último mês, é a primeira vez que Luís Neves vai dar esclarecimentos públicos, prometidos pelo próprio em vários momentos ao longo das últimas semanas, sobre todas as polémicas em que está envolvido. Espera-se, por isso, que responda a todas as perguntas dos jornalistas presentes nessa conferência de imprensa. É um momento que, naturalmente, vamos acompanhar aqui em direto na Rádio Observador.
0: Tal como vamos também transmitir daqui a pouco essas declarações de José Luís Carneiro e logo depois antecipamos essa conferência de imprensa de Luís Neves aqui na Rádio Observador com Luís Rosa e Sara Antunes de Oliveira. Falamos agora dos incêndios florestais em Portugal continental. O fogo em Valpaços está a obrigar à gestão da água nesta região.
1: Avançada essa notícia, é avançada pela Agência Lusa, a Junta de Freguesia de Vilarandelo, alerta que, para que a população não efetue regas com a água da rede pública. A Presidente da Junta, Sónia Barreiro, diz mesmo que o caudal de abastecimento do Conselho de Valpaços está no limite. A autarca reitera que toda a água é pouca para combater as chamas, diz que os bombeiros têm abastecido em poços particulares. Por esta altura, a combater as chamas em Valpaços estão agora mais de 500 operacionais, cerca de 150 viaturas e 8 meios aéreos, ou seja, há um reforço dos operacionais no terreno. A Proteção Civil diz que o nevoeiro que se faz sentir no local está a dificultar o trabalho dos bombeiros. É também o que explica Artur Mota, comandante subregional de Emergência e Proteção Civil do Alto Tâmega e Barroso.
3: Estamos com muito pouca visibilidade. Só temos ali uma parte no flanco esquerdo que temos alguma visibilidade. Conseguimos empenhar lá os meios aéreos que estavam destinados para este teatro de operações. Estão todos a fazer combate nessa zona, porque é a única que é possível neste momento. Mesmo assim, tínhamos mais meios aéreos já previstos e a caminho do TO tivemos que lhe dar volta porque não conseguem atuar, não há condições de segurança. Temos esperança que agora, a seguir ao almoço, que isto que levante um bocadinho a nulina e que se consiga meter os meios a combate.
1: Artur Mota, da Proteção Civil do Alto do Tâmega e Barroso, dar ainda conta de que há estradas cortadas, nomeadamente a Estrada Nacional 206, precisamente entre Valpaços e Boça, no concelho de Mirandela. Está também cortada a Estrada Municipal 544, entre as localidades de Poçacos e Fornos do Pinhal, também em Valpaços.
0: No Médio Oriente, o Irão rejeitou uma nova proposta de Oman para a gestão conjunta do Estreito de Hormuz.
1: Notícia avançada pelo jornal francês Le Monde, cita uma entrevista do vice-ministro do Irão dos Negócios Estrangeiros, à televisão estatal do país. Este modelo inspirar-se-ia no Estreito de Malaca, administrado pela Indonésia, pela Malásia e pela Singapura, onde neste estreito os utilizadores da rota marítima contribuem para os custos associados à segurança da navegação. Ora, de acordo

0: Bom, o responsável do Irão, esta proposta de Omã previa a divisão do Estreito de Hormuz em duas vias navegáveis, cada uma destinada a acomodar metade dos navios que transitam por essa rota. O Irão rejeitou, apresentou uma contraproposta. Entretanto, há novas declarações de Donald Trump. À Fox News, o presidente norte-americano diz que viu as imagens dos ataques iranianos contra as bases norte-americanas e promete retaliar.
1: No futebol, o Benfica joga amanhã e está obrigado a vencer os suíços do St. Gallen para seguir em frente na fase de qualificação da Liga Europa. Marco Silva, treinador do Benfica, já conta com vários regressos para tentar virar esta eliminatória.
0: Frederik Auschnitz, Andreas Schelldrup, Tomás Araújo e ainda Dedic, Richard Rios e Luke Bacchio estiveram no Campeonato do Mundo e por isso regressaram mais tarde aos trabalhos das Águias, mas amanhã já podem ir a jogo.
2: Praticamente todos os jogadores que chegaram mais tarde, se não acontecer nada, entretanto estarão envolvidos no jogo, neste caso estarão convocados para o jogo.
0: Há ainda duas dúvidas nas contas de Marco Silva. Leandro Barreiro deve recuperar da infecção respiratória que o impediu de participar na primeira mão frente ao St. Gallen. E o reforço John Duran também não é presença garantida nas opções do técnico dos encarnados. Certo é que o Benfica perdeu 2-1 na primeira mão. O treinador conta com os adeptos para ajudar a empurrar a equipa para a vitória.
2: As críticas quando não jogamos a um nível que podemos e devemos não são agradáveis, mas temos de encará-las como naturais num clube da dimensão do Benfica. Portanto, essa questão é uma questão que nós sabemos, que estamos sujeitas a elas e não nos pode condicionar de maneira nenhuma. Em relação à nossa entrada, será muito importante. Eu acredito que vamos entrar fortes, queremos entrar fortes e, naturalmente, os nossos adeptos também irão fazer a parte que fazem no momento de puxar a equipa para aquilo que nós queremos, que é ganhar o jogo e passar a eliminatória.
0: Marco Silva estreia-se amanhã em jogos oficiais no Estádio da Luz, ao serviço do Benfica. Os encarnados entram em campo com uma desvantagem de um golo na segunda pré-eliminatória da Liga Europa. Já sabem que, em caso de vitória, vão ter pela frente o Hearts da Escócia.
1: Jogo amanhã às 8 da noite no Estádio da Luz. Vai ter relato em direto aqui na Rádio Observador. À mesma hora, amanhã, noutra competição, na fase de qualificação da Conference League, o Sporting Braga enfrenta os sérvios do Zeleznikar Pančevo.
0: O jogo conta para a segunda pré-eliminatória da Conference League. Na primeira mão, a equipa treinada por Carlos Vicente se venceu por 1-0. E será o Braga um candidato a vencer a competição? O técnico espanhol não quer pôr a carroça à frente dos bois.
3: O primeiro objetivo que temos de ter é poder marcar presença nesta competição. Temos de ganhar esse direito. Estas eliminatórias permitem-nos ir avançando até chegar à fase de liga e quando aí chegarmos, já poderemos falar de outras coisas, mas não creio que faça muito sentido pensar além do jogo de amanhã.
4: Não creio que haja muito sentido agora ir mais allá do partido de amanhã.
0: Carlos Vicens na divisão ao duelo com o Zeleznikar Pančevo, o jogo que tem início às 8 da noite no Estádio da Pedreira.
1: Passam 8 minutos das 5 da tarde. Vasco Malnado Correia, que outras notícias estão a marcar a atualidade?
0: A estação Cais do Soré, na linha verde do metro de Lisboa, vai estar encerrada entre os dias 8 e 26 do próximo mês, devido aos trabalhos de construção da futura linha circular. O anúncio é feito pela empresa através de um comunicado. Durante esses dias, a circulação na linha verde vai ser feita apenas entre Telheiras e a estação de Baixa Chiado nos dois sentidos. A empresa refere também que, como alternativa de transporte, os clientes podem utilizar a estação de Torreiro do Paço na linha azul, ou então recorrer à Carris. A Universidade de Aveiro foi alvo de um ataque informático. Foram violadas algumas contas de e-mail, é o que informa a própria Universidade numa nota divulgada na página das redes sociais. Pode ler-se que foi detectado um acesso indevido aos sistemas de informação que resultou na exposição de dados pessoais e institucionais. A Universidade de Aveiro diz que está a apurar a extensão da informação comprometida e a implementar todas as medidas necessárias para mitigar os impactos desse incidente. As instâncias europeias reúnem-se hoje de urgência para analisar o plano da FIFA de permitir a entrada de investidores privados nos mundiais. Encontro que foi revelado pela ministra francesa dos Desportos, Marina Ferrari. A FIFA anunciou ontem a intenção de angariar até 4,2 mil milhões de dólares com a venda de participações dos mundiais a privados, isto com a intenção de aumentar o financiamento destinado ao desenvolvimento do futebol para mais de 10 mil milhões de dólares só nos próximos anos, através de uma nova estrutura comercial.
1: O Vasco Maldonado Correia regressa às 5h30 com mais notícias. Já a seguir, vamos ter o explicador e vamos falar do fim da bazuca europeia.
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1: O PRR está a chegar ao fim. Será que Portugal consegue utilizar toda a bazuca europeia? Vamos tentar saber. Explicador da Rádio Observador, nos próximos minutos vamos falar do PRR, Plano de Recuperação e Resiliência, um projeto que foi apelidado de bazuca europeia para recuperar a economia perante os impactos da pandemia de Covid-19. Para Portugal, este plano tem um montante superior a 22 mil milhões de euros, foi criado em 2021 e chega ao fim daqui a um mês, a 31 de agosto. Ontem, o Ministro da Economia garantiu que, se não acontecerem acidentes ou incidentes, Portugal tem condições para conseguir uma execução de 100%. Ainda assim, Manuel Castro Almeida, o Ministro, reconhece que será necessário um esforço final até esse dia 31 de agosto para conseguir atingir esse valor total de execução. Sendo que, nesta altura, ainda há vários projetos por acabar. Vamos falar desta execução do PRR. Eu sou o Miguel Cordeiro, comigo está a Judite França. Judite, quem vamos receber?
12: Vamos receber Pedro Dominguinhos, presidente da Comissão Nacional de Acompanhamento do PRR, uma entidade que serve para supervisionar a execução do Plano de Recuperação e Resiliência. Bem-vindo, Pedro Dominguinhos. Obrigada pela disponibilidade.
13: O ministro... Olá, boa tarde. Muito obrigado.
12: O ministro mostrou-se muito otimista com a execução do PRR. Disse mesmo que nenhum euro ficará por investir, nenhum euro será devolvido a Bruxelas. Também está assim otimista?
13: A apresentação da reprogramação no passado dia 21 de julho, a sétima, desde o início do Plano de Recuperação e Resiliência, embora não seja totalmente conhecida ainda, porque não foi disponibilizado o documento pela Recuperar Portugal, dá a entender, sobretudo depois da apresentação de uma orientação técnica ontem pela estrutura de missão Recuperar Portugal, que a probabilidade de nós cumprirmos todas as metas e marcos é, após essa reprogramação, muito mais elevada. E porquê? Se recordam, no nosso relatório de 30 de abril, nós apresentávamos um conjunto de investimentos classificados como preocupantes ou críticos, que, entretanto, tivemos uma reprogramação aprovada em maio de 2026, já este ano, e agora é esta última reprogramação. E existe um conceito de conclusão substancial dos vários projetos, designadamente obras, que permite que nós cumpramos as metas e marcos perante Bruxelas, mas que as obras não têm que estar necessariamente todas concluídas em determinado tipo de investimentos, designadamente, e naquela orientação técnica que foi publicada ontem, a habitação, os centros de saúde, as escolas, o alojamento estudantil também. E, portanto, isto significa que nós devemos cumprir as metas e marcos perante Bruxelas, sem que todas as obras inseridas nessa mesma meta estejam totalmente concluídas, e daí, aquilo, essa é a minha leitura, o que levou o Sr. Ministro ontem a dizer aquilo que disse, que nós iríamos cumprir a 100% metas e os marcos.
14: Pelo que está a dizer, parece que esta reprogramação acaba por ser uma maquilhagem para garantir um sucesso político na execução de todo este plano.
13: Eu não falaria de maquilhagem, falaria sobretudo de um conjunto de regras que a própria Comissão Europeia permite que os diferentes países possam utilizar. E Portugal não foi o único país que fez essa programação em junho e em julho, há pelo menos cerca de 15 países que aproveitaram essas novas oportunidades no termo técnico que a Comissão Europeia permitiu. Agora é verdade, como aquilo que diz, que é completamente distinto de nós termos, dou-lhe um exemplo, 18 mil camas de alojamento estudantil concluídas, ou ter umas concluídas, outras em conclusão substancial, que naturalmente têm que ser concluídas agora, não a 31 de agosto. E, portanto,
12: Essas têm prazo mais dilatado, é isso?
13: Ou seja, exatamente, ou seja, e a própria orientação técnica não refere qual é a data exata da conclusão, apenas diz que deverão ficar concluídas e, portanto, a orientação técnica genericamente, isto, nestes casos concretos, e é importante que isto fique muito claro, nestes casos concretos deverão estar numa execução substancial, em cerca de 90% da execução financeira, e que sejam irreversíveis para a sua conclusão final. E, portanto, isto é algo que já estava na última reprogramação. Eu faço notar que, por exemplo, as escolas, os centros de saúde e a habitação já tinha esta definição de conclusão substancial e que permite, nesses casos concretos, possam ser utilizada essa definição para o cumprimento das metas e dos marcos, se bem que, após 31 de agosto, estas obras terão que continuar para serem concluídas na sua totalidade e cumprirem o seu desígnio, que é estarem ao serviço da população, sejam eles jovens, mais idosos ou outros públicos altos, porque nós temos vindo a dizer desde muito cedo que o que é relevante são os resultados e os impactos que o PRR provoca na economia, na coesão territorial e na inclusão. Agora, do ponto de vista formal e de acordo com aquilo que Bruxelas tem permitido aos vários Estados-membros, existiu aqui esta janela de oportunidade, que naturalmente está a ser aproveitada, garantindo que cumprimos todas as metas e marcos perante Bruxelas. Mas eu gostava de dizer, isto aplica-se a esses investimentos, mas há outros investimentos que já estão concluídos. Dou-lhe o exemplo das agendas mobilizadoras, que são consórcios de inovação entre o sistema científico e tecnológico e as empresas, e que os relatórios já foram entregues no dia 15 de julho e, neste momento, eu diria, os resultados preliminares antecipam que nós cumprimos esta perante Bruxelas. Estamos a falar de cerca de 1.100 novos produtos, processos e serviços inovadores, o que significa um resultado particularmente relevante, porque estamos a falar de cerca de 3 mil milhões de euros de subvenções, estamos a falar de cerca de 7 mil milhões de euros de investimento privado e público também, e que já com resultados muito relevantes. Deixem-me dar dois. Eu vou visitar uma fábrica, a Nau Verde, que é a maior fábrica de produção de linho na Europa, que é o resultado direto de uma agenda mobilizadora, um projeto lusitano, e que permite um salto significativo na indústria têxtil portuguesa. Portanto, é apenas um dos exemplos que posso partilhar e que é particularmente significativo para o aumento da competitividade do tecido empresarial português.
12: Deixa-me só voltar um pouco atrás, só para perceber, se uma obra não estiver concluída a 31 de agosto, não há qualquer devolução, nenhuma verba a Bruxelas?
13: Se estiver incluída nesse conceito de conclusão substancial.
12: Ok. Portanto, haverá outras que podem não estar incluídas nesse
13: exatamente
12: conceito?
13: Deixe-me dar dois exemplos. Imagine o alojamento estudantil ou então as escolas públicas. O conceito é, umas terão que ficar concluídas na totalidade, o número de camas, outras enquadrar-se-ão no tal conceito de alojamento, de conclusão substancial. E, portanto, se forem enquadradas na definição que está prevista na orientação técnica, elas são consideradas para cumprimento da meta, embora não sejam totalmente concluídas. Claro que isso implicará necessariamente uma eventual redução do montante financeiro de Bruxelas nesses investimentos, como já aconteceu na anterior programação, por exemplo, para as escolas ou para os centros de saúde, mas permite que nós não devolvamos o dinheiro perante Bruxelas. E, portanto, este é, sem dúvida alguma, um feito relevante do ponto de vista do cumprimento das metas e dos marcos, e também para os promotores que, enquadrando-se neste conceito, não terão de devolver as verbas, nem Portugal terá que devolver as verbas perante Bruxelas, caso isso não fosse utilizado.
12: Não há nenhum caso desses com empresas privadas?
13: Não, isso aplica-se, neste caso concreto, na maior parte destes investimentos, estamos a falar sobretudo de autarquias e de instituições de ensino superior. Uhum. E, portanto, até agora, naquilo que está publicado na orientação técnica, embora a orientação técnica diga que poderão ser incluídos outros investimentos, mas até agora estamos a falar sobretudo de entidades públicas que se aplica este conceito de conclusão substancial.
12: Pois eu perguntava era... Quando não inclui esse conceito de conclusão substancial, se há empresas que estão nesse pacote, digamos?
13: Não, repare, os investimentos em que as empresas participam são genericamente as agendas mobilizadoras, que já falei, e portanto, e aí não se coloca a questão da devolução das verbas, porque genericamente elas cumpriram com os contratos, ou seja, os tais produtos, processos e serviços inovadores. Aplica-se também à descarbonização das empresas, onde há um número muito significativo de projetos, e Portugal, obviamente, até já cumpriu a meta, e portanto, as empresas estão a executar esses mesmos projetos. Pode acontecer é não utilizarem toda a verba que lhes estava destinada, mas isso foi porque não, ou porque não conseguiram encontrar a execução financeira na sua Sim. totalidade, mas não a devolução, porque naturalmente estão a cumprir os contratos com as diferentes estruturas. Onde existia o maior risco é nessas obras públicas, inclusivamente, como sabemos, já alguns projetos tiveram que sair do PRR porque Sim. não cumpriam as metas e os marcos.
14: De facto, há aqui a percepção de que Portugal aprendeu com erros do passado, ao retirar alguns projetos do PRR para garantir que a execução poderia ser feita a 100%, ao arranjar esta forma também de poder passar algumas obras para depois garantindo na mesma a execução a 100%. Certo é também que temos falado, nos últimos dias, ontem utilizou-se muito esta palavra, a questão de sprint. Foi dito até que a execução do PRR é uma maratona com vários sprints, mas que este do último mês vai ser o decisivo, porque vem uma enorme tranche de dinheiro e porque será preciso garantir que tudo corre bem para conseguir essa execução a 100%. Este sprint que vamos ter durante os próximos dias é o mais exigente, é o mais complicado e que condições tem o Ministro de facto para dizer que todos estes projetos, incluindo os privados, vão poder executar isto a 100%?
13: Repare, este sprint, a Comissão de Acompanhamento tem falado no desafio da última milha, era algo que já estava expectável. Eu recordo na apresentação do relatório da última Comissão da Comissão Nacional de Acompanhamento, referiu o número de 125 dias que faltavam para concluir o Plano de Recuperação e Resiliência. E já sabíamos, porque estamos a falar de 96 metas e marcos, mas que são mais exigentes porque significa a entrega de obra física, enquanto no número de metas e marcos anteriores estávamos a falar de um outro tipo de objetivos. E, portanto, é muito exigente, sobretudo aquilo que é obra pública. Na maior parte dos casos das entidades privadas que falava aí, nós temos genericamente as metas cumpridas. A meta que falta cumprir nas empresas tem a ver com a assinatura dos contratos com o Banco Português de Fomento no âmbito do instrumento financeiro para a inovação e competitividade. E aqui, já desde o ano passado da reprogramação de 2025, esse é um instrumento financeiro cuja meta perante Bruxelas é a assinatura dos contratos, podendo os projetos ser executados até final de 2028. Portanto, como também nós já dissemos, há aqui uma prorrogação da execução do Plano de Recuperação e Resiliência para esse instrumento financeiro, bem como para os investimentos na área do hidrogênio e das energias renováveis e da capacidade e flexibilidade da rede elétrica. E, portanto, isto é uma prerrogativa que Bruxelas concedeu a todos os Estados-membros de terem instrumentos financeiros e Portugal aproveitou. Posso lhe dar nota que neste momento o IFIC já deve ultrapassar os 1.400 milhões de euros de investimento totalmente dirigido às empresas. Por outro lado, o outro grande investimento, para além das agendas mobilizadoras e da descarbonização, são os programas do Banco Português de Fomento, o programa Consolidar, o Venture Capital e também da Capitalização Estratégica, que é investimento de capital de risco por empresas de capital de risco e também aqui as metas já estão cumpridas, estamos a falar de cerca de 1.400 milhões de euros, a que foram tomados mais cerca de 200 milhões de euros na última reprogramação. Portanto, aqui os investimentos dirigidos às empresas provaram que foram de sucesso pela apropriação por parte do tecido empresarial na capacidade de executar esses mesmos investimentos. Esse é um exemplo muito claro que havia algum certo receio de crowding out, ou seja, que o investimento público retirasse capacidade do investimento privado. Aqui não, o que ocorreu foi o chamado crowding in, onde o investimento privado conseguiu mobilizar um número muito significativo de capital. Por outro lado, segunda condição para também poderem estar executados é que eles podem prorrogar-se a sua execução até 2028 e, portanto, tem aqui, se quisermos, um balão de oxigênio de mais cerca de 2 anos para a sua execução física de todos estes projetos, designadamente na área da inteligência artificial, da defesa e da reindustrialização, com particular incidência na recuperação económica das zonas afetadas pelo comboio de tempestades no início deste ano.
14: Certo, e tem um projeto, tem um plano também de recuperação para algumas das regiões afetadas, mas...
13: Exatamente.
14: Falando aqui desta bazuca europeia criada... em 2020, começou a sair do papel em 2021, estamos aqui em todo este período, vai chegar agora ao fim, a 31 de agosto. Pedro Dominguinhos esteve neste cargo durante todo este tempo também, a avaliar, a coordenar também a forma como tudo isto é executado. Eu gostaria de perceber consigo, de alguém que esteve a supervisionar a execução do Plano de Recuperação e Resiliência, que balanço é que faz até ao momento de tudo o que foi feito? E que aprendizagens Portugal tira para outros planos no futuro e para outros apoios europeus no futuro?
13: Sem prejuízo de uma apreciação final que faremos no início de 2027, quando a Comissão Nacional de Acompanhamento publicar o seu último relatório, claro. Eu acho que há aqui três grandes mensagens a passar. A primeira é que o Plano de Recuperação e Resiliência permitiu repor muita da capacidade de investimento público que estava depauperado talvez nos últimos 15 anos. Na área da habitação, na área da saúde, na área da educação, do alojamento estudantil, das qualificações, foi extremamente relevante. Pois nunca tivemos, nos últimos anos, uma escala de investimento, de apoio ao investimento privado, em articulação com o sistema científico e tecnológico, que é, eu diria, muito relevante. Portugal, no último Innovation Scorecard, é o país da União Europeia que mais incentivos à investigação e desenvolvimento conseguiu, eu diria, conceder a todo o sistema, estando 85% acima da média europeia. E isto é particularmente relevante, porque isto significa uma forma diferente de articulação entre o sistema científico e o sistema empresarial, orientado para o mercado, para a produção de novos produtos, processos e serviços e consubstanciando uma nova forma de cooperação. Esses são resultados extremamente positivos. Aqui eu acrescento um terceiro, sobretudo na segurança social e na saúde, um incremento da digitalização do setor público. O que é que temos que aprender? 4 ou 5 é a terceira grande mensagem que eu referia. Temos que aumentar a nossa capacidade de planeamento enquanto país.
14: Sim.
13: Nós tivemos muitas vezes uma listagem de projetos para serem executados com o dinheiro disponível que tínhamos. Temos que melhorar a capacitação da administração pública e a articulação entre os diferentes agentes da administração pública, sempre com o objetivo fundamental de prestar o melhor serviço, quer aos cidadãos, quer às empresas. Temos que melhorar a interoperabilidade das várias plataformas informáticas.
14: E para terminar?
13: Temos que rever o Código da Contratação Pública, foi uma recomendação que fizemos o ano passado num relatório de julho. O Governo neste momento apresentou uma proposta que está em discussão no Parlamento, porque nós precisamos deslizar, sem contudo, naturalmente, diminuir o controle, mas é preciso deslizar e diminuir a burocracia do Estado que nós tivemos ao longo desta execução do Plano de Recuperação e Resiliência, até porque o próximo quadro financeiro plurianual, que a Comissão Europeia vai apresentar, ou já apresentou uma primeira versão e está em discussão, vai se basear muito na metodologia do PRR para o cumprimento de metas e de marcos. Então, esta é uma reflexão profunda que a sociedade portuguesa terá que fazer e que a Comissão contribuirá de certeza absoluta.
14: Pedro Dominguinhos, Presidente da Comissão Nacional de Acompanhamento do PRR, muito obrigado por ter estado connosco na Rádio Observador.
13: Muito obrigado.
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14: 5:30. Está com a Rádio Observador. Aguardamos declarações de José Luís Carneiro. Daqui a pouco, às 6, vamos ter as declarações de Luís Neves. Vai quebrar o silêncio sobre as polémicas relacionadas com o tempo em que liderou, com a, liderou a Polícia Judiciária. Para já, Vasco Malmado Correia, atualizamos as notícias na Rádio Observador.
0: Já daqui a meia hora, o Ministro da Administração Interna quebra finalmente o silêncio sobre as polémicas em que está envolvido, relacionadas com o período em que liderou a Polícia Judiciária. Luís Neves marcou uma conferência de imprensa para as 6 da tarde, onde pretende então prestar todos os esclarecimentos ao público. Antes disso, o Primeiro-Ministro recebeu em São Bento o Secretário-Geral do Partido Socialista, encontro que aconteceu a pedido de José Luís Carneiro, precisamente para clarificar o caso de Luís Neves e abordar a ausência de esclarecimentos por parte do Ministro da Administração Interna ao longo das últimas semanas. O líder do PS vai falar aos jornalistas no final dessa reunião, já na sede nacional do partido, que deve acontecer nos próximos minutos. Vamos acompanhar esses dois momentos em direto aqui na Rádio Observador. Nos incêndios, o fogo em Valpaços está a obrigar à gestão da água nesta região. A Junta de Freguesia de Vilarandelo alerta para que a população não efetue regas com água da rede pública. A Presidente da Junta, Sónia Barreiro, diz que o caudal de abastecimento do Conselho de Valpaços está no limite. Por esta altura, a combater as chamas em Valpaços, estão agora mais de 500 operacionais e quase uma dezena de meios aéreos. No Médio Oriente, o Irão rejeitou uma nova proposta de Oman para a gestão conjunta do Estreito de Hormuz. A notícia que é avançada pelo jornal francês Le Monde cita uma entrevista do vice-ministro iraniano dos negócios estrangeiros à televisão estatal do país. De acordo com este responsável, a proposta previa a divisão do estreito em duas vias navegáveis, cada uma destinada a acomodar 50% dos navios que transitam por essa rota marítima. O Irão rejeitou e apresentou uma contraproposta. No futebol, o Benfica entra em campo amanhã, está obrigado a vencer os suíços do St. Gallen para seguir em frente na Liga Europa. Marco Silva conta com vários regressos para tentar virar essa eliminatória. Fredrik Austens, Andreas Sheldrup, Tomás Araújo, também Dedic, Richard Rios e Luke Bacchio, todos estiveram no Campeonato do Mundo, regressaram por isso mais tarde aos trabalhos dos encarnados. Amanhã podem já ir a jogo. O Benfica perdeu por 2-1 na primeira mão. Fechar com a estação Castro Soré, na linha verde do metro de Lisboa, vai estar encerrada entre os dias 8 e 26 de agosto, devido aos trabalhos de construção da futura linha circular. O anúncio foi feito pela empresa esta tarde em comunicado. Durante esses dias, a circulação na linha verde vai ser feita entre Telheiras e Baixa Chiado, nos dois sentidos.
14: Vasco Maldonado Correia com as notícias na Rádio Observador.

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1: Muito boa tarde, boa viagem para amanhã, nova descida das temperaturas. Portugal vai deixar de estar sob aviso amarelo devido ao calor, mas as temperaturas continuam altas, apesar de uma ligeira descida. A norte já se esperam para amanhã algumas nuvens no Porto, em Braga e em Viana do Castelo. São 5h34.
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1: Agora, falamos do homem do momento. Está prevista para daqui a, sensivelmente, 25 minutos, a conferência de imprensa do Ministro da Administração Interna, Luís Neves, vai falar sobre os casos polémicos que têm sido divulgados nas últimas semanas pela comunicação social, casos ligados essencialmente ao período em que liderou a Polícia Judiciária. Antes disso, aguardam-se também declarações de José Luís Carneiro, foi recebido pelo Primeiro-Ministro a pedido do líder do PS e aguarda-se que fale aos jornalistas dentro de minutos. Enquanto aguardamos também por essas declarações, recordamos o que está em causa no caso Luís Neves. O ministro está envolvido em duas polémicas: obras realizadas no Monte em Odmira com recurso a um empreiteiro que tinha contratos com a Polícia Judiciária, e o caso de um atrelado apreendido numa operação antidroga encontrado na empresa desse mesmo empreiteiro. Sobre a questão do outro lado, o Ministério Público abriu um inquérito por suspeitas de abuso de poder e descaminho. Há dias, Luís Neves afirmou aos jornalistas que iria falar no momento próprio. Hoje chegou esse dia, convocou uma conferência de imprensa para as 6 da tarde. Eu sou Miguel Cordeiro, comigo está a Judite França e temos companhia para analisar tudo isto.
3: Temos, sim senhor. Temos connosco Luís Rosa, redator principal do Observador, e Sara Antunes Oliveira, diretora adjunta. Bem-vindos aos dois. Luís, eu vou começar por ti, que tens acompanhado este caso, que já dura há 3 semanas, pelo menos. O que é que esperas desta conferência de imprensa?
4: Espero esclarecimentos, como todos os portugueses esperam. É o dever do Ministro da Administração Interna esclarecer as dúvidas dos jornalistas para que renovar a confiança que os cidadãos devem ter nele, enquanto Ministro da Administração Interna. E já agora, todos os serviços que estão sob a sua tutela direta, nomeadamente as polícias, que são um instrumento de segurança e são um instrumento do Estado para zelar pela segurança dos cidadãos, um instrumento essencial. Portanto, espero explicações e que sejam, obviamente,
3: explicações cabais.
4: Cabais e que se convençam todos nós. E há aqui muita coisa para explicar.
3: Já vamos a elas. Deixa-me passar aqui a bola à Sara. O ministro terá conseguido reunir todos os documentos que lhe têm sido pedidos para justificar as diferentes situações em que se viu envolvido? Terá conseguido fazer isto neste tempo? Precisou deste tempo para isso?
5: O problema destas esperas é que a lista de documentos vai aumentando. E, portanto, a dada altura, eu acho que, percebendo que eventualmente Luís Neves estava à espera de esgotar todos os temas possíveis para juntar tudo e explicar, a dada altura tem o problema de, enquanto não explicar, vão continuar a surgir temas e vão ser precisos reunir documentos. Não é nada crível, absolutamente nada crível, que tenha sido necessário esperar por este momento para encontrar documentos. Se estamos a falar de faturas, comprovativos, guias de transporte, autorizações e despachos, seguramente não foi preciso um mês para encontrar esses documentos. Portanto, se essa é a tese que Luís Neves vai apresentar hoje para justificar porque é que fala hoje, espero que não o faça, porque é mentira, seguramente. Ou bem que vem dizer, eu pedi este documento a esta entidade e esta entidade respondeu-me ontem, e mesmo assim já devia ter dito isto, não é? porque nos últimos dias, questionado sobre quando seria o momento, temos-lhe ouvido dizer muito, eu vou falar, uhum. falar, de não dizer quando, questionado sobre quando seria esse momento, e ele disse, não sei. Portanto, eu ouvi aquilo como, meus amigos, não sei o que mando, quando me deixarem. Isso foi o que eu ouvi. Mas claro, também acho absolutamente normal que possa haver uma estratégia do governo de escolher um momento. Normal no sentido, não é no sentido de ser bom, no sentido de ser legítimo possível. E possível que isso esteja a acontecer. Só que isso tem prejuízos. Já disse isto, quanto mais tempo passa, menos credíveis são as respostas. É até um bocadinho de senso comum, não é? Precisou de tanto tempo para encontrar aqui umas coisas, não é? E agora teve a preparar muito bem a resposta. Quando quem não deve não teme, não é? Uhum. Portanto, esses esclarecimentos são para os jornalistas, claro, mas são sobretudo para as pessoas, mas, como dizia o Luís Ibai.
4: Ele já tentou demonstrar essa faceta de quem não deve não teme, mas não lhe correu bem.
5: Não lhe correu nada bem porque a cada resposta abriu uma pergunta.
4: Exato.
5: Não é? E porque...
4: Ele não, e também não preparou bem aquilo.
5: Achou que ia dizer umas coisas e não ia dizer outras, não é? E as coisas não funcionam assim. Nós, neste momento, já saiu tanta coisa, já há tantas notícias, tantos temas, tantos dossiês, que eu acho que as pessoas já olham para isto e tentam perceber, mas isto é o quê? Então o outro lado é o quê? A casa é o quê? E se alguém pode argumentar que as pessoas também já começam a ficar fartas e portanto já dão pouco valor ao mais que vier, também há um argumento contrário, que é as pessoas, indelevelmente e irreparavelmente, passam a olhar para Luís Neves como...
3: De outra forma.
5: Tipo assim, com umas confusões, não é? Que se calhar não é o pão-pão, queijo-queijo que toda a gente achava que Luís Neves era. Isso seguramente não é bom para o ministro. Eu estava só a dizer que estas respostas são para os jornalistas, claro, mas são sobretudo para as pessoas, porque uhum. como dizia o Luís, este é o momento em que Luís Neves vai tentar recuperar a imagem com que entrou neste governo, a imagem de uma pessoa competente, de uma pessoa séria, de uma pessoa que não será seguramente imune a erros, terá seguramente uhum. erros no seu passado, mas que está aqui para os assumir e para ser transparente em relação a eles.
1: Mas, Luís Rosa, há aqui esta questão da documentação, não é? O próprio ministro disse que estava a recolher documentação, espera-se que apresente essa documentação com todo este tempo. Esperamos todos que não falte nenhum documento para justificar algum tipo de situação.
4: Há uma documentação que ele não consegue mostrar. Podemos já começar por aí, que são as declarações de rendimento uhum. E declarações de património que ele não entregou ao Tribunal Constitucional. Isso é uma das, enquanto jornalista e também já agora enquanto cidadão, que defende aquelas declarações há muitos anos, parece que ele funciona ou não, outra conversa, outra questão, mas Luís Neves não cumpriu esse dever. Não cumpriu. Ele tinha a obrigação, não há dúvida nenhuma, que Luís Neves era diretor nacional da Polícia Judiciária. O diretor nacional e os diretores nacionais adjuntos estão abrangidos enquanto altos titulares de cargos públicos pela aquela obrigação declarativa. Não há qualquer dúvida sobre isso. Porquê é que ele não entregou entre 2018 e 2024? É porque Luís Neves só entrega pela primeira vez uma declaração enquanto diretor nacional à entidade para a transparência, porque nesse modelo das obrigações declarativas, ou seja, quem é a entidade que recolhe as declarações e depois as fiscaliza, foi, desde o princípio, o Tribunal Constitucional e depois, com um processo também muito, muito atribulado, acabou por ter depois a entidade para a transparência a partir de 2024. E foi aí que ele apresentou pela primeira vez. Porquê que só em 2024 é que ele apresentou? É a primeira pergunta nessa matéria uhum. que ele tem que responder. Porquê? Tem que dar uma boa explicação para isso. Segundo, obviamente que há documentos que ele espera que os tenha. Primeiro, que é o início de toda esta história. Comprovativos, pagamento, as obras no monte. Como é que ele pagou? Quanto é que pagou?
1: Não são as faturas,
4: quais
1: não é?
4: São as comprovativos faturas de existem. As faturas existem, faturas, 2.500 euros cada uma. Como é que ele pagou? Pagou em dinheiro? Pagou em cheque? Pagou em transferência bancária? Se pagou em dinheiro, quando é que pagou? Porquê que pagou em dinheiro? Quais foram os valores que pagou em dinheiro? Se não, se foi em transferência bancária, quando? Mostra o papel. Todos nós temos home banking. Uhum. Todos nós conseguimos recolher os dados dos últimos 5 anos, pelo menos, 10, aliás, dos últimos 10 anos, todos os nossos passos financeiros através do nosso home banking. Portanto, é fácil recolher isso. Depois, a questão do já agora também é uma pergunta que ele já respondeu, mas vai ter que explicar outra vez. Porquê é que escolheu aquele empreiteiro? Ele vai ter que explicar isso outra vez. Porquê é que escolheu aquele empreiteiro? Quando aquele empreiteiro trabalhava para a Polícia Judiciária, uma entidade pública que ele liderava. É um conflito de interesses? Claro. Ele já admitiu que errou, mas vai ter que dizer outra vez, explicar isso outra vez e porquê é que ele acha que errou.
3: Luís, deixa-me só perguntar-te isto. Se achas que Luís Neves vai contar muito com esta ideia da informalidade, ter sido imprudente porque foi informal, por exemplo, no caso do outro lado, que é, digamos, a segunda parte desta história, talvez a mais grave nesse aspecto, pode dizer que ficou, foi pelo bem do Estado que usou o seu amigo, porque de facto ficou grátis.
4: Agora deixa-me dar uma coisa. Da questão do monte, pode ter sido, há aí muita informalidade, não há contrato, não há nada. Deixa-me só dizer isto que é importante para irmos à questão do outro lado. E depois há a questão dos licenciamentos. Isso também é muito importante. É assim, os membros do governo, os membros, os titulares de cargos públicos e políticos, há aqui uma espécie de princípio de legalidade. Todos eles têm de ter as mesmas regras que todos os cidadãos têm. Ou seja, na sua vida privada, fazem uma obra, essa obra tem que respeitar as regras que todos nós temos que cumprir. E,
5: portanto, é mais do que isso, tem um especial dever.
4: Tem um especial dever, mas concordo contigo que tem um especial dever. Mas porquê é que ele não apresentou os licenciamentos? Porquê é que ele não fez os respectivos processos de licenciamento? Que é uma questão que, para mim, também, neste momento, pode ser que isso seja desmentido, mas neste momento parece-me que é um facto, que é, ele devia ter pedido licenciamento para aquelas obras, e devia ter pedido licenciamento para o parque de estacionamento. São obras, são terrenos que estão em rede ecológica nacional e rede agrícola nacional. Têm um especial, têm um processo de licenciamento mais complexo do que simplesmente ir pedir uma autorização à Câmara. Precisam de parceiros de entidades externas à Câmara, de entidades da administração central. E, portanto, ele também tem que explicar isso. Porquê é que não pediu esses licenciamentos? Eu já fiz obras, obras e
3: a Câmara não tem, não é?
5: Não sei, a PJ também não tinha e afinal há um diretor financeiro que diz que foi ele que mandou tirar o caminhão, o outro lado.
3: Essa é outra parte da história, não é?
5: Porque, e lá está, em 4 semanas.
3: Que durou 3 semanas para sabermos essa
5: já
3: parte.
5: Já aconteceu tanta coisa, não é? Que havia fontes a dizer que havia documentação do outro lado. Vem a PJ a dizer que não encontra documentação do outro lado. Vem 3 semanas depois um diretor dizer fui eu que mandei tirar o outro lado e foi por uma razão de... Não é só poupar dinheiro. É que o benefício do Estado não foi só a poupança de dinheiro, foi, que aparentemente não havia, foi resolver um problema.
3: Uhum.
5: Havia um problema e o problema foi resolvido.
3: Para o qual a PJ não tinha dinheiro para resolver,
5: exato,
3: aparentemente.
5: Mas já... Não é? Eu... Neste momento já não estranharia se viesse a Câmara de Odmira dizer olha, está aqui, apareceu, não é? Já não sei, lá está. Outro dos problemas disto tudo, porque, imaginem, o que é que aconteceu, o que é que nós vimos da reação a ter vindo a notícia da CNN Portugal de que o diretor financeiro assumiu a responsabilidade e a não é a decisão, mas de ter proposto aquela solução e ter tratado daquilo. Como já passou muito tempo, muitas das pessoas reagiram da seguinte forma. Que jeito que isto dá agora, 3 semanas depois. Pode ser verdade, não é? Se calhar foi mesmo assim que aconteceu.
3: Uhum.
5: Mas já passou tanto tempo que as pessoas olham para isto e pensam, muito, muito conveniente. Agora, a mesma coisa com tudo o resto, não é? E, portanto, Luís Neves vai ter de ter os documentos, de facto, mas vai ter de ser especialmente convincente nas explicações. E eu diria que vai ter de ser especialmente convincente nos pedidos de desculpa que vai apresentar pelos erros que cometeu. Porque nós, olhando para isto, mesmo com o olhar mais bondoso possível para tudo isto, e eu até faço um ponto prévio, eu tenho o Luís Neves, na concepção que tenho dele, é uma pessoa séria, que leva muito a sério o trabalho a favor do serviço público. Portanto, eu não... É difícil para mim passar-me pela cabeça que faria alguma coisa em benefício próprio para tirar, mas olhando para aqui, de facto foram cometidos muitos erros, ele já admitiu alguns, mas ele vai ter de ser muito convincente na forma como vai pedir desculpa por esses erros.
1: Mas ele tem-se mostrado confiante, ele tem mostrado em todas as declarações que fez sem dizer nada que está confiante, aliás, mesmo quando houve...
4: Bem, um problema dele é que ele já foi excessivamente confiante para as entrevistas,
1: sim,
4: para
1: isso
4: não cometam.
1: Mas ainda agora, quando André Ventura avançou que haveria esse interesse em ter uma CPI, que agora já sabemos, sim, que vai mesmo avançar, disse que estava completamente disponível e completamente à vontade para tudo isso, de forma...
5: Porque eu também
1: tranquila.
5: Acho que na cabeça de Luís Neves, o facto de todas as suas ações e decisões terem como objetivo último o interesse público e o benefício do Estado, pode eventualmente justificar tudo e fazer perdoar tudo, não é?
1: Mas pode justificar a nível de imagem, mas não a nível de legalidade, de cumprir com os...
5: Porque eu acho que ele tem a certeza de que não cometeu nenhuma ilegalidade.
3: Mas cometeu algumas informalidades, não é? Como
5: mas acha que as informalidades que cometeu e que não devia ter cometido, informalidades, imprudências, muita insensatez em algumas coisas, ele acha que isso depois pode ser justificado pelo fim, que é o interesse público, a defesa do Estado, a resolução de problemas, não é? Eu suponho que numa instituição gigantesca e importante como a APJ, para alguém que está há tanto tempo em cargos de chefia, desde a Unidade contra Terrorismo, a antiga DCCB, até à Direção Nacional, que a vida destas instituições exija, num Estado como o Estado português, algum jogo de cintura, alguma capacidade de improviso, alguma capacidade de influência, não é? Até mesmo a cooperação internacional, não é? Nós temos no ar a Vida Secreta do Espião Traidor, o último podcast. Sim. Plus, que foi do espião português que vendia segredos da NATO à Rússia. A investigação foi feita pela PJ e nós percebemos que é feito um pedido de colaboração à Interpol, às autoridades italianas, uma série de coisas, e o que é que Luís Neves faz? Pega no telefone, como diretor nacional, conhece os seus interlocutores, pega, e há ali uma certa informalidade na forma como aquilo é feito, para o bem, não é? Portanto, está tudo bem.
4: No caso de Render foi a mesma situação. Foi os contactos dele pessoais com a polícia sul-africana, nomeadamente com o chefe da polícia sul-africana.
5: Exatamente.
4: Numa cimeira, num encontro de Interpol, acho que foi de Interpol, em Istambul, se a minha memória não me falha, e que desbloqueou depois tudo aquilo. Pronto.
1: Mas portanto, no caso do outro lado, temos aqui um caso em que está em risco, por exemplo, uma prova de um caso que está nesta altura em fase de julgamento.
5: Pronto, tudo isso também é discutível, não é? De facto, e foi o Luís que noticiou e que deu essa história, os advogados da Operação Pacoba põem em causa a prova, mas há um outro facto que se percebeu entretanto, é que já tinha sido dada uma ordem de destruição dos químicos que estavam a bordo daquele atrelado e que, portanto, sendo aquela a prova, a não ser que os arguidos consigam com sucesso argumentar que a prova também é o próprio atrelado, a prova que estava dentro do atrelado ou em cima do atrelado naqueles bidões já tinha ordem de destruição, portanto já não era considerada necessária. Portanto, tudo isso, o que eu quero dizer com isto é que eu compreendo que nesta instituição e na prática diária de Luís Neves a informalidade tenha sido uma arma essencial muitas vezes para pôr as coisas a andar, mas ele não deixa de ser diretor naquela condição da Polícia Judiciária. Há uma série de questões em que a informalidade pode ser um perigo e...
3: É uma linha muito fina, não é?
5: É muito fina, porque depois entra aquela velha história de a mulher de César não basta ser, não é? E há linhas que não se podem quebrar, precisamente porque eu tenho a certeza da minha seriedade, mas eu estou num cargo em que toda a gente tem de ter a certeza da minha seriedade, não basta eu.
4: Toda a gente tem que confiar em ti.
5: Exato. E, portanto, ele tem de ser muito convincente nas explicações, mas também nos...
4: Já agora deixa-me só dizer uma coisa, só para complementar o que a Sara estava a dizer. Eu acho que aquela notícia de ontem da CNN, que trouxe alguns factos que são muito relevantes, estou a falar agora aqui em teoria.
1: O caso do diretor financeiro, é isso?
4: Desculpa?
1: O caso do diretor financeiro da PJ.
4: O caso do outro lado, ou seja, nós jornalistas, os ouvintes estão-nos a ouvir, se calhar podem não ter noção de todos os pormenores. Explicando aqui é muito rapidamente. Portanto, o outro lado saiu do outro lado e os bidões com aqueles precursores químicos que são utilizados na produção de drogas saíram do depósito da Marinha, segundo essa informação da CNN, acompanhados de uma escolta da PSP, da Polícia Judiciária. Ou seja, houve uma autorização do diretor financeiro da Polícia Judiciária que teve essa ideia com a validação de Luís Neves para que aqueles materiais fossem deslocalizados de Seixal para Barcelos. Uma das grandes perguntas quando se vê esse caso é como é que é possível que isto tenha acontecido. Bem, temos aqui uma explicação que houve uma ordem, houve uma ideia de um diretor financeiro da PJ e houve uma validação do diretor nacional da PJ. Bem, então a diretora nacional adjunta que tinha a tutela deste material de aprendiz não soube nada. Aparentemente não, mas do ponto de vista, e aqui que eu quero chegar, do ponto de vista criminal...
5: A história da CNN, eu não tenho a certeza disto, mas a história da CNN explicava que duas pessoas podiam tomar aquela decisão, sim, precisamente o diretor financeiro e o diretor nacional.
4: E o diretor nacional, e que é o ponto mais importante do ponto de vista criminal, que é aqui que eu estou a ir. Eu estou a tentar descrever estou a tentar chegar à conclusão. É que o inquérito criminal tem dois crimes. só por suspeita, abuso de poder. Vamos começar por aí. O abuso de poder é quando alguém toma uma decisão, abusa do seu poder, toma uma decisão, ela é injustificada ou não é fundamentada e depois também dá um benefício a alguém. Bem, aparentemente a decisão foi tomada por quem tinha direito a tomá-la, ou seja, o diretor nacional, que é quem tem a competência original, que delegou na diretora nacional adjunta, mas que não informou. Mas isso não é crime, não ter informado, ok? Bem, portanto, primeira questão. Segunda questão, saiu com a autorização devida. Muito bem, foi para Barcelos com a autorização devida.
5: Mas aí, uma vírgula, diz? Há um papel? Foi informado o processo?
4: Nós não temos, afinal, a informação se foi informado o processo ou não.
5: Os advogados dos arguídos dizem que não, que não, certo, há nenhuma informação no processo sobre essa movimentação, não é?
4: Certo.
5: Porque isso são detalhes, mais uma vez, se calhar o objetivo final era bom, era, certo, para o bem, mas há regras.
4: Com certeza.
5: E são essas regras que foram sendo...
4: Eu só estou a tentar dizer o seguinte, acho que se aqueles factos que ali estão corretos e estão devidamente documentados... Também te confesso que eu não acredito que aquilo tenha saído da Marinha, sem um documento, sem um papel, sem tudo devidamente documentado, pelo menos do ponto de vista da Marinha. A Marinha respondeu-nos hoje que não responde a perguntas. Estão a colaborar com a investigação e não responde a perguntas. Ora, nós, na Marinha, tem que haver ali documentos para aquilo sair dali. Agora a questão do
5: mais portanto, ou menos, quer dizer, tem, mas o Expresso dizia anteontem, creio, que a questão na Marinha, desde o primeiro alerta da Marinha a dizer nós não temos condições para ter isto cá mais tempo, até um segundo alerta em que a Marinha sobe de tom e diz vocês têm de tirar isto daqui, foi uma conversa entre dois operacionais de segunda linha, um da Marinha e outro da PJ. Será que não houve também uma informalidade? Expresso não fala em documentos, não é? Será que não houve também aqui uma informalidade qualquer, não é? Nós sabemos, atenção, que há um problema de espaço. Luís Neves e a direção anterior dele eram, aliás, defendiam. Tivemos, aliás, uma conversa sobre isso. Tivemos. A propósito de uma história de um barco que estava em Setúbal. Um barco enorme que tinha sido apreendido e que estava em Setúbal. E eles até eram defensores de uma ideia que eu acho que até faz sentido, que é: há uma data de coisas que são apreendidas, ficam a apodrecer numa data de
4: ser vendidas.
5: Não é bom para ninguém, porque não é bom para o Estado, que não está a aproveitar aquilo que, eventualmente, quando reverter para o Estado, já não serve para nada, e não é bom para a pessoa que, se for ilibada, vai receber um ano que teve um carro que teve 10 anos num parque, numa sucata.
4: Portanto, aquilo deve ser vendido e o produto da venda deve estar no processo.
5: E a tese da Direção Nacional da Polícia Judiciária, liderada por Luís Neves, é: devemos vender, avaliar, vender, e no final aquilo ou reverte para o Estado ou entrega à pessoa que tem direito ao valor. Pronto. E uma das razões também é porque não há espaço. Eles já não têm onde pôr coisas. E quando as coisas são navios de grande dimensão, como o que estava em Setúbal, ou atrelados e coisas, onde é que os põem? De facto, há este problema.
3: A questão eles é têm um espaço em Tiros, mas está cheio, não é?
5: Está tudo cheio. Quanto será que pagamos nós?
3: De aluguer.
5: De aluguer de terrenos para ter estas coisas e armazéns. Quanto?
4: Mas deixa-me só dizer aqui a minha conclusão.
5: Atenção, isto não justifica nada, não é? Não estou a dizer isto para justificar uma decisão ou outra. Estou a dizer que, de facto, há um problema de base aqui.
4: Se aqueles factos foram revelados ali na...
1: Luís, Sara, vou interromper-vos apenas agora para ouvirmos José Luís Carneiro, que esteve reunido com Luís Montenegro. Vamos escutar neste momento.
6: O Primeiro-Ministro teve de ver com a minha preocupação democrática, com a preocupação que tenho com a confiança e a credibilidade das instituições democráticas, entre elas com a Polícia Judiciária. Volto a repetir a minha principal razão para pedir uma audiência com o Primeiro-Ministro, tem que ver com a preocupação com as instituições e, entre elas, com a credibilidade e a confiança na mais importante polícia de investigação criminal, que é, aliás, a única polícia que tem a criminalidade complexa, organizada, internacional, e é decisiva para a administração da justiça. Em segundo lugar, nós exigimos ao Sr. Primeiro-Ministro esclarecimentos que foram dados, mas que não dispensam que o Ministro da Administração Interna preste os esclarecimentos na Assembleia da República. E por isso manifestei a nossa divergência profunda com a AD e com os partidos que inviabilizaram que o Ministro da Administração Interna fosse ouvido na Assembleia da República no seguimento da proposta feita pela Iniciativa Liberal. E, portanto, entendemos que deve ser ouvido na Assembleia da República tão breve quanto possível, por forma a que possa responder no coração da democracia a todas as perguntas que as senhoras e os senhores deputados entendam colocar-lhe. O dever de transparência é um dever de todos os titulares de cargos políticos e de todos aqueles que estão investidos de especiais responsabilidades e de uma especial missão de serviço público.
1: E interrompemos já a declaração de José Luís Carneiro, porque no Ministério da Administração Interna está agora a entrar Luís Neves, Martim Madeira. O ministro vai prestar esclarecimentos.
7: Crimes particularmente graves.
8: Vai começar agora então a falar o ministro da Administração Interna, Luís Neves. Vamos ouvir.
7: Nacionais e internacionais. Tomei decisões difíceis e assumi sempre as minhas responsabilidades. Nunca tive medo. Nunca me escondi. Não era agora que o faria. Nos últimos dias foram levantadas gravíssimas suspeitas sobre a minha honra e dignidade no âmbito da minha atuação como Diretor Nacional da Polícia Judiciária e a forma como exerço funções públicas. Essas suspeitas exigem respostas. Terão todas as respostas. Vou apresentar os factos e a sua cronologia. Vou distinguir aquilo que reconheço que deveria ter sido feito de outra forma daquilo que nunca aconteceu. Responderei às questões que envolvem o meu património, as declarações apresentadas à entidade para a transparência e até a Madeira proveniente da CP, bem como as questões suscitadas em torno de decisões tomadas enquanto Diretor Nacional da Polícia Judiciária. Como prometido, vamos ao ponto por ponto. O outro lado. Começo por este tema porque foi aqui que insinuações ultrapassaram todos os limites da decência. Associaram o meu nome ao tráfico de droga. Falaram falaciosamente, já que ninguém referiu, nenhuma autoridade, em abuso de poder, descaminho, violação da cadeia da custódia e comprometimento da prova. São acusações de extrema gravidade. Como disse anteriormente, atingem a minha honra e põem em causa

revelado, está, felizmente, a ser investigada no âmbito de um inquérito criminal. É nessa sede que os factos serão integralmente apurados. Irei colaborar, como sempre, com tudo o que eventualmente me venha a ser solicitado. Mas há algo que posso e devo desde já afirmar, de forma absolutamente inequívoca. Não foi desviado qualquer bem. Não foi comprometida qualquer prova. Não foi beneficiado quem quer que fosse. E não há aqui qualquer ligação ao tráfico de droga. Concordei com uma proposta de armazenamento que me foi apresentado por um alto quadro da Polícia Judiciária, cuja competência e integridade mereciam então, e continuam a merecer, a minha total confiança. Assumi essa decisão e assumo-a hoje. É uma decisão minha e não dele. Não havia outra opção. Nas circunstâncias existentes naquele momento, foi a decisão adequada, a que melhor protegia os interesses do Estado e a que eu voltaria hoje a tomar perante esta informação. Foi um puro ato de boa gestão. Pediam 150 mil euros para destruir este material. Nós não tínhamos cabimentação para o fazer e sabíamos que precisávamos de tempo para baixar o preço desta ação. A recolha deste material em qualquer armazém levaria-nos 3 a 4 mil euros por mês de renda e teríamos que esperar alguns meses, porque é a burocracia, para podermos ter acesso a outro armazém. E esta foi uma decisão que poupou ao Estado muito dinheiro e que nos permitiu ganhar tempo para encontrar uma solução adequada. E sempre em segurança. Este material foi guardado num sítio e num local de segurança. Por isso, a decisão, quando me foi apresentada, é minha, é um ato de extraordinária gestão, assumo igualmente essa decisão. A verdade é forte, é sempre forte, mas esta é a verdade. As obras. Uma propriedade da família da minha mulher, há longas gerações, por força das partilhas, foi dividida. Tenho vindo, nos termos das minhas posses com o meu trabalho, paulatinamente a adquirir e a recuperar as partes que foram divididas e partilhadas. Neste momento, tenho já 2/3 dessa propriedade, sendo certo que o outro terço é da minha sogra. Adquiri, igualmente, nas proximidades, para fazer então ainda uma propriedade mais antiga, um outro imóvel em 2025. Tudo a preços de mercado, adquiridos por preços anunciados nas imobiliárias, documentação que hoje tenho em meu poder. Nenhum a preço de saldo, como maldosamente se insinuou. Há até quem tenha colocado a circular um monte com uma enorme vivenda, sendo certo que é de terceiras pessoas, não é meu, este monte tem umas ruínas com mais de 40 anos. Para adquirir estes dois últimos imóveis, pedi emprestado à banca, cujo valor pode ser verificado na minha declaração entregue na entidade para a transparência. E é bom que a vejam, porque ninguém lá foi ver. Tinha uma hipoteca de 90 mil euros na minha casa de morada de família, que é hoje, para adquirir estes imóveis, de 315 mil euros. Está na declaração. O meu único rendimento foi e é o do meu trabalho e da minha mulher. As obras ocorreram apenas numa propriedade e não em várias. Começaram na primavera de 2024. Foram sendo feitas passadamente, quase sempre aos fins de semana. Consegui contabilizar nos 2 anos cerca de não mais 10 fins de semana, a maior parte das vezes com a minha própria mão de obra e do meu filho. Falamos de pequenas remodelações no interior de casas já existentes, sem nunca alterar paredes mestras, vigas ou partes estruturais, nem aumentar a área original. Fiz no interior dessa propriedade o que milhões de portugueses fazem legalmente com regularidade nas suas próprias casas. No exterior, fiz um alpendre em madeira,

0: e pavimentei uma zona para estacionamento, pois quando chovia, a terra batida deixava o solo enlameado, o que limitava a circulação automóvel. Para este alpendre, pensei adquirir, à semelhança do que já tinha visto noutras casas de campo, umas solipas dos caminhos de ferro já sem utilização. Perguntei a um trabalhador, e não um administrador, num almoço, que conheço há muitos anos, se sabia como as comprar. Ele informou-se e, passado algum tempo, as solipas foram entregues na minha propriedade. Ao contrário do que foi alegado, não foram oferecidas pelas Infraestruturas de Portugal, não foram desviadas, não foram furtadas, nem muito menos adquiridas ou transportadas pelo Sr. João Carvalho. Foram pagas à IP. Quanto à piscina, foi pedido para se fazer um tanque construído acima do solo, e tenho essas fotos comigo. Esse tanque foi efetivamente construído, mas depois acabou por se transformar numa piscina média familiar, já que foi ladeada, contra a minha vontade inicial, por terra. Não pedi licenciamento, pois eram intervenções de pouco impacto e monta na estrutura já existente e que não foi alterada. Quanto à informação segundo a qual aquela propriedade se encontra em área condicionada, desconhecia esse facto, nem tal alguma vez me tinha sido assinalado. Com humildade, que é o que importa dizer, é que já solicitei à Câmara Municipal de Odmira uma reunião com caráter de urgência para esclarecer e regularizar a situação que tiver que ser regularizada. Se algo tiver que ser regularizado, sê-lo-á, com toda a tranquilidade. Tudo isto no escrupuloso cumprimento da lei. Quanto ao envolvimento do Sr. João Carvalho, não favoreci da pessoa, não favoreci a sua empresa, não recebi qualquer benefício. Repito muito claramente, não poupei nem ganhei um cêntimo. Foi um contrato feito com uma pessoa que trabalha bem e do qual tinha confiança. Repito, não houve aqui um ganho de um cêntimo nesta atividade. E essa não é a minha palavra só. É o que os factos, os procedimentos e os documentos o demonstram. E passo a explicar. Quando conheci o Sr. João Carvalho, em meados de 23, como já disse, a sua empresa já tinha celebrado 11 contratos com a Polícia Judiciária, correspondentes a cerca de 70% do valor total de todos os contratos que viria a celebrar com a instituição até 2025. Que fique muito claro, mas mesmo muito claro, nesse período e no âmbito desses contratos, eu não conhecia essa pessoa. Todos esses contratos seguiram os procedimentos legalmente previstos e foram sujeitos ao controle das entidades competentes. Contrato de maior valor, relativo à empreitada da Guarda, iniciado em 2019, foi submetido à especial fiscalização do Tribunal de Contas, sem que fosse identificada qualquer irregularidade. Há ainda um dado que importa deixar muito claro. A Consultor Barcelos nunca teve um peso determinante ou sequer particularmente relevante na contratação na Polícia Judiciária. Entre 2019 e 2025, a Polícia Judiciária contratou empreitadas no valor global de 27 milhões de euros. Nesse universo, os contratos celebrados com esta empresa representaram apenas 8% do total. Dos 17 contratos celebrados com esta empresa, 9 foram contratação excluída, trabalhos cuja execução, nos termos da lei, devem ser acompanhados de especiais medidas de segurança ou cuja divulgação é suscetível de comprometer itens essenciais da segurança do Estado. Nesse período, vou repetir, nesse período, a Polícia Judiciária celebrou um total de 232 contratos, dos quais 82 deles foram igualmente classificados com a figura da contratação excluída, isto no âmbito de relações com muitas outras empresas. Os números são ainda mais esclarecedores quando analisamos o período posterior ao início da nossa relação pessoal. Depois de conhecer o Sr. João Carvalho, entre 24 e 25, esta empresa representou apenas cerca de 4% do valor das empreitadas contratadas pela instituição. E os trabalhos que lhe foram adjudicados nesse período corresponderam a obras complementares de contratos que já se encontravam em execução, tecnicamente justificados e tramitados pelos serviços competentes. O Diretor Nacional não elabora cadernos de encargos, projetos de engenharia ou de arquitetura, não lança os procedimentos contratuais, não integra júris, não escolhe os concorrentes, não analisa as propostas, não responde a reclamações e não propõe a adjudicação. Todas estas operações envolvem dezenas de profissionais da Polícia Judiciária de uma forma compartimentada. O Diretor da Polícia Judiciária, Diretor Nacional, intervém no exercício de competências legalmente atribuídas depois de concluída toda a tramitação técnica e jurídica. Os procedimentos de contratação pública da instituição, como todos, obedecem a regras legais rigorosas. São preparadas e conduzidas pelos serviços competentes da instituição, com base em critérios técnicos e de acordo com os princípios da concorrência, da transparência e da imparcialidade. Estes são os procedimentos. Estes são os números. Esta é a cronologia. E nenhum deles sustenta o mínimo desvio à lei, o que, aliás, é confirmado pelos inúmeros incontáveis vistos do Tribunal de Contas e assente ainda no resultado de uma inspeção do Tribunal de Contas à Polícia Judiciária, que não a publicou. Quanto às declarações para a entidade da transparência, importa aqui dizer que, enquanto Diretor Nacional, nunca me foi entregue qualquer notificação pelo Tribunal Constitucional para entregar qualquer tipo de declaração de rendimentos. Nunca fomos contactados, nem eu, nem os meus colegas. Em maio de 25, eu e os meus colegas de direção da Polícia Judiciária fomos informados pela entidade para a transparência que devíamos entregar as nossas declarações de rendimentos. Notem que estas correspondem, entre outros, as moradas, neste caso, de dirigentes policiais. No meu caso em particular, e quero enfatizar, que estive sob medidas de proteção e segurança, fui ameaçado, juntamente com a minha família, por máfias e delinquentes da pior espécie, era um risco enorme prestar certo tipo de informações de caráter pessoal. Não quero, nunca quis, esconder nenhum património, o qual, aliás, é totalmente conhecido porque registado nominativamente em meu nome. Neste sentido, apresentámos um parecer junto à entidade para a transparência, expondo o nosso entendimento, dizendo: a Polícia Judiciária é um serviço de segurança que exerce funções de segurança interna e, por conseguinte, a lei não se deve aplicar aos seus cargos dirigentes, das forças e serviços de segurança e dos órgãos públicos que exercem funções de segurança interna nos termos definidos pela Lei de Segurança Interna. Confirmando-se assim, também no nosso entendimento, PJ, e segundo o parecer que apresentamos, a não aplicação da Lei 2/2004. A entidade para a transparência, em dezembro de 25, não acolheu o nosso parecer e, nesse sentido, entregámos a respectiva declaração. O que, no meu caso, sucedeu em 16/2/26, tempos antes de saber que estava nestas funções, porque precisei de tempo para colher uma série de documentação, designadamente relativamente aos imóveis. Devo confirmar que nesta declaração não registrei a empresa da minha mulher. Nunca existiu qualquer tentativa de ocultação, até porque não tinha negócios nenhums ainda. Toda a informação relacionada com a empresa é pública e está disponível em plataformas públicas, nomeadamente no Portal da Justiça, no qual estão registados todos os atos societários e na autoridade tributária. Esta empresa foi criada com o objetivo de explorar um alojamento local que tínhamos numa das propriedades e que ainda não se concretizou, apesar de termos autorização para tal. Agora, já como ministro, fui informado para apresentar uma declaração de substituição que incluísse a empresa, uma vez que era casado em regime de comunhão de adquiridos. Tratei de fazer essa correção retroativamente em relação às declarações anteriores, correção que foi então validada na plenitude pela entidade para a transparência. Tudo isto aconteceu, e sublinho este facto, em maio deste ano, antes mesmo de ser suscitada publicamente, através da comunicação social, qualquer questão sobre o meu património. O legado. Deixem-me dizer, antes de terminar, gostava de falar do legado. quando cheguei a diretor nacional da Polícia em 2018, encontrei uma instituição profundamente fragilizada. Para um quadro de 2 mil inspectores, tínhamos 980 inspectores com uma média de idade a rondar os 50 anos. Desde então, a instituição acolheu 839 inspectores, 450 que virão nos próximos concursos e ainda 550 novos elementos do SEF que foram plena e humanamente integrados nesta instituição. Acolhemos 238 especialistas de polícia científica e criámos um laboratório digital forense ímpar com tecnologia de ponta. Em 8 anos entraram mais meios humanos para a Polícia Judiciária do que em décadas. Quando assumi as funções de diretor nacional, e há aqui jornalistas com essa memória, a PJ tinha meios obsoletos de viaturas, equipamentos informáticos, instalações degradadas e anos de investimento para recuperar. Eu e a minha, o Carlos Farinha, o Veríssimo Milhazes, a Luísa Proença e o João Melo, assumimos a responsabilidade de recuperar a instituição. Muitas pessoas olhavam para a Polícia Judiciária como se Lisboa se tratasse e julgavam que a realidade da nossa sede era igual em todo o país. Havia departamentos a funcionar em condições que não eram dignas da importância e da responsabilidade desta grande instituição. Adquirimos, desde então, instalações em vários distritos, que hoje têm um valor patrimonialmente muito superior àquilo que foi adquirido. Entre 2018 e 2026, a Polícia Judiciária passou num orçamento de 105 milhões de euros para 360 milhões. As condições estatutárias e salariais dos funcionários foram justamente alavancados como nunca tinha sucedido. A PJ nunca teve tão forte para enfrentar todos os seus desafios criminais, muitas vezes híbridos, que enfrenta a nossa sociedade democrática. Foi com esta direção nacional que os meios de combate à corrupção vieram a ser reforçados como nunca antes tinha sucedido. Fizemos-lo com uma equipa competente, determinada e com capacidade de ajudar a resolver os problemas, criando confiança e proximidade. Sempre fui próximo das pessoas e sempre procurei construir relações de confiança. Essa proximidade e confiança foi essencial para resolver muitos problemas, para resolver crimes, localizar pessoas, encontrar pessoas desaparecidas e salvar vidas. Salvar vidas, que é disto que falamos quando trabalhei em unidades operacionais. No combate ao crime violento, há decisões que têm que ser tomadas em segundos. Há momentos em que não existe um manual capaz de interpretar tudo o que está a suceder. É preciso conhecer a lei, avaliar o risco, assumir a responsabilidade e tomar decisões. Muitas vezes foi necessário encontrar soluções fora da caixa, mas sempre dentro da total legalidade. Foi isso que procurei transmitir aos dirigentes da Polícia Judiciária. Tenham coragem para decidir. Não tenham medo de assumir responsabilidades. Se podem fazer a diferença, façam-na. Não tenham medo, nunca tenham medo. Não sejam taticistas. Pensem sempre no que serve melhor o interesse do Estado e o interesse das pessoas que servimos. Está escrito. Foi sempre essa a minha visão de persecução do interesse público há mais de 30 anos. Nunca fui um homem de expedientes nem de papéis. Sempre confiei nos profissionais competentes da estrutura para assegurar procedimentos e a documentação. A minha responsabilidade era, durante os últimos anos, dirigir, decidir, desbloquear problemas e criar condições para que a Polícia Judiciária cumprisse a sua missão como cumpre. Foi assim que trabalhei, foi assim sempre que servi o Estado. Tendo em conta os acontecimentos recentes, reconheço também que a minha forma de agir possa pontualmente ter sido compreendida e possa ter levado a decisões que, vistas desta distância, deveriam ter sido evitadas. Compreendo as dúvidas suscitadas pelo facto de um empreiteiro que realizou obras na PJ ter também realizado obras na minha propriedade. É precisamente por isso que procurei esclarecer tudo como foi pedido. Não tenho absolutamente nada a esconder. Quem exerce funções públicas deve estar disponível para prestar contas. Defendo os interesses do Estado, como disse, há mais de 30 anos, de uma forma calorosa. Sei o que é o bem e sei muito bem o que é o mal. Sei o que é certo e sei o que é errado. Nem sempre acertei, mas estive sempre do lado do bem. Olhando para trás, teria sido preferível agir de outra forma, não porque tivesse cometido qualquer ilegalidade ou favorecimento de alguém, mas porque acredito na exigência que deve existir para quem exerce funções públicas. mas também não vou permitir que este assunto defina o trabalho que estou a fazer ou defina tudo aquilo que fiz ao longo da minha carreira de mais de 30 anos. Não admito isso. Não permitirei que tal suceda. Tenho mais de 30 anos de serviço público. Nunca trabalhei para interesses particulares. Trabalhei sempre e apenas para o Estado, para as pessoas, para o país. Sempre tive apenas uma única conta bancária. Estou a pagar um empréstimo que pedi ao banco para comprar as propriedades junto às casas da minha família. Tenho um carro familiar que tem 15 anos. Um Focus, Ford Focus. Agi sempre na minha vida com total independência e sentido de dever. Nunca utilizei cargos públicos para beneficiar quem quer que fosse e rejeito qualquer insinuação nesse sentido. Se voltasse atrás, voltaria a dar tudo. Filo com muito orgulho pelo meu país, pelas pessoas, da mesma forma que o faço hoje enquanto Ministro da Administração Interna. Continuarei a cumprir a minha missão para a qual estou totalmente legitimado e empoderado. A minha prioridade enquanto Ministro da Administração Interna continua a ser exatamente a mesma do primeiro dia: reforçar a segurança dos portugueses, as condições das forças de segurança, melhorar a proteção civil, a segurança rodoviária, as comunicações de emergência e tornar o nosso Estado, o nosso país, mais preparado para responder aos desafios que enfrentamos. E é nisso que continuarei totalmente concentrado e empenhado. Agora, empenhado e considero empenhado com as forças que tutelo. Agora, senhoras e senhores jornalistas, estarei ao vosso dispor para responder a algumas questões que queiram colocar.
1: Muito boa tarde, Sr. Ministro. Ana Serapicos, da RTP.
0: Eu vou pedir desculpa, é que para ouvir tem que haver mais silêncio na sala, está bem?
1: Eu vou tentar também falar mais alto. Disse que a decisão de colocar o outro lado no terreno da Constru Barcelos foi sua e eu queria perceber se a Constru Barcelos recebeu algo em troca por receber esse outro lado. Depois também gostaria de perceber...
0: Uma pergunta de cada vez para ser mais conciso.
1: Prefere responder à pergunta?
0: Sim, claro. A questão é o seguinte: em 2024, a Polícia Judiciária desmantelou um armazém de transformação de pasta de cocaína, precisava de produtos químicos. Não tínhamos lugar para acondicionar esse material. A Marinha ofereceu-se para os receber, como na base de uma excelente relação que temos com as Forças Armadas e com... No momento que não me recordo, a Marinha disse que não podia ter mais aquele material com eles. Nós já tínhamos uma decisão para destruir que nos custava 150 mil euros. O diretor, quando recebeu, o diretor financeiro, quando recebeu a informação desta situação, estava numa fiscalização da obra com este senhor João Carvalho e comentou que tinha mais um problema para resolver, porque nós não tínhamos tempo para encontrar armazéns onde colocar aquele material. Esta pessoa ofereceu-se para os guardar, assim que aconteceu, guardou-os. Quer dizer que a decisão foi minha.
1: O diretor... Houve algo em troca ou não?
0: Já vou responder. Eu vou responder a tudo. Passados 2 ou 3 dias, ou no próprio dia, não me recordo, porque estas são situações, o diretor contou-me esta questão, eu validei a questão, no sentido de poder ser guardado. Não houve qualquer contrapartida. O Estado deixou de pagar uma renda entre 2.500 euros a 4 mil euros que precisava para guardar aqui, na zona de Lisboa, foi para cima para poder lá ser destruído. Não houve qualquer pagamento, antes pelo contrário. Portanto, não há aqui nenhum pagamento pelo transporte, pelo condicionamento, pela guarda e pela segurança deste material. Qual era a segunda questão?
1: De que forma é que fez o pagamento na construção da casa de Odmira? Se pudesse...
0: Eu já disse, foi a minha mulher, paulatinamente aos fins de semana, que tinha, e foi entregando algumas verbas para as despesas de manutenção.
1: Mas de que forma? Transferência, em dinheiro?
0: Eu já tinha dito isso na comunicação social aqui há uns 15 dias. Em dinheiro, entregas aos fins de semana.
1: Não entregou as declarações e eu fiquei sem perceber se foi pelo risco de ser diretor da Polícia Judiciária ou se foi por não ter conhecimento de que teria que entregar 60 dias depois de 2018 entrar no cargo e se já o fez.
0: Já. A questão é esta. Nós desconhecíamos, portanto, com exceção de um magistrado que declara, diretor da Polícia, que declara diretamente à Procuradoria-Geral da República, nenhum dos 4 dirigentes fez essa declaração porque desconhecíamos. Nunca tínhamos sido contactados à data pelo Tribunal de Contas. Quando fomos contactados em 2025 pela entidade da transparência, nós colocámos aquelas dúvidas que eu há pouco transmiti, do ponto de vista da segurança, A partir do momento em que a entidade da transparência disse que tínhamos que apresentar as declarações, todos nós apresentámos as declarações. Já estão todas feitas, todas, já estão todas feitas e todas corrigidas.
2: Vamos passar a SIC?
0: Não.
2: É sim, vamos para o
3: ordem. Ora bem, eu queria lhe perguntar duas coisas que advêm desta matéria e depois queria lhe perguntar aqui duas questões práticas também. Das que advêm é porque é que levou 3 semanas a dar a explicação sobre o outro lado, se ela é tão simples.
0: Eu peço desculpa, vou fazer o mesmo que fiz com a sua colega.
3: Sim, não, mas a outra tem a ver com isto, é muito simples, que é em relação a... são factuais do que disse, é em relação, sendo o diretor da Polícia Judiciária, tendo sido durante 30 anos, quem comete crime ou quem não cumpre a lei...
4: Mas aqui na ligação a esta conferência de imprensa, continuamos a...
3: Sendo o diretor da Polícia
4: escutar
3: Judiciária,
4: Luís Neves,
3: tendo sido durante 30 anos...
4: De facto, há algumas dificuldades neste som que nos chega.
0: Eu peço imensa desculpa. Eu vou adotar
4: Luís Neves. Que um problema na ligação com.
3: Se aquela propriedade.
4: Luís Neves, e agora sim, creio que já tens condições.
3: Dois, em relação aos pagamentos.
0: Eu vou adotar o mesmo procedimento. Eu vou. Não, está-me a perguntar questões diferentes. Eu depois esqueço da primeira.
4: Situação com o som que nos chega precisamente da sala do Ministério da Administração Interna.
0: Eu já respondi à questão da identidade.
4: E torna-se difícil escutar Luís Neves nestas condições. E portanto, vamos tentar perceber se melhoram essas condições.
0: Eu já respondi à questão da entidade da transparência. Já disse que no interior do imóvel não fiz qualquer obra de monta, não sabia, desconhecia, e por isso tenho relativamente à zona protegida, porque não podia ter o entidade que lá está, e por isso pedi uma reunião à Câmara para esclarecer essa temática. Relativamente à outra, qual é a outra questão?
4: Não há condições para continuar a escutar Luís Neves. Este é o som que nos chega precisamente do microfone do Ministro da Administração Interna, já mesmo verificando outras ligações, creio que melhorou, vamos continuar a ouvir.
0: Eu tenho aqui um documento.
4: E de facto está aqui interrompida esta conferência de imprensa porque percebe-se que o som não está a chegar em condições neste momento, nem a nós, nem a outros meios de comunicação social. Vamos tentar ouvir Luís Neves, continuar a ouvir Luís Neves ao longo dos próximos minutos, assim que esta ligação melhorar. Temos em estúdio a Judite França, a Helena Garrido e a Raquel Abcacis. Boa tarde, bem-vindas à Rádio Observador. De facto, já tivemos aqui alguns esclarecimentos de Luís Neves no momento em que a conferência de imprensa está interrompida, nós já lá voltaremos. Mas, Helena Garrido, já tivemos aqui algumas declarações fortes de Luís Neves, como esta frase, nem sempre acertei, mas estive sempre do lado do bem. Mas ficam aqui alguns esclarecimentos por dar, para já, ou pelo menos documentação por mostrar.
5: Ora, é isso mesmo, faltam papéis. E parece que...
4: Vamos continuar a ouvir, acho que já estamos em condições, já lá vamos. E vamos ver se esses papéis aparecem de facto.
0: Temos em várias faturas, todas praticamente liquidadas por multibanco, ao balcão, uma empresa de sinos de betão, 2.533 euros, do Amerlan, 872 euros, e relativamente uma empresa também da zona de materiais de construção, designada, conhecida pelos gregos, a quantia em várias faturas, 4.135 euros. Mais alguma questão? Porque não tem que apresentar os recibos de multibanco até agora, nem aqui. Portanto, o que estou a dizer é que estas faturas estão, não é faturas. Ninguém emite uma fatura se não tivesse liquidada. Por uma razão muito simples. Vai pagar impostos dos maneiros, vai pagar o IVA e vai pagar o ERC. Eu estou-lhe a dizer que tenho cerca de 18 mil euros de faturação paga. Rui Gustavo. Sim, já tinha dito isso.
6: A mulher pagou em dinheiro?
0: Sim, não foi 5 mil uma vez. Cada fim de semana que ia dando para despesas daquilo que era o dia a dia. Não, não. João Carvalho não continua a fazer obras na minha casa.
6: Uma questão agora sobre o outro lado. A dizer que não queria o outro lado, porque estava em causa de materiais perigosos. que não se aplicaria.
0: O que te posso dizer?
6: O facto de ficar à guarda da Constru Barcelos, tendo em conta que são materiais perigosos.
0: Para o diretor nacional não tem que saber se há documentos ou não. Eu já saí de lá há uns meses. O que eu lhe posso dizer é o seguinte. Não é prática nenhuma e os serviços administrativos têm que cumprir com essa prática que o senhor acaba de dizer. Ficaram, são materiais químicos, não são próprios materiais perigosos, nem explosivos, como eu já ouvi aí falar. Ficaram devidamente condicionados e melhor guardados do que estavam. Eu já lhe disse que o diretor nacional, li aqui, toma decisões. Não sou eu, não é o diretor nacional, não são os diretores, têm que perceber a documentação. Quem lá está agora, que explique essa matéria.
6: Agora outra questão. A dizer que... a perguntar se pode continuar no cargo e a dar conta de que o Ministério Público está a investigar.
0: Nenhuma gravidade face àquilo que eu já disse. Foi uma boa decisão de gestão, não há qualquer, na minha perspectiva, qualquer indício da prática de qualquer crime. Não, peço desculpa, nós vamos agora passar... Não, peço desculpa, o senhor já respondeu a três questões, vamos responder a outros.
6: Agora uma pergunta... sobre a prática de atribuir uma empresa privada, se esta prática de atribuir estes materiais químicos a uma empresa privada...
0: É uma decisão face à dimensão excepcional, pelas dificuldades que a Polícia Judiciária tinha, mas relativamente a outro tipo de bens ou de equipamentos, muitas vezes são os próprios particulares que ficam fiéis depositários.
6: Agora...
0: peço desculpa, já respondi aqui à SIC nessa. É uma questão interna, tem que se ver, poderá tratar-se de uma mera formalidade, de uma mera irregularidade, não é por aí que o problema está. Tanto mais, e importa dizer, esta decisão poupou dinheiro ao Estado, permitiu a guarda destes bens, foi acompanhado pelo menos da Polícia Judiciária, portanto sabia-se onde é que estava. Por isso, essa é uma não questão.
6: Quero perceber o porquê de não ter sido dito ao Tribunal a movimentação do outro lado.
0: Desconheço, repare, eu tomo uma decisão de aceitar uma proposta para ultrapassar uma dificuldade. Portanto, em termos de formalismo, a Polícia Judiciária tem por ano dezenas de milhares de inquéritos. Portanto, não é possível estar a perceber o que é que está ou não. Se não existir alguma documentação, é uma mera irregularidade que não tem problema porque foi acompanhada. Eu vou pedir desculpa. Há aqui mais colegas vossos que querem colocar questões. Portanto, ninguém pode estar aqui a monopolizar as perguntas. Mas diga, faz favor.
7: Era relativamente se não
0: havia
7: aqui qualquer erro ou conflito de interesses?
0: Nenhum.
6: Relativamente ao conflito de interesses, atribui algum erro?
0: Na questão do outro lado, não há qualquer problema nenhum. Não há qualquer problema nenhum, até porque eu já disse, poupámos dinheiro ao erário público. Hoje, se a questão fosse colocada, neste aspecto, tomava a mesma decisão. Faz favor.
8: Sr. Ministro, entendendo o racional de querer poupar recursos ao Estado...
0: Eu peço desculpa, tem que se aproximar.
8: Entendendo o racional de querer poupar recursos ao Estado, queria perguntar-lhe, nesses casos, sendo uma excepcionalidade, qual é o limite à Polícia Judiciária utilizar bens apreendidos, se há algum limite legal ou...
0: Não, o limite legal não há, o limite legal é o que está na lei, que é o da afetação operacional de bens e que, felizmente, com a minha entrada como Diretor Nacional, coloquei ao serviço do Estado milhares de viaturas que estavam apreendidas, algumas delas a apodrecer e que deviam estar a circular com os polícias. Mais questões?
6: Está a perguntar quem é que deu a estimativa dos 150 mil euros para a destruição.
9: Sei que a PJ tem várias empresas a quem costuma fazer contratos de destruição de produtos perigosos.
6: Está a perguntar se é normal, PJ, a perguntar o que é que havia neste contrato específico que tornava o valor da destruição dos
0: elementos químicos tão elevado. Do material, não posso responder diretamente, se calhar a dimensão do material, a quantidade do material, é isso que posso estar aqui em causa. Nós, na altura, recordo, deixe-me responder à questão, nós na altura não tínhamos cabimentação orçamental para gastar logo ali de um dia para o outro 150 mil euros, e o que é certo é que se foi à procura de outras soluções, designadamente no Norte, com as indústrias petroquímicas que lá existem, que poderia ser mais fácil poder levar essa distribuição.
6: Perguntar se está certo ao presumir que sim, contrataram empresas que fazem esse tipo de serviço.
0: O número de empresas que fazem esse trabalho são muito diminutas.
6: A falar de empresas que são extremamente diminutas.
0: Deixe-me só dizer, responder ainda quanto a esta questão. Um dos temas para os quais nós não tínhamos capacidade para armazenar é que tínhamos dois armazéns carregados com dois produtos. Tabaco contrafeito, que nenhuma empresa quer queimar, porque os filtros ficam entupidos, e azeite contrafeito. Portanto, foi por isso é que esse material não foi depositado nos armazéns da Polícia Judiciária. Boa tarde.
10: Eu gostava de saber como é que encara as declarações do senhor.
6: Perceber como é que encara as recentes declarações do assessor. Sobre que sempre entregou a Luís Neves e à equipa.
0: Ainda bem que o fez. Nós, da mesma forma que viemos a ser alertados em 25, se tivéssemos sido em 18, 19, 20, teríamos feito o mesmo comportamento.
10: Por outro lado, gostava também de saber como é que encara o facto de a pessoa.
6: Como é que encara o facto da pessoa que tem à guarda?
10: Do
6: outro lado? Uma vez que o outro lado estava acoplado
0: a questão é que foi esse caminhão dele que veio a Lisboa para levar o outro lado. O outro lado, como sabem, há fotografias, os senhores da Comunicação Social têm fotografias, o outro lado estava encostado, até estava já cheio de ervas e até de silvas, o que significa que o outro lado, desde que foi para cima, não foi utilizado. Eu peço desculpa. Não.
6: Mais uma questão. Em relação à destruição do material, químico, perguntar-se o Instituto de Gestão Financeira e Equipamentos da Justiça
0: que é certo
6: não deveria
0: que cada
6: pagar
0: vez
6: essa
0: que é
6: destruição.
0: Algum pagamento para alguma destruição, nós esperamos muito, muito, muito, muito tempo. E há sempre dificuldades com a implementação orçamental. Nós temos vindo a destruir muito material apreendido, praticamente muitas vezes pro bono, por relações que temos com as empresas que destroem, sobretudo a droga, a questão do tabaco e outros materiais, face à relação que a Polícia Judiciária tem com estas empresas. Por isso, é esta a questão. Ali ao fundo, faz favor.
11: Boa tarde, Sr. Ministro. Não viu nenhum conflito de interesses entre contratar o posto...
6: Perguntar se viu algum conflito de interesses, se vê algum conflito de interesses num construtor que fez empreitadas para a PJ e que depois se tornou amigo e que fez obras
0: dizer,
6: para o próprio Luís Neves.
0: Agradeço a pergunta, que é, não tive esse conflito, que se o tivesse não tinha agido. Mas também já respondi e agradeço a pergunta, se fosse hoje não teria feito o mesmo que fiz.
6: Queria perguntar-lhe qual o valor total em numerário que a sua mulher pagou, tendo em conta que existem duas faturas de 2.500 € cada uma e também, tendo em conta que a Lei Geral Tributária impõe o valor total de 1.000 € quando se trata de faturas, perguntar-lhe quanto é que pagou.
0: Foi pago nos 10 ou 12, eu estive a ver isso por outras questões, nos 10 ou 12 fins de semana que a pessoa e a família esteve no morro.
6: Mas eu perguntei-lhe qual é que foi o valor total em numerário que a sua mulher pagou.
0: Já respondi, 5.000 € de forma faseada por este período. Mais questões? Não, não vejo o mínimo motivo, por aquilo que já disse, para ser constituído arguido em qualquer processo. Todas as possibilidades existem para todos os cidadãos. Eu sempre olhei e antes mesmo assumi estas funções, enquanto formador no Instituto, fiz sempre ver a questão da presunção da inocência. Não tenho, neste caso e em todos os outros, estou muito tranquilo, estou completamente à vontade. Eu disse aqui para que fique bem claro, hoje tomava a mesma decisão em prol da poupança do Estado, em prol de encontrar uma solução urgente que permitisse acautelar a guarda daquele património. Eu vou responder uma última questão. Eu peço desculpa. Colocou uma questão. Portanto, ou vocês se entendem, é uma questão muito simples. Eu disse aqui no meu discurso que vai ser distribuído que estarei totalmente disponível para prestar qualquer esclarecimento em qualquer local, como foi ao longo da minha vida. Portanto, se eu tivesse sido contactado, tê-lo-ia dito nestas minhas palavras. Última questão.
12: Sr. Ministro, fiquei aqui com uma dúvida sobre a forma como é que este tanque passa a uma piscina, se não foi um pedido seu.
0: Procure aqui
12: a fotografia. Ao se aperceber que passou a uma piscina, porque é que então não pediu este licenciamento à Câmara Municipal de Odmira e já agora porque é que deixou de trabalhar com o empreiteiro João Carvalho?
0: Eu vou responder na última questão. Por esta questão, portanto, eu já disse e respondi anteriormente a uma colega sua, de que se fosse hoje teria feito de forma diferente e por isso há que manter essa distância, não a amizade, que mantê-la-ei. O tanque está aí na fotografia, faz favor de mostrar. Mantê-la-ei. Disseram vocês.
6: Imaginemos agora à procura de uma fotografia sobre o tanque, tirar agora a fotografia do dossiê, está à procura dessa imagem do tanque que depois se converteu numa piscina, ou não, neste caso uma piscina que depois...
0: Está aqui a fotografia.
6: O tanque agora vai mostrar
0: esta fotografia,
6: a fotografia.
0: Era a fotografia inicial, onde está aqui a casa, que não teve qualquer alteração, e está aqui aquilo que é um tanque. Sucede, porém, que depois do fim de semana que eu não estive, acabou por ser ladeado de terra e deixou de poder ser considerado
6: casa com
0: mas será tanque novamente. Muito obrigado a todos pela vossa atenção.
13: Senhor...
0: Não, o outro lado... Não, não tem problema, não. Vamos lá ver, vou lá explicar isso. Vou explicar isso com toda a tranquilidade. Repara uma coisa, muitas vezes... Há julgamentos de organizações criminosas com 3, 4 toneladas de cocaína em que a cocaína já foi destruída. Portanto, os objetos, quando são apreendidos, são examinados e avaliados. Há objetos que são de destruição, há objetos que são de guarda, há objetos que são colocados em utilização. Portanto, a prova está assegurada. A partir do momento em que a titular da ação penal, a procuradora do inquérito, determina a destruição dos produtos, a prova está. Relativamente ao camião, está a prova feita no auto de apreensão, porque sabe-se a quem, quando, como e em que circunstâncias é que esse camião foi apreendido. Muito obrigado.
13: Senhor
0: a todos.
13: Ministro, sente que é necessária uma comissão parlamentar de inquérito ainda?
0: Vai continuar a passar? Não. Não. Esta é documentação. Eu vou dizer que... Para vos poder responder a todos vós com a maior das tranquilidades e das verdades. Eu vou-vos dizer o que é que tem aqui, por exemplo. Tem aqui as escrituras dos imóveis. Estão aqui os documentos das imobiliárias para que aqueles que dolosamente disseram que eu comprei a preço de saldo, eu demonstre que eu comprei pelo preço que estava a ser pedido. Tive que estar, e desculpe a expressão, a ver valor a valor para perceber se estes valores que vos disse das 4 ou 5 principais empresas, como é que tinham sido pagos. E 95% foram pagos com cartão multibanco na loja e nos empreendimentos. Portanto, eu tenho hoje condições de poder estar completamente à vontade. Eu vou aqui corrigir uma informação que dei em hora de publicação social, que foi a Observador, e depois foi partilhado. Eu tinha dito que teríamos ali à volta de 21 mil euros de faturação, são estes 18 mil euros que estão, porque há ali faturas que não têm que ver com materiais de construção. Tem que ver com outros bens que foram adquiridos para este negócio do alojamento local da minha mulher e do meu filho, mas não tem que ver com isto. Portanto, não seria sério estar a inflacionar com aquilo que não é. Portanto, eu não há mais, peço desculpa.
13: Sinto que é necessária uma comissão parlamentar de inquérito depois destes esclarecimentos?
0: Bem, deixem-me só dizer, não.
13: Mas sinto que é...
0: Peço desculpa. Ficou combinado aqui e organizado entre vós, que não se atrapalhavam uns aos outros. Portanto, não é possível. Portanto, ou fala um, ou fala o outro. Pergunta. Não, nunca coloquei na minha cabeça qualquer pedido de missão. Sinto-me absolutamente apoiado pelo Sr. Primeiro-Ministro e por todos os membros do Governo com quem tenho falado e interagido, sobretudo nos Conselhos de Ministros. Está aqui a minha equipa governativa da Administração Interna, os 3 secretários de Estado. Somos aí uma equipa forte e coesa e vamos trabalhar em prol da segurança. Última questão, diga por favor.
13: Sendo que é necessário uma comissão parlamentar de inquérito depois destes esclarecimentos
0: todos? Eu vou dizer o seguinte, todos os momentos que existam para que seja esclarecida alguma dúvida, em toda a minha vida estive sempre disponível e estarei sempre disponível para responder em todo o lado. Atenção, é que depois há um reverso da medalha, porque se calhar nessa comissão, o que é que querem ver? O que nós conseguimos passar de 105 milhões para quase 400 milhões, das aquisições que fizemos, dos meios de humanos que pusemos, dos valores que o pessoal da Polícia Judiciária hoje ganha, ou querem sindicar os meus mandatos de detenção que eu prendi ao longo da minha vida, milhares de bandidos, a sério, violadores, raptores, homicidas, portugueses, estrangeiros, querem sindicar? A Polícia Judiciária, já o disse aqui, foi sindicada pelo Tribunal de Contas, passou em colme, e foi sindicada pela Inspeção Geral dos Serviços de Justiça, e passou. E o Tribunal de Contas entendeu que não devia, por razões de segurança, colocar esse documento de uma forma pública. Por isso eu quero dizer o seguinte, se sentisse, durante estas três semanas que foi a questão colocada, se sentisse um mínimo momento, caso, situação que me pudesse trazer intranquilidade, eu era o primeiro a tomar uma atitude. Estou muito coeso, estou empoderado, estou muito motivado em trabalhar com as forças de segurança, com a proteção civil, com os bombeiros, com os autarcas, com a segurança rodoviária, para mudarmos algum status quo que é preciso mudar, de forma que todos nós que aqui estamos e os nossos concidadãos possam ter mais segurança. É esse o meu objetivo, sinto-me muito motivado para continuar o meu trabalho, sinto-me muito apoiado pelo Primeiro-Ministro e por todo o Governo e por muitos quero transmitir aos milhares de polícias de todos os corpos e de pessoas que ao longo destes dias me encheram com mensagens de incentivo para poder aqui estar hoje. Estou hoje muito tranquilamente aqui a responder-vos a todas as questões. Muito obrigado a todos. Mas, diga?
6: Estou a perguntar que garantias é que dão para manter
0: a prova. A prova já estava avaliada, portanto, a prova já deixou de ser prova porque já estava avaliada. Quando há uma decisão para destruir, significa que a prova já foi adquirida. Muito obrigado a todos, está bem?
6: Aqui a Luís Neves, depois desta conferência de imprensa para dar esclarecimentos, já saiu da sala o Ministro da Administração Interna, onde prestou esclarecimentos ponto a ponto de todo este caso sobre a obra feita em Odmira e também sobre o atrelado que continha com produtos químicos relacionados com o tráfico de droga que estava num caminhão da Constru Barcelos. Luís Neves, aqui que na conferência disse que ia colaborar ao máximo para sempre que seja solicitado, também a não desviar uma possibilidade de uma comissão parlamentar de inquérito, a dizer que com certeza responderá todas as questões. Relativamente às obras, diz que tem todas as provas e toda a documentação para mostrar que as obras foram feitas dentro da legalidade e também que nenhuma das casas foi comprada fora do preço de mercado, e também diz o mesmo sobre a piscina ou sobre o tanque, a dizer que não pediu licenciamento porque disse que as intervenções eram de pouco impacto e que também já solicitou à Câmara Municipal de Odmira uma reunião para regularizar. Quanto ao envolvimento do empresário João Carvalho, diz que também não poupou nem ganhou nenhum cêntimo, não beneficiou ninguém e que apenas trabalhou com João Carvalho por ser alguém que trabalha bem e em quem confia. Depois esclareceu algum dos contratos que João Carvalho já celebrou com a PJ, neste caso 11 contratos que foram celebrados entre a Polícia Judiciária e este empresário. Também explicar que a empresa de João Carvalho, a Constru Barcelos, representou apenas 4% dos valores e dessas obras feitas pela Polícia Judiciária. E também relativamente falou também sobre a entidade da transparência dos documentos, disse que também não queria entregar esses documentos porque teria um risco como diretor da Polícia Judiciária por ter sofrido algumas ameaças. De resto, Luís Neves a deixar também a garantia de que prestará todos os esclarecimentos se necessário.
4: Martim Madeira a acompanhar a conferência de imprensa de Luís Neves. Começou às 6 da tarde em ponto, durou praticamente 50 minutos, teve essa declaração inicial e depois as respostas aos jornalistas. Judite França, Helena Garrido e Raquel Abcacis, vamos nos próximos minutos analisar o que foi dito por Luís Neves. E ainda há pouco, quando houve os tais problemas de som nesta conferência de imprensa, estávamos a falar, de algo que ficou aqui em falta. Helena, estavas a dizer, faltaram documentos. Depois tivemos as respostas aos jornalistas e continuaram a faltar esses documentos.
5: Exatamente. O que é que eu diria? Foi demasiada atenção às obras da casa, que na minha perspectiva até é capaz de ser o menos importante, e menos atenção do próprio ministro e bastante evasivo em respostas a questões como porquê é que não fez a declaração, porquê é que, por exemplo, o seu antecessor diz que sempre fez a declaração e ele resolveu levantar aquela questão só, se não me engano, em 2024, por razões de segurança. Essas questões de segurança não se colocavam antes com o seu antecessor, e a resposta que ele aparentemente deu à questão do porquê é que o antecessor diz que fez as declarações, que era inclusivamente os serviços da Polícia Judiciária que tinham os papéis para se preencher, para enviar para o Tribunal Constitucional. Isto é uma notícia que vem, por exemplo, no Público. E porquê que isso não aconteceu com ele? E porquê que teve de ser instado a fazer a declaração e depois estar a fazer uma reclamação ou a pedir que fossem isentos dessas declarações? Esse é um ponto. O outro ponto é os documentos relativos à movimentação do outro lado da Marinha para Barcelos. Aqui, mais uma vez, usou dois ou três argumentos que foram: não é o diretor da Polícia Judiciária que trata de papéis, se bem entendi. Houve aí uma altura em que nós não tivemos um som muito, muito bom da conferência de imprensa. Não é ele que trata dos papéis, e não me percebi como é que ele justificou o facto de o diretor o diretor financeiro só ter surgido ontem como a pessoa que tomou essa decisão. Embora ele diga que não se inibe da responsabilidade da decisão, as boas regras exigem procedimentos. E dizer sistematicamente, como disse, poupei dinheiro ao Estado, poupei dinheiro ao Estado, poupei dinheiro ao Estado, não é argumento para não se cumprirem as regras e não se cumprirem os procedimentos. Todas as empresas o têm de cumprir. Empresas privadas mesmo têm procedimentos, têm regras exatamente para que nada falhe. Não pode ser um diretor da Polícia Judiciária a considerar que não cumpre, que não tem de cumprir as regras porque está a poupar muito dinheiro ao Estado, quer através desta movimentação, quer através desta movimentação do outro lado, quer depois, como foi dizendo várias vezes, que poupou dinheiro ao Estado com as apreensões.
4: Já vamos analisar caso a caso, até porque são diferentes casos que teve de esclarecer Luís Neves, mas Raquel Cassis, ficaste esclarecida?
14: O que é que eu vou dizer sobre isto? Eu acho que esta conferência de imprensa foi muito bem preparada do ponto de vista cénico. Aliás, faço notar que...
4: Pelo tom?
14: No início, Luís Neves aparece com uma voz quase embargada e num tom muito nervoso, e para o fim estava bastante descontraído e já com o seu tom de voz normal. Eu acho que esta conferência de imprensa foi pensada para repor a imagem pública de Luís Neves tal qual os portugueses o conheciam. E desse ponto de vista, eu acho que ele teve ganho de causa. Eu bem sei que estou na bolha, mas tentando colocar-me nas pessoas que estão lá em casa a acompanhar isto, acho que ele teve ganho de causa. Acho que ele poderia ter optado, e eu até achei inicialmente que ele ia fazer aquilo que Luís Montenegro fez no início do caso Spinum Viva, no início do caso da Casa de Espinho, quando apareceu numa conferência de imprensa cheio de dossiês e a dizer que mostrava tudo a toda a gente. Era uma estratégia, mas foi uma estratégia que correu mal a Luís Montenegro, porque depois, afinal, os dossiês, não sei se tinham lá os papéis dentro ou não tinham, mas de facto era uma estratégia já vista. Eu acho que aqui eu dou o benefício da dúvida a Luís Neves, que aqueles papéis dos quais ele falou, os tais pagamentos em numerário, as coisas do multibanco, até o dito papel do outro lado venham a aparecer, E, portanto, resolvam de vez esta questão. Mas eu acho que a prioridade dele foi repor aquilo que é e foi sempre a sua imagem. E para isso teve que dar também um retrato de um país miserável que nós somos. Peço desculpa por dizer isto aqui. Se calhar houve informalidade na gestão do Atrelado e provavelmente de muitos atrelados ao longo de muitos anos, porque aquilo que nós ficamos a perceber...
4: Raquel, vou-te interromper só porque neste momento está a falar André Ventura. E muito provavelmente a reagir a tudo isto, vamos escutar André Ventura.
15: Uma reação do partido que desde o início exigiu que os esclarecimentos fossem dados e que a verdade fosse reposta. Vou começar por dizer o que me parece evidente. Esta foi uma das conferências de imprensa mais sofríveis dos últimos tempos. Mas também acho que foi das mais sofríveis para a nossa democracia enquanto democracia. E a forma como alguém, de forma absolutamente ostensiva, quase com tiques de impunidade e de soberba, fazia declarações sobre coisas graves e sérias de forma absolutamente rudimentar, autoritária, respondendo ao que queria e não ao que era perguntado, mas que poderia ao menos ter tido uma função, a de esclarecer aquilo que estava e está em investigação há algum tempo. É preciso recuar muito tempo na história das conferências de imprensa para se ouvir alguém dizer várias vezes não cometi qualquer ilegalidade, mas referir várias que cometeu na mesma intervenção em que está a dizer que não cometeu qualquer ilegalidade. Não entreguei declarações de rendimentos porque ninguém me as pediu. Esta ficará para os anais da história democrática. Porque significa que alguém que tutela a transparência de outros não entrega uma declaração de rendimentos e património porque diz que o Tribunal Constitucional não lhe pediu. Mas depois já não era porque não lhe pediu, mas porque havia ameaças em revelar a sua morada. Estou na vida pública há alguns anos, fui candidato a Presidente da República duas vezes, sou líder do maior partido da oposição. A política traz-nos dissabores, insegurança e ameaças. Não é por isso que não podemos deixar, que podemos deixar de entregar declarações de rendimentos, de património, seja com morada ou não, porque os candidatos a Presidente da República têm que o fazer, os primeiros ministros têm que o fazer, os líderes da oposição têm que os fazer, não há razão nenhuma para que outro titular não o tenha que fazer. Há ameaças sobre magistrados, sobre políticos, sobre líderes da oposição, sobre primeiros ministros, que têm que entregar declaração de rendimentos. Aliás, o percurso de outros diretores que garantiram publicamente que não só entregaram as suas declarações, como todos os seus membros entregaram, e alertaram de que a própria Polícia Judiciária alertava para a necessidade de entregar essas declarações. É um pouco sofrível ver um Ministro da Administração Interna dizer que a culpa afinal é do Tribunal Constitucional, que não o notificou de que tinha, durante anos e anos e anos, que entregar essas declarações. Mas isso, juntamente com outras questões que evidentemente hoje só ficaram piores do ponto de vista da explicação, serão questões que a Justiça e outras entidades terão que avaliar. A explicação dada para o outro lado não é sofrível, é perigosa, pela sua falta de sentido e cabimento e pela sua falta de qualquer sentido de racionalidade. Vamos ver. Um material que, segundo o próprio Ministro, era muito caro destruir por duas razões, pela sua dimensão e quantidade. A razão pela qual se tinha que pagar tanto para destruir este material perigoso era, cito, dimensão e quantidade. Portanto, muito material perigoso e em grande dimensão. Vai daí o que é que se lembra o então diretor da Polícia Judiciária. Apesar do material ser muito e perigoso, porque é que não fica com ele um amigo dele que tem um atrelado, que tem uma empresa de construção? E então, apesar de ser um material perigoso, que era muito caro destruir, ficou na rua, à frente de todos, com perigo real para as pessoas, durante não se sabe quanto tempo. Ou seja, a assunção de um material absolutamente perigoso, que era até para destruir caríssimo, acaba por ser levianamente posto. numa entidade que o próprio por acaso conhece. E ali fica a expor a risco todas as outras pessoas durante não sei quanto tempo. É uma coisa um pouco incompreensível. E se tiver acontecido mais vezes, é muito grave. E significa que esta forma de decisão, como o Chega sempre disse, tem que ter escrutínio e tem que ter escrutínio parlamentar. Porque a acontecer mais vezes, o que pode até nem ter acontecido e haver aqui alguma relação especificamente privilegiada, mas não deixa de ser um enorme risco para a segurança pública que eu acho que ninguém compreendeu.

0: esses que têm que se ver agora. A valentia não é só estar à frente de jornalistas, falar alto, dizer quem fala e quem não fala. A valentia é assumir responsabilidades quando é preciso assumir responsabilidades. Não é atirar culpas para os funcionários da PJ, para os inspectores da PJ, ou para aqueles que, por ordem sua, acabaram por ter que fazer esta decisão claramente ilegal e, evidentemente, desconexa e irresponsável. Na verdade, se tudo tivesse sido feito legalmente, e o Sr. Ministro não quis responder a isto, porque não estava a decisão no processo. Resposta do Ministro. Isso é uma mera irregularidade, não é aí que o problema está. Pergunto, a que outro político permitíamos isto? A que outro? A que outro político permitíamos que dissesse assim? Isso é uma mera pequena ilegalidade e irregularidade, não é aí que o problema está, cale-se e deixe-me continuar. A que outro permitiríamos? Porquê é que permitimos a este? Porquê é que permitimos que isto continue nestes termos? Finalmente, se a Polícia Judiciária sabia do outro lado e tinha sido uma decisão legal, porque o foi lá apreender quando soube que afinal o outro lado lá estava? Se era tudo legal e tinha tudo enquadramento normativo, interno e externo, então porque iria acorrer a Polícia Judiciária a apreender esse outro lado, se ele estava devidamente e legalmente decidido e determinado? O resto ficará para os anais da história, dos pagamentos em dinheiro feitos de forma faseada, igualmente ilegal, porque a lei assim o determina, a lei que este próprio Governo, aliás, tem no seu site, recomendo todos a verem, para verificar que lá fica muito claro que não se podem fazer pagamentos acima de 3 mil euros, mesmo de forma faseada em numerário. É uma ilegalidade claríssima, assumida pelo Ministro à frente de um país inteiro. Depois o Sr. Ministro, penso que se referia à nossa Comissão Parlamentar de Inquérito, dizendo que tem um legado para defender e que o defenderá. Estou certo que houve coisas boas, estou certo que houve dedicação, como diz o próprio, ao serviço público, mas isso não apaga, nem pode apagar, a responsabilização que também tem que existir e que só pode existir, percebemos agora, com os esclarecimentos que têm que ser dados de forma clara, precisa, e onde não poderá mandar calar os seus interlocutores, criar problemas no microfone ou na audição ou outro tipo de condicionamentos. Acho que esta foi, francamente, das piores conferências de imprensa que eu, como líder da oposição e como líder político, tive que assistir, mas tive, por dever de ofício. Mas acho que não foi nem o Chega que perdeu, acho que foi o país que perdeu uma oportunidade de esclarecimento e o Governo que perdeu uma oportunidade de decência. Permitam-me isto, que não é de nenhuma conversa, é mesmo só uma intuição que tenho. Acho que o Presidente da República deve estar arrepiado, arrepiado, depois de ouvir esta conferência de imprensa. E acho que todos devem pôr a mão na consciência de porque é que chegámos aqui e permitimos que isto continue. O Sr. Primeiro-Ministro, o líder do Partido Socialista, porque é que permitem que isto continue? Acho que os esclarecimentos vão continuar a ter que ser exigidos, como tivemos hoje a oportunidade de esclarecer a todos. Deu entrada no Parlamento hoje uma comissão de inquérito putestativa, que se iniciará já no início dos trabalhos, e esta comissão parlamentar deverá esclarecer muitas destas questões que hoje deveriam ter sido esclarecidas e não foram esclarecidas.
1: Declarações de André Ventura, a reação ao que disse Luís Neves e aos esclarecimentos que deixou na conferência de imprensa. Raquel Abcacis, estavas a reagir precisamente ao que disse Luís Neves, e agora peço também que reajas ao que disse André Ventura.
2: Vem um bocadinho na sequência do que eu me tinha parecido.
1: Exato.
2: É que eu acho que André Ventura percebeu o que é que Luís Neves fez nesta conferência de imprensa, que teve mais que ver com proteger a sua imagem pública do que propriamente com esclarecimentos públicos. Ele tem, enfim, ele como sempre mistura algumas coisas que são factuais com outras que não são. Quando fala do outro lado com materiais perigosos, uma das coisas que Luís Neves esclarece era que aquele material não era perigoso em si, não era explosivo.
1: Sim, não era explosivo. Sim.
2: Não era explosivo, mas isso liga-se também enfim, discorre sobre como é que é possível que um material assim tivesse ido parar às mãos de um particular. E era aí que eu estava antes de interromper. Sim. É que a imagem que Luís Neves nos dá é a imagem de um país pobre e desgraçado que até pode ter uma polícia judiciária muito eficiente e muito eficaz em apreensões e em,
3: e
2: em desmantelar organizações perigosas, mas depois as

0: apreensões que faz, pois, não tem onde as colocar. Sim. E acaba, e nós percebemos que este não é caso único e que estas apreensões vão parar aos sítios mais variados e aos particulares mais variados.
1: Ele dá exemplos até
0: isso em si próprio, e isso em si próprio dá-nos uma sensação de insegurança.
1: Sim.
0: Porque, quer dizer, enfim, não, materiais destes ou outros que a polícia judiciária não tem capacidade ou o Estado não tem capacidade para guardar e que a solução que encontra é distribuí-los por privados, é uma coisa que nos dá muito pouca confiança. Mas isso, acho eu, não é tanto responsabilidade de Luís Neves, é a responsabilidade de um país que não está preparado, quer dizer, que não cumpre os mínimos. Não cumpre os mínimos. E esse foi também um retrato que saiu desta conferência de imprensa e que André Ventura, inteligentemente, aqui desenhou. Depois há só, finalmente, e para não me alongar muito mais, eu acho que André Ventura vê bem a questão das declarações. Eu até tinha posto aqui o desconhecimento da lei, não aproveita a ninguém. Se eu não entregar uma declaração, não posso alegar que não sabia e não me acontecer nada. E, portanto, não deveria ser assim também, muito menos com alto cargo do Estado ou com um ministro. E, por outro lado, esta história dos pagamentos em numerário, que, enfim, a lei diz que só podem ser 3.500 euros, ele assume que são 5.000 e, portanto, claramente, de facto, confessa uma ilegalidade.
1: Vamos já a seguir continuar com esta edição de E o Vencedor É, de análise a tudo o que foi dito por Luís Neves. Apenas recapitular tudo o que aconteceu nesta tarde. José Luís Carneiro e Luís Montenegro reuniram-se por volta das 5 da tarde. Luís Neves deu uma conferência de imprensa às 6. José Luís Carneiro, no final do encontro com Montenegro, falou aos jornalistas. Nós escutámos ligeiramente essas declarações, mas recapitular o que disse. José Luís Carneiro diz que avisou o Primeiro-Ministro de que a autoridade do Ministro da Administração Interna, de Luís Neves, está fragilizada e que a continuidade deve ser avaliada. Isto foi o que disse José Luís Carneiro. Depois tivemos as declarações de Luís Neves, em que tentou explicar tanto o caso do Atrelado como o caso das obras numa casa particular. Disse nessa declaração: nem sempre acertei, mas estive sempre do lado do bem. Tentou explicar cada uma dessas situações e, entretanto, já tivemos também a reação do líder da oposição, André Ventura, a falar de uma das piores conferências de imprensa da história e a deixar fortes críticas a Luís Neves, dizer que o ministro tentou defender a imagem, mas prejudicou a imagem do cargo de ministro. Connosco temos em estúdio também a Sara Antunes Oliveira, diretora adjunta do Observador. Sara, muita coisa aconteceu desde a última vez que falámos aqui há cerca de hora e meia.
0: Mas ela tinha razão, é muita coisa que disse há bocado, que eu vinha a ouvir. Eu vinha a ouvir.
1: Ficámos
2: uma delas do tempo, não é?
1: Ficámos esclarecidos, não ficámos. Estávamos há pouco a falar da documentação que poderia surgir e, recapitulando tudo aquilo que foi dito, ainda há dúvidas aqui.
2: A minha principal dúvida é: 3 semanas para quê, senhores? Não vejo nas explicações que foram dadas nenhuma que justificasse esta espera. Bom, enfim, descontando que algumas notícias foram saindo entretanto, não é? Mas não vimos Luís Neves chegar com Catrapazio a mostrar as faturas relativas à primeira notícia, a documentação. Não é? Aliás, sobre a documentação do outro lado, diz aquela coisa de: eu não tenho que ter documentos nenhuns. Perguntem à Direção Nacional atual, não é? Eu suponho que Luís Neves não esteja muito feliz com a Direção Nacional atual, tendo em conta aquele comunicado que remete o caso para o Ministério Público e diz: não sabemos o que é que aconteceu ao outro lado, não é? E, atenção, a fazer fé nesta explicação do Ministro da Administração Interna de que houve um processo de decisão por uma necessidade objetiva que culminou num transporte que até trouxe uma poupança para o Estado e resolveu um problema. Se a PJ responde aquilo aos jornalistas, ele tem toda a razão para estar chateado, não é? Porque, quer dizer, ele tomou uma decisão com o diretor financeiro, com uma data de pessoas envolvidas, houve uma brigada que foi acompanhar aquilo, muita gente na PJ soube que aquilo aconteceu, havendo ou não papéis, e a PJ vem dizer que encontrou um atrelado, como se ele estivesse desaparecido, recuperou e comunicou ao Ministério Público. Portanto, eu acho que ele claramente está zangado, mas se ele tiver razão naquilo que está a dizer, ele tem razões para estar zangado, não é? E a PJ também tem de olhar para o processo que conduziu na sequência de tudo isto, para perceber, não é? Porque se tudo isto for verdade, comunicou-se ao Ministério Público para se abrir um inquérito um engano, não é? E alguém não fez as diligências, devia ter feito. Mas eu volto à questão original, que é, se tudo isto era tão fácil de explicar, se tudo isto era tão evidente e tivemos um ministro com uma postura, não diria blasé, ele está muito irritado para ser blasé, mas com uma postura de, pelo contrário, muito combativo, muito assertivo, com muita certeza daquilo que estava a dizer ali na redação.
0: Estava nervoso no início.
2: Estava, é. Sentia essa vozinha, não é? Bem, não é? Mas a manter essa postura, alguém ali na redação dizia autoestima, que autoestima incrível, não é? De facto, ele surgiu. Se era assim tão simples, se era assim tão evidente, porque é que se permitiu que isto tivesse estendido? E atenção, há coisas que não são assim tão evidentes. Luís Neves diz que não vê nenhum problema de conflito de interesses. De facto, a expressão é pesada, não é? Admitir um problema de conflito de interesses é chato. Mas, pelo menos, estamos perto mais de uma linha fina. Há pouco falávamos das linhas muito finas. Atribuir... Por alguma razão, o empreiteiro João Carvalho deixou de ser a pessoa a fazer as obras no monte.
3: Pois. Também não foi explicado porquê. Porquê é que de repente
1: ele disse, deixou de fazer.
2: Mas Luís Neves até já tinha dito que reconhecia que tinha sido imprudente e tal, não é?
0: E na conferência de imprensa também.
2: Pronto. Por alguma razão, vai ser pedido à Câmara de Odmira para saber se é preciso abrir um procedimento para legalizar. E por alguma razão, o tanque que passou a ser piscina vai passar a ser tanque. Mais uma vez,
0: isso toda... é como cavam a terra à volta.
2: Eu não faço ideia, Raquel, mas eu vi a foto.
4: Tiram a terra, acho que essa é a questão mais interessante.
2: Eu comecei a imaginar as retroescavadoras a chegar à terra para
1: mas
2: fazer
1: essa foto. Essa foto acabou por ser o único documento revelado.
2: É verdade.
3: Por... Não, mas há ali uma pasta, ele tinha uma pasta.
1: Uma pasta.
2: É verdade. Mas, por exemplo, a questão do outro. Eu acho que a questão mais grave que aqui se colocou foi a do outro lado, não é?
4: E a da declaração de rendimentos.
2: As declarações de rendimentos. Bom, mas. Luís Neves diz que tem um parecer. Nós sabemos que ele, sobretudo como diretor da Unidade contra Terrorismo, de facto, ele foi alvo de muitas ameaças, teve uma questões de segurança muito complicadas à volta dele. Isso é verdade. Ele tem um problema, de que ele próprio também falou, que é anteriores diretores nacionais entregaram declarações, não viram esse problema. Pronto, de facto, o desconhecimento da lei é a pior justificação
3: para um diretor nacional
2: para
3: da PJ.
2: Todas, não é? Pronto, mas... Eu até sou sensível à questão da segurança. Acho que se há esse problema, o diretor nacional da PJ, Luís Neves, devia ter procurado um interlocutor e dizer: temos um problema, senhores, eu sou obrigado a fazer isto, eu tenho um parceiro a dizer que é muito perigoso eu fazer isto e, portanto, como é que vamos resolver isto? Vocês têm maneira de eu apresentar a declaração,
4: mas
2: ela fica...
4: Mais um sinal da forma como ele atua. É meia bola e força, não é?
2: Exato. É tudo muito informal, é verdade. Voltando à questão do outro lado. Ok, nós já temos aqui uma pessoa, um momento, uma necessidade e uma decisão. Mas é, lá está, é o problema de se ter esperado 3 semanas para isto. É que agora nós vamos olhar para isto e dizer que coincidência incrível, não é? Quando se comunica ao diretor financeiro que há um problema com o outro lado no espaço da Marinha, ele está por acaso a visitar uma obra que é do empreiteiro que está a fazer também... Percebem o que eu quero dizer? Uhum. Isto é tudo muito difícil e, portanto...
4: E depois a Marinha parece que também não tem papéis, não é?
2: O que também é outra coisa incrível.
4: Perguntou.
2: Não, a Marinha também responde que não.
3: Responde que não.
4: Responde que não responde, exato.
2: Tudo isto era aquele risco de que falávamos antes destas declarações. Quando se espera demasiado tempo para se dar respostas, as respostas podem ser as mais acertadas, as mais genuínas, as mais verdadeiras. Vai sempre sobrar aqui um bocadinho de dúvida. Se eu acho que ele foi muito competente nesta missão que tinha de passar uma ideia de eu fiz tudo bem e o que fiz mal fiz em prol
4: do sim, bem. Interesse.
0: Fiz pelo bem.
2: Eu acho que ele foi competente a fazer isso.
3: Eu acho que essa era a linha, que era aquela linha de pelo Estado eu fiz isto.
2: Certo. Além de lembrar que...
0: Sabendo que as pessoas bandidos, reconheciam isso.
2: Exato. Enfrentou muitos bandidos. E depois, Luís Neves, que tem, por um lado, grandes limitações na comunicação política e são um handicap para ele, uma deficiência a esse nível que lhe pode trazer um problema. Por outro lado, eu acho que há uma franja da população que acha que ele é gente como a gente. Uhum. E ele fala como as pessoas falam e não está ali com floreados.
0: Exatamente.
2: E, portanto, aquilo que nós às vezes podemos ver como uma coisa atabalhoada e um discurso meio confuso, eu acho que pode funcionar a favor do ministro. Gostava que tudo isto tivesse acontecido mais cedo e que algumas coisas tivessem sido explicadas melhor.
1: Muito obrigado, Sara. Já vamos continuar esta análise. Apenas escutar também Hugo Soares, começou a falar há minutos também sobre estes esclarecimentos e sobre a posição do Chega. Vamos escutar Hugo Soares.
5: Respondido a todas as perguntas. A oposição tem sempre mais uma dúvida, tem sempre mais uma questão e acha sempre que ficaram pontas soltas. Para a oposição ao governo em Portugal, nunca há uma satisfação plena daquilo que são as respostas dadas pelos governantes. O mesmo não se passa quando a oposição tem a oportunidade de governar ou gerir ou comandar os destinos de alguma comunidade. Uma segunda nota para vos dar conta do seguinte. Hoje ficamos todos esclarecidos sobre quais são as verdadeiras e reais intenções do deputado André Ventura neste tema. Antes da conferência de imprensa do seu Ministro da Administração Interna, o Chega fez saber, junto das redações da Comunicação Social, que se o Sr. Ministro da Administração Interna se demitisse, o Chega abdicaria de uma comissão parlamentar de inquérito. O que é que isto quer dizer? Que se o Sr. Ministro se demitisse, o Chega já não queria saber a verdade, já não queria saber a disponibilidade do Sr. Ministro, que hoje demonstrou para falar a verdade, nem saber aquilo que tinha realmente acontecido. Para o Chega havia só uma intenção. A intenção de apoucar um membro do Governo em exercício de funções, procurar a que houvesse uma demissão no Governo, para poder a partir daí ter, eventualmente, algum ganho político. Para o Chega, em primeiro lugar, estão sempre os interesses partidários. Nunca está o interesse nacional. E creio que de toda esta polémica é esta, sobretudo, a conclusão que os portugueses podem retirar. Depois de sabermos, antes da conferência de imprensa, que para o Chega a verdade não interessava, que abdicaria até de ouvir o ministro numa comissão parlamentar de inquérito, desde que o ministro fosse para casa, isto demonstra bem a atitude pouco patriótica, ao contrário do que dizem, muito pouco amiga do país e, sobretudo, dos interesses nacionais. E esta, creio eu, é a grande conclusão de toda esta história.
1: Declarações de Hugo Soares no Parlamento, a líder parlamentar do PSD. Vamos escutar também mais reações neste momento, até porque está a falar neste momento também a líder da Iniciativa Liberal, Mariana Leitão, reage também na Assembleia da República. Vamos ver vamos ouvir o que tem a dizer.
6: Gente, porque exatamente está em causa o bom nome das instituições, o bom funcionamento das instituições, e aquilo que se vê é, de facto, um governo e o partido que o suporta, o PSD, completamente aliados da realidade, e por isso, mais do que nunca, pretendemos falar com o Sr. Presidente da República sobre esta matéria.
7: A Iniciativa Liberal foi dura na apreciação que fez nesta conferência de imprensa, mas é mesmo a pergunta que fazia há pouco a um outro deputado. Se, no fundo, esta conferência de imprensa comprova que Luís Neves já poderia ter dado estas explicações, tendo em conta o conteúdo que agora foi divulgado, há mais tempo, evitando também, no fundo, este debate que foi acontecendo na opinião pública e que acabou também por capturar, de alguma forma, a atualidade política.
6: Parece-me óbvio que estes esclarecimentos, na forma que foram dados e pelo seu conteúdo, já poderiam ter sido dados há bastante tempo. Tivemos 3 semanas do país, das suas instituições, a serem arrastadas para a lama e tudo isso por ausência de esclarecimentos. Agora vieram-se esclarecimentos e, como eu disse, surgem várias dúvidas. Dúvidas porque é que uma empresa privada fica com um atrelado, com materiais perigosos, sem qualquer compensação, não há qualquer documentação que suporte essa transferência, não sabemos absolutamente mais nada sobre isso, a não ser que supostamente se tinha feito uma boa gestão para poupar dinheiro. Mas estamos a falar de materiais perigosos, estamos a falar de uma decisão do tribunal, como é que é possível isto ficar no meio da rua à tutela de uma empresa privada que se saiba não tem quaisquer condições especiais para o tratamento destas matérias perigosas. Depois, como é que um ex-diretor da Polícia Judiciária pode alegar desconhecimento da lei? Nem um cidadão comum o pode fazer para se livrar de um qualquer incumprimento, e o senhor Ministro da Administração Interna, anterior Presidente, aliás, Diretor Nacional da Polícia Judiciária, vem como se isto fosse uma coisa perfeitamente normal e banal, alegar desconhecimento da lei para uma série de situações, desde a declaração de rendimentos às obras que fez de uma piscina na sua propriedade, por aí afora. E depois o insólito, que isto é quase cómico, de o tanque foi ladeado por terra. Foi um milagre que aconteceu ali, o tanque foi ladeado por terra e apareceu uma piscina. Portanto, tudo isto mostra bem a forma mesmo muito pouco responsável, digna até, com que todo este assunto tem sido tratado. E por isso mesmo não há, de facto, condições de responsabilidade, inclusivamente, de autoridade e até mesmo de adequação ao cargo de Luís Neves neste momento e como é óbvio, esta é a nossa posição e é isto também que iremos levar ao Sr. Presidente da República.
1: As declarações de Mariana Leitão na Assembleia da República. Vamos também, ao longo desta tarde aqui na Rádio Observador, procurar outras reações partidárias, mas seguimos com a análise. Temos estado a fazer essa análise aqui em estúdio. Judite França, já falou o Ministro, já falou André Ventura, já falou Mariana Leitão, já falou também José Luís Carneiro, que reuniu com Luís Montenegro antes ainda de falar o Ministro da Administração Interna.
3: Já falou o Hugo Soares.
1: Já falou o Hugo Soares também, em defesa do PSD. E começámos esta tarde à espera de esclarecimentos. Eu tenho repetido esta pergunta e parece que não temos de facto estes esclarecimentos, ou o que temos é mais perguntas.
3: Eu ainda assim tenho um bocadinho menos de perguntas do que tinha. Posso achar que as respostas são um bocadinho mancas, mas tenho menos perguntas. Pelo menos há coisas que eu já sei que pareciam, ainda ontem que falávamos disso, não é?
1: Sim.
3: Se tivéssemos inventado uma cena de um filme com esta
1: sim,
3: cena do levas os bidons para cima, ficas com os bidons, estava a falar com o tipo, estávamos a ver uma obra, então eu disse, tenho um problema com os bidons, então levas os bidons para cima, nada disto num filme faria sentido, porque a ficção tem que fazer sentido e isto não faz o mínimo sentido, não é? E portanto isto o que parece ser um...
1: Temos menos pontas soltas.
3: Temos menos pontas soltas, mas as pontas que estão atadas estão mal atadas, porque isto não é modo de operar. Luís Neves tinha duas estratégias. Uma era tudo aquilo que eu fiz pelo país. O que fiz mal, não sabia que fiz mal. Fiz mal, mas foi uma, como é que ele disse, um ato extraordinário de gestão, porque poupou dinheiro ao país.
4: É uma
3: estratégia. Eu acho muito difícil que alguém no lugar de Luís Neves alegue desconhecimento da lei. Nenhum de nós pode fazê-lo,
4: claro,
3: não é?
4: Claro.
0: Pagamos multa. Eu já paguei multas.
4: E o diretor da PJ
0: e não
3: alega
0: foram pequenas.
3: Da lei.
4: Eu
3: acho que a entrega das declarações de rendimentos é uma falha grave. Acho estranho também que o Tribunal Constitucional não as tenha pedido e tenha que ser já depois a entidade para a transparência que veio substituir, que fez esse pedido. Se não entregam, têm que ser pedidos, não é? Alguma coisa tem que ser feita, não podem ficar eternamente sem entregar e o Tribunal Constitucional ou a entidade para a transparência não faz nada, não é?
0: Se não me falha a memória, uma das razões pelas quais isto foi entregue à entidade para a transparência, a entidade para a transparência foi criada, é porque o Tribunal Constitucional não tomava conta desta concorrência.
3: É verdade, sim, senhor, é verdade. E, portanto, bem, a entidade para a transparência acaba por pedir, e Luís Neves tem o tal parecer dizendo que era perigoso por mostrar a morada. Não tenho opinião sobre esse assunto, devo dizer. Não tenho. Imagino que o Luís Neves tenha tido problemas de segurança.
4: Há muita gente com muitos argumentos. Olha, a guerra da Caixa Geral de Depósitos também. Que não... Há sempre argumentos para não apresentar. Há sempre bons argumentos para dizer: ai, não, eu não posso mostrar isto, eu não posso mostrar aquilo, não é?
3: Mas
4: os outros mostraram.
3: Qual
4: era o argumento?
3: Pois, está bem.
4: Qual era o problema? Porque
3: questão...
4: é que eles são especiais, não é?
3: Porque sentiu-se mais acossado pelos vistos, não é?
4: Provavelmente
3: estava a receber muitas ameaças e sentiu-se mais acossado do que os anteriores. Não faço ideia, estou a especular
4: daquilo
3: que ele disse, não é? Porque de facto que teve problemas de segurança, isso eu não tenho dúvidas nenhumas, porque lá está, tem este legado de que fez, de facto, muitas detenções na Polícia Judiciária.
4: O Primeiro-Ministro tem problemas de segurança.
3: É verdade.
4: O líder da oposição e o próprio André Ventura tem, não é? Então,
1: e entregam as declarações.
4: E
3: depois Luís Neves acabou por entregar. Mas a primeira coisa que tentou...
4: a transferência não concordou, não é?
3: Exatamente, mas a primeira coisa que tentou fazer foi arranjar um parecer. Não me parece mal que se tente proteger.
4: Tentou.
3: Não conseguiu e entregou as declarações. E essas também já foram...
0: A declaração.
3: Não, entregou depois as outras para trás, corrigidas
0: também.
4: Não sei se entregou para trás. Ele disse que sim, entregou tudo corrigido.
3: Sim. Não é? Portanto, imagino que tenha entregado aquilo que estava para trás. Depois há coisas que, de facto, uma piscina que era para ser um tanque e que vai voltar a ser um tanque,
0: mas há uma coisa que ficámos esclarecidos, que eu tinha essa dúvida. Eu nunca tinha percebido se o tanque já lá estava.
3: O tanque já lá estava.
0: Tinha sido inventado. E afinal, o tanque, pelo menos essa prova mostrou, o tanque já lá estava.
4: É muito provável que estava.
3: Portanto, não foi escavado na terra, a terra é que foi acumulada à volta do tanque.
4: Deixa-me só dizer o seguinte: eu não tenho tanta certeza que isto tenha sido eficaz. Não estou muito de acordo com o que disse a Raquel e a Sara Antunes de Oliveira. Eu não tenho a certeza disso.
1: Achas que piorou a imagem do ministro?
4: Acho que aquilo a que nós estamos a assistir é muito grave. O ministro vem-nos dizer que os fins justificam os meios.
3: Uhum. Isso é verdade.
4: Isto é muito grave. Porquê? Em nome do interesse nacional, em nome da poupança financeira, não se respeitam regras e procedimentos. Isto não é bom.
1: Helena, nós já vamos continuar a falar, já vamos, de facto, aqui na Rádio Observador também continuar a analisar tudo isto. Vamos fazer uma curta pausa. Temos a atualização de informação já a seguir com o Vasco Maldonado Correia e continuamos a falar de Luís Neves.

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14: Sete e 31, está com a Rádio Observador numa tarde política alargada. Vasco Maldonado Correia, notícias em destaque.
15: O Ministro da Administração Interna assume responsabilidade pelo transporte do atrelado de droga para a Constru Barcelos, mas garante que foi um ato de boa gestão, nega ter favorecido a empresa, a Constru Barcelos, e também o amigo João Carvalho garante que sente legitimidade total para continuar no governo. Luís Neves quebrou o silêncio sobre as várias polémicas que têm marcado as últimas semanas, relacionadas com o período em que liderou a Polícia Judiciária. Numa longa conferência de imprensa, tentou afastar as dúvidas sobre o transporte do atrelado desde o Seixal até à Constru Barcelos, sobre um alegado conflito de interesses nos vários contratos celebrados entre a Polícia Judiciária e a empresa do amigo João Carvalho e também sobre as obras no Monte em Odemira. Reforçou Luís Neves que se sente apoiado pelo Primeiro-Ministro e motivado para continuar no cargo. Vamos às reações. André Ventura considera que a conferência de imprensa foi uma das piores a que já assistiu. Avisa que o Ministro assumiu a prática de vários crimes, como por exemplo a confissão de que fez pagamentos em numerário de forma faseada acima dos 3.000€. Fala mesmo numa conferência sofrível. Diz que o Governo perdeu uma oportunidade de dar esclarecimentos e de mostrar decência. Considera também que o Presidente da República, António José Seguro, deve estar arrepiado com o que ouviu e deve intervir o quanto antes, já que Luís Montenegro, não entender de André Ventura, não o quer fazer. Já o líder do PS esteve reunido com o Primeiro-Ministro antes da conferência de imprensa de Luís Neves. Diz que Luís Montenegro deve avaliar a continuidade do Ministro. José Luís Carneiro falou aos jornalistas já na sede nacional do PS, praticamente ao mesmo tempo em que decorria a conferência de imprensa do Ministro, e explica que transmitiu a Luís Montenegro preocupação perante a fragilidade de Luís Neves. Carneiro quer ouvir o governante no Parlamento, mas volta a descartar apoiar uma comissão parlamentar de inquérito, uma iniciativa que vai avançar em setembro, a pedido do Chega, que usou o direito putestativo para forçar essa comissão. Noutros temas, a Par Pública confirma duas empresas apresentaram propostas vinculativas para a compra de parte da TAP. A Air France KPLM e a Lufthansa entregaram as ofertas para comprar 44,9% da companhia aérea portuguesa no último dia do prazo fixado para a terceira etapa da privatização. Em comunicado, a holding do Estado diz que vai agora elaborar de forma fundamentada um relatório que avalie de forma pormenorizada as propostas recebidas. Pedro Dominguinhos, presidente da Comissão Nacional de Acompanhamento do Plano de Recuperação em Resiliência, garante que as metas dos projetos privados no âmbito do PRR estão praticamente cumpridas. Um balanço feito aqui na Rádio Observador. O PRR chega ao fim no dia 31 de agosto. Ontem, o Ministro da Economia garantiu que Portugal tem condições para conseguir uma execução a 100%. Pedro Dominguinhos explica agora que as maiores exigências desta reta final estão relacionadas, sobretudo, com obras públicas.
14: Vasco Maldonado Correia com as notícias na Rádio Observador. Atualiza toda a informação às 8 da noite. Já a seguir, continuamos a falar do Ministro da Administração Interna.
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14: 7h35, está com a Rádio Observador.
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14: Continuamos no E o Vencedor é já a seguir.
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14: E agora, o que acontece depois da conferência de imprensa do Ministro da Administração Interna? Vamos continuar essa análise aqui na Rádio Observador com a Judite França, a Helena Garrido e a Raquel Abcacis. Eu sou o Miguel Cordeiro. Judite, nós já vamos falar aqui da parte política, deste futuro político do atual Ministro da Administração Interna, mas há pouco interrompi-te no teu raciocínio e estavas a falar das pontas soltas que deixaram de estar, mas que estão um pouco mal amarradas.
1: Estão mal atadas. Eu acho que este nível de informalidade, que não é permitido a nenhum cidadão, ser permitido à Polícia Judiciária, isso foi assim. Desta vez, aquilo que me leva a pensar é sempre assim. Não foi só assim neste caso, porque Luís Neves chamou-lhe um extraordinário ato de gestão. Portanto, deve ter praticado outros, e imagino que deve ter praticado outros do mesmo calibre, que nós achamos que, olhando desta forma como foi combinada, e como foi arranjada, e como foi movimentada, é demasiado informal para um produto que foi
2: apreendido
1: pela Polícia Judiciária num processo de droga. E, portanto, eu acho que toda esta história de não tínhamos tempo para encontrar armazéns, um armazém ficava-nos a 3 mil euros por mês, o João Carvalho soube, ofereceu-se para guardar e foi lá para cima para ser destruído. Já era o que se dizia ontem, talvez lá em cima os preços fossem mais baratos do que os 140 mil euros que se pedia cá em Lisboa. Que é aquela ideia de que lá no Norte as coisas são mais baratas, deve ter sido por isso que aproveitaram.
2: Ah, do Norte.
1: Não,
2: chegaram a dizer isso.
1: O comentário é um
2: ele
1: pouco.
2: Disse isso, ele disse isso.
1: Não é?
2: Sim.
1: Enfim, é um pouco credível o comentário, sobretudo. E depois acho que aquilo que fica desta conferência de imprensa, e isso continua a não ter explicação nenhuma, é porque é que se levou tanto tempo a falar sobre isto. Porque o caso foi ganhando uma dimensão que agora não foi esta conferência de imprensa que o resolveu no seu todo. E acho que isso já se vê na reação dos partidos, vê-se na reação de André Ventura, que não vai desistir da Comissão Parlamentar de Inquérito. E aí Luís Neves disse uma coisa interessante, que é: há um reverso da medalha em fazer uma CPI à Polícia Judiciária, aos mandatos dele na Polícia Judiciária, que é, eventualmente, se indicarem os mandatos de detenção que ele andou a fazer. E isso pode ser complicado. E eu acho que isso pode trazer alguma intranquilidade. Sim. Este tipo de... Já outro dia lhe chamei pesca à linha, e acho que pode acontecer isso numa comissão de inquérito desta, com um âmbito tão grande, são tantos anos, quase três mandatos de Luís Neves à frente da Polícia Judiciária. E, portanto, se for uma sindicância a atos de gestão extraordinária como este, é uma coisa. Se for uma sindicância ao que levou à detenção de centenas ou milhares de bandidos, como lhe chamou hoje Luís Neves, isso parece-me bastante mais grave.
14: E será difícil de responder a tudo isso também num tempo de uma CPI, se for para analisar tanta coisa.
1: Pois, mas lá está, se for para pescar à linha,
14: claro.
1: Pescas aqui, pescas ali, e eventualmente podes conseguir encontrar alguma coisa tão sumarenta como esta, enfim. Mesmo a questão do tanque e da piscina, eu confesso que...
2: Isto é delirante, não é?
1: É um pormenor, mas é um pormenor.
2: Ainda não falámos das madeiras das infraestruturas.
1: Ainda não falamos das chulipas. Mas eu sei que isto é um pormenor. Mas sendo ou não um pormenor... Para que esta historieta? Que eu nem queria que fosse uma piscina, mas transformou-se numa piscina num fim de semana.
14: Em que eu não estava lá?
1: Em que eu não estava lá, transformou-se numa piscina.
14: Bem, vamos prosseguir, de facto, porque José Luís Carneiro já disse que a autoridade do Ministro da Administração Interna está fragilizada e que a continuidade deve ser avaliada. André Ventura também criticou bastante e disse que está claramente fragilizada. A Iniciativa Liberal, ainda há pouco escutamos também, criticou esta forma em que se está a fragilizar este cargo também de Ministro da Administração Interna. Começa aqui, Helena Garrido, a criar-se um cerco político ao Ministro. Tem condições para continuar?
2: Há aqui uma questão que é, o líder do PS falou antes da conferência de imprensa.
14: Mas depois de reunir-se com Luís Montenegro, em que
2: depois,
14: muito provavelmente terá sabido aquilo que iria ser dito.
2: Depois de se reunir com Luís Montenegro, admitimos que Luís Montenegro deu as explicações sistematizadas, não é? Da que o Ministro da Administração Interna disse. E Luís Montenegro e José Luís Carneiro diz claramente que o ministro está fragilizado, não é? E temos de admitir que o diz mesmo depois da conferência de imprensa, que o ministro está fragilizado. Neste momento temos o PS a dizer que o ministro está fragilizado, o Chega a dizer que o ministro está fragilizado, por outras palavras, e a Iniciativa Liberal também a dizer exatamente a mesma coisa. Num quadro destes, parece-me que a conferência de imprensa não teve eficácia junto dos partidos da oposição.
1: Mas eu acho que também nunca teria, Helena.
2: Claro, eu sei. Nunca seria... A notícia era mesmo que teve eficácia, não é?
14: Mas de certa forma até parece, pelo menos por André Ventura, não sabemos se João Luís Corona vai dizer alguma coisa entretanto, mas o líder da oposição, e é óbvio que pode estar a fazer algum aproveitamento político, mas dá a entender... A situação ficou pior depois desta conferência
2: de
14: imprensa.
2: No caso de André Ventura e da líder da Iniciativa Liberal, é isso que nós vemos, que a situação até ficou pior. No caso de José Luís Carneiro, não podemos, de facto, avaliar, porque ele escolheu falar...
1: Antes.
2: Não, é, olha,
1: escolheu falar ao mesmo tempo.
2: Uma péssima comunicação. Não é? Ele escolheu
3: eu
2: falar...
3: Acho que não.
2: Achas que não?
3: Acho
2: pois
3: que
2: eu
3: foi
2: não
3: de propósito.
2: Facto,
3: eu sou muito conspirativa, mas eu acho que não é por acaso
2: para não ouvir.
3: Que José Luís Carneiro, ao fim deste tempo todo, igual, as mesmas 3 semanas sem falar, quando resolveu tomar esta iniciativa, deu-lhe bastante jeito que fosse
2: falar
3: antes da conferência
2: cima.
3: De imprensa, para poder falar antes e não ter que falar depois.
2: Não, mas é que ele, só ouvimos 2 frases
3: sim,
2: dele.
3: Não.
2: Que logo assim
3: não,
2: é certo.
3: Mas ele disse uma coisa,
1: interessante.
3: E que Luís Montenegro devia ter ouvido, e se calhar ouviu, vamos ver, que apesar de tudo podia aqui ajudar alguma coisa, sobretudo com a questão da comissão de inquérito, que é, ele diz que insistiu junto do Primeiro-Ministro para que o Ministro
2: exatamente.
3: Seja ouvido
2: é
3: no Parlamento e
2: exatamente.
3: Que a AD reverta a sua posição de não querer ouvir o
2: Ministro.
1: No fundo, para esvaziar
2: o Presidente da Assembleia da República que
1: exigiu
2: consenso,
1: não dizia porque não havia
3: talvez,
1: consenso.
3: Mas José Luís Carneiro,
2: não é preciso haver consenso.
3: Mas José Luís Carneiro foi com esse recado para Luís Montenegro e vamos ver, eu acho que era inteligente aceitarem esse recado.
2: Claro.
3: Pronto, eu desculpe,
1: para esvaziar
3: mas se calhar
1: possível
3: posso ir
1: CPI,
3: já de,
14: para, sim, sim.
3: De já de seguida para o que me parece, é assim. Eu acho que dificilmente a oposição, os partidos da oposição podiam tomar outra atitude, até o PS a ferros, por daí falar antes, vem dizer que acha que o Primeiro-Ministro deve ponderar se ele tem condições para continuar, mas a verdade é que estamos de férias, quer dizer, o Parlamento...
2: Raquel, deixa-me
3: só para explicar uma coisa.
2: É que mesmo faz com que... A tua tese de que ele fez de propósito para falar em cima faz-nos regressar à questão inicial. É quem tem medo de Luís Neves.
3: Exatamente.
2: Quem tem medo e porquê?
3: Exatamente, mas essa é a nossa função, é a função jornalística. O que eu estou a dizer é, do ponto de vista estratégico, nós estamos de férias. Isto em janeiro teria um impacto, a sequência desta conferência de imprensa, ou aquilo que Luís Neves tentou fazer nesta conferência de imprensa, teria um efeito... em janeiro, frustrado, que eu acho que nesta altura do ano não será tanto assim, porque o calendário político necessariamente está de férias.
2: Sim, sim.
3: E, portanto, vai-se voltar a discutir isto em setembro, mas, entretanto, passaram-se 2 ou 3 meses. O balão esvaziou, a discussão nestes debates atenuou-se. Portanto, as coisas já não estão com aquele ritmo vertiginoso que estiveram até aqui. E, portanto... Eu, aliás, era um dos temas antes disto tudo que trazia para este vencedor, era a questão do pedido da Comissão Parlamentar de Inquérito e da forma como ele foi formulado pelo Chega depois dos acontecimentos de ontem. E parece-me que isso sim, e aliás, é uma outra censura que faço à conferência de imprensa de Luís Neves, é que ele... não disse o essencial sobre a Comissão Parlamentar de Inquérito. É que o tema não é Luís Neves. O tema é mesmo a Polícia Judiciária.
1: Uhum.
3: São mesmo os procedimentos da Polícia Judiciária. São mesmo as guerras internas da Polícia Judiciária. E naquilo que é o objeto definido pelo Chega para alvo de investigação nesta Comissão Parlamentar de Inquérito, está lá isso tudo. Está lá o lado político, mas está lá o lado... dos procedimentos e por esta amostra que tivemos aqui, vamos ter muitas questões sobre os procedimentos da Polícia Judiciária, a sua forma, de atuação, desculpa-me a expressão, muita bufaria interna.
4: Que não estamos já a ter.
3: Provavelmente já estava lá no gabinete do Ventura, aos tais documentos que a gente não sabe ainda se desapareceram ou se não desapareceram, mas muitas destas notícias todos nós sabemos que vêm de lá de dentro. E, portanto, isso, numa instituição como a Polícia Judiciária, eu acho que, acho que pode mesmo ser uma coisa grave.
1: Grave
3: para a nossa sensação de segurança no país, para a confiança que temos... quer dizer, a Polícia Judiciária era das poucas coisas em que a gente ainda confiava, não é? A Polícia de Segurança Pública, com os casos que têm vindo a público, nós já temos alguns receios.
2: Raquel, nós por essa ordem de ideias não escrutinamos nada, porque...
3: Mas eu não,
2: porque
3: pois,
2: nós,
3: eu não sei se a melhor maneira de escrutinar a Polícia Judiciária é numa comissão parlamentar
2: então,
3: de inquérito armada em circo.
2: Que avance. A Ministra da Justiça está caladinha.
3: Mas isso o Luís Neves também disse, que eles foram escrutinados e que foram avaliados. Pronto,
2: quando?
3: Eu não estou a dizer isso. Eu não tenho nada contra que se escrutine. Eu só acho é que nós sabemos o que é que foram as últimas comissões parlamentares de inquérito. E, no fundo, aquilo é um circo mediático.
2: A responsabilidade da situação a que chegamos neste momento é do Primeiro-Ministro, em primeiro lugar, e, a seguir, do Ministro da Administração Interna.
3: Certo.
2: Portanto, nós não podemos, depois agora, virar a coisa ao contrário e dizer que quem quer escrutinar é que está a degradar as instituições.
3: Mas, Helena, aquilo o que eu acho que é que há muitas formas de escrutinar que não são uma comissão parlamentar de inquérito.
2: Na guerra política, o Primeiro-Ministro tinha de levar em consideração que isto poderia ocorrer, não é?
3: Sim.
2: E eu não me parece correto que neste momento se considere... Eu fico assustada com os argumentos que... Eu fiquei assustada com os argumentos que o Ministro da Administração Interna usou em relação à forma como ele atuava como diretor da PJ. Quer dizer, eu não posso... ficar confortável quando um ex-diretor da PJ justifica as suas ações com os objetivos que é poupar dinheiro ao Estado. Não é? Os fins não justificam os meios. Ele passou a conferência de imprensa a justificar os meios, as irregularidades que cometeu, porque atingiu objetivos de poupança ao Estado, de desenvolvimento.
4: A frase que fica é: nem sempre acertei, mas estive sempre do lado do bem.
2: Ora bem, não é?
3: Sim.
2: Isso não pode ser assim, não é? Isto revela um profundo desrespeito pelas instituições. As instituições não são as pessoas. Eu estive do lado do bem. Não, ele tem de estar do lado da instituição, do lado dos procedimentos. Isto é um regime democrático.
1: Já se percebeu
2: eu,
1: como é que...
2: Eu digo-te,
1: como é que os diretores gerais
2: isto.
1: Tratam as suas próprias quintas, não é?
2: Exatamente, mas nós não podemos permitir que isto aconteça. Eu acho isto assustador. Acho isto, e a forma como ele se vem justificar, como fiz o bem, pude fazer isto, e cometi irregularidades, mas foi para o bem. Nós não, quer dizer, há muitas pessoas que cometem irregularidades para o bem, não é?
3: É verdade.
2: E depois são presas.
3: A única coisa que eu estou a dizer é que é assim, atrás disto vai a Polícia Judiciária. E,
1: sim,
3: portanto, só para concluir, quem tinha razão era Passos Coelho. Que eu na altura,
2: bem,
3: a quem eu na altura
2: bem.
3: Não dei razão, achei que aquilo era mais uma implicação,
2: já aqui,
3: mas de facto
2: disso
3: tinha
2: também.
3: Razão.
2: Exatamente.
4: Judite França,
2: é uma lição,
3: sim,
2: também.
4: Judite França, estávamos aqui a falar destas reações políticas todas que já escutámos e que devem continuar durante os próximos dias.
1: Deixa-me só falar de uma coisa que não falamos aqui, que
4: sim,
1: é o facto de o ministro se sentir empoderado, e sentiu-se empoderado duas vezes,
2: exatamente.
1: É uma expressão...
3: brasileira.
1: Sim, e muitas vezes utiliza-se no caso das mulheres, não é? O empoderamento
2: pois é,
1: das mulheres.
2: É, um empowerment. Foi interessante.
1: E eu acho que o facto de nunca ter pensado sequer, pelas suas palavras, nunca ter pensado sequer na demissão, nem o ministro, nem o primeiro-ministro, não é? Nenhum dos dois sequer pensa, portanto, estão os dois muito empoderados para toda a atrapalhada que está à volta disto. Achei curiosa a expressão, achei curiosa a questão de estar empoderado e que diz que vai cumprir a função para a qual foi mandatado. porque acredita em tudo aquilo que fez, mesmo que pudesse ter agido de outra forma, acredita naquilo que fez e acredita em quem exerce funções públicas. Eu acho é que queria que esta conferência de imprensa voltasse a dar-lhe
3: a aura
1: que teve,
4: palavra do momento, sim.
1: Sim, exato. A aura que teve perante os cidadãos por ser diretor nacional da Polícia Judiciária. Aliás, diz: não permito que esta situação prejudique os meus 30 anos de carreira, mas não sei se conseguiu, sinceramente não sei.
4: Estávamos aqui a falar da situação política. Esperas que os próximos dias sejam de cerco, de tentativa também de mostrar aqui por parte da oposição de que há muita coisa ainda por esclarecer?
1: As duas, uma. A oposição vai a banhos na primeira quinzena de agosto. Agosto é terrível, não é?
4: E deixamos isto para as rentrées.
1: E isto fica tudo para a rentrée.
2: É o que espera o Hugo Soares. É o que espera o Hugo Soares.
3: E o Luís Neves. Sim, e o Primeiro-Ministro.
1: Isto é o tal, mete-se as férias. Não é?
4: O Primeiro-Ministro fez saber que não vai de férias para o estrangeiro, pelo menos.
1: Pois, o Primeiro-Ministro não vai, mas não sei se os líderes da oposição não fazem aquilo que é normal e tiram uns dias de férias.
2: Do Miguel Santos Carrapatoso,
1: a gestão da
2: estratégia
1: do silêncio
2: que o governo tem.
1: É uma estratégia que Luís Montenegro já usou no caso de Sabino Viva, não é? Portanto, é a estratégia à la Luís Montenegro. Não, que acha que funciona melhor assim do que se tivesse reagido
2: estratégia,
1: imediatamente.
2: Estratégia até
1: à estratégia final.
2: Exatamente.
4: Está Miguel. Feita esta edição de O Vencedor É. Tentámos explicar o que explicou Luís
3: Mas não
4: Neves.
3: Não deves nota ao Luís Neves.
4: Vamos dar nota.
3: Ainda temos tempo.
4: A nível da análise está feito, mas queria perceber convosco se Luís Neves já tem alguma positiva. Raquel. 10 para Luís Neves?
3: Porque eu acho que ele cumpre. Eu tenho menos dúvidas do que a Judite sobre a forma como ele se reapresentou aos portugueses nesta conferência de imprensa. Também não dou acima de 10.
1: Pois, eu não consigo sair da negativa, mas dito isto, porque percebo aquilo que a Raquel está a dizer, no tipo de eficácia que pode ter. Fora da bolha, Luís Neves não esteve a falar para nós, não é?
3: Sim.
1: E portanto, vou-lhe dar um 9.
4: Helena.
2: Ai, meu Deus. Eu vou dar um 4 a Luís Neves.
3: Mas
2: é por isso
3: que nós gostamos de aqui.
4: Portanto, 4 a Luís Neves e...
2: Um 3 a Luís Montenegro.
4: Os dois juntos não dão para a positiva.
2: Exatamente. E depois, mesmo
3: nem para o oral.
2: Pelo desrespeito que estão a revelar em relação às instituições e os riscos a que estão a expor o regime.
4: Helena, Raquel, Judite, está feita esta edição. Estamos de regresso amanhã. Às 8 da noite atualizamos toda a informação.
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0: Rádio Observador, são 7h58. Temos notícias para ouvir já daqui a pouco na Rádio Observador. O Jornal das 8 é para ouvir com o Vasco Maldonado Correia. Logo depois, convidado extra na abertura desta noite de quarta-feira, quero dizer. João Paulo Sacadura conversa e promete desmontar mitos com a médica geneticista Marta Zegra Morim, que vem para apresentar o livro O que os genes dizem sobre mim. Um ensaio que explica até que ponto somos ou não uma consequência da nossa herança genética. Convidado extra vai ser o nosso ADN, até bem perto da edição das 9. Hora das 9, que depois das notícias à hora certa traz os destaques das imprensas russa e ucraniana desta quarta-feira, dia 29 de julho, em mais uma sessão de guerra traduzida. Já para lá da síntese das 9h30, ponto, situação e análise aos conflitos que marcam a atualidade no gabinete de guerra. Temos ainda e o resto é história, o episódio desta semana e o quarto de quatro dedicados aos 250 anos de independência dos Estados Unidos. Chega depois da edição das 10, numa noite que, para lá das 11, se fará de moda. Maria Ramos Silva e Margarida Brito Paes voltam a deixar-nos do avesso. Antes de tudo mais, os destaques da edição das 8, para ouvir agora mesmo com o Vasco Maldonado Correia.
1: Com destaque, naturalmente, para a conferência de imprensa de Luís Neves, em que o Ministro da Administração Interna garante que se sente legitimado para continuar no governo. E vamos ouvir também as reações dos diferentes partidos com assento parlamentar. André Ventura, por exemplo, considera que esta foi uma das piores conferências a que já assistiu. O líder do PS esteve reunido com o Primeiro-Ministro antes desta conferência. Diz que Luís Montenegro deve avaliar a continuidade de Luís Neves.
0: Temas para desenvolver já a seguir na edição das 8 da noite. Antes disso, amanhã, quinta-feira, vai chegar ao continente com um pequeno alívio da temperatura. Ainda assim, o tempo mantém-se quente. Já quanto ao céu, vai estar pouco nublado ou limpo, com presença de nuvens mais prováveis no litoral norte e centro até meio da manhã e depois também a partir do final da tarde. Esta quinta-feira, 36 graus de máxima previstos em Évora. Beja e Castelo Branco chegam aos 35. Há ainda 34 graus em Bragança, 33 em Porto Alegre e 31 em Santarém, Setúbal e Faro, e ainda 30 na Guarda. Em Vila Real, Viseu e Lisboa, os termómetros vão aos 29, em Coimbra aos 28 e aos 27 em Braga e Leiria. Aveiro não deve ir além dos 24 graus. O Porto fica-se pelos 23 e Viana do Castelo pelos 22. Jornal das 8, na Rádio Observador, com edição do Vasco Maldonado Correia. E Vasco Luís Neves garante que se sente legitimado para continuar no governo, nega que tenha favorecido João Carvalho ou a Constro Barcelos e assume responsabilidade pelo transporte do outro lado de droga para a empresa do amigo.
1: Nega, no entanto, que tenha havido qualquer tipo de desvio do outro lado, garante que se limitou a um bom ato de gestão. Luís Neves quebrou o silêncio sobre as várias polémicas que têm marcado nas últimas semanas, relacionadas com o período em que liderou a Polícia Judiciária. Martim Madeira, Luís Neves assegura que se sente o aval do Primeiro-Ministro para continuar.
2: No Terreiro do Paço, na sede do Ministério da Administração Interna, Luís Neves preparou-se com um dossiê e fotografias para esclarecer todas as dúvidas sobre o caso do tanque e do outro lado. Uma conferência que era para ser ponto a ponto, acabou por perder a linha.
3: Peço desculpa. Ficou combinado aqui e organizado entre vós que não se atrapalhavam uns aos outros. Portanto, não é possível.
2: Na conferência de quase 50 minutos, apesar do bombardeamento de perguntas, Luís Neves procurou clarificar toda a situação. Sobre o outro lado, dá a garantia de que não houve qualquer benefício para ninguém.
3: Não foi desviado qualquer bem.

0: não recebi qualquer benefício. Repito muito claramente, não poupei nem ganhei um cêntimo. Foi um contrato feito com uma pessoa que trabalha bem e do qual tinha confiança.
1: Já sobre a polémica da piscina, afinal era um tanque que depois virou piscina e agora vai voltar a ser um tanque.
0: Esse tanque foi devido, efetivamente, construído, mas depois acabou por se transformar numa piscina média familiar, já que foi ladeada, contra a minha vontade inicial, por terra. Não pedi licenciamento, pois eram intervenções de pouco impacto e monta na estrutura já existente e que não foi alterada.
1: Quanto à entrega da declaração de rendimentos, Luís Neves explica que demorou algum tempo por considerar ser um risco.
0: Notem que estas coisas põem, entre outros, as moradas, neste caso, de dirigentes policiais. No meu caso em particular, e quero enfatizar, que estive sob medidas de proteção e segurança, fui ameaçado juntamente com a minha família por máfias e delinquentes da pior espécie, era um risco enorme prestar certo tipo de informações de caráter pessoal.
1: Por fim, sobre a possibilidade de uma comissão parlamentar de inquérito, Luís Neves diz estar sempre disponível.
0: Todos os momentos que existam para que seja esclarecida alguma dúvida, em toda a minha vida estive sempre disponível e estarei sempre disponível para responder em todo o lado.
2: Martim Madeira, que esteve a acompanhar a conferência de imprensa do ministro Luís Neves.
3: E em reação, André Ventura considera que a conferência de imprensa do ministro da Administração Interna foi uma das piores a que já assistiu e avisa Vasco que o ministro assumiu a prática de vários crimes.
2: Como, por exemplo, a confissão de que fez pagamentos em numerário de forma faseada acima dos 3 mil euros. Ventura fala numa conferência sofrível.
4: Esta foi uma das conferências de imprensa mais sofríveis dos últimos tempos. Mas também acho que foi das mais sofríveis para a nossa democracia enquanto democracia. E a forma como alguém, de forma absolutamente ostensiva, quase com tiques de impunidade e de soberba, fazia declarações sobre coisas graves e sérias de forma absolutamente rudimentar, autoritária, respondendo ao que queria e não ao que era perguntado.
2: Ventura pede a intervenção do Presidente da República, que considera que se perdeu uma oportunidade de dar um sinal diferente.
4: O Governo que perdeu uma oportunidade de decência. Permitam-me isto, que não é de nenhuma conversa. É mesmo só uma intuição que tenho. Acho que o Presidente da República deve estar arrepiado, depois de ouvir esta conferência de imprensa.
2: E pede por isso o André Ventura que António José Seguro use da palavra, já que, no entender do presidente do Chega, Luís Montenegro, não o quer fazer. É a reação do líder do Chega depois da conferência de imprensa de Luís Neves.
3: E seguimos com o líder do PS, que esteve reunido com o primeiro-ministro antes da conferência de imprensa do ministro da Administração Interna, e diz que Luís Montenegro deve avaliar a continuidade do ministro.
2: José Luís Carneiro falou aos jornalistas já na sede nacional do PS, praticamente ao mesmo tempo em que decorria a conferência do ministro. O líder socialista explica que transmitiu a Luís Montenegro preocupação perante a fragilidade de Luís Neves.
5: A nossa grande preocupação é mesmo a da salvaguarda das instituições democráticas. E por isso, transmiti ao Sr. Primeiro-Ministro que, no meu entender, a autoridade política do ministro da Administração Interna está fragilizada. Esses factos fragilizam a autoridade política daquele que é o titular da administração interna, ou seja, que tem a direção das forças de aplicação da lei.
2: O secretário-geral do PS não pede a demissão do ministro, independentemente da avaliação feita por Luís Montenegro e pelo próprio ministro da Administração Interna. O líder socialista continua a defender que Luís Neves seja ouvido na Assembleia da República o quanto antes.
3: E Vasco, ao longo da última hora, os restantes partidos com assento parlamentar foram também reagindo à conferência de imprensa do ministro da Administração Interna.
2: Para Mariana Leitão, da Iniciativa Liberal, continuam as dúvidas sobre o porquê da escolha da Construir Barcelos para receber o outro lado.
6: Dúvidas porque é que uma empresa privada fica com um outro lado, com materiais perigosos, sem qualquer compensação, não há qualquer documentação que suporte essa transferência, não sabemos absolutamente mais nada sobre isso, a não ser que supostamente se tinha feito uma boa gestão para poupar dinheiro. Mas estamos a falar de materiais perigosos, estamos a falar de uma decisão do tribunal, como é que é possível isto ficar no meio da rua à tutela de uma empresa privada que se saiba não tem qualquer... quaisquer condições especiais para o tratamento destas matérias perigosas.
2: pelo LIVRE, o deputado

0: Paulo Macho lamenta as explicações tardias de Luís Neves. Espera que o dossiê mostrado pelo ministro na conferência de imprensa seja disponibilizado ao público.
1: Entendemos também que nestas matérias temos que ser cautelosos. Por um lado, sempre que se levantam estas questões, não pôr as mãos no fogo por ninguém, exigir os esclarecimentos, e também tivemos a oportunidade de o fazer. O Sr. Ministro deu muitos desses esclarecimentos hoje e, enfim, tinha também na sua posse um dossiê com várias documentação que vamos esperar também, no fundo, que seja divulgada.
0: Espera o deputado Palmo, acho que seja divulgado este dossiê. Pelo PCP, António Filipe considera incompreensível que não tenha existido uma instituição do Estado que tivesse espaço para receber o atrelado, ao contrário da Constru Barcelos.
2: Relativamente à questão do atrelado, há aqui uma grande incompreensão quanto à impossibilidade de se encontrar uma solução no âmbito do Estado, ou seja, aquilo que é apresentado como um ato de gestão, é incompreensível como é que não haja uma instituição pública que tenha um espaço em que aquele veículo pudesse ter sido instalado e que tenha sido posto à guarda de uma entidade privada. É um ato de gestão que, de facto, não se compreende.
0: António Filipe, aqui em declarações aos jornalistas nos espaços perdidos da Assembleia da República, sendo que do lado do Governo, Hugo Soares considera que as explicações do Ministro Luís Neves foram elucidativas, acusa a oposição de nunca estar satisfeita e de continuar com dúvidas apenas para pressionar o Governo.
3: 8 horas, 9 minutos, tempo ainda nesta edição. Vasco Maldonado Correia para atualizar todas as notícias que importa destacar esta quarta-feira.
0: E começamos com o incêndio em Valpaços, no concelho de Vila Real, que já atingiu casas. O fogo continua por dominar e a situação não está fácil, é o que diz o comandante subregional de Emergência e Proteção Civil do Alto Tâmega e Barroso, Artur Mota. Diz que neste momento as chamas já consumiram algumas casas devolutas em Santa Valha, bem como uma sucata em Vila Arandelo, no concelho também de Valpaços. No local estão agora mais de 700 operacionais e ainda 10 meios aéreos. O fogo também já chegou a Mirandela. De acordo com o comandante, está a espalhar-se para mais localidades vizinhas. A Par Pública confirma que duas empresas apresentaram propostas vinculativas para a compra de parte de TAP. A Air France KPLM e a Lufthansa entregaram as ofertas para a compra de 44,9% da companhia aérea portuguesa no último dia do prazo fixado para a terceira etapa da privatização. Em comunicado, a holding do Estado diz que vai agora elaborar de modo fundamentado um relatório que descreva de forma pormenorizada as propostas recebidas e faça também uma avaliação a essas propostas. A Par Pública promete cumprir esse prazo de 30 dias para elaborar o relatório e entregar ao Governo, a não ser que se verifiquem, entretanto, pedidos de esclarecimento por parte dos candidatos.
3: Notícias de regresso às 8h30, já com a edição da Laura Figueiredo. É com ela a noite informativa desta quarta-feira na Rádio Observador. Fica por aqui a Tarde Política, com edições do Vasco Maldonado Correia, que está de regresso amanhã a partir das 5 da tarde. Não é, Rei Vasco?
0: É assim mesmo.
3: Um abraço.
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3: 11 minutos para lá das 8, notícias de regresso às 8h30, até lá bem perto, a primeira parte do Convidado Extra de hoje.
7: Porquê é que eu não tenho os olhos azuis do meu avô? E será que tenho a inteligência da minha mãe? Somos casados, mas seremos geneticamente compatíveis? Posso culpar a genética? Posso fugir à genética? O que é que diz a genética sobre quem somos? Marta Zegger Amorim, médica geneticista, lança o seu primeiro livro, O que os genes dizem sobre mim, onde conta histórias, desmonta mitos e explica o que já sabemos sobre esta biblioteca de dados que nas nossas células definem quem somos e o que nos torna tão únicos. Que influência tem a genética no nosso potencial para termos descendência saudável, para sofrermos de demência, para termos ansiedade, desenvolvermos cancro, envelhecermos pior ou melhor que o nosso vizinho do lado? Até que ponto somos escritos pelos nossos genes e até que ponto podemos mudar o rumo da nossa vida? Olá, Marta, e bem-ajas por ter aceitado este meu convite. Bem-vinda à Rádio Observador.
8: Muito obrigada, obrigada pelo convite.
7: É uma grande, não é uma estreia, porque já estiveste na rádio há algum tempo, mas assim numa grande rádio nacional é uma grande estreia.
8: Podemos dizer que sim.
7: Há aqui uma coisa muito curiosa sobre o teu nascimento, que é, diz a lenda, que que tu levantaste a cabeça com 24 horas de vida? Isto é, tinhas um dia e já estavas de cabeça em pé?
8: Os meus pais dizem que antes das 24 horas de vida eu virei-me no berço e levantei a cabeça.
7: Já procuro.
8: Eu não me lembro, como é óbvio, mas eles dizem que sim, que eu já estava muito atento ao mundo.
7: Tu cresceste sem Almada, portanto, uma terra onde adoraste viver, e que engraçado, os teus 4 avós, todos estiveram ligados à Almada.
8: É verdade. Cheiro. Nenhum da Almada. Eu tenho um avô de Lamego, o outro avô de Beja, uma avó de São Miguel Açores, okay. A outra avó de Sesimbra, que é de onde veio este Zegre, e foram parar todos à Almada.
7: Engraçado.
8: Tudo ao Alfeito. Um era carpinteiro no Alfeito, o outro era sargento.
7: Alfeito, que é a terra de onde é a Marinha, até
8: sim,
7: lá uma base.
8: O outro avô era sargento de Marinha, então foi tudo parar ali. Giro. Mais especificamente à Cova da Piedade, mesmo ali.
7: Muito bem. Também adoro a questão de tu eras apaixonada por dança, por cinema, e tu dizes dança, mas depois eu não segui dança. Mas das minhas 3 filhas já tens 2.
8: É verdade.
7: Mas já com idade para ir para o conservatório da dança?
8: Tenho,
7: já
8: tenho uma com 15, uma com 13, e a pequenina é que fez 6 anos, fez agora recentemente.
7: A mais pequena não sabe já para a dança, dizes tu, mas para já ainda quer ser ninja, uns dias, outros dias jardineira. Eu adorei isto. Típico menina. Mas 15 e 13 é uma idade fantástica.
8: Estão as duas no conservatório de dança, são as duas umas bailarinas em formação e lindíssimas a dançar.
7: Ah, que giro. Tu reveste um bocadinho os teus sonhos de miúdo quando as vês dançar, não sei o que dizes.
8: Oh, pai, é tão estranho, sabes? Isto. Porque eu acho que nunca passei isso para elas, nunca foi uma coisa que eu manifestasse, porque não ficou recalcado.
7: Exatamente.
8: Não foi o.
7: Foi uma coisa que tiveste em miúda e depois passou, a tua vida seguiu outros rumos.
8: E que senti sempre uma grande responsabilidade pela minha capacidade, se calhar académica, de seguir uma coisa onde eu pudesse explorar, até porque eu gosto muito de estímulos intelectuais, portanto aceitei isso, que a dança era uma paixão enorme.
7: Então, mas não é genético, neste caso. Já está.
8: É verdade, mas queria ser um hobby. E quando elas decidem fazer a audição para entrar, foi. Eu para já achei que elas não iam entrar. Foi no ano do Covid. A primeira foi no ano do Covid. Ela tinha estado parada, diz-me: homem, eu quero ao menos tentar. Eu.
7: Tá bem, ok. Tentar, não.
8: Vamos lá.
7: O tentar. Não está garantido,
8: exato,
7: não é?
8: Exatamente, não custa nada.
7: Sim.
8: Não estava minimamente preparada, porque a escola é na Baixa. E não estava minimamente preparada, sim, para começar a fazer essas deslocações.
7: Exato.
8: Quando ela entrou, foi.
7: A Amada é ótima, mas quando é preciso vir todos os dias é uma chatice.
8: Não, nós agora moramos em Lisboa, mas ainda assim, ir de Lisboa, do sítio onde nós moramos, para o centro de Lisboa todos os dias é um sufoco.
7: Sim, exatamente.
8: E então quando ela entrou, foi. Uau, agora vou ter que realmente
7: integrar isto.
8: E elas têm as duas uma sensibilidade incrível a dançar. Incrível.
7: Isso é extraordinário. Mas também não tem a ver com nature e nurture. Não tem a ver com levaste-te a espetáculos de dança.
8: Olha
7: e...
8: que não. A minha mais
7: isso,
8: velha.
7: Muitos espetáculos de dança em casa, muitos filmes.
8: Eu não sinto que tenha. É engraçado porque eu não sinto que as tenha conduzido nesse sentido. Eu sempre dancei muito. Tenho vídeos delas bebés mesmo recém-nascidas e eu a dançar com elas, aquela coisa.
7: Sim.
8: Mas não sinto que as conduzisse. Mas a verdade é que a minha Mariana, a mais velha, via o Cats quando era pequenina, para aí 2, 3 anos, via-o do início ao fim e chegava ao fim e pedia: mãe, eu quero ver outra vez.
7: Outra vez, incrível.
8: E via aquilo repetidamente e sabia as coreografias, obviamente mal dançadas,
7: sim,
8: mas ao jeito dela, de baby. E sabia as coreografias de cor, dançava
7: aquilo. O tema de hoje é isto: como é que estas coisas aparecem? O apelo da genética, o apelo de medicina, primeiro, foste para medicina, formaste aqui em Lisboa, na Santa Maria, e depois especializaste em genética médica já há 14 anos, já há algum tempo. O apelo de medicina vem de onde? Tinhas pessoas na tua família?
8: Olha,
7: eram
8: não,
7: médicas?
8: Não, ou... e não foi uma coisa, um caminho que eu tenha decidido desde nova, pelo contrário.
7: Okay.
8: Pelo contrário, eu era boa aluna, eu adorava matemática, tinha notas ótimas, 19 e 20, e toda a gente perguntava: então, vais para a medicina? E eu, não, para a medicina.
7: Pois,
8: eu
7: só pensei logo nisso.
8: Eu queria muita genética, eu queria muita investigação. Mas quando cheguei ao final do 12º, não havia nenhum. Agora já há vários cursos em engenharia biomédica.
7: Exatamente.
8: Na altura não havia nada disso. E eu pensei, se calhar, olha, vamos por medicina e depois faço o caminho.
7: Depois escolhes, exatamente.
8: E a verdade é que fiz o curso e fiz genética e não gostei nada da genética durante o curso.
7: Não, que engraçado. Olha, outro dia tive uma convidada que foi para a medicina por causa da genética.
8: E eu
7: adorou
8: também.
7: Adorou aquela cadeia, adorou aquele professor, também é importante fazer este.
8: Mas faz toda a diferença. E eu
7: fiquei
8: faço essa homenagem.
7: Com o que o professor a falar daquilo.
8: Não sei,
7: é um género cientista.
8: Não sei se reparaste, eu no fim faço esse agradecimento aos professores. Eu acho que os professores são de facto.
7: Aos pais, às filhas, que vais agradecer.
8: É uma sorte incrível termos bons professores que nos inspiram. E eu tinha um professor de biologia
7: fantástico. Gosto muito que os convidados falem nisso e tu falas nisso e já tem muitos falado, porque eu gosto deste prestar esta homenagem, porque acho que têm sido tão destratados, as pessoas, a carreira é tão mal vista e não sei o quê, e as lutas estão em glórias, e eu penso, mas são pessoas que conduzem a vida das pessoas.
8: Eu acho que os médicos são
7: às vezes estão mais tempo com os miúdos que os pais.
8: Verdade.
7: É importante.
8: Os médicos são essenciais, as forças
7: sim,
8: que nos
7: todos,
8: protegem
7: claro,
8: são essenciais,
7: claro.
8: Mas os professores, para mim, um elemento que é um bom professor, a capacidade que ele tem de inspirar jovens e jovens, para mim é uma
7: desde
8: coisa...
7: Desde terra idade, quando são umas esponjas que apanham tudo.
8: E eu tive um ótimo professor de biologia, que me deixou a pulguinha da genética, e eu estava muito com essa ideia. E depois, olho por portas e travessas, eu, quando terminei o curso, não estava a pensar em genética, estava a pensar em cirurgia.
7: Ah, que giro.
8: Totalmente o oposto, mas adorava aquilo. Adorava. Fiz muitas cirurgias, fiz muitos bancos como voluntária, ficava com os meus professores e eu adorava aquilo, adorava todo o ritual de entrar no bloco cirúrgico, os cheiros, o sei lá,
7: coisa, desinfecção, tudo aquilo. Tudo. Olha, mas depois quando fizeste o teu internato já foi em genética médica, já em Coimbra, no hospital.
8: Sim. Eu já fiz o meu internato todo em genética, são 5 anos de especialidade.
7: Em Dona Estefânia também trabalhaste lá.
8: Já como especialista, depois de ter terminado o internato, tive 10 anos no Hospital Dona Estefânia. Pelo meio tive a sorte de fazer uns estágios fora, que foram altamente enriquecedores.
7: Que é entre Toronto?
8: É.
7: No Canadá, Cambridge e Londres.
8: Exatamente.
7: Toronto, onde foste, aliás, ter uma filha, foste ter uma canadiana, como costumas dizer.
8: É verdade.
7: A filha mais velha nasceu lá.
8: Fui ter uma canadiana.
7: Ela tem nacionalidade?
8: Tem. Porque eles lá são ávidos por ter novos cidadãos. Então basta nascer no espaço aéreo para ficar com a cidadania. E ela nasceu lá e ficou com a cidadania canadiana, e trabalhar no Canadá foi absolutamente fabuloso.
7: Que é um hospital... Por onde eu passei que foi melhor o contacto. Extraordinário.
8: Foi.
7: E também Londres e Cambridge. Também trabalhaste
8: lá? Aí aproveito que tenho uma irmã imigrada que vive em Cambridge, e então volta ou não volta, peço-lhe assim guarida e faço assim um estágio num sítio engraçado bem. E tenho tido experiências muito giras.
7: Entre as tuas áreas de interesse tens o tratamento de doenças de desenvolvimento e o cancro, claro, e tens a epigenética na etiologia. Isto quer dizer o quê?
8: Eu adoro
7: para
8: a epigenética.
7: Para as suas comuns.
8: Olha, é muito giro, porque eu entrei para a genética em 2006. Sim. E o meu primeiro caso
7: faz
8: foi
7: 20 anos, estamos a celebrar agora.
8: É verdade,
7: incrível.
8: É verdade mesmo.
7: Sim, mas tu és muito nova ainda, pelo amor de Deus. Marta, tu entraste com 4. E então?
8: E quando entrei, logo o meu primeiro caso é uma patologia de imprinting que tem a ver com isto da epigenética, que eu já vou explicar o que é. E aquilo abriu-me logo assim os olhos. Eu fiquei logo com um interesse maluco por epigenética. E na altura quase ninguém falava de epigenética. Eu parecia uma nerd a falar disto. Eu fui a um workshop só sobre epigenética em Dublin, na Irlanda, logo em 2007. Éramos uns gatos pingados a falar disto. Agora não, agora já só ouvo falar muito de epigenética. E no fundo é o quê? Nós, quando falamos da genética, estamos muito concentrados neste código genético.
7: Exatamente. Esta, o ADN das pessoas.
8: Esta sequência de letras, não é? O nosso ADN é uma dupla hélice, em que cada degrauzinho daquelas escadas é uma letra. Sim. E o nosso genoma é esta sequência de letras, que é comum em todas as células.
7: Sim.
8: Só que as células não são todas iguais.
7: Pois não.
8: Nós temos células de cabelo.
7: Eu até aprendi que por exemplo, os glóbulos vermelhos são células sem.
8: Exatamente.
7: Não tem,
8: que é uma coisa que é um bocadinho estranha. Sim. Porque nós fazemos sempre análise ao sangue e pensamos que estamos a estudar glóbulos vermelhos e não. Porque os glóbulos vermelhos, se tivessem núcleo, eram células que acabavam por ter uma tendência maior a entupirem os vasos. E, portanto, os glóbulos vermelhos maduros perdem o núcleo. Tá e bem. Quando nós fazemos
7: análise... quando nascem, digamos assim, têm.
8: Depois o processamento acabam por perder. E nós, quando estudamos o sangue, estudamos os glóbulos brancos. São essas células que
7: linfócitos,
8: têm núcleo e que vamos estudar. E a epigenética explica como é que células com o mesmo genoma depois conseguem ter características diferentes.
7: Exatamente.
8: E como é que envelhecem e como é que respondem a traumas. Portanto, no fundo, nós temos... Eu costumo comparar isto como se fosse uma caixa de eletricidade muito grande, cheia de interruptores. Mas depois, ao longo da vida, as células vão se especializando e vão desligando interruptores. Sim. Só ficam determinadas coisas ativas. Mas depois precisam. Há um trauma, há um estado hormonal. De vez em quando é possível ligar e desligar coisas. E esta...
7: Por isso é que há a neuroplasticidade no cérebro, por exemplo.
8: Exatamente.
7: Há células que tomam
8: exatamente.
7: Há uma lesão e há células que vão ocupar aquele lugar.
8: Exatamente. Há esta capacidade de
7: regenerar,
8: do nosso DNA também aprender, também guardar memórias e responder consoante essas aprendizagens que teve com o ambiente. Por um lado, o ambiente vai influir o DNA e vai fazer estas marcas e depois, ao mesmo tempo, este DNA vai responder ao ambiente de acordo com estas marcas que ganham. Portanto, é uma via de dois sentidos.
7: Exatamente.
8: E é muito giro.
7: Muito interessante. És doutoranda ainda?
8: Estou.
7: Investigação no curso de Investigação Clínica e Medicina Translacional, isto aqui no Algarve, no Serra do Algarve.
8: A epigenética, lá está.
7: E que tem a ver com esta coisa da prevenção do cancro da mama, na região autónoma da Madeira. Porquê? Para ser o universo onde tu estudas, são com mulheres uma amostra de lá.
8: Desde que...
7: Tu lá de vez em quando, vais ao futsal, tens lá consulta.
8: Desde 2006 que eu tinha interesse a fazer investigação epigenética e de alguma forma tenho sempre tentado. E para mim a curiosidade maior sempre foi nestas doenças genéticas, em que para uma mesma alteração genética nós temos expressões diferentes.
7: Okay.
8: Na Madeira, eu vou à Madeira desde 2019, vou todos os meses, faço três dias de consulta desde 2019, portanto já faço 7 anos de consulta. E nós temos uma alta prevalência de doentes. Exato, uma alta prevalência de doentes com predisposição para cancro, por mutações BRCA1 e BRCA2, aqueles genes que ficaram muito famosos depois do caso Angelina Jolie.
7: Sim, exatamente.
8: Portanto, são genes que dão uma alta prevalência, uma alta probabilidade da pessoa.
7: Não sei quem fez mesmo.
8: Dá uma alta probabilidade da mulher desenvolver cancro de mama ao longo da vida e cancro do ovário. E, portanto, a medida, a única medida redutora de risco que nós temos é tirar as mamas e tirar os ovários.
7: Okay.
8: Para tirar os ovários, há um intervalo de tempo que está definido, de idade, para mutações BRCA1 entre os 35 e os 40, para mutações BRCA2 entre os 40 e os 45, para a retirada das mamas. Eu sinto sempre, e tenho muitas mulheres, nós temos mais de 400 pessoas com mutações BRCA1 e BRCA2 a serem seguidas na Madeira, esta decisão de tirar as mamas é sempre assim uma decisão
7: difícil.
8: É
7: dramático, não é? Sim.
8: E a verdade é que, apesar da probabilidade ser grande, é superior a 60%, significa que até 40% não iria desenvolver cancro, e a maior parte delas iriam ter cancro de mama só numa das mamas. E nós vamos tirar as duas. Portanto, no fundo, vamos acabar por tirar muitos órgãos que iriam ser saudáveis. E é uma ótima medida, e quem a toma está no seu direito a tomar, e obviamente nós apoiamos quando essa decisão é tomada, mas é uma decisão difícil.
7: Sim.
8: E, portanto, a minha ideia aqui foi, então, e se nós conseguíssemos definir aqui uma assinatura epigenética, lá está.
7: Okay. Descobrir o que é um biomarcador, uma...
8: Em cima desta marca genética que diz, o BRCA1 e BRCA2 são genes de reparação do DNA. Uhum. O DNA não se está a reparar devidamente e vai tendo a acumular erros.
7: Sim.
8: E, portanto, há coisas que...
7: são as alterações genéticas que dão doenças.
8: Exatamente.
7: É os erros neste código.
8: Que se vão acumulando. E podem ser em travões do DNA, podem ser noutros reparadores do DNA.
7: Okay.
8: E, portanto, estão fazendo com que estas células comecem a crescer mais, comecem a fugir ao sistema imunitário, com certas mutações que vão adquirir.
7: Desmesuradamente, pois.
8: É isso. São estes superpoderes que estas células vão adquirir, não é? São estas mutações, de repente não morrem, de repente fogem ao sistema imunitário, de repente conseguem invadir. E são mutações que vão adquirindo.
7: Outros órgãos, pois.
8: E, portanto, há aqui assinaturas genéticas que vão acontecendo ao longo do tempo, mas também assinaturas epigenéticas, coisas que vão sendo ligadas e desligadas. Portanto, aqui a ideia seria uma análise que pudéssemos fazer de X em X tempo, e é isso que estou
7: a executar. Com esta tese?
8: Para tentar perceber se há algum, em algum ponto nós conseguimos perceber, olha, agora o risco está mesmo alto. Agora não dá para adiar mais a cirurgia.
7: Okay.
8: O paralelismo que eu faço é um bocadinho com aquilo que aconteceu, por exemplo, com o teste que nós fazemos agora ao DNA fetal em circulação. Nós até, quando eu entrei para a genética, todas as mulheres acima de 35 anos tinham indicação para fazer a amniocentese pelo risco do síndrome Down.
7: Exatamente.
8: E a trissomia 21, o risco aumenta
7: muito
8: a partir
7: dos... É um teste que se faz ainda durante... Eu tive gêmeos e, por acaso, não quisemos, porque há um elevado risco, quando é gêmeos e a mulher já tinha 38, e, portanto, há um elevado risco de poder correr mal.
8: É um teste invasivo.
7: Portanto, e o médico disse isso.
8: Há um risco de aborto.
7: É invasivo e há risco de aborto.
8: Em
7: nós
8: sítios,
7: temos, ou não.
8: Em sítios especializados este risco é baixo, mas existe um risco de aborto porque é um teste invasivo.
7: Pronto.
8: Há uma picada na barriga, é tirado líquido amniótico, tem células do feto, e nós estudamos para ver se, efetivamente, há uma trissomia 21 ou não. E isso fazia-se a partir dos 35 anos, ponto. Hoje em dia, temos os rastreios combinados, que combinam dados de ecografia, dados clínicos da grávida.
7: Já se consegue dar
8: e
7: a volta.
8: Fazemos um algoritmo. E, entretanto, agora temos um teste que é feito no sangue da grávida, com uma sensibilidade e especificidade superior a 99%, que é um teste do DNA fetal livre em circulação, portanto, a placenta, qualquer órgão. E estes testes também é aquilo que nós estamos a usar no cancro.
7: Que revela.
8: Qualquer órgão em que tenha um metabolismo grande, que haja muitas células em divisão, vão ver células a morrer. E essas células que morrem libertam fragmentos de DNA em circulação que nós podemos estudar.
7: Pronto.
8: Na gravidez usamos isto para fazer este tipo de testes. No futuro eu acho que vamos conseguir estudar muito mais coisas.
7: Uhum.
8: No cancro podemos estudar para tentar ver estas assinaturas genéticas e epigenéticas, que podem ser importantes para a detecção precoce do cancro, podem ser importantes para ver se está adquirido resistências às terapêuticas e se temos que mudar, se o cancro ficou lá doença residual depois de uma cirurgia, se a doença está a recorrer. Portanto, há um grande interesse nestas que nós chamamos biópsias líquidas. Em vez de ser uma biópsia que vamos fazer ao tecido, é uma biópsia que fazemos no sangue. Portanto, aqui o meu trabalho, o que eu estou a tentar é, através destas biópsias líquidas, ver se há uma assinatura genética e epigenética
7: que indique
8: o risco agora está mesmo alto.
7: Exatamente.
8: Para uma mulher não ter que tirar aos 18, não ter que tirar aos 25 e poder, com mais instrumentos, decidir, olha, não, agora com os dados clínicos
7: agora, que eu tenho...
8: Exatamente.
7: Tá bem, pronto.
8: Exatamente.
7: Tem mais ferramentas, mais informação para poder decidir melhor. É sempre a tua luta. Eu sei que é uma cruzada tua, desde sempre. Mais informação para decidir melhor. Muita desinformação anda por aí. História do autismo, falas disso no teu livro, o autismo e a desinformação também já foi um artigo que escreveste, se não me engano, daqui até para o Observador.
8: Sim, sim. sempre.
7: Autismas e informação andam sempre ligados e não é possível as pessoas ainda caírem nestes erros e nestas manias. Não vou falar de seres sportingista, o que é extraordinário, e não vou falar também que és uma raptora de cães, de cadelas, consumada. Pronto, mas vou falar que tens uma paixão da escrita também, já te deu alguns prémios, o prémio Cancioneiro Juvenil, o Concurso Popular é Boa Ideia, o prémio do jornalismo, por exemplo, pela Comissão Nacional para a Comemoração dos Descobrimentos Portugueses, e vou falar deste teu primeiro livro, editado aqui pela Contraponto, uma chancela da Bertrand, O Que os Gênios Dizem Sobre Mim. Aliás, tem um prefácio do José Almeida Nunes, prefácio do professor Germano de Sousa, que é muito curioso, estava a dizer, aliás, antes de entrares aqui, Marta, que é muito bonito tu falares de cá, tem os que explicas, os capítulos estão muito bem divididos, e depois vais intercalando caso do teu percurso profissional, ou sim, acrescentado, sim, ou inventado. Sim. Isso é muito bom que as pessoas identificam-se com isto, porque de facto tudo cai na culpa dos géneros, as pessoas culpam os géneros de tudo.
8: É,
7: ou
8: verdade,
7: não percebem, ou não sabem.
8: É eu quando recebi...
7: Trouxeste a tua vida clínica para aqui, o que é muito importante.
8: Trouxe, para mim foi muito importante também. Quando fui desafiada pela Contraponto para escrever este livro, sem nunca ter pensado no assunto, eu rapidamente o montei na minha cabeça, uhum, e fiz esta história, como tudo, esta percurso,
7: por
8: o que é que as bases da genética,
7: exatamente,
8: o que é que nós podemos fazer antes de no planeamento de uma gravidez, quando um bebê nasce, quando é que devemos desconfiar de uma doença genética na criança, as doenças genéticas no adulto, que também existem, uhum, o que é que se passa numa consulta, o que é que são os testes,
7: para
8: o que é que
7: serve,
8: já há terapia genética e como é que a genética pode impactar a medicina no futuro. Portanto, faço este percurso. Mas eu olhei para o índice, porque curiosamente isto foi feito numa viagem em família, nós tive a reunião com eles e logo a seguir isto eram férias de carnaval e nós íamos para a Serra da Estrela, e eu ia no caminho a fazer o índice e depois cheguei ao fim e senti mesmo, faltam-me aqui pessoas.
7: Sim.
8: Falta-me calor humano, falta que as pessoas percebam, porque ainda é uma dúvida comum, até entre médicos. Quando eu digo que sou especialista em genética, a maior parte das pessoas ainda acha, então estás no laboratório.
7: Exatamente.
8: E não estou. Estou com pessoas todos os dias.
7: Consulta,
8: tenho
7: genética,
8: histórias
7: e consultoria,
8: muito pesadas de vida que me chegam à minha consulta. Portanto, a genética é uma especialidade que se faz com pessoas e eu precisava,
7: exatamente,
8: de as trazer para o livro. E portanto, para mim, sim.
7: É um mito que tu desmontaste aqui com estes casos.
8: E achei muito giro teres tocado nesse
7: reparei
8: ponto
7: nisso,
8: e, ter,
7: claro,
8: e ter sido uma coisa que para
7: o
8: ti...
7: O Mauro, a coisa, vais contando, o casal, não sei o quê. Vai casar as coisas dos avós, as coisas vão casar. Será que... É muito engraçado. Portanto, os genes, no fundo, estes nomes, já sabemos, são 3 bilhões de bases. É como se fossem umas letras de um livro muito grande, com 23 capítulos. E, no fundo, encerra em código a informação que faz de nós o que nós somos. Durante séculos ninguém conseguia decifrar isso, até que ultimamente, e por isso é que nos últimos 10 anos, na última década, tem sido um crescente enorme de coisas que se descobrem, coisas que já se conseguem detectar. Obviamente, já agora com este decifrar, a começar a ler este livro, fazemos aqui a homenagem à Rosalind Franklin, tu fazes questão de dizer isto, foi esta cientista, que ficou sempre na sombra, mas que foi ela que deu origem à primeira foto do ADN e depois ao Watson and Crick, que ganharam o prémio Nobel.
8: Exatamente.
7: Mas se não fosse o trabalho de Rosalind Franklin, esta mulher...
8: Há sempre uma mulher, uma grande mulher por trás dos homens.
7: É verdade, já tive vários programas, tenho tido vários programas sobre isso, é importantíssimo falar disso.
8: É.
7: Pronto, e claro que falaste do Gregor Mendel, não é? O pai da genética, este padre agostiniano, aliás, como o nosso Papa, austríaco, biólogo, botânico, meteorologista, que deu estas duas grandes leis. Uma resposta rápida antes de irmos para o intervalo. Os genes, afinal, Marta, são o nosso destino ou são o nosso ponto de partida?
8: Eu acho que são o nosso ponto de partida. Acredito mesmo nisso.
7: Muito bem. Então, para já, temos que fazer um brevíssimo intervalo aqui. Marta Zegra Morim, já voltamos para logo a seguir para acabar esta conversa. Até já.
3: Segunda parte do Convidado Extra para ouvir já daqui a pouco e até bem perto das 9. Já são 8:30, tempo de fazer uma ronda pelas notícias que estão a marcar esta quarta-feira. Já aqui está a Laura Figueiredo. Laura, bem-vinda.
9: Boa noite. O Ministro da Administração Interna garante que se sente legitimado para continuar no governo. Nega que tenha favorecido João Carvalho ou a Constru Barcelos. Luís Neves assume também responsabilidade pelo transporte do outro lado de droga para a empresa, mas garante que foi um ato de boa gestão. O Ministro quebrou hoje o silêncio sobre as várias polémicas que têm marcado as últimas semanas relacionadas com o período em que liderou a Polícia Judiciária. Numa longa conferência de imprensa, tentou afastar as dúvidas sobre o transporte do outro lado de droga, desde o Seixal até à Constru Barcelos, também sobre um alegado conflito de interesses nos vários contratos celebrados entre a PJ e a empresa do amigo João Carvalho, e ainda sobre as obras no Monte em Alvemira. Reforça o ministro que se sente apoiado pelo primeiro-ministro. E nas reações às declarações do ministro da Administração Interna, André Ventura considera que a conferência de imprensa foi uma das piores a que já assistiu e avisa que o ministro assumiu a prática de vários crimes, como, por exemplo, a confissão de que fez pagamentos em numerário de forma faseada acima de 3 mil euros. O presidente do Chega diz que o governo perdeu uma oportunidade de dar esclarecimentos e de mostrar decência. Considera também que o presidente da República deve estar arrepiado com o que ouviu e que deve intervir o quanto antes, já que Luís Montenegro, no entender de André Ventura, não o quer fazer. Já o líder do PS esteve hoje reunido com o primeiro-ministro antes da conferência de imprensa de Luís Neves e diz que Luís Montenegro deve avaliar a continuidade do ministro no governo. José Luís Carneiro falou aos jornalistas já na sede nacional do PS e praticamente ao mesmo tempo a que decorria a conferência do ministro, explica que transmitiu a Luís Montenegro preocupação perante a fragilidade de Luís Neves. José Luís Carneiro quer ouvir o governante no Parlamento, ainda assim volta a descartar apoiar uma comissão parlamentar de inquérito, uma iniciativa que vai avançar em setembro a pedido do Chega, que usou o direito potestativo para forçar essa comissão. Noutros temas, a Par Pública confirma, duas empresas apresentaram propostas vinculativas para a compra de parte da TAP. Air France, KLM e a Lufthansa entregaram as ofertas para comprar 44,9% da companhia aérea portuguesa no último dia do prazo fixado para a terceira etapa da privatização. Em comunicado, a holding do Estado diz que vai agora elaborar de modo fundamentado um relatório que avalie de forma pormenorizada as propostas recebidas e promete cumprir o prazo de 30 dias para elaborar esse relatório, a não ser que verifiquem, entretanto, pedidos de esclarecimento por parte dos candidatos. O incêndio em Valpaços, no concelho de Vila Real, já atingiu casas devolutas. O fogo continua por dominar e a situação não está fácil, é o que avança a Proteção Civil. Artur Mota diz que neste momento as chamas já consumiram algumas casas devolutas em Santa Valha, bem como uma sucata em Vila Arandelo, no concelho de Valpaços. No terreno, a esta hora, estão mais de 700 bombeiros e também 10 meios aéreos. O fogo já chegou a Mirandela e, de acordo com o comandante da Proteção Civil, está a espalhar-se para outras localidades vizinhas.
3: Laura Figueiredo, de regresso com as notícias à antena da Rádio Observador, quando forem 9 em ponto. Um abraço, Laura. Até já.
9: Até já.

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1: As notícias estão de regresso às 9:00, com a edição da Laura Figueiredo. Até lá, bem perto. Vamos seguir com a segunda parte do Convidado Extra.
2: Estamos a conversar com Marta Zegra Mourinho. Ela é médica geneticista, traz-nos o seu primeiro livro, O que os genes dizem sobre mim, onde explica até que ponto somos escritos pelos nossos genes e até que ponto podemos mudar o rumo das nossas vidas. É uma coisa também muito curiosa, eu tenho aqui esta dúvida, portanto, genoma e sequenciação genética, existe um risco de ser que este, li no teu livro, de 3% de todas as gravidezes de uma criança ter malformações no nascimento, por isso é tão importante este despiste. Hoje em dia, quando uma criança nasce, faz-se o teste do pezinho, mas antes houve umas ecografias e assim, há um dia, ou há muitas limitações, até de custo, haverá este rastreio genético quando um bebê nasce, por exemplo.
3: Eu acho
2: que descobrir muito mais coisas. 7 mil doenças.
3: Sim, eu acho que sim, que o caminho será esse, e já há ensaios clínicos nesse sentido. Portanto, o teste do pezinho, para que fique claro, é o nosso português, o nosso teste cá em Portugal é muito completo. Mas não deixam de ser menos de 30 doenças.
2: Pois, pai, menos 28, exatamente. Sim, tudo isso. São 28 e 7 mil possíveis.
3: Exatamente. E são doenças que, são, a maior parte delas, não são testes genéticos. Agora temos a atrofia muscular espinhal, portanto, são, então, são testes que são feitos, mas que não usam ainda esta potencialidade da genética. Sim. Que é irmos ao livro de instruções.
2: Exatamente.
3: E se de facto nós conseguimos ir ao livro de instruções, porquê é que não o fazemos mais? Um dos motivos lá está é o preço.
2: Pois.
3: O outro motivo ainda é a incerteza dos resultados. Em genética, a genética é um código, lá está. Sim. O código informático são zeros e uns. Aqui são quatro letras e são um código. E de facto há alterações que nós sabemos muito bem. Olha, sim senhora, esta troca desta letra vai resultar neste impacto. Pronto. Na proteína, esta proteína não vai funcionar, vai resultar nesta doença.
2: Pronto.
3: Há outras que nós não temos a certeza se vão resultar em doença ou não. Chamamos a isto variantes de significado indeterminado, que ainda acontece, ainda é frequente. E depois, por outro lado, ainda existem aquelas coisas chatas, que é, há alterações, como falámos há pouco, alterações genéticas que dão origem a sintomas muito diferentes,
2: mas que não se revelam na prática. Acontecem.
3: Temos uma alteração num gene e não sabemos como é que ela se vai manifestar.
2: Para isso, não é?
3: Ou se se vai manifestar de todo. Portanto, nós chamamos a isto o diferente tipo de sintomas, uma variabilidade na expressão.
2: Exatamente.
3: Chamamos ao facto de se manifestar em algumas pessoas
2: incompleta.
3: E noutras não, a penetrância.
2: Penetrância incompleta, quer dizer, tem o gene, tem aquela deformação, digamos assim, que é alteração. Já não se diz alteração, diz-se variante, não é?
3: Variante.
2: Também aprendi contigo.
3: Costumava-se usar muito o termo mutação.
2: Mutação.
3: E
2: agora dizemos variante.
3: Ainda usamos, mas o termo mais correto é variante, porque lá está.
2: Nem sempre é uma doença.
3: Não. Nós, quando fazemos a sequenciação, e felizmente a sequenciação cada vez é mais fácil, esta coisa de sequenciarmos vários genes ao mesmo tempo, depois nós temos que comparar as letras da pessoa que estamos a testar com uma sequência de referência.
2: Okay.
3: E, portanto, depois temos que classificar. Isto é uma variante, mas é uma variante benigna ou é uma variante associada à doença que é patogénica? E às vezes lá está, não conseguimos caracterizar e fica como uma variante de significado indeterminado. E enquanto houver estas incertezas, isto não se coaduna com um teste de rastreio. Num teste de rastreio nós temos de ter certeza.
2: Claro, não pode
3: vamos dizer, testar.
2: A ansiedade dos pais.
3: Exatamente. Temos que testar e temos de dizer aos pais: olha, sim senhora, é isto e o tratamento é este. Se houver incerteza, não funciona como rastreio. E portanto, tem havido vários ensaios sobre que genes incluir, o que reportar, mas eu acho que sinceramente o caminho vai ser por aí. Diminuindo os custos e diminuindo a incerteza dos resultados, o caminho vai ser esse. É um teste do pezinho genómico.
2: Exatamente.
3: E não um teste do pezinho só apostado em alguns metabolitos.
2: Eu tinha a noção que é verdade isto, Marta, que numa célula, depois da fecundação, portanto o zigoto e depois o embrião, já tem lá a informação se vai usar óculos, se vai ter o nariz da mãe, se vai ter mau feitio, se vai ter...
3: Não é tudo assim tão claro. Portanto, estão lá os 23 cromossomas que vieram do pai, os 23 cromossomas que vieram da mãe,
2: casaram daquela maneira.
3: Resultam, portanto, uns 46 cromossomas com 3 bilhões de letra, com informação toda dos genes. Se houver genes com defeito, vai haver doença genética, mas depois há ali muitos graus de variabilidade. Lá está a epigenética, que vai ser marcada pelo ambiente, e depois os jogos que são feitos em equipa, que eu também falo disso no livro, que é, nós ainda olhamos muito para a genética, para a doença monogénica, ou seja, a doença que resulta de um gene. E ainda é muito isso.
2: Trissomia 21, por exemplo, é isso, não é?
3: Não, a trissomia 21, por acaso, não é por um gene. Então. É um cromossoma 21 a mais.
2: Ah, ok.
3: Portanto, na trissomia 21, um indivíduo, em vez de ter 46 cromossomas, tem 47. Certo. Em vez de ter o par dos cromossomas 21, tem 3 cromossomas 21. E daí trissomia 21. Normalmente é um erro que foi feito durante a formação dos óvulos ou dos espermatozoides, mais frequentemente dos óvulos, que não se separaram bem os dois cromossomas 21, ficaram 21 numa célula. Quando se juntou com o do parceiro, deu 3 cromossomas 21. E daí a trissomia. Não é nada que nós possamos prever ou planear antes da gravidez. É um erro que acontece naquele momento.
2: Esta coisa de hoje em dia se dizer que já se consegue dizer onde é que ele está e conseguir, já houve uma universidade japonesa, conseguiu identificar e remover esse
3: nós sabemos onde é que ele está. Ele está em todas as células. Portanto, aquilo é logo no início. Aquilo é logo no início. Imagina, tens um óvulo que tinha 2 cromossomas 21, juntou-se com um espermatozoide que só tinha um. A partir daí, todas as células vão ter 3 cromossomas 21. Estudo que foi feito, aquilo que eles tentaram é através de algumas tecnologias, neste caso.
2: CRISPR, não sei
3: é o CRISPR-Cas9. O CRISPR-Cas9 é uma tecnologia ótima.
2: Uma espécie de tesoura molecular.
3: Aquilo é super, super simples do ponto de vista técnico. Portanto, nós usamos sondas para identificar quais são as regiões do nosso genoma que nós queremos modificar. Aquilo vai lá uma sonda que anda a navegar lá pela informação genética até identificar, olha, é isto mesmo. Hibrida, depois corta aquela região e consegue modificá-la. E depois há muitas adaptações a este tipo de esta técnica. Sim. Neste caso, a ideia é, em vez de identificarmos um sítio, identificamos 13 no cromossoma 21 e cortamos esses 13 sítios. Portanto, vamos cortar aquele cromossoma 21 em bocadinhos ao ponto de ele não conseguir recuperar. E, portanto, ele desaparece. Há outras técnicas a serem usadas. Por exemplo, as mulheres à nascença têm 2 cromossomas X. Mas a verdade é que só um X está ativo. O outro é desligado para estas coisas da epigenética. Vamos lá pôr metilações e vamos desligar aquele cromossoma X todo. Também há estudos que estão a tentar introduzir este gene que inicia este desligar no cromossoma 21 a mais. Portanto, há esta exploração. Agora, isto tem que ser feito numa fase muito inicial, não é?
2: Pois,
3: para chegarmos às células todas.
2: Exatamente.
3: E essa dificuldade é que ainda é a maior dificuldade na terapia genética. Como chegar às células certas, na medida certa, ficar lá a expressar esta alteração genética pelo tempo correto. Porque já há muita coisa a ser testada e muita coisa gira a acontecer na adição genética, na edição genética.
2: Exatamente, falas disso no teu livro, é incrível.
3: Mas a dificuldade,
2: já se consegue fazer.
3: A dificuldade é isto, é como é que vamos lá chegar? Como é que vamos introduzir esta alteração na medida certa, no sítio certo?
2: Porque isto é o nível molecular quase, é uma coisa de...
3: É
2: dentro de uma célula, quer dizer...
3: Mas já se está a fazer. Nós já temos uma terapia de edição genética aprovada pela Agência Europeia do Medicamento e pela Agência Americana e já temos várias terapias de adição genética também aprovadas. Uma delas, a famosa... terapia do caso das gêmeas.
2: Exatamente. E foi o mesmo da atrofia muscular.
3: Exatamente.
2: Do Zengzisma, aquele remédio.
3: Zolgensman, sim. A atrofia muscular espinhal é uma doença genética que é recessiva. Significa isto, que ela herdar uma alteração que veio do pai e uma alteração que veio da mãe. As doenças dominantes bastam uma alteração para se manifestarem. As recessivas não. As duas cópias dos genes têm que estar alteradas. Portanto, só se manifestam quando havia uma alteração do pai e uma alteração que vinha da mãe. Exatamente. A hereditariedade recessiva.
2: Aqui estamos a falar das terapias personalizadas, que é também o futuro, obviamente, da medicina, substituir um gene defeituoso, ou o que seja, ou a terapia genética, ou a edição genética, como tu dizes. Desenvolver uma terapia genética para um caso único pode custar estes 4 ou 5 milhões de dólares?
3: Custa por muito também porque eles querem reaver toda a aposta que fizeram. Vai na volta, não estamos só a pagar... As indústrias, sim. Okay. Não estamos só a pagar aquele medicamento, estamos a pagar toda a investigação prévia que foi feita para chegar àquele ponto.
2: Claro.
3: E foi gigante.
2: Danos, às vezes.
3: E eu, sinceramente, como médica que quero ver isto vingar, eu percebo, nenhuma empresa vai investir em algo que depois não vai ter retorno, não é? Portanto, tem que haver aqui um equilíbrio. Obviamente, nós queríamos que isto fosse mais acessível para podermos dar a mais doentes, mas também tem que haver investimento que tenha retorno do outro lado. E, portanto, tem que haver aqui um equilíbrio. Mas, sim, a ideia é... Até para o cancro. No cancro já é aquilo que se faz cada vez mais. Nós já não damos a quimioterapia para o cancro da mama e uma quimioterapia diferente para o cancro do colo. Não, damos um tratamento específico para o Joaquim e outro tratamento específico.
2: É incrível isso.
3: De acordo
2: muito
3: com
2: mais
3: as
2: eficaz.
3: Nós falámos disso há pouco, não é? O cancro vai adquirindo mutações que lhe vão dando superpoderes. Se nós soubermos quais são esses superpoderes e usarmos uma terapia com escudos específicos para cada um dos superpoderes, ela vai ser muito mais eficaz e vai ter muito menos efeitos secundários. Que é na quimioterapia era aquele um bocadinho... aquela geral...
2: Geral, exatamente. Mata tudo à volta. Exatamente. Como de outro, mas dá cabo de toda a barriga, o sistema de intestino. Está bem, preferes sofrer e depois regenerar ou preferes morrer de vez porque não trataste?
3: Aqui a ideia com estas marcas genéticas, saber exatamente o que está a acontecer. Ok, então vamos só aí. Vamos tentar. E eu fico muito triste, e falamos da desinformação há pouco, é uma coisa que de facto mexe muito comigo. Porque eu acho que quando há vazio de informação, e na genética ainda há vazios de informação, e eu acho que isso é tão importante como dar um diagnóstico, é dar um não diagnóstico. Porque quando há um não diagnóstico, e se isto não é bem comunicado e a pessoa não percebe o porquê deste não diagnóstico, fica à procura de qualquer coisa.
2: A desesperança.
3: E acaba por, no seu desespero, ficar refém de qualquer.
2: Cá está a desinformação.
3: De um alguém que lhe diz: eu tenho uma solução para ti. Eu tenho uma solução.
2: Exatamente.
3: E isso para mim é de facto muito perigoso, e por isso a informação é tão importante. E na genética ainda há vazios de informação, e isso é importante comunicar. O autismo, como falámos há pouco, ainda é uma doença para a qual nós temos muito poucas respostas do ponto de vista genético. E isso é importante comunicar, mas já vão surgindo algumas coisas. E seja no cancro, seja noutras doenças.
2: O cancro é extraordinário, a evolução que tem. Um ano, dois anos.
3: Muito grande, sim. Sim,
2: de repente
3: muito
2: eu vejo, vou vendo no Instagram, as coisas de repente descobrem já a ligação da coluna no pescoço, por exemplo. Já.
3: E a aliança também da genética com a imunoterapia, que é podermos editar também células do sistema imunitário para elas conseguirem ser mais seletivas na forma
2: como
3: vão.
2: A personalizar aquela coisa. E aqui aquela pessoa que precisa daquele remédio. O estilo de vida, Marta, consegue enganar os genes? Comer bem, dormir bem, fazer exercício? Isto pode fazer mais diferença do que nós imaginamos?
3: Eu acho que sim. Nós ainda não temos grandes evidências. Para mim essa é a pergunta de $1 milhão. É como é que nós conseguimos memorizar esta coisa da epigenética, como eu disse. São memórias que ficam nas células, como se fossem post-its, como se fossem notas que nós pomos nos cantinhos das páginas.
2: Marginália.
3: Olha, a partir daqui tu não lês esta parte, olha, está rasurado. Olha, não, daqui tu vais passar para a página 35 lá à frente. E estas marcas que nós adquirimos são criadas pelo ambiente, mas nós ainda não percebemos bem como. Que tipo de agentes. Temos algumas ideias, mas que tipo de agentes é que conseguem marcar o DNA? Em que dose? Em que alturas da vida? Tem que ser um estímulo continuado? Pode ser pouco tempo? Como é que uma memória fica lá para sempre? Exatamente. Ou é uma coisa mais volátil que depois de repente é apagada?
2: Sim.
3: Portanto, isto para mim é que é a pergunta de €1 milhão. Exatamente. É como é que se cria esta memória epigenética?
2: Quem souber isso, quem tiver a chave para isso...
3: É, porque a partir do momento em que conseguimos perceber isso, é pá, olha, nós assim conseguimos reensinar o DNA. Ele, apesar de ter isto escrito, consegue responder de uma forma diferente. Isso é das coisas que mais mexe comigo e que eu gostava muito de ver.
2: É muito bonita a tua área, Marta, porque está tudo aqui envolvido. A predisposição para doenças como o cancro, a demência, é tão importante isto, o envelhecimento, a fertilidade, o desenvolvimento infantil, a resposta do organismo ao ambiente que nos rodeia.
3: É a base de tudo. E há muitas doenças onde só a genética importa. Por exemplo, a trissomia 21 tem um peso enorme da genética. Uma acondroplasia tem um peso enorme da genética.
2: Aquela que tu falaste do Hitler, que era aquele síndrome.
3: A síndrome de Kalman.
2: Kalman, pronto, que é uma. Tu falaste nisso e é uma coisa que afeta algumas pessoas, não sei. A estabilidade do DNA, apesar de ser muito grande, e poderes fazer essa análise com base numa exumação de um cadáver, por exemplo. Mas é uma coisa que pode tirar o olfato e dá hipergonadismo, não é?
3: Hipo.
2: Líbido.
3: Sim.
2: Hipo. Conadismo, pode também haver essa tal alteração genética e não se ter manifestado. Mas o Hitler, por exemplo, sofria disto. Uma coisa que foste falar à televisão, que eu reparei.
3: Fui falar à televisão, mas aquilo que eu também quis alertar é: nós não fazemos diagnósticos clínicos baseados na genética. É ao contrário.
2: Okay.
3: Há alterações genéticas, lá está, que são ou, quando elas acontecem, por exemplo, na acondroplasia, que é uma troca de uma letra num gene que se chama FGFR3, e aquela troca da letra faz com que a pessoa não consiga crescer mais do que 1,20m, 1,30m.
2: Okay.
3: E, portanto, aí tem um peso muito grande. Há outras que não. E a forma correta de fazermos genética não é olhar para os genes e presumirmos o que é que vai acontecer.
2: Exatamente.
3: É exatamente o contrário. É olharmos para um doente,
2: exatamente,
3: olharmos para a clínica do doente e depois perguntarmos aos genes, digamos assim, aí há alguma coisa que explique isto?
2: Exato.
3: Essa é a forma correta de fazermos genética.
2: Tá.
3: Portanto, aquela notícia do Hitler não deixou de ser um bocadinho sensacionalista. É muito giro pensar, olha, ele tinha um pênis pequenino, eu adorava também poder dar isso à boca cheia, não é?
2: Olha, mas descobriu-se que que não tinha ascendência judia, por exemplo.
3: Isso sim, se dá para ver...
2: Mas estes testes que a gente faz às vezes para saber o nosso DNA não têm nada a ver com a genética
3: não? Não, são testes diferentes. Uma coisa é olharmos para polimorfismos, que são estas variantes genéticas que nós conseguimos perceber Portanto, qual é a origem delas, qual é o caminho. Usamos também muitas vezes o DNA mitocondrial, que é um DNA diferente deste DNA que temos estado a falar. A maior parte do DNA está no núcleo das células. E já dissemos, os glóbulos vermelhos, por exemplo, não têm núcleo. Mas no citoplasma das células, portanto, as células têm uma caixa forte que é o núcleo, e depois têm um citoplasma à volta, que é como se fosse assim uma sala grande, com uma série de coisas a acontecer.
2: Exatamente.
3: As mitocôndrias, lá está, são os geradores de energia. E têm DNA. Tem um DNA muito pequenino, muito mais simples que o outro, e que só tem herança materna. Porque as mitocôndrias só vêm do ovócito. O espermatozoide tem as mitocôndrias, como são os geradores de energia, estão no início da cauda, que é para a cauda, conseguimos ver muito.
2: Exatamente. Aí depois caem,
3: e depois a cauda sai.
2: Solta-se.
3: E portanto as mitocôndrias, e também é uma boa forma de estudar estas, estas heranças.
2: Quer dizer, toda a nossa energia vem das mães?
3: Vem das mães. A energia das nossas células vem das mães.
2: Esta coisa de se é genética, é hereditário. Isto é verdade? Ou é...
3: Não, isso é uma coisa que eu também gosto
2: também,
3: de esclarecer. São três conceitos que eu gosto muito de esclarecer.
2: Que é família, ele é assim,
3: que é, nem tudo que é genético é hereditário. Falámos, por exemplo, da trissomia 21. A trissomia 21 é um erro esporádico na formação de um óvulo ou de um espermatozoide.
2: Não é como a hemofilia ou como o daltonismo.
3: Exatamente.
2: Aí são coisas que vêm da mãe.
3: Exatamente. Pronto. Aí são coisas que são herdadas, lá está bem. E mesmo a predisposição para cancro genética, já vem herdado um progenitor. Depois há, por exemplo, a condroplasia. Muitas vezes é uma mutação, é uma alteração genética, mas que aconteceu de novo. Como basta uma, foi uma troca de uma letra na formação de um espermatozoide ou de um óvulo. Portanto, é uma doença genética, tanto a trissomia 21 como a acondroplasia, e a maior parte das vezes acontecem por um erro esporádico.
2: Pronto.
3: Depois, temos obviamente todas as doenças genéticas. E depois o outro conceito que eu gosto de esclarecer é esta coisa, pensamos sempre, quando é genético é congénito. Se a criança nasceu com 20 dedos, está tudo bem, já não vai ter problemas. E não é assim. A predisposição para cancro são doenças genéticas que acontecem mais tarde
2: mais
3: na vida.
2: Tarde, não é necessariamente em bebê que
3: não.
2: se deteta.
3: Há doenças terríveis na infância que só se começam a manifestar aos 3, 4 anos. Há outras que se começam a manifestar aos 15, aos 20. Não há um limite de idade para uma doença genética se manifestar.
2: A questão de ter gêmeos também é uma coisa genética. Dizem que tem mais predisposição. Famílias com gêmeos verdadeiros.
3: Sim.
2: Eu tenho falsos, portanto, não é, no meu caso, não.
3: Pensa-se que os gêmeos verdadeiros têm menos fatores genéticos. Portanto, o óvulo, o zigoto, dividiu-se, não sabemos porquê, mas dividiu-se e deu origem a dois zigotos. E
2: depois começaram a desenvolver os dois e tal.
3: Dependendo da precocidade com que ele se dividiu, vamos ter as estruturas mais separadas ou menos separadas. Okay. Se aquele se dividir muito lá à frente, até podemos ter gêmeos siameses, em que têm coisas que ainda são mesmo comuns.
2: Partilham.
3: No caso da hiperestimulação, em que há vários óvulos a saírem e que dá origem aos tais gêmeos falsos, aí pensa-se que pode haver fatores genéticos que façam com que haja mulheres que tenham a tendência de, em vez de pôr um óvulo cá fora, pôr
2: mais,
3: ciclo,
2: para ter mais hipótese, faz espécie e aquela coisa. Muito bem. Ser filho e ser neto de primos. Também outra questão que as pessoas pensam, como os reis portugueses,
3: exatamente.
2: Tinham aquelas doenças.
3: E por acaso é tão giro, isso dos reis, eu acho muita piada, porque das doenças genéticas mais conhecidas ao longo da história é a hemofilia, que a rainha Vitória era portadora. Exatamente,
2: russos.
3: Acabou por ser um dos fatores que levou à queda dos Czares, porque aquela mãe, no seu desespero, com o seu único filho homem, tinha hemofilia e uma forma grave de hemofilia, acabou por ficar ali tão refém, lá está, de um influencer da altura, de um desinformador da altura, que era o Rasputin.
2: O Rasputin, exatamente.
3: Que acabou por ser mais uma das achas que levou à fogueira, que foi o fim dos Czares.
2: O fim daquela. Dizimar aquela família.
3: Mas é uma doença que não é das doenças em que aumenta o risco pelo facto de eles serem primos. E se havia casamentos entre primos naquela família?
2: Pois, claro.
3: As doenças em que aumenta o risco das pessoas serem primos são as doenças recessivas que já falámos aqui, como é o caso da atrofia muscular espinhal. Porque como é preciso o pai ser portador e a mãe serem portadora, o risco aumenta de sermos portadores de uma alteração no mesmo gene se de facto formos relacionados.
2: Claro.
3: Não é? Nós temos 20 mil genes conhecidos, eu posso ser portadora de 3, o meu marido de outros 3 diferentes, mas se formos primos, o risco de sermos de algum que seja comum é muito maior.
2: É maior.
3: E, portanto, o risco da consanguinidade é esse. É o destas doenças recessivas que se manifestam quando há duas alterações, uma que vem da mãe e outra que vem do pai.
2: Fala-se nesta eugenia, no desenho, o futuro de bebés. Isto vai poder acontecer um dia?
3: Eu espero que não.
2: Tem muitos problemas éticos também,
3: sim,
2: não é?
3: Sim. Há muitos problemas éticos e eu acho que não é por acaso que a palavra ética... É por acaso, mas eu acho engraçado ser assim. Que a palavra ética está contida em genética.
2: Sim.
3: Genética tem imensas questões éticas e essa é uma delas. E eu acho que a terapia genética vai possibilitar que... Ok, sabendo, por exemplo, que um casal... efetivamente são os dois portadores de uma alteração genética. Aquilo que nós podemos fazer hoje em dia é sabemos que a conjugação é o pai tem metade dos espermatozoides com um gene bom, metade dos espermatozoides com o gene alterado, a mãe metade dos óvulos bons, metade dos óvulos alterados. O risco de se juntarem os dois alterados é 25%. Aquilo que nós podemos oferecer é, durante a gravidez, fazer o teste para saber se caiu nos 25%, ou, antes da gravidez, fazer fertilização in vitro, testar os embriões in vitro.
2: Testar logo, tirar logo dos ovos
3: e descartamos aqueles que são afetados.
2: Até com microinjeção já se consegue fazer
3: isso. Eu acho que a terapia genética, aquilo que vai acrescentar é, em vez de descartarmos, para termos mais embriões viáveis, nós se calhar vamos conseguir editar os embriões.
2: Ok.
3: Mas são patologias genéticas identificadas. E eu acho que aí temos que o fazer. Se está identificado, se é uma patologia genética grave, é para editar. Agora, se é só porque queremos um filho de olhos azuis, aí tem que haver limites. Não é que nos Estados Unidos, porque é um país sempre muito mais fácil para isto, eles já vendem supostamente uns testes em que escolhem características, se vai ser alto, se vai ser isto, se vai ser aquilo. Eu, felizmente, nós na Europa, a Europa tem regras muito mais estritas em relação a isso e espero que nunca cheguemos a esse ponto.
2: No fim deste livro, do que os genes dizem sobre mim, Marta, qual é a mensagem mais importante que gostavas que cada leitor levasse a perceber? Ou o mito maior que tivesse que desmontar?
3: Eu acho que informação, sobretudo. As doenças genéticas, falávamos há pouco, há doenças onde a genética é muito importante, há doenças onde o ambiente é muito importante. Um vírus, supostamente, é só o ambiente.
2: Sim.
3: Mas depois há uma interação entre as duas. E a nossa genética não é, lá está, uma prisão. Ela pode aprender. E eu acho que isto nos torna mais conscientes em relação aos comportamentos que temos.
2: Torna-nos
3: mais atentos. E eu acho que há muita coisa ainda por saber. Há muitas promessas. Mas também é importante saber quando não há uma resposta ou porquê não haver uma resposta e saber lidar com essa incerteza. Também acho que é bastante importante.
2: A importância também da frustração e da pessoa não recorrer logo ao primeiro guru. Isso é uma coisa, uma mensagem boa que tu deixas aqui. Muito bem, nosso tempo já foi-se, mas deixo aqui esta dica. Marta Zegra Mourinho, quero agradecer muito a tua vinda aqui, a tua disponibilidade.
3: Muito obrigada
2: aqui
3: pelo convite.
2: Mas, de facto, o que os genes dizem sobre mim é este livro, da Contraponto, Como Descodificar a História da Nossa Vida. Esta investigação é uma área extraordinária e nota-se pelo teu entusiasmo e nota-se pela tua escrita, que é muito curioso, o livro está muito bem construído, tira muitas dúvidas, é muito bom, esclarece muito, desmonta mitos, eu gosto muito quando isso acontece e tu fazes isso de uma maneira muito inteligente e isso é muito bom. Continuas sempre com as tuas consultas de genética cá e na Madeira extraordinárias e de facto que continuas a descobrir coisas e sobretudo também a divulgar estas coisas. É importante vires aqui à rádio, ou seja, mais vezes, venhas mais vezes e contes mais histórias, porque o teu livro também tem histórias de vida e afinal estamos a falar de vida. Muito obrigado por teres vindo.
3: Muito obrigada. Muito obrigado.
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0: 8h59, Rádio Observador, muito boa noite. Jornal das 9 é para ouvir já daqui a pouco, com a edição da Laura Figueiredo. Depois das notícias, chegam os destaques das imprensas russa e ucraniana nesta quarta-feira, dia 29 de julho, em mais uma edição da Guerra Traduzida. E, para lá da síntese de notícias das 9h30, temos o ponto de situação e a análise aos conflitos que marcam a atualidade no Gabinete de Guerra. Primeiro, os destaques da edição das 9 para ouvir com a Laura Figueiredo. Laura, bem-vinda de volta.
1: Boa noite. O ministro da Administração Interna diz que se sente totalmente legitimado para continuar no governo. Nega que tenha favorecido João Carvalho ou a empresa Construa Barcelos. O Chega considera que Luís Neves não tem condições para continuar no governo. Já o PS diz que Luís Montenegro deve avaliar a continuidade do ministro. O incêndio em Valpaços, no distrito de Vila Real, já atingiu casas. Obrigou também à retirada de moradores na localidade de Val de Talhas.
0: Notícias para detalhar mais já daqui a pouco na Rádio Observador, edição das 9. Antes disso, respeitamos ainda o tempo para amanhã, quinta-feira. Vai chegar ao continente com um pequeno alívio das temperaturas, mas ainda assim o tempo mantém-se quente. Já quanto ao céu, vai estar pouco nublado ou limpo, com presença de nuvens mais prováveis no litoral norte e centro até meio da manhã e depois também a partir do final da tarde. Para já são 9 em ponto. Notícias para ouvir na Rádio Observador. Jornal das 9, com edição da Laura Figueiredo. E Laura, o ministro da Administração Interna diz que se sente totalmente legitimado para continuar no governo, nega que tenha favorecido João Carvalho ou a empresa Construa Barcelos.
1: Luís Neves assume ainda assim a responsabilidade pelo transporte do outro lado de droga para a empresa do amigo. Nega, no entanto, que tenha havido qualquer tipo de desvio do outro lado. Garante que se limitou a um bom ato de gestão. O ministro quebrou hoje o silêncio sobre as várias polémicas que têm marcado as últimas semanas relacionadas com o período em que liderou a Polícia Judiciária. Luís Neves assegura que tem o aval do primeiro-ministro para continuar no governo. Martim Madeira.
2: No Terreiro do Paço, na sede do Ministério da Administração Interna, Luís Neves preparou-se com um dossiê e fotografias para esclarecer todas as dúvidas sobre o caso do tanque e do atrelado. Uma conferência que era para ser ponto a ponto, acabou por perder a linha.
3: Peço desculpa. Ficou combinado aqui e organizado entre vós que não se atrapalhavam uns aos outros. Portanto, não é possível.
2: Na conferência de quase 50 minutos, apesar do bombardeamento de perguntas, Luís Neves procurou clarificar toda a situação. Sobre o atrelado, dá a garantia de que não houve qualquer benefício para ninguém.
3: Não foi desviado qualquer bem, não foi comprometida qualquer prova, não foi beneficiado quem quer que fosse e não há aqui qualquer ligação ao tráfico de droga. Não havia outra opção.
2: O mesmo diz sobre o envolvimento com o empreiteiro João Carvalho.
3: Quanto ao envolvimento do Sr. João Carvalho, não favoreci esta pessoa, não favoreci a sua empresa, não recebi qualquer benefício. Repito muito claramente, não poupei nem ganhei um cêntimo. Foi um contrato feito com uma pessoa que trabalha bem e do qual tinha confiança.
2: Já sobre a polémica da piscina, afinal, era um tanto.

0: estrutura já existente e que não foi alterada.
1: Quanto à entrega da declaração de rendimentos, Luís Neves explica que demorou algum tempo por considerar ser um risco.
0: Notem que estas coisas põem, entre outros, as moradas, neste caso, de dirigentes policiais. No meu caso em particular, e quero enfatizar, que estive sob medidas de proteção e segurança, fui ameaçado, juntamente com a minha família, por máfias e delinquentes da pior espécie, era um risco enorme prestar certo tipo de informações de caráter pessoal.
1: Por fim, sobre a possibilidade de uma comissão parlamentar de inquérito, Luís Neves diz estar sempre disponível.
0: Todos os momentos que existam para que seja esclarecida alguma dúvida, em toda a minha vida estive sempre disponível e estarei sempre disponível para responder em todo o lado.
2: Jornalista Martim Madeira, que esteve a acompanhar a conferência de imprensa do ministro Luís Neves.
3: E em reação a essa conferência, André Ventura considera que o ministro da Administração Interna não tem condições, Laura, para continuar no governo e pede a intervenção do Presidente da República.
2: O líder do Chega diz que nas declarações que fez, o ministro assumiu a prática de vários crimes, como, por exemplo, na confissão de que fez pagamentos em numerário de forma faseada acima de 3 mil euros. André Ventura afirma também que a conferência de imprensa de Luís Neves foi uma das piores a que já assistiu.
4: Esta foi uma das conferências de imprensa mais sofríveis dos últimos tempos. Mas também acho que foi das mais sofríveis para a nossa democracia enquanto democracia. E a forma como alguém, de forma absolutamente ostensiva, quase com tiques de impunidade e de soberba, fazia declarações sobre coisas graves e sérias de forma absolutamente rudimentar, autoritária, respondendo ao que queria e não ao que era perguntado.
2: André Ventura pede agora a intervenção do Presidente da República. Considera que se perdeu uma oportunidade de dar um sinal diferente.
4: O governo que perdeu uma oportunidade de decência. Permitam-me isto, que não é de nenhuma conversa. É mesmo só uma intuição que tenho. Acho que o Presidente da República deve estar arrepiado, depois de ouvir esta conferência de imprensa.
2: A reação de André Ventura, que volta a pedir a saída do ministro da Administração Interna.
3: E antes da conferência de imprensa de Luís Neves, o líder do PS esteve reunido com o primeiro-ministro e diz que Luís Montenegro deve avaliar precisamente a continuidade do ministro.
2: José Luís Carneiro falou aos jornalistas na sede nacional do PS e praticamente ao mesmo tempo em que decorria a conferência de imprensa de Luís Neves. O líder socialista explica que transmitiu a Luís Montenegro preocupação perante a fragilidade do ministro.
5: A nossa grande preocupação é mesmo a da salvaguarda das instituições democráticas. E por isso, transmiti ao Sr. Primeiro-Ministro que, no meu entender, a autoridade política do Ministro da Administração Interna está fragilizada. Esses factos fragilizam a autoridade política daquele que é o titular da Administração Interna, ou seja, que tem a direção das forças de aplicação da lei.
2: O PS não pede a demissão do ministro, independentemente da avaliação feita por Luís Montenegro e pelo próprio ministro da Administração Interna. O líder socialista continua a defender que Luís Neves seja ouvido na Assembleia da República o quanto antes.
3: E Laura, entre os outros partidos com representação parlamentar, há uma ideia unânime: as explicações do ministro são insuficientes.
2: Para a Iniciativa Liberal, Luís Neves continua sem autoridade para se manter no governo. O partido vai levar o assunto ao Presidente da República. Mariana Leitão considera que o Ministro da Administração Interna não tem condições para desempenhar o cargo.
6: Não há, de facto, condições de responsabilidade, inclusivamente, de autoridade e até mesmo de adequação ao cargo de Luís Neves neste momento e como é óbvio, esta é a nossa posição e é isto também que iremos levar ao Sr. Presidente da República.
2: Já o PCP, pela voz de António Filipe, considera que continuam pontas soltas por explicar, quer que o ministro seja ouvido na Assembleia da República.
7: As explicações foram dadas hoje, não substituem a necessidade de, na Assembleia da República, o Ministro da Administração Interna ter de se submeter às questões que sejam colocadas pelos deputados.
2: E o deputado Paulo Moacho, do LIVRE, espera que o dossiê mostrado pelo ministro durante a conferência de imprensa seja disponibilizado ao público.
8: O Sr. Ministro deu muitos desses esclarecimentos hoje e, enfim, tinha também na sua posse um dossiê com várias documentação que vamos esperar também, no fundo, que seja divulgada e que os jornalistas também possam fazer esse trabalho de escrutínio sobre se aquilo que está na documentação corresponde àquilo que foi dito pelo

0: pelo ministro e entendemos que isso, se acontecer, é positivo.
1: Reações dos partidos nos passos perdidos da Assembleia da República. Também o coordenador do Bloco de Esquerda falou. José Manuel Pureza considera que as explicações do ministro são insuficientes e exige documentação que comprove a versão apresentada por Luís Neves.
2: E do lado do governo, Hugo Soares afirma que as explicações do ministro da Administração Interna foram elucidativas e acusa Laura a oposição de nunca estar satisfeita.
1: Reação do líder parlamentar do PSD depois das declarações de Luís Neves aos jornalistas sobre as decisões tomadas enquanto diretor da Polícia Judiciária.
3: Foi, dizia, elucidativa, respondendo tal qual ele se comprometeu, ponto por ponto, às questões que foram levantadas e, de resto, às questões que os seus jornalistas lhe colocaram nesta conferência de imprensa. É evidente que o país não espera que, para a oposição, esta conferência de imprensa tenha respondido a todas as perguntas. A oposição tem sempre mais uma dúvida, tem sempre mais uma questão e acha sempre que ficaram pontas soltas.
1: O Soares acusa também o Chega de não querer saber a verdade sobre o caso e de querer apenas fragilizar o governo. Diz que para o partido de André Ventura o interesse partidário está à frente do interesse nacional.
2: Mudamos de tema e voltamos a ouvir André Ventura. O líder do partido Chega confirma que a Polícia Judiciária pediu imagens do gabinete antes deste ter sido vandalizado e defende a segurança mais apertada na Assembleia da República.
1: Em declarações na sede do partido, o líder do Chega diz esperar que se apure aquilo que aconteceu, afirma que a PJ está a efetuar diligências nesse sentido.
4: A Polícia Judiciária continua a fazer as diligências para tentar saber o que é que aconteceu. Acho que todos temos que saber o que é que aconteceu e porque é que aquilo aconteceu e de que forma. Acho que têm que ser recuperadas as coisas que desapareceram. De facto, uma das questões foi a possibilidade de ter imagens anteriores ao sucedido do gabinete e também saber se as pens que tinham desaparecido tinham sido colocadas alguma vez no computador do gabinete.
1: André Ventura diz ter falado com o Presidente da Assembleia da República sobre as medidas de segurança, considera que devem ser reforçadas em todos os gabinetes. Ontem, o Presidente do Chega divulgou um vídeo onde alegava que o seu gabinete tinha sido invadido e vandalizado. Aos jornalistas, André Ventura diz que desapareceram documentos relacionados com o Primeiro-Ministro e também com a Comissão de Inquérito ao Ministro da Administração Interna.
2: E Laura, o incêndio em Valpaços, no distrito de Vila Real, já atingiu casas e obrigou à retirada de moradores na localidade de Val das Telhas.
1: Os moradores desta localidade, no concelho de Mirandela, estão agora concentrados na junta de freguesia. O fogo está a rodear a aldeia, onde moram 150 pessoas. É o que avança a tesoureira da autarquia. Sónia Mota adianta também que uma casa de uma idosa com cerca de 70 anos ficou parcialmente destruída, sem condições de habitabilidade. Este fogo no concelho de Valpaços, no distrito de Vila Real, começou já ontem. Esta hora, no terreno, estão mais de 750 bombeiros. Continuam também cortadas as estradas. Estrada Nacional 213, que liga Valpaços às Chaves, a Estrada Nacional 206, entre Valpaços e Boça, e ainda a Municipal 544, entre as localidades de Pussacos e Fornos do Pinhal, em Valpaços.
2: 11 minutos para lá das 9. É tempo de fazer a habitual síntese de âmbito local desta edição.
1: Em Lisboa, foi aprovado o reforço do investimento municipal em projetos educativos nos próximos 2 anos letivos. O investimento de cerca de 900 mil euros em causa à criação do concurso Escola Acontece e também o reforço da Orquestra Geração Lisboa. A Câmara Municipal do Seixal adquiriu 4 viaturas ligeiras de passageiros 100% elétricas. O investimento é de 126 mil euros e pretende reforçar a capacidade do município. De acordo com a autarquia, as novas viaturas vão contribuir para uma resposta mais eficiente e próxima das necessidades da população. O município de Aveiro está a reforçar a prevenção de incêndios com uma intervenção em 78 quilómetros de caminhos rurais e florestais. A autarquia pretende melhorar as condições de acesso e reforçar a capacidade de resposta dos meios de vigilância, socorro e combate em casos de emergência. As intervenções integram a Estratégia Municipal de Prevenção e Defesa da Floresta. Em Ourém foi assinado o auto de consignação da empreitada de reparação da rede viária nas freguesias de Gondomaria, Olival e Alboritel. A intervenção destina-se a recuperar os danos provocados pela tempestade Christine, tem como objetivo repor as condições de circulação e segurança nas vias afetadas. No Cadaval, a Associação Nacional de Mediação e Arbitragem Fundiária vai promover a instalação e organização do Centro Nacional. O futuro centro destina-se a cidadãos, empresas, agricultores, investidores e entidades públicas. As intervenções vão abranger conflitos relacionados com matérias como a propriedade e uso do solo. A Sociedade de Transportes Coletivos do Porto vai ajustar os horários de funcionamento da rede àquilo que chama a dinâmica habitual do verão. Os novos horários entram em vigor já a 3 de agosto. A empresa pretende reforçar a oferta para as zonas balneares e responder ao aumento da procura nesta época do ano.
2: Notícias de regresso às 9h30, também com a edição da Laura Figueiredo, que já a seguir nos traz a edição desta quarta-feira da Guerra Traduzida. Laura, até já.
1: Até já.
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2: 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Notícias de regresso daqui a 15 minutos, às 9h30, com a edição da Laura Figueiredo, que agora, em conjunto com a Beatriz Félix, nos traz a Guerra Traduzida.
1: Guerra Traduzida na Rádio Observador, espaço em que trazemos os destaques da imprensa russa e da imprensa ucraniana, hoje com a jornalista Laura Figueiredo. Laura, boa noite.
12: Boa noite, Beatriz.
1: E, Laura, vamos começar pela imprensa ucraniana, com Volodymyr Zelensky, que diz que a iniciativa da guerra já não está nas mãos de Putin.
12: Uma afirmação do presidente ucraniano que acrescenta que, apesar de perder 30 mil soldados por mês, o presidente russo não quer parar. Numa entrevista à Fox News, Zelensky lembra que todos os dias a Ucrânia pede para pôr um fim à guerra, ou pelo menos para negociar um cessar-fogo temporário e dar oportunidades aos diplomatas, mas afirma que Vladimir Putin não quer e por isso Kiev tem de continuar a responder, a ser duro e forte. Zelensky esteve em Washington ontem para se reunir com o presidente norte-americano Donald Trump e também para assistir às cerimónias fúnebres do senador pró-ucraniano Lindsey Graham. Estas declarações foram feitas numa entrevista depois desses encontros.
1: E depois do encontro na Casa Branca, Volodymyr Zelensky anunciou que Donald Trump aceitou conceder licenças para a coprodução de mísseis Patriot na Ucrânia.
12: Zelensky diz que depois da ótima reunião com o presidente norte-americano, esteve também reunido com representantes do setor da produção, empresas militares que considera muito importantes nos Estados Unidos. Na mesma entrevista à Fox News, o presidente ucraniano destacou as 500 empresas de tecnologia militar no país e diz que a cada 3 ou 6 meses esta indústria desenvolve novas tecnologias. Zelensky diz que é preciso ser mais rápido do que Putin, porque Putin tem mais pessoas. Contudo, de acordo com o Axios, mesmo que a Ucrânia obtenha as licenças, levaria de 1 a 5 anos para produzir grandes quantidades destes mísseis. Em resposta ao artigo deste jornal, o presidente ucraniano diz que os mísseis Patriot são precisos para ontem, afirmando que está a tentar conseguir 300 mísseis deste tipo até ao inverno. De acordo com o presidente ucraniano, Donald Trump prometeu que tentaria ajudar, mas deixou também claro que é difícil devido à necessidade dos equipamentos na guerra com o Irão.
1: E, Laura, a Ucrânia atacou refinarias de petróleo russas.
12: Numa publicação na rede social X, Vladimir Zelensky afirma que a Ucrânia atacou uma refinaria de petróleo e também um centro logístico em Ryazan, no leste da Rússia. O presidente ucraniano explica que a distância da fronteira com a Ucrânia é de cerca de 360 quilómetros. Diz que é um local onde estão baseadas as lanchas rápidas da frota russa do Mar Negro, na Crimeia. Zelensky confirmou ainda ataques de longa distância contra uma refinaria de petróleo na região de Perm, bem como contra um terminal de exportação e uma empresa militar na região de Rostov. O presidente ucraniano agradeceu também aos combatentes pela precisão e a todos os que tornam os resultados de longo alcance possíveis. Zelensky acrescenta que a Rússia precisa de sentir que cada dia da guerra terá um custo ainda maior para Moscovo.
13: E ainda, Laura, falamos da Rússia que atacou a região de Dnipropetrovsk quase 50 vezes em um só dia.
12: Sim, de acordo com o chefe da Administração Militar Regional, o ataque atingiu os distritos de Nikopol, Kryvyi Rih, Pavlorad, utilizando uma combinação destrutiva de drones, artilharia e bombas aéreas. O balanço provisório do ataque aponta para pelo menos 5 civis feridos. No distrito de Nikopol, 4 pessoas foram atingidas, uma mulher de 76 anos e um homem de 63 ficaram em estado grave. Os bombardeamentos causaram também danos significativos em infraestruturas civis, incluindo no uma empresa, uma loja, um edifício de apartamentos e também várias casas particulares. Em Pavlorad, um ataque contra uma unidade agrícola provocou também um incêndio de grandes dimensões.
13: São as principais notícias dos jornais ucranianos. Com a Laura Figueiredo, voltamos já a seguir com a imprensa russa. Guerra traduzida na Rádio Observador. Passamos agora em revista os destaques dos jornais russos com a jornalista Laura Figueiredo. E Laura, a Rússia acusa o fundador do Telegram de cumplicidade com o terrorismo.
12: A principal agência de segurança interna da Rússia afirmou esta quarta-feira que Pavel Durov, o fundador da aplicação de mensagens Telegram, foi acusado de cumplicidade com o terrorismo e incluído também numa lista internacional de procurados. Num comunicado, o Serviço Federal de Segurança acusa a administração do Telegram de não remover numerosos canais, chats e bots que são utilizados ativamente por agências de informação ucranianas, organizações terroristas e extremistas para preparar e coordenar atos de sabotagem e terrorismo, assassinatos em massa e fraudes cibernéticas na Rússia. A agência acusa também os serviços de segurança ucranianos de utilizarem um popular chatbot de encontros no Telegram para atrair e recrutar russos para atividades de sabotagem e terroristas, sublinhando que 46 utilizadores desse chatbot, com idades entre os 12 e os 22 anos, foram detidos em toda a Rússia desde julho do ano passado. Estas medidas fazem parte de um esforço a longo prazo para colocar a internet sob o controle total do Kremlin, um esforço que se tem intensificado desde que Moscovo começou a guerra na Ucrânia.
13: E falamos também de França, que expulsou uma jornalista russa por suspeitas de propagação de desinformação.
12: França vai deportar a jornalista Xenia Fedorova, ex-diretora da Russia Today France, por considerar ser uma ameaça particularmente grave e atual à ordem pública. A informação é avançada pela imprensa francesa com base numa ordem da Polícia de Paris, entregue ao advogado da jornalista. Este documento afirma que, ao disseminar as suas narrativas, a jornalista está a servir de canal para as campanhas de desinformação orquestradas pelas autoridades russas, para além de contribuir para a disseminação de desinformação e retórica destabilizadora para manipular a opinião pública. Xenia Fedorova foi diretora da RT France, canal de televisão financiado pelo Kremlin, encerrado já em 2023, e também atual comentadora do CNews, onde analisa assuntos relacionados com a Rússia. Os administradores do canal Mais e Legardère, empresas detentoras do CNews e de outros meios onde a jornalista colabora, condenam este anúncio, apelidam-no como um ataque particularmente grave à liberdade de expressão e ao pluralismo de opiniões. Quanto à jornalista, já anunciou que vai apresentar recurso.
13: E Laura, falamos também de outros ataques ucranianos a infraestruturas industriais que causaram pelo menos 3 mortos na Rússia e na Crimeia.
12: Uma informação avançada pelas autoridades russas, de acordo com Moscovo, a queda de destroços de um míssil atingiu um edifício residencial em Tangarok, no mar de Azov. Uma mulher morreu e um homem ficou gravemente ferido. Já na Crimeia, as autoridades pró-Kremlin reportaram mais 2 mortes depois dos bombardeamentos noturnos. Entretanto, o presidente ucraniano, Vladimir Zelensky, reivindicou a autoria de um ataque contra refinarias de petróleo em Ryazan e Perm, além de um terminal de exportação e também uma empresa empresa de defesa da região de Rostov. Em Ryazan, vários complexos industriais registaram incêndios de grandes dimensões, obrigando mesmo a empresa Wildberries a evacuar o armazém, o sétimo centro da empresa danificado em ataques recentes.
13: E fechamos com o Tribunal de Moscovo, que condenou uma jornalista a 12 anos por traição.
12: Um juiz de Moscovo condenou a jornalista Daria Shipasheva a uma pena de 12 anos de prisão por alta traição num julgamento que durou uma hora e meia e decorreu à porta fechada. A jornalista, que trabalhou como colaboradora da Forbes Rússia e da RBC, foi considerada culpada devido a uma transferência bancária feita para um familiar civil na Ucrânia, país onde a jornalista nasceu. De acordo com fontes próximas da arguida, os investigadores russos reinterpretaram o propósito deste envio de dinheiro para sustentar a grave acusação de traição contra o Estado russo. Detida desde abril do ano passado, Shipasheva reagiu com choque à leitura do verdicto, apesar da equipa de defesa ter solicitado uma pena mais leve devido à cooperação com as autoridades.
13: E fica por aqui esta edição da Guerra Traduzida, hoje com a jornalista Laura Figueiredo. Está de regresso amanhã. Fica disponível, como sempre, em podcast.

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1: 24 minutos para lá das 9, notícias de regresso às 9:30 com a Laura Figueiredo, que depois te mostrarás também mais um gabinete de guerra. Para já, Sean Riley and the Slow Riders, os portugueses de Coimbra, com Hyde. Boa viagem, boa quarta-feira.

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4: E já daqui a pouco abrimos o gabinete de guerra, primeiro e porque são 9:30. O essencial das notícias que estão a marcar esta noite de quarta-feira para ouvir com a Laura Figueiredo. Laura, bem-vinda de volta.
5: Boa noite. O Ministro da Administração Interna garante que se sente totalmente legitimado para continuar no governo. Nega que tenha favorecido João Carvalho ou a empresa Constru Barcelos. Os Neves assume responsabilidade pelo transporte do outro lado de droga para a empresa, mas garante que foi um ato de boa gestão. O Ministro quebrou hoje o silêncio sobre as várias polémicas que têm marcado as últimas semanas, relacionadas com o período em que liderou a Polícia Judiciária. Numa longa conferência de imprensa, tentou afastar as dúvidas sobre o transporte do outro lado de droga, desde o Seixal até à Constru Barcelos. Tentou também afastar dúvidas sobre o alegado conflito de interesses nos vários contratos celebrados entre a PJ e a empresa do amigo João Carvalho e ainda sobre as obras no Monte em Odmira. Luís Neves reforça que se sente apoiado pelo Primeiro-Ministro. E nas reações às declarações do Ministro da Administração Interna, André Ventura considera que a conferência de imprensa foi uma das piores a que já assistiu e avisa que o Ministro assumiu a prática de vários crimes, por exemplo, quando confessou que fez pagamentos em numerário de forma faseada acima de 3 mil euros. O Presidente do Chega diz que o Governo perdeu uma oportunidade de dar esclarecimentos e de mostrar decência. Considera também que o Presidente da República deve estar arrepiado com o que ouviu e que deve intervir o quanto antes, já que Luís Montenegro, no entender de André Ventura, não o quer fazer. Já o líder do PS esteve reunido com o Primeiro-Ministro ainda antes da conferência de imprensa de Luís Neves e diz que Luís Montenegro deve avaliar a continuidade do ministro no governo. José Luís Carneiro falou aos jornalistas na sede nacional do PS, praticamente ao mesmo tempo em que decorria a conferência do ministro. Explica que transmitiu a Luís Montenegro preocupação perante a fragilidade de Luís Neves. José Luís Carneiro quer ouvir o governante no Parlamento, mas volta a descartar ainda assim apoiar uma comissão parlamentar de inquérito, uma iniciativa que vai avançar em setembro a pedido do Chega, que usou o direito potestativo para forçar essa comissão. Noutros temas, a Par Pública confirma duas empresas apresentaram propostas vinculativas para compra de parte da TAP. A Air France, KLM e a Lufthansa entregaram as ofertas para comprar 44,9% da companhia aérea portuguesa no último dia do prazo fixado para a terceira etapa da privatização. Em comunicado, a holding do Estado diz que vai agora elaborar de modo fundamentado um relatório que avalia de forma pormenorizada as propostas recebidas, promete cumprir o prazo de 30 dias para elaborar esse documento, a não ser que se verifiquem, entretanto, pedidos de esclarecimento por parte dos candidatos. O incêndio em Valpaços, no distrito de Vila Real, atingiu já casas e obrigou mesmo à retirada de moradores na localidade de Val de Talhas. Os moradores desta localidade, no concelho de Mirandela, estão agora concentrados na junta de freguesia. O fogo está a rodear a aldeia, onde moram 150 pessoas. É o que avança a tesoureira da autarquia, que adianta também que uma casa de uma idosa ficou já parcialmente destruída e sem condições de habitabilidade. Esta hora, no terreno, estão mais de 750 bombeiros.
4: Notícias de regresso às 10 em ponto, com a edição da Laura Figueiredo, que já daqui a pouco também nos traz o Gabinete de Guerra. Um abraço, Laura. Até já.
5: Até já.
4: Nove horas 33 minutos, Rádio Observador. Boa noite, boa quarta-feira e boas férias, se for caso disso.
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4: Notícias de regresso às 10 em ponto. Logo depois temos o episódio desta semana de O Resto é História. Para lá do Jornal das 11, falamos de moda na edição desta semana de Do Avesso. Para já temos Gabinete de Guerra.
5: Começa agora o Gabinete de Guerra na Rádio Observador, espaço onde analisamos os principais focos de conflito. Hoje contamos com a análise de João Albuquerque, especialista em relações internacionais. Boa noite, João. Muito obrigada por ter aceitado o nosso convite. E vamos começar pelo Médio Oriente. Depois de uns dias de pausa, na última noite foram retomados os ataques, desta vez também com a participação da Arábia Saudita. Sabemos também hoje que o Irão deverá receber até 400 lançadores de mísseis antiaéreos da China. Os últimos três dias tinham sido uma tentativa de dar uma oportunidade à diplomacia. Hoje Donald Trump voltou já a ameaçar o Irão, diz que lhes vai dar uma tareia. Estes recentes acontecimentos demonstram, são um passo atrás e sobretudo também um alargamento do conflito, agora também com o envolvimento de outros Estados.
7: Olá, muito boa noite e é sempre um prazer estar aqui convosco no Gabinete de Guerra. Como temos ido de certa maneira a analisar ao longo das últimas semanas, tem-se verificado um escalar da tensão entre os dois lados e de certa maneira uma intensificação quer da retórica, quer da narrativa e da forma como os países se posicionam até do ponto de vista das palavras e da sua da percepção de projeção da força que tentam fazer em cada uma das declarações que vão tendo, quer também na hipótese que tínhamos falado a semana passada de isto de facto estar a representar um aumento significativo do envolvimento de outras potências, quer da região, quer também a nível global, e que esta escalada de certa maneira de novos ataques militares de parte a parte poderiam ter como consequência este envolvimento, essa ativação das alianças que existem dos dois lados. E, portanto, aquilo que parece hoje confirmar-se, ou nestas horas mais recentes confirmar-se, é que, de facto, a diplomacia não conseguiu obter os resultados previstos, isto porque, no meu entender, as linhas vermelhas continuam inamovíveis de parte a parte, os Estados Unidos continuam sem ter uma definição muito clara daquilo que são os seus objetivos, o Irão continua a beneficiar deste arrastamento no tempo, e portanto aquilo que estamos a assistir agora é de certa maneira aquilo que tínhamos vindo a falar nos últimos tempos, de que o prolongar do conflito ao longo do tempo, com as consequências que isso tem, e sabemos que os países asiáticos são particularmente afetados, a China de uma forma muito, muito acentuada com este estrangulamento do Estreito de Hormuz, que isto representa, de facto, um envolvimento mais direto de outras potências neste conflito, com todas as repercussões que isto pode ter.
5: O Iraque, entretanto, anunciou que vai interpor uma ação legal contra os Estados Unidos e a Arábia Saudita depois dos ataques de ontem à noite. Em que é que isto pode resultar, de facto?
7: É difícil porque as violações de direito internacional e de certa maneira, o comportamento errático ao longo deste conflito verificou-se parte a parte. Eu tenho vindo a dizer várias vezes que se por um lado a ação dos Estados Unidos de invasão do Irão foi completamente ao arrepio do direito internacional, porque, enfim, ela não qualifica nem sequer como guerra preventiva, é uma guerra preventiva porque não houve sequer qualquer prova de iminência de ataque por parte do Irão, ela acontece de acordo com os Estados Unidos para prevenir que isso pudesse acontecer num futuro que não se sabe exatamente qual é que seria o horizonte temporal desse futuro, e por outro lado o Irão, desde o início do conflito, com o estrangulamento do Estreito de Hormuz e com o controle que exerce de forma indireta, enfim, por ataques que realiza aos navios que passam pelo Estreito de Hormuz, controlando desta forma, objetivamente e de facto, águas que não são suas e que são águas internacionais que deveriam ser de livre passagem para qualquer ator internacional, que deveriam estar abertas à navegação livre, está obviamente também a violar o direito internacional. E portanto há aqui comportamentos erráticos de parte a parte, que eu julgo que dificilmente este apontar dedos não resulte em quatro dedos virados de volta para cada um que se vira de acusação.
5: O primeiro-ministro israelita voltou ontem a dizer que vai a Nova Iorque, isto depois do autarca de Nova Iorque ter anteriormente ameaçado cumprir um mandado de prisão do Tribunal Penal Internacional contra Benjamin Netanyahu, na ocasião da próxima Assembleia Geral da ONU, que está marcada para setembro. Netanyahu parece não ter medo desta ameaça. Acha que pode estar a arriscar ou não acredita que o mandado possa mesmo vir a ser cumprido?
7: Eu acho que nesse aspecto Zoran Mandanić tinha, de facto, expressado com grande veemência a sua opinião relativamente àquilo que é o comportamento de Benjamin Netanyahu. Enfim, não é só uma opinião, no meu entender, não é só uma opinião, é mais do que isso, porque, de facto, pende sobre Benjamin Netanyahu um mandato de captura do Tribunal Penal Internacional e obviamente, isso não é uma matéria de opinião, é, de facto, se nós respeitarmos e se nós consideramos que o Estado de Direito tem regras e funciona de acordo com organizações internacionais estabelecidas nos quais os Estados se comprometem e dos quais são signatários, não podemos julgar que o mandato de captura internacional do Tribunal Penal Internacional seja apenas uma matéria de opinião. E, portanto, foi isso, no fundo, que Zoran Mandanić tinha dito. Mas também se apressou, e eu acho que de uma forma muito correta, que a dizer que, independentemente daquilo que fosse a sua visão ou a sua aceitação deste mandato de captura internacional, Nova Iorque, de certa maneira, os órgãos que ele tutela nunca ultrapassariam aquilo que são os limites da lei, e reconhecendo que o Estado de Nova Iorque ou a cidade de Nova Iorque não tem autoridade para exercer ou para, de certa maneira, fazer exercer esse mandato de captura. E, portanto, Benjamin Netanyahu, enfim, e as próprias autoridades israelitas regozijaram-se por isso mesmo, sabendo à partida que isso não poderia ser possível. Os Estados Unidos poderiam fazê-lo, mas os Estados Unidos também não são signatários do Tribunal Penal Internacional e, portanto, eu julgo que Benjamin Netanyahu irá à Assembleia Geral das Nações Unidas e devo dizer até que eu julgo que seja isso que deva acontecer. Há uma certa imunidade diplomática que é concedida para que os chefes de Estado possam falar na Assembleia Geral das Nações Unidas. Eu acho que o primeiro-ministro israelita poderá fazê-lo e deverá fazê-lo ao abrigo desta prática comum, o que não implica que no futuro, se ele de facto pisar território, e estou-me a lembrar agora do caso da Hungria, que tinha com Orbán anunciado a sua saída do Tribunal Penal Internacional e voltou atrás, se Netanyahu pisar território de um outro país que seja signatário, que esse mandato possa ser cumprido como deve ser cumprido, não neste caso na sua dita Assembleia Geral das Nações Unidas.
5: Vamos olhar também para a Ucrânia. Ontem, depois do encontro com Donald Trump, Volodymyr Zelensky afirmou que o presidente norte-americano aceitou conceder as licenças necessárias para a coprodução de mísseis Patriot. Hoje, a imprensa internacional dá conta de que, mesmo com estas licenças, a Ucrânia levaria de 1 a 5 anos para produzir estes mísseis. Pergunto-lhe como é que está atualmente a capacidade militar ucraniana e se os mísseis Patriot podem ser, de facto, fundamentais e decisivos no terreno.
7: Zelensky há muito que fazia esta exigência. Não, eu julgo que não tanto por aquilo que eles podem representar de um ponto de vista efetivo da defesa ucraniana no imediato, mas porque eles conferem à Ucrânia uma proteção adicional contra um escalar de uma ameaça por parte da Rússia. Eu acho que é esse o pensamento de Zelensky e é nisso que Zelensky aposta na aquisição destes mísseis balísticos de defesa. Obviamente, sabendo nós o horizonte temporal de equipar a Ucrânia com estes mísseis, não estamos a pensar numa coisa que possa ter já efeitos imediatos até neste próximo inverno, mas tem um efeito dissuasor e, sobretudo, se a Ucrânia de facto conseguir concretizar e consumar a aquisição destes mísseis, está a dar um passo muito significativo para reforçar de uma forma muito sólida a sua defesa aérea, sobretudo dizendo à Rússia uma outra coisa que é muito importante, que é os nossos aliados continuam do nosso lado, continuam firmes do ponto de vista do seu apoio político e militar, e portanto tenham atenção às ameaças e à concretização das ameaças que têm vindo a fazer. Agora, obviamente, neste momento, Zelensky teve que enfrentar, e tínhamos falado disso a semana passada, teve que enfrentar um momento bastante delicado no seio do governo, com a saída do Ministro da Defesa e com, de certa maneira, o reordenamento que teve que fazer no seio do seu governo e na cúpula das Forças Armadas. Isso não vai contra o facto de que, de facto, a Ucrânia tinha conseguido modificar, de certa maneira, a dinâmica e a relação das forças entre os dois lados. A Ucrânia conseguiu imprimir uma força muito significativa de ataque no território russo, e isso teve um efeito de grande desgaste sobre a estrutura militar russa, porque atingiu alvos estratégicos muito importantes e conseguiu, de certa maneira, fazer novamente uma prova de vida, fazer novamente uma demonstração da sua argúcia militar, que tem demonstrado ao longo do tempo, que mesmo com menos recursos, mesmo com menos capacidade humana, teve sempre, sem dúvida, a capacidade de demonstrar um grande engenho e uma grande capacidade de surpreender, quer do ponto de vista estratégico, quer do ponto de vista da inovação militar e quer do ponto de vista da resistência num conflito que, não nos podemos esquecer, está quase a entrar no seu quinto ano.
5: Muito obrigada pela sua análise, João Albuquerque, especialista em relações internacionais. O Gabinete de Guerra fica por aqui, está de regresso amanhã.
7: Muito obrigado, foi um prazer.
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8: Chegamos às 4 da tarde, estamos com um apagão geral há 4 horas e meia.
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4: A 14 minutos da edição das 10 da noite, vamos seguir em homenagem. Morreu hoje, aos 50 anos, o DJ e produtor francês Kavinsky. Nasceu Vincent Belorger, foi o grande pioneiro da synthwave e a mente por trás do hino imortalizado no filme Drive. Nostalgia futurista que continuará viva. Que fique com Kavinsky. Night Call. Boa viagem.

Uma última nota sobre este hino. Após Kavinsky ter tocado Night Call na cerimónia de encerramento dos Jogos Olímpicos de Paris, a canção bateu o recorde mundial de pesquisas num único dia no Shazam. Kavinsky, aliás, morreu hoje aos 50 anos em Paris. Para já até às notícias das 10 da noite, que chegam daqui a 10 minutos com a Laura Figueiredo. Temos música nacional, já daqui a pouco Tiago Bittencourt, mas primeiro uma dupla do Porto. O tema é Mirrorball. Vamos ficar com os Best Youth.

dupla portuguesa do Porto, Best Youth, vão regressar aos palcos em setembro. A dupla portuense de indie pop atua em Coimbra no dia 12, apresentando ao vivo os temas do mais recente trabalho intitulado Everyone. Pode garantir já o seu bilhete nos locais.

Até às notícias das 10, que chegam daqui a 7 minutos com a Laura Figueiredo. Vamos seguir com Tiago Boutencourt, logo depois das notícias, o episódio desta semana. De o resto é a história para já. Nem tudo é mágoa. Boa quarta-feira, boa viagem e boas férias, se for caso disso.

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0: 9h58, Rádio Observador, muito boa noite. Jornal das 10 é para ouvir já daqui a pouco, com edição da Laura Figueiredo, logo depois, e o resto é história. O episódio desta semana é o quarto, dedicados aos 250 anos da independência dos Estados Unidos. Nesta derradeira conversa, Rui Ramos e João Miguel Tavares chegam finalmente à Constituição e ao primeiro presidente. Para lá das 11, a noite de hoje traz moda, do avesso, com Maria Ramos Silva e Margarida Brito Paes, esta semana com truques para poupar espaço na invariavelmente caótica mala de férias e, aproveitando o mote da bagagem, para além de lembrar alguns dos itens que costumavam viajar com a Rainha Isabel II, falam ainda de invenções que mudaram a forma como viajamos. Antes de tudo mais, os destaques da edição das 10, para ouvir agora mesmo com a Laura Figueiredo.
1: Boa noite. O ministro da Administração Interna admite falhas, mas diz que se sente totalmente legitimado para continuar no governo. O Chega considera que Luís Neves não tem condições para continuar, pede a intervenção do Presidente da República. Já o PS diz que o Primeiro-Ministro deve avaliar a continuidade de Luís Neves. O incêndio em Valpaços, no distrito de Vila Real, já atingiu algumas casas, obrigou à retirada de moradores na localidade de Val de Telhas.
0: Estes e outros temas para desenvolver já de seguida. Amanhã, quinta-feira, vai chegar ao continente com um pequeno alívio da temperatura. Ainda assim, o tempo mantém-se quente. Já quanto ao céu, vai estar pouco nublado ou limpo, com presença de nuvens mais prováveis no litoral norte e centro até meio da manhã e depois também a partir do final da tarde. Esta quinta-feira, 36 graus de máxima previstos em Évora. Beja e Castelo Branco chegam aos 35, há ainda 34 graus em Bragança, 33 em Porto Alegre, 31 em Santarém, Setúbal e Faro e 30 na Guarda. Em Vila Real, Viseu e Lisboa, os termómetros vão aos 29, em Coimbra aos 28 e aos 27 em Braga e Leiria. Aveiro não deve ir além dos 24 graus, o Porto fica-se pelos 23 e Viana do Castelo pelos 22. 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Jornal das 10 na Rádio Observador, com edição da Laura Figueiredo. E Laura, o ministro da Administração Interna admite falhas, mas diz que se sente totalmente legitimado para continuar no governo.
1: Luís Neves nega que tenha favorecido João Carvalho ou a empresa Constru Barcelos, assume ainda assim a responsabilidade pelo transporte do atrelado de droga para a empresa do amigo. O ministro nega, no entanto, que tenha havido qualquer tipo de desvio, garante que se limitou a um bom ato de gestão. Luís Neves quebrou hoje o silêncio sobre as várias polémicas que têm marcado as últimas semanas, assegura que continua com o aval do primeiro-ministro Martim Madeira.
2: No Terreiro do Paço, na sede do Ministério da Administração Interna, Luís Neves preparou-se com um dossiê e fotografias para esclarecer todas as dúvidas sobre o caso do tanque e do atrelado. Uma conferência que era para ser ponto a ponto, acabou por perder a linha.
3: Peço desculpa. Ficou combinado aqui e organizado entre vós que não se atrapalhavam uns aos outros. Portanto, não é possível.
2: Na conferência de quase 50 minutos, apesar do bombardeamento de perguntas, Luís Neves procurou clarificar toda a situação. Sobre o atrelado, dá a garantia de que não houve qualquer benefício para ninguém.
3: Não foi desviado qualquer bem. Não foi comprometida qualquer prova. Não foi beneficiado quem quer que fosse. E não há aqui qualquer ligação ao tráfico de droga. Não havia outra opção.
2: O mesmo diz sobre o envolvimento com o empreiteiro João Carvalho.
3: Quanto ao envolvimento do Sr. João Carvalho, não favoreci esta pessoa, não favoreci a sua empresa, não recebi qualquer benefício. Repito muito claramente, não poupei nem ganhei um cêntimo. Foi um contrato feito com uma pessoa que trabalha bem e do qual tinha confiança.
2: Já sobre a polémica da piscina, afinal era um tanque que depois virou piscina e agora vai voltar a ser um tanque.
3: Esse tanque foi devido, efetivamente, construído, mas depois acabou por se transformar numa piscina média familiar, já que foi ladeada, contra a minha vontade inicial, por terra. Não pedi licenciamento, pois eram intervenções de pouco impacto e monta na estrutura já existente e que não foi alterada.
2: Quanto à entrega da declaração de rendimentos, Luís Neves explica que demorou algum tempo por considerar ser um risco.
3: Notem que estas correspõem, entre outros, as moradas, neste caso, de dirigentes policiais. No meu caso em particular, e quero enfatizar, que estive sob medidas de proteção e segurança, fui ameaçado, juntamente com a minha família, por máfias e delinquentes da pior espécie, era um risco enorme prestar certo tipo de informações de caráter pessoal.
2: Por fim, sobre a possibilidade de uma comissão parlamentar de inquérito, Luís Neves diz estar sempre disponível.
3: Todos os momentos que existam para que seja esclarecida alguma dúvida, em toda a minha vida, estive sempre

0: do Presidente da República.
1: Líder do Chega diz que nas declarações que fez, o ministro assumiu a prática de vários crimes, como, por exemplo, quando confessou que fez pagamentos em numerários de forma faseada acima de 3 mil euros. Treventura diz que a conferência de imprensa de Luís Neves foi uma das piores a que já assistiu.
2: Esta foi uma das conferências de imprensa mais sofríveis dos últimos tempos. Mas também acho que foi das mais sofríveis para a nossa democracia enquanto democracia. E a forma como alguém, de forma absolutamente ostensiva, quase com tiques de impunidade e de soberba, fazia declarações sobre coisas graves e sérias de forma absolutamente rudimentar, autoritária, respondendo ao que queria e não ao que era perguntado.
1: André Ventura pede a intervenção do Presidente da República, considera que se perdeu uma oportunidade de dar um sinal diferente.
2: O governo que perdeu uma oportunidade de decência. Permitam-me isto, que não é de nenhuma conversa, é mesmo só uma intuição que tenho. Acho que o Presidente da República deve estar arrepiado, depois de ouvir esta conferência de imprensa.
1: Reação de André Ventura, que voltou a pedir a saída do ministro Luís Neves.
0: Já o líder do PS esteve reunido com o primeiro-ministro antes dessa conferência de imprensa do ministro da Administração Interna e diz, Laura, que Luís Montenegro deve avaliar a continuidade do ministro.
1: José Luís Carneiro falou aos jornalistas na sede nacional do PS e praticamente ao mesmo tempo em que decorria a conferência do ministro da Administração Interna. O líder socialista explica que transmitiu a Luís Montenegro preocupação perante a fragilidade de Luís Neves.
3: A nossa grande preocupação é mesmo a da salvaguarda das instituições democráticas. E por isso transmiti ao Sr. Primeiro-Ministro que, no meu entender, a autoridade política do ministro da Administração Interna está fragilizada. Esses factos fragilizam a autoridade política daquele que é o titular da administração interna, ou seja, que tem a direção das forças de aplicação da lei.
1: O PS não pede a demissão do ministro. Independentemente da avaliação feita por Luís Montenegro e pelo próprio ministro da Administração Interna, o líder socialista continua a defender que seja ouvido na Assembleia da República o quanto antes.
0: E entre os restantes partidos com a representação parlamentar, Laura, há uma ideia unânime. As explicações de Luís Neves são insuficientes.
1: Para a Iniciativa Liberal, Luís Neves continua sem autoridade para se manter no governo. O partido vai levar o assunto ao Presidente da República. Mariana Leitão considera que o Ministro da Administração Interna não tem condições para desempenhar o cargo.
4: Não há, de facto, condições de responsabilidade, inclusivamente, de autoridade e até mesmo de adequação ao cargo de Luís Neves neste momento e como é óbvio, esta é a nossa posição e é isto também que iremos levar ao Sr. Presidente da República.
1: Já o PCP, pela voz de António Filipe, considera que continuam pontas soltas por explicar, quer que o ministro seja ouvido no Parlamento.
5: As explicações foram dadas hoje, não substituem a necessidade de, na Assembleia da República, o Ministro da Administração Interna ter de se submeter às questões que sejam colocadas pelos deputados.
1: E o deputado Paulo Moacho, do LIVRE, espera que o dossiê mostrado pelo Ministro durante a conferência de imprensa seja agora disponibilizado ao público.
6: O Sr. Ministro deu muitos desses esclarecimentos hoje e, enfim, tinha também na sua posse um dossiê com vária documentação que vamos esperar também, no fundo, que seja divulgada e que os jornalistas também possam fazer esse trabalho de escrutínio sobre se aquilo que está na documentação corresponde àquilo que foi dito pelo Ministro e entendemos que isso, se acontecer, é positivo.
1: Reações dos partidos nos espaços perdidos da Assembleia da República. Já o coordenador do Bloco de Esquerda, José Manuel Pereza, considera que as explicações do ministro são insuficientes, exige documentação que comprove a versão apresentada por Luís Neves.
0: E do lado do governo, Hugo Soares sai em defesa de Luís Neves e afirma que as explicações do ministro da Administração Interna, Laura, foram elucidativas e acusa a oposição de nunca estar satisfeita.
1: Reação do líder parlamentar do PSD depois das declarações de Luís Neves aos jornalistas.
7: Foi, dizia, elucidativa, respondendo tal qual ele se comprometeu, ponto por ponto, às questões que foram levantadas e, de resto, às questões que os seus jornalistas lhe colocaram nesta conferência de imprensa. É evidente que o país não espera que, para a oposição, esta conferência de imprensa tenha respondido a todas as perguntas. A oposição tem sempre mais uma dúvida, tem sempre mais uma questão e acha sempre que ficaram pontas soltas.

0: O Soares acusa também o Chega de não querer saber a verdade sobre o caso e de querer apenas fragilizar o governo. Diz que para o partido de André Ventura o interesse partidário está à frente do interesse nacional.
1: Mudamos de tema nesta edição das 10, Laura, e passamos a falar do incêndio em Valdepaços, no distrito de Vila Real. Já atingiu casas e obrigou à retirada de moradores na localidade de Valdetelhas.
0: Os moradores desta localidade no concelho de Mirandela estão agora concentrados na junta de freguesia. O fogo está a rodear a aldeia, onde moram cerca de 150 pessoas. É o que avança a tesoureira da autarquia, Sónia Mota. Adianta também que uma casa de uma idosa de cerca de 70 anos ficou parcialmente destruída. Algumas casas devolutas foram também atingidas pelas chamas. Este fogo no concelho de Valpaços começou já ontem. Esta hora no terreno estão mais de 750 bombeiros. Em Espanha, os habitantes que tinham sido retirados de localidades de Ávila devido ao incêndio já podem agora regressar a casa. O Ministério do Interior adianta que, graças à melhoria das condições meteorológicas e também aos progressos dos bombeiros, está declarado com efeito imediato o fim do confinamento e das retiradas de populações de todas as localidades que ainda estavam nesta situação na província de Ávila.
1: 10 minutos para lá das 10. Pergunto, Laura Figueiredo, que outras notícias vale a pena destacar a esta hora?
0: A cotação do barril de petróleo Brent, a referência na Bolsa de Londres, subiu 7,9%, volta agora aos 90 dólares. O preço do petróleo responde assim ao aumento das tensões entre os Estados Unidos e o Irão e interrompe a queda dos últimos dias. Já na referência de preços no mercado norte-americano, o barril subiu mais de 6%, agora para cerca de 84 dólares por barril. Donald Trump avisa que os Estados Unidos vão responder às tentativas de ataque do Irão a bases norte-americanas. Em conferência de imprensa, o presidente norte-americano diz que o país islâmico vai ser atacado em força e que o regime iraniano sabe que isso vai acontecer. Apesar das ameaças, Donald Trump diz que ainda é possível chegar a um acordo. O presidente da Ucrânia revela que a Rússia vai levar a cabo um ataque massivo durante a noite. Na rede social X, Vladimir Zelensky diz que este ataque está já a ser preparado há vários dias. Na mesma publicação, o chefe de Estado apela também aos parceiros da Ucrânia para que ajudem o país com o envio de mísseis de defesa aérea.
1: Notícias de regresso às 10h30, também com a Laura Figueiredo. Laura, até já.
0: Até já.
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1: 11 minutos para lá das 10. Boa viagem e boas férias, se for caso disso.
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1: As notícias estão de regresso à Rádio Observador às 10h30. Síntese de notícias com edição da Laura Figueiredo. Para já temos 12 minutos para lá das 10. E já a seguir, vamos seguir com a primeira parte de O Resto é História, o episódio desta semana.
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1: Emissão do Especial Desporto a não perder amanhã aqui na antena da Rádio Observador. Para já, fico com a primeira parte de O Resto é História. Falamos do quarto de 4 episódios dedicados pelo programa aos 250 anos da independência dos Estados Unidos. Nesta derradeira conversa, Rui Ramos e João Miguel Tavares chegam finalmente à Constituição e ao primeiro presidente. As
2: armas e, os e o resto é história.
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3: Olá, seja bem-vindo a mais um episódio de E o Resto é História com Rui Ramos e João Miguel Tavares. E eu e o Rui temos quase um sorriso de dever cumprido nos lábios. E é só quase, porque ainda falta um programa, mas estamos quase a chegar ao fim deste nosso empreendimento. Este é o quarto e último programa dedicado aos 250 anos da independência dos Estados Unidos da América. Já falámos da chegada dos primeiros colonos britânicos, já falámos da Declaração de Independência, já falámos da Guerra de Revolução e hoje chegou a vez de falarmos da Constituição Americana, sem dúvida alguma a mais mítica e estudada Constituição do mundo, e de falarmos também da eleição do primeiro presidente dos Estados Unidos da América. Após 8 longos anos de guerra, como vimos no último episódio, este é um momento decisivo na construção da nação americana. Revoluções há muitas, descolonizações há muitas, derrubos de regimes também há muitos. O que não costuma haver assim tanto é regimes tão bem sucedidos quanto os Estados Unidos, e parte desse mérito deve-se precisamente aos dois protagonistas do episódio de hoje. Por um lado, o coletivo de autores que escreveu uma Constituição única, que realmente foi escrita, debatida e reescrita por algumas das mais brilhantes cabeças dos últimos 500 anos em termos políticos, os chamados Founding Fathers. E por outro lado, temos também um primeiro presidente eleito que não era conhecido por ser a mais intelectualmente brilhante das cabeças na sala, mas que tinha uma coragem, uma sensatez, uma estatura moral e um estatuto político e um desprendimento em relação ao poder que eram, de facto, uma absoluta raridade naquela época, para não dizer que não são uma absoluta raridade ainda nos dias de hoje.
4: Em qualquer época.
3: Em qualquer época. Rui, eu ia-te perguntar que nuvem milagrosa pairou sobre a costa leste do continente norte-americano naquele final do século XVIII, para ter sido possível reunir tanta gente notável num espaço geográfico muito contido ali entre a Georgia e o Massachusetts, e num intervalo de tempo tão curto. Como é que se explica isto? Tanta gente tão esperta num espaço tão pequeno.
4: Sim, os Founding Fathers, os pais fundadores, deixaram essa reputação de gente espantosa, bastante merecida. A esse respeito, há uma anedota curiosa, uma anedota de John Kennedy, presidente dos Estados Unidos entre 1961 e 1963, e em determinado momento da sua presidência, Kennedy resolve convocar para jantar na Casa Branca, em Washington, uma série de prémios Nobel, vamos dizer, uma dúzia de prémios Nobel, da física, da química, da literatura, todos eles, e reúne-os, portanto, senta-os à volta da mesa de jantar da Casa Branca e começa, e depois diz algumas palavras, e começou com esta observação curiosa. Ele diz: nunca tanta inteligência esteve sentada à volta desta mesa como desde o tempo em que Thomas Jefferson jantava aqui sozinho. Aquela dúzia de prémios, não. Quer dizer, com o Thomas Jefferson sozinho. Portanto, era comparado com o Thomas Jefferson sozinho. Eles, de facto, é uma... O Thomas Jefferson é espantoso, Alexander Hamilton, o Benjamin Franklin, o James Madison, o John Adams, e claro, o George Washington. Eles são gente extraordinária, quer dizer, que hoje nos espanta quando lemos até as coisas deles, os interesses deles, aquilo que eles sabiam. Jefferson ou Franklin são inventores, gente que se interessa por tudo, quer dizer, literalmente tudo, desde as ciências exatas à literatura, e que têm capacidade de ser interessantes em todas as áreas. Impressiona-nos isso. E de onde é que vem esta elite? Bem, eu acho que quando falámos aqui da colonização da América, percebemos que não é não? Mas percebemos que não era um milagre, quer dizer, que não é apenas um milagre aparecerem esta gente. Sim, os americanos em 1776 não são uma grande população, mas são 2,5 milhões, inclui, portanto, 500 mil escravos, mas 2 milhões de homens livres. Vivem no campo, 96% vive no campo, dedicado à agricultura, à pastorícia, à caça e à pesca. Mas nós sabemos que são, uma população próspera, certo, muito bem alimentada, com, falei aqui disso, com estatura, uma estatura média muito mais elevada do que a estatura dos países de origem.
3: Uhum.
4: Portanto, é um sinal de que eles verdadeiramente são muito bem alimentados. Tem uma taxa de literacia espantosa, sobretudo nas colónias do Norte, também falámos aqui disso. Portanto, o fervor religioso na América converteu-se num nível de instrução impressionante para a altura. Na Virgínia, no estado da Virgínia no Sul, tem uma espécie de aristocracia, de onde vem George Washington ou Thomas Jefferson. Portanto, são uma aristocracia, são grandes senhores de plantações.
3: Uhum. Com escravos,
4: levam,
3: não é?
4: Como... que levam, sim, com escravos, que levam uma vida de fidalgos britânicos. Em Harvard já tem intelectuais, no colégio de Harvard e noutras universidades, tem imensas universidades, já de colégios universitários, aliás, mas imensas universidades. Mais uma vez, por razões religiosas, trata-se de preparar gente para a religião, mas está a preparar já cientistas, eruditos, etc. Em Filadélfia tem uma grande imprensa livre, tem uma imprensa que publica imensa coisa, tem teatros, etc. Em Nova Iorque e em Boston tem negócios, são dois portos extraordinariamente prósperos, tem negociantes e, sobretudo, há uma densa esfera pública. Há, nas 13, cada colónia tem uma assembleia legislativa, um parlamento. No total, estas 13 assembleias legislativas têm 1.400 lugares de deputados.
3: É muita gente a pensar política.
4: É muita gente a pensar política, a disputar estes lugares, a discutir estes lugares. Há 37 jornais semanários. As tiragens, sim, hoje não nos impressionam imenso, ou talvez agora começassem a impressionar outra vez em papel. Tiragens de 600 exemplares cada um, mas são jornais que são muito espalhados, lidos por muita gente.
3: E pela gente que interessa, não é?
4: Há associações, há clubes. Nos anos de 1770, com o conflito com a Inglaterra, há um ambiente de grande exaltação. Isto é, tudo isto cria uma vida pública muito intensa, muito interessante, que atrai muita gente com talento para esta vida pública. E portanto, nós imaginamos que, sim, sem a Revolução provavelmente não teríamos ouvido falar da maior parte destes homens, talvez Benjamin Franklin, que já era uma figura conhecida na Europa como um inventor, mas a Revolução e depois a guerra é fundamental para os outros. Por exemplo, há um caso de uma extremamente interessante, talvez até dos mais fascinantes destes Founding Fathers, que é o Alexander Hamilton, que nem sequer tinha nascido nos Estados Unidos, tinha nascido nas Caraíbas, numa ilha das Caraíbas, tinha ido para os Estados Unidos depois estudar, e ele tem uma carta de 1769 a um amigo. Ele é um indivíduo extremamente ambicioso, um órfão, praticamente do nada, quer dizer, mas com uma capacidade enorme que leva a comunidade onde ele nasceu e cresceu a sustentar-lhe os estudos. Isto era aquele rapazinho, impressionou tanto aquela gente que eles enviaram-no para estudar nos Estados Unidos. E Hamilton, em 1769, com 20 e poucos anos, ele diz a um amigo: eu preciso de uma guerra. Preciso que aconteça uma guerra.
3: Para subir,
4: dizer,
3: não é?
4: Para subir na vida. Quer dizer, e é isso que acontece. Em 1765, ele torna-se o principal secretário do George Washington, que imediatamente percebe que tem ali aquele miúdo, é um extraordinário, gênio, é? Um gênio, quer dizer, de organização, de ideias, de tudo. E é isso, e lança-lhe uma carreira política fantástica depois como secretário do Washington e depois também como comandante, porque ele também é um ótimo artilheiro, oficial de artilharia, porque é o típico Founding Father, quer dizer, é bom em tudo, é ótimo a escrever, escreve incrivelmente, pensa incrivelmente.
3: Inventa Wall Street.
4: É ótimo a organizar bancos, a organizar o Ministério das Finanças, é ótimo em tudo. Quer dizer, é
3: tirando
4: ótimo
3: o facto de depois morrer estupidamente num duelo.
4: Estupidamente, em 1804, morrer num duelo.
3: Com outro Founding
4: Father.
3: Uma
4: coisa. Eles não são estes Founding Fathers. Eles não são propriamente aqueles líderes religiosos que fundaram Massachusetts no século XVII. A maior parte deles já são racionalistas, aquilo que na Europa do século XVIII se chama racionalistas. Isto é, tem a ideia de Deus, mas a ideia de Deus como uma força racional que existe no universo. Uma coisa já assim, até bastante, às vezes, impessoal. Alguns são maçons, como Washington, ou Benjamin Franklin, são da maçonaria, embora a maior parte dos maçons são militares, como é típico também na Europa. A maior parte da maçonaria é uma maçonaria militar. Agora, aquilo que já usou no, nos anos da década de 70 e na década de 80, e sobretudo na década de 80 do século XVIII, é uma ideia da América não apenas como uns países que se vão tornar independentes no novo continente, mas como o futuro da humanidade. Isto é muito importante para perceber os Founding Fathers. Eles não estão apenas a fundar mais um país ou mais alguns países, que até podiam ter sido 13 países em 1776. Eles estão convencidos, eles têm uma ideia, que é uma ideia também europeia, que é a ideia do movimento da civilização, da transferência da civilização. Portanto, a civilização teria começado no Oriente, na Mesopotâmia, etc., e depois teria sido transferida para a Europa. Portanto, e agora era a vez, neste fim do século XVIII, da civilização, da vanguarda da civilização, do polo dinâmico da civilização, passar da Europa para um novo continente, para um novo mundo, que era a América. Portanto, a ideia que eles têm é que a América vai ser o futuro da humanidade. Aquilo que eles estão a fundar ali é o futuro da humanidade, é o que vai ser. É o que vai, portanto, eles têm uma espécie de... A ideologia deles é uma espécie de ocidentalismo, a ideia de que a civilização está sempre a avançar para o Ocidente, para o Ocidente, e agora chegou a vez da América se tornar... Portanto, estes 2 milhões de homens livres que existem, mais uns meio milhão de escravos que existem na América, vão constituir o futuro da humanidade, a vanguarda da humanidade. Isto é a ideia, é uma ideia que passa entre eles, aquilo que eles estão a fazer, portanto, é fundamental, não apenas para eles, mas para o futuro da espécie humana. Quer dizer, isto é uma ida, é algo que os anima, que lhes dá uma grande consciência da gravidade daquilo que eles estão a fazer.
3: Uma missão.
4: Sim, uma missão que eles têm, e que não é apenas a de libertar Massachusetts ou libertar a Virgínia e os colonizadores e os colonos para terem mais terras. Não. Eles estão a fundar o futuro
3: qualquer
4: da humanidade.
3: Coisa de novo.
4: Uma coisa muito importante. Agora, eles são muito bons, portanto, sem dúvida, mas têm grandes problemas para resolver.
3: Se os problemas não fossem grandes, também nós não sabíamos que eles eram tão bons.
4: O primeiro grande problema é a relação entre as 13 colónias. E é importante notar isto. Os Estados Unidos não se desenvolvem como, por exemplo, se desenvolve a República Romana na Antiguidade, que é a partir da expansão de uma cidade. Os Estados Unidos desenvolvem-se a partir de núcleos diversos e distantes entre si. Isto bem, entre a colónia da Geórgia, que é a colónia mais ao sul, e a colónia do Massachusetts, que é uma das mais ao norte, é a distância que vai de Lisboa a Paris. Portanto, são grandes distâncias na costa, demoram muitas semanas.
3: Nem comboio, não.
4: Nem comboios. A maneira mais rápida é o transporte marítimo, mas o transporte marítimo é perturbado pelas tempestades, pelas dificuldades de navegação, o transporte ainda movido à vela. Portanto, estamos a falar de colónias que têm histórias diferentes, sociedades bastante diferentes, religiões até maneiras, enfim, ao cristianismo, mas maneiras de viver o cristianismo bastante diferentes. É verdade que já havia desde há muito cedo a ideia de haver um governo geral, o Benjamin Franklin, na década de 1750, portanto quase 30 anos antes, já tinha proposto um governo geral das colónias para tratar daquilo que lhes diz que era comum a todos, que era a defesa perante potências externas, como a França, nesta altura, da relação com os índios, ou da questão da expansão para o Oeste, como é que se faz a expansão para além dos Appalachians e depois para entrar no Vale do Mississippi. O governo inglês não gostou nada desta ideia de um governo geral das colónias, mas as próprias colónias também não gostaram desta ideia do Franklin de haver um governo geral. Aliás, em 1774-1776, eu refiz essa referência quando falámos da Revolução Americana, há aqueles que hesitam em avançar para a independência, para o corte com a Inglaterra, precisamente porque temem a desagregação das colónias. Isto é, pensam que as colónias iriam incompatibilizar, não apenas dividir, mas incompatibilizar entre si, sem aquele fator de união que é o governo britânico. E, portanto, a questão é saber como é que eles, os pais fundadores, evitaram que estas 13 colónias seguissem a via das colónias espanholas da América Central e do Sul, que 40 anos depois, entre 1810 e 1825, se vão dividir e entrar em guerra entre elas, e formarem países muito diferentes. Porque é que isso não aconteceu na América do Norte a estas colónias, a estas antigas colónias britânicas? Enfim, essa é a questão que iremos tratar na segunda parte do programa, imagino.
3: Epa, não é? Muito bem, Rui, tu já fazes. Ah, o meu papel
4: não te querendo substituir, mas vendo que tu estavas aí com dificuldades com o relógio. Resolvi ajudar. Fiz uma assistência.
3: Muito bem. Bom, nós voltamos já a seguir, até já.
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1: Já daqui a pouco e até bem perto do Jornal das 11, vamos seguir com a segunda parte de E o Resto é História. Primeiro, e porque são 10h30, o essencial das notícias que estão a marcar esta noite de quarta-feira. Bem-vinda de volta, Laura Figueiredo.
5: Boa noite, sou o Ministro da Administração Interna. Admite falhas, mas garante que se sente legitimado para continuar no governo. Luís Neves nega que tenha favorecido João Carvalho ou a Constru Barcelos. Assume, no entanto, responsabilidade pelo transporte do outro lado de droga para a empresa, mas garante que foi um ato de boa gestão. O Ministro quebrou hoje o silêncio sobre as várias polémicas que têm marcado as últimas semanas relacionadas com o período em que liderou a Polícia Judiciária. Reforça Luís Neves que se sente apoiado pelo Primeiro-Ministro. E nas reações às declarações do Ministro da Administração Interna, André Ventura considera que a conferência de imprensa foi uma das piores a que já assistiu e avisa que o Ministro assumiu a prática de vários crimes, como, por exemplo, quando confessou que fez pagamentos em numerário de forma faseada acima de 3 mil euros. O Presidente do Chega diz que o Governo perdeu hoje uma oportunidade de dar esclarecimentos e de mostrar decência. Considera também que o Presidente da República deve estar arrepiado com o que ouviu e deve intervir o quanto antes, já que Luís Montenegro, no entender de André Ventura, não o quer fazer. Já o líder do PS esteve reunido com o Primeiro-Ministro ainda antes da conferência de imprensa e diz que Luís Montenegro deve avaliar a continuidade do ministro no governo. Já Luís Carneiro explica que transmitiu a Luís Montenegro preocupação perante a fragilidade de Luís Neves. Carneiro quer ouvir o governante no Parlamento, mas volta a descartar apoiar uma comissão parlamentar de inquérito, uma iniciativa que vai mesmo avançar em setembro a pedido do Chega, que usou o direito potestativo para forçar esta comissão. O incêndio em Valpaços, no distrito de Vila Real, já atingiu algumas casas e obrigou mesmo à retirada de moradores na localidade de Val de Telhas. Os moradores estão agora concentrados na junta de freguesia. O fogo está a rodear a aldeia onde moram cerca de 150 pessoas. É o que avança a tesoureira da autarquia, que adianta também que uma casa de uma idosa ficou parcialmente destruída. Esta hora, no terreno, estão mais de 750 bombeiros. Na atualidade internacional, Donald Trump avisa que os Estados Unidos vão responder às tentativas de ataque do Irão a bases norte-americanas. O chefe de Estado diz que o país islâmico vai ser atacado em força e que o regime iraniano sabe que isso vai acontecer. Ainda assim, apesar das ameaças, Donald Trump diz que ainda é possível chegar a um acordo. O presidente da Ucrânia afirma que a Rússia vai levar a cabo um ataque massivo durante esta noite. Na rede social X, Volodymyr Zelensky diz que o ataque está a ser preparado já há vários dias. Na mesma publicação, o chefe de Estado ucraniano apela também aos parceiros do país para que ajudem com o envio de mísseis de defesa aérea.
1: Laura Figueiredo, de regresso com as notícias às 11 em ponto. Um abraço, Laura. Até já.
5: Até já.
1: Dez horas 33 minutos e já daqui a pouco a segunda parte de E o Resto é História.
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1: 10h34, notícias de regresso às 11 em ponto. Antes das notícias, vamos ter tempo de falar de um festival que acontece já a partir de agosto. E até lá, bem perto, vamos seguir com a segunda parte de O Resto é História. É o quarto de quatro episódios dedicados aos 250 anos da independência dos Estados Unidos. Nesta derradeira conversa, Rui Ramos e João Miguel Tavares chegam finalmente à Constituição e ao primeiro presidente do país. 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Faz já uma série completa sobre os 250 anos da independência dos Estados Unidos.
3: Olá, seja bem-vindo de volta a este E o Resto é História, em que nós estamos no quarto e último episódio dedicado à independência americana e estamos quase a chegar à Constituição, que é aquilo que realmente, enfim, faz os Estados Unidos serem Estados Unidos, da América e não apenas uma, enfim, um grupo de países, uma União Europeia.
4: Ou uma União Americana, portanto.
3: Uma União Americana, exatamente.
4: Sim, mas era para aí que que as coisas pareciam estar encaminhadas. Porquê? Porque em 1775, quando se inicia a rebelião, aquilo que as várias colónias fazem é transformar os seus estatutos coloniais, as suas charters, as suas cartas, em constituições.
3: Uhum.
4: Aliás, algumas até entraram em processos constitucionais. Algumas fizeram apenas alterações às cartas, outras entraram em processos constitucionais.
3: E uma constituição significa um país, não é?
4: É um país. Massachusetts, por exemplo, o Massachusetts faz a revisão da sua carta, a sua carta colonial, que eram os estatutos com que foi fundada a colónia, e depois, quando fez a revisão da carta, sujeitou essa revisão a um referendo, em março de 1777, portanto, para referendo publicitar a Constituição. Aliás, o referendo, os habitantes do Massachusetts rejeitaram a Constituição, e, portanto, o Massachusetts teve de fazer outra vez eleições para uma convenção constituinte, onde foi discutida o texto de uma nova Constituição, que foi aprovada em 1780. Portanto, um processo constitucional, certo, em Massachusetts. Portanto, aquilo que nós temos quando chegamos a 1783, o fim da guerra, as colónias, as 13 colónias, tornaram-se 13 Estados soberanos. São 13 repúblicas soberanas. E o que é que as uniu? Portanto, a questão que estávamos a levantar no fim da primeira parte. O que é que as uniu? O que é que impediu a desagregação como na América, como na futura, como vai acontecer depois já no princípio do século XIX, naquilo que é
3: na América Espanhola.
4: América do Central e América do Sul espanholas. Bem, um dos fatores de união é, de facto, a força da ameaça britânica, que é muito maior do que alguma vez foi a ameaça espanhola às colónias que se tornaram independentes na América Central e na América do Sul. Porquê? Porque a Espanha não tinha a força de
3: Inglaterra.
4: Quando as colónias espanholas se começam a tornar independentes é precisamente no momento em que a Espanha está ocupada por Napoleão entre 1810 e 1814, portanto praticamente não tem poder para fazer absolutamente nada. Aliás, é uma das razões pelas quais as colónias espanholas se começam a tornar independentes, porque deixa de haver governo em Espanha e elas precisam se governar, começam a constituir governos elas próprias. E depois a Espanha vai passar por revoluções em 1820, por guerras civis, e portanto não está em condições de representar, apesar de ter dado luta, talvez um dia até possamos fazer essa história também aqui, apesar de ter dado luta, nunca foi aquela, o impacto que tem a ofensiva britânica contra as colónias na América do Norte em 1776, por exemplo. Portanto, a Espanha não tinha nem os recursos militares, nem navais da Inglaterra. Portanto, a ameaça britânica mantém o quê? Mantém o Congresso Continental. O Congresso Continental mantém-se durante toda a guerra, portanto, aquele uma espécie de conselho com os delegados das 13 colónias que agem como um governo federal, quer dizer, como um governo, aliás, eles chegam a preparar os Article of Confederation, que precisamente para, que são uma espécie de, enfim, já uma constituição provisória, digamos, uma constituição federal provisória, precisamente para esclarecer os poderes do Congresso em relação à guerra,
3: em relação à diplomacia,
4: em relação aos Estados.
3: Aquilo que o Congresso podia fazer e aquilo que não podia fazer, não podia competia fazer. Apenas
4: o que é que era? Era assim, portanto, os Estados são soberanos entre si, mas só o Congresso Continental é que é soberano em relação às potências estrangeiras. Portanto, os Estados não entram em negociações com as potências estrangeiras, só o Congresso Continental é que pode entrar. Portanto, só o Congresso perante a França, perante a Inglaterra, etc., a única interlocutor, a única potência soberana é o Congresso Continental. O único órgão de soberania é o Congresso Continental. Embora esse Congresso Continental depois não tenha poderes absolutamente, ou poderes muito limitados sobre os Estados. O que é que o Congresso faz? O Congresso, aliás, cria uma espécie de governo federal, cria os ministérios, o Board of War, o Board of Treasury, o Board of Admiralty, portanto, os primeiros ministérios, o Ministério da Guerra, o Ministério do Tesouro, o Ministério da Marinha. A doutrina
3: Sim, mas ainda
4: também
3: estava em guerra. Não é?
4: Está em guerra, portanto, é para a guerra, e a doutrina é que o Congresso também pode coagir um Estado a cooperar no esforço de guerra, portanto, obrigar-se o Estado não. Porquê? Porque o Congresso depende das contribuições voluntárias dos Estados.
3: É
4: não tem. Não tem poderes fiscais, mas pode coagir, isto é, dizer, desculpa lá, vocês aí não estão a pagar coisa nenhuma, vá lá, paguem também um bocado, etc. E isso, obviamente, depois cria problemas de justiça, levou à criação de tribunais federais para, precisamente, ouvir apelos dos tribunais federais, enfim, começa a criar qualquer coisinha ali federal. Mas, repito, o Congresso Continental não tem poder fiscal, depende das contribuições dos Estados, não tem poder sequer para regular o comércio entre os Estados. Isto são Estados soberanos que têm fronteiras entre eles, têm alfândegas, lançam impostos alfandegários sobre o comércio entre eles. E uma vez a guerra acabada, o Congresso ainda se mantém, mas o Exército Continental, que era, enfim, o principal instrumento do Congresso, é dissolvido. Portanto, o Exército já não é preciso, o Exército Continental é dissolvido. E como dissemos no fim do programa passado, o fator que leva à manutenção e desenvolvimento de uma estrutura federal é, sobretudo, o fator financeiro. Quer o Congresso Continental, quer os Estados tinham emitido imenso papel moeda durante a guerra para pagar, para fazer pagamentos. Esse papel moeda tinha-se desvalorizado totalmente. Havia uma inflação tremenda nos Estados Unidos em 1783. Aliás, na América do Sul aconteceu a mesma coisa no princípio do século XIX, quer dizer, as colónias espanholas também caíram também num processo de inflação. Agora, as colónias espanholas nunca recuperaram desse processo de inflação, os Estados Unidos recuperaram, e isso foi uma coisa importante.
3: E por trás disso
4: estavam
3: a cabeça do
4: Alexander Hamilton. É Hamilton que vai defender um governo federal forte que assumisse todas as dívidas, incluindo as dívidas dos Estados, portanto, todas as dívidas financiadas por tarifas alfandegárias do comércio externo dos Estados Unidos, e depois também haver um banco dos Estados Unidos com uma moeda única, o dólar.
3: Que não existia uma moeda única também.
4: Não, havia moedas, cada Estado tinha as suas moedas. Aliás, isso era uma tradição antes de 1775-76, eles já tinham lá o papel moeda, era o papel, sobretudo, papel deles. E, portanto, Hamilton é ele que propõe, com base nesta necessidade financeira, quer o Governo Federal, quer estas estruturas depois. E de facto, as necessidades são tão grandes e os Estados estão tão aflitos e também estão a começar a ser envolvidos numa espécie de guerra comercial entre eles, porque começam para tentar arranjar receita, a taxarem-se uns aos outros e, portanto, a criarem conflitos fiscais uns com os outros, que de repente se abre à proposta de, bem, então vamos fazer uma nova reunião então de delegados dos Estados para discutir isso. E essa é aquilo que vai acontecer em 1787 em Filadélfia, na Pensilvânia, onde se vão reunir estes delegados dos vários Estados para discutir a ideia de um governo federal. E aparece aí um plano, que é um plano preparado por um outro Founding Father extremamente importante, que é James Madison, que aparece com um plano, ele traz um plano, digamos, de um governo, da fundação de um governo federal que representasse o interesse comum das 13, dos 13 colónias e que não estivesse baseado apenas em delegados das colónias, como era o Congresso Federal, mas que dependesse da eleição direta do povo, quer dizer, tivesse um mandato democrático, ou um mandato popular forte. Esta convenção, a Convenção Constituinte em Filadélfia, vai reunir 55 delegados, a idade média destes congressistas é de 42 anos, enfim, relativamente novos para hoje, para a altura, talvez entrando em linha de conta com a esperança de vida, talvez fossem já gente sénior, digamos assim. A maioria deles são advogados, bem, é típico, aliás, acho que me salvou a amada, Hamilton acha que os advogados são aqueles que podem representar melhor o interesse público, porque são gente que não estão ligada aos interesses de um determinado território, enquanto lavradores ou negociantes, e portanto os advogados, enfim, nem toda a gente compra esta tese, mas também há muitos negociantes do Norte, há muitos donos de plantações do Sul, e eles vão chegar a vários compromissos, portanto, a Constituição em 1787, que vai ser feita rapidamente, porque tem esta base, este plano básico, mas através de discussões, curiosamente, eles trataram este processo constituinte como um processo quase diplomático entre os Estados, e então foi mantido em segredo, quer dizer, não foram publicadas atas nem nada, quer dizer, é como se fosse uma coisa ainda diplomática entre os vários Estados, é curioso, quer dizer, portanto, não é um processo constituinte como os processos constituintes depois noutros países, em que são assembleias abertas ao público, etc. Aqui é uma espécie de segredo, quer dizer, porque são delegados das repúblicas soberanas que estão a negociar entre eles. Bem, o que é que eles fazem? Eles constituem um Estado, portanto, este Governo Federal vai ter um Estado, um Parlamento Nacional, um Congresso, mas esse Congresso tem duas câmaras, tem uma Câmara dos Representantes que representa a população dos Estados Unidos, há um representante para cada 30 mil pessoas, portanto, em 1787 isso vai dar uma Câmara de Representantes com 65 lugares, e depois em 1793 já são 65, porque a população está a aumentar constantemente. Mas, portanto, a Câmara dos Representantes está em função da população, e depois há um Senado que está em função dos Estados, isto é, cada Estado tem dois lugares independentemente da sua população. Isto é, na Câmara dos Representantes os lugares estão em função da população. No Senado, não. Portanto,
9: hoje é assim.
4: E hoje é assim, claro. Exatamente. A Constituição ainda é a mesma.
9: E isso faz com que, no caso do Senado, os Estados mais pequenos sejam protegidos dos
4: exatamente,
9: Estados maiores.
4: Era uma das questões que se levantava hoje, em termos de Estados maiores, Estados mais pequenos, na altura de um Estado poder ser desaparecer numa assembleia de representantes da população. Portanto, os Estados têm essa garantia. Também vamos ver que isso também é salvaguardado na eleição do Presidente, que falarei a seguir, mas ainda mantemos no processo de aprovação da Constituição. O processo de aprovação da Constituição, depois é a Constituição é aprovada por cada Estado, mas curiosamente é introduzida aí uma regra curiosa, que é a regra da maioria. A partir do momento em que uma maioria de Estados, nove Estados, aprovarem a Constituição, torna-se obrigatória para os outros quatro Estados que ainda não tiverem
9: uma maioria
4: aprovado.
9: Qualificada.
4: Portanto, há aqui uma maioria e não é regra da unanimidade. Portanto, já há uma federação mesmo. Isto é, por exemplo, a União Europeia hoje ainda funciona nestas grandes decisões por regra da unanimidade. Os Estados Unidos começaram a funcionar já por regra da maioria. Embora salvaguardassem
9: da maioria dos
4: Estados, há uma regra de maioria.
9: Não uma maioria simples, mas uma maioria qualificada a dois terços.
4: Portanto, o processo de ratificação também é interessante, porque não é ratificado pelas Assembleias dos Estados, mas por convenções eleitas em cada Estado para ratificar a Constituição. Portanto, isto dá grandes debates, etc. E é neste contexto que o Hamilton, o James Madison e o John Jay publicam dos Federalist Papers, em 1788, que são uma das grandes obras de teoria política dos últimos 250 anos, praticamente é a discussão do que é o governo num país livre, quer dizer, está tudo discutido, tudo previsto, tudo calculado ali. É, portanto, que alguém que tenha dúvidas sobre, de facto, estes indivíduos serem quase geniais, é ler os Federalist Papers. É absolutamente espantoso aquilo que eles conseguem imaginar também do futuro, quer dizer, do que pode acontecer, do que pode vir a acontecer.
9: Não era uma luta pela perfeição, era uma luta para impedir que os imperfeitos tomassem conta.
4: Sim, Hamilton tem a ideia, não, nós temos, Hamilton ou Madison, já não tenho certeza, mas ele diz, o ponto de partida de uma Constituição é pensar que todos os habitantes deste país são velhacos, quer dizer, isto é uma Constituição para velhacos, quer dizer, portanto é garantir que as coisas funcionem bem, apesar mesmo que as pessoas sejam todas más.
9: Mesmo que o Presidente
4: pronto,
9: seja
4: tudo.
9: Um impostor.
4: Há várias condições de sucesso deste processo constitucional. O primeiro é também, o primeiro fator é o dos 8 anos da guerra. As 8 anos da guerra provocaram grandes migrações internas entre as 13 colónias, porque às vezes as operações militares numa das colónias levava a população a deslocar-se para a colónia vizinha, e se quebrou um bocadinho o ensimismamento das colónias. Portanto, há aqui uma espécie de mistura da população. E depois, claro, também o retomar da migração para o Oeste também levou a uma mistura outra vez das populações. Portanto, aliás, a mobilidade vai se tornar uma das grandes características desta população e que espanta muito os observadores europeus quando chegam aos Estados Unidos. A população parece estar sempre em movimento. Quer dizer, os agricultores da Virgínia estão logo a pensar em passar para o Oeste porque acham que há terras melhores ali. Portanto, eles estão sempre convencidos que as terras melhores estão do outro lado. E, portanto, há uma população que está sempre em movimento.
9: Sempre que essa mobilidade continua hoje, não é?
4: Continua, enfim, hoje entre os vários estados. A população, aliás, a população também está a crescer rapidamente. São 2,5 milhões em 1776, 3,9 em 1790, 5,3 em 1800. Portanto, a população está a saltar todas as décadas. Portanto, há uma mistura da população, impede aquilo que poderia acontecer em sociedades mais estáveis e mais isoladas, que era, enfim, manterem-se grandes diferenças ou grandes, embora haja diferenças, mas manterem, quer dizer, ficarem ensimismadas e separadas umas das outras. E depois a verdade também é que este processo constitucional está baseado num fundo constitucional comum, porque quando se olha para as constituições das 13 colónias, elas são diferentes, têm diferenças sim, mas já são muito similares. Quer dizer, por exemplo, parlamentos com duas câmaras eleitas, há muitos parlamentos com duas câmaras eleitas, portanto, com uma Câmara dos Representantes e um Senado. As condições para ser eleitor também são bastante similares, é preciso ter posse da terra, mas posse da terra quase toda a gente tinha nos Estados Unidos, portanto, era uma espécie. Mas havia coisas curiosas, por exemplo, em 1776, New Jersey deu o direito de voto às mulheres. Deve ser o primeiro sítio no mundo em que isso aconteceu, as mulheres, desde que elas fossem viúvas e chefes de família, portanto, passavam a representar elas a família, apesar de serem mulheres.
9: Sim, diz Rui.
4: Sim, a Constituição vai prever também a criação de um Distrito Federal para ter a capital. Portanto, há uma capital, prevê também uma capital, onde vai ser a residência do Congresso e vai ser a residência do Presidente. E essa capital é escolhida depois numa parte do território do Estado de Maryland, e é-lhe dado depois, em 1791, a esse território, que é o território federal, que é para a capital não ficar em nenhum dos estados, é-lhe dado o nome de Washington, claro que era óbvio, que era o nome de Washington, aliás, que já era o presidente nesta altura, mas é só em 1800 que o Congresso muda para o Capitólio e o presidente muda para a Casa Branca.
9: Casa Branca.
4: Portanto, em 1800, a arquitetura, até física, os lugares do governo americano ficam definidos, quer dizer, uma Constituição, portanto, desde 1787 e o Capitólio e a Casa Branca desde 1800, com o aspecto que tem hoje
9: em dia.
4: Mas ainda há problemas para resolver.
9: Ainda há problemas para resolver, esses terão que ser resolvidos em podcast, porque para quem nos está a ouvir em direto, o nosso tempo chegou ao fim. Nós ainda temos uma boa conversa sobre a Constituição americana, já sabe onde é encontrar. Para quem nos está a ouvir, no carro, em casa, na rua, em direto, até para a semana. As
2: armas e os barões. E o resto é história. É.

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1: Que estão de regresso com um novo episódio de O Resto é História na próxima terça-feira, depois do Jornal das 7 da tarde. Até às notícias das 11, seguimos com Capitão Fausto. No próximo dia 12 vão passar pelo Paredes de Cor, um festival do qual vamos falar antes das notícias. Para já, seguimos com Escolhas.

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0: 10h57, Rádio Observador, muito boa noite. A caminho do Jornal das 11, os destaques são para conhecer já a seguir com a Laura Figueiredo, logo depois das notícias. Maria Ramos Silva e Margarida Brito Paes trazem do avesso uma conversa sobre moda. Antes de tudo isso, falamos dos próximos dias 12, 13 e 14 e também 15 de agosto, dias em que a Praia Fluvial do Taboão, em Paredes de Coura, volta a transformar-se e vai ser a 33ª vez no Coraíso. A 33ª edição do Vodafone Paredes de Coura leva à mítica Vila do Minho grandes nomes do rock alternativo e da música independente. Falamos de um cartaz com grande potencial de nostalgia. Vão passar pelas margens do Rio Coura nomes de peso da música alternativa britânica como M.I.A., Benjamin Clementine, as ousadíssimas Wet Leg e também os, para mim, muito nostálgicos Block Party. Da cena internacional, destaque também para os irlandeses Kneecap e para o norte-americano Thundercat. Em representação da música nacional que nunca falta, passam em Paredes de Coura nomes como Milhanas, Noiserve, A Garota Não, Capitão Fausto e Sérgio Godinho, e ainda uma coloração especial entre os leirienses First Breath After Coma e Salvador Sobral. Vodafone Paredes de Coura, entre os dias 12 e 15 de agosto, na Praia Fluvial do Taboão. São 33 anos de festival. Os bilhetes podem ser adquiridos online ou nos locais habituais. O passe geral com direito a acampamento está a esta altura pelos 130 euros. Os bilhetes diários custam 60. Para já na Rádio Observador, a caminho do Jornal das 11, os principais destaques da atualidade desta hora, para conhecer com a Laura Figueiredo.
1: Boa noite. O incêndio em Valpaços, no distrito de Vila Real, continua sem dar tréguas. Já atingiu habitações, tem nesta altura 5 frentes ativas. O ministro da Administração Interna diz que se sente totalmente legitimado para continuar no governo. O Chega considera que Luís Neves não tem condições. Já o PS diz que Luís Montenegro deve avaliar a continuidade do ministro.
0: Tempo ainda para espreitar o tempo para amanhã. Quinta-feira vai chegar ao continente com um pequeno alívio da temperatura. Ainda assim o tempo mantém-se quente. Já quanto ao céu, vai estar pouco nublado ao limpo, com presença de nuvens, mais provável no litoral norte e centro até meio da manhã e depois também a partir do final da tarde. Esta quinta-feira, 36 graus de máxima previstos em Évora, Beja e Castelo Branco chegam aos 35, há ainda 34 graus em Bragança, 33 em Porto Alegre, 31 em Santarém, Setúbal e Faro e 30 na Guarda. Em Vila Real, Viseu e Lisboa, os termómetros vão aos 29, em Coimbra aos 28 e aos 27 em Braga e Leiria. Aveiro não deve ir além dos 24 graus, o Porto fica-se pelos 23 e Viana do Castelo pelos 22. 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Jornal das 11 na Rádio Observador com a Laura Figueiredo. E Laura, o incêndio em Valpaços, no distrito de Vila Real, continua sem dar tréguas, já atingiu habitações, tem nesta altura 5 frentes ativas.
1: O incêndio obrigou já a retirada de moradores na localidade de Val de Telhas. Ao longo do dia, os meios de combate ao fogo têm sido reforçados. Ainda assim, as chamas atingiram algumas habitações. É o que explica à Rádio Observador o segundo comandante regional de Emergência e Proteção Civil do Norte, Luís Araújo.
2: Durante o dia, também no decorrer do incêndio, foram sempre reposicionando meios para fazer a proteção, salvaguarda de vida e a proteção de bens. Obviamente, em primeiro lugar, das habitações e indústrias, e tivemos, sem conseguir proteger a vida e a integridade física de todos, mas mesmo assim tivemos um total de 5 casas de lutas, 2 casas de primeira habitação, 3 de segunda habitação e 2 indústrias de média dimensão.
1: Luís Araújo explica que as condições de combate ao fogo são complexas. Nas próximas horas, os bombeiros esperam conseguir dominar o incêndio.
2: O incêndio decorreu durante todo o dia com condições extremamente complexas, comprováveis ao nível daquilo que foi a severidade da meteorologia, da disponibilidade dos combustíveis. Estamos neste momento concorrendo com a estratégia da utilização de máquinas de rastro, reforço de meios terrestres, a tentar conseguir aproveitar a janela de oportunidade, que previsivelmente as análises que estamos a fazer pode ocorrer durante a madrugada.
1: Declarações de Luís Araújo à Rádio Observador sobre um incêndio em Valpaços, no distrito de Vila Real, que começou em Ervões, na terça-feira. Esta hora o incêndio chegou também já à localidade de Mirandela, no distrito de Bragança. No terreno estão mais de 800 bombeiros.
0: E é um dos temas em destaque esta quarta-feira. O ministro da Administração Interna admite falhas, mas diz que se sente totalmente legitimado, Laura, para continuar no governo.
1: Luís Neves nega que tenha favorecido João Carvalho ou a empresa Construbarcelos, assume ainda assim a responsabilidade pelo transporte do outro lado de droga para a empresa do amigo. O ministro nega que tenha havido qualquer tipo de desvio do outro lado, garante que se limitou a um bom ato de gestão. Quebrou hoje o silêncio Luís Neves sobre as várias polémicas que têm marcado as últimas semanas. Luís Neves, o ministro, assegura que tem o aval de Luís Montenegro.
3: No Terreiro do Paço, na sede do Ministério da Administração Interna, Luís Neves preparou-se com um dossiê e fotografias para esclarecer todas as dúvidas sobre o caso do tanque e do atrelado. Uma conferência que era para ser ponto a ponto, acabou por perder a linha.
4: Peço desculpa. Ficou combinado aqui e organizado entre vós que não se atrapalhavam uns aos outros. Portanto, não é possível.
3: Na conferência de quase 50 minutos, apesar do bombardeamento de perguntas, Luís Neves procurou clarificar toda a situação. Sobre o atrelado, dá a garantia de que não houve qualquer benefício para ninguém.
4: Não foi desviado qualquer bem. Não foi comprometida qualquer prova. Não foi beneficiado quem quer que fosse. E não há aqui qualquer ligação ao tráfico de droga. Não havia outra opção.
3: O mesmo diz sobre o envolvimento com o empreiteiro João Carvalho.
4: Quanto ao envolvimento do Sr. João Carvalho, não foi oferecido.

0: trabalha bem e do qual tinha confiança.
1: Já sobre a polémica da piscina, afinal era um tanque que depois virou piscina e agora vai voltar a ser um tanque.
0: Esse tanque foi devido, efetivamente construído, mas depois acabou por se transformar numa piscina média familiar, já que foi ladeada, contra a minha vontade inicial, por terra. Não pedi licenciamento, pois eram intervenções de pouco impacto e monta na estrutura já existente e que não foi alterada.
1: Quanto à entrega da declaração de rendimentos, Luís Neves explica que demorou algum tempo por considerar ser um risco.
0: Notem que estas coisas põem, entre outros, as moradas, neste caso, de dirigentes policiais. No meu caso em particular, e quero enfatizar, que estive sob medidas de proteção e segurança, fui ameaçado juntamente com a minha família por máfias e delinquentes da pior espécie, era um risco enorme prestar certo tipo de informações de caráter pessoal.
1: Por fim, sobre a possibilidade de uma comissão parlamentar de inquérito, Luís Neves diz estar sempre disponível.
0: Todos os momentos que existam para que seja esclarecida alguma dúvida, em toda a minha vida estive sempre disponível e estarei sempre disponível para responder em todo o lado.
2: Jornalista Martim Madeira, que esteve a acompanhar a conferência de imprensa esta tarde do ministro Luís Neves.
3: Conferência que mereceu o comentário de André Ventura, considera que o ministro da Administração Interna não tem condições para continuar no governo e pede, Laura, a intervenção do Presidente da República.
2: O líder do Chega diz que nas declarações que fez, Luís Neves assumiu a prática de vários crimes, como, por exemplo, quando confessou que fez pagamentos em numerário de forma faseada acima de 3 mil euros. André Ventura afirma também que a conferência de imprensa de Luís Neves foi uma das piores a que já assistiu.
4: Esta foi uma das conferências de imprensa mais sofríveis dos últimos tempos. Mas também acho que foi das mais sofríveis para a nossa democracia enquanto democracia. E a forma como alguém, de forma absolutamente ostensiva, quase com tiques de impunidade e de soberba, fazia declarações sobre coisas graves e sérias de forma absolutamente rudimentar, autoritária, respondendo ao que queria e não ao que era perguntado.
2: André Ventura pede a intervenção do Presidente da República, considera que se perdeu hoje uma oportunidade de dar um sinal diferente.
4: O governo que perdeu uma oportunidade de decência. Permitam-me isto, que não é de nenhuma conversa, é mesmo só uma intuição que tenho. Acho que o Presidente da República deve estar arrepiado, depois de ouvir esta conferência de imprensa.
2: A reação de André Ventura, que volta a pedir a saída do ministro Luís Neves.
3: Entretanto, o líder do PS esteve reunido com o primeiro-ministro antes da conferência de imprensa de Luís Neves e diz que Luís Montenegro deve avaliar a continuidade do ministro.
2: José Luís Carneiro falou aos jornalistas na sede nacional do PS e praticamente ao mesmo tempo a que decorria a conferência de imprensa do ministro da Administração Interna, o líder socialista diz que transmitiu a Luís Montenegro preocupação perante a fragilidade de Luís Neves.
5: A nossa grande preocupação é mesmo a da salvaguarda das instituições democráticas e por isso transmiti ao Sr. Primeiro-Ministro que, no meu entender, a autoridade política do ministro da Administração Interna está fragilizada. Esses factos fragilizam a autoridade política daquele que é o titular da administração interna, ou seja, que tem a direção das forças de aplicação da lei.
2: Ainda assim, o PS não pede a demissão do ministro. Independentemente da avaliação feita por Luís Montenegro e pelo próprio ministro da Administração Interna, o líder socialista continua a defender que Luís Neves seja ouvido na Assembleia da República o quanto antes.
3: E entre os restantes partidos com representação parlamentar, Laura, há uma ideia unânime: as explicações do ministro são insuficientes.
2: Para a Iniciativa Liberal, Luís Neves continua sem autoridade para se manter no governo. O partido vai mesmo levar o assunto ao Presidente da República. Mariana Leitão considera que o ministro da Administração Interna não tem condições para desempenhar o cargo.
6: Não há, de facto, condições de responsabilidade, inclusivamente, de autoridade e até mesmo de adequação ao cargo de Luís Neves neste momento e como é óbvio, esta é a nossa posição e é isto também que iremos levar ao Sr. Presidente da República.
2: Já o deputado Paulo Moás, do Livre, espera que o dossiê mostrado pelo ministro durante a conferência de imprensa seja disponibilizado ao público.
7: O senhor ministro deu muitos desses esclarecimentos hoje e, enfim, tinha também na sua posse um dossiê com várias documentação que vamos esperar também, no fundo, que seja divulgada e que os jornalistas também possam fazer esse trabalho.

0: Escrutínio sobre se aquilo que está na documentação corresponde àquilo que foi dito pelo ministro, e entendemos que isso, se acontecer, é positivo.
1: Já o PCP, pela voz de António Filipe, considera que continuam pontas soltas por explicar, quer que o ministro seja ouvido no Parlamento. Pelo Bloco de Esquerda, José Manuel Pereza considera que as explicações do ministro são insuficientes, exige documentação que comprova a versão apresentada por Luís Neves.
2: Do lado do governo, Hugo Soares afirma que as explicações do ministro da Administração Interna foram elucidativas e acusa a oposição, Laura, de nunca estar satisfeita.
1: É a reação do líder parlamentar do PSD depois das declarações de Luís Neves aos jornalistas.
3: Foi, dizia, elucidativa, respondendo tal qual ele se comprometeu, ponto por ponto, às questões que foram levantadas e, de resto, às questões que os seus jornalistas lhe colocaram nesta conferência de imprensa. É evidente que o país não espera que, para a oposição, esta conferência de imprensa tenha respondido a todas as perguntas. A oposição tem sempre mais uma dúvida, tem sempre mais uma questão e acha sempre que ficaram pontas soltas.
1: O Soares acusa ainda ao Chega de não querer saber a verdade sobre o caso e de querer apenas fragilizar o governo. Diz que o partido de André Ventura, o interesse partidário, está sempre à frente do interesse nacional.
2: 10 minutos para lá das 11, tempo ainda nesta edição para atualizar a informação de âmbito local, Laura, que está a marcar nesta quarta-feira.
1: Em Lisboa foi aprovado o reforço do investimento municipal em projetos educativos nos próximos 2 anos letivos. O investimento de 950 mil euros. Em causa está a criação do concurso Escola Acontece e também o reforço da Orquestra Geração Lisboa. A Câmara Municipal do Seixal adquiriu 4 viaturas ligeiras de passageiros 100% elétricas. O investimento total é de 126 mil euros. Pretende reforçar a capacidade do município. De acordo com a autarquia, as novas viaturas vão contribuir para uma resposta mais eficiente e próxima das necessidades da população. O município de Aveiro está a reforçar a prevenção de incêndios com uma intervenção em 78 km de caminhos rurais e florestais. A autarquia pretende melhorar as condições de acesso e reforçar a capacidade de resposta dos meios de vigilância, socorro e combate em caso de emergência. Estas intervenções integram a Estratégia Municipal de Prevenção e Defesa da Floresta. Em Ourém foi assinado o auto de consignação da empreitada de reparação da rede viária nas freguesias de Gondomaria, Olival e Alboritel. A intervenção destina-se a recuperar os danos provocados pela tempestade Christine, tem como objetivo repor as condições de circulação e segurança nas vias afetadas. No Cadaval, a Associação Nacional de Mediação e Arbitragem Fundiária vai promover a instalação e organização do Centro Nacional. Este futuro espaço destina-se a cidadãos, empresas, agricultores, investidores e também entidades públicas. As intervenções vão abranger conflitos relacionados com matérias como propriedades e uso do solo. A Sociedade de Transportes Coletivos do Porto vai ajustar os horários de funcionamento da rede àquilo a que chama a dinâmica habitual do verão. Os novos horários entram em vigor já no dia 3 de agosto. A empresa pretende reforçar a oferta para as zonas balneares e responder assim ao aumento de procura nesta época do ano.
2: Notícias de regresso em formato síntese às 11h30, também com a edição da Laura Figueiredo, com ela. A noite informativa desta quarta-feira por aqui, na Rádio Observador. Um abraço, Laura. Até já.
1: Até já.
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2: 13 minutos para lá das 11 da noite. Boa noite, na companhia da Rádio Observador. Eu sou Vicente Figueira e estou por aqui até pouco depois da meia-noite. Vou despedir-me com o episódio desta quarta-feira do Porque Sim Não É a Resposta. Até bem perto das notícias das 11h30, temos uma conversa sobre moda no episódio desta semana de Do Avesso.
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9: Falas quase de certeza de uma das regras seguidas para estas coisas, não é?
7: 3 partes de baixo, 5 partes de cima e eis que ficamos com 7 dias de essenciais para usar.
9: Mas há muitas outras formas. Tens uma que vai de 1 até 6. Um chapéu, 2 pares de sapatos, 3 partes de baixo, 4 partes de cima, 5 pares de meias e 6 pares de cuecas. Isto é suposto estar para 15 dias.
7: E tu espera que ainda há outra, que é ao contrário.
9: Ai, Deus do céu. Vamos lá.
7: É o método 5, 4, 3, 2, 1. E não, a seguir não se diz a ação. Basicamente, temos 5 partes de cima, 4 partes de baixo, 3 pares de sapatos, 2 camadas exteriores e um conjunto de acessórios.
9: Ai, agora eu já não sei o que é que hei de fazer. Isto de férias está a dar muito trabalho.
7: Calma. Tens ainda coisas mais simples que prometem dar para 27 looks, imagina.
9: Já é muita coisa, sim.
7: Chama-se 333 e é muito minimalista. 3 partes de cima, 3 partes de baixo e 3 sapatos.
9: Bom, vamos assumir que a roupa interior é outro capítulo, claro. Tu sabes que também há uma regra de ouro que diz para levar metade do que estávamos a pensar originalmente, não é?
7: Sim, tens de levar o dobro do dinheiro.
9: Também
7: é?
9: Convém, sim, exato. Para mim o essencial com o tempo é viajar leve, ou seja, levar o menos possível na mala para não ir tão carregado. Sobretudo quando falamos das férias grandes de verão, conseguimos dispensar assim os acessórios mais quentes. Primeira coisa na mala, Margarida, para mim é essencial, fatos de banho.
7: Parece simples, não é? Mas nem sempre é.
9: Não é, não é.
7: Até porque é um registo em que, por vezes, pede mais do que uma roupa por dia, por mais descontraído que seja.
9: Sim, tu tens que pensar nos momentos. Água salgada e água doce, como eu lhe costumo chamar, na roupa dita de praia, não é? E depois no vestir pós-banho, não costuma ser a mesma coisa, não dá muito jeito. Mesmo que não tenhas um jantar formal pela frente, queres sentir assim um bocadinho mais levadinho, não é?
7: Sim, uma das chaves mestras é apostar nos básicos, e neles.
9: Pois é,
7: aqui,
9: sim.
7: Sim. Peças que combinam todas umas com as outras, com um puzzle fácil, ou então apostares em vestidos e macacões que na prática já fazem um look completo.
9: Integral, não é? Sim. Um dos truques para elevar os looks é apostar em acessórios mais statement, não é? Como costumam dizer. Fazem a diferença por cima de um simples top branco, ou de uns calções práticos, ou até de um vestido maxi assim mais fluido. Pode ser um colar, uns brincos mais vistosos, não é? Aquela coisa que normalmente não se usa e que depois ali acaba por fazer todo sentido.
7: E as férias são também aqui uma ótima oportunidade para largarmos por momento as carteiras enormes.
9: Ah, onde se leva tudo,
7: andar,
9: não é?
7: Sim. E usarmos apenas uma cletus mais pequena, que também pode ela ser um acessório desses statements que muda ali
9: precisamente,
7: o look.
9: Precisamente. Olha, e temos chinelos rasos, incluindo as populares havaianas, não é? Que se tornaram omnipresentes para diferentes contextos, incluindo até os mais festivos, não é?
7: E olha que até os fatos de banho, porque hoje já os consegues incorporar também aqui.
9: Usar à noite,
7: em
9: não é?
7: Looks
9: Sim.
7: extra praia, até porque tens uns que são bastante estilosos
9: é
7: e até com tecidos brilhantes e tudo. Existem várias opções.
9: Sim, olha, eu diria que que é para esquecer é uma coisa, peças muito volumosas, não é? Mesmo que nós achemos que aquilo é muito interessante a vestir, isto de facto ocupa metade da mala e não vale a pena. Também sapatos que não vamos usar, apesar que devemos sempre ter mais do que um par disponível, não é? Isto é bom ter em conta. E roupa que fica cheia de vinhos facilmente também não é uma coisa muito prática.
7: É verdade, são coisas a evitar. Apesar de todos gostarmos muito dos linhos, por exemplo.
9: Pois é, mas não dá um jeito
7: nenhum. Pode ser sempre uma dor de cabeça. E depois tens uma questão mais básica, que é a arrumação da própria mala, não é? É importante preenchermos todos os espaços vazios. Por exemplo, estás a ver as malas de rodinhas que têm assim aqueles espaços que ficam entre...
9: Mais as entrâncias, não é?
7: As entrâncias, que são ótimas para colocar... roupa interior, pijamas ou t-shirts, assim, peças que podem ir bem dobradinhas e que aí preenchem esses espaços. Depois, no caso dos biquínis, podes aproveitar as copas dos sutiãs para meter lá dentro a parte de baixo.
9: Olha,
7: e assim,
9: é muito esperto,
7: pronto, utilizas aquele espaço vazio.
9: Rentabilizar, é verdade. Tu também tens sempre aquele método militar, não é? Que recomenda enrolar a roupa em vez de dobrar como nós habitualmente fazemos, não é? Pelo menos costumo fazer isso.
7: Oh, então aquela arrumação vertical.
9: Pois é, essa é ótima.
7: Também se pode usar nas gavetas de casa e que permite ver melhor as peças de roupa.
9: Precisamente.
7: Olha, uma coisa é certa. Tudo o que for mais volumoso deve ir vestido para aliviar, claro, o resto da bagagem. Pelo menos é algo muito comum, sobretudo assim no regresso de viagem.
9: Em que a pessoa já pesa mais, sim.
7: Quando se vem pesado e normal. Parece que as malas encolhem, a mim acontece-me sempre.
9: Há sempre coisas a mais do que nós levamos inicialmente. Olha, há pelo menos mais duas ideias que me parecem muito sensatas quando viajamos. Para já, levar sempre um saquinho dobrado, não é? Aqueles saquinhos de pano que temos por todo o lado, para o caso ser preciso encher com um extra qualquer, lá está. E uma echarpe larga, pelo menos no caso das senhoras, eu acho que isto dá muito jeito. Portanto, podes improvisar um top, uma bela saia por cima, de lá está, de uma parte de cima como um top, uma camisola, uma t-shirt. Também dá para proteger o pescoço, até no avião, não é? Dá imenso jeito. Para protegeres os ombros, se for necessário, e em momentos mais frescos, e ao mesmo tempo aquilo não ocupa muito espaço, não é? É muito mais discreto que um casaco, menos volumoso.
7: É uma bela dica e o YouTube e afins estão cheios de ideias
9: até
7: para usar lentes de lenços de formas diferentes. Olha, mas nós estamos para aqui a falar de leveza, mas isso era uma coisa impossível há umas décadas.
9: Absolutamente, não é? Começar pelas malas. Nós hoje temos, por exemplo, pequeníssimas clutches Louis Vuitton, mas a marca começou por ser conhecida pelos seus grandes baús de viagem, não é? Muito antes da moderna e funcional tecnologia que nós temos hoje por todo o lado. Aliás, nos anos 60, a Audrey Hepburn pediu à marca que fizesse uma versão mais pequena da Keepall e foi assim que surgiu a famosa Speedy Bag, não é? Que usava muito aeroportos lá na vela com a sua Speedy.
7: Sim, nessa era, a Gucci também marcava muito aqui o ritmo e graças a Jackie Kennedy, que até batizou um dos modelos assim também mais portáteis.
9: É verdade. Mas, Maria, tu já pensaste nas malas que os nossos antepassados tinham que levar só para transportar louças? Ou os atoalhados? As roupas de cama? Aquelas coisas todas?
7: É que viajava-se, de facto, com muita coisa.
9: Era
7: a
9: casa
7: ao contrário de hoje. Era um sinal de estatuto, não é? Pelo menos um sinal assim mais óbvio. Aliás, os navios no século XIX transportavam três classes de passageiros e cada uma tinha permissão para levar um volume diferente de bagagem. Claro que os passageiros de cabine, a mais alta de todas, dispunham de muito mais espaço de bagagem e tinham também as grandes cabines privadas onde podiam viver durante
9: meses. Era uma casa, não é?
7: Porque as viagens também demoravam muito tempo, aquilo era quase uma mudança de vida. E onde se podiam guardar os bens pessoais, mas também a mobília. Aliás, olha, no Titanic isso
9: vê-se muito bem, não é?
7: Muito bem.
9: Sim. Olha, hoje também acabas por ter um pouco essa categorização nas companhias aéreas. Aliás, quanto mais malas levas, mais pagas pelo bilhete. E claro, se optares por um bilhete em primeira classe, tens um serviço completamente diferente, não é?
7: Sim, e a verdade é que muitos de nós também se começaram aqui a preocupar em viajar leves, também por essa
9: questão
7: económica, não é? Para além, claro, do incómodo que é andar com aquele peso todo atrás. Mas ainda se vê por aí muito boa gente com aqueles kits incríveis, aqueles conjuntos de malas todas a condizer, tudo muito instagramável, lá está.
9: Para a fotografia, olha, ainda se mantém de facto um pouco essa ideia de status associada a levar muita bagagem, sobretudo se forem malas de marcas muito conhecidas, famosos monogramas, facilmente identificáveis, mas é um pouco uma realidade paralela que se vive muito nas redes, não é? Porque de prática acaba ter muito pouco, não é? Como dizias, não é?
7: Ou nada mesmo, não é?
9: Sim, até porque há coisas que nós já não precisamos de levar, não é?
7: E os próprios hotéis e as casas de férias também foram mudando, não é? Muitas vezes tu até podes chegar com uma mala grande, mas depois chegas ao sítio e não tens muito bem onde arrumar.
9: Exatamente. O mundo da hospitalidade mudou muito, de facto. Olha, e as malas para chapéus? Tu lembras-te disto? É que aquilo era adorável, mas hoje servem sobretudo para decorar, não é?
7: Completamente. Olha, tal como os antigos autocolantes das viagens feitas, não é? Tivemos uma série de itens que se tornaram portáteis, justamente aqui a pensar em deslocações. Olha, como os oratórios e as custódias, não é? Que ganharam versões miniaturas aos que existiam nas igrejas e em casas particulares, na altura das viagens da nobreza, e isto quando a nobreza ainda andava de carruagens puxadas a cavalo.
9: Precisamente. Com o advento das viagens aéreas foi preciso cortar, lá está, nas dimensões das bagagens, mas não pensem que as restrições começaram só agora, porque isto é muito antigo.
7: Completamente. Olha, mas ao menos nos anos 70, e graças a Bernard Sadot, trouxeram-nos malas com rodinhas, uma coisa prática, não é?
9: Isso foi uma autêntica evolução nas viagens, não é?
7: 17 anos mais tarde, já foi o piloto Robert Path que faz aqui um update desta mala e a torna um bocadinho mais pequena, ainda mais fácil de movimentar, e é, na verdade, assim que nasce a primeira mala de cabine.
9: De cabine. Olha, a história não é assim tão simples, de facto. A verdade é que as malas de rodinhas, como conhecemos hoje, são obras destes cavalheiros, mas já nos anos 40 começaram a aparecer anúncios de produtos que aplicavam a tecnologia das rodas às malas. Eram dispositivos conhecidos como o carregador portátil, não é? Que era assim uma espécie de dispositivo com rodas aplicada à mala. Assim, uns primórdios desta invenção.
7: Mas tu sabes que a moda não pegou. Só depois, nestes anos 70,
9: sim.
7: A coisa se tornou mais.
9: Era mais mulheres,
7: popular.
9: Não é? Se quer também por isso.
7: Exatamente, porque eram mais as mulheres que, claro, tinham mais bagagem e, em alguns casos, menos força para carregar ou menos mãos, porque normalmente as mulheres tinham ou uma criança
9: também
7: ou uma cesta
9: para
7: qualquer
9: além da mala,
7: coisa,
9: mais alguma coisa
7: mala,
9: pela mão,
7: exatamente.
9: É verdade, sim. Olha, mas claramente não se chamavam Amelia Earhart, a incrível piloto aviadora, que em 1933. registou, imagina tu, a sua própria linha de bagagem, leve e feita para durar. Portanto, ela lá pensou aqui no que era essencial.
7: De facto, era pioneira em tudo.
9: Em tudo.
7: Era
9: em
7: incrível.
9: Tudo.
7: No século XXI, chegamos aqui a outro patamar no que toca à bagagem, não é? Estamos a falar de malas inteligentes que estão equipadas com funcionalidades como localização GPS, carregadores integrados, que é uma coisa que dá muito jeito.
9: Muito jeito.
7: E fechaduras biométricas. E até tens umas que andam sozinhas.
9: Ai, que maravilha. Olha, eu adorava que pudessem aplicar essa tecnologia aos humanos, não é? Nos aeroportos, para nós não termos que caminhar tanto.
7: Olha, eu gostava...
9: Não se fosse só as malas.
7: Eu gostava era de ter sempre à mão outra coisa essencial.
9: O passaporte?
7: Não. Mas se eu fosse a Rainha Isabel II, por exemplo, não precisava
9: não
7: de passaporte.
9: Ah, sim, não precisavas.
7: É? Mas, além de ter um médico sempre comigo, andaria sempre com um saquinho de sangue. Para o caso,
9: que ela andava sempre
7: coisa.
9: Na mala, que é a prática comum entre estas figuras, por todos estes chefes de Estado, claro que pode dar jeito. Olha, outra coisa que parece um pouco tétrica, mas que este tipo de personalidades de alto perfil também exige a situação, é que levem sempre na mala roupa preta, não é? A pensar numa ocasião de luta inesperada, coisa que, lá está, então Princesa Isabel não tinha à mão quando soube da morte do seu pai, ela estava em África, quando se tornou, enfim, quando ascendeu ao trono, e pronto, é importante estar sempre a posto e levar uma coisa negra ali na mala.
7: É verdade, eu acho que isso a partir de uma certa idade
9: dá
7: todos
9: jeito,
7: nós
9: sim.
7: devíamos,
9: sim.
7: devíamos ter em conta antes a mais medicamentos.
9: É um facto.
7: Olha, mas assim, coisas mais comuns, medicamentos, toalhitas higiênicas são ótimos
9: jeito.
7: Também.
9: Sim, olha, por outro lado, para evitar excesso e redundância desnecessários, eu acho que nós devemos seguir aquela regra que é evitar coisas que pertencem a uma categoria chamada just in case, não é?
7: Como dizem os ingleses. Rainha do just
9: pronto,
7: in case.
9: Ou em caso de surgir oportunidade, como nós diríamos em bom português. Que é aquela coisa de pronto, olha, pode ser que seja preciso, não é? Mas no fundo, a não ser que seja algo realmente muito planeado, normalmente não sai do fundo da mala, não é? Fica ali só a atrapalhar. E nós não chegamos a usar.
7: Mas, por outro lado, tens sempre aquelas pessoas mais previdentes que trazem sempre consigo uma muda de roupa para o caso de lhes perderem a bagagem.
9: Mas isso eu acho que faz imenso sentido, sim. Eu acho que faz imenso sentido. Aliás, eu sei que sai caro, mas não deixa de ser até uma ótima desculpa para ir comprar roupa nova, não é?
7: É se nos perderem a mala, não é?
9: Sim,
7: portanto,
9: sim.
7: Se quisermos renovar o guarda-roupa,
9: podemos exatamente,
7: disso.
9: Sim.
7: Mas podes nem precisar, Maria. Quando perderam as malas da Olivia Moon, o Michael Kors enviou-lhe roupa nova para ela ter o que vestir. Eu acho
9: olha
7: que ela
9: que
7: fez de propósito.
9: Achas
7: também, para conseguir
9: e depois
7: um
9: mandou...
7: guarda-roupa novo.
9: É uma boa estratégia. Olha, quem teve menos sorte foi a Elizabeth Early, que já contou em termos uma história ótima de viagem. Ela diz que uma vez, quando fez a sua mala, estava tão alcoolizada, imagina tu, que só quando chegou a Roma é que descobriu que apenas tinha levado roupa interior. Não tinha levado mais nada.
7: Olha, mas pelo menos não lhe faltava tudo.
9: Pois é, já há muita gente que se esquece do contrário. Já me aconteceu o oposto.
7: Olha, já a nós o que nos falta é tempo,
9: é tempo
7: para continuar com esta conversa.
9: Até breve.
7: Até breve.
2: Do avesso, de regresso de minha na próxima quarta-feira, depois das 3:30 da tarde. Fica também disponível em observador.pt e repete sempre depois do Jornal das 11 à noite. Depois de uma conversa sobre moda, saímos em grande estilo rumo à síntese de notícias das 11:30 com a Laura Figueiredo, com Le Temps de l'Amour, na aveludada voz de Françoise Hardy. Boa viagem, boa quarta-feira e boas férias, se for caso disso.

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5: O primeiro episódio está disponível em observador.pt e nas plataformas podcast. Para já temos 30 minutos para lá das 11. Sinto-se das 11h30 na Rádio Observador para ouvir com a edição da Laura Figueiredo. Laura, bem-vinda de volta.
6: Boa noite. O incêndio em Valpaços, no distrito de Vila Real, continua sem dar trégua. Já atingiu habitações. Tem, nesta altura, 5 frentes ativas. Fogo obrigou também já a retirada de moradores na localidade de Val de Telhas. Ao longo do dia, os meios de combate ao fogo têm sido reforçados. Esta hora, no terreno, estão mais de 800 bombeiros. A Rádio Observador, a Proteção Civil, explica que as condições de combate ao incêndio têm sido complexas. Os bombeiros esperam que, nas próximas horas, seja possível dominar o incêndio. O ministro da Administração Interna admite falhas, mas garante que se sente legitimado para continuar no cargo. Luís Neves nega que tenha favorecido João Carvalho ou a Constru Barcelos. Assume, no entanto, responsabilidade pelo transporte do outro lado de droga para a empresa do amigo, mas garante que foi um ato de boa gestão. O ministro quebrou hoje o silêncio sobre as várias polémicas que têm marcado as últimas semanas relacionadas com o período em que liderou a Polícia Judiciária. Luís Neves diz que se sente apoiado pelo primeiro-ministro. E nas reações à conferência de imprensa de Luís Neves, André Ventura considera que foi uma das piores a que já assistiu. Avisa que o ministro assumiu a prática de vários crimes, como, por exemplo, quando confessou que fez pagamentos em numerário de forma faseada acima de 3 mil euros. O presidente do Chega diz que o governo perdeu hoje uma oportunidade de dar esclarecimentos e de mostrar decência. Considera também que o presidente da República deve estar arrepiado com o que ouviu e deve intervir o quanto antes, já que Luís Montenegro, no entender de André Ventura, não o quer fazer. Já o líder do PS esteve reunido com o primeiro-ministro ainda antes da conferência de imprensa e diz que Luís Montenegro deve avaliar a continuidade de Luís Neves. José Luís Carneiro explica que transmitiu ao primeiro-ministro preocupação perante a fragilidade de Luís Neves. O líder socialista quer ouvir o ministro no Parlamento, mas ainda assim descarta apoiar uma comissão parlamentar de inquérito, uma iniciativa que vai mesmo avançar em setembro a pedido do Chega, que usou o direito potestativo para forçar esta comissão. Na atualidade internacional, a Rússia está esta noite a atacar com mísseis as cidades ucranianas de Kiev, Dnipro e Kryvyi Rih. A informação é avançada pelas autoridades ucranianas. Pouco antes, Volodymyr Zelensky alertava que Moscovo estava já a preparar um ataque massivo para esta noite. Donald Trump diz que os Estados Unidos vão responder às tentativas de ataque do Irão a bases norte-americanas. O chefe de Estado diz que o país islâmico vai ser atacado em força e que o regime iraniano sabe que isso vai acontecer. Ainda assim, apesar das ameaças, Donald Trump diz que ainda é possível chegar a um acordo.
5: Notícias para ouvir de novo na Rádio Observador, desenvolvidas e atualizadas na edição da meia-noite com a Laura Figueiredo. Um abraço, Laura. Até já.
6: Até já.

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2: Rádio Observador, 34 minutos para lá das 11. Notícias de regresso à meia-noite com a edição da Laura Figueiredo. Até lá, bem perto. Vamos fechar esta quarta-feira, cortar a semana a meio, com muita e boa música. Amanhã, quinta-feira, vai chegar ao continente com um pequeno alívio da temperatura. Ainda assim, o tempo mantém-se quente. Já quanto ao céu, vai estar pouco nublado ou limpo, com nuvens em alguns locais do litoral norte e centro. Respeitamos também as temperaturas. Há 36 graus de máximas previstos em Évora. Beja e Castelo Branco devem chegar aos 35. Bragança vai aos 34. Porto Alegre aos 33. Santarém e Setúbal e Faro aos 31. E a Guarda aos 30. Vila Real e Viseu e Lisboa, os termómetros chegam aos 29, em Coimbra aos 28 e aos 27 em Braga e Leiria. Aveiro não deve ir além dos 24 graus, o Porto fica-se pelos 23 e Viana do Castelo pelos 22. Já seguimos com música nacional no fecho desta quarta-feira. Vamos fechar esta hora em homenagem ao músico francês Kavinsky, que morreu hoje aos 50 anos, mas para já música eletrónica também com a portuguesa Femme Falafel, Eletrocardiograma.

Mais música nacional para ouvir já a seguir com São Pedro, traz Paracetamol. Temos também Gorillaz e Taylor Swift para ouvir até às notícias da meia-noite na Rádio Observador. Boa viagem!

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6: Atuaram na última edição do Primavera Sound do Porto, foram um dos grandes destaques, são a banda virtual de Damon Albarn. Chamam-se Gorillaz e passam na rádio Observador com Riacho, logo depois Taylor Swift e também Helado Negro. Notícias de regresso daqui a 17 minutos à meia-noite com a Laura Figueiredo.

É Lado Negro na Rádio Observador, a caminho do Jornal da Meia-Noite e nas despedidas desta quarta-feira. Vamos fazer a devida homenagem ao DJ e produtor Francis Kavinsky. O nome artístico de Vincent Belorger morreu esta quarta-feira em Paris aos 50 anos. Foi o grande pioneiro da Synthwave e a mente por trás do hino que nos vai levar nos próximos minutos. Ora, se não, escutem. Imortalizado no filme Drive, nascido de novo para o mundo, depois de, com ele, o músico Kavinsky ter fechado os Jogos Olímpicos de 2024, fiquem no fecho desta noite de quarta-feira com Night Call, em homenagem.

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0: 11h57, Rádio Observador. Muito boa noite. Jornal da Meia-Noite está quase aí, tem edição da Laura Figueiredo. Logo depois e nas despedidas desta noite de quarta-feira, seguimos a viagem com o Judito França e com o psicólogo Eduardo Sá no Porque Sim, Não É Resposta, edição da tarde de hoje. Primeiro, para efeitos de agenda, falamos do concerto de uma das insistências da playlist daqui da Rádio Observador, um concerto que vai acontecer em Lisboa no próximo dia 1 de novembro. José González, o músico sueco de ascendência argentina, vai atuar no Coliseu dos Recreios a propósito da 17ª edição do Misty Fest, concerto marcado para as 9h30. Um espetáculo que vai apresentar o novo disco lançado em março deste ano, Against the Dying of the Light, um trabalho antecipado pelo single Pajarito, que aqui escutamos com regularidade na Rádio Observador. A edição deste ano do Misty Fest, que vai levar concertos a várias cidades do país entre os dias 1 de novembro e 18 de dezembro. Estão também confirmados nomes como Cat Power, que atua na capital, no Campo Pequeno, dia 13 de novembro, e, por exemplo, Rodrigo Leão, que atua por duas noites na Casa da Música, no Porto, nos dias 23 e 24 do mesmo mês, e com um concerto especial de celebração dos 26 anos do disco Alma Mater. Para comprar bilhetes e para conhecer melhor o cartaz completo com os espetáculos que vão também passar por cidades como Braga e Coimbra, basta ir a mistyfest.com ou procurar nos locais habituais. Para já, a caminho da edição da meia-noite, os principais destaques da atualidade esta quarta-feira, para ouvir com a Laura Figueiredo. Laura, bem-vinda de volta.
1: Boa noite. O incêndio em Valpaços, no distrito de Vila Real, continua sem dar trégua. Já atingiu habitações, tem nesta altura 5 frentes ativas. O ministro da Administração Interna diz que se sente totalmente legitimado para continuar no governo. A atualidade internacional, a Rússia lançou esta noite vários ataques aéreos contra cidades ucranianas. Há registro de incêndios.
0: Tempo ainda para espreitar o tempo para esta quinta-feira. Vai chegar ao continente com um pequeno alívio de temperatura, mas ainda assim com tempo quente. Já quanto ao céu, vai estar pouco nublado ou limpo, com nuvens em alguns locais do litoral norte e centro. E espreitamos também as temperaturas máximas. 36 graus previstos em Évora, Beja e Castelo Branco devem chegar aos 35, Bragança vai aos 34, Porto Alegre aos 33, Santarém, Setúbal e Faro aos 31 e a Guarda aos 30, em Vila Real, Viseu e Lisboa os termómetros chegam aos 29, em Coimbra aos 28 e aos 27 em Braga e Leiria, Aveiro não deve ir além dos 24 graus, o Porto fica-se pelos 23 e Viana do Castelo pelos 22. Rádio Observador, muito boa noite, é meia-noite em ponto. Notícias para ouvir com a edição da Laura Figueiredo. E Laura, o incêndio em Valpaços, no distrito de Vila Real, continua sem dar tréguas, já atingiu habitações e tem, nesta altura, 5 frentes ativas.
1: No balanço feito há pouco pela Proteção Civil, deram conta de que este incêndio fez já 5 feridos, 3 bombeiros e um GNR, pelo menos, sofreram ferimentos leves para além de um civil. O incêndio obrigou também, ao longo da noite, à retirada de moradores na localidade de Val de Telhas. Ao longo do dia, os meios de combate têm vindo a ser reforçados. Ainda assim, as chamas atingiram algumas habitações, é o que explica a Rádio Observador, o segundo comandante regional de Emergência e Proteção Civil do Norte, Luís Araújo.
2: Durante o dia, também no decorrer do incêndio, foram sempre reposicionando meios para fazer a proteção, salvaguarda de vida e a proteção de bens, obviamente, em primeiro lugar, das habitações e indústrias, e tivemos, sem conseguir proteger a vida e a integridade física de todos, mas mesmo assim tivemos um total de 5 casas de lutas. 2 casas de primeira habitação, 3 de segunda habitação e 2 indústrias de média dimensão.
1: Luís Araújo explica que as condições de combate ao fogo têm sido complexas. Nas próximas horas, os bombeiros esperam conseguir dominar o incêndio.
2: O incêndio decorreu durante todo o dia com condições extremamente complexas, comprováveis ao nível daquilo que foi a severidade da meteorologia, da disponibilidade dos combustíveis. Estamos neste momento concorrendo com a estratégia da utilização de máquinas de rastro, reforço de meios terrestres, a tentar conseguir aproveitar a janela de oportunidade que previsivelmente as análises que estamos a fazer pode ocorrer durante a madrugada.
1: Declarações de Luís Araújo à Rádio Observador sobre um incêndio em Valpaços, no distrito de Vila Real, que começou já na terça-feira em Ervões. Agora o incêndio está também na localidade de Mirandela, no distrito de Bragança. Ao todo, no terreno estão mais de 800 bombeiros.
0: E, Laura, esta noite em Lisboa há também registro de um incêndio.
1: O incêndio deflagrou esta noite na freguesia do Beato, mas está já em fase de rescaldo, o que adianta o Regimento dos Bombeiros Chapadores de Lisboa à Rádio Observador. Mesmo a fonte confirma que no local estiveram 6 carros dos bombeiros. O incêndio atingiu uma zona de mato. O alerta foi dado por volta das 10h30 da noite.
0: E seguimos com um dos temas que tem marcado a atualidade nacional. O ministro da Administração Interna admite falhas, Laura, mas diz que se sente totalmente legitimado para continuar no governo.
1: Luís Neves nega que tenha favorecido o amigo João Carvalho ou a empresa Constru Bartelos. Assume, ainda assim, responsabilidade pelo transporte do outro lado de droga para a empresa do amigo. O ministro nega, no entanto, que tenha havido qualquer tipo de desvio do outro lado, garante que se limitou a um bom ato de gestão. Luís Neves quebrou hoje o silêncio sobre as várias polémicas que têm marcado as últimas semanas. Assegura que continua com o aval do primeiro-ministro, Martim Madeira.
3: Esta foi uma das conferências de imprensa mais sofríveis dos últimos tempos. Mas também acho que foi...
4: No Terreiro do Paço, na sede do Ministério da Administração Interna, Luís Neves preparou-se com um dossiê e fotografias para esclarecer todas as dúvidas sobre o caso do tanque e do atrelado. Uma conferência que era para ser ponto a ponto, acabou por perder a linha.
5: Peço desculpa. Ficou combinado aqui e organizado entre vós que não se atrapalhavam uns aos outros. Portanto, não é possível.
4: Na conferência de quase 50 minutos, apesar do bombardeamento de perguntas, Luís Neves procurou clarificar toda a situação. Sobre o atrelado, dá a garantia de que não houve qualquer benefício para ninguém.

0: não favoreci esta pessoa, não favoreci a sua empresa, não recebi qualquer benefício. Repito muito claramente, não poupei nem ganhei um cêntimo. Foi um contrato feito com uma pessoa que trabalha bem e do qual tinha confiança.
1: Já sobre a polémica da piscina, afinal era um tanque que depois virou piscina e agora vai voltar a ser um tanque.
0: Esse tanque foi devido, efetivamente construído, mas depois acabou por se transformar numa piscina média familiar, já que foi ladeada, contra a minha vontade inicial, por terra. Não pedi licenciamento, pois eram intervenções de pouco impacto e monta na estrutura já existente e que não foi alterada.
1: Quanto à entrega da declaração de rendimentos, Luís Neves explica que demorou algum tempo por considerar ser um risco.
0: Notem que estas coisas põem, entre outros, as moradas, neste caso, de dirigentes policiais. No meu caso em particular, e quero enfatizar, que estive sob medidas de proteção e segurança, fui ameaçado juntamente com a minha família por máfias e delinquentes da pior espécie, era um risco enorme prestar certo tipo de informações de caráter pessoal.
1: Por fim, sobre a possibilidade de uma comissão parlamentar de inquérito, Luís Neves diz estar sempre disponível.
0: Todos os momentos que existam para que seja esclarecida alguma dúvida, em toda a minha vida estive sempre disponível e estarei sempre disponível para responder em todo o lado.
2: Jornalista Martim Madeira, que esteve a acompanhar a conferência de imprensa do ministro Luís Neves.
3: E na reação, André Ventura considera que o ministro da Administração Interna não tem condições para continuar no governo e pede ainda, Laura, a intervenção do Presidente da República.
2: O presidente do Chega diz que nas declarações que fez, o ministro assumiu a prática de vários crimes, como, por exemplo, quando confessou que fez pagamentos em numerário de forma faseada acima de 3 mil euros. André Ventura diz que a conferência de imprensa de Luís Neves foi uma das piores a que já assistiu.
4: Esta foi uma das conferências de imprensa mais sofríveis dos últimos tempos. Mas também acho que foi das mais sofríveis para a nossa democracia enquanto democracia. E a forma como alguém, de forma absolutamente ostensiva, quase com tiques de impunidade e de soberba, fazia declarações sobre coisas graves e sérias de forma absolutamente rudimentar, autoritária, respondendo ao que queria e não ao que era perguntado.
2: André Ventura pede a intervenção do Presidente da República, considera que hoje se perdeu uma oportunidade de dar um sinal diferente.
4: O governo que perdeu uma oportunidade de decência. Permitam-me isto, que não é de nenhuma conversa. É mesmo só uma intuição que tenho. Acho que o Presidente da República deve estar arrepiado, depois de ouvir esta conferência de imprensa.
2: A reação de André Ventura, que volta a pedir a saída do ministro Luís Neves.
3: E ao mesmo tempo em que decorria a conferência do ministro da Administração Interna, o líder do PS esteve reunido com o primeiro-ministro e diz que Luís Montenegro deve, Laura, avaliar a continuidade de Luís Neves.
2: José Luís Carneiro falou aos jornalistas na sede nacional do PS, explica que transmitiu a Luís Montenegro preocupação perante a fragilidade de Luís Neves.
5: A nossa grande preocupação é mesmo a da salvaguarda das instituições democráticas. E por isso, transmiti ao senhor primeiro-ministro que, no meu entender, a autoridade política do Ministro da Administração Interna está fragilizada. Esses factos fragilizam a autoridade política daquele que é o titular da Administração Interna, ou seja, que tem a direção das forças de aplicação da lei.
2: O PS não pede ainda assim a admissão do ministro, independentemente da avaliação feita por Luís Montenegro e pelo próprio ministro da Administração Interna. O líder socialista continua a defender que Luís Neves seja ouvido na Assembleia da República o quanto antes.
3: E entre os restantes partidos com representação parlamentar, há ainda uma ideia unânime: as explicações do ministro são insuficientes.
2: Para a Iniciativa Liberal, Luís Neves continua sem autoridade para se manter no governo. Mariana Leitão considera que o ministro não tem condições para desempenhar o cargo.
6: Não há, de facto, condições de responsabilidade, inclusivamente, de autoridade e até mesmo de adequação ao cargo de Luís Neves neste momento e como é óbvio, esta é a nossa posição e é isto também que iremos levar ao Sr. Presidente da República.
2: Já o deputado Paulo Moacho, do Livre, espera que o dossiê mostrado pelo ministro durante a conferência de imprensa desta tarde venha a ser disponibilizado ao público.
7: O senhor ministro deu muita

0: Muitos desses esclarecimentos hoje, e enfim, tinha também na sua posse um dossiê com várias documentação que vamos esperar também, no fundo, que seja divulgada e que os jornalistas também possam fazer esse trabalho de escrutínio sobre se aquilo que está na documentação corresponde àquilo que foi dito pelo ministro, e entendemos que isso, se acontecer, é positivo.
1: Já o PCP, pela voz de António Filipe, considera que continuam pontas soltas por explicar, quer que o ministro seja ouvido na Assembleia da República. Pelo Bloco de Esquerda, José Manuel Pureza considera que as explicações de Luís Neves são insuficientes e exige documentação que comprove a versão apresentada pelo ministro.
2: E do lado do governo, Hugo Soares afirma que as explicações de Luís Neves foram elucidativas e acusa a oposição, Laura, de nunca estar satisfeita.
1: É a reação do líder parlamentar do PSD, depois das declarações de Luís Neves aos jornalistas sobre as decisões tomadas enquanto diretor da PJ.
3: Foi, dizia, elucidativa, respondendo tal qual ele se comprometeu, ponto por ponto, às questões que foram levantadas e, de resto, às questões que os seus jornalistas lhe colocaram nesta conferência de imprensa. É evidente que o país não espera que, para a oposição, esta conferência de imprensa tenha respondido a todas as perguntas. A oposição tem sempre mais uma dúvida, tem sempre mais uma questão e acha sempre que ficaram pontas soltas.
1: Hugo Soares acusou Chega de não querer saber a verdade sobre o caso e de querer apenas fragilizar o governo. Diz que para o partido de André Ventura o interesse partidário está sempre à frente do interesse nacional.
2: 11 minutos para lá da meia-noite, tempo ainda nesta edição de fecho da quarta-feira informativa para atualizar outras notícias que merecem destaque a esta hora.
1: A Associação Nacional de Municípios Portugueses pede ao Governo que garanta o financiamento às obras de escolas do Plano de Recuperação e Resiliência que ultrapassem agosto. O Presidente da Associação, Pedro Pimpão, explica que este pedido surge para garantir que nenhum município fica prejudicado do ponto de vista do financiamento e que nenhuma obra fica parada. A preocupação dos municípios foi transmitida ao Ministro da Educação durante uma reunião esta quarta-feira. Atualidade internacional, a Rússia está esta noite a atacar com mísseis as cidades ucranianas de Kiev, Dnipro e Kryvyi Rih. A informação é avançada pelas autoridades ucranianas. Pouco antes, Vladimir Zelensky alertava que Moscovo estava a preparar um ataque massivo para esta noite. Para já, sabe-se que a queda de destroços decorrente dos ataques russos causou dois incêndios em edifícios não residenciais na capital ucraniana. A Arábia Saudita quer uma coligação internacional para proteger a navegação no Mar Vermelho. A Reuters cita duas fontes que adiantam que a coligação internacional terá como objetivo proteger a navegação dos ataques dos Houthis. Ainda sobre a Arábia Saudita, o ministro da Defesa esteve hoje reunido com o vice-presidente dos Estados Unidos, J.D. Vance. No encontro foram discutidos os ataques dos dois países ao Iraque na última noite. O ministro saudita esclarece que o país não quer escalar o conflito e que apenas exerceu o direito à autodefesa devido aos ataques.
2: Fica por aqui a edição da meia-noite e também a noite informativa com a Laura Figueiredo. Laura, um bom descanso.
1: Até amanhã. 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
2: Agora sim, 13 minutos para lá da meia-noite. Uma boa quinta-feira, posso já dizer-lhe. A partir de 7 e um quarto, esta quinta-feira, vamos ter emissão especial de desporto para acompanhar o Benfica St. Gallen. As Águias jogam o acesso à Liga Europa depois de uma derrota por 2-1 na primeira mão desta fase da eliminatória no jogo da Suíça. Eu sou Vicente Figueira, despeço-me por aqui. Estou de regresso precisamente para essa emissão especial de desporto. Como lhe disse, as notícias estão de regresso à meia-noite e meia, madrugada informativa por aqui com o Hugo Fortunato de Oliveira. Até lá, bem perto das notícias da meia-noite e meia, o episódio de hoje do Porque Sim Não É Resposta.

0: Bem-vindos ao Porque Sim Não É Resposta com o psicólogo Eduardo Sá. Hoje falamos daquela expressão que já todos ouvimos, a pessoa certa. Mas será que essa certeza existe mesmo ou é só uma invenção romântica? Olá, Eduardo. Existe mesmo a pessoa certa ou isso é um mito criado pelos filmes?
1: Lá dito, uma pessoa quase milimetricamente adequada àquilo que nós, enfim, formulamos à medida que fomos crescendo, não existe. Isso é andarmos todos à procura de uma alma gêmea, e eu acho que nem sequer é tão saudável assim, Judito. Uma alma gêmea, a mim até me preocupa, devo-lhe dizer, porque tem qualquer coisa de estarmos a olhar para um espelho mágico de preferência, à procura de alguém que seja no mínimo igual a nós, e portanto, não de todo. E já agora a pessoa certa não se descobre de véspera, descobre à medida que se vive com ela, à medida que nós vamos percebendo o que é que ela tem para nos dar, de que maneira é que nos surpreende, de que forma é que nos educa, porque as pessoas educam-se umas às outras, e já agora se ficamos ou não mais bonitos depois dela chegar à nossa vida. E há de facto pessoas que têm essa capacidade de nos tornarem mais bonitos surpreendentemente para nós. Mas a pessoa certa não é nem sequer uma conquista do momento, porque nós podemos chegar a uma altura e dizer, mas eu nunca tinha imaginado, mas esta é seguramente a pessoa que eu quero na minha vida, a pessoa da minha vida. E eu não estou a dizer que as relações não possam durar para sempre, calma. Mas nós às vezes preguiçamos, desmazelamos-nos um bocadinho. E portanto eu acho que a pessoa que num dado momento reúne muitas das alíneas que nós achamos, é bom, estas é que são para valer, quando nós estamos ali muito perto de achar, bom, é com certeza esta pessoa, temos que ter a humildade de dar mais e exigir mais, porque é evidente que as relações crescem, precisam de crescer, e quando nós nos deixamos ficar numa certa passividade, da passividade a um impasse vai-se num instantinho, e isso não é bom.
0: Há pessoas que sentem uma certeza absoluta logo no início e depois duvidam durante anos se aquela é a pessoa certa.
1: Assim, um amor à primeira vista, não é? Mas dito, vá lá, nós vamos acumulando experiências, e que fique claro que não é só de vidas vividas, é também das nossas vidas imaginárias, que todos temos. Temos muitas vidas a concorrer umas com as outras, às vezes chocam de frente, às vezes desencontram-se de forma quase irreparável, às vezes alinham-se, que é uma coisa gira. Mas sim, eu percebo que a determinada altura haja alguém que surpreendentemente se atravessa e tenha um brilho tal que nós próprios, entre o assustado e o deslumbrado, perguntamos-nos o que é que está a acontecer. E essa pode parecer a pessoa certa, mas depois é tudo o resto. Se a pessoa certa nos manda uma mensagem com vários erros ortográficos, de repente é um murro no estômago que dói até, sei lá. Se a pessoa certa, de repente, nos decepciona com uma opinião completamente fora de contexto e que até nos choca, o trambolhão ainda é maior. E, portanto, o que eu acho importante, e não estou a introduzir aqui um nível de insegurança, não, é a vida. O que eu acho importante é que nós, em cada momento que tenhamos ali a pessoa certa ao nosso lado, que nunca criamos a ideia que já sabemos tudo dela, porque há sempre mais coisas para saber. Aliás, quanto mais coisas ela nos dá de novo, para além de todas as coisas que nós já conhecemos dela e que valem a pena, mais nós vamos gostando mais dela. Portanto, a pessoa certa não é o cúmulo do gostar de alguém. A pessoa certa pode ser só um patamar a partir do qual se pode gostar mais ainda. Depende daquilo que nós possamos ter para dar, aquilo que temos para exigir, e vice-versa, claro, da outra pessoa em relação a nós.
0: Essa dúvida constante de será que é mesmo esta pessoa, isso é normal ou é sinal de que alguma coisa não está bem?
1: Não, é mesmo saudável, Judito. Nós estamos muito certos das pessoas que temos na nossa vida, não é? Uhum. Mas depois temos um dia qualquer que estamos, como diziam os nossos pais, acordamos com os pés de fora, e outra pessoa também, e de repente irritamos por uma parvoíce qualquer e discutimos por coisas sem importância, que é habitualmente aquilo com que nós todos discutimos, mas porque é um precipitado de pequeninas coisas que se vão acumulando e depois chega ali uma altura qualquer, nós precisamos de limpar um bocadinho deste lixo de todos os dias que fica também nas relações, é como limpar o pó. E portanto, sim, de vez em quando divorciamos-nos um bocadinho, e divorciamos-nos com aspas. Não estamos tão perto daquela pessoa quanto gostaríamos de estar sempre. Às vezes afastamos-nos um bocadinho. Quando essa pessoa é muito atenta, vem-nos buscar. Quando é muito atenta, mas tem dificuldades em falar disso, faz uma birra qualquer, que é uma maneira de dizer onde é que tu estás com a cabeça. Mas as relações são isto, estarmos perto e às vezes escorregarmos para longe. O demasiado perto é que não existe numa relação, porque o demasiado perto é estarmos confundidos com aquela pessoa, diluídos naquela pessoa, e uma relação é tanto mais saudável quanto nós estamos vinculados a alguém e ao mesmo tempo preservamos a nossa autonomia em relação a tudo. Pontos de vista, gostos, relações, histórias, amigos, etc. Porque é dessa diversidade que depois as coisas se compatibilizam e nós crescemos a perder de vista com elas.
0: Há alguma diferença entre sentir-se seguro numa relação e estar efetivamente com a pessoa certa?
1: Gosto dessa pergunta. Eu não tenho nada contra a ideia de segurança, percebo. Uhum. Mas às vezes fico um bocadinho inquieto. Eu acho que sim, porque é importante sabermos com o que é que contamos. E se isso é segurança, bem-vinda, sem dúvida. Mas às vezes sim, sem dúvida, quando nós percebemos que o nosso sentimento de segurança tem a ver com alguém que à data de hoje é mais bonito do que quando nós a conhecemos. Esse é o lado fascinante. É que nós temos a ideia que depois da paixão a coisa esmorece, e eu acho exatamente o contrário, Judite. Eu acho que quando nos apaixonamos somos sempre um bocadinho grosseiros em relação a como pegamos num pormenor e noutro e juntamos. Mas depois, à medida que conhecemos uma pessoa melhor, conseguimos gostar muito melhor e muito mais dela depois de a conhecermos melhor do que quando nos apaixonámos. E, portanto, nós precisamos de tempo para aprender a gostar, e essa talvez seja a password fundamental. E as coisas não são como um pudim flan, tipo, isto é só misturar a água mais o pozinho e é instantâneo. Nada disso. E, portanto, sim, admito que às vezes quem nos trai o sentimento de eu sou a tua pessoa certa, às vezes nos faça sentir de facto mais seguros. Admito que sim, mas lá está. Nós depois precisamos de crescer mais um bocadinho, mais um bocadinho, mais um bocadinho, porque é dessas formas todas juntas que chegamos a um sítio e de repente aquela pessoa por quem nos apaixonamos se torna a pessoa mais certa amanhã do que será hoje, ou de que já foi interessante.
0: Uhum. Eduardo, hoje ficamos por aqui e amanhã voltamos com mais um tema. Um grande abraço, obrigada e até amanhã.
1: Outro para si, Judite, e até amanhã.

Muito boa noite, está com a Rádio Observador. Eu sou Fortunato Oliveira, é meia-noite e meia. Começamos pela atualidade internacional. Foram ouvidas nas últimas horas explosões em várias cidades ucranianas, incluindo na capital Kiev. A informação é avançada pela agência Reuters, através do Telegram. O autarca da capital confirmou que a cidade está a ser alvo de bombardeamentos e apelou à população para permanecer nos abrigos. Minutos antes, a administração militar de Kiev alertou a população para procurar abrigo devido à ameaça de um ataque com mísseis balísticos russos. Ao início desta noite, desta quarta-feira, o presidente da Ucrânia, Volodymyr Zelensky, recorreu à rede social X para dizer que a Rússia estava a preparar um ataque massivo contra a Ucrânia. Por cá, o incêndio de Valpaços, no distrito de Vila Real, continua sem dar tréguas. O fogo alastrou-se esta quarta-feira ao concelho vizinho de Mirandela e já atingiu cerca de 20 casas, 8 das quais de primeira ou segunda habitação. O incêndio obrigou à retirada de moradores na localidade de Val de Telhas. 3 bombeiros, um GNR e um civil sofreram ferimentos leves. A Rádio Observador, a Proteção Civil, explica que as condições de combate ao fogo têm sido complexas, mas que os operacionais esperam dominar o incêndio nas próximas horas. Luís Neves quebrou o silêncio sobre os mandatos na Direção Nacional da Polícia Judiciária. O agora ministro da Administração Interna admite falhas, mas diz sentir-se totalmente legitimado para continuar no Executivo. O governante sublinha que nunca favoreceu João Carvalho ou a empresa Constru Barcelos, assumindo assim responsabilidade pelo transporte do outro lado de droga para a empresa do empreiteiro e amigo. Garante que se limitou a um ato de gestão, a um bom ato de gestão, e nega que tenha havido qualquer tipo de desvio do veículo. Na reação, André Ventura considera que Luís Neves não tem condições para continuar no governo e pede mesmo a intervenção do Presidente da República. O líder do Chega diz que o ministro assumiu na prática a prática de vários crimes, como por exemplo na confissão de que fez pagamentos em numerário de forma faseada acima de 3 mil euros. André Ventura diz que a conferência de imprensa de Luís Neves foi uma das piores a que já assistiu e volta a pedir admissão do ministro. Ainda antes da conferência do ministro da Administração Interna, o secretário-geral do PS esteve reunido com o primeiro-ministro. José Luís Carneiro transmitiu a Luís Montenegro a preocupação perante a fragilidade de Luís Neves enquanto ministro. O líder do PS quer ouvir o governante no Parlamento, mas rejeita apoiar a Comissão Parlamentar de Inquérito do Chega. Ponto final nesta síntese de notícias. 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

0: Começa agora mais uma comissão de inquérito das manhãs 360. Hoje é nosso convidado Miguel Pavão, é bastonário da Ordem dos Médicos Dentistas. Miguel, muito bom dia, bem-vindo à Rádio Observador.
1: Bom dia.
0: Está preparado para as 5 perguntas que temos na comissão de inquérito?
1: Não sei se estou preparado.
0: Se não estiver preparado, nós temos algumas hipóteses para cada pergunta. 5 pontos valem as respostas certas, 2 pontos se for com a nossa ajuda. Vamos começar com a Carla Jorge de Carvalho.
2: Vamos, e vamos, Miguel Pavão, para uma pergunta fácil. Quantos dentes tinha um homem neandertal adulto?
1: Bom, se fosse a idade, até acho que era pior, se me perguntasse. Eu diria que ele tinha 32 dentes. Teoricamente, nós temos menos dentes do que os homens neandertal. Antropologicamente, mastigamos alimentação nutricionalmente, comidas menos duras.
2: Sim, cozinhadas.
1: E por isso vamos precisar de ter menos dentes. Por isso, a tendência de ter menos dentes, talvez daqui a uns milénios para a frente, vamos ter só meia dúzia de dentes. Por isso eu diria que são 32 dentes.
2: E diz muito bem, com muita convicção, e a falar também já no futuro, é isto mesmo.
3: Meia dúzia de dentes, isso é preocupante daqui a uns tempos.
2: Há pessoas que...
3: Claro. Não, sim, claro. Isso é foda.
2: Sim,
0: então,
2: mas...
0: Vamos ter um polegar mais desenvolvido por causa dos telemóveis.
2: Exatamente.
1: Eu não sei se nós vamos tocar no assunto da falta de dentição dos portugueses. Porque nós sabemos que há 6 milhões de portugueses com falta de dentes. Mas isso não é um bom sinal do ponto de vista de evolução.
2: Claro.
1: Agora, se ouvem depois os políticos, estas declarações minhas vão dizer: não se preocupe que isto no futuro ainda vai melhorar.
2: Pois, mas não, mas para já é um problema e chegaremos a falar sobre isso. Mas agora, ainda não é sobre a falta de dentes, mas sobre a falta de médicos dentistas no SNS. Eles também, porque é que continuam como o Neandertal em vias de extinção?
1: Bom, atenção que o Neandertal existiu.
2: Pois foi.
1: E há provas disso. E a medicina dentária durante muito tempo não existiu no SNS.
2: Agora existe, mas era residual.
1: Era residual. Havia, por assim dizer, uns resquícios de médicos dentistas desde o início do SNS, mas nunca foram devidamente integrados no SNS. E, historicamente, todos nós sabemos que a medicina dentária foi sempre o parente pobre da medicina. Mas hoje temos evidências de que apostar e investir em medicina dentária traz muitas externalidades e muitos ganhos na saúde. Ou seja, nós temos 23 tipos de doenças que estão relacionadas com as doenças orais. E temos 5 tipos de cancro relacionados com a saúde oral também. Por isso, investir na saúde oral não é só naquilo que é confinado à cavidade oral, à boca e aos dentes. É muito mais do que isso. É, por exemplo, nos doentes diabéticos, reduzir a carga de diabetes e controlá-la melhor. É, nos doentes cardiovasculares, reduzir o risco para as doenças cardiovasculares, que são doenças que têm um peso brutal na sustentabilidade do SNS.
4: E já vamos falar sobre todas...
0: Tens uma pergunta sobre isso,
4: exatamente,
0: mais à frente,
4: mas ainda sobre o SNS. É provável que nos próximos anos as coisas mudem, que haja um investimento por parte do Estado, em particular no que se relaciona com o SNS na medicina dentária?
1: Sim, nós temos em Portugal 13.500 médicos dentistas ativos. Só para terem uma noção, 150 estão no SNS ou podem estar no SNS. Estamos a falar de 1,6% dos médicos dentistas. É muito pouco, é residual, mas é um primeiro passo muito importante. Por isso, prospectivamente, e aquilo que a Organização Mundial da Saúde nunca teve uma estratégia para a saúde oral, tem agora até 2030, indica e recomenda que os Estados-membros, e Portugal assinou essa declaração, de que devem integrar médicos dentistas nos cuidados de saúde primários e alguma vertente hospitalar. Por isso, nesse sentido, a resposta é sim. Nós vamos ter que mudar esse panorama. No ponto de vista daquilo que foi a formação congénita do SNS, houve aqui um erro de concepção. E os direitos consagrados na Constituição também não estavam plenamente consagrados sem alocarmos e integrarmos a saúde oral.
2: Diz que deve mudar e o SNS deve ter mais médicos dentistas, mas vê caminho a acontecer nesse sentido? Está a falar desses 150 profissionais. É muito pouco.
1: É muito pouco.
0: Há mais dentistas portugueses no Reino Unido do que no SNS português.
1: Indiscutivelmente.
0: Não?
1: Isso nem vale a pena comparar. É indiscutível. Claro que também temos que ver os fenómenos. E os fenómenos da atratividade do espaço europeu não se pode comparar à atratividade do SNS. Esse é um grande desafio e acho que é preciso que as políticas de saúde e as políticas para o país, a que tal visão reformista que tanto se fala das reformas, tem que ser uma visão por gerações, a largo prazo. Eu não vou dizer se é 10, se é 20, mas geracionalmente é muito importante. E o desenho das profissões também é muito importante. Agora, a atratividade para o SNS é muito difícil. E a carreira da medicina dentária, que ficou agora consagrada via Assembleia da República a semana passada, faz hoje ou fará amanhã 15 dias, é um passo determinante e histórico. Agora falta operacionalizá-la. Mas estamos a falar de umas primeiras sementes que já deviam ter sido dadas há muitos anos. E aquilo que era o objetivo feito por o ministro Adalberto Campos Fernandes e secretário de Estado Fernando Araújo em colocar 280 médicos dentistas até 2020 não foi conseguido. É preciso dizê-lo. Claro que depois veio uma pandemia e atrasou todo o processo. Depois veio um PRR que ficou em algumas medidas para complementar e conseguir alcançar. Depois vieram a reforma das ARS para as ULS. E a medicina dentária foi ficando sempre para trás.
4: E, os médicos dentistas estão interessados em ir para o SNS? Porque parece que a diferença de condições é muito, se calhar até mais, existe um fosso nessas condições, se calhar maior do que existe até noutras especialidades.
1: Claro que sim, e a pergunta é muito, muito pertinente, atendendo a que muitos médicos abandonam o SNS para o setor privado. Nós temos uma realidade da medicina dentária em que temos um excesso de formação profissional de médicos dentistas. Temos um excesso de profissionais. Só para terem uma noção, temos um médico dentista para 768 habitantes. Aqui, a nossa vizinha Espanha, que também não é um excelente exemplo, tem um médico dentista para 1050 habitantes. Mas no espaço europeu, a média é de um médico dentista para 1300. A média, por assim dizer. Isto para dizer o seguinte, que os médicos dentistas, contrariamente ao que parece, também através de um excesso de oferta, há, e tenho encontrado isso nas ULS, estive na ULS de Alto Douro e Trás-os-Montes na segunda-feira, e foi medido pela Presidente do Conselho de Administração em Vila Real, dizer, olha, Sr. Bastonar, contrariamente ao que pensávamos, os nossos 15 médicos dentistas não houve dificuldade em os integrar. Ou seja, não houve dificuldade em encontrar profissionais. E, especificamente até em Montalegre, onde estive, a colega abandonou uma oportunidade de estar em Braga ou até do mercado internacional, a nível europeu, e optou por uma realidade muito diferente. E, por isso, essa necessidade dos médicos dentistas poderem fixar-se ao terreno, sob o meu ponto de vista, também tem outros ganhos. Tem ganhos do ponto de vista daquilo que é coesão territorial, trazem externalidades da economia, do ponto de vista da alocação das famílias. Porque estamos a falar de um capital muito jovem. Estamos a falar de jovens médicos dentistas com idades inferiores a 30 anos.
0: E até porque come-se bem melhor em Montalegre do que no Reino Unido, por
4: exemplo. Vamos avançar para...
1: Ah, isso eu também não tenho dúvidas.
4: Para a segunda pergunta, esta ainda relacionada com o SNS, e a pergunta é em que ano foi criado o SNS?
1: Ora bem, isso é uma pergunta.
4: Para aquelas pontos.
1: Para o queijo. Ora bem, isto o António Arnaud quase que me matava se eu não soubesse isso. Eu diria que o SNS
4: mas
1: é formado
4: vou perguntar o dia.
1: Entre... Pois, mas eu também não vou acertar, porque eu tenho uma noção temporal. Ou é de 76 ou é de 78. E do SNS tem que ser...
0: Eu, se fosse assim, pedia hipótese ao Bruno Vieira Amaral, pelo que me está a dizer.
1: Então, peraí, é mesmo logo em 75? Então, vamos pedir
4: então,
1: aqui as
4: ajudas. Então,
1: as ajudas do público.
4: Então,
2: coisa é sonhar, outra coisa é concretizar.
4: 1976, 1978 ou 1979?
1: Vamos para o 79?
4: Vamos bem.
0: Ganhou dois pontos.
1: Sabe porquê? Porque eu ainda estava para nascer, porque eu nasci em 80 e recordo-me já de queixar-me que não havia
2: pessoas.
1: Médicos dentistas.
3: Mas acertou nos neandertais, são coisas mais antigas.
0: Mais antigos,
1: mas no fundo todos nós sabemos dos nossos avós e dos nossos bisavós.
4: Miguel Pavão, aquilo que temos estado a falar em relação à medicina dentária no SNS é o que explica que a saúde oral e os cuidados com a saúde oral ainda sejam vistos como quase um luxo.
1: Sim, contrariamente é um preconceito. É visto como um luxo, como uma...
0: Às vezes quase como estético e não de saúde.
1: Até mais do que isso. Como estético tem sido mais recentemente, mas ainda há pessoas que o veem como um luxo pertencendo só a uma classe, a uma questão quase elitista. A verdade é que o acesso e a dificuldade de acesso condicionou isso. Ainda hoje, um dos grandes condicionantes para o acesso é a capacidade económica, claro, que as pessoas têm. E nesse sentido, parece-me que um Serviço Nacional de Saúde, um sistema que é pensado, tem que ter essa universalidade e equidade no acesso. Isso não foi conseguido nos cuidados de medicina dentária. Eu acho que vai trazer uma injustiça muito grande relativamente ao SNS. Sabe, eu tenho muitos colegas que me perguntam que, a partir de agora, vendo no SNS, o setor privado vai definhar. Não é verdade. Nós temos uma percentagem muito elevada da população que infelizmente ainda tem indicadores de pobreza muito elevados. Estamos a falar de 20%, e isso é algo que governo atrás de governo nos deve envergonhar. e que está distante dos consultórios de medicina dentária. E não há respostas. Não há respostas. O setor privado distancia-se porque há uma capacidade de investimento individual, o setor público não tem as respostas e o setor social não respostas também não as tem.
3: Não, aí,
1: nesse
3: vai...
1: sentido, eu diria que há aqui duas dimensões do setor público, onde o SNS é uma vertente, ainda muito incipiente, mas que vai dar maior acessibilidade, e acredito muito nela, mas também o setor social. Eu julgo que as Misericórdias, que têm aqui uma resposta já muito bem alicerçada no território nacional, e algumas ONGs, poderiam e deveriam ser, diria, potenciadas e empoderadas para estas respostas.
3: Não há, não há uma questão à cabeça que distingue os médicos cientistas dos outros, que é o investimento necessário para montar um consultório?
1: Claro que sim.
3: Quanto é que é preciso para montar um consultório?
1: Nós estamos a falar que esses valores aumentaram nas últimas décadas, por um conjunto de burocracias que estão associadas a pagamento de taxas, a pagamento de licenças, a obrigatoriedades que não estavam previstas há 15 a 20 anos atrás. E esse avançamento da burocracia tem sido cada vez maior. Taxas de licenciamento camarário, de autoridades ambientais...
3: Também convosco?
1: Se eu lhe contasse, não temos tempo, mas se eu lhe contasse o drama com a Agência Portuguesa do Ambiente, que eu lidei assim que cheguei à Ordem dos Médicos
3: Dentistas... Para montar um consultório
1: sobre a radiologia. Ainda hoje não está completamente definido, mas foi desconstruído. Só para ter assim uma noção, e lá em casa, as coimas aos médicos dentistas estavam num intervalo de 5 mil euros a 5 milhões de euros. E quando havia autos que davam essa orientação a muitos médicos dentistas, com menos de 50 mil euros, os médicos dentistas vinham ter comigo e disse: "Sr. mas isto é para eu fechar portas." Obviamente que se criou aqui um drama.
3: Porquê?
1: Sem razão.
3: Porque tem equipamento de radiologia lá dentro.
1: Porque tem equipamento de radiologia que estava, sob o meu ponto de vista, mal orientado relativamente ao nível de emissão de radiação. Estavam-nos a comparar quase com o centro de Chernobyl. No fundo era isso. A verdade é que isto já foi decomposto, mas ainda está por definir um conjunto dessas portarias. Estamos à espera que venham a ser definidas. Mas, às vezes, não havendo definição, olha, fica-se assim num limbo.
3: Mas para lá da burocracia, quanto é que custa montar hoje um gabinete? Porque quem vai ao dentista sabe que é tecnologia e tecnologia, inovação recente por todo o lado. Quanto é que custa hoje em dia
1: montar
3: um gabinete?
1: Nós estamos a falar num montante mínimo de instalação, estou a falar de instalação, que ultrapassa os 100 mil euros.
0: Isso inclui aquelas televisões que põem no teto, que são espetaculares.
1: Eu estou a falar dos mais básicos possível, e obviamente que isto depois tem aqui muitas variáveis. Se falarmos nas áreas metropolitanas, Porto e Lisboa, ou do interior do país, onde os preços de compra de um espaço ou de aluguer de um espaço, claro, nada tem a ver. Uhum. Agora, há aqui uma questão muito importante, que é: os cerca de 6 mil consultórios de medicina dentária estão ao dispor do país e poderiam ser também potenciadas numa rede de parceria público-privada. Já acontece um bocadinho com o
3: que é para o Estado não ter que investir também nesse
1: equipamento. O Estado não teria que investir. E há aqui depois uma outra dimensão. Os médicos dentistas estão a fazer um trabalho de saúde pública que também, sob o meu ponto de vista, não tem sido potenciado. Há inúmeros exemplos a nível europeu onde o médico dentista tem um papel preponderante naquilo que é a alteração dos comportamentos,
2: sim,
1: das pessoas.
2: Sim, educação para a saúde.
1: Educação para a saúde. Nós, por exemplo, estamos numa posição muito privilegiada para a consulta da cessação tabágica, ou de aspectos onde nós identificamos das pessoas estarem com alteração do nível dos seus hemogramas, se estão mais magras. Temos um acompanhamento que damos alertas às pessoas. Tudo isto poderia ser potenciado. Só para lhe dar um exemplo, sem entrar muito aqui no rigor científico. Os ateromas, que são um adensamento das artérias jugulares, são identificadas numa ortopantomografia.
3: E isso é o quê? É uma radiografia?
1: É uma radiografia panorâmica, que apanha normalmente cabeça e pescoço, e esses ateromas podem ser visíveis. O médico dentista pode identificar uma situação que pode levar a emergências ou até
3: e pode
1: à morte.
3: Alertar o médico de família.
2: Se o funcionamento em rede fosse mais potenciado.
1: Eu poderia estar aqui o dia inteiro a dar
3: exemplos. Não temos esse tempo.
1: O que eu acho é que nós temos aqui um recurso muito útil, que são médicos dentistas, são os únicos que podem prescrever, são os únicos, a parte dos médicos, são os únicos que têm capacidade instalada e que, sob o meu ponto de vista, não estão potenciados. E aquilo que vai ser a grande solução do SNS, eu digo, mas já alguém o disse muitas vezes, é, acima de tudo, mudar comportamentos, prevenir e tentar com que as doenças crónicas não sejam só lidadas na fase terminal.
3: Claro, precisar nos cuidados
0: são sete
3: privado.
0: Pontos até agora e temos
3: sete
0: desse lado.
3: Pontos, Miguel Pavão. Vamos, a terceira questão é esta também para Queijinho, se quiser. Desde 2008, quantos cheques de dentista foram emitidos para crianças e jovens até aos 18 anos? Isto parte de um relatório do ano passado da própria Ordem.
1: Agora já estou, como dizia alguém, é preciso fazer as contas. Ou seja, sabendo que a média anual O ano passado foram 700 mil emitidos. Isto não quer dizer que sejam sido utilizados, porque a taxa de utilização é cerca de 400 mil. Eu diria que desde 2008 vamos ultrapassar quase um número de 3 milhões.
3: Ultrapassamos bem.
1: Ultrapassamos bem. 6 milhões?
3: Quero aqui três hipóteses.
1: Isto vai dar 2,5? Vai dar para 2.
3: Vai para 2 pontos.
1: Então diga lá.
3: 4 milhões, 7 milhões e meio ou 10 milhões?
1: 7 milhões e meio.
3: É, certíssimo.
0: Mais 2 pontos.
3: 7 milhões e meio emitidos desde 2008, mas atenção, os usados 5 milhões, acima de 5 milhões.
1: Acima de 5 milhões.
3: Ou seja, até há aqui um instrumento de saúde pública, mas depois a população não o utiliza. Porquê?
1: Há aqui uma falta, diria, de interligação de quem emite o cheque dentista, que é o médico de medicina geral e familiar, e de quem depois o operacionaliza. E nesse sentido tem-se dado agora aqui uns passos, espero eu, porque saiu uma portaria no dia 20 de março, que coincidentemente é o Dia Mundial da Saúde Oral, a portaria 123, que vem alterar um bocadinho o modelo de negócio, se lhe posso chamar assim, um modelo de concessão do cheque dentista. Doravante até se vai chamar cheque saúde oral. E a partir de janeiro muda um bocadinho, onde há mais potencialidade de outros profissionais poderem emitir este cheque e desmaterializar também o cheque dentista. Agora, o cheque dentista foi uma ferramenta muito inovadora para a altura. Não nos podemos esquecer que em 2008 criou o primeiro programa informático no SNS e numa ligação com o setor privado, que era o SISO, o Sistema Informático de Saúde Oral.
0: Esse... Chamava-se mesmo SISO?
1: Ainda se chama. E agora vem o SISO 2.0, que é a alteração do a
2: atualização. Agora é com o implante, não é?
1: Vai ter outra...
0: Os SISOs vão desaparecer também, não é?
1: Vão desaparecer na tal visão antropológica. Mas isto para dizer, vai ter aqui um conjunto de evoluções para englobar outras mais-valias relativamente à área da saúde oral, a tal visão mais global que eu estava aqui a falar do médico-dentista, mas eu espero mesmo que ele venha a acontecer. Agora, sob o meu ponto de vista, o programa Cheque Dentista foi um programa que deveria ter sido, aliás, sofreu de um grande problema que nós temos em qualquer área na administração pública, que é não medir o impacto. E não medindo o impacto, nós não sabemos se estamos no caminho certo ou não estamos no caminho certo. Fazer reavaliações é fundamental para aquilo que nós, enquanto marinheiros que fomos como nação, é ajustar as velas. E devíamos ter ajustado as velas relativamente ao cheque dentista em outras fases do campeonato. Por isso, o investimento eu sei que é residual. Nós temos que ter noção que isso são muitos cheques dentistas em número, mas o número de investimento anual não ultrapassa nunca os 16 milhões de euros. O que não é nada para o Serviço Nacional de Saúde e o seu orçamento anual. Por isso, a noção que eu tenho é que o programa Cheque Dentista, sob o meu ponto de vista, cristalizou durante um período de tempo e é preciso agora revitalizá-lo. E tenho muita pena que de governos para governos não exista uma coerência relativamente a isso. E nós, recentemente, naquilo que o nosso Presidente da República, com quem vou estar daqui a pouco tempo, esta manhã, nos disse que há aqui um pacto para a saúde. E nós apresentamos nesse pacto para a saúde uma visão que ultrapassa os governos e, acima de tudo, que exista uma coerência...
3: Uma estabilidade de políticas, claro.
1: De estabilidade de políticas. E isso não tem acontecido.
2: Uhum. Vamos para mais uma pergunta... Agora, para mais 5 pontos, para lhe perguntarmos em que século viveu, é o século, Joaquim José da Silva Xavier. Calma, conhecido por Tiradentes. Pode ajudar a situar.
1: Eu estava a ver, porque assim, o meu filho é Xavier, e eu estava a ver quem era esse Xavier. Mas sabe que eu conheci bem esse Xavier, porque estive há muito pouco tempo em Ouro Preto. E Ouro Preto é a terra da grande revolta, onde o Tiradentes, exatamente, além de tirar os dentes, tirou quase a independência de Portugal. Por isso, ele vivia, diria, início século XVIII.
2: Exatamente. Exatamente. Nasceu em 1746, morreu em 72. Está completamente pacificada aquela relação com os médicos dentistas brasileiros ou de outras nacionalidades?
1: Sim, isso, nós hoje em dia temos uma ótima relação com a medicina dentária, a odontologia do Brasil, beneficiamos dela e também contribuímos para ela. Isto só para dizer o seguinte, há uma ligação cada vez maior entre, por exemplo, as universidades portuguesas e as universidades brasileiras. Claro que nós em Portugal temos 7 universidades e no Brasil tem mais de 600 universidades.
4: E foram muito importantes os médicos dentistas brasileiros para a evolução também da prática em Portugal.
1: Eu diria que nos ajudaram daquilo que foi uma ameaça também a uma regulação à própria profissão. E a Ordem dos Médicos Dentistas nasce com essa necessidade. Repare, o Brasil é realmente um portentado e do ponto de vista da medicina dentária dá cartas a nível mundial, mas tem o melhor e diria que também tem o pior. E eles têm a noção disso. O correspondente da ordem de lá, que é o CFO, o Conselho Federal de Odontologia, tem uma noção sobre as virtualidades do Brasil, as virtuosidades do Brasil e aquilo que são as suas fraquezas, as suas debilidades. Por isso, eu diria que o Brasil é exatamente isso. Tanto nos encanta como por vezes nos desencanta. Eu acho que ficamos sempre a ganhar com uma relação com o Brasil. Nós temos excelentes relações, só para lhe dar aqui uma noção. Nós fomos beber muita informação a uma área que falou há pouco, que é da área da estética, onde a harmonização orofacial, aqueles procedimentos faciais estéticos, nós conseguimos, diria, mostrar que a profissão e a medicina dentária tinham um papel preponderante na intervenção desses procedimentos estéticos, da harmonização orofacial, também muito pela experiência do Brasil, que já tem uma especialidade consagrada, a Ordem está a fazer aquilo que é uma competência setorial, e por isso, até aí, nós fomos inspirar-nos no Brasil.
0: Muito bem. Miguel Pavão, julgo que vive no Porto.
1: Vive, sim.
0: Estudou no Porto.
1: Também.
0: Na mesma faculdade onde eu estudei, já percebi que se calhar até temos
2: também
0: amigos em
2: comum. Também és dentista.
0: Mais valia ter sido, quase de certeza. É portista já agora?
1: Sou, sim.
0: Muito bem. Qual o nome?
1: Estamos em Lisboa. Eu tenho...
0: Não. Parece que está tudo bem a medo.
4: Há muitos em Lisboa.
2: Já vão aqui 25 parceiro. Pontos.
0: Miguel, aqui está em casa. O nome do futebolista que em 2009 viu cancelada a sua transferência do Futebol Clube do Porto para o AC Milan por má oclusão dentária. Mau alinhamento da mordida.
1: Mas eu ligo muito pouco a futebol. Mesmo agora na seleção nacional, abstenho-me de fazer comentários, mas a única coisa que eu ainda tive algum apego e alguma emoção foi com Cabo Verde. É estranho dizer isto, mas foi. Bom, isto para dizer o seguinte:
0: Miguel,
1: sei que
0: gente.
1: É ele foi muito conhecido pelas questões de má oclusão e a relação das lesões. Agora, eu vou dizer um nome que é ele tem um nome estrangeiro.
2: Está aí, está.
4: É isso, está certo.
1: É parecido com o presidente da Guiné-Bissau, mas não é o mesmo, Sisoko.
3: Foi lá pelos dentes, não pelo futebol.
0: Foi verdade. Isto para lhe perguntar, de facto, que a saúde oral tem essa influência muito maior do que achamos de início na nossa saúde global. O caso dos desportistas de alguns anos para cá ficou mais conhecido quando... acho que no Benfica tivemos o caso do Mikoli, também foi falado numa série...
4: E mesmo do Renato Sanches falou-se na possibilidade de algumas das lesões terem origem em problemas de estrutura.
0: Sim. O Ronaldo Fenómeno, creio que no Inter de Milão teve o mesmo problema também associado a problemas dentários, mas de facto há outros, há um sem número de questões com a nossa saúde que podem ter origem ou ser tratados ou terem alguma ligação com a saúde oral.
1: Indiscutivelmente. Nós estamos a falar daquilo que é a relação da medicina dentária com a medicina desportiva e com o impacto desportivo, de alto rendimento. Estamos a falar de futebol, mas podemos ir por aí fora. O rugby, os desportistas de alta competição têm realmente uma importância as questões de oclusão, mais relacionadas com a ortodontia, de bom encaixe entre os dentes, para perceberem lá em casa.
4: Isto depois tem influência na postura.
1: E há outra dimensão que eu queria falar.
0: A própria dentição de Cristiano Ronaldo é diferente no início da carreira para a atual. Não é?
1: Exatamente. Apesar de não ter tido problemas do ponto de vista de oclusão, ou seriam menos notórios, só para terem também uma noção que tem a ver com um outro fator de grande preponderância, onde o médico-dentista começa a ter um papel numa equipa multidisciplinar, a par com os pneumologistas, por exemplo, que tem a ver com a medicina dentária do sono. E nós sabemos que quem não dorme bem e quem tem problemas, o bruxismo está relacionado com a questão da oclusão e também de disfunções do ponto de vista do sono, distúrbios do sono, onde a medicina dentária tem dispositivos que permitem viabilizar a melhor respiração durante o período noturno e que faz com que existam grandes vantagens relativamente a isso.
4: Confirmo,
1: exatamente.
4: Sou um exemplo disso.
1: O que eu gostava aqui também de destacar é o papel e a preponderância que os casos mediáticos têm para a evolução de, às vezes, problemas negligenciados. Falou do Sisoko, falará certamente do caso do Cristiano Ronaldo, o que era ele sem ter a imagem dos dentes alinhados e com mais imagem estética, mas há inúmeros casos a nível até das figuras do cinema. Temos um caso conhecido quer do diastema da Madonna, que é o espaço entre os dentes da Madonna, quer do Tom Cruise, que tem a linha média desviada, e isso leva a que as pessoas tenham uma preponderância sobre as importâncias de Sodrol. E temos um caso também do cinema, que eu esqueço-me do nome do ator, mas que ficou muito conhecido sobre ter um cancro oral, e ele próprio, repare, há um problema que nós temos na medicina dentária.
2: O Michael Douglas?
1: O Michael Douglas, exatamente. Uhum. O Michael Douglas demonstrou a importância que o cancro oral tem e como é que isso acabou por alterar a vida dele, mas há um problema que eu gostava aqui de destacar.
0: Muito
1: a medicina dentária,
0: Miguel,
1: não tem voz. Ou seja, alguém que tem um problema a nível da sua dentição, e repara, um jovem com 30 anos e que perde todos os seus dentes, e perde os seus dentes às vezes por uma doença periodontal, uma doença que afeta as gengivas, não, é uma pessoa que não tem uma expressão do ponto de vista da sociedade civil. Não há uma associação, não há uma coletividade. Já uma pessoa que tem um hepatite, um HIV, acaba por ter uma expressão, ou seja, a comunidade não tem culturalmente alguém ou uma entidade para se expressar sobre isso. E nesse sentido eu julgo que a Ordem dos Médicos Dentistas, e agora temos a figura do provedor da Ordem, faz muito esse papel, ser a voz dos problemas e dos doentes, que é fundamental. Nós continuamos a lidar com a medicina dentária e com os problemas da saúde oral como um problema negligenciado.
0: Muito bem, Miguel Pavão foi nosso convidado na Comissão de Inquérito e fez 19 pontos, é bastonário da Ordem dos Médicos Dentistas.
1: Acho que é a nota mais alta que eu tive na minha vida.
0: Nada mal. 19 também é das mais altas que temos dado por cá. Muitos parabéns, obrigado por ter vindo à Comissão de Inquérito.
1: Então não vou a setembro, não é?
0: Não
1: vou
0: àquela época. Não, não, não foi a fase especial.
1: Obrigado, obrigado. Obrigado.
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6: Muito boa noite, a caminho da 1 da manhã, no topo da atualidade, nova vaga de ataques norte-americanos contra o Irão. Por cá, incêndio de Valpaço já atingiu cerca de 20 casas, 8 das quais de primeira ou segunda habitação. Há 5 feridos. E ainda, Luís Neves quebrou o silêncio. O ministro admite falhas, mas diz sentir-se totalmente legítimo.